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3: Nove horas e quatro minutos, segunda-feira, 25 de maio de 2026, está começando mais uma edição do Apito Esportivo.
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3: Adorno. Que prazer comunicar com você, melhor ouvinte do Brasil. Boa noite, uma ótima noite a você que está conosco aqui no Apito Esportivo na Bandeirantes, na Rádio Grande do Centro-Oeste do Brasil. Chega pra cá, vem chegando, tá só começando mais uma edição do Apito Esportivo.

0: estaremos junto até 11 horas da noite com muita informação, tudo sobre o futebol goiano, futebol brasileiro, futebol no mundo, é aqui no Apito Esportivo, na Bandeirantes Goiânia. Olha só, muitas coisas para nós falarmos, afinal de contas, o final de semana foi movimentado, o Goiás venceu, o Vila Nova também fez bonito fora de casa e o Dragão, hein, não conseguiu superar o São Bernardo. Está começando o Apito Esportivo e vamos trazer isso para você e muito mais. 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E quem comanda o Apito Esportivo ao meu lado, juntos na parceria, na dupla de dois, num dois até às 11 horas, é ele, Divino Lucena. E aí, Divino, boa noite, tudo bem?
1: Boa noite, Igor, um abraço pra você, pra o amigo ligado aqui no Apito Esportivo pela Bandeirantes Goiânia, na noite de quinta-feira, hoje 25 de maio de 2026. O tempo tá correndo, rapaz, final de semana aí, já zera o mês de maio e a gente já começa no mês de junho com novidades de Copa do Mundo que chega por aí e o brasileiro da Série B não para. Hoje conosco aqui o Luiz Duarte nos comentários e também o nosso querido Richard Oliveira, um ex-lateral e um ex-zagueiro, comandando também aqui a nossa mesa. Um abraço pro Renato Mafra, que está ali comandando a nave aqui do Apito Esportivo nesta noite de segunda-feira, no oferecimento de Vecor Tintas, fabricando as mais variadas tintas, grafiato, acrílica, semibrilho, piso, resina, selador acrílico e massa corrida. 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
0: 9:07 e sem mais delongas, vamos aos destaques aqui no Apito Esportivo. Solta o hino do Verdão, Mafra. É, Verdão, que venceu e que bela vitória do Goiás fora de casa no estado de Santa Catarina contra o Avaí, estádio da Ressacada. Grande vitória do Esmeraldino, que vai subindo e subindo na tabela de classificação. E quem chega com todas as informações, tudo sobre o verde, é ele, o repórter Divino Lucena. Chega pra cá, Divino.
1: Beleza, Igor. O Verdão, que jogando fora de casa em Florianópolis, em Santa Catarina, ontem acabou tendo a sua terceira vitória na competição. Terceira vitória seguida, jogando então neste brasileiro da Série B. Com os gols de Bruno Sávio e Anselmo Ramon, o Verdão conquista mais uma vitória e agora, mesmo não alterando a posição na tabela de classificação, a sexta colocação, somou mais 3 pontos e está com 16 pontos, 5 vitórias, 1 empate e 4 derrotas. É a campanha do time esmeraldino até agora no brasileiro da Série B. Técnico Daniel Paulista, que não contou de última hora com 2 jogadores. Um deles até não viajou para Santa Catarina. Felipe Machado, com problemas familiares, foi liberado pela diretoria. O Lourenço viajou para Santa Catarina, treinou na manhã de sábado lá no CT do Figueirense e acabou tendo uma situação de desconforto muscular e não foi para o jogo, não foi utilizado, inclusive ficou ali só no banco de reservas. E para domingo, certamente deve ter tempo de se recuperar e ficar à disposição do técnico Daniel Paulista para o clássico contra o Atlético. Na verdade, o clássico agora vai ser no sábado, Igor.
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1: Já confirmando aqui, o Igor CBF já colocou que a situação da alteração do clássico Atlético e Goiás no próximo sábado vai ser às 16 horas no estádio Antônio Vassiori. Esse jogo estava marcado para domingo às 16h e agora então antecipou para sábado às 16h. A confirmação aqui no site oficial da CBF. Eu quero boa noite, o seu primeiro destaque, ex-lateral direito, experiente também no microfone, não só no rádio, como também na TV Capital. Seja bem-vindo mais uma vez. Boa noite, Luiz Duarte.
2: Boa noite a você, Divino Lucena, o Igor, o Mafra e o nosso ex-zagueirão aí, o Richard Oliveira e todos, né, companheiros que estão ali sintonizados, ligados aqui na Bandeirantes. O Divino, meu destaque é o Esli Garcia. O cara tá fazendo, fazendo de tudo aí para ajudar o Goiás. Grandes atuações, marcando gols, assistência, e ontem ele deu uma assistência lá, Romário, de peito. Não é qualquer jogador que consegue fazer aquele trabalho dentro das quatro linhas, e ele tá conseguindo. E tem gente que ainda não tá gostando do Erli Garcia, ele teria que fazer o quê para agradar a torcida? Eu entendo que a Esli Garcia atravessa seu melhor momento depois que chegou na equipe do Goiás e tem que aproveitar mais esse jogador porque tem potencial e tá ajudando o clube.
0: 9:11. 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E o boa noite agora vai para ele, nosso zagueirão, nosso xerifão aqui do Apito Esportivo. Boa noite, Richard, tá tudo bem?
3: Tudo certo, Igor. Boa noite ao Divino, ao Luiz, ao Renato, a você ouvinte Bandeirantes. Chegando aí já ao primeiro quarto desse campeonato, 25% já das rodadas, dos jogos. Hoje a gente vê Vila e Goiás no G6. Importante o Atlético estar atento a isso, que daqui a praticamente 50 dias abre a janela, Igor. E aí é importantíssimo as três equipes estar atentas, estar no bolo, estar ali ou dentro do G6 ou muito próximo dele, porque depois dessa janela aberta, aí é quem quer contratar melhor, pincelar os atletas ali, a escolha, trazer os reforços adequados, porque com toda certeza o campeonato vai ser outro.
1: 9:13 em Goiânia. 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Eu quero agora o hino, Renato, do Dragão da Campininha.
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1: Chegando ele agora com o destaque do time atleticano, é com você, Igor.
0: Beleza, Divino. O Dragão entrou em campo ontem no estádio Antônio Scioli, no bairro de Campinas, e foi derrotado 1-0 para o São Bernardo. Uma partida muito aquém do time atleticano, que agora freou a sua escalada na tabela da Série B. O Dragão é apenas o 14º colocado no campeonato, agora com 12 pontos. Vamos ouvir aqui no Apito Esportivo o treinador Eduardo Souza, que comentou sobre esse resultado. E ainda mais, tem joia do Dragão podendo retornar para o Atlético. O atacante Yuri Alves é interesse do Dragão e pode vir para o Atlético na próxima janela de transferências por empréstimo, hein? Tem isso e muito mais. Eu te conto tudo sobre o Dragão a partir de agora aqui no Apito Esportivo.
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5: 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Solta o hino do Tigrão, Renato. O Vila Nova, que fez bonito. E Tigrão venceu, quebrou o tabu e foi de virada contra o América Mineiro. Quem traz todos os detalhes dessa vitória do Vila Nova é ele novamente, Divino Lucena.
1: O Vila, que na quarta colocação agora com 19 pontos ao lado do Sport, com 5 vitórias, 4 empates e 1 derrota. É a campanha de Vila e Sport até agora, ali os quatro, entre os 4 primeiros colocados na tabela de classificação, únicos com apenas uma derrota entre os 20 clubes do brasileiro da Série B. Tigrão agora é o quarto colocado na tabela de classificação, vem de 2 vitórias seguidas. E quem marcou para o Vila? Rian aos 22 minutos e também Janderson aos 31 minutos do tempo regulamentar, dando a vitória então para o time vilanovense. Técnico Guto Ferreira fala daqui a pouquinho aqui no Apito Esportivo em relação às dificuldades que o Vila Nova teve e terá na sequência do brasileiro da Série B. Daqui a pouquinho, aqui no Apito Esportivo.
5: 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Fale com Fernando e deixa eu abraçar essa galera bonita aqui, Divino Lucena, que está conosco aqui no nosso chat do YouTube. Você sabe que a audiência do Apito é simplesmente um espetáculo. Olha quem tá conosco, ela, Ângela Vitória. Ô, dona Ângela, um abraço. E ela diz: boa noite, Igor. Boa noite, pessoal. Feliz com a vitória do Goiás. Já deixei o meu like. Obrigado, dona Ângela. Sempre muito bem-vinda. O Júnior Ferreira acompanha a gente, sabe de onde, Divino?
1: De onde?
5: Lá de Vigo, na Espanha.
1: Olha
5: só. É longe, inclusive ele tá dando aqui um bom dia. Não é nem um bom noite, é um bom dia. Porque lá em Vigo, na Espanha, tá de dia ainda. Grande Júnior, tá sempre conosco, tá no Boleiragem também. Ele tá aqui falando que o Michel já pode procurar um substituto pro Luquinha, porque esse ano não chega nem até o final da Série B. O Júnior aí acreditando numa boa negociação do Goiás no garoto Lucas Rodrigues, Divino.
1: E ainda mais agora, né, com ele sendo convocado para a Seleção Brasileira Sub-20, ele que se apresenta ao técnico Paulo Vitor na próxima segunda-feira lá na Granja Comari, onde o Brasil começa a se preparar aí, vai fazer 2 amistosos no mês de junho lá no Chile contra a seleção chilena, e aí o garoto então já está se credenciando para estar disponível para qualquer negociação em qualquer parte do mundo. Ô, Igor.
5: Cristiane de Paula Rodrigues, boa noite, pessoal, continuo na audiência, valeu, Cristiane, estamos juntos. Ó, o Pedro Henrique falando: ó, gosto muito de rádio esportivo, sou fã da Rádio Bandeirantes e fã do Nilton, ótimo narrador de jogos, chicote na concorrência. E ontem o Nilton chicoteou, hein? Rapaz, ontem o Nilton chicoteou ao lado do Ronair Mendes, você viu que espetáculo, Divino?
1: Rapaz, o Nilton, vou te falar um negócio, ele tá ficando aquele funcionário 3 em 1, né? 4 em 1, 5 em 1.
5: Você já viu o Julius lá do Todo Mundo Odeia o Chris? Tem 3 empregos, é o Nilton. O Nilton tem 2, 3, 4 funções.
1: Não, se botar a parte do departamento comercial, ele domina bem. Bota ele pra narrar, domina bem. Eu não tô vendo ele fazer reportagem aqui na Bandeirante.
5: Não, mas agora
1: será
5: ele
1: que o Joãozão vai botar ele uma hora pra...
5: Gorinha, você vai ver o Nilton ali, ó, na beira do campo ali, fazendo a ponta dos gols. Igual... Eu que me cuide, senão o Nilton chega aí também.
1: Competência pra isso ele tem, né, Igor?
5: Grande Nilton, nosso chefe aqui do Apito Esportivo. Divino, eu vi que você tá com os resultados aí, mas vamos fazer o seguinte, vamos fazer a nossa primeira parada e na volta a gente
1: isso,
5: faz?
1: Isso, exatamente.
5: Então, na volta, o Divino Lucena vai trazer aqui os resultados, Divino?
1: Da 10ª rodada do Campeonato Brasileiro da Série B, que não tem jogo hoje, fechou tudo neste final de semana, e já então a gente traz aí os jogos da 10ª rodada do brasileiro da Série B. Renato, tudo pronto aí pra gente ir pra aquela primeira parada e na sequência retornar aqui no microfone do Apito Esportivo, Renato, tudo ok?
5: Então vamos lá. Daqui a pouco a gente volta então com todos os resultados do Campeonato Brasileiro da Série B 9 e 19.
1: É bom que aí não...
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1: Qual é o
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0: Boa noite, estamos de volta aqui no Apito Esportivo na Bandeirantes, a rádio grande do centro-oeste do Brasil. Muito obrigado por você que está conosco aqui na nossa live, também no 98,7 FM. Vamos juntos até às 11 horas da noite com muita informação do futebol. E por falar em informação do futebol, a rodada do Campeonato Brasileiro da Série B se encerrou hoje, não foi, Divino Lucena?
1: Exatamente, Igor, eu tinha até falado agora há pouco que tinha sido realizada neste final de semana, mas não observei lá no rodapé da tabela. Ainda é o jogo hoje, né? Botafogo de Ribeirão Preto e a equipe do Atlético, e o Botafogo perdeu jogando em casa, hein, rapaz? Lá no Santa Cruz, Arena Nicknet, 2 para o Atlético e 1 para a equipe do Botafogo. Então a rodada foi completada hoje, finalizando então a 10ª rodada, que começou ainda na sexta-feira. Náutico 1, Cuiabá 0, Novo Horizontino 2, Ceará 1, a equipe do Fortaleza bateu 3-0 a equipe do Londrina, adversário do Vila Nova na próxima rodada. A equipe do Juventude perdeu em casa para o Sport por 1-0. O Atlético Goianiense perdeu para o São Bernardo pelo placar de 1-0 ontem lá no Acioli. 4 para a equipe do CRB, 2 para a Ponte Preta. Foi de virada esse jogo aí da equipe do CRB. O Vila Nova venceu fora de casa em Belo Horizonte a equipe do América Mineiro. O Goiás venceu fora de casa também, bateu por 2-0 a equipe do Avaí. E a equipe do Operário empatou em casa com a equipe do Criciúma. 10ª rodada fechada, confirmando então, agora há pouco terminou lá em Ribeirão Preto, 1 para o Botafogo de Ribeirão Preto, 2 para a equipe do Atlético, Igor.
0: Resultado esse que não foi nada interessante para o Dragão, porque com essa vitória o Atlético ultrapassa o Atlético na tabela, esse jogo que estava 1-1 até o finalzinho, e aí seria bom para o Atlético, né? Porque nem o Botafogo, nem o Atlético passariam o Dragão, o que acabou não acontecendo. O Atlético vence fora de casa, grande vitória dos mineiros, e agora o Atlético cai mais uma posição, vai ali para a 14ª colocação. Vamos girar os comentários dos nossos amigos comentaristas sobre esse jogo, uma rodada com muitos resultados importantes. Ô Richard, qual desses jogos mais te chamou a atenção?
3: A derrota do Atlético aqui, com toda certeza. O Atlético tinha a oportunidade, a chance de chegar bem próximo ao G6, ou até mesmo entrar no G6, e aí sucumbiu a um time mais organizado, que era o São Bernardo. Jogou mal, deixou a desejar, né? Com pouca intensidade, e chamou atenção, Igor, a derrota do nosso Dragão. Todo mundo acreditava, porque na sequência positiva que o Atlético vinha, todo mundo acreditava que esses 3 pontos vinham de forma natural, e o Atlético aí deixou a desejar, deixou o seu torcedor na mão.
1: 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Luiz Duarte, para você aí, os jogos, os resultados desta 10ª rodada também. Para você, o que te chamou a atenção em relação aos resultados desta rodada, Luiz?
2: A boa fase que vive a equipe do São Bernardo, né? Do Náutico e do Sport, são três equipes de camisa, né? E estão na ponta aí do Campeonato Brasileiro da Série B, e isso aí é complicado aí pros times goianos, né? Pro Goiás e pro Vila. O Vila e o Goiás e o Atlético terão que pedalar muito, porque tem time de camisa lá em cima, principalmente o time do Hélio dos Anjos, que é o Náutico. Náutico tá babando de voltar à primeira divisão,
1: 6,
2: né?
1: 3 vitórias.
2: 3 vitórias consecutivas.
1: 3 consecutivas e 6 no total até agora.
2: Então, e é um time que já flertou muito com a primeira divisão, sabe o caminho da primeira divisão. O Vila não sabe o caminho da primeira divisão, mas o Atlético e o Goiás sabem, porém o Atlético deu uma vacilada e agora o Goiás está começando a reagir na competição.
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5: 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Ô Richard, é muita gente, eu vi aí, muito pessoal da crônica, da imprensa, falar: esse time do São Bernardo é feio, esse time do São Bernardo é ruim, esse time do São Bernardo não tem elenco. E o São Bernardo não para de ganhar jogo, ô Richard, não sabe o que é perder fora de casa, e aí?
3: Tem uma sequência boa. E tem um trabalho bem sólido do Ricardo Catalá.
5: Sim.
3: Ele tá muito tempo no cargo. Se eu não me engano, o Igor só perde pro treinador do Palmeiras em termos de tempo de trabalho.
5: Olha só.
3: É, Ricardo Catalá, muito estudioso, muito bom treinador e vem dominando esse time com o time na mão. Vejo ele com a defesa boa, o Gemerson, um jogador de destaque. Até pouco tempo jogava em equipes grandes, como Atlético Mineiro e Grêmio. Hoje reforça essa defesa do São Bernardo. Então vem com a regularidade muito, muito boa. E a gente sabe que a Série B são equipes que se equivalem bastante, Igor. Então, quando você começa a empatar e ganhar e ter essa regularidade, você chega. É o caso do São Bernardo. É uma grata surpresa. Agora, vamos ver até quando, né? Se o São Bernardo é aquele time de arranque, de início de campeonato, ou se daqui a pouco vai deixar a desejar e ir pro meio de tabela.
1: Só lembrando que no Campeonato Brasileiro da Série C do ano passado, os quatro que subiram para a Série B dessa temporada: Ponte Preta, Londrina, Náutico e São Bernardo. Na sequência, Ponte Preta na primeira colocação com 53, Londrina 41, Náutico 44 e o São Bernardo com 37 pontos, foi o quarto colocado e esse ano está na liderança, até esse momento pelo menos, com 9 vitórias na época.
5: Ô Divino, e tem informação.
1: Qual?
5: Informação: tem time no Brasil sem técnico.
1: Quem?
5: A Chapecoense acaba de demitir o treinador Fábio Matias, com menos de 2 meses de trabalho. Aquele mesmo Fábio Matias.
1: Passou pelo Atlético, né?
5: É, o Fábio Matias estava no Dragão. O clube anunciou a demissão do treinador nessa segunda-feira. A Chapecoense oficializa a saída de Fábio Matias após a derrota por 2-1 para o Cruzeiro no Mineirão pela 17ª rodada da Série A. No comunicado, além do treinador, o auxiliar técnico Lucas Batista e o preparador físico Felipe Capela também deixam a equipe. No comando do Verdão do Oeste foram 10 jogos, 2 vitórias, 1 empate e 7 derrotas em 3 competições, tanto no Brasileirão como na Copa do Brasil e na Sul-Sudeste. Ô Luiz, mais um treinador aí precoce demais, né, no futebol brasileiro.
2: É, o futebol brasileiro tem essa tem essa situação. Perdeu. Não tem como você mandar 5-10 jogadores embora, né? Não. Manda o treinador. Então, essa cultura do futebol brasileiro, ela vai se imperando aí, levando, não sei quando vai parar. Mas, de qualquer forma, pelo que você leu aí, você falou aí, o rendimento técnico dentro das quatro linhas dele tava pífio, né?
5: Muito ruim, né?
2: Chapecoense mal, não ganhou de ninguém, parece que foi 10 jogos aí, ganhou só, perdeu 7, aí não dá, né, Richard?
3: É, Série A, Igor, se você não tiver com um time bem competitivo, você vai trocar de treinador umas 3-4 vezes. A gente não deseja nada de ruim pra Chapecoense, mas me parece ser um time mediano que vai lutar pra ficar na Série A. E quando você entra com um elenco pra ficar somente na Série A, as consequências vêm. A tendência é que outro agora assuma e daqui a pouco, daqui 5, 6, 7 rodadas, já tá na corda bamba também.
5: Ô Divino, deixa eu pegar seus 50 centavos de comentário. O Fábio Matias, quando foi anunciado lá na Chapecoense, eu confesso que eu fiquei surpreso.
1: Por quê?
5: Porque é uma equipe de Série A e o Fábio Matias, desde que saiu do Dragão, aqui ele foi muito mal. E desde que ele saiu do Dragão, ele não emplacou nenhum trabalho assim. E aí ele vai logo pra uma Série A, ganha uma Série A no colo. E aí 10 jogos deu no que deu, Divino.
1: É, não é fácil não. Como o Luiz disse aí, né? O normal, quando um time não tem resultados, a diretoria, o primeiro que vai embora é o treinador. Porque não tem como você tirar aí 3, 4, 5 jogadores que não vêm bem. O treinador às vezes também abraça aí a ruindade do seu time, não tem coragem de colocar, se colocar ele queima perante o grupo, né? Mas em relação à situação de técnico demitido, esse do Avaí, por exemplo, o Cláudio Almeida, ele foi agora para oitava rodada sem saber o que é vitória no brasileiro da Série B.
2: Aí, tá, não resiste.
1: Mas tá no cargo, não foi mandado embora, não. Acabei de atualizar aqui.
2: Quem que é esse?
1: O Cláudio de Almeida, técnico da equipe do Avaí, que perdeu para o Goiás.
2: Tá na marca do pênalti.
1: Tá na marca, mas tá. O técnico do Avaí pede evolução após mais uma expulsão de atletas na Série B. Ele vem tendo isso com frequência.
2: Eu acho que eles não têm dinheiro para pagar.
1: Atrasar dois meses atrasado de salário também.
11: Mas vai ser isso, sabia?
1: Eles não dão bote errado, não, né, Luiz? Ele faz um contrato ali já pensando lá na frente.
11: Você tem que ter dinheiro, não é só pra contratar, né? Pra mandar embora também, tem que ter dinheiro, né? Não é só pra contratar.
1: O Goiás, por exemplo, pagou o Mancini no cash, na saída dele, pagou, mas continua pagando o Carilho até hoje. Mais de R$1 milhão ainda parcelado aí. Ou foi o Carilho que acho que ele pagou também, né?
11: Ô, Richard, como que você vê essa situação aí dos treinadores brasileiros? Fábio Matias, 10 rodadas, acabou não dando conta da Série A.
3: Sucumbiu. Time que monta elenco para apenas para permanecer na Série A. E aí não tem essa qualidade toda, vai sofrendo. Daqui a pouco são outros treinadores que estão ali em 19º, 18º, vão ficando pelo caminho. É a cultura do futebol brasileiro. Se você não está ali fora do Z4, cada derrota que você tem é um cargo de um treinador que vai ficando à disposição. É o futebol brasileiro dessa forma, de muita intensidade, e tem que ter resultado.
2: A Chapecoense teve aquela catástrofe, né? Que perdeu todo mundo, todos os jogadores, aí teve que reformular tudo de novo. Mexe e vira, estão pagando 400 mil, 700 mil
3: indenização.
2: Indenização, né? Para as famílias, enfim. Atravessa o momento, vai ficar uns 10, 20 anos aí para se ver livre, né, de todos aqueles problemas, porque sempre está tendo problema. E muitas dívidas também foram contraídas em função daquela catástrofe que o avião caiu, e enfim, praticamente sobrou só 5 pessoas aí.
1: Aliás,
2: e até tá pagando até hoje, né? Problema financeiro prejudicando dentro das 4 linhas.
1: Você falou de problema financeiro, eu lembrei, daqui a pouco você está mais inteirado em relação a esse assunto, né, o Igor, em relação a uma verba que vai estar entrando para os times goianos até sexta-feira, hein?
11: Vamos
1: 3 milhões de reais para Atlético.
11: 3,5.
1: 3,5, 3 milhões e 500 mil reais para Atlético, Vila e Goiás, 3 milhões e 500 para cada equipe. Já a gente fala mais a respeito disso daí.
3: Quando o Igor veio agora com essa notícia, teve mudança no comando técnico. Achei que era o Renato Gaúcho, rapaz. Porque do jeito que ele saiu ontem do campo.
1: Abraçou lá o
3: jogaram um copo, garrafa nele. E aí é humilhante pra um cara de uma categoria, da carreira que o Renato tem, Luiz?
2: Cara vencedor, né?
3: Vencedor, torcedor jogando copo de água nele.
2: Você quer saber? O Vasco precisa mais do Renato que o Renato do Vasco?
11: Com certeza, sem dúvida nenhuma. Inclusive, o futebol ele é muito ingrato, né? O Renato Gaúcho chegou no Vasco. Em pouquíssimo tempo teve bons resultados, grandes resultados, né? Viradas, né? Também. E aí acaba que o treinador não tem aquele elenco nas mãos, né? E às vezes o torcedor não quer saber disso, Richard. O torcedor só quer saber de despejar o ódio momentâneo dele, ali, a emoção, a flor da pele, e joga em cima de um cara como o Renato, que, poxa, vamos combinar, né? É o menor culpado dos problemas que o Vasco tem tido nos últimos anos, né? Nem nos
3: últimos dias.
1: Mas uma pergunta que às vezes eu fico por fazer é o seguinte, cara, como que acontece? O Renato chegou lá, me parece que foram 3 vitórias seguidas, né?
11: É isso.
1: Ou 2 vitórias e um empate seguido do Tibau. Agora o time encaixou. Aí de repente o mesmo time começa a degringolar novamente. Aí você fica com um questionamento. Por quê?
2: O time do Vasco é muito limitado, né? E o goleiro também é bem fraco, né? Os goleiros.
1: Léo Jardim.
2: Eles entregam paçoca toda hora.
11: Como se diz, né? O treinador ele resolve até certo ponto, né? De um ponto pra frente, se ele não tiver peças qualificadas, realmente fica muito difícil. 9h37, faça já a sua declaração de imposto de renda, pessoa física ou jurídica 2026, com a BBC Contabilidade e Advocacia, serviços contábeis, causas tributárias, cíveis, inventário e recuperação de tributos. 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

0: Na cara,
1: na do cara, cabeça, no rosto, no braço.
2: Foi um lance bem...
1: do jogador do Palmeiras, né? E com um a menos, né? O time tava pra, o jogo tava mais ou menos parelho, né? Aí um a menos. Aí degringolou e não deu certo.
2: Os quatro que estão selecionáveis lá pelo Ancelotti estavam jogando?
1: Estavam jogando, mas não colocou o pé, né? Não pôs o pé, tiraram o pezinho.
3: Um deles machucaram.
1: É isso aí, os caras tiram o pé na hora.
2: Exato.
1: O cara vai dividir, exemplo. Dá uma contusão lá, igual deu no Neymar, na panturrilha. Abre a panturrilha.
2: Ah, é louco. Eu vi o Léo Pereira no lance lá contra o.
1: Só cercando, o Lopes, só no tico-tico no
2: Uruguai, fubá. Argentino. É Flaco Lopes. Eu vi o Léo Pereira na marcação dele lá, falei, cara, não tem lógica. Ele tirou mesmo, ele tirou assim, mas, desacelerou. Falei, não tem cabimento.
1: Você viu falar no Seca Lourenço e no tico-tico no
2: fubá? Foi isso aí a marcação dele.
3: No clássico dessa dimensão grande, os dois principais times da América do Sul, você perde um cara expulso com 20 minutos, pesa muito, Divino. E aí, que o treinador do Flamengo faz? Ele não faz a leitura correta. Vai pro intervalo, ele tira o volante, cara, e bota um atacante. Então, ele com um a menos, ele quis ser herói, quis ir pra cima do Palmeiras, como se tivesse com 11. E aí, sucumbiu, né? Foi pra cima, tomou um gol em jogadas normais e dois de contra-ataque. E aí, também credencia ao treinador essa derrota. Teve o jogador expulso, sim, mas o treinador também mexeu de forma incorreta.
2: Eu vou deixar uma pergunta no ar aqui, que quando a gente for falar no noticiário do Goiás, a gente vai explorar ele um pouco. É essa mesma situação em relação aos selecionáveis lá do Flamengo, que jogaram no sábado, eu queria fazer um questionamento com você, vou deixar no ar, não responde agora não. A respeito do Lucas Rodrigues, convocado para a seleção brasileira, será que ele vai para o jogo no sábado contra o Goiás, no clássico?
3: Vamos deixar no ar.
2: Porque tá no ar, né? Tem uma iminência de negociação dele aí com o futebol do exterior, muitos contatos, assim diz o presidente Paulo Rogério. E aí? Então eu queria que vocês falassem se ele deve ou não jogar no próximo sábado contra a equipe do Goiás.
3: Ô, Igor. Divino, e ainda no assunto Brasileirão Série A, temos um jogo acontecendo agora. Lá em Curitiba, o Curitiba com O vai vencendo o Bahia por 3-1 de virada, lá no estádio Couto Pereira. Essa partida está aos 68 minutos, o Curitiba vencendo 3-1 Bahia de virada. E antes da gente fazer o nosso break, Divino, vamos dar uma passadinha de volta na Série B só para passar a nossa classificação, pode ser?
2: Vamos lá, deixa eu já acessar aqui novamente, eu tava abrindo aqui o da Série A. Da Série B, então, já está no ponto aqui. O primeiro colocado é a equipe do São Bernardo com 20 pontos. Náutico na segunda colocação com 19 e com a mesma pontuação. Na terceira colocação está o Sport também com 19 pontos. O Vila é o quarto colocado com 19 pontos. Quinta colocação, Fortaleza com 18. O Goiás vem na sexta colocação com 16. Na sétima colocação, Novo Horizontino também com 16. Na oitava, CRB com 14. Nona, Criciúma, 14. Décima, Atlético com 14. 14 pontos. 11ª, o Ceará com 13. Juventude na 12ª com 13. Operário também com 13 na 13ª colocação. O Atlético Goianiense nesse momento, 14º colocado com 12 pontos. O Avaí na 15ª colocação com 10. Na 16ª, abrindo ali bem na beira do rebaixamento, da zona do rebaixamento, Cuiabá com 10 pontos ganha na 16ª. Abrindo sim agora a zona do rebaixamento. A equipe do Botafogo de Ribeirão Preto na 17ª com 9, 18ª Londrina com 8, Ponte Preta na 19ª com 7 pontos e o América Mineiro, que ainda não venceu na competição, 20º com 3 pontos. Igor.
3: Ô Richard, essa tabela aí, algo te chama mais atenção? Alguma surpresa inesperada?
4: Não, os 6 primeiros aí, os times do Nordeste, né? Vem mandando ver aí com esporte, com Náutico, com Fortaleza. E dois goianos também se figurando entre os 6. Chama atenção pela força do Nordeste. É os times já esperados, o Náutico, o esporte, o Fortaleza. Daqui a pouco o Ceará deve encostar nesse bolo aí também. E a gente fica torcendo pra Vila e Goiás. E principalmente pro Atlético que tá encostando nesse bolo aí também, Igor.
1: Igor, a surpresa pra mim aqui, não sei se ele vai se manter... nessa posição, São Bernardo, né? São Bernardo que é um time de empresários, né? Um time que não tem tanta tradição assim de estar bem na tabela. Eu acho que na virada do turno ele deve sofrer algumas pancadas e dá para o Náutico subir mais, o Vila e também o próprio Goiás. Para mim é surpresa da competição geral e São Bernardo, rapaz. Tá o Crois escrasinado, né, rapaz? 20 pontos na sacola já.
3: É isso, 9:43. Mais uma parada rápida aqui no Apito Esportivo. Na volta tem muito mais do seu

0: Time do Coração, 9:43.
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0: Divino Lucena. Estamos aqui de volta no apito esportivo na noite desta segunda-feira, 25 de maio. De 2026. Vamos direto aqui dar uma passadinha também no Brasileiro da Série C. Chegou aí a sua oitava rodada, o Brasileiro da Série C, onde a gente tem um goiano representando aqui o nosso estado, a equipe do Anápolis, que não vem bem na competição, com 8 jogos, apenas 1 vitória, 1 empate e 6 derrotas. Perdeu mais uma ontem, jogando inclusive fora de casa contra a equipe do Brusque, no finalzinho acabou tomando um gol e mais uma vitória. Então, marcou o time do Anápolis e que não jogou com o time principal, porque na próxima quarta-feira vai decidir contra o Rio Branco, a final da Copa Centro-Oeste. Ganhou o primeiro jogo aqui no Jonas Duarte pelo placar de 3-0 e está com praticamente as duas mãos, futebol é complicado falar isso, né? Mas praticamente com as duas mãos na taça e vai decidir então aí a Copa do Nordeste. E já passando para a final, ele já garante uma vaga na Copa do Brasil da temporada de 2027. Agora, uma situação ambígua, né, Luiz? O Anápolis mal no Campeonato Brasileiro da Série C e bem aí na Copa Centro-Oeste.
8: Mas a resposta está aí, você já deu, né? Porque estão priorizando a Copa Centro-Oeste, né? Então, assim que terminar, aí eles vão focar no Campeonato Brasileiro e tem muita chance, porque a diferença ali para sair de lá é 2 vitórias, já sai. Ontem ele tava somando 1 ponto, até somei lá, falei, mas 2 pontos ele já sai, porque cai só 2, né?
0: Só. Esse ano só 2.
8: Eu penso que o Anápolis não cai, pelo time que tem. Porque com a baba do Quiabo tava empatando ontem, né? Imagina com o time profissional.
0: Mas tava empatando com o Brusque também, né? Que não vem muito bem, quer ver? Olha a colocação do Brusque aqui na tabela de classificação. Deixa eu abrir aqui novamente.
9: É o segundo colocado, com 17 pontos.
0: Ah, então subiu, cresceu, hein, rapaz?
9: Nesse momento, o Paysandu é o primeiro com 17. Inclusive, o Paysandu está jogando agora. Está vencendo por 2-1 a equipe do Floresta. Jogo que está acontecendo agora. Com isso, o Paysandu assume a liderança. Mas, antes desse jogo, o líder era o Brusque, o Divino, com 17 pontos.
0: Tem 2 jogos em andamento nesse momento, né? Também está jogando e empatando em 0-0, o Ituano.
9: 1-0, o Ituano.
0: Então, essa tabela aqui tá
9: desatualizada.
0: Não tá em tempo. Tá em tempo real e não bota o tempo real.
9: 1-0 pro Ituano.
0: Me complicando aqui no apito.
9: O Ituano fez 1-0, o gol aconteceu agora há pouco, acabou de acontecer o gol e o jogo está aos 91.
0: 1-0 para o Ituano?
9: Para o Ituano contra o Botafogo da Paraíba, vitória essa que coloca o Ituano na terceira colocação da Série C.
0: Agora, é correto o Anápolis estar privilegiando aí a decisão?
9: Nesse momento...
0: Ele ganhando, sendo campeão, ele já entra o ano que vem na terceira fase da Copa, vai morder nessa terceira fase aí nada aí, com 2.500.000 mais ou menos.
8: Aí arruma a casa, né, mestre?
10: Até porque... É a vaga que, como você falou, já chegou na final, tem que priorizar ela agora. Jogo na quarta-feira, eles jogaram com um time misto diante do Brusque, perde. O Brusque, como o Igor falou, um dos melhores equipes da Série C. E o Anápolis, estou vendo a tabela aqui, com 4 pontos. Para ele sair desse Z2, é uma vitória, ele já escapa, né? Ele já começa a sair dessas zona. Porque
8: não cai, não.
10: Cai 2 só, né, Luiz? Então, com uma vitória...
0: Ano passado ele bateu na trave pra cair.
10: Então,
8: mas esse ano tá mais fácil que cair. É só 2, né?
10: Tem um time razoável, um elenco razoável, acho que dá pra, depois que focar somente nessa competição, Divino, dá pra formatar aí uma sequência de pontuação pra sair dessa situação.
8: O time do Anápolis é competitivo, tem aquele Fernandinho, tem o Borim.
0: É o Juninho
8: que faz gol, né?
0: Lagoa.
8: A Eslagoa também, tem uns 5 jogadores lá que...
10: Mas, lembrando que é só turno, né?
9: Só
10: tem um turno.
9: Agora, então, Richard,
10: são 19 jogos.
9: E Luiz, eu tô dando uma analisada nessa tabela da Série C, com todo respeito às outras equipes, mas o Anápolis, tem algumas equipes aqui que o Anápolis não pode, né? Ficar abaixo do Itabaiana, do Maranhão, né? Com todo respeito a essas equipes, mas o Anápolis é mais time, tem mais camisa, tem mais investimento, tem mais estrutura que equipes como essa.
0: E disputa um campeonato goiano aqui.
9: Que é muito melhor. Exatamente. Com todo respeito a essas equipes, é claro. Mas...
8: O Anápolis chegando nessa final, é da Copa...
9: Centro-Oeste.
8: Começou Copa Verde,
9: misturou tudo. É a final da Centro-Oeste e semi da Copa Verde.
0: O geral, ela é Copa Verde, ela vai virar Copa Verde tudo lá no final, mas aí, foi dividido por regiões.
8: Aí ele ganhando, meteu 3-0 aqui, agora joga lá, se ele ganhar, se ele for campeão, vai ficar pra história, né, cara? Fica pra história do futebol de Anápolis, né? Uhum. A Napolina já teve aí, a sua história é marcada no Campeonato Brasileiro, ganhou do São Paulo aqui dentro, na época tinha Sato, tinha Paulo Nelly, tinha Vinícius, era um time massa, tinha o Ney Ladeira, que é comentarista hoje. Enfim, era um time diferenciado, né? Então ficou pra história a Napolina. Agora o Anápolis está resgatando a história bonita também, que é essa história da Copa Verde, da Copa Centro-Oeste. Ele ganhando e indo pra Copa do Brasil, direto também, é outro feito histórico pra cidade.
0: Vai ficar.
8: Vai crescer o futebol de Anápolis. O ano que vem, agora, 2027. Tá em Anápolis e Napolina na primeira divisão. Então isso é importante. Os dois chegam grandões.
0: Exatamente. 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
9: 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Ô, Divino, essa partida entre Anápolis e Brusque, o gol saiu ali aos 46 do segundo tempo.
0: Finalzinho.
9: O Cipriano aproveitou a oportunidade ofensiva do time catarinense e garantiu a vitória dos donos da casa. Aí é aquele pontinho, né, que pode fazer falta ali na frente, né? Complicado. Um pontinho ali que deixou passar pelos dedos com um minuto jogando em casa.
0: Exatamente. Ainda dentro dessa situação aí da Copa Centro-Oeste, o Nilton levantou uma bola aqui no programa, no debate pela Rádio Bandeirantes, em relação aí a Goiás, Vila e Atlético. Se eles não querem disputar com seriedade, Goiás nem tanto, que o Goiás esse ano também não disputou. Mas Vila e Atlético, vocês não querem disputar essa Copa porque não vêem vantagem nenhuma, apesar de dar uma classificação, né? Você sendo campeão já vai te colocar na possibilidade de ter uma vaga na Copa do Brasil do ano que vem. Mas ele colocou a situação de que colocasse, deixasse para as outras equipes de menor porte, a Napolina, o Anápolis, quem mais que
9: craque,
0: tá disputando? O craque de Goiatuba. Catalão, o Goiatuba, o próprio Abecate também, que vem despontando aí nos últimos 3 anos, né? Vocês concordam com esse tipo de situação? Já que não quer fazer direito, então não faça, dê oportunidade para quem quer?
8: Isso é muito relativo, né? Porque o Goiás tem o seu foco, né? Tem que é a Série B, Campeonato Goiano, né? Tanto é que ganhou o Campeonato Goiano depois de muito tempo. Deve ter feito o planejamento já antes. Aí o treinador chega e fala: não, gente, vamos priorizar aqui, chama o presidente, aquela conversa. Cada um tem a sua ideia, né? A gente não sabe a ideia, o porquê da ideia de ficar fora, mas aconteceu, né? E de qualquer forma, a gente tem que respeitar, né?
0: São 9:57 em Goiânia. 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
9: 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Divino, tivemos um final de semana movimentado nos campos, mas também fora dele. A CBF está propondo algumas atualizações, Divino.
11: Quais são essas, ô Igor?
9: Vamos lá. Muito se falou sobre os horários de jogos, né? Horários não tão comuns, como domingo às 8 horas da noite, os jogos no meio de semana às 7 horas da noite. Lembra da polêmica do jogo entre Goiás e Cruzeiro, que o Goiás tentou jogar às 8 horas, mas por questão de direitos televisivos, o Goiás foi obrigado a jogar às 7 horas da noite, você se lembra?
11: Sim.
9: Pois é, a CBF está tentando acabar com esse tipo de situação. A CBF vai propor o fim do horário das 19 horas aos meios de semana e propor o fim também do horário após as 20 horas para os domingos, isso em competições nacionais. E aí vale para Campeonato Brasileiro Série A, Série B, Série C, e vai propor, Luiz e também Richard, a utilização maior dos domingos às 11 horas da manhã.
11: Agora, isso é pra essa temporada ainda ou pro ano que vem?
9: Pra essa temporada.
11: O Adson e o Hugo Jorge Bravo estão na CBF,
9: né? Exatamente.
11: Será que já é pra tratar desse assunto?
9: A CBF, fora de campo, está tentando propor algumas mudanças significativas e o motivo maior seria a baixa adesão do público nos estádios em todo o Brasil.
8: No meu ponto de vista, eles têm que adequar no horário que for melhor para o torcedor. O torcedor que é o patrão do futebol.
11: Sim.
8: Sem o torcedor não existe futebol. Não existe dinheiro na CBF, não existe dinheiro na federação. Sem o torcedor, então eles têm que zelar do torcedor. Como por exemplo, o Goiás, ele não zela do seu torcedor. Tem um tobogã ali, eles não tem coragem de colocar uma
9: cobertura.
8: Uma cobertura ali, porque vem chuva, vem
11: sol.
8: Vem
11: chuva
8: sol,
11: do
8: vem
11: mesmo tudo. Jeito.
8: Então, o torcedor, ele tem que ser bem tratado. É como se fosse um cliente de uma loja, de um armazém, de uma coisa desse gênero, dessa situação. Então, eu sou a favor de que protejam-se os patrocinadores e os torcedores. A partir desse momento que eles protegeram o patrocinador e o torcedor, aí eu vou aplaudir. Enquanto ficar colocando, Atlético joga 7, Vila joga 7:30, Goiás joga 7:45. Isso não existe no estado só. Eles têm que botar um jogo de 2 em 2 horas, um no sábado, uma sexta. Eu achei muito errado. O Watson mesmo, ele até reclamou disso aí. Colocou o jogo do Atlético 4, o do Goiás 4:30, do Vila 4:40.
11: No mesmo dia,
8: né? No mesmo dia. Aí é pra arrebentar com a tampa da binga.
11: Então, e agora vai e antecipa o jogo de Goiás e Atlético que tá marcado para domingo. Trouxe para o sábado. Por qual motivo foi isso, né?
10: Nessa, Igor, na minha opinião, esse horário das 8 do domingo, e se eles cancelam esse horário, fica bom para todo mundo. Agora, o horário das 7 durante a semana, ele é muito bom. Agora, ele choca com o trânsito, com o torcedor que tá saindo do trabalho, aquela coisa toda,
11: por causa de trânsito. Goiânia tá muito movimentado no trânsito.
10: Mas é um horário, na minha opinião, um horário bom ainda, 19 horas. O jogo acaba às 21, o pessoal já chega mais.
11: Pro
10: meio de semana.
8: É.
10: Agora,
8: 30, né,
10: agora também, ele extinguindo.
11: Ajudaria 19:30.
10: A CBF extinguir nesse horário de 20 horas do domingo é de forma corretiça, porque esse horário é doído no domingo.
9: É, esse domingo às 8 eu acho que é um consenso, né? É. Geral, de que eu acho que os jogadores não gostam, os torcedores pior ainda. Só tem um interessado nesse horário domingo. Perdão.
11: A TV. Né?
9: A televisão.
11: É.
9: A televisão é muito interessada.
11: Mas ela banca muito. Será que ela vai aceitar esse tipo de situação e essa imposição da
9: aí
11: CBF? Será
9: entra que vai negociar? Ação, né? Porque com certeza, nesse momento, eu posso afirmar que nós estamos tendo de um interesse de conflito entre clubes e TV. A TV é quem paga, o clube é quem joga. Então a CBF vai ter que aí ter um meio termo pra agradar os clubes que querem a torcida no estádio. O Adson falou isso, né? Que o torcedor, que é o interesse do clube, tá fora do estádio. E a TV, que é o torcedor fora do estádio. Pro torcedor estar no sofá de casa.
8: O grande patrão hoje do futebol brasileiro é a TV, né?
9: Claro.
8: É a TV. O detalhe, com relação ainda a essa questão de horários, esse horário de domingo, 11 horas da manhã, arrebenta com os jogadores, né, cara?
10: É, se o cara não dormir legal à noite, fica com insônia. Então,
11: você já jogou nesse horário, tem que dormir, já, né, Luiz? Ele é profissional, tem que dormir, concentra, levanta de manhã.
9: Você também já jogou nesse horário muito, Richard?
10: Não.
9: 11 da manhã?
10: Pouco, muito pouco. Na nossa época, esse horário não existia, não.
11: Na época, eu acho que na época sua da do Luiz, tinha o tal do torneio início, né, Luiz? Serra Dourada aqui.
8: Torneio início, a gente pegou também uns jogos aqui na época com o Goiânia jogava no Olímpico. Peguei muitos jogos do Goiânia 10 da manhã. Vai chegando 15 para meio-dia ali, você dá uma olhada numa sarica assim.
9: Aquela lua.
10: Até porque aqui na nossa região o calor é, como ele falou, o calor é muito forte, então eles evitam esse tipo de horário, pô. O jogo acaba, segundo tempo, começar meio-dia e pouco, imagina, mês de agosto, setembro aqui em Goiânia, o cara jogando a meio-dia e 15, meio-dia e meio.
8: Agora eu fiquei interessado, Divino, nesse negócio, você falou que vai vir 3 milhões aí pros clubes goianos, 3 para cada um.
9: Nós vamos falar disso.
8: Vai salvar a lavoura aí.
11: E até sexta, o dinheiro vai estar na conta até sexta-feira.
8: Eu tô vendo o Goiás reclamar de falta de dinheiro, né? Todo mundo reclama, né? Todo mundo quer dinheiro, né?
9: É claro. Vamos falar disso depois da parada, Divino?
11: Vamos lá. Então, 10:03 agora, né?
9: Vamos fazer mais uma paradinha no apito esportivo, volta, ó.
8: O Divino esqueceu de falar o negócio do Lucas Rodrigues.
11: Não, mas no noticiário, vou falar do Goiás.
9: Vai ter muito programa ainda pela frente, ó. E você não saia daí. Até 11 horas, eu tô com você tá comigo. E a gente não sai daqui da Bandeirantes. O apito esportivo vai até às 11, agora, 10 horas e 4 minutos.
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9: Boa noite, estamos de volta aqui no Apito Esportivo na Bandeirantes Goiânia. Muito obrigado pelo seu carinho, pela sua audiência, obrigado por estar conosco, nos fazendo companhia nessa bela noite de segunda-feira, já desejando pra você e pra sua família uma excelente semana de muita luz, de muitas bênçãos. Obrigado a você que está conosco aqui na nossa live do YouTube. Lembrando, já deixou o seu like? Deixa o seu like, se inscreva também aqui no canal da Bandeirantes Goiânia e também um abraço a você que nos dá uma carona nessas belas ruas de Goiânia, né, Divino?
11: Exatamente, 10h11. Vamos voltar com aquele assunto ali em relação aí a essa verba. O Igor, você tá mais inteirado em relação a esse assunto que surgiu essa tarde, né? Essa novidade aí de uma verba para Goiás, Vila e Atlético. Como é que tá rolando essa conversa aí então, Igor?
9: E olha, Divino, não é só uma verba, mas é uma verba milionária, hein? Essa informação foi adiantada aqui no Boleiragem da Rádio Bandeirantes, informação trazida aqui pelo nosso Iago Vinícius, conforme a notícia que foi já adiantada aqui mesmo na Bandeirantes há semanas atrás. A Prefeitura de Goiânia e o Governo do Estado devem organizar uma verba aos clubes goianos, Goiás, Vila Nova e Atlético Goianiense, num valor que gira em torno de 3,5 milhões para cada clube. Ou seja, cada clube deve receber cerca de 3 milhões e meio de reais. Dinheiro esse que chega em um momento crucial e deve ajudar principalmente o Goiás a colocar aí os pagamentos em dia. A informação do Iago também chega dizendo que esse dinheiro deve cair até sexta-feira. Sexta-feira, então, uma parceria aí da Prefeitura Municipal junto ao governo estadual para com os três principais clubes do estado de Goiás, cerca de 3,5 milhões de reais. Chega em boa hora, né, Divino?
11: Agora um grande questionamento que fica, me veio à cabeça nesse momento aqui, Richard e Luiz Duarte, e aí, no nosso futebol goiano, não tem só Vila, Atlético e Goiás, tem Anápolis, tem Anapolina, tem Rio Verde, tem Goiatuba, tem Craque, tem Abecate, e essa verba aí, se existe certamente nos normativos da lei aí de orçamento do governo, não pode ficar concentrada só em uma equipe, não, só em três equipes, hein, Luiz?
8: Mas o problema é que eles vão aí no índice de torcedores, né? Goiás,
9: será que é por aí? E também, muito em detrimento, desculpa até interromper, o Luiz, por ser algo da prefeitura, né? A prefeitura de Goiânia vai privilegiar claramente
11: os. É uma verba, então, destinada aos cofres municipais.
9: Municipais, exatamente. É, tanto que um dos autores e coautores dessa lei foi o vereador Romário Policarpo, né? Um que ajudou a viabilizar, né, esse negócio. Ele que é presidente da Câmara de Goiânia, então, no primeiro momento, é uma verba municipal.
8: Mesmo porque Goiás, Vila e Atlético são os clubes que representam o estado de Goiás, que leva o nome do estado de Goiás lá em cima. E tem torcida, tem apelo popular. Essa talvez seja a resposta. Torcida e por levar o nome do estado de Goiás aí para lá fora. É claro que se você colocar aí na Aparecidense e Goiás, quem tem mais peso lá em cima, na CBF? Goiás. Aí, Vila, Atlético, todos os dois, Vila e Atlético.
11: De que maneira,
8: Luiz? Na Aparecidense, só dando só um exemplo, né? Pode dizer Catalão, pode dizer Anápolis, Anapolina, Inhumas. Então, os três times da capital levam vantagem nesse quesito aí.
11: Para o Goiás, vai ser uma verba que, se entrar até sexta-feira mesmo, vai ajudar a liquidar a folha do mês de abril e certamente a situação também de direitos de imagem junto ao grupo de jogadores. E para o Vila e o Atlético, Richard, esse investimento desse valor tem que ser destinado ao clube de futebol, a contratações?
10: Claro, já vai para o cofre ali, guarda esse dinheiro.
11: Janela dia 20 de julho.
10: E já monitorando o mercado, que hora que abrir a janela já tem, né? Pelo menos 3,5 aí para correr atrás das feras, né? Porque a gente sabe que os três times aqui da capital necessitam e vai necessitar, se quer algo mais nesse campeonato da Série B, vai ter que contratar. E esse dinheiro vem em boa hora.
9: De qualquer maneira, Divino, é uma notícia boa pro futebol goiano de maneira geral, né?
11: E essa reunião aconteceu hoje, né? Com a presença lá no Goiás, foi do Paulo Rogério Pinheiro, o Atlético e o Vila não tiveram aí o Watson e nem o Hugo Jorge Bravo, que estão na CBF, mas com certeza tiveram seus representantes para correr atrás aí dos seus direitos, então certamente nessa reunião amanhã alguma situação pode ir.
8: O Richard falou um negócio interessante, né? Que todo mundo tá falando em contratar, mas ninguém sabe de onde vai sair o dinheiro. Agora
9: quem vai pagar, né?
8: Agora já tem uma portezinho, né? Seguro.
9: Uma
8: tal.
9: Base, né?
8: Pra você dar uma luvazinha, né? Pro jogador que precisa de 500, 200 mil adiantado e tal. Aí tem. Já tem a grana pra colocar. Então, tanto o Vila como o Atlético e o Goiás, todo mundo tá falando em contratar, né? O Atlético tem um mundo velho de atacantes, mas ninguém faz gol. O Goiás tava nessa seca, agora que começou,
11: mas
8: né?
11: Tem o próprio Michel Alcelo na última coletiva, que toda hora tem empresário oferecendo jogadores pro Goiás, que eles são doidos para vir para o Goiás, que o Goiás tem muito prestígio no mercado, não só ele, mas como a instituição Goiás Esporte Clube tem prestígio no mercado, não só goiano, como internacional também.
8: O Goiás tem uma história, né? Na Série A, né? Essa história, ela tá estendendo na Série B, mas ela já volta pra Série A. Pode acontecer com o Atlético também e pode acontecer com o Vila. Eu tô até mais animado com o Vila esse ano, parece que o Vila tá mais fazendo jogos interessantes fora de casa, porque quando você busca pontos fora de casa, empate ou vitórias, como o Vila tá fazendo, parece que o carro anda mais rápido.
11: Exatamente. São 10:16, o Igor.
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9: 10:17. Vamos falar do Verdão então? Solta o hino do Goiás, Renato. É, o Goiás que venceu e venceu bem, 2-0 fora de casa. O Divino tava lá acompanhando tudo, ligado na cola do Esmeraldino. Grande vitória do Goiás, Divino. E você traz convidado.
11: Exatamente, o nosso convidado agora, na verdade, o Igor, em relação a essa vitória esmeraldina ontem, nós dois aqui agora olhando um pro outro, foi o que aconteceu ontem lá no estádio da Ressacada, olhando um para o outro. O pequenininho Wesley Garcia tocou de peito para o Bruno Sávio, que marcou o primeiro gol esmeraldino. Depois, na sequência, logo depois, o Anselmo Ramon, que entrou junto com o Bruno Sávio ali no segundo tempo, também recebeu um cruzamento e acabou completando ali um belo toque do Wesley Garcia para o Diego Caetano, que já dentro da grande área, não foi fominha, poderia ter chutado cruzado direto, ele costuma bater muito bem assim na bola, mas percebeu a entrada do Anselmo Ramon e num belo toque Anselmo Ramon ficou com o gol escancarado, fazendo o segundo gol esmeraldino na tabelinha. E no final do jogo, o Fernando Lima, assessor de imprensa do Goiás Esporte Clube, tradicionalmente por trás ali filmando, pegou o momento da comemoração, tanto de Anselmo Ramon, como também de Bruno Sávio. Vamos ver esse belo momento dos jogadores ali, o Anselmo fazendo aquele gestozinho ali da letra A em relação ao seu nome lá na comemoração do gol na Ressacada. Vamos vê-los ali. Cadê o som do Bruno Sávio falando? Para você que está no YouTube, tem a imagem e também tem o som da fala do Bruno Sávio no colocação que o Fernando Lima faz ali para ele, perguntando inclusive em relação à situação, né? Fazendo uma colocação em relação à bolada que ele sofreu no treinamento da sexta-feira retrasada, ele que ainda está sentindo algumas dores, mas vale o sacrifício nesse momento. A colocação dele foi essa daí, o Bruno Sávio, nesse momento, para você que está no YouTube, mostrando ali a fala dele ao Fernando Lima, que fez os questionamentos. E depois também, tá dando para sair o som aí, Renato? Olha lá. Infelizmente não tá dando para reproduzir.
8: Ele entrou bem, né, Divino?
11: Entrou primeiro, bem. Primeira... E não é o primeiro jogo, né, Luiz?
8: A primeira bola que ele pegou, deu tap e gol. Uf. E vamos pra comemoração.
11: Primeiro gol dele com a camisa esmeraldina, e o Anselmo Ramon marcou aí o seu 13º gol na temporada, somando gols no brasileiro que chegou ao quarto agora, e os outros gols marcados no Campeonato Goiano. Nessa temporada, Anselmo, 13 gols.
8: Anselmo Ramon, ele parece que não agrada o torcedor, mas é o único cara que tá fazendo os gols, né? Mexe e vira, tá empurrando a negra pra dentro.
11: E o detalhe que ele tem a característica dele, né, Richa? Aquele jeitão dele ali, meio galântico ali, uns pulinhos e tal, ajuda, tenta fazer ele uma recomposição, o que às vezes prejudica ele, aquela recomposição que ele tenta ajudar, que não é característica dele. E pra você, o Richa?
10: É que às vezes, né, esses jogos, principalmente jogos fora de casa, Daniel Paulista tá optando pelo Cadu, jogador que pressiona mais a zaga adversária, que tem mais velocidade, tem mais essa jogada, né, que um repertório ofensivo maior, que é as velocidades, é o pivô. O Anselmo Ramon não, jogador mais centralizado, jogador mais de pivô e que tem a presença de área. Então ele opta ontem pelo Cadu, justamente pela velocidade. E aí com o Anselmo Ramon no banco, sendo uma ótima opção de segundo tempo, como o próprio Wesley Garcia, como o Bruno Sávio. Então são mexidas que o treinador fica na manga, porque a hora que a coisa tá feia, ele tem opções boas no banco de reserva.
11: Fica comigo aí ainda, que eu quero retornar nesse assunto aí, vamos falar inclusive do pequenininho Wesley Garcia, se ele já realmente tá merecendo aí ser titular no time esmeraldino. 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
9: 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Vamos ouvir então, Divino, o Bruno Sávio, que falou conosco.
11: É, não, ainda tá tendo probleminha no... É, não tem jeito não. Deixa aí, a gente fica devendo essa daí, porque eu fiz questão de trazer a imagem deles e a fala deles, porque foram os dois jogadores que levaram o Verdão a chegar à sua terceira vitória consecutiva, o quarto jogo sem saber o que é derrota, considerando o jogo, o último jogo na desclassificação para a equipe do Cruzeiro. Na verdade ele perdeu, né? Perdeu para o Cruzeiro lá de 1-0.
9: Exatamente.
11: Então é só três jogos de invencibilidade no Brasileiro da Série B. Mas eu queria voltar em relação ao assunto Goiás, Esli Garcia. Ele já merece estar tendo uma oportunidade como titular no time esmeraldino. O Cadu e o Jean Carlos vêm merecendo continuar como titulares ali no time esmeraldino?
8: Uai, Divino, ele tá fazendo por onde, né? Ele tá entrando, tá ajudando desde aquele jogo com o Gamba lá em Brasília
11: Copa do Brasil.
8: Copa do Brasil, já tem
11: participou,
8: entrado bem.
11: Deu um passo pro Cadu.
8: Parece que ele tá mais focado, parece que ele tá mais, ele tá com a autoestima lá em cima, tá indo pra dentro, tá resolvendo. Do meu ponto de vista, pra entrar jogando, um pouco cedo ainda, porque ele tá sempre entrando no segundo tempo. Eu entendo que ele tem que ser mantido, aí mantendo ele, daqui a pouco já entra como titular. É hora que o Cadu não der conta, o Anselmo Ramon começar a pipocar também, é hora de colocar ele. No meu ponto de vista, eles vão tentar ainda colocar o treinador Daniel Paulista, vai tentar colocar ele ainda no segundo tempo, enfim, deixar ele como opção. Mas daqui a pouco ele vai ganhar o espaço dele.
9: Vamos então no Bruno Sávio novamente, vamos ouvir então o atacante do Goiás.
19: Uma frase, na verdade, que é o momento, né? O trabalho é bom. Estou trabalhando muito para poder conseguir voltar às redes. Hoje, glória a Deus, pude entrar numa partida difícil, fazer o gol que abriu o placar aí, que deu o caminho à vitória. Muito feliz, esse grupo é um grupo muito trabalhador. A gente busca muito, trabalha muito, então isso é fruto de muito trabalho. Estou muito feliz de poder contribuir dentro do campo.
20: E foi uma semana para você também que não foi fácil, né? Você ficou fora do último jogo devido a uma bolada, você acabou levando ali na região do olho e treinou um pouquinho no sacrifício essa semana.
19: Exatamente, eu tive um golpe com a bola no olho, acabei ficando sem enxergar com o olho esquerdo 1,5. E na verdade até agora eu tomei embaçadinho do olho esquerdo, fazendo um tratamento que tem que ser feito. Mas futebol é isso, futebol é sacrifício, é buscar, é dedicar, entregar, que Deus nos abençoe, e por isso que as coisas estão dando certo sempre.
21: A Deus, cuida pra vida dos meus companheiros aqui, Deus primeiramente, comissão técnica, e mais uma vitória, terceira consecutiva, fora de casa, a gente sabe como é a Série B, precisa pontuar fora também, conquistar vitórias fora, e hoje tudo aconteceu, sabemos da dificuldade que iremos encontrar aqui, mas sendo vitoriosos.
20: E não foi uma semana fácil pra você, né? Porque teve uma virose.
21: Verdade, teve uma virose bem forte aí, sem algum dia de cama, mas já recuperado e mostrando meu trabalho. Valeu.
9: Então beleza,
11: esses
9: tá
11: foram
9: aí.
11: Bruno Sávio e
9: tá aí então o Anselmo Ramon e o Bruno Sávio, eles que estão... Foram, né, os caras aí, dois dos personagens, né, Divino, dessa vitória do Goiás, o Verdão que segue lá em cima na tabela, né, Divino?
11: Exatamente, apareceu eu ali na imagem ainda, né, rapaz, o Divino Lucena.
9: Tava bonitão, hein, Divino? Que isso, hein, lá na Goiânia Cal. Amanhã nós tá lá de novo, né, Divino?
11: Estaremos lá.
9: Cedinho.
11: Amanhã novamente. Ô, Richard, em algumas rodadas atrás aí pra fechar aí o noticiário do Goiás, a gente veio falar que o técnico Daniel Paulista estava errando em algumas leituras lá em relação às substituições no segundo tempo. Umas 4-5 rodadas atrás aí, ele estava sendo criticado em relação a isso. Mas de lá pra cá parece que ele acertou, né? Porque nas últimas três jogos do time do Goiás, as vitórias saíram de jogadores que vieram do banco de reservas.
10: Vem com o banco de reservas, porque na minha opinião, o Divino, ele entra com o meio campo de pouca intensidade, ataque também com pouca verticalidade. Somente com o Jean Carlos ali na direita. Anselmo Ramon, a gente sabe que não é aquele jogador que tem essa velocidade toda. Então, é mais do que normal. No segundo tempo ele abriu o time. Ele tem que abrir o time pra ganhar. Você vê que o Goiás está fazendo os gols no segundo tempo, porque ele entra travado no primeiro tempo, com pouca intensidade ofensiva. E aí quando ele começa a abrir o time, que tira o meio campo, meias armadores, e começa a botar um meio ofensivo, os atacantes, um do lado esquerdo, outro do lado direito, até o Jean Carlos ele coloca ali, ou Wesley Garcia, ou até o Pedrinho, ou até mesmo o Cadu que entra por ali, o time melhora e sobe de produção. E aí, consequentemente, saem os gols. Vai chegar uma hora, Divino, nesse campeonato, que ele vai ter que optar desses quatro jogadores: Lucas Rodrigues, Lourenço, Felipe Machado e o próprio Lucas Lima, e o GG ainda.
11: O cinco.
10: Que o cinco, ele vai ter que escolher dois. Ou ele aproveita o Lucas Lima como meio ofensivo, ou aí tira só dois. Ele vai ter que tirar do time pra botar o cara na ponta esquerda. Pro Goiás ser mais ofensivo.
8: Eu acho,
10: Luiz,
8: que roda desse que você falou aí, o GG e o Lucas Lima. Lucas Lima joga de 10. Ontem ele tava jogando atrás do lateral esquerdo. Pega o quarto zagueiro.
11: Tá devendo,
8: ele tem
11: não,
8: que ir pra
11: Luiz?
8: Frente. Ele tem que ir pra frente. Então. Meia é o jogador que. E pensa o jogo, que tem que fazer o lançamento, meter uma bola. O Wesley Garcia tá fazendo o papel que tinha que fazer o Lucas Lima. Lucas Lima é que tem que meter aquelas bolas. E o Wesley Garcia que meteu as bolas ontem. Outra coisa, outra adenda aqui. Esse lateral esquerdo de Djalma tá entrando bem, hein? O cara tá marcando bem, o cara tá indo bem pro apoio. Olha, de repente tá pintando aí um novo lateral esquerdo no Goiás, hein?
10: E aí eu dou até uma dica já, uma dica na minha opinião. O Lourenço tá machucado.
11: Não, ele sofreu um desconforto muscular no treinamento de sábado, lá no CT do Figueirense. É. Mas tem a semana inteira agora pra descansar, né?
8: Apresentação. O bom é que o Goiás ganhou o jogo sem o Lourenço e sem o Machado. Né?
11: Sim.
8: Outro que entrou bem também, que Baldoni. Eu acho que já. É três jogadores que entraram bem ontem, que eu penso que tem que dar mais minutagem pra ele. O Juninho, correndo barbaridade, não é isso? O Juninho, meia.
11: Entrou no segundo tempo.
8: É. O Djalma. E esse...
11: Baldoria?
8: Não, o pequenininho. Wesley Garcia, três jogadores.
11: O Baldoria também merece uma sequência. O Baldoria, garoto da base.
8: Tá jogando,
11: vem ganhando espaço
8: também. Esse que deu entrevista aí, o Sávio, esse cara é bom jogador também. E agora ele meteu um gol, daqui a pouco ele começa, a autoestima vai lá em cima e começa a ajudar. Então o Goiás tá engrenando a hora certa. Tem três jogos e não perde, né? Três vitórias seguidas,
11: isso,
8: não é isso?
11: Isso.
8: E vai pro clássico aí, a caráter, tranquilo, a cabeça boa, o Atlético que se cuide.
10: É claro que o Daniel Paulista não vai mexer nesse quarteto dele que ele tá jogando há tanto tempo e vem mexendo no segundo tempo, as coisas estão dando certo. Mas uma opção boa, na minha opinião, para ele, para entrar num clássico, para chegar lá e tentar vencer o Atlético, Lucas Rodrigues e Felipe Machado, Brian como meio ofensivo, Jean Carlos, Anselmo Ramon e Cadu
8: tem
10: na esquerda.
8: Tem esse Brian ainda, que também tem entrado bem para trás, não entrou nesse jogo, mas é um cara
10: que... O Brian foi decisivo na vitória contra o Botafogo, quando ele entrou, ele mudou a cara do jogo, como meio ofensivo.
8: O Goiás, dentro do próprio elenco, ele já tem os reforços para depois da Copa, se bem que não vai parar na Copa, né?
11: Não.
9: É isso, 10 horas e 30 minutos. Então vamos para mais uma parada aqui no Apito Esportivo. Na volta tem tudo sobre o Tigrão e também sobre o Dragão 10:30.
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0: Divino Lucena. Lucena. Aqui no apito esportivo, 10:35 em Goiânia. 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Eu quero agora, Renato, o hino do Dragãozinho, o Dragão da Campininha, Renato.
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0: Para chegar com ele, as informações e convidados aqui no Apito Esportivo, é com você, Igor Adorno.
9: Beleza, Divino Lucena, seguimos ao vivo aqui no Apito Esportivo na Bandeirantes, agora para falar do Atlético, que entrou em campo ontem pelo Campeonato Brasileiro da Série B, 10ª rodada, em casa, estádio Antônio Ascioli, contra o São Bernardo, e olha, foi surpreendido pelo Tigre do ABC Paulista, vitória de 1-0 do São Bernardo. O Atlético que fez uma partida muito muito aquém daquilo que lhe era esperado. E após o jogo, o Eduardo Souza realizou uma avaliação do que foi esse resultado. E você ouve agora o treinador atleticano aqui no Apito Esportivo.
1: Avaliação, assim, claro que você precisa ver o jogo de novo, né? Mas a olho nu ali no campo, não fizemos um bom jogo. É, para mim foi o pior jogo nosso, junto com o jogo lá de Ribeirão contra o Botafogo. Em casa, com certeza, o pior jogo nosso, mesmo na derrota do Náutico. Conseguimos até criar algumas situações, mas fomos muito abaixo do que nós vimos sendo. É, fomos muito abaixo do que nós esperávamos. Claro que nós temos que também dar o crédito para a equipe do São Bernardo, né? Uma equipe que é líder do campeonato, que sabe jogar fora de casa, mas nós precisávamos e trabalhamos a semana para ser um pouco mais agressivo. Nós tivemos muita dificuldade em alguns momentos de pressionar, e aí o São Bernardo, com uma qualidade técnica, conseguiu sair da pressão, mas mesmo assim nós conseguimos roubar algumas bolas no campo ofensivo, e aí nós demoramos para ligar o companheiro mais próximo do gol para a gente ter essa situação de finalização. Então, é um jogo que nós temos que tirar muitas lições. A Série B, ela é muito competitiva. E nós, nessa perna aí do Náutico para cá, tirando o jogo do Botafogo, nós tínhamos sido muito competitivos. E hoje que nós tínhamos a oportunidade de chegar próximo desse grupo do G6, a gente perdeu uma grande oportunidade que nos deixa muito chateados.
9: Tá aí então o Eduardo Souza falando aqui no Apito Esportivo, ele que conduziu o Atlético ontem e admitiu, né, que não foi uma boa partida, comparado a ele até como uma das piores partidas do Dragão no seu comando, viu, Divino? 10
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0: time é aquela marcação mais alta, hora nenhuma a marcação aconteceu, então deixou muito a desejar. O meio de campo com o que não deu conta de articular, fazer essa conexão defesa-ataque. Quando o meio de campo não consegue fazer essa ligação e faz somente ligações diretas, aí facilita muito para a defesa adversária. Foi o que aconteceu ontem. Os lados do campo, Bruno José muito mal no jogo. Apenas o Giovani tentando algo diferente pelo lado esquerdo. Coutinho sai ainda no início do jogo. Então deu tudo errado ontem com o Atlético. Teve uma tarde muito ruim. Era para ser melhor. Era para ter mantido aí aquela regularidade. O torcedor foi lá para ver esse Atlético de outras partidas. Infelizmente não deu, Guga. Ô Igor.
1: E o Atlético que com essa derrota, Luiz, perdeu uma bela oportunidade de subir na tabela, né?
2: Verdade, ainda, ainda perde uma posição que caiu para 14ª. Eu achei o Atlético muito apático. O time do Atlético no papel é uma beleza. Mas a hora que o Piqui rola lá, eles não estão dando conta. O Goiás que tá atrasado com os jogadores, né? O time do Goiás tá correndo. O time do Atlético que tá em dias não tá correndo. Tá numa apatia monstruosa. Só aquele menino lá, o primo da marca, que tá correndo.
1: Giovani.
2: Né? Tá fazendo uma fumaça danada. O resto, só tico-tico no fubá. Domina e toca. É fácil demais jogar. Jogar pra trás e de lado é um mamão com mel, viu, Divininho?
1: Aí mamão com mel é bom só no café da manhã,
3: mas
1: né?
3: Mas a chegada do Robson Gomes lá não deu uma aquecida na parte física dos jogadores, pra eles acelerarem um pouco mais? Será que isso pode estar interferindo alguma coisa nisso daí?
2: Pelo menos no jogo de ontem, eu tive a oportunidade de assistir o jogo praticamente todo, não achei nada de diferente. O time não tava correndo, o time tá apático, o time muito travado, tá muito travado, não sei o que tá acontecendo, né? Ninguém chuta a bola no gol, só aquele menino lá, que é
1: o Giovani
2: Soares. Tem mais intensidade, vai pra cima, que menino tem uma alegria nas pernas, ele vai pra dentro mesmo, que o cara vai dar o que falar lá na frente, mas só ele não adianta.
0: Outra coisa que chamou a atenção, um detalhe tático que eu vi ontem nesse jogo ontem, foi a posição, quando o Atlético tinha essa posse de bola, a posição do Igor Henrique. Ele empurrou o Igor Henrique para ser o outro meia ao lado do Marrone e deixou somente o Cristiano para armar esse jogo. E a gente sabe, para um volante só, e o Cristiano tem essa capacidade física e técnica para começar a criação de jogadas no meio. Isso pesou muito, fazia com que a ligação fosse direta. O Igor Henrique tinha que ficar como o volante mesmo, parceria com o Cristiano. Próprio Cristiano, para que fluísse mais esse jogo e deixar o Marrone lá onde ele está acostumado, do lado do centroavante. A partir do momento que o Igor vai para frente, o Cristiano fica perdido, fica limitado à criação de jogadas no meio-campo somente com o Cristiano.
1: Ô Richard, até sobre essa questão que o Divino levantou aqui do aspecto físico e da troca pelo Robson Gomes, o Wesley levantou a bola aqui no boleiragem agora há pouco, falando que pode até ter sido um sintoma de uma carga de trabalhos, excessivo, de treinos mais pesada, excessiva.
0: Início do trabalho do Robson Gomes.
1: Isso, e aí os jogadores tiveram aquele choque inicial daquela mudança de realidade, porque o Atlético tem uma semana cheia.
0: Sim.
1: Ele treina na segunda, terça, quarta, quinta, sexta e sábado, né? E joga só no domingo. E aí pode ter sido, né? Por isso que os jogadores sentiram esse desgaste maior.
0: Eu vi o jogo, eu fui lá, vi o jogo e realmente eu senti o Atlético
1: pesado,
0: com pouca intensidade, não vi marcação alta hora nenhuma, não vi os atacantes levando vantagem sobre os marcadores, vi pesado. O Atlético apático. Pode ser a adaptação ao novo trabalho físico por parte do Robson Alves.
2: É porque você tá com preparador físico,
0: Robson
2: depois já
0: Gomes.
2: Muda, aí é só uma semana para trabalhar, aí de repente choca e os jogadores travam, de repente estão travados, mas isso não é desculpa não, né, cara? O cara tem que ir para dentro, tem que se virar nos 30, o jogador tem que reclamar do preparador físico, alguma coisa do gênero. Tá, aqui, não é boato, é fato, o Atlético tava apático.
1: 10h43, Divino, MM Auto Center, serviço especializado na recuperação de máquinas de vidro, faróis, lanternas, retrovisores e regulagem de faróis. 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Vamos ter mais uma parada, Divino, mas na volta tem um Tigrão, né?
3: Tem o time do Vila Nova, que vem de 2 resultados positivos numa sequência no Brasileiro da Série B, e temos a fala também do técnico Guto Ferreira, que ontem, com 2 laterais de ofício no banco de reservas,

0: Voltou o Dudu, que é volante, mais uma vez como lateral. Quero saber de Luiz Duarte e de Richard também daqui a pouco o que que vai pegar essa situação e dele estar improvisando um volante ali na lateral direita, uma vez que ele tem dois laterais de ofício. Já já a gente volta.
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0: Obrigado a você que está na live do YouTube, deixe o seu like, a você que está no seu carro, no seu radinho de pilha também, um grande abraço pra você. E a gente volta com as notícias do Vila, solta o hino do Verdão aí, Renato.
1: Tigrão.
0: Do Tigrão. É o hino do Tigrão, o Tigre da Vila famosa aí, Renato, quase, hein? Tigre da Vila famosa é informação aqui no Apito Esportivo. E quem chega com todas do Vila Nova, que venceu, hein? É ele de novo, Divino Lucena.
1: Segunda vitória consecutiva do brasileiro da Série B. Havia vencido a equipe do Avaí aqui no estádio Nésio Brasileiro Alvarenga. E ontem venceu fora de casa lá no Independência a equipe do América Mineiro pelo placar de 2-1. Gols marcados do Vila. O Rian aos 22 do segundo tempo e depois logo aos 31. Janderson também completando a vitória vilanovense. Vila que agora neste momento é o quarto colocado na tabela de classificação com 19 pontos. E depois da vitória, o técnico vilanovense Guto Ferreira deu entrevista coletiva. Vamos ouvi-lo.
2: Cara, futebol, ninguém dá nada fácil pra ninguém, não. É luta. E pode ter certeza que esta situação vai acontecer muitas mais vezes. Se os grandes clubes lá, Arsenal e Paris Saint-Germain, não sei quem lá, vivencia esse momento, por que que o nosso tem que ser diferente? Nós somos uma equipe guerreira, uma equipe de luta e de uma torcida apaixonada, né? E eu vou usar de novo aquela frase que eu usei lá no outro clube que foi, alcançou o acesso, né? É, tá difícil, tá. Mas tá gostoso, não tá? Tá bom? Ganhar sempre é bom. Então vamos seguir firme e forte. Agora pode ter certeza, não vai ser nada de graça. Por isso que nós precisamos do torcedor vindo junto. É, na minha chegada, durante essa estada em Goiás, até aqui, em Goiânia até aqui, algumas vezes eu ouvi, o torcedor do Vila, ele é meio desconfiado, ele tá machucado, porque as coisas sempre batem na trave. Meu, não tem outro jeito não.
1: É, tá aí o técnico Guto Ferreira de coletiva a coletiva e vem colocando em situações de dificuldade que não tem moleza no brasileiro da Série B. Só um detalhe em relação ainda a jogadores que ele não contou para esta partida, o Della Torre, que de última hora acabou sentindo aí no adutor da coxa, vai ficar aí cerca de 4 semanas parado, cerca de 1 mês sem vestir a camisa vilanovense, ainda com o Rafa Silva se recuperando de cirurgia e logo ele terá o retorno do Emerson Urso, que já está na transição e logo se condicionando para ficar à disposição do técnico Guto Ferreira. Vila volta então na 11ª rodada, jogando fora de casa no domingo às 11h contra a equipe do Londrina lá no VGD.
0: 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Luiz Duarte, o
1: detalhe.
0: Guto Ferreira.
1: Então, completando a informação do Vila Nova, e ele vai ter o retorno do Pedro Romano, que cumpriu suspensão automática pelo terceiro cartão amarelo, porém ele perde também o Anderson Jesus, que recebeu o terceiro cartão amarelo e não enfrenta o Londrina no próximo domingo.
0: Show de bola. Luiz, o Guto tá tendo aí êxito em extrair o melhor desses jogadores do Vila, né?
3: A única coisa que o Guto faz errado é esse tanto de improvisação que ele tem. Ele tem laterais, dois laterais, ele improvisa um volante na lateral. Outro dia ele sacou lá o Pagno Sati, sacou o lateral direito, colocou o Romano. Então ele mexe muito ali no setor defensivo, na cozinha ali atrás. Então ele tem que parar um pouquinho de pensar, de arrumar o titular do time para ajustar o setor defensivo. O setor defensivo é o lugar que você mexe menos e ele tá mexendo mais, então ele tem que arrumar isso aí. Ele tem que largar de inventar e arrumar um sistema tático perfeito, pronto para continuar com os jogadores ali atrás e mexer mais lá na frente. Tá bom o trabalho? Tá. Mas tem algumas situações aí que ele tem que melhorar.
1: 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Aí o Luiz Duarte coloca essa situação aí de algumas posições que o técnico Guto Ferreira vem mexendo, o Richard. Porém, o Vila vem convencendo aí, tá vencendo, vem de 2 vitórias positivas, mesmo com algumas alterações que ele vem mexendo ali no time, o Richard.
4: É, ele entrou de, na minha opinião, o Dudu de lateral não rende ali com...
1: Volante
4: e lateral. Isso, você tem Elias, você pode recuperar o Elias. Elias é um bom jogador, até o próprio Rainer estava no banco. É você conversar e dar moral pra esses caras, e o Guto sabe fazer isso. E aí, pela necessidade dele manter o Maranhão no time, de repente jogou o Dudu pra direita.
1: E a alteração que ele fez foi essa daí. Ele tirou o João Vieira, colocou o Elias, aí o Elias foi pra lateral direito e o Dudu foi pro meio campo,
4: aí começou a render. Se ele quer manter o Maranhão no time, deixa aparecer que ele gosta muito desse jogador. E que ele saque, então, o Dudu ou o João Vieira e não interfere ali na lateral direito. Vem dando certo aí o Vila, ele tá conseguindo extrair o máximo desses jogadores. A gente sabe que o Vila carece aí de algumas posições e agora, principalmente com essa ausência do Della Torre, ficando quase um mês fora, é a tendência que o Gustavo Puskas deve se efetivar como titular. É dar moral pra esse garoto. Vem contando aí com o Rian, que tá numa boa fase, né? O Marquinhos Gabriel começando a render com aquele como meia ali, ofensivo, participando de alguns gols. É o Vila, ele conseguindo extrair do Vila o que o Vila tem pra oferecer. Tá de parabéns o Vila aí no G4 do campeonato agora, nesse momento.
3: O
4: Divino
3: trouxe a notícia ruim, que é a saída do Della Torre, mas tem uma notícia boa, que é a volta do Urso, né? E esse menino o Puskas aí, que tá fazendo gols, né? Pelo menos fez outro dia, fez um na base, fez um no profissional, e é um garoto que tem futuro, né?
1: É, talvez até para esse próximo jogo não tenha confirmação se o Emerson Lúcio volta, mas talvez até pela situação do Della Torre agora, pode acelerar aí uma movimentação com o Urso para que ele já possa ficar à disposição.
4: Quem deve voltar é o Pedro Romano, né?
1: Pedro Romano volta, com o automático.
4: É, e com a saída do Anderson Jesus ganhou o terceiro.
1: Recebeu o terceiro cartão amarelo.
4: E não deixa de ser um zagueiro ali.
1: E tem o Caio também, né? O Caio também pode ser.
4: Zagueiro de boa recuperação, tem velocidade, vai cumprir bem essa ausência ali do Anderson Jesus.
3: A cozinha do Vila Nova ali tá bem ajustada, tem jogador de valores, né?
1: Agora, o diferencial do Vila nesse início de temporada aí no Brasileiro da Série B, tá sendo o Guto?
3: É, ele é diferente, né? Ele é diferente. Ele dá uma distância do bom tem hora, mas ele é forte. Ele é campeão, ele tem um pé quente.
5: É isso, 10h59 virando 11 em ponto. Não temos tempo para mais nada. Muito obrigado, Luiz Duarte. Muito obrigado, Richard. Seu destaque final, Luiz?
3: Destaque final para o Goiatuba, que empatou com Capital, e pro Anápolis, que tá na final da Copa Centro-Oeste. 2 equipes do interior que tá fazendo bonito e honrando o nome do futebol goiano.
5: Seu destaque final, Richard?
4: A grande decisão que vem na quarta-feira aí, né? Anápolis, vamos todos mundo torcer pro nosso representante goiano para que o Anápolis consiga esse título importante pra grande cidade lá de Anápolis.
5: É isso, Divino, valeu demais pela parceria, tamo junto.
1: Valeu, Igor, um abraço, amanhã novamente aqui a Pito Esportivo a partir das 9 da noite.
5: E você não saia daí, nós vamos embora, amanhã estaremos de volta, fique agora com a Voz do Brasil, 11 horas.
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0: do governo federal que movimentaram o país no dia de hoje.
1: Olá, boa noite.
2: Boa noite para você que nos acompanha em todo o país.
1: Segunda-feira, 25 de maio de 2026.
2: Vamos ao destaque do dia: abertas as inscrições para o Enem.
1: Uma novidade: este ano, concluintes do ensino médio da rede pública estão inscritos automaticamente no exame.
2: O presidente Lula destaca que esse pode ser o primeiro passo para realizar sonhos e transformar o futuro.
3: A hora é agora. Se inscreva, passe no Enem, entre na universidade e faça tudo o que você quiser.
1: E ainda, Desenrola Brasil.
2: Você já pode utilizar o FGTS para renegociar dívidas com descontos e juros mais baixos.
1: A expectativa do governo do Brasil é movimentar mais de 8 bilhões de reais em recursos do fundo.
2: Turismo de natureza em alta. Unidades de conservação federais receberam mais de 28 milhões de visitantes em 2025.
1: Visitação recorde contribuiu com 20 bilhões de reais do PIB brasileiro, que é a soma de todas as riquezas do país. Cleide Lopes.
4: O turismo nas unidades de conservação sustenta mais de 300 mil postos de trabalho em todo o país.
2: Hoje, na apresentação da Voz do Brasil, eu, Mariana Jungmann e Luciano Seixas.
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2: Trabalhadores já podem consultar o saldo do FGTS para renegociar dívidas no novo Desenrola.
1: A medida ajuda mais brasileiros a quitarem débitos como cartão de crédito e cheque especial.
2: Quem está ao vivo conosco aqui no estúdio da Voz do Brasil e traz todos os detalhes é a repórter Graziele Bezerra. Oi, Grazi, boa noite. Explica pra gente como é que vai funcionar tudo isso.
5: Boa noite, Mariana. Boa noite também pro Luciano e para todo mundo que está acompanhando aqui a Voz do Brasil. Bom, o trabalhador ele vai poder usar até 20% do saldo do FGTS. É o limite de R$1.000, o que for mais alto. E aí, para poder amortizar e quitar ou quitar essas contas atrasadas por meio do novo Desenrola. Entram nessa modalidade dívidas bancárias, como cartão de crédito e cheque especial também. E com essa funcionalidade, o governo do Brasil pretende, então, movimentar até 8 bilhões de reais em recursos do FGTS por meio do programa.
1: Como é que vai funcionar, Grazi? Qual a primeira medida que a pessoa interessada deve tomar?
5: Pessoa interessada tem que primeiro saber, ter a noção ali da dívida dela, né? Mas aí, então, utilizar o saldo do fundo, o que pode ser também de contas ativas ou inativas, o primeiro passo, claro, é consultar ali o aplicativo do FGTS para ver o valor que essa pessoa tem disponível. Depois, ali no próprio aplicativo, o trabalhador autoriza o acesso das instituições financeiras aos valores. Então, ele negocia a dívida diretamente com o banco. E aí, só depois dessa negociação é que a Caixa Econômica Federal vai fazer então a transferência dos valores do FGTS diretamente aos bancos responsáveis pelos contratos. E aí lembrando que o trabalhador não precisa comparecer às agências, né, do banco, não precisa comparecer ali à Caixa Econômica para confirmar então a operação, nem ao seu banco de origem. Como explica então o diretor de Políticas de Proteção ao Trabalho do Ministério do Trabalho e Emprego, Carlos Augusto Gonçalves.
6: Ele pode fazer todo esse processo, né, de maneira digital, né, ou em consulta por telefone com as instituições financeiras para identificar a dívida. No caso específico do ATT, é tudo digital. A autorização do saldo é digital, ele faz com o ATT, levanta junto aos bancos as dívidas e essas informações das dívidas serão remetidas pelos bancos diretamente à Caixa Econômica Federal. Só depois que o banco prestou essa informação para o agente operador, que é a Caixa, é que a Caixa está autorizada a fazer o repasse para a sua instituição financeira decorrente daquela dívida que ele acabou de reestruturar.
2: Agora, Grazi, vamos relembrar então quem são as pessoas aptas a participarem do programa, qual é o perfil?
5: Claro, Mariana, vamos lá. Para usar o FGTS no Desenrola é preciso ter então um saldo disponível, né, na conta do Fundo de Garantia e ter renda mensal de até 5 salários mínimos, o que equivale aí a cerca de R$8.100. Então, para serem elegíveis, as dívidas devem estar atrasadas entre 91 dias e 2 anos. Essas dívidas recebem aí descontos de até 90% e juros mais baixos que o do mercado.
1: Obrigado, Gabriele Bezerra, pelas informações ao vivo aqui na Voz do Brasil.
2: Gabriele. Começaram hoje as inscrições para o Enem, o Exame Nacional do Ensino Médio.
1: O Enem é a principal forma de entrar em uma universidade. Além de vagas aqui no Brasil, a prova também é aceita em faculdades no exterior.
2: Esse ano, estudantes do terceiro ano do ensino médio de escolas públicas já estão com as inscrições pré-preenchidas, mas ainda é necessário entrar na página do participante para confirmar a inscrição.
7: Desde o início do ano, a brasiliense Isabela Martins passa as tardes na sala de aula estudando para o Exame Nacional do Ensino Médio, avaliação realizada pelo Ministério da Educação. Aos 18 anos, ela vai fazer o Enem pela segunda vez e sonha em conquistar uma vaga na universidade.
8: Sempre gostei muito de ajudar as pessoas, né? Aí eu pensei em fazer psicologia ou medicina, que é uma área que vai ajudar bastante as pessoas e tal. Aí sempre foi meu sonho mesmo.
7: Estudantes de todo o país já podem se inscrever para o Enem 2026 a partir desta segunda-feira. Neste ano, alunos que vão concluir o ensino médio na rede pública terão inscrição automática. Segundo o governo, os dados foram encaminhados pela própria rede de ensino. Mas os estudantes deverão acessar o sistema para confirmar a participação e escolher o idioma da prova de língua estrangeira, além de informar o município onde deverão realizar a prova e solicitar recursos de acessibilidade, se for o caso. Além disso, os locais de aplicação da prova também vão aumentar, chegando a 10 mil escolas. A expectativa é que 80% dos alunos da rede pública façam o exame na sua própria escola de matrícula. O João Gabriel Brandão está se preparando para o Enem e já decidiu o curso Artes Cênicas. O maior desafio para ele é controlar a ansiedade.
9: Me sentindo mais confiante esse ano, principalmente para a questão da redação. Chegando em casa eu estudo, final de semana também estudo às vezes, mas tô tirando um momento de folga também para não ter burnout, sabe? Que não me sobrecarregar, não me sentir muito cansado durante o fim da semana.
7: As inscrições devem ser feitas pela página do participante no endereço enem.inep.gov.br/participante até o próximo dia 5 de junho. Os estudantes que tiveram a isenção da taxa de inscrição aprovada também deverão realizar a inscrição no exame. Para os participantes não isentos, a taxa de inscrição continua no valor de R$85 e pode ser paga por boleto, PIX, cartão de crédito e débito em conta corrente ou poupança. O prazo para fazer esse pagamento vai até o dia 10 de junho e as provas ocorrerão nos dias 8 e 15 de novembro. Reportagem Gabriela Noronha.
1: Em suas redes sociais, o presidente Lula fez um convite para todos os estudantes participarem da prova.
10: Hoje começa a inscrição para o Enem. Vai até o dia 5 de junho. Você, que prometeu ao seu pai, ou seu pai que quer que você seja doutor ou doutora, a hora é agora. Se inscreva, passe no Enem. Entre na universidade e faça tudo o que você quiser, na certeza que você precisa saber de que esse país só vai ser soberano, soberano de verdade, o dia que milhões de jovens tiverem curso, tiverem emprego e puderem exercer a soberania tecnológica e científica do nosso país.
2: O Dia da África, celebrado em 25 de maio, hoje, marca a fundação da União Africana em 1963.
1: E aproveitando a data, o governo do Brasil promove o primeiro Fórum de Reitores Brasil-África, com o objetivo de fortalecer parcerias educacionais e culturais.
2: No encontro, o Ministério da Educação anunciou a criação de 2.600 bolsas de mestrado e doutorado para estudantes africanos.
11: No encontro, dirigentes de universidades brasileiras e africanas debatem como ampliar parcerias acadêmicas, científicas e tecnológicas de instituições de ensino dos dois lados do Atlântico. São projetos conjuntos em áreas estratégicas para o desenvolvimento dos países, como agricultura, energias renováveis, inteligência artificial, mineração, petróleo e gás, além das ciências humanas. Para a reitora da Universidade de Cabo Verde, Astrigilda Silveira, parcerias fundamentais para o continente africano.
12: Uma cooperação mais próxima, mais dinâmica e mais transformadora, voltada para a transformação digital, a inteligência artificial e a inclusão social.
11: No encontro, o governo do Brasil lançou o programa que vai oferecer mais de 2.600 bolsas de mestrado e doutorado para pós-graduandos da África. África, com investimentos de 47 milhões de reais, destaca o ministro da Educação, Leonardo Bastini.
13: 2.600 vagas inicialmente, 1.600 bolsas de mestrado e 1.000 bolsas de doutorado, com oportunidades em universidades públicas, instituições privadas sem fins lucrativos, institutos federais, institutos de pesquisa com pós-graduação reconhecida pela CAPES. Abrir as portas do Brasil para estudantes africanos é aprofundar ainda mais nossos laços históricos.
11: O presidente Lula destacou a importância de fortalecer os laços históricos entre Brasil e África por meio da produção de conhecimento, da inovação e da formação de profissionais qualificados.
14: A cooperação educacional entre países do Sul Global pode transformar a realidade, reforçar os programas de estudantes, convênio de graduação e de pós-graduação também será essencial para consolidar a educação superior como um dos pilares da parceria estratégica entre Brasil e África.
11: O Brasil já mantém mais de 200 acordos de cooperação com instituições de ensino superior de 38 países africanos. Reportagem Pablo Mundim.
1: Mais um passo no combate ao câncer no país.
2: O Brasil passou a contar com um Centro de Desenvolvimento e Produção de Terapias, CAR-T, da Fundação Oswaldo Cruz, a Fiocruz.
1: No local será produzido de forma 100% nacional um dos tratamentos mais avançados do mundo contra o câncer para pacientes do SUS.
15: O Paulo Peregrino é publicitário e teve linfoma, um tipo de câncer de sangue. Durante 13 anos, fez transplante de medula óssea e 40 quimioterapias, tratamentos que não tiveram sucesso. A virada em sua vida veio com um tratamento experimental chamado CAR-T-Cell. Agora, ele está em remissão do câncer.
16: A enfermeira chegou lá dentro do quarto, trouxe um saquinho, assim como se fosse uma transfusão de sangue pequenininha, né? Um negócio de transfusão de sangue. Aí eu falei assim para ela, enfermeira, isso aí é o CAR-T-Cell que eu vou receber? É, falei, vai demorar quanto tempo? Ela falou, uma hora no máximo. Eu falei, caramba, 13 anos eu lutando contra os cânceres, vai resolver em uma hora? Isso que é ciência.
15: O Centro de Desenvolvimento e Produção de Terapias, CAR-T, da Fiocruz, inaugurado no último sábado no Rio de Janeiro, vai tratar a população do SUS e trazer uma nova esperança aos pacientes com câncer. O Brasil vai produzir de forma 100% nacional um dos tratamentos mais avançados do mundo contra a leucemia, linfoma e mieloma. É o que explica o ministro da Saúde, Alexandre Padilha.
17: Um tratamento que hoje custa 350 a 400 mil dólares, mais de 2 milhões de reais, para uma família, para as pessoas, para o sistema de saúde de qual país para fazer esse tratamento, graças à Fiocruz, graças à produção da Fiocruz, presidente, pessoas como Paulo vão poder receber esse tratamento pelo SUS, de graça.
15: Os primeiros pacientes começam o tratamento experimental no segundo semestre deste ano. Foram investidos 370 milhões de reais, além dos equipamentos de alta tecnologia, que custaram mais 35 milhões de reais. O presidente Lula defendeu que todos os brasileiros e brasileiras têm o direito de uma saúde de qualidade no país.
10: O gesto de inauguração de um centro tecnológico que dá ao Brasil a certeza de que a gente não é menor do que ninguém, de que a gente não é menos competitivo do que ninguém. Basta a gente ousar, ter coragem e fazer.
15: O novo centro também será capaz de tratar pacientes com traumatismo craniano com próteses 3D de alta tecnologia. Do Rio de Janeiro, Fernanda Cruz.
2: Viajar a trabalho ou por lazer deveria ser sinônimo de tranquilidade.
1: Mas para muitas mulheres, nem sempre o destino é o mais feliz.
18: Todo aeroporto promete destinos, mas algumas partidas nunca chegam. Quando o medo ocupa o lugar da esperança, não é viagem, é silêncio. Assédio não decola. Feminicídio também não. Violência contra a mulher é crime.
2: combater a violência e a importunação sexual nas salas de embarque e aeronaves, o Ministério dos Portos e Aeroportos lançou uma série de ações em terminais do Brasil para sensibilizar a sociedade.
1: É a terceira fase da campanha Assédio Não Decola.
19: Para combater o assédio e a importunação sexual contra trabalhadoras do setor aeroportuário e passageiras, o Ministério dos Portos e Aeroportos lançou a terceira fase da campanha Assédio Não Decola. O ministro dos Portos e Aeroportos, Tomé Franca, destacou a importância dessa campanha.
20: Infelizmente, o Brasil ainda vive uma realidade de muito assédio e de muito feminicídio. Nós temos trabalhado para que essa realidade não persista. Nós estamos com uma série de campanhas nos aeroportos e nas aeronaves, buscando o combate ao assédio.
19: O Ministério dos Portos e Aeroportos também apresentou uma nova cartilha com orientações sobre o combate à violência contra a mulher. O material reúne informações sobre diferentes tipos de violência: física, psicológica, sexual. Passageiros e trabalhadores do setor são orientados sobre como identificar situações de risco e formas de acolher as vítimas. O documento também apresenta canais de denúncia, como o Ligue 180. A ministra das Mulheres, Márcia Lopes, ressaltou que todos precisam conhecer o canal de denúncia.
21: O Ligue 180, para nós, tudo começa por ali. Ele é um canal que dá muita segurança para as mulheres. Quando se recebe uma ligação, a nossa equipe identifica quem é essa mulher, onde ela mora, a quem essa mulher deve recorrer.
19: A campanha Assédio Não Decola foi lançada em agosto do ano passado em todas as concessionárias dos aeroportos federais, para as mulheres que só querem chegar ao destino em segurança, sem assédio e violência. A campanha é importante para sensibilizar a sociedade, foi o que defendeu a gerente de restaurante, Cláudia Figueiredo.
22: Qualquer lugar, sempre é importante. Muita gente não respeita a gente simplesmente pelo fato de ser mulher.
19: Além do Ligue 180, você também pode denunciar casos de violência contra a mulher no Disque 100, canal de monitoramento de violações contra os direitos humanos. Reportagem, Márcia Fernandes.
2: A quarta edição do leilão do Ecoinvest Brasil destravou mais de 13 bilhões de reais para projetos de bioeconomia, turismo sustentável e infraestrutura no país, sendo que mais de 9 bilhões serão direcionados para investimentos na Amazônia Legal.
1: O programa Ecoinvest foi criado para impulsionar a transformação ecológica do país e combina instrumentos financeiros inovadores, redução de riscos e atração de investimentos de longo prazo da iniciativa privada.
2: Ao anunciar o resultado do leilão, o ministro da Fazenda, Dario Durigan, disse que o Ecoinvest comprova que é possível apostar no crescimento do Brasil com sustentabilidade.
23: Os objetivos do Ministério da Fazenda, que é fazer com que o país se desenvolva, cresça, gere emprego, diminua a inflação, com os objetivos do Ministério do Meio Ambiente, não é mais indissolúvel. Nós temos que ter um cuidado para que o país cresça, mas de maneira sustentável. E o Ecoinvest, ele é uma espécie de síntese, de prova real de que isso é possível. É Estado junto com a capacidade instalada do sistema financeiro nacional em parceria com essas empresas.
1: Com os 4 leilões realizados até agora para transição energética, recuperação de terras degradadas e bioeconomia, o Ecoinvest Brasil já mobilizou mais de 140 bilhões de reais.
2: Pois é, o Brasil é mundialmente reconhecido por suas belezas naturais, como florestas, praias, rios e montanhas.
1: E a riqueza da nossa biodiversidade tem atraído turistas a visitarem as mais de 300 unidades de conservação federais distribuídas pelo país.
2: Só em 2025, o fluxo de visitantes atingiu quase 30 milhões, maior resultado da série histórica.
1: E movimentaram mais de 40 milhões de reais em vendas, injetaram 20 bilhões de reais no produto interno bruto, que é a soma de todas as riquezas do país.
24: Jairon Souza trabalha todos os dias conectado com a natureza. Ele é guia turístico no Maranhão e em época de alta temporada chega a mostrar as belezas naturais do Parque Nacional dos Lençóis Maranhenses a centenas de visitantes.
25: Ganho dinheiro onde muitas pessoas se programam muito para vir passear e eu tô aqui todo dia, né? E tento fazer da melhor forma, né?
24: As visitações turísticas em unidades de conservação conservação federais movimentaram mais de 40 bilhões de reais em vendas em 2025 e 20 bilhões de reais de contribuição ao produto interno bruto. O estudo do Instituto Chico Mendes de Conservação da Biodiversidade, o ICMBio, revela que florestas, praias, rios e montanhas são, na verdade, ativos de alta performance na economia brasileira. No ano passado, o fluxo de visitantes em unidades de conservação chegou a quase 30 milhões, o maior resultado da série histórica, como garante o presidente do ICMBio, Mauro Pires.
0: Esse aumento tem a ver com dois fatores. O primeiro, que é geral, que é o interesse das pessoas de encontrar-se com a natureza. O segundo fator, nós temos melhorado a infraestrutura e de modo que se torna mais fácil a visitação.
24: O turismo nas unidades de conservação sustenta mais de 300 mil postos de trabalho em todo o país. O ministro do Meio Ambiente e Mudança do Clima, João Paulo Capobianco, destacou que as unidades de conservação são importantes não só para a proteção da biodiversidade, como também para o desenvolvimento econômico do país e a valorização da cultura local.
3: Cada real que o turista trouxe, ele gerou um impacto de R$15,60 no PIB. Portanto, nós estamos falando aqui de uma atividade econômica intensa com ganhos para a economia local.
24: O ranking de visitação mantém no topo o Parque Nacional da Tijuca, no Rio de Janeiro, com quase 5 milhões de visitas, seguido pelo Parque Nacional de Iguaçu e pelo Parque Nacional de Jericoacoara, no Ceará. Reportagem Cleide Lopes.
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2: Prefeituras e instituições como universidades, institutos federais e câmaras de vereadores aderiram ao programa Contrata Mais Brasil.
1: A plataforma foi criada para aproximar microempreendedores individuais do processo público de aquisição de produtos e serviços. Nela, o governo contrata e os pequenos negócios podem vender seus produtos.
2: Atualmente, já são 1.775 órgãos. Desde a sua criação, o programa gerou mais de 22 milhões de reais de renda direta para os microempreendedores individuais.
1: A plataforma conta com mais de 8 mil cadastros de fornecedores em mais de 100 atividades.
2: Mais informações sobre o programa no endereço gov.br/contrata-mais-brasil.
1: Atenção, caminhoneiros! Já estão em vigor as novas regras que vão ajudar na fiscalização do piso mínimo de frete para o transporte de carga nas rodovias.
2: A partir de agora, quem contrata esse tipo de serviço deverá informar parâmetros para o cálculo do frete, como distância, tipo de veículo e tipo de serviço prestado.
1: Essas informações serão fornecidas na hora de emitir o código identificador da operação de transporte, o CIOT.
2: Esse é um documento de registro exigido pela Agência Nacional de Transportes Terrestres, a ANTT, para o monitoramento das operações de cargas.
1: O superintendente de serviço de transporte rodoviário de cargas da ANTT, José Aires Amaral, explica que esses dados serão utilizados para fiscalização prévia do piso mínimo do frete.
5: A partir desses parâmetros, o sistema faz uma conta automática e verifica se o valor declarado do frete, também no CIOT, está de acordo com o piso mínimo de frete ou não. E faz algumas validações, por exemplo, os parâmetros informados estão de acordo? Fazem sentido? Por exemplo, se na declaração, por exemplo, tiver a informação que Brasília, Rio de Janeiro são 500 quilômetros, o sistema mesmo já vai indeferir aquela informação, dizendo que não é compatível e que ele deve informar uma melhor localização ou uma distância compatível com aquele deslocamento.
2: Segundo o superintendente da ANTT, a partir do dia 1º de junho, os dados do CIOT também estarão integrados com a documentação fiscal exigida para o transporte de cargas.
1: O que vai facilitar e tornar mais eficiente a fiscalização sobre as operações de frete.
2: As mudanças na emissão do CIOT foram anunciadas pelo governo do Brasil como parte das medidas para reduzir os impactos da alta dos preços dos combustíveis sobre a população.
1: essas foram as notícias do Governo do Brasil.
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1: Com produção da empresa Brasil de Comunicação.
2: Fique agora com as notícias do Poder Judiciário e do Congresso Nacional. Boa noite.
1: Boa noite para você, até amanhã.
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8: CNJ lança aplicativo para fortalecer busca ativa de crianças e adolescentes.
9: Para o STJ, a plataforma de intermediação não responde por envio de criptomoedas para carteira falsa de outra corretora.
8: A Semana Nacional da Conciliação Trabalhista começou nesta segunda-feira.
9: Boa noite, eu sou Arthur Filho.
8: E eu sou Walter Lima.
9: O Conselho Nacional de Justiça lançou nesta segunda-feira, Dia Nacional da Adoção, o aplicativo Adote para todo o país.
8: A busca ativa do Sistema Nacional de Adoção e Acolhimento já funciona em todo o país e reúne informações sobre crianças e adolescentes com mais dificuldades de conseguir uma família, como crianças mais velhas ou com deficiência.
9: Agora, essa iniciativa passa a contar também com um aplicativo próprio.
8: Desenvolvido pelo Tribunal de Justiça do Paraná, o aplicativo Adote passa agora pelo processo de expansão nacional com o apoio do programa Justiça 4.0.
9: O ministro do Supremo Tribunal Federal, Flávio Dino, deu prazo de 10 dias para que o governo federal e os estados da Amazônia Legal informem quais providências de planejamento e preparação vêm sendo adotadas diante das projeções de aumento significativo dos riscos de incêndios florestais para os próximos meses.
8: O El Niño é um fenômeno provocado pelo aumento na temperatura das águas do Oceano Pacífico e tem ocorrência periódica em geral, com impactos relevantes sobre o clima em diversos países. Marta Ferreira.
12: Uma nota técnica conjunta publicada pelo Instituto Nacional de Pesquisas Espaciais e com o Instituto Nacional de Meteorologia confirmam a provável intensidade alta para o fenômeno já no segundo semestre de 2026. Diante desse quadro, o ministro Flávio Dino, relator de uma ação que acompanha medidas para combater e prevenir incêndios na Amazônia e no Pantanal, deu prazo de 10 dias para que a União e os estados informem um plano para lidar com os incêndios.
9: Plataforma de intermediação de criptomoedas não é responsável por prejuízo decorrente de golpe se não houve falha no serviço ou se dano foi causado pela culpa exclusiva de usuário ou terceiros.
8: Essa é a conclusão do STJ. Fátima Uchoa.
13: Na origem, um investidor transferiu criptoativos para uma carteira digital e depois descobriu que o endereço era falso. Ele pediu ressarcimento dos prejuízos, alegando que a plataforma intermediadora teria falhado ao não adotar segurança capaz de identificar a irregularidade da chave de transferência. Porém, a Justiça de Minas Gerais negou a indenização. A terceira turma do STJ manteve o acórdão, considerando que a fraude ocorreu quando o investidor transferiu os valores a um ambiente externo, fora da atuação da empresa e para o qual ele próprio forneceu a chave de acesso, que é o endereço de destino. O ministro Ricardo Vilas Boas Cueva foi o relator.
9: Começou hoje a Semana Nacional da Conciliação Trabalhista 2026.
8: É a chance de muitos trabalhadores conseguirem de forma mais rápida uma resposta da Justiça. Larissa Batista.
26: Um acordo histórico de mais de 250 milhões de reais entre a empresa Vibraz Airoco e o Sindicato dos Metalúrgicos de São José dos Campos foi o pontapé para a abertura da Semana da Conciliação, que vai até sexta-feira em todos os tribunais regionais do trabalho. O valor recolhido desse acordo será utilizado para o pagamento de dívidas trabalhistas.
9: Ampliar a confiança e o conhecimento sobre a segurança das urnas eletrônicas.
8: Esse foi um dos temas da reunião ocorrida nesta segunda-feira na sede do TSE em Brasília. Estevão Furtado.
27: O presidente do TSE, ministro Nunes Marques, anunciou o lançamento da Semana Nacional do Sistema Eletrônico de Votação, uma ação voltada à conscientização da população, especialmente dos jovens, sobre as camadas de segurança do processo eleitoral brasileiro. O ministro também determinou a criação de uma comissão permanente para estudar o uso de ferramentas de inteligência artificial na justiça eleitoral.
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9: Uma boa noite a você.
8: E até amanhã.
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11: Eu sou Paula Groba.
14: E eu sou Ricardo Nakaoka.
11: E estes são os destaques de hoje do Jornal do Senado, que começa agora.
14: Senado vota crédito especial para renegociação de dívidas rurais.
11: Senado e STF debatem medidas para rever supersalários no setor público.
14: Projeto quer limitar publicidade de apostas online no Brasil.
11: Boa noite.
14: Boa noite.
11: Com a alta dos juros, a queda no preço dos produtos agrícolas e o aumento do endividamento no campo, produtores rurais de todo o país aguardam uma saída para renegociar as dívidas e manter a produção.
14: E a Comissão de Assuntos Econômicos do Senado deve votar nesta terça-feira um projeto que cria uma linha especial de crédito para o agronegócio. O pacote de ajuda está sendo negociado com o governo federal, como informa a repórter Patrícia Oliveira.
15: Um pacote bilionário de socorro ao setor agropecuário está na pauta da Comissão de Assuntos Econômicos. O projeto cria uma linha especial de crédito para renegociação de dívidas rurais com recursos do Fundo Social do Pré-Sal. A proposta vem sendo negociada entre o governo federal e o relator da matéria, o senador Renan Calheiros, do MDB de Alagoas. Renan ampliou a ajuda para outros produtores endividados, além daqueles afetados por secas e enchentes. A iniciativa prevê prazo de até 10 anos para pagamento das dívidas com carência de até 2 anos e a criação de um fundo garantidor para operações de crédito rural. O projeto também autoriza o uso de receitas correntes do Fundo Social do Pré-Sal de 2025 e 2026, além do superávit financeiro do fundo, para financiar a nova linha especial de crédito. Para o ministro da Fazenda, Dario Durigan, a intenção é construir um texto de consenso sem comprometer o equilíbrio das contas públicas.
16: Fazer com que de fato chegue essa renegociação para os agricultores, que de fato caiba no bolso do agricultor e que de outro lado a gente mobilize os recursos públicos da maneira mais eficiente possível. Então todo mundo aqui na mesma página.
15: A possibilidade da edição de uma medida provisória pelo executivo também foi confirmada pelo senador Renan Calheiros.
17: Uma medida provisória com critérios de enquadramento, de juros, de carência e de prazo de 10 anos para pagar.
15: O governo estima um custo de 817 bilhões em 13 anos. Já o relator prevê valor bem menor, em torno de 100 bilhões ao longo de uma década.
11: O senador Isalci Lucas, do PL do Distrito Federal, criticou a medida provisória que zera o imposto de importação para compras internacionais de até $50. Segundo o parlamentar, a MP prejudica a indústria brasileira ao reduzir tributos para produtos importados, sem conceder tratamento semelhante aos produtores nacionais.
14: Isalci disse que apresentou uma emenda para que os mesmos benefícios concedidos para o imposto de importação sejam também dados aos produtores de calçado ou de vestuário brasileiros, no caso de produtos de até $50.
17: Essas medidas só beneficia os trabalhadores chineses, prejudica a nossa indústria. Vamos ter que demitir milhares, milhões de pessoas, exatamente porque ninguém consegue competir com um país que não tem nenhum encargo trabalhista, que não tem os impostos que nós temos aqui no Brasil.
11: Já o senador Paulo Paim, do PT do Rio Grande do Sul, voltou a defender a redução da jornada de trabalho sem corte salarial e o fim da escala 6x1. O parlamentar destacou a PEC de sua autoria, que prevê a redução para 40 horas semanais, com possibilidade de avançar para 36 horas em etapas futuras.
14: Paim afirmou que a medida já é adotada em diversos países e citou experiências internacionais e recomendações da Organização Internacional do Trabalho. O senador também lembrou que a proposta está pronta para votação no plenário do Senado.
0: Lembro também que países como Portugal, Espanha, França, Bélgica, Alemanha, Chile, Equador já adotaram reduções que variam entre 40 e 36 horas. Na União Europeia, a média é de 36 horas. Horas semanais, chegando até em alguns países a 31 horas, como é o caso da Holanda.
11: E o presidente do Senado, Davi Alcolumbre, se reuniu nesta segunda-feira com o presidente do Supremo Tribunal Federal, Edson Fachin, para discutir um futuro anteprojeto de lei sobre a remuneração da magistratura. No encontro, também foram debatidos os salários dos servidores públicos e a necessidade de aperfeiçoar o sistema remuneratório no serviço público.
14: Segundo a presidência do Senado, a preocupação é com o aumento de vantagens extras, como gratificações e abônus, que podem comprometer a transparência e o cumprimento do teto constitucional. Os chefes dos dois poderes decidiram ampliar o diálogo com o Executivo e outras instituições para construir uma proposta sobre o tema.
11: Filhos de mulheres vítimas de feminicídio podem passar a ter mais tempo de proteção financeira do Estado. O Senado deve começar a analisar um projeto que aumenta de 18 para 21 anos a idade máxima para o recebimento da pensão especial destinada a órfãos desse tipo de crime.
14: A proposta busca garantir mais segurança e apoio a jovens que perderam as mães em casos de violência contra a mulher. Repórter Alexandre Campos.
18: Pelo projeto, o pagamento da pensão será extinto quando o filho completar 21 anos de idade ou, se estudante, aos 24 anos. Os valores serão reajustados anualmente pelo índice oficial da inflação. O valor a ser pago continua a ser de um salário mínimo, só que, ao invés de ser dividido pelo conjunto dos órfãos, esse montante será devido a cada um dos filhos com menos de 21 anos. O critério de renda familiar mensal per capita também sofrerá alterações. Passará de um quarto para metade de um salário mínimo. A autora do projeto, a senadora doutora Eudócia, do PSDB de Alagoas, afirmou que, em média, para cada mulher assassinada por razão de gênero, há dois filhos afetados.
19: A realidade desses órfãos é marcada por múltiplas vulnerabilidades. Além do trauma psicológico decorrente da perda violenta da mãe, frequentemente presenciada, muitas dessas crianças enfrentam instabilidade econômica, mudanças abruptas de residência e, em alguns casos, a separação entre irmãos.
18: O projeto ainda passa a garantir atendimento multidisciplinar para os beneficiários, com apoio psicológico e social contínuo. O texto também veda, sob qualquer hipótese, que a guarda desses menores seja concedida ao agressor, devendo eles ficarem sob os cuidados da família da mãe.
11: E a senadora Damaris Alves, do Republicanos do Distrito Federal, celebrou a sanção da lei de sua autoria, que amplia as ações do SUS no enfrentamento à automutilação e a prevenção do suicídio entre crianças e adolescentes. Segundo a parlamentar, a nova lei é uma resposta ao crescente número de casos de sofrimento mental entre jovens brasileiros.
14: Damaris Alves também defendeu o fortalecimento da rede pública de saúde mental, com a ampliação do CAPS e o aumento de profissionais especializados para garantir atendimento adequado às crianças, adolescentes e suas famílias.
20: A lei 15.403 chegou para garantir que o Estado faça sua parte, porque o Estado foi lento, porque faltou vaga para um psicólogo ou um psiquiatra. A todos os prefeitos, a todos os governadores, cumpram a lei. Abram CAPS com

0: plataformas de streaming e campanhas com influenciadores digitais. Isso é o que prevê um projeto que começou a ser analisado pelo Senado. O texto muda a lei das bets para restringir a publicidade de apostas esportivas e jogos online com foco na saúde mental, proteção do consumidor e da economia familiar. A proposta tem assinatura de 7 senadores, sendo a primeira Damaris Alves, do Republicanos do Distrito Federal.
1: É um projeto construído a várias mãos. Eu só tenho a honra de ser a primeira signatária, mas foi construído com especialista, com a participação de parlamentares, Câmara e Senado, um corpo técnico extraordinário, e a gente está preocupado realmente com essa questão da saúde mental por causa do vício dos jogos de apostas.
0: A iniciativa é da Frente Parlamentar Mista para a Promoção da Saúde Mental, com senadores e deputados, e por isso outro projeto muito semelhante foi apresentado também na Câmara. O objetivo é que as duas propostas sejam analisadas em paralelo para facilitar uma eventual aprovação em uma das casas.
2: Com edição de Paula Groba e trabalhos técnicos de João Lira, o Jornal do Senado fica por aqui. Acompanhe agora as notícias da Câmara dos Deputados. Boa noite.
3: Uma boa noite e até amanhã.

0: presidente anuncia transição de um ano para a redução da jornada de trabalho.
1: Deputados ampliam acesso a novas tecnologias no Sistema Único de Saúde.
0: Câmara autoriza o uso de fundo de desenvolvimento regional por cooperativa.
1: Ministério da Agricultura deverá dar aval para normas que afetam o setor.
0: Boa noite. Os deputados aprovaram proposta que determina a avaliação prévia do Ministério da Agricultura para a emissão de normas ambientais. O repórter Antônio Vital explica o teor da matéria.
2: O plenário da Câmara aprovou o projeto que torna obrigatória a aprovação do Ministério da Agricultura antes da edição de qualquer norma federal que tenha impacto na produção, criação, cultivo, manejo, transporte, processamento ou comercialização de espécie utilizada em atividade produtiva. Isso significa que qualquer norma editada por órgãos ambientais só terá validade se antes for avaliada pelo Ministério responsável pela Agricultura, Pecuária, Pesca, Aquicultura e Florestas. O projeto foi apresentado pelo deputado Pedro Lupion, do Republicanos do Paraná, coordenador da Frente Parlamentar da Agropecuária, e outros 10 deputados de diversos partidos. Uma das justificativas para a aprovação do projeto foi a possibilidade de inclusão da tilápia na lista nacional de espécies exóticas invasoras. A lista é definida pela Comissão Nacional de Biodiversidade, a CONABIO, um órgão do Ministério do Meio Ambiente que conta com a participação de representantes do Ministério da Agricultura. No ano passado, a CONABIO admitiu em nota oficial que a inclusão da tilápia estava sendo analisada, mas que isso não teria impacto na criação da espécie e serviria apenas como referência para medidas de prevenção. O relator, deputado Pezente, do MDB de Santa Catarina, disse que decisões como essa levam insegurança aos produtores.
3: Nós temos uma insegurança jurídica com normas redigidas por burocratas, no ar-condicionado, todo mundo enroladinho numa gravata, que tem tirado o sono de muitas famílias. Um exemplo, por exemplo, é essa tal da lista de espécies exóticas invasoras. Já incluíram nessa lista espécies altamente relevantes para nossa economia. Espécies como a tilápia, espécies também da nossa flora braquiária.
2: A proposta foi criticada pela deputada Érica Cocai, do PT do Distrito Federal. Para ela, priorizar a análise econômica antes da ambiental pode representar risco para a flora e a fauna do país.
4: O que se quer com esse projeto é tirar o poder dos órgãos ambientais, de poder avaliar as políticas acerca da produção agrícola, da produção pecuária, acerca da nossa flora, da nossa fauna. E aqui nós vamos ver que uma espécie animal ou uma espécie vegetal, talvez se chegue à conclusão que ela tem uma capacidade nociva para aquele próprio espaço de flora e de fauna.
2: O projeto que torna obrigatória a aprovação do Ministério da Agricultura antes da edição de qualquer norma que tenha impacto na produção, criação, cultivo ou comercialização de espécie utilizada em atividade produtiva seguiu para análise do Senado. Da Rádio Câmara de Brasília, Antônio Vital.
5: Meio Ambiente.
1: Joaquim Passarinho, do PL do Pará, celebra a aprovação de proposta que altera a classificação de parte da Floresta Nacional do Jamanchi em Novo Progresso. Ele explica que o projeto redefine a área como de uso sustentável, com regras menos rígidas de ocupação e exploração.
0: De acordo com Joaquim Passarinho, a mudança vai

0: contribuir para a regularização de produtores que já vivem e trabalham na região antes da criação da Floresta Nacional. O deputado ressalta que a proposta pode dar segurança às famílias que dependem da produção rural para garantir renda.
1: Já a Marina Silva, da Rede de São Paulo, critica a alteração dos limites da Floresta Nacional do Jamanchim e outros projetos que, em sua visão, favorecem quem descumpre a legislação ambiental. Ela defende o aumento da produção sem a derrubada de novas áreas e com a recuperação de regiões degradadas.
0: Marina Silva ressalta a importância da proteção ambiental para o desenvolvimento da agricultura brasileira. A parlamentar afirma que propostas em discussão na Câmara que enfraquecem a fiscalização prejudicam a imagem do país nos mercados internacionais.
2: Economia.
1: Câmara aprova projeto que autoriza o uso de recursos de fundos de desenvolvimento regional por cooperativas. O repórter Marcelo Lascher conta como vai funcionar.
3: A Câmara dos Deputados aprovou o projeto que permite que cooperativas acessem os recursos de 3 fundos públicos de desenvolvimento regional: o do Nordeste, o do Centro-Oeste e o da Amazônia. Os recursos são voltados para investimentos produtivos, infraestrutura e geração de empregos. A proposta já foi aprovada pelo Senado e altera 2 medidas provisórias e uma lei complementar. Segundo a deputada Marussa Boldrin, do Republicanos de Goiás, relatora do projeto na Comissão de Finanças e Tributação, as cooperativas ajudam a canalizar investimentos diretamente para micro, pequenos e médios produtores. A proposta foi defendida pelo deputado Pedro Lupion, do Republicanos do Paraná, coordenador da Frente Parlamentar da Agropecuária.
4: Que nesse caso, o que nós estamos permitindo e dando a possibilidade do cooperativismo também acessar os fundos constitucionais, que são acessados por todas as atividades econômicas, e o cooperativismo, seja ele qual for, em qual ramo for, não só no cooperativismo agropecuário, mas de saúde, de transporte, de trabalhadores, agricultura familiar, ou até mesmo de crédito, possam acessar também os fundos constitucionais.
3: A proposta foi aprovada de maneira simbólica, sem votos contrários e com apoio do governo, como disse o deputado Bongás, do PT do Rio Grande do Sul.
5: O governo também aprova porque ele estende esses repasses também para as cooperativas, que é muito importante que eles possam também alcançar e que isso esteja explícito na lei.
3: O projeto que permite que cooperativas acessem os recursos dos fundos públicos de desenvolvimento do Nordeste, do Centro-Oeste e da Amazônia seguiu para a sanção presidencial e já pode virar lei. Da Rádio Câmara de Brasília, com informações de Antônio Vital, Marcelo Larcher.
2: Desenvolvimento Regional.
0: Defensor Stélio Denner, do União, celebra a decisão da Agência Reguladora de Energia Elétrica que reduziu o reajuste da conta de luz em Roraima. O parlamentar explica que o aumento previsto de 24% caiu para 4% após mobilização da bancada federal do estado junto à ANEEL.
1: Segundo o defensor Stélio Denner, o recuo é uma conquista de toda a bancada federal de Roraima, que realizou diversas audiências nos últimos meses. Apesar disso, ele afirma que o estado ainda sofre com tarifas elevadas em comparação com outras regiões do país.
0: Lídice da Mata, do PSB, contesta críticas ao governo da Bahia ao comparar obras e indicadores do estado com a situação da cidade de Salvador. A deputada afirma que a capital baiana apresenta resultados preocupantes em qualidade de vida, educação e competitividade.
1: Lídice da Mata cita investimentos do governo da Bahia em Salvador, como a ampliação do metrô, a implantação do VLT, a construção de hospitais e escolas de tempo integral. Ela avalia que essas ações mostram avanços do executivo estadual diante dos problemas que persistem na gestão da capital.
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2: Cidade.
0: A Câmara aprovou um projeto que amplia o acesso a novas tecnologias no SUS. A repórter Júlia Lopes tem mais detalhes.
12: A Comissão de Constituição e Justiça da Câmara dos Deputados aprovou um projeto que cria novos modelos de acordos para aquisição de tecnologias em saúde pelo Sistema Único de Saúde, o SUS. A proposta inclui novos medicamentos, produtos, procedimentos e terapias inovadoras. Os chamados acordos de acesso gerenciado serão firmados por meio de contratos específicos com definição de critérios, metas e prazos para o acompanhamento de resultados. Pelo texto, a incorporação dessas tecnologias será feita com base em monitoramento contínuo pelo governo, permitindo o compartilhamento de riscos clínicos e financeiros entre o poder público e as empresas. A avaliação vai considerar critérios como eficácia do tratamento, resultados clínicos reais dos pacientes, segurança da tecnologia, impacto público e também acompanhamento contínuo dos resultados obtidos. O relator da proposta, deputado Diego Garcia, do União do Paraná, afirmou que a medida pode acelerar o acesso da população a tratamentos de alto custo no SUS.
13: Esse talvez seja o ponto mais importante do projeto. Hoje, muitas famílias enfrentam uma longa espera para conseguir acesso a medicamentos e terapias de alto custo no SUS. Com os acordos de compartilhamento de risco, o governo pode incorporar novas tecnologias de forma mais rápida e responsável, acompanhando os resultados reais do tratamento e dividindo riscos financeiros e clínicos.
12: Na prática, a proposta busca ampliar o acesso a tratamentos inovadores, medicamentos de alto custo e tecnologias mais recentes, além de fortalecer a participação de famílias, especialistas e da sociedade civil no processo de avaliação, especialmente em casos de doenças raras. Agora, o projeto que cria novos modelos de acordos para aquisição de tecnologias em saúde pelo SUS deve seguir para o Senado. Da Rádio Câmara de Brasília, Júlia Lopes.
2: Ciência e tecnologia.
1: Coronel Assis, do PL de Mato Grosso, critica o decreto sobre a fiscalização do ambiente digital, argumentando que medidas sobre a regulação das redes devem ser debatidas pelo Congresso. Segundo ele, há risco à liberdade de expressão e à ampliação do controle sobre conteúdos.
0: Coronel Assis também defende a redução da maioridade penal e afirma que a medida é necessária para enfrentar a impunidade. O deputado sustenta que a proposta representa uma prioridade no debate sobre segurança pública.
1: Comissão aprova incentivos para ampliar a participação das mulheres na iniciação científica.
0: A repórter Mônica Tati explica detalhes do projeto que está em discussão na casa.
14: Projeto aprovado pela Comissão de Educação incentiva a participação feminina nas áreas de ciência, tecnologia, engenharia, matemática, química, física e tecnologia da informação. A proposta prevê a implementação em duas áreas: na educação básica, com programas específicos para gerar o interesse das meninas nas ciências, e na educação superior, com mecanismos que ajudem as mulheres que foram mães ou são cuidadoras a concluir seus estudos na educação superior. Também está prevista a criação de um regime especial de avaliação da produção acadêmica das docentes mães ou que cuidam de parentes diretos com deficiência ou doença grave. A relatora na comissão, a deputada Franciane Baier, do Republicanos do Rio Grande do Sul, acredita que os estímulos podem reduzir as barreiras que fazem com que muitas mulheres desistam de atuar em uma área que ainda é vista como tipicamente masculina.
15: E nós sabemos que a mulher acaba sendo muitas vezes a responsável pelo cuidado com a casa e com a família, e muitas vezes esses prazos legais de conclusão do curso ou até análise do currículo e dos trabalhos apresentados para ingressarem alguma carreira que é científica é prejudicada nesse ponto.
14: A proposta, que traz incentivos para ampliar a atuação das mulheres na área científica, ainda será votada pela Comissão de Constituição e Justiça e pelo plenário da Câmara antes de virar lei. Da Rádio Câmara de Brasília, Mônica Tati.
2: Justiça.
1: Inácio Arruda, do PCdoB do Ceará, acusa setores da oposição de hipocrisia diante das investigações sobre as irregularidades envolvendo o Banco Master. O parlamentar cobra uma apuração rigorosa e a punição de todos os responsáveis por eventuais desvios de recursos.
0: Na visão de Inácio Arruda, grupos extremistas e conservadores utilizam discursos moralistas para tentar encobrir crimes históricos no sistema financeiro. Na visão dele, o esclarecimento dos fatos fortalece o campo democrático no Brasil.
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2: Presidência.
1: Diminuição da jornada semanal para 40 horas passará por transição de um ano, segundo anunciou o presidente da Câmara em entrevista acompanhada pelo repórter Luiz Gustavo Xavier.
16: O presidente da Câmara, Hugo Mota, anunciou nesta segunda-feira em entrevista coletiva que o relatório final da proposta de emenda à Constituição, que elimina a escala de trabalho 6x1, terá um ano de transição para reduzir a jornada de 44 horas para 40 horas semanais.
17: 60 dias após a promulgação da PEC. E após 12 meses, mais 2 horas. Então a transição se dará dentro de um ano, não mais do que isso. Dá um tempo para que os setores possam se organizar.
16: Mota declarou que a redução da jornada de trabalho é um dos 3 pontos que considera inegociáveis na PEC. Os outros 2 seriam o fim da escala 6x1 e a proibição da redução salarial.
17: Nós partimos do princípio que esses 3 pontos são inegociáveis para a Câmara dos Deputados, são também pontos inegociáveis para o governo e nós temos ampla convergência nessas 3 situações que trazem para o trabalhador brasileiro, para a trabalhadora brasileira, uma nova realidade depois da aprovação dessa proposta.
16: Segundo o presidente da Câmara, o texto está sendo...
0: Ival Monteiro, boa noite.
1: Você ouve as notícias do Tribunal de Contas da União. Boa noite.
18: Minuto.
19: Não é à toa que apareceu a inteligência artificial, porque ele mesmo aparece. Né?
20: Você e a Thaís e a gente encerra, vai lá.
21: Não, a minha é rapidinha, é o seguinte, pela disposição do Caiado, essa semana ele ficou duro, ele andou meio em dúvida, então, que tipo de agressividade ele ia adotar, mas ele foi duro. O nosso mineiro, o Zema, está dando pau também. Né? O Renan também está em cima. A minha pergunta é, essa briga na direita pode ter sequelas no segundo turno?
19: Olha, a direita brasileira adora brigar. Antigamente, eu brinco até que tem uma espécie de síndrome PSTU, né? Que era um partido muito antigo da esquerda, cuja prioridade era sempre brigar com a própria esquerda, né?
20: PSDB também, nos últimos anos, é um bom
19: exemplo, assim, bastante isso, né? Isso é para quem é mais antigo, se lembra dessas coisas, né? E agora a direita tem isso. Então, você vê lá o Eduardo Bolsonaro, que é irmão, o candidato mais votado no Brasil, é deputado, que é irmão do candidato a presidente, brigando no Twitter com um jornalista, né? Então, brigando, quer dizer...
20: Já brigou com o Nicolas Ferreira,
19: generalizado. Isso reflete uma... não sei se é um problema psicológico, é uma imaturidade incrível desse campo político, né? Agora, vamos observar um ponto. O Flávio, ele entrou bem na campanha. Não é à toa que ele chegou...
20: Surpreendeu, a primeira pesquisa foi uma surpresa para todo mundo.
19: Porque ele entrou com essa lógica, sou o Bolsonaro moderado, sou o Bolsonaro que toma vacina, um discurso forte para as mulheres, inclusive o tempo inteiro, aparecendo a esposa dele, colocando o tempo inteiro isso.
20: Jogou muito parado também, né?
19: Jogou muito parado, pouco. Mas está bem, né? Deixou o governo.
20: É estratégia.
19: Né? Jogou o problema para o lado do governo, só que agora tomou esse tombo, né? E, de novo, não acho que seja um tombo...
20: Definitivo,
19: né? Acho que um ponto de observação, assim, a candidatura Zema, o problema dela é que ela concorre exatamente no mesmo campo, no mesmo terreno, na mesma linguagem do Flávio. Portanto, são candidaturas que se excluem. E esse também é o problema do Caiado. E aqui eu vou provocar um ponto. Talvez o PSD poderia ter escolhido diferente seu candidato, para concorrer num campo diferente. porque escolheu um candidato que concorre exatamente no mesmo
4: que caminho. Que foi a tese do Eduardo Leite, né?
19: Claro, exatamente.
4: Eduardo Leite criticou
19: e
4: isso.
19: E tanto Zema como Caiado já se deram conta que o Flávio não será substituído e o Bolsonaro não vai apoiar nem Zema, nem Caiado. Portanto, não tem outra alternativa senão contrastar com o próprio Flávio, né? Quem sobra dessa confusão toda, desse nevoeiro todo, mas aí numa posição muito secundária, é o Renan Santos.
5: É o Renan.
19: Porque criou um espaço próprio, criou uma rede de apoio nas redes sociais, tem um discurso bem montado, né? E aparece como terceiro nas pesquisas.
4: Virou um franco atirador, né? Agora... Deise, desculpa, Thaís, só para ver a Deise, que ela é complementar o Schiller e você...
22: Não, eu concordo com o Schiller e eu acho que no segundo turno isso pode ter consequências, assim. Acho que no primeiro já pode ter consequências, divide a direita, assim. Acho que foi um jogo mal pensado da direita. Concordo plenamente com o Schiller.
23: Agora, em tempos de mar virado, de turbulência, a tendência é ir pelo conhecido, pelo que vocês acompanham já há tantos anos?
24: Pelas pesquisas, hoje sim. E essa divisão da direita... É, se a gente somar as pesquisas, os três candidatos, o Renan, o Caiado e o Zema, hoje eles fazem em torno de 8% a 9%, certo? E 70% desse eleitorado, no segundo turno, ele vai com o Flávio. Por isso que no primeiro turno a diferença está maior entre o Lula e o Flávio, e no segundo turno ela vem a 4%.
5: Mas onde que esse eleitorado está no segundo turno do Datafolha, por exemplo?
24: Por exemplo, assim, regionalmente, você está falando?
5: Não, lá tem 4 de diferença.
24: Tá.
5: Onde é que está esse eleitorado da direita? Que não dá isso, se é 8%.
24: A diferença no primeiro turno, se eu não me engano, dá 9 pontos.
5: Dá 9, mas aí...
24: No segundo turno ele vem para 4.
5: Pois é.
24: Esses 8% que eles têm em somatório, 5% deles está indo para o Flávio.
5: 5%, é isso.
24: Dos 8, 5% está indo para o Flávio.
5: E 3 não.
24: 3 está indo para o não sabe e um pouco para o Lula. Principalmente o eleitor que chama atenção, o eleitor do Zema e do Caiado, ele 70, 75% é Flávio. Já do Renan Santos, divide.
4: Ô Murilo, pela sua análise, nesse momento, para a sorte do Flávio, que Ancelotti entra em campo, Neymar e companhia, né? Que mais Copa do Mundo nesse momento é melhor para... Acalma,
19: eu acrescentaria, Neymar faça alguns gols.
4: Sim, recupere da lesão, né? O Murilo, também te colocar uma última coisa, que a gente está finalizando o programa. Inclusive, trazer essa informação, já que ele está fazendo um canal livre especial. Todo mundo sabe o quanto que a gente está super envolvido desde o começo do ano, numa grande cobertura. Nós faremos, aliás, é uma informação importante para o nosso telespectador, nós faremos debates... que vai ser um ponto importante da seleção, nós faremos debates estaduais com os candidatos ao Senado, vai ser a primeira vez que a Band fará isso nas suas praças, dada a importância ainda maior esse ano, a discussão que está muito em torno do Senado, os nossos debates já estão marcados, e eu vou trazer a informação aqui em primeira mão, nós vamos fazer, datas já estavam definidas, mas a gente no dia 9 de agosto, é um domingo, às 8 horas da noite, o horário mais nobre aí da televisão, brasileira, a gente vai, junto com as rádios, com o Band News TV, nos canais digitais, a gente vai fazer o nosso debate para governadores dia 9 de agosto, ou seja, nas praças todas do Brasil nós faremos debate com os candidatos ao governo do Estado, e no dia 16, domingo seguinte, 8 horas da noite também, na tela da Band, a gente faz o debate, com os candidatos à presidência da República, com transmissão e um pool de empresas, emissoras, para a gente levar com um modelo muito bem pensado pelo nosso Fernando Mitre, de debate mais uma vez. E a gente sabe, né, Sheila, você vai estar com a gente faz depois um programa especial analisando tudo isso, o quanto que nesse cenário todo embolado, os debates também podem ser decisivos, né? Já vimos tanta coisa em debate que definiu a eleição, né?
19: Bom, essa é uma história fantástica que a Band tem, né? Os debates que marcaram época, olha, quem não se lembra, Maluf, Mário Covas, onde definiu-se a eleição, né? Onde definiu a eleição. E vários outros debates onde a gente viu aqui mesmo. Né?
5: Alckmin-Lula.
19: Alckmin-Lula foi um debate muito importante. Né? Nós tivemos lá nos Estados Unidos recentemente o debate Biden-Trump, onde terminou a campanha do Biden. Então, um debate, a gente sempre diz, é difícil ganhar, mas é fácil perder.
24: Olha, só para trazer para a história recente, o Marçal vira candidato de verdade no debate da Band.
21: É, foi, ninguém acreditava nele, né?
19: Não fala do Marçal, não dá ideia pra cadeira.
21: Cadeiras voando, né? Deise vai estar com a gente também, toda essa cobertura, né? E obviamente, claro, Thaís, Mitre, toda a nossa equipe. E a gente está desde o começo do ano e seguirá assim. Queria agradecer a todos eles aqui pela presença no Canal Livre de hoje, principalmente a você de casa que nos acompanhou nesse programa. Uma ótima semana e até domingo que vem. Tchau, tchau.

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4: Jornada de trabalho e fim da escala 6x1. A proposta que tramita no Congresso Nacional busca alterar regras para trabalhadores de todo o país e a previsão é que a redução de jornada de trabalho seja de 44 para 40 horas, sem redução salarial, em até 14 meses após a promulgação. Tem pesquisa eleitoral nova também que foi divulgada hoje, o terceiro levantamento da Nexus Pesquisa em Inteligência em parceria com o BTG Pactual. Mostra Lula numericamente à frente de Flávio Bolsonaro em um eventual segundo turno da eleição presidencial. O senador e pré-candidato do PL já está nos Estados Unidos para o provável encontro com o presidente americano Donald Trump. A reunião está prevista por aliados de Flávio para amanhã, mas até agora ainda não há confirmação oficial do compromisso pela Casa Branca. E o governo da Bolívia pede ao Brasil o empréstimo de um avião para ajudar na distribuição de ajuda humanitária e insumos. O país vizinho vive uma onda de protestos contra a crise econômica e pressão contra o presidente Rodrigo Paz, que anunciou redução de salário.

0: Depois de um dia, aliás, que foi marcado por várias idas e vindas na negociação de um acordo de paz, os Estados Unidos falaram em otimismo para um acordo, o Irã nega, as negociações continuam e, enquanto isso, as Forças Armadas dos Estados Unidos declararam, agora há pouco, que atacaram bases militares iranianas. Quem tem todas as informações para a gente, ao vivo, é a Bruna Garcia, nossa editora de Assuntos Internacionais. Boa noite, Bruna.
1: Boa noite, Vitor. Boa noite a todos. O Exército dos Estados Unidos declarou que atacou bases de lançamento de mísseis e que também teria atacado embarcações iranianas que estariam instalando minas subaquáticas na região do Estreito de Hormuz. Em um comunicado, o Comando Central americano diz que foi uma ação de autodefesa para supostamente proteger suas tropas de ameaças iranianas. Segundo as Forças Armadas norte-americanas, as ações foram realizadas de forma limitada durante o cessar-fogo em curso. Mais cedo, a mídia iraniana reportou explosões na cidade portuária de Bandar Abbas, no litoral sul do país, onde há uma base militar das Forças Aérea e Naval e que fica próxima do Estreito de Hormuz. De acordo com a rede de TV Fox News americana, duas embarcações da Guarda Revolucionária do Irã foram atingidas e eliminadas, assim como uma posição de defesa antiaérea em Bandar Abbas, que teria caças norte-americanos como alvo. Ainda não há informações sobre danos e, segundo a agência semioficial Fars, a situação no local era de normalidade já nesta noite. Fontes oficiais do governo iraniano ainda não se pronunciaram sobre o caso e, como o Vitor lembrou, tanto os americanos quanto os iranianos mantêm um cessar-fogo desde 8 de abril e as negociações prosseguem para colocar um fim definitivo a essa guerra que foi iniciada no final de fevereiro, Vitor.
0: Pois é, né, Bruno? Eu falei sobre essas negociações, isso acontece no momento, inclusive, em que se falava em algum avanço na negociação, imagino até que talvez como uma demonstração de força dos Estados Unidos. Aconteceu, por exemplo, na guerra da Ucrânia também, em alguns momentos em que a negociação avançava, a Rússia justamente aumentava a intensidade dos ataques para essa demonstração do seu poderio para tentar forçar o outro lado à assinatura do cessar-fogo. Mas em relação a isso, qual a situação de momento? Os Estados Unidos chegaram a falar no começo do dia em um otimismo, até o mercado financeiro hoje reagiu muito bem, houve uma queda dos preços do petróleo, depois de semanas de alta, né? Então, houve um certo otimismo, mas o Irã, do outro lado, nega que haja esse avanço. Qual a situação, Bruna?
1: Pois é, de um lado, o Trump, tanto o Trump quanto o Marco Rubio falaram que as negociações estão avançando, mas do lado iraniano, eles estão aí mais cautelosos, mas não estão negando nenhum tipo de acordo, eles só estão aí um pouco mais cautelosos, falam um pouco mais sobre a questão do urânio enriquecido. Hoje o Trump fez uma publicação falando que todo o urânio enriquecido do Irã teria que ser transportado ou para os Estados Unidos ou para uma terceira localidade, aí, em consenso com o país, para ser destruído. Então ainda tem muitos senãos nessa questão do acordo e nós vamos acompanhando, Vitor.
0: Ok, valeu, Bruna. Obrigado pelas informações e boa noite.
1: Obrigada,
0: até amanhã. Valeu. E o ministro Alexandre de Moraes foi notificado por e-mail sobre um processo movido nos Estados Unidos contra ele. A presidência do Supremo Tribunal Federal, a Advocacia Geral da União e o Ministério da Justiça agora estudam uma reação institucional do Brasil a essa ação na justiça americana. Esse processo é de autoria das empresas Rumble e Trump Media, que questionam as determinações do magistrado no Brasil. A legislação brasileira estabelece que juízes não respondem pessoalmente por decisões que forem tomadas no exercício do cargo. As duas companhias, então, recorreram à justiça norte-americana para tentar barrar a aplicação de ordens dadas por Moraes para a restrição. Elas argumentam que essas determinações de Alexandre de Moraes configuram censura e violam garantias constitucionais. A notificação eletrônica que Moraes recebeu agora é um procedimento fora do formato tradicional e, na prática, acaba destravando o andamento do processo americano, que antes dependia de trâmites diplomáticos. Aqui no Brasil, ao longo do dia, a avaliação no Supremo foi que o caso envolve cooperação internacional, considerando que a ação é movida em território norte-americano e por uma empresa ligada ao presidente Donald Trump. Por isso, esse esforço conjunto de STF, AGU, que é a Advocacia Geral da União, e o Ministério da Justiça, na resposta que vai ser enviada à justiça norte-americana. E para Para falar mais sobre esse processo, está em contato conosco agora ao vivo aqui o advogado do Rumble e da Trump Media, o Dr. Martin De Luca. Obrigado, doutor, pela presença e pela entrevista aqui. Boa noite.
2: Boa noite, obrigado pelo convite.
0: Em primeiro lugar, doutor, queria que o senhor explicasse para nós os motivos dessa ação que levou o Rumble e a Trump Media a essa provocação à justiça e o que acontece agora com essa notificação por e-mail a Alexandre de Moraes.
2: Olha, os motivos são muito simples. A ação de Alexandre de Moraes foi sem precedentes quando ele cometeu um gravíssimo erro, onde pisou na bola ao encaminhar mandados, né, de censura sigilosos por e-mail a Rumble nos Estados Unidos. Por que que isso foi sem precedentes? Primeiro porque a Rumble não tem operações, nem funcionários, nem negócios no Brasil. Nem empresa subsidiária registrada no Brasil, absolutamente nada. Segundo, porque ele encaminhou seus mandados por e-mail, obviamente violando o claro processo jurídico entre as duas nações. Terceiro, porque ele demandou sigilo de justiça sobre uma empresa que nem estava sujeita à jurisdição dele, porque é uma empresa que está na Flórida. E quarto, porque ele fez isso a escondidas de o governo dos Estados Unidos e a justiça americana. Ele não foi pelos canais oficiais. Ele não estendeu a cortesia àqueles usuários americanos que ele queria censurar, que a gente estendeu para ele, porque a gente seguiu todo o processo certinho quando tentamos notificar ele e fracassamos porque foi politizado o processo. E finalmente, o que que ele fez? Uma coisa tão extraordinária que nunca antes nenhum juiz estrangeiro tinha tentado fazer no território dos Estados Unidos. Nunca tivemos um juiz cubano, venezolano, de Coreia do Norte, tentando encaminhar por e-mail ordens de censura, dos quais o alvo são dissidentes, pedindo fazer o seguinte: eu quero que você bloqueie o conteúdo, ou seja, conteúdo postado por uma pessoa fisicamente nos Estados Unidos está protegido pela primeira emenda da Constituição dos Estados Unidos, que é a liberdade de expressão. Eu quero que você me entregue os dados desse usuário sem notificar a justiça nem ao governo dos Estados Unidos, coisa que requeriria que a Rumble viole a lei dos Estados Unidos. Tem uma lei chamada Stored Communications Act, que proíbe fazer exatamente o que Alexandre Moraes pediu para a Rumble fazer. Terceiro, ele pede bloqueio de monetização de contas desse usuário. Ou seja, o ministro Alexandre Moraes, no Brasil, está pedindo bloqueio de fluxo de dinheiro entre uma empresa dos Estados Unidos e um usuário residente nos Estados Unidos sobre conteúdo e uma transação, um contrato assinado dentro dos Estados Unidos, sem notificar a justiça americana, sem notificar o governo dos Estados Unidos, nem pedir o aval deles. Nunca tivemos, até onde a gente já tem descoberto, um juiz estrangeiro fazendo isso, tentando violar a soberania americana desse jeito. Alexandre foi o primeiro. Então, as empresas, depois de tentar diálogo, que não foi para lugar nenhum, acabamos tendo que recorrer à justiça americana para pedir proteção sobre as ordens de censura do ministro que continuavam chegando por e-mail a Rumble.
0: E o que acontece agora, então, doutor? Ele recebe essa notificação por e-mail, que, como eu falei aqui no início, é um procedimento até inusual, né? O normal seria que isso fosse feito pelas vias diplomáticas, mas, aparentemente, houve uma dificuldade para acontecer isso, então optou-se pelo e-mail. O que acontece agora?
2: Então, muitas pessoas me perguntam, ou se perguntam, mas por que que a justiça americana não atuou por 460 dias? A razão que a justiça não atuou por 460 dias é porque a Rumble e a Trump Media estenderam a cortesia e o respeito, e obviamente o que era nossa obrigação, de notificar ao ministro através da via diplomática e o processo jurídico internacional estabelecido entre o Brasil e os Estados Unidos. Então a gente teve que, primeiro, pedir autorização à juíza americana para encaminhar a notificação ao Brasil, depois encaminhamos para a autoridade central brasileira, a qual encaminhou para o Superior Tribunal de Justiça, a qual aí começa, até aí é um processo normal, né? Aí normalmente o STJ encaminhou a notificação para o réu brasileiro e aí o processo avança. Onde entram as anomalias no processo de Alexandre Moraes? O STJ pediu para a AGU se pronunciar. depois para a PGR se pronunciar, depois decretou sigilo de justiça, depois deliberou por meses e depois concluiu sem explicação nenhuma, porque foi uma decisão sigilosa, como todo é sigilo, acostuma a ser sigilo, né? Como se for uma... estamos falando de um caso de liberdade de expressão e eles querem colocar tudo sobre sigilo. Sem dar nenhuma explicação pública, recusou a notificação e mandou embora. E falou basicamente que não vão notificar. A ter acontecido isso, a gente voltou para a juíza na Flórida, explicou exatamente tudo o que aconteceu, fato por fato. A juíza concluiu que o processo estava totalmente politizado, porém não disponível, e autorizou de forma extraordinária a fazer o mesmo que Alexandre Moraes fez com a Rumble lá em janeiro e fevereiro de 2025, que é notificar ele do mesmo jeito que ele notificou a Rumble, por e-mail. Mas só após a gente ter exaustado todas as vias legais, ordinárias, para notificar ele. E agora deu para ele 21 dias que ele tem para se apresentar. Se ele se apresentar, ele poderá responder e apresentar uma plena defesa, como qualquer réu, frente a um fórum nos Estados Unidos. E se ele não se apresentar, a juíza solicita que a Rumble e Trump Media procedam rapidamente a solicitar uma sentença em revelia.
0: E aí o que acontece? Ele pode sofrer alguma punição mesmo estando aqui no Brasil, doutor?
2: Com certeza. As empresas vão ter que calcular os danos econômicos sofridos pelas ações do ministro e as empresas vão solicitar os danos apropriados, assim como uma declaração da Justiça Federal dos Estados Unidos, que os mandados do Alexandre Moraes desse tipo são totalmente inválidos nos Estados Unidos. Porém, a próxima vez que ele quer encaminhar um mandado desses para a Apple, para a Google, para a Meta, as empresas vão ter a liberdade de não cumprir com os mandados do Alexandre Moraes. Isso é mais ou menos o que a gente está pedindo de uma forma declaratória, além dos danos econômicos, né? Isso seria por quê? Porque ele encaminha os mandados por e-mail sem informar o governo americano e a justiça americana, o qual é totalmente indevido, né? Injustificável.
0: Agora, doutor, nesse caso é uma ação movida na justiça americana por uma empresa que pertence ao presidente dos Estados Unidos, Donald Trump. E aí uma crítica comum que a gente tem ouvido é que haveria uma pressão sobre o judiciário americano pelo fato de ser pertencente ao Donald Trump, à rede social. Pergunto ao senhor, doutor, isso interfere de alguma forma no processo? Como é que o senhor enfrenta esse argumento de uma suposta pressão por parte da Trump Media sobre a justiça americana? Isso interfere de alguma maneira?
2: Olha, as únicas pessoas que podem fazer essa crítica são pessoas as quais a visão delas está comprometida por ter se criado no reino de terror que é Alexandre Moraes, né? Olha o que aconteceu aqui. 460 dias desde que a gente voltou e reportou para a juíza que tínhamos exaustado o processo no Brasil, a juíza tomou mais 4 meses para deliberar. A juíza tomou todo o tempo que ela queria até estar certa e confortável com tomar essa decisão. Então, falar que uma juíza federal nos Estados Unidos está sendo pressionada é tão absurdo. Outra coisa que você pode olhar de simples fato, conhecimento público, é que rotinariamente tem cortes federais nos Estados Unidos que se pronunciado contra o presidente ou contra as empresas, como em qualquer litígio, né? Então, não acho acreditável, se somos objetivos, que a Justiça Federal americana se sente pressionada por uma empresa que tenha sido fundada pelo presidente Trump. Mas eu entendo que se você vem de um sistema no qual tem pessoas como Alexandre, isso pode parecer algo acreditável.
0: Muito bem, então é a palavra do Dr. Martin De Luca, que é o advogado do Rumble e da Trump Media, falando conosco aqui sobre esse processo importante, que agora é destravado na prática, né, na Justiça dos Estados Unidos. Vamos seguir acompanhando. Obrigado, doutor, pela presença aqui, pela entrevista. Uma ótima noite.
2: Obrigado, Victor. Boa noite.
0: Obrigado, boa noite. Daqui a gente segue para um rápido intervalo e daqui a pouco tem mais. 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Até já.

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0: Justiça dos Estados Unidos notifica o ministro Alexandre de Moraes por e-mail. Rumble e Trump Media recorreram à justiça norte-americana para tentar barrar a aplicação de ordens de restrição e bloqueio emitidas pelo magistrado brasileiro, sob o argumento de que configuram censura e violam garantias constitucionais dos Estados Unidos. O diretor-geral da Organização Mundial da Saúde afirma que o surto de ebola avança mais rápido do que a resposta de contenção. A doença soma 220 mortes e mais de 900 casos suspeitos na República Democrática do Congo. Presidente Lula inicia radioterapia após retirada de câncer de pele. O procedimento, em um hospital de Brasília, acontece após retirada de lesão e engloba 15 sessões. Falando agora sobre saúde, a Câmara dos Deputados vai discutir nesta terça-feira na Comissão de Saúde o projeto de lei que prevê a centralização dos dados de saúde de todos os brasileiros e que gerou um intenso debate sobre a segurança e privacidade no tratamento das informações que serão centralizadas no Ministério da Saúde. A audiência pública para tratar desse projeto de lei acontece às 10 horas da manhã. Para falarmos sobre isso, recebemos agora a doutora Stephanie Vogel, que é doutoranda em Estado de Direito e Governança Global pela Universidade de Salamanca, mestre em alta direção em segurança internacional pela Universidade Carlos III da Espanha, especialista em proteção de dados pessoais, cibersegurança e inteligência artificial. Doutora Stephanie, obrigado, viu, pela presença aqui e pela entrevista. Boa noite.
1: Boa noite, Vitor. Agradeço muito o convite e cumprimento a todos que estão nos acompanhando agora.
0: Queria que a senhora nos explicasse, doutora Stephanie, do que se trata esse projeto. É uma espécie de prontuário único, né, que vai reunir todas as informações médicas dos pacientes. E por que, na avaliação da senhora e de outros especialistas, isso pode ser um risco?
1: Bem, esse projeto de lei, cujo número é o 5875 de 2013, ele não trata somente da modernização do SUS. Ele está tocando na consolidação e na criação de uma grande infraestrutura nacional de dados de saúde. E dados de saúde são informações extremamente sensíveis. Por isso, eu até gostaria de destacar que, muito embora a gente esteja vivendo um momento, né, de enorme dispersão da atenção pública, esse é um tema que também merece atenção. A minha principal preocupação em relação a esse projeto de lei é que ele deixou de ser uma proposta simples, que disciplinava apenas o cartão de identificação do SUS, e ele passou a tratar de algo muito maior, que é a organização da saúde digital no Brasil, né, por meio de uma rede nacional de dados em saúde, a questão do CadSUS, que é o Cadastro Nacional de Usuários de Saúde, e principalmente da integração entre sistemas público e privados. Esse salto de complexidade, ele exige muito cuidado legislativo. Então, como você mesmo descreveu, essa proposta terá amanhã uma audiência pública, mas no formato em que ela se encontra, ela está na comissão apta a ser debatida, a ser votada e, quiçá, aprovada. E eu diria que, obviamente, o problema não é digitalizar a saúde, muito pelo contrário. O Brasil precisa, sim, de interoperabilidade, de prontuário mais integrado, de melhoria desse cuidado e melhoria também da gestão do SUS. É importante reconhecer que existe, sim, uma reclamação histórica e muito legítima sobre o SUS. Hoje, o cidadão ele enfrenta fila, ele demora para marcar consulta, ele tem dificuldade de acessar exame, ele precisa muitas vezes contar e repetir a sua história clínica várias e várias vezes, buscar laudo, levar papel, refazer exame, ou seja, ele nitidamente enfrenta uma jornada muito fragmentada. Então, quando a gente fala de uma proposta ou de um projeto de lei que se propõe a resolver ou a trazer interoperabilidade, há sim embutido nisso uma promessa muito relevante: melhorar essa coordenação do cuidado, evitar retrabalho, reduzir desperdícios também e recursos, né? Isso é sim muito importante e não pode ser minimizado. Mas exatamente pelo fato de que o SUS tem carências históricas, a gente não pode aceitar qualquer solução tecnológica como se fosse automaticamente boa. A urgência por eficiência, né, como se isso fosse bastar para uma situação que é histórica, ela não substitui a necessidade de uma governança. um sistema de saúde, para ele ser mais integrado, isso vai demandar, sim, um esforço muito grande por parte do Estado, no sentido de prover segurança, transparência, controle de acesso desses dados, auditoria e, obviamente, proteção de dados pessoais. Então, o problema aqui não é criar simplesmente uma grande infraestrutura nacional de dados de saúde, mas é fazer isso sem responder a perguntas básicas como quem vai poder acessar esses dados, quais serão as finalidades desse uso, quais os limites também desse uso, quem fará exatamente essa governança e como ela será feita, com que fiscalização e quais as garantias reais para o cidadão, né, Vitor? Porque a gente está falando de uma categoria de dado que não é uma categoria qualquer. Dados de saúde não são dados administrativos comuns, são dados que revelam muitas informações sensíveis, condições crônicas de saúde, uso de medicamento, saúde mental, gravidez, ou seja, uma base nacional dessa magnitude, com esse tipo de dado, pode vir sim a melhorar políticas públicas, mas também pode ampliar aí riscos de vigilância, de discriminação, de vazamentos, de uso econômico indevido e, claro, também de um controle excessivo do Estado ou por agentes privados dessa base.
0: Agora, doutor, e como conciliar tudo isso, então, né? Existe um caminho, afinal, um caminho seguro para que isso seja feito? Porque, como a senhora está dizendo, seria bem-vinda, né, essa digitalização. É claro que se tivesse um único sistema onde todas as informações ficassem reunidas, a gente não tivesse que levar a cada médico o mesmo relato, o mesmo diagnóstico, repetição de exames, tudo isso seria muito bem-vindo, não só para o paciente, imagino que até para os próprios operadores de saúde, para o SUS, seria muito bom. Mas como fazer isso de uma forma segura do ponto de vista dos dados? É possível, doutora Stephanie?
1: Veja, Vitor, eu entendo que sim, é plenamente possível, mas isso se faz com um aumento, uma ampliação do debate público a respeito dessa matéria. A gente está falando de um desafio grande para o Estado brasileiro. Isso acontece num momento histórico muito interessante, né? Há um verdadeiro avanço por parte do Estado brasileiro em pautas digitais. A gente visualiza isso no que tange à inteligência artificial, à regulação de plataformas. Muito recentemente a gente teve a edição, a publicação do ECA Digital. E agora a gente está aqui diante de uma proposta que se propõe a modernizar o sistema de saúde do país. Mas para que isso seja feito, a gente precisa obedecer alguns processos ou etapas antes. É preciso pensar essa governança respondendo essas perguntas, por exemplo, que eu comentei, né? A gente precisa compreender quem vai ser exatamente o guardião desses dados, o efetivo guardião desses dados. Vai ser o Ministério da Saúde, uma secretaria, um comitê? Qual vai ser o papel da Agência Nacional de Proteção de Dados Pessoais, uma vez que a gente vai estar falando de um grande repositório de dados? Isso não me parece muito bem endereçado na proposta legislativa que foi apresentada na sua última versão. Como vai ficar, qual será o papel de estados e municípios, dos prestadores privados também, das operadoras, das empresas de tecnologia? A gente precisa lembrar que há toda uma cadeia logística por trás de uma infraestrutura como essa. E sem uma infraestrutura institucional clara, o risco é de a gente estar criando, sim, uma rede muito poderosa, mas com responsabilidades muito difusas. Naquela ideia de que quando muita gente participa, ou quando todo mundo participa, ninguém consegue responder claramente, né? E o cidadão, que é o principal aí, cliente do SUS, ele acaba ficando desprotegido. Então, na minha concepção, para a gente conseguir resolver isso, a gente precisaria dar um passo atrás, propor uma análise de impacto regulatório. Isso é muito importante, uma vez que a gente está falando de uma infraestrutura crítica, né, e de saúde digital. Quanto mais integrada vier a ser esse sistema de saúde, maior precisará ser também a maturidade em cibersegurança, em proteção contra cyberataques. Porque senão a gente vai estar, na verdade, aqui, ao invés de criar criar uma solução para o cidadão, a gente vai estar simplesmente no afã de trazer eficiência, aumentando a nossa superfície de ataque. E aí, nesse ponto, Vitor, eu destacaria o fato de que o Brasil já é um dos países mais visados em ataques cibernéticos. Em 2025, ele chegou a ser apontado como o segundo país com mais detecções de malware. Teve um levantamento que chegou a indicar centenas de bilhões de tentativas de ataques no país. Isso é importante porque saúde é um dos setores mais sensíveis. Vamos lembrar que não tem muito tempo atrás, em 2021, os sites do Ministério da Saúde, o ConexSUS, ficaram fora do ar após um ataque cibernético. Então, acho que esse episódio ele é importante porque ele atingiu justamente uma infraestrutura digital associada ao acesso a informações da saúde da população. E a gente tem que lembrar o contexto também, né?

0: por descumprimentos relacionados à Lei Geral de Proteção de Dados Pessoais, o que mostra que essa é uma preocupação que não é teórica. O Brasil já teve incidentes envolvendo sistemas públicos de saúde e por isso que criar uma rede nacional de dados sensíveis precisa nascer sim com governança, com auditoria, com responsabilidade, com segurança desde a concepção.
1: Muito bem, doutora Stephanie, obrigado, viu, pela presença conosco aqui, pelas informações todas, assunto importante, a discussão acontece amanhã, como a gente falou lá na Câmara dos Deputados, certamente a gente vai seguir por aqui acompanhando esse debate. Obrigado, doutora, e boa noite.
0: Boa noite, obrigada.
1: Valeu, até mais. Olha, falando ainda em saúde, a gente trata agora de um caso que gerou muita preocupação em muita gente que acompanha o universo do fisiculturismo, né? A morte de um homem que, um rapaz jovem, né? Que era muito ligado à área do fisiculturismo, que acabou sendo vítima de uma morte que ainda está sendo classificada como suspeita. A gente vai falar desse caso agora. O laudo preliminar do IML apontou doença cardíaca como a causa da morte de um fisiculturista de 22 anos aqui em São Paulo. E essa doença se torna mais letal quando associada ao uso de anabolizantes e outras substâncias para aumentar o ganho de massa muscular. Vamos ver na reportagem.
2: O corpo do fisiculturista Gabriel Gunley foi cremado em São Paulo nesta segunda-feira em cerimônia reservada. Ele foi encontrado morto no apartamento onde morava no sábado. O último contato de Gabriel com a família foi na quinta-feira à noite. Preocupado, um amigo foi até o local. As luzes do apartamento estavam acesas. A porta foi arrombada e Gabriel encontrado caído de bruços na cozinha, já sem vida. No apartamento, peritos recolheram diversos medicamentos classificados como possivelmente anabolizantes. Todo o material foi encaminhado para análise. O atestado de óbito indica que o fisiculturista teve morte súbita por conta de uma doença no coração. É a cardiomiopatia hipertrófica, uma doença genética que provoca o crescimento anormal do músculo do coração. Pode levar a arritmias graves, insuficiência cardíaca e morte súbita.
3: Existe uma doença congênita que causa isso e é uma causa de morte súbita, mas nós sabemos que no cenário do uso indevido de esteroides anabolizantes, em especial da testosterona e os seus derivados, o coração pode crescer também. O coração, ele é um músculo, assim como o músculo periférico é um músculo. Quando se induz o crescimento do músculo, o coração cresce junto.
2: Gabriel Gunley se tornou um fenômeno nas redes sociais dentro do universo do fisiculturismo. No início da carreira, foi um dos principais nomes do fisiculturismo natural, sem uso de hormônios ou outras substâncias. No ano passado, revelou aos seguidores que havia começado a usar anabolizantes. Gabriel Gunley também dizia fazer uso de insulina, hormônio que é usado para tratar diabetes, mas que no meio do fisiculturismo é frequentemente usado para acelerar e potencializar o ganho de massa muscular. Em um vídeo gravado pelo atleta, ele diz que chegou a passar mal após fazer uso da substância.
4: Muita confusão mental. E eu não conseguia focar no olhar, tá ligado? Eu ficava meio vesgo assim. Só que como eu já tinha tomado insulina, já tinha dado confusão mental, eu achei que tava de boa, mano.
2: O uso para essa finalidade não é indicado por médicos e pode ser muito perigoso.
3: Pode cair demais a glicose no sangue. E isso pode comprometer tanto o coração, porque a queda da glicose faz o organismo produzir adrenalina e aí a pessoa treme, sua. Então, num coração já doente pelo esteroide, ou vamos que realmente haja uma doença congênita que já exista previamente, né? Isso potencializa uma arritmia fatal.
2: Após a morte do fisiculturista, atletas questionaram protocolos indicados pelo treinador de Gabriel e por outros profissionais durante a preparação para as competições.
5: Eu trabalhei com o mesmo profissional que ele, e esse aqui era meu ciclo. E ontem, eu vendo isso aqui, me deixou muito triste. Me deixou realmente falando assim, poderia ter sido você, porque eu também tenho 20 e poucos anos, não tenho nenhum ano de esporte.
6: Esse protocolo que eu recebi do meu antigo treinador, na minha finalização, onde eu precisava consumir 75 gramas de sal em 3 dias, o que é uma quantidade absurda.
2: Nas redes sociais, a mãe de Gabriel falou em fatalidade e disse que o legado de Gunley permanecerá vivo em cada um dos seguidores que tornaram possível a realização do sonho do atleta.
1: E para falar mais sobre esse caso, está conosco aqui ao vivo o doutor Alexandro Fagundes, que é cardiologista, especialista em estimulação cardíaca e membro da Sociedade Brasileira.

0: de arritmias cardíacas. Obrigado, doutor. Boa noite, bem-vindo.
1: Boa noite, Vitor. Prazer em estar aqui com vocês.
0: Prazer é nosso. Doutor Alexandre, de fato, é possível associar essa morte? É claro que os exames é que vão dizer isso, né? O laudo vai ser elaborado justamente para chegar a essa resposta. Mas, olhando à distância, é possível fazer essa associação entre essa morte precoce e trágica do Gabriel com o uso de anabolizantes?
1: Sim, isso é possível, né? Existe uma associação, há muita coisa sendo divulgada e eu vou falar em cima do que a gente tem de evidências científicas sobre diagnósticos e desfechos ruins, como é morrer subitamente, morte súbita num jovem. Esteroides, anabolizantes, a gente sabe que tem efeitos potencialmente ruins para o coração, aumentando o risco de algumas arritmias, aumentando a carga de músculo, hipertrofiando o coração, aumentando a pressão e também aumentando o risco de eventos de oclusões arteriais. Há que se lembrar que os hormônios que circulam no nosso corpo, eles estão circulando sob um determinado controle, um autocontrole altamente bem elaborado que a natureza criou, e quando excessos são colocados, preço há o que se pagar. Quando se fala sobre hipertrofia e está sendo veiculado a situação de uma potencial diagnóstico de uma cardiomiopatia hipertrófica, que é uma doença que aumenta a espessura da musculatura do coração, à semelhança do que acontece com os músculos periféricos, você malha, você exercita e você toma anabolizantes para aumentar a musculatura, isso no coração tem um preço e o desfecho pode ser catastrófico, como é o caso de uma arritmia ventricular fatal levando à morte súbita.
0: E existe, doutor, algum nível seguro para o uso de anabolizantes, ou seja, um patamar a partir do qual passa a ser um risco ou não? Em qualquer dosagem é desaconselhado, não deve ser adotado esse uso?
1: Não, não existe riscos, não existe nível seguro. Existe sim situações onde o uso de anabolizantes pode ser necessário em algumas patologias, como é o caso de situações de caquexia, de desnutrição extrema, com necessidade de recuperação de massa muscular, de aumento de nível proteico para pessoas que têm algumas doenças que estão consumindo as proteínas do organismo. Mas de uma maneira geral, falando de uma pessoa normal, e a gente pensar que existe muita veiculação aí nas redes sociais, nas academias, às vezes até por médicos falando que seria benéfico utilizar uma certa intervenção para hipertrofia muscular saudável, não, segurança não existe, há sempre um potencial de risco. É a mesma forma que a gente dizer, existe dose saudável para fumar, existe risco aceitável para um determinado uso de cigarros, não, é claro que o risco é cumulativo, e no caso do uso de esteroides anabolizantes, e se tratando ainda mais de pessoas jovens que não têm a menor necessidade dessa suplementação, e essa suplementação ela vai ser feita apenas para se atingir resultados supranormais, os efeitos deletérios também existem e há que se falar para o paciente, para o cliente aqui no caso, né? Porque nem sempre quem está prescrevendo é um médico, que essa pessoa está se expondo a um risco.
0: Agora, doutor, e o que é um anabolizante, afinal de contas? O que classifica uma substância como anabolizante ou não? Porque tem outras substâncias, por exemplo, que são usadas para suplementação, que essas, imagino, não ofereçam esse risco. Por exemplo, suplementação de proteína, algo que virou extremamente comum atualmente, o whey protein. A creatina, por exemplo, que também é muito usada. Isso tudo entra também no rol de anabolizantes ou não? E em relação a esses que eu citei, por exemplo, e outros, aí é seguro o uso, doutor?
1: É uma excelente pergunta, porque uma coisa é você suplementar nutrientes que a gente já vai encontrar na alimentação normal, tá? Proteína, carboidrato, gordura, vitaminas, são coisas que estão presentes na nossa dieta do dia a dia. E você pode encontrar na forma de suplementos, como você está falando, do whey protein, você colocar mais proteína para que o seu corpo utilize essa proteína e produza músculo, produza o efeito que você busca. Às vezes é uma vitamina que você está repondo, como é o caso de vitamina D, que é muito comum esse tipo de suplementação que a gente está vendo por aí no geral. Mas quando a gente fala de anabolizantes, a gente está falando de hormônios, a gente está falando de esteroides que têm efeitos no organismo de regular as nossas glândulas, de regular as nossas células para fazer atividades que a natureza criou esse mecanismo. Então você tem hormônios no organismo que promove um catabolismo, um consumo aumentado de proteína, de gordura e de carboidratos. E você tem hormônios que promovem um anabolismo, um anabolizante que vai produzir síntese de proteínas, que vai produzir aumento de massa muscular através de modificações no sistema imunológico, no sistema de endócrino e também do sistema adrenérgico, do sistema autonômico. Essas modificações, em determinadas doses, elas podem promover efeitos que não eram bem o que a pessoa que está tomando estava esperando. Porque quando você está tomando um anabolizante, você está esperando que esse hormônio vire para o seu corpo e determine uma produção maior de músculos que você quer que hipertrofiem. Mas, em contrapartida, esses efeitos a nível celular, eles podem promover também atividades maléficas que promovem entupimento de vasos, que promovem hipertrofia do que não deveria hipertrofiar, como é o caso do músculo cardíaco, e que promovem também atividade inflamatória, que pode levar a aumento de pressão e de acidentes vasculares.
0: E mesmo no caso dessas substâncias, doutor, que são produzidas pelo corpo e nos casos em que é necessária a suplementação, imagino, claro, que tudo isso tem que ser feito com acompanhamento médico, né? Porque o uso indiscriminado ou desregrado, sem o acompanhamento médico, aí mesmo dessas substâncias que não são anabolizantes, deve ser um risco também, imagino, né, doutor Alexandre?
1: Sem dúvida, porque tudo que é excesso é potencialmente prejudicial, até uma simples vitamina. Você falou de creatina, você falou de whey protein, enfim. Existem também situações onde a pessoa tem alguma limitação. Uma pessoa que já tem uma determinada doença, um rim que não funciona direito, um fígado que não funciona direito, que determinados suplementos, e não são hormônios, serão extremamente perigosos. Porque a dieta de determinadas pessoas, ela precisa incluir restrição de alguns nutrientes, como é o caso dos pacientes com insuficiência renal, que precisam ter uma determinada restrição de proteínas.
0: Muito bem, doutor Alexandre, obrigado, viu, pela presença conosco aqui, pelas informações todas, um caso chocante, mas que fica de alerta, né? Acaba servindo, infelizmente, como um alerta. Obrigado pelas informações, doutor. Uma ótima noite por aí.
1: Obrigado, foi um prazer estar aqui com vocês.
0: Obrigado, prazer é nosso. E agora, opinião aqui no Edição da Noite, a gente traz para você o comentário de hoje do âncora do Jornal da Band, Eduardo Eneg.
2: Ainda bem que o mercado financeiro foi atacado por esse tal de Daniel Vorcaro, que é um marginal despreparado, cercado de pilantras toscos e que tinha 0,5% dos ativos brasileiros. Se fosse um Bernard Madoff, alguém mais inteligente do que malandro, mais sofisticado do Brasil, talvez estivesse imerso numa crise de grandes proporções. Então, a confusão do Master não é maior porque a gente deu sorte. Porque esse vigarista não é de primeira linha. E mesmo assim, corrompeu o meio mundo, só que não destruiu o sistema financeiro. Então é importante a gente olhar para isso, porque o Brasil tem um mercado de capitais que é poderoso. Tem um mercado financeiro que é poderoso. Agora, tem que ter uma estrutura de supervisão de acordo, do mesmo tamanho. Não sou eu quem diz isso. O presidente do Banco Central acabou de falar, o Gabriel Galípolo esteve no Senado, e ele disse com todas as letras, não tem orçamento, não tem estrutura. O Banco Central, por exemplo, que olha para o sistema bancário, tem que escolher o que ele fiscaliza. O ex-ministro Fernando Haddad chegou a sugerir que as funções da CVM, que cuida do mercado de capitais, deveriam ir para o próprio Banco Central. Só que o Banco Central está assim, como o Galípolo falou, não tem estrutura, não tem dinheiro. E as autoridades, elas têm que dar uma estrutura. E não deram. A gente volta no tempo, Paulo Guedes não deu, Fernando Haddad não deu. Tudo que eles fizeram foi pegar o dinheiro das taxas de fiscalização do mercado, cobradas pela CVM, e, bluf, entesourar, botar no caixa do governo para cobrir buraco, porque é buraco atrás de buraco. Aí, para reforçar a nossa distorção, não é uma autoridade econômica que está trabalhando para organizar o barraco. É o ministro do Supremo, Flávio Dino. Foi ele que resolveu colocar ordem e decidiu bloquear esse repasse das taxas da CVM para o Tesouro. É a primeira chance que a CVM tem de se reerguer, porque vai ter mais dinheiro. O governo deixou ela largada. quadro de funcionários encolheu em uma década. É um absurdo. As taxas, 70%, mais de 70% das taxas que a CVM cobra vão para o Tesouro Nacional. O Dino falou, não, para com isso. A CVM vai ficar com 70% do dinheiro. Então, é fundamental que a gente tome cuidado. E para entender a dimensão desse problema, é só olhar para os Estados Unidos. O mercado de capitais lá é 70 vezes maior do que o nosso. Eles tomam todos os cuidados. Mesmo assim, estourou coisas tipo Madoff, né? Como eu falei. Agora, lá a supervisão é feita por três órgãos distintos. Um deles, que é a SEC, tem um orçamento livre, a parte livre do orçamento, que é 400 vezes maior do que a parte livre do orçamento da CVM. Além disso, eles têm... monitoramento em tempo real, inteligência artificial aplicada à detecção de fraude. E aqui, até 2022, a CVM usava planilha Excel. Era a principal ferramenta de controle. É um problema que você vai encontrar na CVM, no Banco Central, em todos os órgãos que cuidam de regulação. As agências reguladoras, a Anatel está com problema, a ANAC está com problema, falta gente, falta pessoal. As 11 agências federais assinaram uma nota conjunta informando que mais de 65% do quadro está vago, também falta dinheiro para investimento. Então a gente montou um sistema lindo, tem os prédios lá, tudo, mas não consegue enxergar rato, não consegue enxergar barata. Ainda bem que o Dino tomou uma medida, mas é uma decisão judicial, isso não substitui uma política de Estado. O governo precisa entender que fiscalização é uma forma de investimento importante e que o custo de não fiscalizar sempre chega depois, sempre chega maior e sempre recai sobre as costas de quem não tinha nada a ver com essa história, que é a sociedade.
0: Daqui a gente segue para um rápido intervalo e daqui a pouco tem mais. 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Até já.
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0: Relatório relator apresenta parecer sobre redução da jornada de trabalho e fim da escala 6x1. A proposta, que tramita no Congresso Nacional, busca alterar regras para trabalhadores de todo o país. E a previsão é que a redução de jornada de trabalho seja de 44 para 40 horas, sem redução salarial, em até 14 meses após a promulgação. Em pesquisa eleitoral nova também, que foi divulgada hoje, o terceiro levantamento da Nexus Pesquisa em Inteligência, em parceria com o BTG Pactual, mostra Lula numericamente à frente de Flávio Bolsonaro em um eventual segundo turno da eleição presidencial. O senador e pré-candidato do PL já está nos Estados Unidos para o provável encontro com o presidente americano Donald Trump. A reunião está prevista por aliados de Flávio para amanhã, mas até agora ainda não há confirmação oficial do compromisso pela Casa Branca. E o governo da Bolívia pede ao Brasil o empréstimo de um avião para ajudar na distribuição de ajuda humanitária e insumos. O país vizinho vive uma onda de protestos contra a crise econômica e pressão contra o presidente Rodrigo Paz, que anunciou redução de salário. E o presidente da Câmara dos Deputados, Hugo Mota, afirmou nesta segunda-feira que a redução de 44 para 40 horas semanais de trabalho prevista na proposta de emenda à Constituição da escala 6x1 será aplicada em até um ano. É o tal do período de transição que estava sendo negociado, ficou em até um ano, o tempo em que será colocada em prática essa mudança. Os 2 dias de folga por semana passam a valer 60 dias após a promulgação, ou seja, após esgotada a tramitação no Congresso. Vamos lá para Brasília fazer contato com a Natália Paz. Esse foi o assunto que dominou hoje o Congresso Nacional. Muitas discussões, idas e vindas. Qual a situação de momento, Natália? Traz todas as atualizações para a gente. Boa noite.
11: Tudo bem, Vitor? Excelente noite a você. Ótima semana para todo mundo. Situação do momento, Vitor. Teve um pedido de vista agora há pouco, ou seja, mais tempo para analisar esse texto. Acabou adiando essa votação dessa proposta na comissão especial. A ideia é que essa comissão volte a se reunir na quarta-feira e aprove essa PEC, então, já na quarta, Vitor, e siga, então, para plenário esse texto para ser analisado já na quinta-feira. Pelo menos essa é a expectativa do presidente da Câmara, Hugo Mota. Votando esse texto na quarta, na comissão, e na quinta no plenário, vai ainda então com aprovação, claro, vai para o Senado já nos próximos dias. E a avaliação interna, Vitor, que está sendo feita nesse momento lá no Congresso, é de que diante dessa celeridade, dessa velocidade que foi dada pelo Mota nas últimas semanas para levar esse texto para votação, por se tratar de um ano eleitoral, muito dificilmente esse texto vai ser rejeitado, mas claro, tudo está em aberto ainda nessas discussões de quando ele vai ser aprovado ou não pela Câmara dos Deputados. Hoje a gente teve a leitura do parecer, Vitor, que está propondo o seguinte: redução de 44 para 40 horas semanais em até 14 meses depois da promulgação, ou seja, depois que essas mudanças virarem de fato lei, tudo isso sem redução salarial. Já aqueles 2 dias de folga, ou seja, o fim ali da jornada da escala 6x1, essa questão das folgas tem uma preferência para os domingos, mas não é uma questão obrigatória ali, mas dando preferência para um dos 2 dias ser no domingo, essa questão deve entrar em vigor 2 meses depois da promulgação. Então, a ideia é reduzir 2 horas nesse período de 2 meses, junto com essa questão das folgas, e mais 2 horas em até 1 ano, fechando então os 14 meses do período de transição e chegando então às 40 horas semanais. Como você disse há pouco, esse período de transição, Vitor, foi a principal discussão nas últimas semanas. Muitos empresários buscaram ali o Congresso, o governo pedindo esse tempo para se adequar a essa medida. Num primeiro momento, o governo era contra essa transição, mas chegou a fazer esse acordo, então, com o presidente da Câmara para conseguir levar esse texto para votação. A gente tem uma questão pontual nesse texto, nesse parecer, Vitor, porque algumas jornadas diferenciadas poderão ser aprovadas excepcionalmente ou por convenção ou por acordo coletivo de trabalho, desde que seja estabelecido ali um regime compensatório para essas folgas. Ficam de fora os trabalhadores que têm diploma de nível superior e que ganham a partir de 2 vezes e meia o teto do INSS, cerca mais ou menos de R$ 20 mil atualmente. Então, esses são os destaques desse parecer que foi apresentado hoje pelo relator, o deputado Léo Prates. A expectativa é que a comissão volte na quarta para votar esse relatório. Vitor.
0: Perfeito, vamos seguir acompanhando e falando atentamente, né? Porque são muitos detalhes, né? Como você falou, né, Natália, tem exceções, tem categorias que ficam de fora, né? E muita coisa pode mudar ainda, né? Essa é a primeira versão, vai ser votado na comissão na quarta, no plenário na quinta, então até chegar a um desenho final, depois tudo isso também no Senado, até o desenho final do texto, muita coisa pode mudar ainda, a gente vai ter que seguir acompanhando passo a passo, ouvindo os setores e acompanhando o que, que vai sair dessa discussão toda. Obrigado, Natália, pelas informações e boa noite por aí. Ótima semana. Para de falar de eleições, saiu hoje a pesquisa Nexus BTG com os cenários de primeiro e segundo turno para eleição presidencial. O levantamento ouviu 2.045 pessoas entre os dias 22 e 24 de maio. Foi sexta-feira e domingo. A margem de erro é de 2 pontos percentuais para mais ou para menos e o nível de confiança é de 95%. Vamos aos números. Aí na tela para você o cenário de primeiro turno. Na verdade, esse já é o cenário de segundo turno, né? Que era o mais aguardado da pesquisa. O presidente Lula contra o senador Flávio Bolsonaro. Ficou esse o placar, 47-43. É o mesmo placar, aliás, que já tinha sido cravado pela pesquisa do Datafolha na sexta-feira. E agora a pesquisa Nexus, que foi feita com as entrevistas entre sexta e domingo, aponta o mesmo resultado, 47-43, considerando que a margem de erro é de 2 pontos para mais ou para menos, como eu falei. Então, no limite da margem de erro é um empate técnico entre Lula e Flávio Bolsonaro. Temos também os números do primeiro turno, ou esses não. Está aí na tela outras simulações, olha só, de segundo turno. Lula Zema, 49-38. E outros cenários também foram testados, com Ronaldo Caiado, por exemplo, é o próximo que a gente vai colocar aí na tela. Temos aí também o cenário do segundo turno entre Lula e Ronaldo Caiado. Está aí para você, 46-40. São esses alguns dos cenários que foram testados pela pesquisa Nexus BTG para o segundo turno, mas o mais apertado mesmo é entre Lula e Flávio Bolsonaro. Foi o pré-candidato do PL quem conseguiu chegar mais perto do presidente Lula. Temos aqui um convidado para repercutirmos esses números, o cientista político Leonardo Barreto, está ao vivo conosco aqui. Obrigado, Barreto, mais uma vez pela presença aqui na Band News e boa noite.
12: Oi, Vitor. Boa noite. Eu agradeço o convite.
0: Ô, Barreto, será que dá para dizer que do ponto de vista do senador Flávio Bolsonaro acabam sendo boas notícias essas duas pesquisas que eu mencionei, a do Datafolha e a da Nexus, mostrando esse placar de 47-43? É claro que não é desejável para o candidato estar atrás, né? Mas, considerando o abalo que teve com a revelação do caso Master, o envolvimento dele com o Daniel Vorkaro, parece, queria te ouvir se concorda com essa avaliação, parece que o estrago é menor do que poderia ter sido. Será que não, Barreto?
12: Certamente, e isso acontece especialmente porque nós estamos muito envolvidos, né, com o noticiário político, com essa corrida, mas a maior parte da população ainda não colocou isso na sua agenda, né? E essa questão faz toda a diferença. Agora, tem alguns elementos que a gente pode explorar aí, Vitor. O primeiro elemento é que a base do bolsonarismo, ou melhor, dos votos de Flávio Bolsonaro, é composta por dois tipos de público. Como a pesquisa trouxe, 65% é de eleitores bolsonaristas mesmo, e perto de 30, 32% dos votos do Flávio Bolsonaro são de antipetistas. Ou seja, são disposições muito consolidadas e dificilmente eventos, né, de conjuntura vão poder trocar, vão poder transformar, mudar essa configuração. Então, quem foi que mudou de lado, né? Foi aquele que a gente chama de isentão ou eleitor independente, enfim, que é, no fundo, aquele cara que vai realmente decidir essa eleição. Na própria pesquisa da Nexus, cerca de 5% do total de eleitores do Lula, né, disse que resolveu votar nele depois desse escândalo aí, né, da relação do Flávio com o Daniel Vorkaro. Isso dá mais ou menos 2,35% dos eleitores, ou seja, dentro da margem de erro. Então você olha assim e fala assim, poxa, a gente nem pode dizer efetivamente que houve essa transferência. Mas a gente tem que lembrar o seguinte, numa situação de empate, de empate radical, vamos colocar assim, né, como aconteceu em 2022, a movimentação de pequenos grupos pode fazer a diferença. E aí o Flávio, embora não tenha perdido muito espaço, ele pode ter perdido suporte suficiente, né, para poder criar uma situação na qual ele deixa de ser competitivo no segundo turno, mas continua bloqueando opções de direita no primeiro turno, ou opções de direita que são alternativas. E me parece que hoje essa é a situação para a qual a gente está caminhando. Né? Ele não perde muito, porque, como eu disse, a base de votos ela é muito consolidada, muito definida, mas ele perde na margem os grupos que vão decidir essa eleição, que são aqueles eleitores não alinhados.
0: E outro fato que é bastante curioso, Barreto, é que mesmo no primeiro turno, com o eleitor tendo opção, porque no segundo turno é uma votação muito por exclusão, né, por rejeição. É o voto daquele eleitor que não quer o Lula ou que não quer o Flávio, acaba votando na outra opção, mesmo não considerando a melhor possível. Mas mesmo no primeiro turno, o Flávio ainda mantém essa margem bem considerável, e os outros candidatos, que também são de direita, o Renan Santos, o Ronaldo Caiado, o Romeu Zema, parece que tem dificuldade em conseguir absorver essa votação do Flávio Bolsonaro. Era o que se imaginava até, que, olha, com esse escândalo do Flávio, pode ser que os mais beneficiados sejam justamente esses outros que vêm atrás. O Renan, que está pontuando como terceiro colocado em várias das pesquisas, apareceu na Atlas Intel, aí nessa está mais embolado, mas se imaginava que esses candidatos poderiam herdar essa votação que escorreu das mãos do Flávio. Não aconteceu, né, Barreto? Por quê?
12: Não aconteceu porque a eleição ainda não entrou na agenda das pessoas, né? Como a gente abriu aqui essa nossa conversa. Se você pega o grau de desconhecimento, né, das pessoas em relação aos outros candidatos, são todos na casa de 40% para cima, né? Perto de 35% disseram assim: não, eu nem tenho ideia de quem seja Romeu Zema. No caso de Renan Santos, mais de 50% dos eleitores dizem que não tem noção de quem seja Renan Santos. Né? Ou seja, essa agenda, né, esses candidatos, eles não aparecem ainda no leque de opções, né, no leque de conhecimento por parte dos eleitores. A gente tem um pouco de diferença em relação à pesquisa da Atlas Intel, porque a pesquisa da Atlas ela é exclusivamente feita com o público online, onde, por exemplo, o Renan Santos ele navega melhor, onde essa polarização, essa questão, esse debate aparece com mais força. Mas as pesquisas do Datafolha e da Nexus, que pegam também o público offline, aí a gente percebe que o nível de desconhecimento desse mercado de oferta alternativa da direita, né, ele ainda é muito grande, as pessoas simplesmente não conhecem. E veja, Vitor, mesmo o Flávio Bolsonaro, se você pega, por exemplo, na pesquisa do Datafolha, apenas 35% disseram que conhece ele bem. Né? Ou seja, a gente tem ainda uma quantidade gigante de pessoas que sequer prestou atenção nesse processo. Por isso, eu quero chamar a atenção para um outro dado trazido pela pesquisa Nexus, que para mim hoje tem um potencial de explicação do voto, principalmente o voto do Lula, né, é um potencial maior de explicação, que é a melhoria da avaliação de governo. Tá? O presidente Lula ele conseguiu melhorar o seu índice de ótimo e bom em 4 pontos, se eu não me engano, ele está ali em 37, que já está se aproximando, né, daquele número mágico de 40, que quase garante, né, a reeleição, e além disso melhorou bastante também o nível de otimismo com a economia. O que é uma coisa muito curiosa da gente pensar, porque a gente está vivendo aí um processo inflacionário, né, muito em função da guerra do Irã, a economia está desacelerando e a gente tem uma piora na margem do mercado de emprego. Então, talvez isso signifique que todo esse empuxo, né, que a máquina coloca no ano eleitoral, liberando crédito para o pessoal comprar carro, liberando mais auxílios, né? Enfim, ajudando as pessoas a pagarem dívida, enfim, parece que tudo isso tá começando a chegar na base, né? E os eleitores começando a reagir a esse empuxo eleitoral que está aí perto de 150, 160 bilhões de reais a mais na economia apenas em função das eleições, né? E isso começou a mexer com a pesquisa. E talvez essa questão ela seja mais importante hoje para explicar essa diferença que o Lula está abrindo em relação ao Flávio do que os próprios escândalos.
0: Muito bem, aí a análise do Leonardo Barreto, cientista político. Muito obrigado, Barreto, mais uma vez pela presença com a gente aqui. Uma ótima noite para você, bom começo de semana.
12: Eu que agradeço, Vitor, para todo mundo também.
0: Obrigado, até uma próxima. Falando agora de economia. O petróleo fechou o dia em forte queda. É o assunto da análise da Juliana Rosa.
13: O petróleo do tipo Brent, que é referência aqui para a gente, despencou quase 7%, fechou a 93 dólares. O fim do conflito poderia levar o petróleo para casa dos 85 dólares, segundo especialistas. Não voltaria rapidamente aos patamares de antes do conflito, em torno de 70 dólares, porque demora a normalização da produção, o fluxo de navios, mas já seria um alívio tanto, né? O otimismo também fez o dólar cair e a bolsa de valores fechou em alta. Enquanto o conflito não acaba, você sente que os preços não param de subir. As projeções de inflação medidas pelo Banco Central ultrapassaram pela primeira vez os 5%. Antes do conflito, estavam abaixo de 4%. Mudou da água para o vinho o comportamento dos preços. A alta é disseminada em combustíveis, alimentos, produtos da indústria, serviços. E o governo vem anunciando medidas que podem colocar mais lenha na inflação. E novas medidas são esperadas.
0: E olha, uma das medidas que já foi adotada pelo governo é o novo Desenrola, né, o programa para renegociação de dívidas. E quem pretende usar o FGTS, o Fundo de Garantia, para quitar as dívidas pelo novo Desenrola, agora já pode consultar o saldo e autorizar o saque.
10: Nos últimos 2 anos, as dívidas vêm tirando o sono da Leda. Uma bola de neve que só parou de crescer quando ela decidiu renegociar com os bancos. Usar o FGTS para pagar o que deve foi uma boa notícia para ela.
14: Vou verificar. Vai que nessa aí eu já consiga já agilizar o resto. Tudo que tiver ali já ajuda, né?
10: Na nova fase do programa Desenrola Brasil, os trabalhadores podem usar até 20% do saldo do FGTS ou até R$ 1.000 para quitar ou pagar parte dos débitos. Para isso é preciso acessar o aplicativo do FGTS, clicar em Desenrola Brasil, autorizar o uso dos recursos e escolher quais instituições financeiras poderão buscar o valor do saldo. Depois o devedor negocia a dívida com o banco credor, que poderá descontar essa quantia do total a pagar. Após o trabalhador consultar o saldo disponível e autorizar a renegociação, os bancos terão prazo de 30 dias para formalizar o contrato com a Caixa Econômica Federal. Os valores serão transferidos diretamente à instituição financeira para o pagamento da dívida. O novo Desenrola vale para dívidas com cartão de crédito, cheque especial e crédito direto ao consumidor. E a pessoa não pode ter renda superior a R$ 8.105 por mês. Após o uso do FGTS, os saques anuais e novas antecipações do saque aniversário ficam suspensos até a recomposição do valor no fundo. A estimativa do governo federal é de que R$ 8.200 milhões do FGTS sejam gastos no Desenrola Brasil.
15: É uma boa saída você utilizar, porque é um recurso que você tem disponível e que ali não vai ter um bom rendimento. Libera essa renda, você consegue eliminar uma dívida e ter um desafogo no seu orçamento mensal.
0: E quem vai conversar mais com a gente sobre isso agora ao vivo é o economista da Universidade Federal de Juiz de Fora, Fernando Agra. Obrigado como sempre, Agra, e boa noite.
16: Boa noite, Vitor. Boa noite a toda a sua equipe, a quem nos acompanha. E como sempre, é sempre muito bom. Fui até redundante, né? Sempre muito bom estar por aqui.
0: Boa, a gente que te agradece, Agra. E do ponto de vista das finanças pessoais, da administração do orçamento, Agra, é recomendável esse uso do FGTS? Qual a sua avaliação sobre essa possibilidade aí que se abre agora de usar o FGTS para abater parte das dívidas?
16: É recomendável sim, Vitor, porque como o entrevistado que me antecedeu falou, não é? É um recurso que tem uma rentabilidade muito pequena. Então, para quem nos assiste, o FGTS, lá o saldo, ele rende 3% ao ano, mais a TR, que é a taxa referencial, que hoje está em torno de 1, 2% ao ano. Então, um rendimento de aproximadamente 4, 5% ao ano. Quando a gente pega as taxas de juros dessas fontes de financiamento, cartão de crédito, crédito direto ao consumidor, cheque especial, são taxas muito superiores a 5% ao mês. Então, para quem tem o saldo do FGTS, pode utilizar até R$ 1.000, como foi explicado, né, ou até 20%, o que for maior, eu aconselho sim que utilize, que quite a dívida, que se não conseguir quitar, pelo menos amortize, pague o máximo que puder. Agora, o trabalhador tem que saber o seguinte, que caso venha acontecer algum problema, que ele saia da empresa, seja demitido sem justa causa, ele vai retirar um valor a menor do FGTS no futuro. Mas, como eu já falei aqui, é importante sim que ele aproveite esse momento e diminua. E do ponto de vista das finanças pessoais, que haja uma organização melhor daqui para frente para evitar ficar inadimplente, porque a gente não sabe se novos programas acontecerão e também não é recomendável que novos programas desses aconteçam com tanta frequência, porque isso pode estimular algumas pessoas a não planejarem bem e acharem que no futuro vão ter aí alguns benefícios. Então, finalizando essa minha fala aqui, eu aconselho que quem pode utilize aí parte do seu FGTS para quitar ou amortizar a dívida.
0: Pois é, né, Agra? A sensação é que é uma medida paliativa, né? Que é algo que está sendo feito para remediar, não ataca a raiz do problema, mas é algo que trata o sintoma da doença, digamos assim, né? E o que teria que ser feito, então, na origem? Como é que a gente chegou a essa situação, que a gente já tem falado algumas semanas aqui, com você mesmo, a gente já conversou sobre isso, sobre esse nível recorde de endividamento do Brasil. O que é que nos trouxe a essa situação, Agra? O que é que levou o país a isso? E o que é que teria que ser feito pelo Estado, de forma geral, para remediar esse problema? Porque isso tem um caráter temporário, né? Essa liberação, por exemplo, do FGTS é uma medida que tem um efeito ali, mas limitado, né? Não resolve de vez o problema, né? Tem até um caráter eleitoreiro, político, tem ano de eleição, tem o interesse do governo em aumentar a popularidade, tem tudo isso na mesa. De forma geral, estruturalmente falando, o que é que teria que ser feito, Agra?
16: Vitor, é um conjunto de fatores. Você falou muito bem, é uma medida paliativa. Não vai resolver o problema, vai amenizar, vai suavizar a dor de quem está inadimplente, que vai quitar a sua dívida, que vai, ou pelo menos, diminuir. Mas é um problema estrutural, como a gente vem conversando aqui nas últimas entrevistas. O que, que explica isso, né? Nós temos, de um lado, um elevado número de pessoas que ganha muito pouco, uma alta desigualdade social, e a gente tem associado aí inflação. Então, a pessoa ganha pouco, tem inflação, o que ela recebe tem dado mal para sobreviver. E, às vezes, ela não consegue pagar todas as contas e fica inadimplente. De outro lado, tem uma parcela da população que não tem educação financeira, mesmo tendo salários um pouco maiores ou até bem maiores. Leva um padrão de vida que não podem e acabam, de uma maneira inconsequentemente impulsionadas pelo consumo, entrando na inadimplência. Então, o que pode ser feito é o seguinte, do ponto de vista estrutural, programas de educação financeira para orientar todas as classes, medidas para diminuir a desigualdade social do Brasil, mas isso é uma medida que leva, essas medidas elas levam tempo, não são de uma hora para outra, mas elas precisam ser implementadas. Porque senão a gente vai ficar, como você falou, enxugando gelo. Daqui a pouco precisa de um outro desenrola. E isso não é bom para a economia. Não é bom. Isso ajuda, mas não é bom. Então, e também tem, como você falou, e eu concordo plenamente, tem objetivos eleitorais. Então, assim, esse programa vem ajudar, mas é uma ajuda momentânea e as causas, como eu falei, precisam ser atacadas na raiz. Diminuição da desigualdade social associada a programas de educação financeira desde o berço, desde a mais tenra idade nas escolas, para que as pessoas possam saber utilizar melhor o seu dinheiro.
0: E para fechar, Agra, deixa aqui para a gente o caminho, então, para quem se interessou e para quem vai querer fazer esse uso do FGTS para abater as dívidas, como é que isso vai funcionar na prática? Hoje já foi liberada a consulta do saldo, é isso? Como é que vai funcionar a partir de agora?
16: Isso mesmo, Vitor. Ou quem nos assiste aqui está numa situação dessa, ele deve procurar consultar pelo aplicativo da Caixa Econômica ou ir a uma agência bancária, se ele tiver dificuldade de usar os canais digitais, para ver quanto que ele vai poder utilizar. Ele vai poder utilizar até 20% do que ele tem ou, no máximo, R$1.000. Feito isso, ele vai ter que entrar em contato com a instituição financeira credora, né? Como? Também do mesmo jeito, pode ir a uma agência dos Correios, que será orientado, ou a própria instituição bancária presencialmente, ou nos canais digitais. E aí ele manifesta o interesse que ele quer utilizar o desenrola, faz o cadastro, ele vai ter que disponibilizar, né, autorizar as informações do FGTS para a instituição bancária e vai aguardar, porque a própria instituição bancária vai entrar em contato com a Caixa, tem até 30 dias para que a Caixa repasse esses recursos diretamente para a instituição financeira, o devedor não vai pegar o dinheiro será passado online em até 30 dias para o credor, e ele tem algumas obrigações, não vai poder apostar em casas de apostas, né, durante um ano, é até o limite de 5 salários mínimos, e aí, quem assiste, se enquadra em toda essa situação, siga esse passo a passo.
0: Muito bem, Agra, como sempre, obrigado, viu, pela presença conosco aqui, e até a próxima.
16: Boa noite, Vitor, boa noite a todos, e até a próxima.
0: Valeu, até mais. Daqui a gente segue para um rápido intervalo e daqui a pouco tem mais. 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

0: Relator apresenta parecer sobre redução da jornada de trabalho e fim da escala 6x1. A proposta que tramita no Congresso Nacional busca alterar regras para trabalhadores de todo o país. E a previsão é que a redução de jornada de trabalho seja de 44 para 40 horas, sem redução salarial, em até 14 meses após a promulgação. Em pesquisa eleitoral nova também, que foi divulgada hoje, o terceiro levantamento da Nexus Pesquisa em Inteligência, em parceria com o BTG Pactual, mostra Lula numericamente à frente de Flávio Bolsonaro em um eventual segundo turno da eleição presidencial. O senador e pré-candidato do PL já está nos Estados Unidos para o provável encontro com o presidente americano Donald Trump. A reunião está prevista por aliados de Flávio para amanhã, mas até agora ainda não há confirmação oficial do compromisso pela Casa Branca. E o governo da Bolívia pede ao Brasil o empréstimo de um avião para ajudar na distribuição de ajuda humanitária e insumos. O país vizinho vive uma onda de protestos contra a crise econômica e pressão contra o presidente Rodrigo Paz, que anunciou redução de salário. E o ministro Alexandre de Moraes foi notificado por e-mail sobre um processo movido nos Estados Unidos contra ele. A presidência do Supremo Tribunal Federal, a Advocacia Geral da União e o Ministério da Justiça agora estudam uma reação institucional do Brasil a essa ação na justiça americana. Esse processo é de autoria das empresas Rumble e Trump Media, que questionam as determinações do magistrado no Brasil. A legislação brasileira estabelece que juízes não respondem pessoalmente por decisões que forem tomadas no exercício do cargo. As duas companhias, então, recorreram à justiça norte-americana para tentar barrar a aplicação de ordens dadas por Moraes para a restrição. Elas argumentam que essas determinações de Alexandre de Moraes configuram censura e violam garantias constitucionais. A notificação eletrônica que Moraes recebeu agora é um procedimento fora do formato tradicional e, na prática, acaba destravando o andamento do processo americano, que antes dependia de trâmites diplomáticos. Aqui no Brasil, ao longo do dia, a avaliação no Supremo foi que o caso envolve cooperação internacional, considerando que a ação é movida em território norte-americano e por uma empresa ligada ao presidente Donald Trump. Por isso, esse esforço conjunto de STF, AGU, que é a Advocacia Geral da União, e o Ministério da Justiça, na resposta que vai ser enviada à justiça norte-americana. E para falar mais sobre esse processo, está em contato conosco agora, ao vivo aqui, o advogado do Rumble e da Trump Media, o Dr. Martin De Luca. Obrigado, doutor, pela presença e pela entrevista aqui. Boa noite.
1: Boa noite, obrigado pelo convite.
0: Em primeiro lugar, doutor, queria que o senhor explicasse para nós os motivos dessa ação que levou o Rumble e a Trump Media a essa provocação à justiça e o que acontece agora com essa notificação por e-mail a Alexandre de Moraes.
1: Olha, os motivos são muito simples. A ação de Alexandre Moraes foi sem precedentes quando ele cometeu um gravíssimo erro, onde pisou na bola ao encaminhar mandados, né, de censura sigilosos por e-mail a Rumble nos Estados Unidos. Por que isso foi sem precedentes? Primeiro porque a Rumble não tem operações, nem funcionários, nem negócios no Brasil. Nem empresa subsidiária registrada no Brasil, absolutamente nada. Segundo, porque ele encaminhou esses mandados por e-mail, obviamente violando o claro processo jurídico entre as duas nações. Terceiro, porque ele demandou sigilo de justiça sobre uma empresa que nem estava sujeita à jurisdição dele, porque é uma empresa que está na Flórida. E quarto, porque ele fez isso a escondidas de o governo dos Estados Unidos e a justiça americana. Ele não foi pelos canais oficiais. Ele não estendeu a cortesia àqueles usuários americanos que ele queria censurar, que a gente estendeu para ele. Porque a gente seguiu todo o processo certinho quando tentamos notificar ele e fracassamos porque foi politizado o processo. E finalmente, o que ele fez? Uma coisa tão extraordinária que nunca antes nenhum juiz estrangeiro tinha tentado fazer no território dos Estados Unidos. Nunca tivemos um juiz cubano, venezolano, de Coreia do Norte, tentando encaminhar por e-mail ordens de censura, dos quais o alvo são dissidentes, pedindo fazer o seguinte: eu quero que você bloqueie o conteúdo, ou seja, conteúdo postado por uma pessoa fisicamente nos Estados Unidos está protegido pela primeira emenda da Constituição dos Estados Unidos, que é a liberdade de expressão. Eu quero que você me entregue os dados desse usuário, sem notificar a justiça nem ao governo dos Estados Unidos, coisa que requeriria que a Rumble viole a lei dos Estados Unidos. Tem uma lei chamada Stored Communications Act, que proíbe fazer exatamente o que Alexandre Moraes pediu para a Rumble fazer. Terceiro, ele pede bloqueio de monetização de contas desse usuário. Ou seja, o ministro Alexandre Moraes, no Brasil, está pedindo bloqueio de fluxo de dinheiro entre uma empresa dos Estados Unidos e um usuário residente nos Estados Unidos sobre conteúdo e uma transação, um contrato assinado dentro dos Estados Unidos, sem notificar a justiça americana, sem notificar o governo dos Estados Unidos, nem pedir o aval deles. Nunca tivemos, até onde a gente já tem descoberto, um juiz estrangeiro fazendo isso, tentando violar a soberania americana desse jeito. Alexandre foi o primeiro. Então, as empresas, depois de tentar diálogo, que não foi para lugar nenhum, acabamos tendo que recorrer à justiça americana para pedir proteção sobre as ordens de censura do ministro que continuavam chegando por e-mail a Rumble.
0: E o que acontece agora, então, doutor? Ele recebe essa notificação por e-mail, que, como eu falei aqui no início, é um procedimento até inusual, né? O normal seria que isso fosse feito pelas vias diplomáticas, mas, aparentemente, houve uma dificuldade para acontecer isso, então optou-se pelo e-mail. O que acontece agora?
1: Então, muitas pessoas me perguntam, ou se perguntam, mas por que a justiça americana não atuou por 460 dias? A razão que a justiça não atuou por 460 dias é porque a Rumble e a Trump Media estenderam a cortesia e o respeito, e obviamente o que era nossa obrigação, de notificar ao ministro através da via diplomática e o processo jurídico internacional estabelecido entre o Brasil e os Estados Unidos. Então a gente teve que, primeiro, pedir autorização à juíza americana para encaminhar a notificação ao Brasil, depois encaminhamos para a autoridade central brasileira, a qual encaminhou para o Superior Tribunal de Justiça, a qual aí começa, até aí é um processo normal, né? Aí normalmente o STJ encaminhou a notificação para o réu brasileiro e aí o processo avança. Onde entram as anomalias no processo de Alexandre Moraes? O STJ pediu para a AGU se pronunciar, depois para a PGR se pronunciar, depois decretou sigilo de justiça, depois deliberou por meses e depois concluiu sem explicação nenhuma, porque foi uma decisão sigilosa, como todo é sigilo, acostuma a ser sigilo, né? Como se for uma... estamos falando de um caso de liberdade de expressão e eles querem colocar tudo sobre sigilo. Sem dar nenhuma explicação pública, recusou a notificação e mandou embora. E falou basicamente que não vão notificar. A ter acontecido isso, a gente voltou para a juíza na Flórida, explicou exatamente tudo o que aconteceu, fato por fato. A juíza concluiu que o processo estava totalmente politizado, porém não disponível, e autorizou de forma extraordinária a fazer o mesmo que Alexandre Moraes fez com a Rumble lá em janeiro e fevereiro de 2025, que é notificar ele do mesmo jeito que ele notificou a Rumble, por e-mail. Mas só após a gente ter exaustado todas as vias legais, ordinárias, para notificar ele. E agora deu para ele 21 dias que ele tem para se apresentar. Se ele se apresentar, ele poderá responder e apresentar uma plena defesa, como qualquer réu, frente a um fórum nos Estados Unidos. E se ele não se apresentar, a juíza solicita que a Rumble e Trump Media procedam rapidamente a solicitar uma sentença em revelia.
0: E aí o que acontece? Ele pode sofrer alguma punição mesmo estando aqui no Brasil, doutor?
1: Com certeza. As empresas vão ter que calcular os danos econômicos sofridos pelas ações do ministro e as empresas vão solicitar os danos apropriados, assim como uma declaração da Justiça Federal dos Estados Unidos, que os mandados do Alexandre Moraes desse tipo são totalmente inválidos nos Estados Unidos. Porém, a próxima vez que ele quer encaminhar um mandado desses para a Apple, para a Google, para a Meta, as empresas vão ter a liberdade de não cumprir com os mandados do Alexandre Moraes. Isso é mais ou menos o que a gente está pedindo de uma forma declaratória, além dos danos econômicos, né? Isso seria por quê? Porque ele encaminha os mandados por e-mail sem informar o governo americano e a justiça americana, o qual é totalmente indevido, né? Injustificável.
0: Agora, doutor, nesse caso, é uma ação movida na justiça americana por uma empresa que pertence ao presidente dos Estados Unidos, Donald Trump. E aí uma crítica comum que a gente tem ouvido é que haveria uma pressão sobre o judiciário americano pelo fato de ser pertencente ao Donald Trump, à rede social. Pergunta ao senhor, doutor, isso interfere de alguma forma no processo? Como é que o senhor enfrenta esse argumento de uma suposta pressão por parte da Trump Media sobre a justiça americana? Isso interfere de alguma maneira?
1: Olha, as únicas pessoas que podem fazer essa crítica são pessoas as quais a visão delas está comprometida por ter se criado no reino de terror que é Alexandre Moraes, né? Olha o que aconteceu aqui. 460 dias, desde que a gente voltou e reportou para a juíza que tínhamos exaustado o processo no Brasil, a juíza tomou mais 4 meses para deliberar. A juíza tomou todo o tempo que ela queria até estar certa e confortável com tomar essa decisão. Então, falar que uma juíza federal nos Estados Unidos está sendo pressionada é tão absurdo. Outra coisa que você pode olhar, de simples fato, conhecimento público, é que, rotinariamente, tem cortes federais nos Estados Unidos que se pronunciado contra o presidente ou contra as empresas, como em qualquer litígio, né? Então, não acho acreditável, se somos objetivos, que a Justiça Federal Americana se sente pressionada por uma empresa que tenha sido fundada pelo presidente Trump. Mas eu entendo que se você vem de um sistema no qual tem pessoas como Alexandre, isso pode parecer algo acreditável.
0: Muito bem, então é a palavra do Dr. Martin De Luca, que é o advogado do Rumble e da Trump Media, falando conosco aqui sobre esse processo importante, que agora é destravado na prática, né, na Justiça dos Estados Unidos. Vamos seguir acompanhando. Obrigado, doutor, pela presença aqui, pela entrevista. Uma ótima noite.
1: Obrigado, Victor. Boa noite.
0: Obrigado, boa noite. O laudo preliminar do IML apontou doença cardíaca como a causa da morte de um fisiculturista de 22 anos aqui em São Paulo. E essa doença se torna mais letal quando associada ao uso de anabolizantes e outras substâncias para aumentar o ganho de massa muscular. Vamos ver na reportagem.
2: O corpo do fisiculturista Gabriel Gunley foi cremado em São Paulo nesta segunda-feira em cerimônia reservada. Ele foi encontrado morto no apartamento onde morava no sábado. O último contato de Gabriel com a família foi na quinta-feira à noite. Preocupado, um amigo foi até o local. As luzes do apartamento estavam acesas. A porta foi arrombada e Gabriel encontrado caído de bruços na cozinha, já sem vida. No apartamento, peritos recolheram diversos medicamentos classificados como possivelmente anabolizantes. Todo o material foi encaminhado para análise. O atestado de óbito indica que o fisiculturista teve morte súbita por conta de uma doença no coração. É a cardiomiopatia hipertrófica, uma doença genética que provoca o crescimento anormal do músculo do coração. Pode levar a arritmias graves, insuficiência cardíaca e morte súbita.
3: Existe uma doença congênita que causa isso e é uma causa de morte súbita, mas nós sabemos que no cenário do uso indevido de esteroides anabolizantes, em especial da testosterona e os seus derivados, o coração pode crescer também. O coração, ele é um músculo, assim como o músculo

0: da substância.
1: Muita confusão mental. E eu não conseguia focar no olhar, tá ligado? Eu ficava meio vesgo assim. Só que como eu já tinha tomado insulina, já tinha dado confusão mental, eu achei que tava de boa, mano.
0: O uso para essa finalidade não é indicado por médicos e pode ser muito perigoso.
2: Pode cair demais a glicose no sangue e isso pode comprometer tanto o coração, porque a queda da glicose faz o organismo produzir adrenalina e aí a pessoa treme, sua. Então, num coração já doente pelo esteroide, ou vamos que realmente haja uma doença congênita que já exista previamente, né? Isso potencializa uma arritmia fatal.
0: Após a morte do fisiculturista, atletas questionaram protocolos indicados pelo treinador de Gabriel e por outros profissionais durante a preparação para as competições.
3: Eu trabalhei com o mesmo profissional que ele, e esse aqui era meu ciclo. E ontem, eu vendo isso aqui, me deixou muito triste. Me deixou realmente falando assim, poderia ter sido você, porque eu também tenho 20 e poucos anos, não tenho nenhum ano de esporte.
4: Esse protocolo que eu recebi do meu antigo treinador, na minha finalização, onde eu precisava consumir 75 gramas de sal em 3 dias, o que é uma quantidade absurda.
0: Nas redes sociais, a mãe de Gabriel falou em fatalidade e disse que o legado de Ganley permanecerá vivo em cada um dos seguidores que tornaram possível a realização do sonho do atleta.
5: E para falar mais sobre esse caso, está conosco aqui ao vivo o Dr. Alexandro Fagundes, que é cardiologista, especialista em estimulação cardíaca e membro da Sociedade Brasileira de Arritmias Cardíacas. Obrigado, doutor, e boa noite, bem-vindo.
6: Boa noite, Vitor. Prazer em estar aqui com vocês.
5: Prazer é nosso. Doutor Alexandre, de fato, é possível associar essa morte? É claro que os exames é que vão dizer isso, né? O laudo vai ser elaborado justamente para chegar a essa resposta. Mas, olhando à distância, é possível fazer essa associação entre essa morte precoce e trágica do Gabriel com o uso de anabolizantes?
6: Sim, isso é possível, né? Existe uma associação, há muita coisa sendo divulgada e eu vou falar em cima do que a gente tem de evidências científicas sobre diagnósticos e desfechos ruins, como é morrer subitamente, morte súbita num jovem. Esteroides, anabolizantes, a gente sabe que tem efeitos potencialmente ruins para o coração, aumentando o risco de algumas arritmias, aumentando a carga de músculo, hipertrofiando o coração, aumentando a pressão e também aumentando o risco de eventos de oclusões arteriais. Há que se lembrar que os hormônios que circulam no nosso corpo, eles estão circulando sob um determinado controle, um autocontrole altamente bem elaborado que a natureza criou, e quando excessos são colocados, preço há o que se pagar. Quando se fala sobre hipertrofia e está sendo veiculado a situação de um potencial diagnóstico de uma cardiomiopatia hipertrófica, que é uma doença que aumenta a espessura da musculatura do coração, à semelhança do que acontece com os músculos periféricos, você malha, você exercita e você toma anabolizantes para aumentar a musculatura, isso no coração tem um preço e o desfecho pode ser catastrófico, como é o caso de uma arritmia ventricular fatal levando à morte súbita.
5: E existe, doutor, algum nível seguro para o uso de anabolizantes, ou seja, um patamar a partir do qual passa a ser um risco ou não? Em qualquer dosagem é desaconselhado, não deve ser adotado esse uso?
6: Não, não existe riscos, não existe nível seguro. Existe sim situações onde o uso de anabolizantes pode ser necessário em algumas patologias, como é o caso de situações de caquexia, de desnutrição extrema, com necessidade de recuperação de massa muscular, de aumento de nível proteico para pessoas que têm algumas doenças que estão consumindo as proteínas do organismo. Mas de uma maneira geral, falando de uma pessoa normal, e a gente pensar que existe muita veiculação aí nas redes sociais, nas academias, às vezes até por médicos falando que seria benéfico utilizar uma certa intervenção para hipertrofia muscular saudável. Não, segurança não existe. Há sempre um potencial de risco. É a mesma forma que a gente dizer, existe dose saudável para fumar, existe risco aceitável para um determinado uso de cigarros. Não, é claro que o risco é acumulativo, e no caso do uso de esteroides anabolizantes, em se tratando ainda mais

0: de pessoas jovens que não têm a menor necessidade dessa suplementação, e essa suplementação ela vai ser feita apenas para se atingir resultados supranormais. Os efeitos deletérios também existem e há que se falar para o paciente, para o cliente aqui no caso, né? Porque nem sempre quem está prescrevendo é o médico, que essa pessoa está se expondo a um risco.
1: Agora, doutor, e o que é um anabolizante, afinal de contas? O que classifica uma substância como anabolizante ou não? Porque tem outras substâncias, por exemplo, que são usadas para suplementação, que essas, imagino, não ofereçam esse risco. Por exemplo, suplementação de proteína, algo que virou extremamente comum atualmente, o whey protein, a creatina, por exemplo, que também é muito usada. Isso tudo entra também no rol de anabolizantes ou não? E em relação a esses que eu citei, por exemplo, e outros, aí é seguro o uso, doutor?
0: É uma excelente pergunta, porque uma coisa é você suplementar nutrientes que a gente já vai encontrar na alimentação normal, tá? Proteína, carboidrato, gordura, vitaminas, são coisas que estão presentes na nossa dieta do dia a dia. E você pode encontrar na forma de suplementos, como você está falando, do whey protein, você colocar mais proteína para que o seu corpo utilize essa proteína e produza músculo, produza o efeito que você busca. Às vezes é uma vitamina que você está repondo, como é o caso de vitamina D, que é muito comum esse tipo de suplementação que a gente está vendo por aí no geral. Mas quando a gente fala de anabolizantes, a gente está falando de hormônios, a gente está falando de esteroides que têm efeitos no organismo de regular as nossas glândulas, de regular as nossas células para fazer atividades que a natureza criou esse mecanismo. Então você tem hormônios no organismo que promove um catabolismo, um consumo aumentado de proteína, de gordura e de carboidratos. E você tem hormônios que promovem um anabolizante que vai produzir síntese de proteínas, que vai produzir aumento de massa muscular através de modificações no sistema imunológico, no sistema de endócrino e também do sistema adrenérgico, do sistema autonômico. Essas modificações, em determinadas doses, elas podem promover efeitos que não eram bem o que a pessoa que está tomando estava esperando. Porque quando você está tomando um anabolizante, você está esperando que esse hormônio vire para o seu corpo e determine uma produção maior de músculos que você quer que hipertrofiem. Mas, em contrapartida, esses efeitos a nível celular, eles podem promover também atividades maléficas que promovem entupimento de vasos, que promovem hipertrofia do que não deveria hipertrofiar, como é o caso do músculo cardíaco, e que promovem também atividade inflamatória, que pode levar a aumento de pressão e de acidentes vasculares.
1: E mesmo no caso dessas substâncias, doutor, que são produzidas pelo corpo e nos casos em que é necessária a suplementação, imagino, claro, que tudo isso tem que ser feito com acompanhamento médico, né? Porque o uso indiscriminado ou desregrado, sem o acompanhamento médico, aí mesmo dessas substâncias que não são anabolizantes, deve ser um risco também, imagino, né, doutor Alexandre?
0: Sem dúvida, porque tudo que é excesso é potencialmente prejudicial, até uma simples vitamina. Você falou de creatina, você falou de whey protein, enfim. Existem também situações onde a pessoa tem alguma limitação. Uma pessoa que já tem uma determinada doença, um rim que não funciona direito, um fígado que não funciona direito, que determinados suplementos, e não são hormônios, serão extremamente perigosos. Porque a dieta de determinadas pessoas, ela precisa incluir restrição de alguns nutrientes, como é o caso dos pacientes com insuficiência renal, que precisam ter uma determinada restrição de proteínas.
1: Muito bem, doutor Alexandre, obrigado, viu, pela presença conosco aqui, pelas informações todas. Um caso chocante, mas que fica de alerta, né? Acaba servindo, infelizmente, como um alerta. Obrigado pelas informações, doutor. Uma ótima noite por aí.
0: Nada, foi um prazer estar aqui com vocês.
1: Obrigado, prazer é nosso. Boa noite, Bruna.
2: Boa noite, Vitor. Boa noite a todos. O Exército dos Estados Unidos declarou que atacou bases de lançamento de mísseis e que também teria atacado embarcações iranianas que estariam instalando minas subaquáticas na região do Estreito de Hormuz. Em um comunicado, o Comando Central Americano diz que foi uma ação de autodefesa para supostamente proteger suas tropas de ameaças iranianas. Segundo as Forças Armadas norte-americanas, as ações foram realizadas de forma limitada durante o cessar-fogo em curso. Mais cedo, a mídia iraniana reportou explosões na cidade portuária de Bandar Abbas, no litoral sul do país, onde há uma base militar das Forças Aérea e Naval e que fica próxima do Estreito de Hormuz. De acordo com a rede de TV Fox News americana, duas embarcações da Guarda Revolucionária do Irã foram atingidas e eliminadas, assim como uma posição de defesa antiaérea em Bandar Abbas, que teria caças norte-americanos como alvo. Ainda não há informações sobre danos e, segundo a agência semioficial Fars, a situação no local era de normalidade já nesta noite. Fontes oficiais do governo iraniano ainda não se pronunciaram sobre o caso e, como o Vitor lembrou, tanto os americanos quanto os iranianos mantêm um cessar-fogo desde 8 de abril e as negociações prosseguem para colocar um fim definitivo a essa guerra que foi iniciada no final de fevereiro. Vitor.
1: Pois é, né, Bruno? Eu falei sobre essas negociações, isso acontece no momento, inclusive, em que se falava em algum avanço na negociação, imagina até que talvez como uma demonstração de força dos Estados Unidos. Aconteceu, por exemplo, na guerra da Ucrânia também, em alguns momentos em que a negociação avançava, a Rússia justamente aumentava a intensidade dos ataques para essa demonstração do seu poderio para tentar forçar o outro lado à assinatura do cessar-fogo. Mas em relação a isso, qual a situação de momento? Os Estados Unidos chegaram a falar no começo do dia em um otimismo, até o mercado financeiro hoje reagiu muito bem, houve uma queda dos preços do petróleo, depois de semanas de alta, né? Então, houve um certo otimismo, mas o Irã, do outro lado, nega que haja esse avanço. Qual a situação, Bruna?
2: Pois é, de um lado, o Trump, tanto o Trump quanto o Marco Rubio falaram que as negociações estão avançando, mas do lado iraniano, eles estão aí mais cautelosos, mas não estão negando nenhum tipo de acordo, eles só estão aí um pouco mais cautelosos, falam um pouco mais sobre a questão do urânio enriquecido. Hoje o Trump fez uma publicação falando que todo o urânio enriquecido do Irã teria que ser transportado ou para os Estados Unidos ou para uma terceira localidade, aí, em consenso com o país, para ser destruído. Então ainda tem muitos senãos nessa questão do acordo e nós vamos acompanhando, Vitor.
1: Ok, valeu, Bruna. Obrigado pelas informações e boa noite.
2: Obrigada,
1: até amanhã. Valeu. Daqui a gente segue para um rápido intervalo e daqui a pouco tem mais. 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Até já.
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0: Laudo aponta doença no coração como causa da morte de jovem fisiculturista de 22 anos. Mas uso de esteroides e insulina pode ter agravado o quadro. E médicos alertam para o risco do uso desses produtos.
1: 5 anos após o crime, começa no Rio de Janeiro o julgamento de Monique Medeiros e do ex-vereador Jairinho pela morte do menino em Riborel de 4 anos. E você vai ver também.
0: Câmara deve votar esta semana projeto que acaba com a escala 6x1. Texto prevê transição gradual de 1 ano.
1: Flávio Bolsonaro desembarca em Washington e aguarda a confirmação de encontro com Donald Trump.
0: Estados Unidos atacam bases de lançamento de mísseis e embarcações iranianas na região do Estreito de Hormuz. E negociações de paz travam após Irã negar acordo para entregar estoque de urânio enriquecido.
1: Papa Leão XIV cobra regulamentação da inteligência artificial e pede perdão pelo envolvimento e demora da Igreja Católica em condenar a escravidão.
0: Ferrari divulga imagens do seu primeiro carro totalmente elétrico. Modelo familiar de luxo chega a 310 km por hora.
1: Câmeras registram o momento em que urso arromba a porta e invade um hotel durante a madrugada na Romênia.
0: Nada de inteligência artificial. Cães da raça Border Collie se tornam grandes aliados de produtores rurais no pastoreio de ovelhas. 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
1: Olá.
0: Boa noite. Começou nesta segunda-feira o julgamento da mãe e do padrasto do menino Henri Borel. Ele morreu aos 4 anos depois de ser espancado em casa no Rio de Janeiro.
1: A expectativa é que o júri popular dure cerca de uma semana.
2: 5 anos de espera, mais tempo do que Henri Borel teve de vida. O menino foi assassinado em março de 2021.
3: Espero realmente que hoje a gente seja o fim de um capítulo, de uma história de justiça e que seja uma condenação exemplar, né, na proporção da brutalidade que fizeram.
2: No início do julgamento, houve mais uma tentativa de adiamento. Um dos réus, o ex-vereador Jairinho, anunciou que destituiria os advogados, alegando que um deles sofreu um infarto no fim de semana, mas depois voltou atrás.
4: Ele quer ser julgado, ele quer que essa situação seja esclarecida de uma vez, até mesmo porque as provas elas são muito fartas no sentido de que não ocorreu nenhuma agressão, então nós precisamos mostrar isso para os jurados, então ele quer que o julgamento ocorra.
2: Jairo Souza Santos Júnior, que era padrasto da criança, e Monique Medeiros, mãe de Henri, estão presos acusados de homicídio qualificado. Na época da morte do menino, o laudo do Instituto Médico Legal apontou hemorragia interna e laceração no fígado por ação contundente como a causa da morte. No corpo de Henri, foram identificadas mais de 20 lesões, entre hematomas no abdômen e membros superiores, além de contusão no rim e no pulmão.
5: A defesa do Jairo, ele quer adiar o tempo inteiro, provavelmente, porque sabe que as provas não o socorrem.
2: A expectativa é de que o julgamento dure pelo menos uma semana. São quase 30 testemunhas de acusação e defesa que começariam a ser ouvidas nesta segunda-feira. Ao longo do júri, mãe e padrasto de Henri Borel serão interrogados diante dos 7 jurados que foram sorteados nesta segunda.
1: No Rio de Janeiro, é grave o estado de saúde do homem atropelado em frente a um quiosque no Recreio dos Bandeirantes, zona sudoeste da cidade. A vítima, de 40 anos, atravessava a rua quando foi atingida. A polícia tenta identificar o motorista covarde que fugiu sem prestar socorro.
0: O laudo preliminar do Instituto Médico Legal aponta uma doença cardíaca como a causa da morte de um fisiculturista de 22 anos.
1: A morte precoce levanta o debate sobre os efeitos do uso de anabolizantes e outras substâncias contraindicadas para melhorar a performance.
0: O
6: corpo do fisiculturista Gabriel Gunley foi cremado em São Paulo nesta segunda-feira em cerimônia reservada. Ele foi encontrado morto no apartamento onde morava no sábado. O último contato de Gabriel com a família foi na quinta-feira à noite. Preocupado, um amigo foi até o local. As luzes do apartamento estavam acesas. A porta foi arrombada e Gabriel encontrado caído de bruços na cozinha, já sem vida. No apartamento, peritos recolheram diversos medicamentos classificados como possivelmente anabolizantes. Todo o material foi encaminhado para análise. O atestado de óbito indica que o fisiculturista teve morte súbita por conta de uma doença no coração. É a cardiomiopatia hipertrófica, uma doença genética que provoca o crescimento anormal do músculo do coração. Pode levar a arritmias graves, insuficiência cardíaca e morte súbita.
7: Nós sabemos que no cenário do uso indevido de esteroides anabolizantes, em especial da testosterona e os seus derivados, o coração pode crescer também. O coração, ele é um músculo, assim como o músculo periférico é um músculo.
6: Gabriel Gunley se tornou um fenômeno nas redes sociais dentro do universo do fisiculturismo. No início da carreira, foi um dos principais nomes do fisiculturismo natural, sem uso de hormônios ou outras substâncias. No ano passado, revelou aos seguidores que havia começado a usar anabolizantes. Gabriel Gunley também dizia fazer uso de insulina, hormônio que é usado para tratar diabetes, mas que no meio do fisiculturismo é frequentemente usado para acelerar e potencializar o ganho de massa muscular. Em um vídeo gravado pelo atleta, ele disse que chegou a passar mal após fazer uso da substância.
8: Muita confusão mental. E eu não conseguia focar no olhar, tá ligado? Eu ficava meio vesgo assim. Só que como eu já tinha tomado insulina, já tinha dado confusão mental, eu achei que tava de boa, mano.
6: O uso para essa finalidade não é indicado por médicos e pode ser muito perigoso.
7: Pode cair demais a glicose no sangue. E isso pode comprometer tanto o coração, num coração já doente pelo esteroide, ou vamos que realmente haja uma doença congênita que já exista previamente, né? Isso potencializa uma arritmia fatal.
6: Nas redes sociais, a mãe de Gabriel falou em fatalidade e disse que o legado de Gunley permanecerá vivo em cada um dos seguidores que tornaram possível a realização do sonho do atleta.
9: E olha só, uma mulher que voava de parapente foi atingida no ar por um monomotor na Áustria. O avião passou exatamente entre a lona e a mulher, destruindo o equipamento. Apesar do impacto, ela conseguiu acionar o paraquedas de emergência e aterrissou sem ferimentos graves. O piloto do avião pousou no aeroporto e disse que não viu o parapente a tempo de desviar.
1: Um hóspede inesperado apareceu dentro de um hotel na Romênia. Um urso forçou a porta de entrada e foi flagrado pelas câmeras de segurança. O animal resolveu dar uma zanzada pelo hotel. Depois da exploração, decidiu ir embora por conta própria. Alguns filhotinhos estavam esperando ele ali perto, o que provavelmente significa que era uma mãe ursa. Depois, eles saíram andando pela rua e ainda procuraram comida numa lata de lixo.
9: A justiça brasileira quer levar a júri popular o ex-marido do galerista americano assassinado no Rio de Janeiro há 2 anos.
1: Ele está preso nos Estados Unidos, onde foi condenado semana passada como mandante do crime.
10: A justiça norte-americana condenou Daniel Sikman por conspiração para matar o ex-marido, o galerista Brent Sikman. O júri federal em Manhattan considerou Daniel culpado em 3 acusações. O caso aconteceu em 2024, na casa de férias de Brent, no Rio de Janeiro. Segundo as investigações, Daniel e Brent viviam um divórcio conturbado, com brigas pelo patrimônio do galerista e pela guarda do filho do casal. Daniel, então, teria contratado o cubano Alejandro Preves, que já havia feito serviços domésticos para a família, para cometer o crime. Brent foi morto a facadas.
11: No Brasil, o processo está em andamento. Daniel, preso nos Estados Unidos, foi denunciado por homicídio. Já Alejandro, detido aqui no país, é acusado de homicídio e furto qualificado. A justiça decidiu que eles vão a júri popular, mas a defesa do ex-marido do galerista entrou com recurso e ainda não há data para o julgamento.
12: Ele não será extraditado porque cidadão americano não é extraditado para outro país. ainda mais neste caso, onde ele já está, né, condenado e eventualmente já cumprindo pena nos Estados Unidos. Em relação ao cidadão cubano que está no Brasil, que executou esse crime, será aplicada a legislação brasileira, ou seja, se condenado, cumprirá a pena no Brasil.
10: Daniel e Brent Sickman estavam juntos desde 2007, se casaram 6 anos depois e adotaram um filho, hoje com 15 anos. Nos anos 90, Brent fundou ao lado de um sócio a galeria Sickman Jenks, uma das mais conhecidas de Nova York, responsável por projetar grandes artistas.
9: A Justiça de São Paulo negou um pedido de liberdade para Deolane Bezerra, presa por suspeita de lavagem de dinheiro para o PCC.
1: Um vídeo mostra o momento da prisão da influenciadora.
13: Quinta-feira, 21 de maio. Policiais cercam uma mansão de um condomínio em Barueri, na Grande São Paulo. Essas são imagens do momento da prisão de Deolane Bezerra. A influenciadora e advogada é suspeita de lavagem de dinheiro, associação ao tráfico e envolvimento com o PCC. Deolane havia acabado de voltar de uma viagem a Roma.
14: Que lindo!
13: O que ela não sabia é que estava sendo monitorada pela Interpol em parceria com o Ministério Público Paulista. Agentes acompanharam a rotina da influenciadora pelas postagens e chegaram a discutir a possibilidade de uma prisão na Itália. Mas Deolane voltou ao Brasil na véspera da operação e acabou detida em casa. O relatório policial aponta que mais de 27 milhões de reais passaram pelas contas pessoais e empresas de fachada ligadas a Deolane entre 2018 e 2022. Para a polícia, isso é um indício de que a influenciadora teria sido usada como uma espécie de caixa do PCC para ocultar e pulverizar dinheiro ilícito.
15: Num determinado período, 13 milhões e meio aproximadamente, e num outro período aproximadamente 14 milhões de movimentações entre pessoas físicas ou jurídicas que tinham ligação com a influencer. Então a gente tem materialidade para isso, não só aqueles depósitos que foram amplamente divulgados, mas a gente tem movimentações posteriores aí bem vultuosas também.
13: A investigação começou em 2019, depois da apreensão de bilhetes atribuídos à cúpula do PCC no presídio de Presidente Venceslau, no interior de São Paulo. A partir dali, a polícia identificou uma transportadora suspeita de lavar dinheiro do tráfico internacional de drogas. A defesa de Deolane nega qualquer envolvimento dela com o crime organizado e afirma que a investigação mescla situações para criar uma versão que não corresponde à realidade.
16: Mistura valores que ela recebe de forma lícita como empresária, como influência, também como advogada, e atribui tudo isso a uma origem ilícita.
13: Estas são imagens da ala especial da penitenciária de Tupi Paulista, onde Deolane está detida. A cela de cerca de 8 metros quadrados é destinada a presas com curso superior.
1: Mais um caso chocante de racismo envolvendo um argentino em Minas Gerais. O turista tirou fotos de uma criança negra e enviou mensagens pelo celular dizendo que poderia levá-la como escrava, Thaís.
9: Olha, Felipe, o argentino que foi preso em flagrante teve a prisão preventiva decretada. Ele vai responder por injúria racial.
10: O crime aconteceu neste domingo, durante um passeio de Maria Fumaça entre as cidades históricas de Tiradentes e São João del Rei. O argentino Eduardo Inácio, de 63 anos, tirou fotos e gravou vídeos de um menino de 7 anos dentro do trem. Na sequência, encaminhou a imagem em vários grupos de amigos, insinuando que a criança era negra, mas muito linda, e que poderia levá-la como escrava para a Argentina. Ele também enviou mensagens racistas sobre outros passageiros.
17: Uma moça que estava atrás de mim, alisou meu braço e falou no meu ouvido que o moço estava tirando foto do meu filho.
10: Após ser avisada do caso, a mãe conseguiu acessar o celular do suspeito e encontrou as mensagens. Com a ajuda de passageiros e da equipe do trem, o homem ficou detido em um compartimento até a chegada da polícia. O celular de Eduardo foi apreendido. O argentino foi preso em flagrante por injúria racial.
17: Nunca passei por uma situação dessa, então a gente está com os pés e as mãos amarradas. Não sei o que eu estou sentindo agora, talvez muita raiva, né, pela situação.
1: Tem que ficar preso, responder todo o inquérito aqui no Brasil. Não tem que ser liberado para voltar para a Argentina, como outros casos que a gente já viu e depois vimos o que aconteceu. A pessoa é liberada no Brasil e chega na Argentina se vangloriando do que fez. Tem que responder o processo todo no Brasil. Foi revelado na Cidade do México o maior mural pintado à mão do mundo. O recorde foi reconhecido pelo Guinness Book. A obra de arte tem temática de futebol nos preparativos para a Copa. O mural tem 200 metros quadrados e foi feito totalmente por artistas mexicanos.
9: Fique ligado, porque as inscrições para o Enem começaram nesta segunda e vão até o dia 5 de junho.
18: Carolina já garantiu a inscrição no Enem. Um passo importante para alcançar o sonho de cursar medicina.
19: Estou muito ansiosa e agora acho que a cada mês que passa a pressão pega um pouco mais, né? Porque o curso que eu escolhi é bem concorrido, então quanto antes eu fizer as coisas para mim é melhor.
18: As inscrições para o Enem abriram hoje, seguem até o dia 5 de junho. O processo é feito exclusivamente online, pelo site do concurso. A taxa é de R$ 85,00 e deve ser paga até 10 de junho. Neste ano, os alunos que concluírem o ensino médio em escolas públicas terão a inscrição automática no exame. Tudo é feito a partir de dados encaminhados pelas redes de ensino. Os estudantes ainda precisam acessar o sistema do Enem para confirmar a participação. Também devem escolher o idioma de língua estrangeira e a cidade de aplicação da prova, além de solicitar recursos de acessibilidade, se necessário. As provas serão aplicadas nos domingos 8 e 15 de novembro. Até lá, 6 meses de muita dedicação e foco.
20: Quanto mais preparo, quanto mais estratégia para fazer a prova do Enem, isso em geral leva a um descanso, né? O Enem tem um problema sério que é o tempo de prova, né? Para um aluno que não tem estratégia, ele vai morrer na praia.
21: Então é estudar, estudar, estudar, fazer muito simulado, muita questão e focar. São só 5 meses.
1: O verão só começa daqui a um mês na Europa, mas o continente já passa para uma grande onda de calor. Os alemães aproveitaram o dia quente nas águas de Frankfurt, andando de stand-up paddle, treinando o remo e também, olha só, conferindo a paisagem de dentro de um barco. O Reino Unido registrou o mês de maio mais quente da história. A maior temperatura foi registrada perto do Aeroporto Internacional de Londres, com os termômetros batendo os 33 graus e meio. O maio mais quente no país anteriormente foi em 1922, com 32 graus.
9: Cientistas da Universidade de Oxford, na Inglaterra, estão desenvolvendo uma vacina contra o ebola para a variante do vírus que tem provocado um surto mortal na África. Ela poderá estar disponível em 3 meses.
22: É uma corrida contra o tempo. O avanço da doença preocupa autoridades da saúde. O atual surto da nova cepa do vírus ebola, concentrado na República Democrática do Congo, já soma 750 casos suspeitos e 177 mortes. Uma variante rara, sem vacina comprovadamente eficaz. Os sintomas podem aparecer entre 2 e 21 dias depois da infecção. E começam geralmente com febre, dor de cabeça e mal-estar. Nos casos mais graves, o paciente apresenta hemorragia. Segundo especialistas, a variante pode matar cerca de 1/3 das pessoas infectadas. Embora a Organização Mundial da Saúde ainda não considere o surto uma pandemia, o nível de alerta foi elevado para muito alto na República Democrática do Congo e em países vizinhos. A nova vacina para combater essa variante usa a mesma tecnologia aplicada durante a pandemia de Covid-19, conhecida como Shadox-1.
23: Utilizando um vírus do resfriado comum, onde você injeta o material genético desse novo vírus do ebola, e com isso então você teria uma vacina rapidamente pronta, com uma tecnologia conhecida e segura por tudo que se conhece desse tipo de plataforma.
22: Os testes em animais já começaram em Oxford. Se os resultados forem positivos, a produção em larga escala deve ser feita na Índia. Enquanto isso, equipes médicas seguem atuando para conter o avanço da doença na África. A estratégia inclui rastreamento de contatos, isolamento de pacientes e vacinação voltada a pessoas com maior risco de infecção, como profissionais de saúde e familiares de pacientes.
1: Novas imagens mostram a explosão numa mina de carvão que matou 82 pessoas na China. Uma densa fumaça tomou conta das galerias, a mais de 300 metros de profundidade. Quase 130 trabalhadores foram socorridos com queimaduras ou intoxicação. Dois continuam desaparecidos. A principal hipótese para a tragédia é o acúmulo de gás metano. Os donos da mineradora foram presos.
9: O exército russo inicia uma contraofensiva na Ucrânia, enquanto forças em Kiev ampliam, na verdade, o poder militar contra o uso de armas mais baratas e eficazes, os drones.
2: Além de uma chuva de drones, a Rússia disparou em Kiev um novo míssil hipersônico, projetado para escapar de sistemas de defesa e capaz de transportar ogivas nucleares. 4 pessoas morreram e 100 ficaram feridas. Foi um dos maiores ataques ao país em mais de 4 anos. O governo russo diz que foi só o começo. O Ministério da Defesa prometeu uma série de ataques na capital ucraniana nos próximos dias e alertou para que estrangeiros deixem a cidade agora. A ação vem em resposta a um mega-ataque de drones atribuído à Ucrânia na região de Lugansk, invadida e controlada pelos russos. Mais de 20 pessoas morreram em um alojamento estudantil. Mesmo conseguindo realizar ataques gigantescos contra as cidades ucranianas, a Rússia vem demonstrando sinal de fraqueza. Dados de um instituto de pesquisa dos Estados Unidos mostram que abril de 2026 foi o primeiro mês, em quase 2 anos, em que a Rússia sofreu perdas de territórios ocupados. O Instituto para o Estudo da Guerra estima que o recuo russo tenha sido de cerca de 116 quilômetros quadrados e que forças ucranianas conseguiram recuperar posições em partes das regiões de Donetsk, Kupiansk e Kharkiv. A principal razão para os avanços ucranianos atende por uma palavra: drones. Assim como na guerra entre Rússia e Ucrânia, mostraram vantagens no conflito dos Estados Unidos com o Irã.
3: A utilização de drones obedece uma lógica muito simples: econômica. Você tem drones muito baratos, baratos entre aspas, em torno de 10 mil dólares, e que para abater esses drones, principalmente os Estados Unidos, tiveram que usar mísseis de US$1 milhão.
2: Durante décadas, guerras foram vencidas por quem tinha mais tanques, aviões, soldados e dinheiro. Na guerra moderna, essa lógica mudou.
4: O drone não é uma coisa nova, tá? O drone. Os Estados Unidos perderam mais de 557 drones na guerra do Vietnã. É uma coisa nova. O que, que mudou? Foi o microchip, né? O semicondutor. Porque você conseguiu diminuir o tamanho do drone.
1: Mergulhadores tentam resgatar 7 pessoas que ficaram presas numa caverna depois de uma enchente no Laos, na Ásia. Essas imagens foram feitas por socorristas tailandeses especializados nesse tipo de resgate. E eles enfrentam condições extremas. Os túneis são escuros, muito estreitos e estão quase totalmente cheios de água e lama. Os 7 moradores procuravam ouro quando fortes chuvas provocaram uma inundação repentina. Apesar de ainda não haver sinais de vida, os socorristas acreditam que o grupo esteja protegido em uma área mais alta e com ar. Especialistas trabalham sem parar para bombear a água e liberar a passagem para o resgate.
9: De volta ao Brasil, o Banco Central afirmou que o caso Master não afetou o sistema financeiro aqui do país. Vamos ao vivo a Brasília. Natália Pazzi tem as informações. Natália, boa noite para você.
5: Boa noite a você, Thaís, e a todos. Até agora, o Fundo Garantidor de Créditos foi usado para pagar cerca de 38 bilhões de reais em indenizações para clientes que tiveram prejuízo com a liquidação do Grupo Master. Os pagamentos foram feitos entre janeiro e fevereiro deste ano. Mais da metade do dinheiro devolvido foi imediatamente para títulos emitidos por instituições financeiras maiores, numa busca dos clientes por mais segurança e solidez depois desse susto. Segundo o Banco Central, apesar das fraudes com valores na casa dos bilhões, o escândalo não afetou o sistema financeiro nacional como um todo. Isso por se tratar de um banco pequeno. O Master foi liquidado em novembro do ano passado, depois da prisão de Daniel Vorcário, dono da instituição. A defesa do banqueiro ainda tenta negociar um acordo de delação com a Procuradoria-Geral, depois da Polícia Federal rejeitar o material. Nos bastidores, a avaliação é de que ele entregou menos do que era esperado, mas ainda pode ter salvação caso Vorcário esteja disposto a dar mais detalhes. A defesa vai tentar isolar o banqueiro do núcleo central das fraudes que estão sendo investigadas. é com vocês.
9: E a Natália Paz segue ao vivo com a gente, direto de Brasília, mas agora para falar sobre o senador Flávio Bolsonaro, que está nos Estados Unidos e espera um encontro com o presidente Donald Trump. Conta um pouco mais para a gente, Natália.
5: Isso mesmo, Thaís. Flávio Bolsonaro desembarcou pela manhã em Washington. Aliados do senador esperam que a reunião com Donald Trump aconteça na tarde desta terça, mas a Casa Branca ainda não confirmou oficialmente. O temor é de que as negociações sobre o acordo de paz com o Irã dominem a agenda do americano e o encontro acabe sendo desmarcado. Trump, por exemplo, anunciou que não vai nem mesmo ao casamento de um dos filhos para priorizar as discussões sobre o Oriente Médio. Internamente no PL, deputados chegaram a defender que o possível encontro não fosse tornado público justamente para evitar cobranças caso não aconteça. Além de Trump, Flávio pretende se reunir com outros membros do governo americano. Aliados afirmam que estão previstas conversas com membros do Departamento de Estado. A pré-campanha de Lula avalia que é imprevisível o objetivo de Flávio com Trump, mas acreditam que ele pretenda desviar o foco da sua relação com o banqueiro Daniel Vorcaro. O PL, inclusive, oficializou a troca do marqueteiro de campanha e o presidente do partido afirmou que Flávio é o candidato e que Michele Bolsonaro está fora de questão. Na reportagem, a Roberta Scherer conta sobre o dia dos demais pré-candidatos à presidência.
0: Hoje, Romeu Zema esteve nos estúdios da Bandeirantes para uma entrevista ao jornal Gente. O pré-candidato do Novo voltou a cobrar explicações de Flávio Bolsonaro.
6: Nós fomos surpreendidos, então uma decepção muito grande. E, na minha opinião, ele deve explicações. Não ficou claro para mim, pelo menos. Eu não posso ficar calado com relação a alguém que se envolve com um banqueiro bandido.
0: Depois da entrevista, Zema e o pré-candidato do PSD, Ronaldo Caiado, participaram de um evento na Anchan, a Câmara Americana de Comércio para o Brasil. A organização une empresários de diferentes setores da economia. Durante o encontro, eles entregaram um documento com demandas aos pré-candidatos, entre elas, maior segurança tributária e um aumento de comunicação com o mercado global. Caiado também falou sobre a relação entre Flávio e Daniel Vorcaro.
7: Até o momento, os argumentos que ele trouxe não foram convincentes.
8: Caberá a ele o direito de explicação dos fatos. Não sou oportunista, não farei pré-julgamento. Mas o mais importante no Brasil, neste momento, é nós também não fazermos o jogo que o PT quer. Qual é? Mantemos a centro-direita unida.
0: Num evento sobre educação em Brasília, o presidente Lula voltou a criticar o uso de inteligência artificial na campanha eleitoral.
24: Por que que nós não utilizamos a inteligência artificial para fazer uma coisa concreta além das maldades que se faz nas campanhas políticas? O colonialismo digital é uma ameaça real e imediata. Nas mãos de poucos países e poucas empresas, os algoritmos se transformaram em instrumento de dominação.
1: E o presidente Lula começou a fazer sessões de radioterapia preventiva contra um câncer de pele retirado do couro cabeludo em abril. Lula terá de fazer mais 14 sessões nas próximas semanas. Segundo os médicos, não existe efeito colateral e, por isso mesmo, o presidente pode seguir com a agenda normal de trabalho. A equipe já disse que a lesão é localizada e não se espalhou para outras partes do corpo.
9: O Canal Livre deste domingo discutiu o cenário eleitoral e os impactos na pré-candidatura de Flávio Bolsonaro da relação com o dono do Banco Master.
25: Essa queda nos números e até esse distanciamento que a gente viu agora não me surpreende, não, porque o que pareceu nesses áudios, e o Flávio, ele foi sangrando aos poucos, né, Murilo? Foi uma notícia aqui, outra notícia ali. Deu a impressão de que o Flávio Bolsonaro, ele estava sangrando pelo mesmo antissistema que ele combateu. Então, essa queda me pareceu até justificável.
26: Ninguém esperava que o Flávio, em algum momento, fosse passar o Lula nas pesquisas como passou. Quando o Flávio foi escolhido candidato pelo Bolsonaro, houve uma decepção. Todos imaginavam, agora a eleição ficou fácil para o Lula, certo? Aí o Flávio vem, surpreendentemente, e passa o Lula. Então, eu te diria que o Flávio perdeu esse de 6 a 8%, que é um eleitorado independente, que agora foi para o lado do Lula de novo, certo? Agora, qual vai ser a estratégia para recuperar esse eleitorado? Essa é a grande pergunta.
27: Uma queda dentro da margem de erro, né? Uma diferença dentro da margem de erro, que é 4 pontos, 2 para cima, 2 para baixo, né? E uma queda, uma diferença de 4 pontos. Quem é que poderia imaginar? Uma diferença de 4 pontos não é uma diferença que não possa recuperar. Nós estamos numa pré-campanha, estamos no final de maio. Não é? Então, vou dizer a frase. Na minha visão, ela é uma queda importante, não é? Fragiliza a campanha do Flávio, mas não tão grande que tire o Flávio do jogo.
1: Político com os desdobramentos da relação de Flávio Bolsonaro com Daniel Vorcaro. Veja no comentário de Fernando Mitri.
10: Entre os dados que mostram mais claramente os efeitos das relações, agora conhecidas, de Flávio Bolsonaro com Vorcaro, pode-se destacar este do Datafolha. Entre o eleitorado do centro ou moderado, Lula tem 29% contra 20% do adversário. Esse é um movimento de números ali num segmento de eleitores que costuma definir a eleição no Brasil. Quanto mais polarizado esteja o quadro, mais importante e definidor se torna a tendência do eleitorado centrista. Bolsonaro ganhou a eleição quando cresceu nesse segmento. Depois foi a vez de Lula. Agora, no rastro do áudio com o Vorcaro e a sequência de respostas e atitudes de Flávio Bolsonaro, esse eleitorado se mexeu para o lado de Lula. 10 entre 10 analistas de pesquisa vão dizer que tudo depende dos próximos lances desse episódio. E a pré-campanha de Flávio se mexe. Depois de mudar o coordenador de comunicação e o marqueteiro, tenta construir outros pontos de atração, como o encontro anunciado com o presidente Trump antes da confirmação, ou a cobrança da CPI do Banco Master. Mas, salvo alguma grande surpresa que possa sacudir o quadro, enquanto houver dúvidas e explicações para Flávio dar, ou se aparecerem novos lances mesmo envolvendo relações com Vorcaro, desviar a atenção pura e simplesmente desse assunto não seria suficiente para reverter a situação, que por enquanto vai piorando para Flávio. É o retrato de agora, que, claro, pode mudar. Thaís, Felipe.
9: Obrigada. E por falar em explicações, o deputado federal Mário Frias negou ao Supremo que tenha usado emendas parlamentares para financiar o filme sobre o ex-presidente Jair Bolsonaro. Uma denúncia mostra que ele teria destinado R$2 milhões a uma ONG presidida pela produtora do filme. Segundo o deputado, os recursos foram enviados a projetos de inclusão digital a crianças e adolescentes em situação de vulnerabilidade social. A defesa pede o arquivamento da apuração.
1: A proposta que acaba com a escala 6x1 deve ser votada ainda esta semana na Câmara.
9: O projeto prevê uma transição de 1 ano para a redução da jornada de 44 para 40 horas semanais e sem redução de salário.
11: A nova proposta prevê a redução da escala 6x1 até o ano que vem. A principal discussão sobre o tema era a regra de transição. Em reunião no Palácio do Planalto, o presidente Lula definiu, junto com o presidente da Câmara, Hugo Mota, um processo em 2 etapas. Se aprovada, 60 dias após a promulgação da PEC, passa a valer uma redução de 2 horas na jornada. E 12 meses depois, são retiradas mais 2 horas. Com isso, em 1 ano, a jornada passa de 44 para 40 horas semanais.
12: Isso atende um apelo da classe trabalhadora, também escuta o setor produtivo, dá um tempo para que os setores possam se organizar.
11: A avaliação no Congresso é que o curto período de transição ajuda o governo em ano de eleição, mas pode dificultar as discussões com os líderes partidários e com o setor produtivo. O presidente Lula queria o fim da jornada 6x1 imediatamente, mas o governo entendeu que a transição de 1 ano foi o acordo possível.
13: É uma enorme conquista. O país hoje vai comemorar talvez uma das medidas mais importantes para o mundo do trabalho, especialmente para os trabalhadores e trabalhadoras brasileiras.
11: Um dos maiores especialistas em relações do trabalho do país, o professor José Pastore, alerta para consequências negativas da proposta.
14: É ruim para o trabalhador. Isso pode gerar automação e desemprego, né? Ou seja, a empresa começa a investir em tecnologia. Ou então as empresas diminuem de tamanho. Então, se todo mundo diminuir de tamanho, o PIB do país diminui de tamanho. Se o PIB encolhe, dentre outras coisas, a arrecadação encolhe.
11: O texto deve ser votado na comissão especial e, se aprovado, segue para o plenário da Câmara até quinta-feira. A medida também prevê 2 dias de folga durante a semana, sem a exigência de que sejam consecutivos. Todas as mudanças serão feitas com a manutenção dos salários. De acordo com o relator da matéria, deputado Léo Prates, a PEC vai tratar de teto e piso, com o mínimo de impacto. As regras específicas serão tratadas em outros projetos e na regulamentação da lei. Para atender aos pedidos de setores econômicos, o texto manteve as negociações coletivas como formato para definir casos específicos. Para apoiar os microempreendedores, o presidente da Câmara afirmou que o governo já discute ampliar o número de funcionários que podem ser contratados por mês. Segundo o Gumota, essa ampliação vai ajudar as pequenas empresas a se adaptarem à redução da carga horária.
1: O Papa Leão XIV divulgou um documento em que defende a regulamentação da inteligência artificial e pede perdão pelo papel da Igreja Católica na escravidão.
15: A primeira encíclica de Leão XIV é dirigida aos bispos de todo o mundo. Pela primeira vez na história, um Papa pediu perdão pelo envolvimento da Igreja Católica na escravidão e por ter demorado séculos para condená-la. Como tema central, Leão XIV cobrou a regulamentação internacional para desacelerar o desenvolvimento de sistemas de inteligência artificial que, segundo ele, disseminam desinformação e podem levar o mundo a um caminho de guerras intermináveis.
16: O Supremo Tribunal Federal e o governo discutem uma resposta institucional do Brasil à decisão da Justiça norte-americana que autorizou que o ministro Alexandre de Moraes fosse notificado em uma ação movida nos Estados Unidos. As empresas Rumble e Trump Media pedem a nulidade das ordens de restrição e bloqueio emitidas por Moraes. O argumento é que as medidas configuram censura e atentam contra o direito à liberdade de expressão.
1: Veja a seguir no Jornal da Noite. Estados Unidos atacam bases de mísseis e embarcações do Irã.
16: Ferrari lança seu primeiro carro totalmente elétrico. Modelo chega a 310 km por hora. Daqui a pouquinho a gente mostra para você aqui no Jornal da Noite.
17: Eu sou Cristiane Ramalho, direto de Berlim, na Alemanha, com as principais informações para a Band News TV, na velocidade da notícia.
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16: Os Estados Unidos atacaram o sul do Irã no começo da noite de hoje. Segundo os americanos, eles realizaram ataques de autodefesa na região do Estreito de Hormuz. Os alvos incluíam locais de lançamento de mísseis e embarcações do regime iraniano que estariam instalando minas subaquáticas.
1: E o impasse voltou a marcar as negociações entre Estados Unidos e Irã pelo fim do conflito.
16: O governo americano diz não ter pressa em fechar um acordo, enquanto os iranianos negam terem concordado em entregar estoques de urânio enriquecido.
19: Debaixo de chuva, Donald Trump participou hoje da tradicional cerimônia do Memorial Day no cemitério de Arlington, perto de Washington. O feriado é uma homenagem aos militares mortos em combate. E Trump lembrou dos 13 americanos que morreram este ano no conflito contra o Irã. O presidente disse que eles deram a vida para que o maior financiador do terrorismo não tivesse acesso a uma arma nuclear e reafirmou que o Irã não terá uma bomba atômica.
20: We'll never have a nuclear weapon. Oh, and they won't.
19: O fim de semana foi de informações conflitantes a respeito do avanço das negociações. Mas uma coisa é certa, a questão envolvendo o programa nuclear iraniano está longe de um consenso. Um oficial americano disse no domingo que o regime islâmico teria aceitado entregar o urânio enriquecido do país. A informação foi rebatida hoje pelo porta-voz do governo iraniano. Ismail Baghaei disse que os dois lados avançaram em muitos tópicos, mas que questões relacionadas ao combustível nuclear não estão na pauta de negociações. Em visita à Índia, o secretário de Estado, Marco Rubio, disse que Trump não está com pressa e que só fechará um acordo quando os termos agradarem a Casa Branca. Representantes do governo iraniano desembarcaram no Catar para aprofundar a negociação dos tópicos que ainda impedem a assinatura do plano de paz. O programa nuclear do Irã e o futuro do Estreito de Hormuz. O governo iraniano concordou em reabrir a rota marítima, mas quer manter o controle sobre a passagem dos navios e cobrar pedágios das embarcações. Antes do conflito, iniciado há quase 3 meses, cerca de 140 cargueiros passavam por Hormuz por dia. Mais de 1.500 navios continuam parados no Golfo.
1: Antes dos ataques americanos, o dia tinha sido de otimismo, com o petróleo fechando em queda. A Juliana Rosa explica.
25: O petróleo do tipo Brent, que é referência aqui para a gente, despencou quase 7%, fechou a 93 dólares. O fim do conflito poderia levar o petróleo para casa dos 85 dólares, segundo especialistas. Não voltaria rapidamente aos patamares de antes do conflito, em torno de 70 dólares, porque demora a normalização da produção, o fluxo de navios, mas já seria um alívio tanto. O otimismo também fez o dólar cair e a bolsa de valores fechou em alta. Enquanto o conflito não acaba, você sente que os preços não param de subir, né? As projeções de inflação medidas pelo Banco Central ultrapassaram 5% pela primeira vez esse ano. Antes do conflito, estavam abaixo de 4%. Mudou da água para o vinho o comportamento dos preços. E a alta é disseminada em combustíveis, alimentos, produtos da indústria, serviços. E o governo vem anunciando medidas que podem colocar mais lenha na inflação. E estão sendo esperadas novas medidas. Thaís Felipe.
16: Valeu. E a Ferrari divulgou imagens do seu primeiro carro 100% elétrico. A máquina, com o nome de Luce, luz em italiano, aponta uma nova direção da montadora. De 4 portas, a nave promete ir de 0 a 100 km por hora em apenas 2,5 segundos e alcançar uma velocidade máxima de 310 km por hora com a potência de 4 motores elétricos. Tudo isso por um precinho, vai, uma bagatela de 550 mil euros, o equivalente a 3 milhões e 200 mil reais. Já o marcante ronco do motor será produzido artificialmente. E aí, vai encarar essa, Fernandinho? Você pode, vai, tudo bem?
2: Ah, pela verdade, eu não sou fã desses carrões, não. Boa noite, tudo bem?
1: Eu não gostei da cor.
2: Eu gostei da cor.
1: Eu não gostei da cor. Se fosse vermelha...
2: Eu não gosto de cor, né?
1: Se fosse vermelha, eu sou tradicionalista.
2: Cavalinho caro, hein?
16: Gente, eu vou ser a única que vou dizer que eu não gostei do preço?
1: É,
16: o problema é a cor, é o modelo.

0: Não, agora vamos de bola rolando. Acelerou. Quem acelerou? Vai, conta pra gente.
1: Pois é. Quem tá sendo o cavalo paraguaio é o Bahia, que só tá levando sacode e perdeu do Curitiba 3-2. Foi eliminado da Libertadores. Tá numa fase difícil, não ganha 8 jogos no Brasileirão. Será que vão dar o cavalo pro Rogério Ceni puxar o carro?
2: Curitiba e Atlético Paranaense voltaram com tudo da segunda, né?
1: Sim, voltaram bem, né? Voltaram bem. O Curitiba subiu pro 6º lugar, né?
2: É,
1: o Atlético tá mantendo ali também pertinho.
2: E o André Sanches foi expulso do Corinthians?
1: A cavalo. A votação foi rápida lá no Conselho Deliberativo do Corinthians, o sócio, muita pressão da torcida do lado de fora, muita gente não compareceu com medo de represália. O Corinthians é aquele lema da torcida, ou pelo amor ou pelo terror. Então o negócio foi meio complicado, talvez seja aí o início de um expurgo mais longo no Corinthians. Os próximos da lista, o Augusto Melo, ex-presidente, o Duílio Monteiro Alves também, já tem até marcada essa situação. Tomara que o Corinthians aí, com essa situação, consiga encontrar um caminho. Não tá fácil, mas estão tentando.
0: Vamos falar do caminho para a Sul-Americana?
1: Sim, bora.
0: Bora.
1: Rápido a cavalo, que já já a voz reclama. Vamos que vamos. Terça-feira tem São Paulo e Boston River. São Paulo tava bem com a classificação na mão, deu mole, tem chance, mas precisa ficar esperto, senão vai cair do cavalo. Grêmio e o meu time ideal, City Torque. O Felipe quer que o Grêmio caia do cavalo.
2: Não sei nem quem é o City Torque. O Grêmio passa.
1: Ali Montevidéu, pequenininho. Enfim, Santos e Deportivo Cuenca, o Santos praticamente caiu do cavalo. Ainda tem chance, mas está numa situação delicada. Não é uma Ferrari elétrica. Lanús e Mirassol. Mirassol está bem, né? Está tranquilão na Libertadores da América. Já está classificado. Inclusive, esse não cai do cavalo de jeito nenhum. E o Flamengo e Cusco também já está classificado. Cavalo a milhão, né? Cavalo selvagem.
2: Tudo isso?
1: Já, já e muito mais. Vou a galope. Espero vocês no Esporte Total. Até já.
0: Até já.
2: Um festival incomum na Espanha reuniu milhares de pessoas para comer caracóis. O evento mistura culinária tradicional da Catalunha, música e desfiles. Grupos chamados de colls preparam os caracóis em várias receitas. O que começou como um pequeno encontro de famílias, hoje é o maior festival do molusco no mundo. Foram consumidas 14 toneladas de caracóis em 3 dias de festival.
0: Eu passo. Tô fora. E veja a seguir no Jornal da Noite. Show de luzes na China reúne mais de 33 mil drones e entra para o livro dos recordes.
2: Inteligência animal, cães da raça Border Collie são os grandes aliados de produtores rurais no pastoreio de ovelhas. Em instantes aqui no Jornal da Noite.
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2: Um show de luzes histórico. Mais de 33 mil drones iluminaram o céu de uma cidade na China. O espetáculo entrou para o livro dos recordes como duas marcas inéditas. Foi o maior voo simultâneo de drones e a maior imagem aérea já registrada. Os equipamentos formaram 28 constelações do Oriente, além de pandas gigantes e ilhas flutuantes. Lindo demais, hein?
0: A formação técnica tem ajudado alunos a conseguirem entrar mais rápido no mercado de trabalho, até mesmo em áreas que surgiram há pouco tempo.
4: Para quem não entende, esse aí é o idioma da programação digital. Para Yasmin, tem sido também a linguagem da oportunidade. Depois das aulas do curso de desenvolvimento de sistemas, ela conseguiu trabalho criando aplicativos para uma empresa de telecomunicações.
5: Por isso que a inserção na área de trabalho é muito boa, principalmente agora, da gente pegar tudo que a gente aprendeu durante nossa trajetória para aplicar agora.
4: Muda o ambiente, do digital para o Porto, mas a história é parecida. Se hoje o Thales se sente confiante para monitorar as operações dos navios do Porto de Salvador, é porque encontrou uma base forte no curso técnico de administração.
6: Como você podia enxergar além do que estava sendo entregue para você? Então, com quais ferramentas você poderia utilizar o que é repassado para a gente durante o

0: curso técnico, como você pode agregar com outras estratégias, outras metodologias. Então, você vai tendo esse panorama, essa ampliação ali do que está sendo demandado para você.
1: A formação técnica ganha espaço em um mercado em transformação. 8 em cada 10 alunos do Senai conseguem emprego em até 1 ano. Isso em várias áreas, até aquelas consideradas mais novas, marketing digital, por exemplo, e até mesmo inteligência artificial.
2: Aqui nós vamos trabalhar todas as capacidades dele, técnicas, para ele estar desenvolvendo ao longo desses 2 anos tudo o que ele precisa aprender para poder trabalhar na indústria, para poder focar naquilo que o mercado precisa, e sem sombra de dúvidas ele vai ter uma inserção rápida.
3: Nada de inteligência artificial. O que a gente vai mostrar agora é a inteligência animal, e eles são brilhantes mesmo. Quando entram em campo, então, é um espetáculo. O Border Collie é um grande aliado no pastoreio.
4: Rápidos e olhar atento, o Border Collie se transformou em um verdadeiro parceiro do produtor rural. Nesta cabanha de Pirapozinho, atualmente são 4 cães que se revezam no pastoreio das ovelhas.
5: A gente está cada vez mais com a mão de obra escassa, e o Border Collie é um aliado fundamental para quem deseja uma mão de obra de qualidade na pecuária.
4: A raça foi desenvolvida na fronteira entre a Escócia e a Inglaterra, especialmente para o trabalho de pastoreio. Com reflexos impressionantes e grande capacidade de concentração, os animais conseguem conduzir o rebanho com precisão, mesmo em grandes áreas. Uma das vantagens do Border Collie é o comportamento mais silencioso durante o manejo. Os cães quase não latem, o que ajuda a reduzir o estresse das ovelhas. O treinamento exige meses de dedicação, paciência e muita repetição. A adaptação entre o animal e o rebanho é feita aos poucos, sempre com respeito e controle. No dia a dia do campo, a parceria entre o homem e o animal segue fazendo a diferença. E com inteligência, disciplina e precisão, o Border Collie mostra que é mais do que um cão de companhia. É um importante aliado no trabalho rural.
5: Ele precisa de um condutor, então de qualquer jeito você vai ter que ter uma mão de obra. Mas sim, ele trabalharia por 2 pessoas tranquilamente nesse manejo.
6: O Jornal da Noite termina aqui. Para rever as nossas reportagens, acesse band.com.br.
3: Uma excelente terça-feira para você.
6: Obrigada pela companhia. Tchau.

0: Um dos maiores complexos de entretenimento do mundo, Walt Disney World em Orlando, vai ter uma série de novidades para receber os visitantes neste verão dos Estados Unidos. Entre novas atrações, experiências renovadas e festivais, os turistas vão encontrar boas surpresas nos quatro parques temáticos.
1: Entre o verão de 2025 e este verão, o brasileiro vai encontrar diversas novidades nos parques por aqui. E converse com o seu agente de viagens. O turista do nosso país tem algumas promoções que incluem plano de refeições, parque aquático e até desconto nos resorts aqui do complexo.
0: Uma das montanhas-russas mais clássicas da Disney, a Big Thunder Mountain, foi totalmente repaginada, assim como a Buzz Lightyear's Space Ranger Spin, com novos alvos interativos, carrinhos renovados e um visual diferente.
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0: Chegamos juntos nessa sexta-feira com o nosso jornal Terra Viva. Bem-vinda, muito bem-vindo você também, porque a partir de agora acompanhamos os principais destaques do agronegócio daqui do Brasil e de todo mundo.
1: Mapa libera mais de 12 milhões de doses de vacinas contra a clostridioses. Produção e consumo de carne suína crescem no Brasil, mas queda nos preços preocupa produtores. Motores remanufaturados se tornam alternativa sustentável para produtores rurais. Cooperativa no Paraná ajuda a agregar valor à produção de vinhos.
0: E você vai ver também que hoje tem The American Rodeo na tela do Terra Viva, um dos maiores eventos do rodeio mundial. Você vai conferir uma entrevista ao vivo e exclusiva sobre esse grande show. Essas e outras notícias a partir de agora, aqui no Jornal Terra Viva. Olha que ótima notícia para a gente começar o nosso JTV dessa sexta-feira, repercutindo aí, né, que o Brasil pode se beneficiar com o projeto de mistura de 15% de etanol à gasolina nos Estados Unidos durante todo o ano. Essa é a avaliação da consultoria Stonex, hein? O projeto de lei ainda segue em tramitação lá no Congresso norte-americano.
2: A promulgação da lei pode resultar em uma redução de excedente exportável de etanol dos Estados Unidos, com queda prevista de 76,7%. Segundo a consultoria, se o projeto for aprovado rapidamente, em 2027 o país norte-americano já não conseguirá atender a demanda dos 10 principais mercados de etanol abastecidos no ano passado. O cenário deve abrir espaço para fornecedores alternativos no mercado global. A estimativa da National Corn Growers Association indica que se a mistura de etanol na gasolina subir 0,5 ponto percentual, o potencial exportável de etanol cairia 16,6% neste ano. Isso representaria uma redução de 1,3 bilhão de litros na oferta global em relação a 2025. O projeto passou a ser cogitado após os efeitos da guerra no Irã sobre os preços do petróleo e da gasolina, que levaram à busca por alternativas. A queda nos preços do milho e a redução das emissões de gases de efeito estufa com o uso do etanol também impulsionaram o envio do projeto de lei ao Congresso dos Estados Unidos.
0: Silmar César Miller, já temos no radar a exportação, né? Muita exportação de etanol para os Estados Unidos, é isso que eu entendi? Boa noite, Silmar.
3: Meu caro Márcio, muito boa noite, olha os nossos amigos do canal Terra Viva. Olha, Márcio, não só isso, é um efeito duplo, na verdade, que beneficia o Brasil. Eu já explico. Em primeiro lugar, se os Estados Unidos começarem a absorver mais etanol no seu mercado interno, ou seja, aumentando a mistura de etanol à gasolina deles para 15%, significa que os Estados Unidos vão exportar menos etanol, vão ter menos etanol para exportação. E nós somos concorrentes também no mercado internacional. Brasil e Estados Unidos são os maiores produtores de etanol, também os maiores exportadores. Então o Brasil, com isso, abre um mercado para suas exportações de etanol. Além do amplo consumo interno que a gente já tem, também o Brasil despontando como um grande exportador, entrando no vácuo da queda das exportações americanas, porque os americanos vão absorver mais etanol para o seu mercado interno e exportando menos. Mas tem um outro efeito aqui que também beneficia o Brasil, Márcio, é que é bom lembrar que o etanol nos Estados Unidos é feito de milho. Aqui no Brasil nós temos dupla matéria-prima aqui, tanto o cana-de-açúcar quanto também o próprio milho. Olha, se os americanos forem usar mais, aumentar a mistura de etanol ao combustível deles, à gasolina deles, eles vão absorver maior volume de milho também para a produção de etanol destinado ao mercado interno. Com isso também diminui a concorrência do milho americano em relação ao milho brasileiro no mercado internacional. Somos concorrentes nos dois produtos. Isso abre também portas maiores para a exportação do milho do Brasil, absorvendo mercados que os americanos deixarão de explorar por aumento da sua demanda interna dessa matéria-prima para a produção do combustível lá no mercado americano. Tanto um duplo efeito, se isso for avante, realmente o Congresso aprovar esse aumento da mistura, o Brasil pode se beneficiar muito aqui nesse duplo sentido, abrindo mais mercados para nossas exportações de etanol e, sobretudo, também para nossas exportações de milho, já que somos concorrentes no mercado internacional. Márcio.
0: Muito bem, Silmar. Olha, um futuro aí bastante promissor também para esse mercado ampliar. Silmar, e as bolsas, mercado, os números dessa sexta encerrando a semana?
3: Pois é, semana encerrada, mercado de grãos com comportamento misto na Bolsa de Chicago, soja caiu um pouquinho, 0,2%, embora ainda acumulando uma boa alta semanal líquida de 1,7%, comparando esta sexta-feira com a sexta-feira da semana passada. O que derrubou um pouquinho o mercado hoje foi o clima favorável para a evolução da nova safra americana, está tudo andando bem por lá, e é bom lembrar que aqui na América do Sul, Brasil e Argentina também com safra grande. Então, soma tudo, os três maiores produtores e exportadores, com safra grande, significa pressão sobre os preços por aumento de oferta e a demanda não está acompanhando na mesma proporção. O trigo também caiu um pouquinho, 0,2% na Bolsa de Chicago. O milho na contramão subiu. A gente está vendo aí, milho com leve alta de 0,2% na contramão dos outros grãos. O arroz acabou caindo um pouquinho também, então tudo aí 0,2%, mas tem um 0,2% diferente aí, que é o do milho, que subiu por boa demanda do produto americano. A demanda interna nos Estados Unidos teve boa semana e, portanto, isso contribuiu para amenizar aqui a questão do milho. O milho, na contramão dos demais grãos, subiu nesta sexta-feira. Bom, no mercado de Nova York, a gente vai ver na sequência aqui, temos o café arábica caindo um pouco, 0,4%, mas ainda com bom saldo positivo na semana de 2 pontos percentuais. Café robusto em Londres subiu 1,7% na contramão do arábica e acumulou uma alta semanal de 2,7%, seja uma boa valorização. Café arábica enfrentando problemas logísticos lá por conta da guerra envolvendo o Oriente Médio, que tem dificultado bastante as exportações vietnamitas para a Europa, principalmente. Então, isso é um fator de alta para os preços do café robusta na Bolsa de Londres. O açúcar caiu hoje 1,3%, algodão também menos 0,7%, cacau subiu um pouquinho, 1,4%, da mesma forma que o suco de laranja, pequena alta de 0,1%. Na sequência, a gente vê os preços do boi gordo no mercado futuro na B3, que subiram um pouquinho nesta sexta-feira. Vamos trocar a tela aí, pessoal. Vou botar aqui o boi gordo na sequência aqui com alta de 0,3%. Aí está, e finalmente o boi chegou. 0,3% de alta. No mercado financeiro, o dólar subiu hoje 0,5%, fechou o dia cotado a R$5,02. E o mercado de ações caiu, queda de 0,8%. O dia fechou com o índice Bovespa na B3 a 176.209 pontos no encerramento do pregão. Márcio, esse é o retrato dos principais mercados nesta sexta-feira, final de semana. É bom lembrar, Márcio, segunda-feira é feriado nos Estados Unidos, então não vai ter Bolsa de Chicago, nem Bolsa de Nova York, nem mercado financeiro, nem mercado agrícola, que é referência aqui para nós, que é o caso das bolsas americanas. Isso vai se refletir também no mercado de ações aqui no Brasil, por falta dessa referência internacional. Então, segunda-feira, feriado, é o Memorial Day, o dia que os americanos reverenciam seus mortos nas guerras, e, portanto, um feriado importante para os americanos, e os mercados, portanto, só voltam a funcionar na terça-feira.
0: Muito bem, Márcio. Silmar. Bom descanso para você. Saiba aproveitar seu sábado e domingo aí, hein?
3: Combinado, Márcio. Para vocês também. Bom final de semana. Até segunda-feira.
0: Valeu, Silmar. Até segunda. Um abraço. Olha, gente, o Instituto Biológico aqui na Zona Sul de São Paulo realiza neste sábado a 18ª edição do Sabor da Colheita. O que é isso? Ah, a Renata Afonso vai explicar para a gente.
4: O Sabor da Colheita marca o início da safra paulista de café. Haverá oficinas de colheita, beneficiamento e experiências sensoriais com cafés produzidos em diferentes regiões do estado. São Paulo possui 6 regiões cafeeiras com indicação geográfica. Além de experimentar os cafés regionais, alguns premiados, será possível colher café diretamente dos pés cultivados no Instituto Biológico. A programação inclui roda de conversa sobre a história, economia e os desafios da cafeicultura paulista. O evento tem início às 8 da manhã e é de graça. O Instituto Biológico fica na Vila Mariana, na Zona Sul de São Paulo.
0: Obrigado, Renata. E o Ministério da Agricultura liberou 12 milhões e 300 mil doses de vacinas contra clostridioses para abastecer o mercado nacional. Veja só, as doenças clostridiais afetam principalmente os bovinos, ovinos e caprinos e podem causar grandes prejuízos à pecuária. A decisão foi tomada após preocupação do setor com a oferta reduzida de imunizantes no país. Segundo o governo, a medida busca garantir a continuidade do calendário sanitário nas propriedades rurais. As vacinas são consideradas essenciais para prevenir doenças de alta mortalidade nos rebanhos. O Ministério informou que segue monitorando o abastecimento junto às empresas fabricantes. Entidades do setor pecuário vinham alertando para dificuldades de acesso aos produtos em algumas regiões. A liberação das doses deve ajudar a reduzir a pressão no mercado e evitar desabastecimento. O Brasil possui um dos maiores rebanhos comerciais do mundo e depende da vacinação para manter a sanidade animal. A expectativa é de que a distribuição dessas vacinas ocorra de forma gradual nos próximos dias. A produção e o consumo de carne suína no Brasil cresceu no primeiro trimestre de 2026, mas a queda nos preços do produto preocupa os produtores.
5: Dados do IBGE mostram que de janeiro a março, o abate de suínos cresceu 5,49%. Já a exportação cresceu 15,27% em relação ao mesmo período do ano anterior. Mesmo com indicadores em crescimento, números do CPEA em relação ao preço médio da carcaça despencaram nos últimos meses. Em novembro de 2024, o produto era cotado a R$ 15,10. Na atual cotação, a carcaça está em R$ 8,70, uma queda de 42,4%. O movimento ocorre pelo excesso de oferta da carne suína no Brasil. Especialistas afirmam que o mercado brasileiro ainda está em desenvolvimento e o setor vê a competitividade dos suínos como uma oportunidade de ganhar mais espaço na mesa do consumidor. Nos últimos 10 anos, o consumo de suínos por pessoa cresceu 40,37%, superando as demais proteínas de origem animal.
0: A seguir, você vai ver que os motores remanufaturados se tornam alternativa sustentável para os produtores rurais. Tem muito mais notícia do agro aqui no nosso JTV, logo depois do intervalo. Até já!

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0: Olha, gente, e daqui para frente, como é que fica essa situação? Porque nós vimos já aqui que o Supremo manteve a lei do Congresso que permite a construção da Ferrogrão, importante ferrovia, né? Uma ferrovia estratégica que liga Mato Grosso ao Pará. Vamos ver agora, vamos entender a importância dessa ferrovia para o nosso agro brasileiro e os próximos passos.
1: Um julgamento parado há 5 anos por uma decisão liminar que travou o projeto de uma das mais importantes ferrovias do Brasil, a Ferrogrão. A ferrovia deve ter quase 1.000 quilômetros, ligando Sinop, em Mato Grosso, ao porto de Miritituba, no Pará, com potencial para escoar a safra de grãos do Centro-Oeste, hoje principal área produtora de soja e milho, com as maiores colheitas do Brasil.
2: Por 9-1, o Supremo manteve a lei do Congresso que reduz os limites do Parque Nacional Jamanchim, no Pará, para liberar a passagem da Ferrogrão. Os ministros entenderam que o traçado da ferrovia não corta nenhuma terra indígena e que o impacto ambiental deve ser compensado.
1: A decisão remove o obstáculo jurídico para a retomada do projeto da Ferrogrão. Agora o plano entra na fase do pedido das licenças ambientais para começar a sair do papel. Hoje o escoamento é feito pela BR-163, considerada perigosa por ainda ter trechos de pista única em péssimas condições e ser recordista em acidentes.
2: Reportagens especiais mostraram a importância do projeto e a dificuldade para o escoamento da produção do Centro-Oeste por rodovias precárias.
3: Esse é um dos principais problemas da BR-163. Apenas 28% dela é duplicada.
4: Quando acontece um acidente, e não é raro, a pista fica interditada.
1: Para a Confederação da Agricultura e Pecuária, a decisão é uma vitória, porque a ferrovia vai modernizar e acelerar o transporte da produção com o menor impacto ambiental do trem na comparação com o caminhão, além de reduzir o preço do frete.
0: E é preciso avançar. Olha, gente, vamos falar agora do reaproveitamento de peças de motores antigos que seriam descartadas, né? E que tem ganhado cada vez mais espaço no campo como uma grande alternativa, né? Alternativa mais barata e sustentável para o produtor, para a produtora rural.
5: O trator do Pablo já tem muitos anos de serviço no campo. Com o tempo, o motor começou a perder desempenho. O problema é que comprar uma máquina nova não cabia no orçamento e a retífica também estava cara.
6: Ó, eu tenho um trator Valmet, um 1180S, que inclusive é o 8º trator que veio para o Brasil com motor CISO, né, que veio da Finlândia. E ele estava com mais de 24 mil horas de trabalho, trabalhando bem, mas já estava com o motor cansado, né? E eu estava no ponto de fazer o motor do trator, né? Então eu comecei a pesquisar preço de retífica, de mexer e tal, e vi que a retífica é realmente mais caro, né?
5: Investir em maquinário novo ainda é uma dificuldade para muitos produtores familiares. Um motor zero quilômetro pode ter um custo muito elevado. Foi de olho nesta demanda que a empresa passou a produzir motores remanufaturados.
7: Motor remanufaturado é um motor que ele é fabricado pelo fabricante original do motor, com peças genuínas e com peças novas e peças reutilizadas que já rodaram no campo e voltam para a fábrica.
5: O motor que sai do campo e chega aqui na fábrica passa por um processo completo de desmontagem, limpeza e inspeção. A ideia é aproveitar tudo que ainda está em boas condições e substituir apenas as peças que não atendem mais aos padrões técnicos. Cerca de 85% de um motor como este aqui pode ser reaproveitado.
8: Aqui nós temos um exemplo de como a peça chega. Ela chega desse jeito do campo. Fazemos a parte de pré-análise, a parte de jateamento e depois fazemos as medições para ver se está tudo dentro das especificações de engenharia. E aí ela sai nova, ela sai como se fosse uma peça nova. Só que é uma peça reutilizada, é dentro das especificações de engenharia. Então a gente economizou com água, energia, privando sempre a parte de sustentabilidade.
5: O que antes poderia virar sucata, agora volta para o campo. Uma solução que reduz custos, diminui o impacto ambiental e aumenta a vida útil das máquinas. Na prática, um motor remanufaturado pode custar até 30% menos do que um modelo novo.
7: Peças que poderiam estar sendo descartadas na natureza ou peças novas que precisariam ser compradas, então isso é... O motor remã, ele quebra esse ciclo e dá uma vida nova para o motor que já estava em campo.
5: Em um setor onde máquina parada significa prejuízo, a remanufatura ganha espaço como alternativa para manter a produção em movimento. E para o Pablo, o resultado fez diferença.
9: O reman é um motor mais em conta e faz uma troca programada. Você programa financeiramente, programa com o tempo também. Meu trator ficou muito melhor que era.
0: Qual o produtor de alimento, qual a produtora de alimento que não quer ter uma máquina nova, zerada, para produzir alimento para a gente? Mas com esses juros impraticáveis, é impossível. A seguir, a previsão do tempo para todo o país. E você vai ver também que uma cooperativa lá no Paraná está ajudando produtores a agregar valor à produção de vinho. Oh, nessa sexta-feira, hein? Até já!

0: um convite para você viver muita emoção. O canal Terra Viva transmite com exclusividade The American Rodeio, um dos maiores eventos do rodeio mundial. Vai ser direto de Arlington, no Texas. Daqui a pouquinho, às 9:30 da noite, você acompanha a semifinal da competição. E amanhã, dia 23 de maio, às 8 da noite, tem a grande final também, tá bom? Já estou fazendo uma chamadinha para você, daqui a pouco a gente vai falar mais desse rodeio. Antes disso, tem a previsão do tempo para você com Vitor Takau. Olá, Vitor, boa noite.
1: Olá, muito boa noite a todos. E a semana foi marcada por frio e chuva distribuída em diversas regiões do país. Então, vamos ver como ficam as condições de tempo neste sábado, dia 23 de maio, com a previsão para o Brasil. E o fim de semana começa com destaque para o aumento da chuva e dos temporais no estado de São Paulo. A propagação de um cavado meteorológico em níveis médios da atmosfera aumenta o potencial para episódios de chuva mais intensos, especialmente no estado paulista. No entanto, as pancadas continuam marcando presença e podem vir também com maior intensidade nos estados de Santa Catarina, Paraná. E a chuva segue também na costa leste e norte da região nordeste, além de pontos também da região norte. Enquanto isso, o sábado será novamente de tempo firme, temperaturas elevadas e baixa umidade do ar no interior do Brasil, especialmente no interior da região nordeste e alguns pontos também da região centro-oeste. Aqui no nosso mapa de risco para temporais, eu destaco principalmente o alerta de perigo, ou seja, nosso alerta máximo, onde a chuva pode causar problemas em grande parte do estado de São Paulo. As pancadas começam ainda pela manhã e ganham força no decorrer do dia, especialmente áreas mais vulneráveis, inclusive da capital paulista, podem contar com transtornos pontuais. A chuva pode cair com forte intensidade também no Paraná, Santa Catarina, e temporais não estão descartados, especialmente entre Roraima, Amazonas, além de alguns pontos do litoral do Amapá e também do Pará e Maranhão. Já durante a tarde, as temperaturas não sobem ainda tanto assim nos estados do Sul, Sudeste e parte também do Centro-Oeste. Máximas de 19 em Porto Alegre, apenas 14 em Curitiba, 19 também na capital paulista, 28 esquenta mais na cidade do Rio, 21 em Belo Horizonte, 25 em Campo Grande, Rio Branco e Cuiabá. No restante do país, aí sim, o tempo segue bem mais quente e as temperaturas mais elevadas ao longo do dia, embora a presença de umidade e de nebulosidade deixe aquela sensação de abafamento. Para os próximos 5 dias, vale destacar que, em um primeiro momento, essa chuva aumentando já neste fim de semana em pontos do Sudeste, a manutenção dos temporais na região Norte e também chuva que continue até avança um pouco mais sobre áreas do Sertão e Agreste do estado da Bahia. Frente fria que avançou sobre o país na última semana segue atuando no sul do estado baiano e a expectativa de que no começo da próxima semana o desenvolvimento de uma área de baixa pressão entre, na verdade, domingo e segunda-feira, dê novamente condições para a chuva em pontos do Sudeste. Já a partir da próxima semana, de fato, a chuva volta a ganhar força na região sul do Brasil.
0: Valeu, Vitor. Obrigado, viu? Gente, olha aqui, já estamos ao vivo, direto do Texas, lá nos Estados Unidos, porque daqui a pouquinho, aqui na tela do canal Terra Viva, tem muita emoção, tem rodeio internacional. Isnar Ribeiro, ele que é o apresentador, né, e também trazendo todos os detalhes pra gente dessa grande competição. Isnar, que alegria tê-lo conosco aqui no Jornal Terra Viva. Conta pra gente como é que vai ser essa grande competição hoje e amanhã aí. Boa noite.
2: Vamos aí com o Salseta, Mandópolis, no rodeio, aqui, grandioso rodeio. O Gabriel acabou de montar aqui, defendendo a Liga Nacional, que é parceiro de lei gigante, de US$1 milhão. Esse cara aqui já teve na área, conseguiu 3 vagas e foi uma. Gabriel, como é que é sentir aquela esfera, aquele tanto dinheiro daquele país?
3: A sensação maravilhosa, né? Como aqui no Barreto, que é o pai de todos, lá é o pai de todos da América. É muito dinheiro o jogo, é um rodeio que mais dá dinheiro, mais da premiação do mundo. A gente tá lá uma situação que a gente nem explica. A gente parece que tá vivendo um sonho. Quando a gente entra naquele lugar, você fala, rapaz, tem que me beliscar pra ver se eu tô acordado. E parece que a gente tá vivendo um sonho, eu acho.
2: E o sonho não acabou.
3: E não acabou. Uhum. Deus, eu ganhei 3 vagas esse ano. De novo, quebrei um aberto pra...
0: Pois é, essa internet nossa, Vesna, não é fácil não, viu? Não é fácil. Nós temos uma internet aqui que está bastante complicada. Mas, enfim, deu para a gente passar aí a nossa informação muito precisa, porque daqui a pouquinho, aqui na tela do canal Terra Viva, tem o The American Rodeo, um dos maiores eventos de rodeio mundial, direto de Arlington, no Texas, né? O evento acontece no Texas, mas ele estava aqui em Fernandópolis, é isso? Está tendo uma competição aqui também, no interior de São Paulo? Bom, eu achei que estava tudo acontecendo lá nos Estados Unidos, mas enfim, daqui a pouquinho então na tela do canal Terra Viva, hoje e amanhã, essa grande competição para você com muita emoção. Legal? Bom, vamos para Marialva, uma das principais regiões produtoras de uva do Paraná. Lá, uma cooperativa vem ampliando a produção de vinhos e diversificando o portfólio dos produtores locais. A reportagem é do Amaro de Oliveira e também do Sidmar Nielsen.
4: Seja o tinto seco, suave, o branco ou o rosé suave, todos eles são produzidos nesta vinícola da Cooperativa Agroindustrial de Viticultores de Marialva, cidade considerada a capital da uva fina de mesa do Paraná, a Coavit.
5: O processo do vinho, ele começa muito antes de chegar aqui na vinícola. Ele começa lá na propriedade dos nossos cooperados. Então, a produção, ela tem que ter todo um manejo para que se dê uma uva muito boa, porque quanto melhor a uva, melhor o vinho. No momento do invase, daí é onde nós diferenciamos o vinho seco e o vinho suave.
4: E toda a produção é comercializada pelos cooperados.
5: A comercialização, ela é feita aqui na vinícola e também nos pontos onde tem o turismo rural.
4: Toda a matéria-prima é produção local. Marialva produz cerca de 30 toneladas de uva em 2 safras por ano. E a industrialização do vinho ajuda a agregar valor ao produtor. O Brasil aumentou 19% o seu consumo de vinho durante o ano de 2020, época da pandemia. Embora no Brasil o vinho não seja uma bebida tão consumida quanto outras, o brasileiro bebe em média 2 litros de vinho por ano. Mas ele é tomado em ocasiões muito especiais.
5: Para quem bebe vinho, que é degustador de vinho, ele vai preferir o vinho tinto seco. Ou os vinhos secos, né? Mas a maioria, para nossa cultura hoje, é o que é mais consumido é o vinho de mesa e a suave, o vinho suave.
0: O trabalho das cooperativas é fundamental, né, nesse setor nosso do agro. Parabéns. E a AgroBrasília preparou 9 circuitos tecnológicos para mostrar soluções capazes de aumentar a produção de forma sustentável. O Andrés Ruiz e o José Ferreira foram conferir algumas dessas soluções para a gente.
6: Na AgroBrasília, mais de 500 expositores trouxeram para a capital federal os saberes e os sabores do campo.
7: E eu tô falando de uma diversidade de produtos da agroindústria. Aqui no estande das cucas, o Júlio pode contar pra gente o que ele produz. O que você produz, Júlio?
8: A gente tem o nosso suco de uva integral, de produção de uva. Temos a nossa charcutaria com a linguiça Blumenau, que tem uma receita de 51 anos. Tem as cucas, tem o pinhão também que vem do sul. Inclusive tem ele cozido, tem ele cru, né?
7: Mostra pra gente como é que se come o pinhão, Júlio.
8: Aqui a gente cozinha ele, que ele já dá uma rachada na ponta aqui, é só morder numa ponta que ele sai na outra. Aí você come essa castanha aqui. Uma delícia.
7: E aqui no estande da Ellen, uma variedade de queijos. Conta pra gente o que você tem de melhor aí.
9: Nós trabalhamos com leite A2A2. Então os queijos nossos são feitos com leite A2A2. A saída nossa é muito do Frescal, A2A2, e o do Minas Padrão, que é o premiado pelo CNA, que a gente ganhou ano passado, estamos no 4º lugar no Brasil. Ele é bem gostoso, parece um parmesão, porque já está 6 meses de maturação.
6: Parte desses produtores recebe auxílio do Senar DF, por meio da ATEG, Assistência Técnica e Gerencial.
10: E a gente está auxiliando esse produtor a aumentar a sua renda. né, aumentar sua margem também, sua receita aí dentro da propriedade.
7: Além de produtores, técnicos e empresários, 180 mil visitantes devem passar por aqui ao longo desses 5 dias de feira.
11: É a minha primeira vez aqui, estou achando muito bacana, a organização está espetacular, a distribuição dos estandes, as informações, tudo está muito bem organizado.
7: A feira tem vários circuitos que mostram inovações na produção agropecuária. A Emater do Distrito Federal tem 9. O da bovinocultura é o maior destaque. O sistema RIP, recria intensiva a pasto, alia manejo e genética com suplementação nutricional.
12: E aí a gente começa da seguinte forma, a gente faz um levantamento da propriedade, vê o capim que tem lá, cada capim tem uma particularidade, faz adubação ou não, para fazer aumentar a quantidade de animais por área e faz um suplemento para melhorar o ganho mediário desses animais.
7: Nesse sistema, cada animal ganha 400 gramas a mais por dia comparado ao sistema convencional e permite aumentar de 1 para 10 a média de cabeças por hectare. Como diz o lema desta edição da feira, agro de resultado, esse sistema aumenta o ganho financeiro de R$ 330 para R$ 6.600 por hectare.

Que show, hein? Não é por nada não, gente, mas eu amo um som de berrante, é espetacular. Bom, inovação, né, sustentabilidade, tecnologia e produtividade. Esse é o nosso agro que não para nunca. E não para também a notícia do agro aqui nos nossos canais do Grupo Bandeirantes. Muito obrigado por estarmos juntos mais uma vez. Bom descanso para quem vai descansar, bom trabalho para quem segue na lida noturna. Saiba aproveitar o seu final de semana e continue conosco no Grupo Bandeirantes.

0: noite. O Canal Livre desse domingo, na verdade, é um Canal Livre especial, um Canal Livre eleições, né? Porque a gente vai debater aqui as novas pesquisas eleitorais divulgadas sobre a disputa à presidência da República. Esse atual cenário, claro, está refletindo os impactos das revelações envolvendo o pré-candidato Flávio Bolsonaro e sua relação com o banqueiro Daniel Vorcaro, dono do Master. O escândalo acabou provocando uma mudança de estratégia na candidatura do PL, já causou até mesmo demissão do seu marqueteiro. E aí, de olho nesse espólio, Romeu Zema, Ronaldo Caiado têm se movimentado para tentar conquistar parte desse eleitorado da direita. E enquanto isso, do lado aí da esquerda, no Palácio do Planalto, o governo federal lançando praticamente a cada 3 dias aí medidas, um pacote de bondade mirando os indecisos, tentando recuperar popularidade. As peças estão no tabuleiro e a gente vai tentar entender os próximos movimentos nesse xadrez eleitoral com os professores, cientistas políticos Fernando Schiller, Deise Tchokari e também o diretor do Paraná Pesquisas, Murilo Hidalgo, já agradecendo a todos eles aqui pela presença no Canal Livre e comigo no programa aqui na bancada para entrevistá-los, Fernando Mitre e Thaís Dias. Bom, eu vou pedir para a gente colocar na tela, enquanto a gente vai falar e começar a analisar, vou começar pelas damas, pela Deise, as últimas pesquisas, né? Saiu aí, olhar para primeiro aí, segundo turno entre Lula e Flávio Bolsonaro. Saiu Datafolha. Diante dessas últimas denúncias aí de Flávio Bolsonaro, 47-43, 4 pontos de diferença. E um pouco mais para o começo da semana, teve também a divulgação da Atlas Intel, que é uma diferença um pouco maior, praticamente 49-42. Deise, te surpreende depois de tudo que vem sendo falado, o próprio Flávio ter admitido ali a questão do áudio, do financiamento de filme e tudo mais, te surpreende essa distância ou realmente, nessas pesquisas, ou realmente era um caminho que estava previsto? Visto acontecer?
1: Não.
0: Boa
1: não,
0: noite.
1: Boa noite. Não surpreende, não. Inclusive, os números, eles não surpreendem, porque tem uma coisa que eu acho que ela é muito característica no eleitorado bolsonarista. Eu não acredito que esse eleitorado ele vá abandonar o Flávio Bolsonaro no primeiro momento, e esses números eles não indicam isso, mas eu acho que tem uma questão que é muito importante, e até eu quero, acho que o Murilo pode falar um pouquinho melhor sobre isso, que o eleitorado bolsonarista, ele tolera o radicalismo, ele tolera conflito institucional, mas ele não tolera essa proximidade com banqueiros, com tudo aquilo que ele sempre combateu, né, Murilo? Que é essa coisa antissistema, essa proximidade com bastidor, com favorecimento. Então, quando parece que o Flávio Bolsonaro ou que qualquer bolsonarista está se aproximando de tudo aquilo que eles combateram, a tendência é que esse eleitorado se afaste. Então, essa queda nos números e até esse distanciamento que a gente viu agora não me surpreende, não. Porque o que pareceu nesses áudios, e o Flávio ele foi sangrando aos poucos, né, Murilo? Foi uma notícia aqui, outra notícia ali. Deu a impressão de que o Flávio Bolsonaro ele estava sangrando pelo mesmo antissistema que ele combateu. Então, essa queda me pareceu até justificável.
0: Murilo, que público é esse que nessas pesquisas acabou deixando ali Flávio nos números, né?
2: Boa noite.
0: Boa noite.
2: Essa queda, ela é esperada faz 10 dias que o candidato Flávio Bolsonaro está sangrando, certo? É muito forte na opinião pública, certo? Não vejo surpresa nenhuma. O que a Deise está questionando, o eleitor bolsonarista, eu te diria que ele perdeu em torno de 6 a 8% de um eleitorado que a gente considera independente, que estava mais para o Flávio do que para o Lula, certo? Ninguém esperava que o Flávio, em algum momento, fosse passar o Lula nas pesquisas como passou. Quando o Flávio foi escolhido o candidato pelo Bolsonaro, houve uma decepção. Todos imaginavam, agora a eleição ficou fácil para o Lula, certo? Aí o Flávio vem, surpreendentemente, e passa o Lula, certo? Então, eu te diria que esse eleitorado independente, esse de 6 a 8%, que estava mais com o Flávio, porque o Lula vinha de muitas notícias negativas. Ele vinha desde o carnaval, ele vinha com problemas. Veio com muitos problemas, certo? E o que acontece? O Lula começa a melhorar, o governo começa a melhorar. Antes mesmo dessas denúncias contra o Flávio, o Lula já mostrava uma certa recuperação. Certo.
0: Inclusive, depois daquela reunião com o presidente Trump nos Estados Unidos, aquilo foi positivo.
2: Exato, como desenrola, com muitas coisas que ele lançou.
0: Os anúncios,
2: muita coisa que ele lançou. Então, ele já vinha numa melhora. E com essas denúncias do Flávio, fez com que ele voltasse a estar na frente do Flávio novamente. Eu te diria que o Flávio perdeu esse de 6 a 8%, que é um eleitorado independente, que agora foi para o lado do Lula de novo. Certo? Agora, qual vai ser a estratégia para recuperar esse eleitorado? Essa é a grande pergunta.
3: Agora, só para lembrar, esse eleitorado, 6, 8%, poderia pôr um pouquinho mais, 1, 2, é um eleitorado ali que certamente vai definir a eleição. Então, esse movimento, ele é significativo hoje, quer dizer, o retrato hoje é muito ruim para o Flávio. E aí tem um ponto que eu pergunto a todos. Todo mundo sabe, quem cobre eleição, né? Eu tenho longos anos de cobertura de eleição. A gente sabe o seguinte, o candidato que tem que explicar, o candidato que tem que dar explicação, ele já começa levando uma desvantagem enorme. O Flávio, até agora, e eu vou pedir a opinião de vocês, o comportamento do Flávio, na minha opinião, não foi muito positivo, não funcionou, eu diria que funcionou mal. Cada resposta que ele dá provoca duas perguntas, entende? A questão é a seguinte, se ele estancar essa sangria, tudo bem, volta tudo ao normal, vamos recomeçar. Mas e se ele não estancar isso? O que vocês acham?
4: Olha, boa noite também. Eu acho que a campanha tem muito zigue-zague. Né? Vamos lá, se a gente pegar um pouco para trás, outubro do ano passado, o Lula parecia quase pré-eleito. Né? Naquele momento teve lá as tarifas do Trump, etc. Então, a oposição tinha definições, candidatura, etc. Se a gente olhar março desse ano, parecia que o Lula estava quase nas cordas. Falava, pô, daqui a pouco ele vai abrir mão da candidatura, vai chegar lá em junho, vai repensar. Aí o Flávio começa a subir, começa a ter uma vantagem nominal, né, numérica, ali de 1, 2 pontos, etc. E agora, e você tem razão, a recuperação do Lula começa já correndo com o Trump, foi uma jogada política muito bem feita, mérito do governo, fez uma mudança. Parecia que o PT, o Lula, né, o governo, ia ensaiar uma retórica de soberania, ele fazia uma retórica agressiva em relação ao Trump. Em 1, 2 semanas, reverteu. Foi aos Estados Unidos, foi a Washington, etc. Então, mostrou agilidade nisso. Né? Agora, vamos lá. Isso, primeiro, contamina toda a coalizão, porque não é só o Flávio Bolsonaro que tem que explicar. Todos os candidatos que apoiam o Flávio no Brasil, o Tarcísio de Freitas vai ter que explicar, o Sérgio Moro vai ter que explicar, todo mundo vai ter que dar explicação. Começa a entrevista tendo que dar explicação, isso é um enorme problema.
5: É aquela imagem dele falando e todo mundo com a cara bem fechada, né?
4: Agora, eu queria deixar uma provocação aqui na mesa. A minha impressão, vou ver se vocês concordam, que esse resultado, Datafolha, né, especialmente Datafolha, né, mostrou uma queda do Flávio menor do que se poderia imaginar.
6: É.
4: Uma queda dentro da margem de erro, né? Uma diferença dentro da margem de erro, que é 4 pontos, 2 para cima, 2 para baixo. Né? E uma queda, vamos lá, uma diferença de 4 pontos. Quem é que poderia imaginar? Uma diferença de 4 pontos não é uma diferença que não possa recuperar. Nós estamos numa pré-campanha, estamos no final de maio. Né? Então, eu vou lá, vou dizer a frase. Na minha visão, ela é uma queda importante, né? Fragiliza a campanha do Flávio, mas não tão grande que tire o Flávio do jogo.
5: Eu queria
3: e aí
5: até falar...
3: voltamos àquela questão. Tudo depende dos próximos passos. Se a sangria continuar, esses 4 pontos vão virar 6, 7, 8, não há dúvida nenhuma.
5: E não houve transferência, né, para os outros candidatos da direita. É importante reforçar isso, porque você não vê uma oscilação grande entre Caiado, Zema, o Renan, que está ali com o público, né, um eleitorado mais jovem. Não, ali continua uma tendência muito parecida, mas a questão é realmente Flávio Bolsonaro e Lula. É isso, Murilo?
2: Exatamente. A gente está analisando hoje, eu te diria que nesse momento no Brasil não existe mais direita e esquerda. Existem lulistas e bolsonaristas. A prova, o que, que é? Justamente o que o Júlio falou. Esses votos não, do Flávio não foram para o Zema, não foram para o Caiado. Existia uma expectativa que eles seriam os grandes beneficiários dessa queda do Flávio. E o Flávio cai muito pouco e o Lula sobe muito pouco. Complementando, Schuller, eu faria um comentário. A pesquisa é péssima para o Flávio, mas é ruim para o Lula, que tinha que ter aberto uma folga maior, certo? Por quê? Porque, como o Mito falou, o Flávio ele vai tentar estancar isso, ele tem que tentar estancar esse troço do Master o quanto antes. Ele não pode continuar sangrando. E no Brasil, a gente, infelizmente, essa eleição, tudo a crer, que a gente não vai discutir propostas. A gente vai discutir escândalos.
1: Mas, Murilo, eu acho que vai muito nessa linha. O eleitorado bolsonarista, pelo menos por enquanto, ele tende a seguir acompanhando o Flávio Bolsonaro, porque ainda vai naquela narrativa de que estão tentando impedir que a direita volte ao poder. Então, Flávio Bolsonaro, por enquanto, ele ainda é um perseguido político. Se continuar sangrando, se ficar comprovado que ele faz parte daquele sistema que ele diz combater, aí eu acredito que a perda de votos ela pode ser maior. E aí tem um outro porém também. O eleitor bolsonarista, ele costuma premiar aquele candidato que parece forte, que parece combativo, que vai contra esse sistema. Isso é uma característica do eleitor que sempre votou no Jair Bolsonaro e que tende a votar no Flávio Bolsonaro. Enquanto o Flávio Bolsonaro continuar aparecendo um personagem político perseguido, alguém dominante, ele tende a reter esse voto bolsonarista. Se ficar comprovado que ele faz parte desse sistema que ele diz combater, aí eu acredito que a perda de voto pode ser maior.
4: Pois eu queria perguntar ao professor Schiller. Só um ponto no que a Deise falou, eu vou arriscar dizer o seguinte, Deise, eu acho que o eleitor bolsonarista, aquele que segue o eleitor identitário do bolsonarismo, que ele é, vamos arredondar 20% do eleitorado, esse não abandona o Flávio. O Flávio pode aparecer dançando uma valsa com o Vorkar em algum lugar, ele não abandona o Flávio. Quem pode abandonar o Flávio é o eleitor mais à direita, independente, que é que é maior do que o eleitorado bolsonarista.
3: Sim. Né? Que é maior exatamente o que eu ia perguntar. Esse eleitor, esse pode ser o grande problema do Flávio agora, porque ele não vai continuar com o Flávio. Teoricamente, não. Se o Flávio não conseguir estancar a sangria, aí não há dúvida.
2: Olha, eu tenho um dado para vocês, os eleitores do Flávio, em pesquisas recentes, quando perguntado o motivo por que vota no Flávio, 50% é para o Lula não ganhar.
3: É. Sim.
2: Quer dizer, não é porque há tributos ao Flávio.
3: É o anti-Lula.
4: Sim, não, é o anti-Lula. Esse não é o eleitor mais
3: novo. Você tem, desde a última eleição, você tem uma franja de cada lado que é exatamente isso. Não estou com o Lula, eu sou contra o Bolsonaro.
6: Isso é uma franja
3: com o Bolsonaro.
6: É uma franja bem grande, né?
5: E as rejeições estão iguais ali, né? Estão equiparadas, assim, numericamente. Na margem de erro, são as mesmas rejeições. Então, na briga de rejeição, esse também vai ser um ponto.
2: Olha, esse é um dado que está chamando a atenção nessa eleição. Na eleição passada, o Lula ganhou com 1,7% de diferença, a rejeição do Bolsonaro era 6% maior que a do Lula. Certo? Esse é o outro alerta ao Lula. Certo? Que mesmo com toda essa crise, a rejeição está igual.
6: Ô, Schiller, deixa eu te ouvir sobre esse ponto da Deise. Você acha que há espaço, porque veja o movimento, o Zema começou um movimento muito forte, ganhou uma ajuda do Gilmar Mendes, inclusive, naquela coisa de potencializar a briga ali com o Supremo, que virou a geni do momento, e ele tentou usar isso para crescer. Pesquisa saiu, Zema com 3%. O Caiado, que no começo das denúncias do Flávio ficou ainda um pouco mais equilibrado, nesses últimos dias já foi um pouco mais veemente em posicionamentos, apontando o dedo para o Flávio nessa questão do envolvimento com o Vorkaro. Apareceu no Datafolha com 4%, também não decola. O seu entendimento é, ou sai o Flávio do cenário, ou a candidatura do Flávio sai, ou essas candidaturas elas não se viabilizam, ou você acha que se a coisa continuar contra o Flávio, como a gente cogitou, algo mais forte ou algo que prossiga, eles têm alguma chance de crescer, mesmo com o Flávio na parada?
4: Olha, se surgirem mais vídeos, mais informações, se esse processo continua, aí eu acho que o cenário é outro, né? Nós vamos ter que fazer outros debates aqui para entender o cenário. Vamos lá, ficando neste plano, né, que nós estamos agora, final de maio, a partir da pesquisa da Datafolha, a minha impressão é assim, o abalo na candidatura do Flávio não é suficiente para tirar ele do jogo. Mas a pesquisa Datafolha e a própria pesquisa Atlas, na semana, mostraram o seguinte, não tem alternativa viável ao Flávio. No cenário não tem. Se você coloca Romeu Zema, se você coloca Ronaldo Caiado, o problema do Zema e do Caiado hoje chama-se Renan Santos.
1: Exato.
4: A competição do Zema
3: tá
4: não
3: começando, tá começando a surpreender, Renan.
4: Exatamente. Se você pegar o público de 16 a 24 anos, o Renan Santos está 33%.
6: Olha essa pesquisa, pelo menos essa 30%. De primeiro turno do Atlas. O Renan Santos, exatamente, inclusive, aparece em terceiro, então, assim, na frente do Zema e do Caiado. Né?
4: Imagina o seguinte, 6,9%. Um candidato que está 3, 4% ou 6%, como é o caso do Flávio, atrás do Lula, vai abrir mão para um candidato que está 2 pontos atrás do Renan Santos. Não tem nenhuma lógica isso. Então não há alternativa nesse campo político. Não há alternativa nesse campo político. Então, assim, não vejo isso acontecer.
5: E essa pesquisa, né, Schiller, Deise, Murilo, também foi importante para a gente ler o cenário com a Michelle. Porque muito se falava, né, num cenário em que o Flávio fique inviabilizado, você teria a possibilidade ainda de trazer o nome Bolsonaro, que seria a Michelle. E isso ficou ali claro que ela também não tem o potencial, apesar de ser um integrante da família Bolsonaro, de encarar uma disputa ali de igual. Só no segundo turno que fica um número um pouco mais parecido, mas no primeiro é muita diferença.
6: Sem contar, para te ouvir, Deise, sem contar o que a Thaís falou, o fato de que ela teria que superar uma articulação dentro da própria família e do ambiente para ser a candidata, né? Que a gente sabe que esse clima não existe tanto, né?
1: Essa questão com o Flávio Bolsonaro, ela até abre outras possibilidades, assim, pode surgir ali, de repente, o nome da Michelle, do Tarcísio, ela abre outros nomes.
6: Mas o Tarcísio não pode mais essa altura, né?
1: Exato, não pode, então fica o nome do Flávio, eu acho muito difícil sair o nome do Flávio. De novo, assim, o meu ponto aqui é que, para o Flávio não ser um nome competitivo, pelo que a gente entende dos estudos do bolsonarismo, é só se o Flávio sangrar muito. O Flávio tem que demonstrar uma fragilidade para o eleitor bolsonarista entender que ele não é mais um nome competitivo. O que a gente tem estudado do eleitor bolsonarista demonstra que ele só

0: levantando aqui. Então, por exemplo, se ele continuar sangrando e a direita não for em torno do nome dele, ele não conseguir formar uma coalizão em torno do nome, pode ser. Mas é muito difícil, porque ainda existe a questão do sentimento anti-PT, da rejeição, da questão do amigo inimigo. Então, é muito difícil.
1: E tem também uma outra questão aí que é fundamental. Jair Bolsonaro. O Bolsonaro escolheu
0: Exato.
1: O Flávio quando, obviamente, o candidato cotado, dentro de um certo raciocínio político, seria o Tarcísio. Mas ele escolheu o Flávio. Como ele escolheu o Flávio, ele vai continuar mantendo o Flávio, a menos que essa sangria, essa coisa, atinja aí pontos que nós ainda não estamos considerando. E aí não tem jeito, aí muda tudo.
2: Tem outro ingrediente interessante nisso, né? A gente conversando com pessoas da campanha do PT, da campanha do Lula, a campanha do PT prefere lidar com o Flávio,
1: claro,
2: gosta do Flávio
1: claro.
2: Como adversário.
1: Né? Ainda mais agora.
2: O grande medo da campanha do PT era o Tarcísio.
0: Exato.
2: Dia 4 de abril, esse medo acabou, né? Então, assim, e também sempre, porque qual é a equação que era realmente perigosa na visão da campanha do governo? A equação era o seguinte: era um candidato do campo da direita, apoiado pelo Bolsonaro, mas capaz de conversar com o centro político.
1: Isso. Né?
2: Conforme a gente colocou aqui, acho que vários colocaram aqui, quem decide eleição no Brasil é 6 a 8%, está fora desse voto cristalizado. Né? Então, quer dizer, qual era essa equação? Obviamente o Tarcísio preenchia bem, mas eventualmente o Ratinho Júnior podia preencher. Eventualmente até o Zema ou o Caiado, mas já numa situação mais... Bom, mas o fato é o seguinte, tem o grande eleitor desse campo é o Jair Bolsonaro, como diz o mito, e ele decidiu. Aí entram os fatores estranhos da política, né? Vamos chamar que são as idiossincrasias, por exemplo.
1: Claro.
2: Né? O Bolsonaro preso, ele quer um nome, então ele quer a sua representação. O Bolsonaro tem essa característica, então vai o Carlos para Santa Catarina, né? Vai a Michelle em Brasília, quer dizer, o familismo, então eu quero meu filho, eu quero meu sobrenome. Então, bom, isso tem um custo,
1: claro.
2: Essas decisões têm um custo, o custo está colocado. Né? Ou seja, a direita criou uma armadilha para si mesma, agora ela não tem muito como fugir. Então a minha lógica, para fechar aqui, para provocar vocês, é o seguinte... O governo diz, a orientação é a seguinte: vamos bater no Flávio, mas não muito.
3: Veja a reação do Lula.
2: Exatamente.
3: No primeiro momento, quando o Lula perguntado já com o áudio do Flávio, ele falou o seguinte: isso é coisa de polícia, vamos deixar a polícia resolver.
2: Não interessa para o governo nesse momento que
3: o Flávio saia do jogo.
2: Exatamente. Não interessa para o governo.
1: Exatamente. Agora tem um ponto aí, que voltando à questão do Jair Bolsonaro, que é o seguinte: você imagina se um outro candidato de direita, que não seja da família Bolsonaro, ganhe a eleição e seja o presidente da República. Isso significa o quê? Mudou a liderança da direita no Brasil. E isso o Bolsonaro não quer nem admitir, nem de longe. Então, a questão da posição do Bolsonaro de insistir com o filho dele, ela se mantém. E é claro que, dependendo, como a gente sempre está dizendo aqui, da intensidade da sangria, tudo pode mudar. Mas nesse momento é absolutamente tranquilo com o quadro atual que o Flávio é o candidato e vai continuar sendo candidato.
4: É isso, né, Murilo?
5: Exatamente. E eu diria mais ainda. O Bolsonaro perdeu uma eleição lá em 52-48. Quando ele escolheu o Flávio, ele já sabia do risco. Quando ele escolheu o Flávio estava mais atrás na pesquisa do que está hoje.
1: Claro.
5: Então já existia um risco da derrota. Mas... com a permanência do Flávio, mesmo que o Flávio perca, o Flávio não vai perder de goleada. O próprio momento está mostrando isso. E eles vão manter o nome do Bolsonaro para mais 4 anos.
0: Exato.
5: Certo? Eles vão se manter vivo na política, certo? E outra coisa assim, que precisa ser dita, para o partido PL também, manter o Flávio não é ruim, é bom. Por quê? Vai eleger deputado, vai eleger senadores, vai fazer bancada.
1: E aqui para nós é a prioridade do PL, né?
3: Exatamente, somente o Senado, mas
5: o Flávio ajuda.
3: Mas o Murilo, neste canal livre aqui, o Valdemar Costa Neto esteve, antes ainda da definição toda do Flávio Bolsonaro, e ele deixou claro que conversavam com o Jair e conversavam com o entorno para dizer o seguinte: nós precisamos disputar a eleição e ganhar. E o Bolsonaro precisa entender que nós precisamos ganhar para que ele não fique preso, para que a anistia seja dada, etc. Então, assim... Esse teu argumento está perfeito, mas, por outro lado, muita gente tentou convencer Bolsonaro e o entorno de que era melhor ir para uma candidatura do Tarcísio, por exemplo, que teria, como disse o Schiller, muito mais chance, com menos rejeição, de ganhar, mas eles não abriram mão. Talvez também pelo fato de que esse entorno da família, inclusive Bolsonaro, não enxergue o Tarcísio como alguém que tenha sido fiel a ele nos últimos tempos. Tão fiel quanto eles imaginavam ou estariam, né?
2: Mas isso é um

0: dilema, é um dilema do campo da direita no, no Brasil, né? No campo de oposição ao PT, vamos dizer assim. Porque é um campo que tem, vamos lá, lato senso, 50% do eleitorado, fazendo uma conta de padeiro aqui, 50% do eleitorado. O chamado bolsonarismo é minoritário nesse campo, ele é minoritário nesse campo. Só que ele, sem o bolsonarismo...
1: Você não consegue.
0: Você não, esse campo não é competitivo. Então ele é minoritário, mas sem o bolsonarismo ele não é competitivo. Então... É um campo
2: que votos estão com o Bolsonaro.
0: Ele fica refém desse.
3: Agora, Rosão, né?
0: Aí tem todo o Centrão, aí tem todo um... Isso a pesquisa Quest, especialmente, faz essa distribuição. Muito bem feita, aliás, né? Você tem o campo bolsonarista e o campo lulista, isso, né? Você tem o campo da direita não lulista, não bolsonarista, e da esquerda não lulista. Isso. E você tem um campo mais no
1: independente.
0: Centro. Independente. Que é minoritário, mas que decide.
2: Não. É, exatamente.
3: Rodolfo, eu vou te dar uma resposta muito acadêmica para isso que tu falou.
1: Sobre Tarcísio ir ou não?
3: Sobre o Bolsonaro preferir ficar numa prisão domiciliar a arriscar vencer uma eleição presidencial. No pós-doutorado, eu estudei justamente todos os discursos do Bolsonaro, desde que ele tomou posse como deputado federal até a presidência da República. E eu te digo com 100% de certeza, ele só confia nos filhos. Ele não confia na Michelle Bolsonaro, ele não confia em ninguém além daquele clã dele. Então, ele prefere perder uma presidência da República, perder a possibilidade de sair de uma prisão domiciliar e arriscar um Tarcísio, a colocar qualquer outra pessoa perto dele. Então, para ele, é melhor colocar o filho para a presidência, candidato à presidência da República, arriscando perder, do que colocar o Tarcísio para a presidência da República. Ele prefere perder uma presidência da República, mas ainda colocar alguém da confiança dele, do que colocar o Tarcísio.
2: E essa é a explicação.
3: É isso.
4: Eu queria puxar, queria ouvir de vocês um pouquinho sobre essa questão do discurso. Você falou do discurso que deixa um pouco claro, né, essa posição do Bolsonaro. Nesse caso, a gente precisa analisar também o discurso do Flávio, os discursos, né, e as reações, as divulgações desses áudios e quando é colocado ali diante disso. E parece uma inexperiência, uma falta de capacidade de lidar com questões políticas que vão acontecer, inclusive ao longo da carreira, caso seja eleito, escândalos vão surgir, né? É uma tendência da função política. O que ele precisa ajustar? Essa troca apenas na campanha já foi o primeiro sinal.
1: Do marqueteiro.
4: Do marqueteiro, né? A saída do Marcelão, que seria até um amigo muito próximo, e a chegada do Fischer. Como é que vocês enxergam isso, Schiller?
1: A reação dele, né?
0: Olha, vamos lá, né? Tem um problema real nisso, né? Quando uma... é justificável, pode ser justificável, pode ser entendível, que lá em 2024, você capte dinheiro para um filme, e vários bancos, etc., tem interesse do Banco Master, lá em 2024, faça o patrocínio.
1: Antes do escândalo todo.
0: Ou faça o investimento, né? Bom, antes do escândalo, etc., né? Ali já, bom, muitos bancos distribuíam CDBs, importante, então vamos lá, é plausível isso, não entra no mérito aqui, mas é plausível. Agora, final de 2025, quando já se tem informações das irregularidades, etc.
1: Ele tinha sido preso, Vorkar.
0: Bom, antes de setembro, fez a cobrança em setembro, depois em novembro, dia antes da prisão. E depois da prisão fazer a visita, aí já...
2: Um dia antes da prisão e um dia depois da prisão.
0: Isso é bem mais complicado. É complicada para qualquer um, para qualquer cidadão. Para um candidato, ou para um pré-candidato à presidência da República, é uma temeridade.
1: E, né, que não havia falado sobre isso, pelo contrário, então, negou qualquer tipo de contato.
0: E aí a gente pode fazer, escolher, né, opção simples, aperte o botão, você pode dizer que é, vamos lá, e irresponsabilidade, pode ser autoconfiança, excesso de autoconfiança, né, pode ser, enfim, aí cada um pode escolher a expressão a utilizar. Mas eu acho que faltou para o Flávio a sinceridade, a transparência de dizer para a base, para o Centrão, para a coalizão, para o partido, todo o problema. Porque se o candidato tem um esqueleto desse tamanho no armário, o mínimo que ele tem que dizer é, bom, eu tenho isso aqui, porque, óbvio, fatalmente isso apareceria.
2: Claro, e tem aquela sequência de vídeos. No primeiro vídeo ele está dizendo, vocês estão loucos, de onde tiraram isso? Não existe nada disso. Logo em seguida, não, eu de fato falei. Então... isso aí é
1: mas
2: muito grave numa campanha.
1: Eu ouvi de algumas pessoas, inclusive próximas, que o Flávio não contou para gente próxima. O Flávio não contou com gente da campanha, da coordenação de campanha. E foi perguntado. Foi perguntado para o Flávio, tem alguma coisa para a gente já saber, para a gente trabalhar? E ele negou veementemente. Alguns dizem eu não sei qual é a análise de vocês, que ele teria negado isso porque se falasse antes poderia desgastar e aí com isso a possibilidade ou a força, inclusive com os partidos centrão e tudo, de vir a candidatura do Tarcísio para engoli-lo seria grande.
0: O Mitre...
1: Você acha que pode ser isso?
0: Olha, só para uma observação, o Mitre que gosta de história política, eu vou dizer assim, todos aqui, quando o Bill Clinton teve quase aquele impeachment lá em função da estagiária, Mônica Levinsky, né? O grande problema não era necessariamente a relação entre os dois. Era o fato de que ele, como presidente da República, tinha faltado com a verdade.
2: É isso.
0: Tinha mentido.
2: O Nixon caiu porque mentiu.
0: Exatamente. Então, assim, a confiança no líder...
2: É muito importante.
0: Pela palavra, pela verdade, pela transparência, pela correção. Isso jogou uma ponta de dúvida na candidatura.
2: Exatamente.
0: Essa ponta de dúvida, de novo, a observação que eu fiz para a Deise, eu acho que ela não pega no eleitor fiel, no eleitor identitário, porque esse vai justificar. A narrativa justifica e ponto. Agora, no eleitor mais independente, isso pega.
2: Isso pega.
0: Isso pega. E isso pode atrair... Vamos lá, o marketing do PT, do Lula, vai usar isso da campanha.
2: Claro, claro.
0: Esse vídeo vai rodar a campanha de várias maneiras o tempo inteiro. Então, essa dúvida,
1: já tá
0: a palavra, a contradição, eu acho que o PT, nesse momento, está guardando isso.
2: É lógico.
0: Não
2: é? Claro.
0: Porque não vai gastar toda a pólvora agora na pré-campanha. Vai gastar
2: na
0: campanha.
2: E não, por acaso, isso acontece exatamente ali naquele núcleo de eleitores que decide a eleição. É ali que esse julgamento está sendo feito. Então, o PT, se conseguir conservar esse ambiente agora, e o Flávio ao contrário, não é? Essa é a questão nesse momento.
5: Murilo. Com certeza. O Flávio, ele precisa reverter isso, certo? A eleição, que nem a gente diz, ela está nos capítulos iniciais. Ela
2: isso.
5: Está começando. A delação do Vorcaro está começando, certo? Ainda eu acho que tem muito a ver, muito a ver.
2: Tem
5: INSS, eu acho que tem muita coisa. O que a gente vê com mais tristeza, eu volto a insistir, que a gente não vai, provavelmente, escutar proposta nessas eleições. Nós vamos ficar discutindo...
6: Sim.
2: Escândalo, briga.
5: Briga.
2: Até agora, o Flávio, por exemplo, o que você tem da oratória do Flávio? Vamos tirar o PT do poder e vamos tirar o meu pai da cadeia. É isso. Além disso, ele ainda não disse nada. Então, estamos aí na expectativa de que alguma coisa, tipo início de um programa de governo, tem que ser apresentado.
6: Talvez ele
2: porque
6: até acelere
2: não é possível,
6: isso, né?
2: Não é possível que a gente esteja caminhando de novo para o mesmo déficit de conteúdo da última campanha eleitoral, que foi um desastre total.
6: Mas pelo jeito vai ser.
2: Mas pelo jeito é isso mesmo.
6: Eu não sei se, Deise, para te ouvir antes do intervalo, se ele talvez acelere um pouco essa questão de programa de governo e tudo, para tentar também desviar um pouco o assunto e...
3: Eu acredito que não, eu não vejo essa possibilidade vinda do Flávio, não. Eu acho que, até porque no meio desse furacão e pelo que a gente tem visto do Flávio, não vejo possibilidade de
2: não teremos conteúdo.
3: Agora, não.
4: Ele tem dobrado a aposta, né? Foi no Congresso
3: exatamente.
4: Falando, vamos abrir a CPMI.
3: Ele tem acirrado o discurso, tem polarizado e radicalizado. Infelizmente.
6: A gente vai para o intervalo aqui no nosso canal Livre Eleições e volta já com o Murilo Hidalgo, com a Deise, com o Schiller, Mitre, Thaís Dias e principalmente você de casa nos acompanhando aqui no programa. Até já.
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6: Nós voltamos com o Canal Livre essa noite discutindo os últimos acontecimentos políticos, os reflexos na campanha eleitoral, as últimas pesquisas eleitorais aí em âmbito nacional. A gente começa esse bloco com a pergunta da Thaís Dias. Thaís.
4: Vamos começar falando do impacto, né, e dos pontos de, também de influência dessa crise que a gente está observando do Flávio. Eu falei agora há pouco daquela imagem que ficou muito marcante dele falando, se posicionando com os apoiadores, com a cara fechada. E a gente já observa também nas eleições estaduais o impacto disso. Os governadores apoiadores do Flávio Bolsonaro também já sendo cobrados a se manifestar e a emitir uma posição. Como é que vocês enxergam também o impacto dessa crise nas eleições estaduais?
0: Olha, tem um ponto nessa imagem, né, nessa entrevista, me chamou muita atenção, acho, de todo mundo, a figura do Sérgio Moro, né? Imagina um político, né, como o Sérgio Moro, que fez toda a campanha, toda a sua vida política no tema da corrupção. Fez toda a sua vida política no tema da ética, da transparência, sempre. E num eleitorado, como é o caso do Paraná, um eleitorado urbano, com boa escolaridade, etc., onde esse tema, ele é o candidato deste tema, não é? E ele precisa explicar isso, não é? O tempo inteiro. Isso vai aparecer na campanha eleitoral, isso vai aparecer nos debates, vai aparecer nas entrevistas, o tempo inteiro, não é? Então, o Brasil não tem swing states. Talvez Minas Gerais, dá para dizer que é um, né, uma coisa que mais se parece com swing state no Brasil, mas tem swing voters. E o swing voter brasileiro, o Murilo pode me corrigir aqui, ele está localizado especialmente em Minas, São Paulo, Rio, grandes centros urbanos, um pouco Curitiba, etc. E esse eleitorado é sensível à questão ética. Ele é um eleitorado de classe média, mais escolarizado, mais independente, que demora mais para tomar decisão, não é? Obviamente abala, então, quer dizer, porque o candidato lá no Rio Grande do Sul, o Zuco, vai ter que explicar. O Sérgio Moro vai ter que explicar.
6: Douglas Ruas no Rio.
0: Quantas vezes a gente já viu o Tarcísio de Freitas sendo questionado? O que, que achou do... E ele primeiro demorou um pouquinho, acabou justificando, mas imagina a posição do Tarcísio de Freitas tendo que justificar a conversa do Vorkar com o Flávio. É difícil.
2: Puta, até a Michelle e... Bolsonaro foi cobrada e ela não respondeu. Ela passou a bola para o Flávio, aquilo foi significativo ali.
5: Né? Tem um dado nas pesquisas dessa semana que está chamando a atenção, quando a gente analisa elas por regiões do país, tá? Onde o Lula, ao nosso ver, teve o maior crescimento, o impacto com as denúncias do Flávio, foi no Sudeste. O Nordeste, que a gente observou, não mexeu quase nada, certo? O Lula cresceu no Sudeste, principalmente, eu te diria, para você, no estado de São Paulo, Minas e Rio de Janeiro. Foi onde o Lula... Essa diferença está vindo desses três estados.
4: E é importante falar agora, já que você falou do Lula, do pacote de bondades, né? Porque a gente tem falando de projetos divulgados pelo governo, né? De incentivos. Aí a gente fala dos motoristas de aplicativo e taxistas com incentivo, a gente falou do imposto de renda, mas vamos pensar aqui, pelo que a gente está observando, inclusive nos números, isso não está refletindo mais naquela gratidão eleitoral, assim dizer. Não está refletindo na hora de decidir?
1: É uma boa pergunta, Murilo. Depois que eu ouvi a Deise, se você acha que esses números aí que foram mais favoráveis à Lula tem mais a ver com a rejeição ao Flávio, a situação do Flávio, ou com os programas a cada três dias sendo anunciados? Mas desculpa, Murilo.
5: Eu diria que pelas pesquisas, se a gente analisar no segundo turno, o Lula está fazendo 47%. Aprovação e desaprovação, ele não tem 47% de aprovação. Então eu te diria que hoje ele está vencendo, ele fez essa virada muito mais em cima do escândalo, em cima do Flávio, do que propriamente em cima de ações do governo.
1: Então as ações não o fizeram recuperar a aprovação, pelo menos até agora.
5: Até agora.
2: Pois é, e aí levanta essa questão um pouco mais de profundidade, porque há, entre as medidas do governo, algumas que merecem uma atenção especial. A isenção do imposto de renda, por exemplo, é uma medida que tem tudo a ver com a história política do Lula. Inclusive, faz parte da agenda de redistribuição de renda. Até R$5.000, isenção do imposto de renda. Não teve nenhum tipo de reação do ponto de vista de pesquisa. Como é que se explica isso?
3: Então, eu concordo com o Murilo. A percepção que a gente tem, pelo menos, e aí vai ao encontro do que o Schiller falou também, esse eleitorado de Minas Gerais, São Paulo, Rio de Janeiro, é um eleitorado que tem uma percepção dos candidatos, ele vai ao encontro dos candidatos, ele percebe uma questão de força. Então, se o candidato ele demonstra fraqueza, se o candidato demonstra que está titubeando, esse eleitorado do Sudeste, principalmente, ele tende a se afastar. Então, com esses escândalos do Flávio Bolsonaro, foi o que aconteceu, o eleitorado do Sudeste se afastou. E aí teve a queda nas pesquisas, então não tem essa percepção do pacote de bondades do presidente Lula, ela não teve tanto efeito. O que teve um efeito maior foi a demonstração de fraqueza do Flávio Bolsonaro. Isso é muito perceptivo em todas as pesquisas. É impressionante isso. Chile.
0: Bom, aí esse tema eu concordo inteiramente, eu acho que é muito interessante para a gente analisar o Brasil e a política brasileira. Você pensa que a cada 4 anos a gente tem um surto populista, né? O governo agora tem, faz a taxa, reverte a taxa das blusinhas. É. Né?
1: Que ele mesmo tinha
0: criado. Que ele mesmo tinha criado, agora reverte. Né? Aí o governo faz o desenrola 2, fez o desenrola 1. Se a gente pegar o gráfico, né, o desenrola 1, ele baixa um pouquinho a inadimplência, e a inadimplência logo sobe e vai para um patamar superior ao que tinha antes do programa. Então é um negócio, uma cronificação. Agora vamos lá, o governo anterior, do Bolsonaro, fez a mesma coisa. É. Quem não lembra da PEC Kamikaze? A PEC Kamikaze foi, se não me engano, em junho. Né? Teve R$1.000 para cada taxista.
1: Teve caminhoneiro.
0: Teve a Bolsa Caminhoneiro.
1: Teve, né, o Bolsa Verde Amarela.
0: Teve, aumentou o salário, o Bolsa Família, para R$600 até dezembro. Imagina o seguinte, se o Lula agora disser assim, agora o Bolsa Família é R$800. O que a oposição ia dizer?
1: Né? No último
0: foi
1: ano,
0: o que o Bolsonaro fez. Então, assim, isso é um problema da política brasileira. Eu acho incrível que a sociedade brasileira ainda é meio tolerante com esse processo, porque é explicitamente um surto populista a cada 4 anos. Quer dizer,
2: isso é um lugar comum da política, né, e das eleições, mas tem uma novidade. Isso não está funcionando mais.
5: Isso.
2: Antes funcionava, sempre funcionou, né? Tradicionalmente funcionou. Agora não está funcionando. Esse exemplo que eu dou do imposto de renda, porque me surpreendeu até a mim mesmo, porque eu estava trabalhando em cima disso, esperando. Quando veio a primeira pesquisa, ignoraram solenemente.
1: Mais uma coisa que eu ia te perguntar, Murilo, sobre a pergunta do Mitre. É, tem chance de essas medidas ainda surtirem algum efeito? Por exemplo, o anúncio que a Thaís falou sobre o motorista de aplicativo, táxi, começa a valer agora. Se alguém pegar esse financiamento subsidiado no BNDES, comprar um carro, ele pode ter esse impacto na eleição. Minha pergunta para você é, essas medidas ainda podem, de alguma forma, surtir algum efeito positivo?
5: Olha, como a gente iniciou aqui, o Lula começou uma recuperação, certo? Em cima desses programas que ele lançou. Timidamente, mas começou uma recuperação.
2: Antes do escândalo.
5: O Lula começou uma recuperação. Ele vinha 1-2 pontos atrás, ele chegou a empatar e até algumas pesquisas já estavam 1 ponto na frente. Antes do escândalo. Certo? Então começou uma recuperação em cima disso, mas não na velocidade esperada. Não na velocidade esperada. E quando eu digo que melhorou também em São Paulo, Rio e Minas, porque é o grande pool de beneficiados pelo imposto de renda. A grande maioria também está nessas regiões do país.
1: Ô, Deise, você acha que essa resposta ao Mitre tem muito a ver com o fato de que o Lula ele pode ser pintado de ouro, que determinadas pessoas, independente do que ele fizer, já definiram que, tipo, não independe do que você lançar, do que você fizer, eu não voto. Tem um pouco essa barreira ali de... Não vai.
3: Eu entendo que tem um fenômeno que é muito comum, Rodolfo, em todo ano eleitoral. Então, quando você entra no ano eleitoral, o eleitor médio, ele não quer nenhuma informação técnica. Ele não quer, por exemplo, quando teve o aumento da gasolina, que o Lula foi em rede nacional, explicou da guerra no Irã. O eleitor não quer saber disso. Ele vai fazer uma pergunta muito simples. A economia... Como que ela melhorou ou piorou a minha vida? E o presidente Lula, durante a campanha eleitoral, ele fez uma promessa muito clara de que a vida do brasileiro ela ia melhorar muito.
1: Picanha.
3: E o que a gente viu foi exatamente o contrário, né? A gasolina subiu, o café subiu, a carne subiu. Então, o bolso do brasileiro percebeu isso e percebeu com muita força.
1: Saiu até essa semana, desculpa te interromper, que pesou mais, segundo estudos, por exemplo, inflação de alimentos, mais para os mais pobres, inclusive.
3: Exatamente. Então, não importa o que aconteça...
2: Isso é muito negativo para o governo.
3: Exatamente. Então, não importa o que aconteça daqui até o final do ano, a percepção do brasileiro é de que, nesse ano eleitoral, a economia pesou no bolso. Então, não adianta. Não importa o que aconteça, esse é o sentimento do brasileiro economicamente em relação ao presidente Lula.
4: Agora, a comunicação, Schiller, porque a gente falou, né, agora há pouco sobre a questão do Flávio, da forma como ele se comunicou e como ele reagiu. O governo Lula também está sendo muito cobrado por não conseguir se comunicar, como já fez, por exemplo, em mandatos anteriores.
0: É, eu acho que aqui tem um ponto interessante que a Deise colocou, que são duas visões que a gente chama de economia. Né? Uma coisa é o debate econômico. Vamos discutir dívida, vamos discutir questão fiscal, vamos discutir produtividade, posso discutir um monte de coisa. Isso é uma discussão complexa, difícil de fazer em campanha eleitoral, muito difícil de fazer. Agora, tem outra coisa que é o clima econômico, que é o sentimento das pessoas. Esse dado que o Schneider colocou aqui, quer dizer, a inflação de abril, ela é 0,90 para os mais pobres, 0,20 alguma coisa para a ponta de cima. Então tem duas inflações no Brasil. Exatamente. Uma inflação alta, olha, quase 1% ao mês, é alta a inflação, para os mais pobres. Concentra o quê? Cesta básica, alimentos, assim por diante. Isto vale mais, pesa mais do que qualquer debate complexo sobre economia que é difícil de fazer. E aqui deixa eu provocar uma coisa com vocês, é isso que o Murilo falou da aprovação. Nós tivemos 4 presidentes que disputaram, incumbentes que disputaram a reeleição no Brasil. 3 conseguiram, 1 não conseguiu. Fernando Henrique e Lula com aprovações superiores a 50% quando tentaram. Lula com 60%. A Dilma conseguiu com 48% de aprovação positiva. Estou arredondando um pouco, 48% de uma aprovação. O Bolsonaro não conseguiu porque tinha 38%. Então, eu acabei criando, mas não é mágica, isso não é matemática, mas vamos lá, tem uma banda. Se o candidato com menos de 40% de aprovação incumbente não se reelege, quanto mais perto dos 40%, vou ver se vocês concordam comigo, menos chance ele tem. Quanto mais perto dos 50 ou para cima, mais chance ele tem. O Lula está com 46, 47, 45, 40 e alguma coisa nas pesquisas.
2: 46 nessa.
0: 46, então ele está no meio do caminho, mas está no meio do caminho um pouco inclinado para o lado positivo. Hoje, eu diria, por isso que é uma candidatura incerta, por isso que ele é um leve favorito. Porque se o Lula sobe 3, 4, chega perto de 50%, ele passa, inclusive, do patamar onde a Dilma disputou a eleição e ganhou. Então, esse é o problema. O problema é que há meses o Lula não consegue sair desse limbo dos 45, 46, 47, chega a 48, volta. Essa é a incerteza da campanha.
2: Quer dizer, na verdade, nós estamos vivendo um duelo de rejeições.
5: Exatamente.
2: É o que já definiu a campanha, um duelo de rejeições. Quem perde esse duelo?
5: E voltando ao que vocês estavam comentando, para a população hoje, a economia... Existem duas economias, a economia dos índices e a economia real. A economia real hoje é supermercado e consumo.
1: Uhum.
5: O que a população, quando você pergunta se a sua situação financeira e da sua família está melhor, pior ou igual que a do ex-presidente Bolsonaro, a situação é igual para pior, não é igual para melhor. Certo? Então, quer dizer, esse eu acho que é um grande desafio para o governo. E tem dois itens que vão voltar nessa campanha, que isso pegou muito, que é a picanha e a cerveja.
1: É.
5: Certo? Você vai voltar a comer picanha e vai voltar a comer cerveja. E no Nordeste, eu te diria que o grande problema que o Lula não... Hoje ele não consegue repetir. Ele perdeu, eu te diria, de 4 a 8 pontos no Nordeste.
1: Frente à eleição passada?
5: Frente à eleição passada, em quase todos os estados. Por quê? Nas pesquisas qualitativas, isso é muito claro. Ele não entregou o sonho. No Nordeste, as pessoas sonhavam com o Lula 1 e 2. E ele não entregou. Principalmente no supermercado e no consumo.
1: Thaís...
4: E mudou a forma também de perceber isso, Deise. Está faltando comunicação, está faltando mais Lula presente, porque tinha aquela coisa do grande orador que conseguia chegar, que conseguia falar e até que conseguia articular, porque aí daqui a pouquinho a gente pode falar da relação do Congresso também, nesse cenário que a gente está vendo, porque o que a gente observou ao longo desses últimos meses é ele um pouco mais distante nesse sentido.
3: Thaís, eu acho que em relação ao Nordeste teve uma mudança que é fundamental também. O presidente Lula, quando vai para lá, ele ainda fala de antigos programas que para o nordestino já não são mais a novidade. Por exemplo, você falar no Nordeste de Bolsa Família, de auxílios emergenciais, para o nordestino aquilo já virou determinante. Então, entra governo, sai governo, Bolsa Família vai continuar.
1: É consolidado, é uma conquista
3: consolidado. E o presidente Lula fala como se aquilo fosse uma grande vantagem do seu governo. E no Nordeste já chegaram alguns problemas que hoje são problemas do Sudeste, como a segurança pública, que é uma pauta que a esquerda ainda não consegue responder. Então, algumas questões que antes o presidente Lula ou a esquerda não precisava responder no Nordeste, agora precisa e a esquerda não consegue responder. Então entrou numa sinuca de bico.
1: Ô, Sheila, te ouvi. Eu conversei com uma pessoa lá da campanha do Bolsonaro, do Flávio, e depois dessas denúncias ele disse o seguinte, queria saber se você concorda, que pelo menos até agora, com o que foi divulgado, é como se tivessem atirado e acertado a orelha do Flávio, mas não o Flávio. Que ele está ali sangrando... Murilo? Você está rindo, você está concordando?
5: Também.
1: Você escutou? Então, dizendo que é como se ele estivesse ali sangrando, neste momento, mas que é um ferimento ainda a ser contido e etc., que se não vier nada tão forte, ele continua na campanha forte. E aí te ouvi sobre isso e te ouvi sobre outra coisa. Conversando do lado do Lula com algumas pessoas, uma pessoa muito forte na comunicação me disse o seguinte: essas conquistas todas, esses programas, tudo que a gente fez, o imposto de renda, não está tendo impacto, mas calma. A gente vai mostrar, vai ter a campanha, vai ter debate. O debate da Band e tal. A gente vai lá e a gente vai mostrar o imposto de renda TV e que a gente vai ter tempo disso dar um impacto positivo na questão que você citou agora há pouco de aprovação do presidente. Queria te ouvir sobre a avaliação do Flávio e essa do pessoal de perto e se você acha que realmente a campanha pode fazer com que esses anúncios todos, esse populismo todo de ano eleitoral possam realmente levar mais aprovação para o Lula.
0: Eu vou te dizer que eu acho que esse é o grande desafio da oposição, né? Como construir um discurso que trate do problema econômico brasileiro, do problema estrutural brasileiro, né? Porque, vamos lá, né? E esse é o debate que, na verdade, deveria ser feito, né? Deveria ser feito, porque, por um lado, você tem lá isenção do imposto de renda e tem a escala 6x1, que deve ser mudada agora, a gente não sabe exatamente a modulação final.
1: Por falar em populismo, né?
0: Mas deve cair, e é uma medida, todas as medidas do Lula... Né, a taxa das blusinhas, aí vai o desenrola, aí a isenção do imposto de renda, aí a jornada 6x1, elas todas têm esse traço populista, todas têm um traço distributivista, digamos assim. Né? Agora, elas não focam em produtividade, então nós vamos ter um aumento de 10% da dívida pública brasileira, 10 pontos do PIB em 4 anos. 10 pontos. Agora, então, todos, você vai 10 entre 10 economistas, que a gente conversa, diz, bom, o Brasil tem uma bomba fiscal. Saiu agora, essa semana, um relatório do Pedro Serrano e do Samuel Pessoa mostrando uma bomba fiscal de 1 trilhão e 400 bilhões de reais com base nas vinculações constitucionais, saúde e educação, dos pisos, da indexação do salário mínimo à Previdência e outras questões, emendas parlamentares, etc, etc, Fundeb indexado, etc. Bom, só que são temas, de novo, complexos, que implicam em reformas difíceis, antipopulares no sentido, quer dizer, elas não são difíceis de explicar. Como é que você vai explicar que você vai fazer corte de gasto? Como é que você vai explicar que você vai fazer um ajuste fiscal? Como é que vai explicar que precisa aumentar a produtividade? Portanto, bom, né? Esse é o desafio.
2: Okay? Mas isso é antipopular mesmo. Os candidatos fogem disso.
0: Não, talvez eu tenha usado mal a expressão. Não sei se é antipopular, mas assim, é difícil explicar para a população. Eu, graças ao
1: Mitre... Cadê, você falou, ninguém quer.
0: Graças ao Mitre e ao Schneider aqui, eu pude cobrir as eleições lá do Milei na Argentina. Né? E a Argentina foi um clássico embate entre um candidato populista, o Massa, numa situação diferente do Brasil, muito mais grave em termos de crise, etc. Um candidato classicamente populista e um candidato classicamente libertário. Foi uma eleição curiosíssima, de dois polos, né? E o Milei conseguiu traduzir uma política liberal, de corte, de ajuste, etc., numa linguagem popular. A minha provocação
1: contra
0: é a seguinte...
1: Contra o Fernandes, era contra o Fernandes na época?
0: Não,
1: era...
0: contra o Massa.
1: Foi, né? Contra o Massa?
0: Contra o Massa, né? Contra o Massa, que era o presidente, era o Fernandes, mas era a mesma vinculação política. A minha provocação para você é: a direita brasileira não consegue fazer isso. A direita brasileira não consegue produzir um discurso reformista e popular, como o Milei conseguiu. E esse é o desafio do Flávio, porque o Flávio, ele não consegue produzir isso. Até agora, pelo menos, ele não conseguiu. Nada. Ninguém da direita consegue fazer isso. Então fica na agenda da segurança, que é uma agenda confortável para a direita. Exato. Fica numa agenda moralista, que agora ficou abalada, claramente ficou abalada, não é? Mas não consegue passar adiante, não consegue passar disso. Então, eu acho que esse é uma grande dificuldade do campo da direita no Brasil.
1: O Murilo, pela tua experiência em pesquisa, dá para... com comunicação, o governo tentar melhorar a popularidade ao longo da campanha aí?
5: Olha, eu vejo que é mais difícil. Eu acho que quando começa a campanha, da mesma forma com que diz que vai mostrar para a população esses benefícios, vai vir as críticas, né? Vai vir o outro lado também. Vem com o mesmo ênfase. Vai vir os problemas do governo também. A gente vai tomar conhecimento também de muitos problemas que o governo
1: tiro
5: tem.
1: Tiro trocado, né?
5: Tiro trocado. Eu acho que se melhorar, teria que melhorar até o pleito eleitoral. E tem mais um problema ainda, né? E eu acho que em 20 dias, né, está começando a Copa do Mundo. Nossa. Então o embate político também vai dar uma
4: arrefecida.
2: Agora há um momento em que tudo depende muito da performance do próprio candidato. E isso aí pode ser o diferencial. Como vocês avaliam essas reações do Flávio até agora diante desse problema gravíssimo que aconteceu aí na vida dele?
5: As pesquisas estão mostrando, a gestão de crise dele não foi boa. Certo? Não foi boa. Não soube responder, caiu nas pesquisas e trocou o treinador, né? Que nem a gente diria, o marqueteiro.
2: Que não adianta nada.
1: É Deise.
3: Ele é sanguíneo, né? Ele não tem uma racionalidade ainda que permita levar a campanha com mais frieza. E se continuar assim, não vejo com bons olhos até o final, não.
1: O Chile, queria ouvi-los aí, Thaís também. A gente está daqui a pouquinho terminando o nosso programa. Mas na sexta-feira, o Democracia Cristã, que deu uma pernada no Aldo Rebelo, e tirou o Aldo Rebelo da disputa como pré-candidato à presidência, soltou um vídeo, é um vídeo feito por inteligência artificial, mas foi um vídeo... Deixa eu colocar o vídeo primeiro, não sei se você já teve nesses últimos dias a oportunidade de assistir, mas coloca o vídeo aí, tem 20 segundinhos, bota aí, por favor.
9: Fiz a roda de cimento.
10: Daqui, opa, se dá pra vender, pra ganhar o dinheirinho.
11: Tudo aí, eu sou responsável pelos traficantes.
12: As rachadinhas que envolvem o ex-assessor Fabrício.
13: Chegou a hora de virar a página.
1: É um vídeo feito pelo partido, para o partido que divulgou, a inteligência artificial, não é o Joaquim Barbosa ali, não foi uma divulgação do Joaquim, mas ele vem no início atacando o Flávio, por causa desse escândalo ao qual a gente se referia, e depois ele também ataca o Lula, quase que para dizer, ó, nesse cenário aí, quem pode vir salvando é um ex-ministro do Supremo, que atuou lá atrás em escândalos de corrupção e tal. Primeira pergunta, Murilo, você acha, primeiro o discurso, mas também você acha que... Joaquim vem ou mais uma vez é um balão de ensaio que não acontece?
5: Olha, é difícil para ele, certo? Já tem pesquisas com ele, certo? Ele pontua muito pouco, certo? Também não vai ser uma sensação. Teria que ter uma estrutura muito grande, que o partido dele não tem. Não tem tempo de televisão e dificilmente, como ele não tem índices eleitorais, ele participaria até de debates, certo? Porque ele não tem, não sei se eles têm, de cabeça aqui, não saberia dizer se eles têm os 5 deputados para...
1: Não tem.
5: Quer dizer, eu vejo uma campanha muito difícil. E outras eleições, ele também tentaram fazê-lo candidato e ele desistiu, né?
1: Lembrando que o Murilo falou sobre tempo, o Bolsonaro lá atrás não tinha tempo, mas ele tinha uma força no digital que o Joaquim Barbosa não tem.
0: Olha, isso me parece também aquela história do noivo ou da noiva, ou namorado da namorada, que tinha uma paixão, enfim, mas demorou 15 anos para chegar.
3: Esse cavalo encilhado já passou,
0: só
3: né?
0: Depois que professor passou, já tinha passado o amor, a paixão, aparece lá, né?
2: Então, quem é você mesmo?
0: Quem
2: é você mesmo?
0: Essa ideia do toda a campanha eleitoral, o Joaquim Barbosa apresenta, não é à toa que apareceu a inteligência artificial, porque ele mesmo aparece.
1: Pergunta, Lula. Você pode, você e a Thaís, e a gente encerra, vai lá.
2: Não, a minha é rapidinha, é o seguinte, pela disposição do Caiado, essa semana ele falou duro, ele andou meio em dúvida e tal, que tipo de agressividade ele ia adotar, mas ele foi duro. O nosso mineiro, o Zema, está dando pau também. Né? O Renan também está em cima. A minha pergunta é, essa briga na direita pode ter sequelas no segundo turno?
0: Olha, a direita brasileira adora brigar. Antigamente, eu brinco até que tem uma espécie de síndrome PSTU, né? Que era um partido muito antigo da esquerda, cuja prioridade era sempre brigar com a própria esquerda, né?
1: PSDB também, nos últimos anos, briga bastante isso, né?
0: Isso é para quem é mais antigo, se lembra dessas coisas, né? E agora a direita tem isso. Então você vê lá o Eduardo Bolsonaro, que é irmão, o candidato mais votado no Brasil, é deputado, que é irmão do candidato a presidente, brigando no Twitter com um jornalista, né? Então, brigando, quer dizer...
1: Já brigou com o Nicolas Ferreira, já brigou com
0: generalizado. Isso reflete uma... não sei se é um problema psicológico, é uma imaturidade incrível desse campo político, não é? Agora, vamos observar um ponto. O Flávio, ele entrou bem na campanha. Não é à toa que ele chegou...
2: Surpreendeu, a primeira pesquisa foi uma surpresa para todo
0: mundo. Porque ele entrou com essa lógica, sou o Bolsonaro moderado, sou o Bolsonaro que toma vacina, um discurso forte para as mulheres, inclusive o tempo inteiro, aparecendo a esposa dele, colocando o tempo inteiro isso.
1: Jogou muito parado também, né?
0: Jogou muito parado, mas está bem, né?
1: Deixou
0: o governo.
1: É estratégia.
0: Né? Jogou o problema para o lado do governo, só que agora tomou esse tombo, né? E, de novo, não acho que seja um tombo
1: Definitivo.
0: Definitivo, né? Acho que um ponto de observação, assim, a candidatura Zema, ela, o problema dela é que ela concorre exatamente no mesmo campo, no mesmo terreno, na mesma linguagem do Flávio. Portanto, são candidaturas que se excluem. E esse também é o problema do Caiado. E aqui eu vou provocar um ponto. Talvez o PSD poderia ter escolhido diferente seu candidato, para concorrer num campo diferente. Porque escolheu um candidato que concorre exatamente no mesmo
1: que
0: campo.
1: Que foi a tese do Eduardo Leite, né?
0: Claro. Exatamente.
1: Eduardo Leite criticou isso.
0: E tanto Zema como Caiado já se deram conta que o Flávio não será substituído e o Bolsonaro não vai apoiar nem Zema, nem Caiado. Portanto, não tem outra alternativa senão contrastar com o próprio Flávio, né? Quem sobra dessa confusão toda, desse nevoeiro todo, mas aí numa posição muito secundária, é o Renan Santos. Porque criou um espaço próprio, criou uma rede de apoio nas redes sociais, tem um discurso bem montado, né? E aparece como terceiro nas pesquisas.
1: Virou um franco atirador, né? Agora... Deise, desculpa, Thaís, só para ver a Deise, que ela é complementar o Schiller e você...
3: Não, eu concordo com o Schiller e eu acho que no segundo turno isso pode ter consequências, assim. Acho que no primeiro já pode ter consequências, divide a direita, assim. Acho que foi um jogo mal pensado da direita. Concordo plenamente com o Schiller.
4: Agora, em tempos de mar virado, de turbulência, a tendência é ir pelo conhecido, pelo que vocês acompanham já há tantos anos?
5: Pelas pesquisas, hoje sim. E essa divisão da direita... se a gente somar as pesquisas, os três candidatos, o Renan, o Caiado e o Zema, hoje eles fazem em torno de 8% a 9%, certo? E 70% desse eleitorado, no segundo turno, ele vai com o Flávio. Por isso que no primeiro turno a diferença está maior entre o Lula e o Flávio, e no segundo turno ela vem a 4%.
2: Mas onde que esse eleitorado está no segundo turno do Datafolha, por exemplo?
5: Por exemplo, assim, regionalmente, você está falando?
2: Não, lá tem 4 de diferença.
5: Tá.
2: Onde é que está esse eleitorado da direita? Que não dá isso, se é 8%.
5: A diferença no primeiro turno, se eu não me engano, dá 9 pontos.
2: Dá 9, mas aí...
5: No segundo turno ele vem para 4.
2: Pois é.
5: Esses 8% que eles têm em somatório, 5% deles está indo para o Flávio.
2: 5%, é isso.
5: Dos 8, 5% está indo para o Flávio.
2: E 3 não.
5: 3 está indo para o não sabe e um pouco para o Lula. Principalmente o eleitor que chama atenção, o eleitor do Zema e do Caiado, ele 70, 75% é Flávio. Já do Renan Santos, divide.
1: Ô Murilo, pela sua análise, nesse momento, para a sorte do Flávio, que Ancelotti entra em campo, Neymar e companhia, né? Que mais Copa do Mundo nesse momento é melhor para...
0: Olha, eu acrescentaria, Neymar faça alguns gols. Né?
1: Se recupere da lesão, né? O Murilo, também te colocar uma última coisa, que a gente está finalizando o programa. Inclusive, trazer essa informação, já que ele está fazendo um canal livre especial. Todo mundo sabe o quanto que a gente está super envolvido desde o começo do ano, numa grande cobertura. Nós faremos, aliás, é uma informação importante para o nosso telespectador, nós faremos debates... que vai ser um ponto importante nessa eleição. Nós faremos debates estaduais com os candidatos ao Senado. Vai ser a primeira vez que a Band fará isso nas suas praças, dada a importância ainda maior esse ano, a discussão que está muito em torno do Senado. Os nossos debates já estão marcados e eu vou trazer a informação aqui em primeira mão. Nós vamos fazer... Datas já estavam definidas, mas a gente no dia 9 de agosto, é um domingo, às 8 horas da noite, o horário mais nobre aí da televisão brasileira, a gente vai, junto com as rádios, com o Band News TV, nos canais digitais, a gente vai fazer o nosso debate para governadores dia 9 de agosto, ou seja, nas praças todas do Brasil nós faremos debate com os candidatos ao governo do Estado, e no dia 16, domingo seguinte, 8 horas da noite também, na tela da Band, a gente faz o debate, com os candidatos à presidência da República, com transmissão e um pool de empresas, emissoras, para a gente levar com um modelo muito bem pensado pelo nosso Fernando Mitre, de debate mais uma vez. E a gente sabe, né, Schiller, você vai estar com a gente faz depois um programa especial analisando tudo isso, o quanto que nesse cenário todo embolado, os debates também podem ser decisivos, né? Já vimos tanta coisa em debate que definiu a eleição, né?
0: Bom, essa é uma história fantástica que a Band tem, né? Os debates que marcaram época, olha, quem não se lembra, Maluf e Mário Covas, onde definiu-se a eleição, não é? Onde definiu a eleição, e vários outros debates onde a gente viu... Aqui mesmo, né?
2: Alckmin-Lula.
0: Alckmin-Lula foi um debate muito importante, né? Nós tivemos lá nos Estados Unidos recentemente o debate Biden-Trump, onde terminou a campanha do Biden. Então, um debate, a gente sempre diz, é difícil ganhar, mas é fácil perder.
5: Olha, só para trazer para a história recente, o Marçal vira candidato de verdade no debate da Band.
1: É. Ninguém acreditava nele.
0: Não fala do Marçal, não dá ideia pra cadeira.
1: Cadeiras voando, né? Deise vai estar com a gente também, toda essa cobertura, né? E, obviamente, claro, Thaís, Mitre, toda a nossa equipe. E a gente está desde o começo do ano e seguirá assim. Queria agradecer a todos eles aqui pela presença no Canal Livre de hoje, principalmente a você de casa que nos acompanhou nesse programa. Uma ótima semana e até domingo que vem. Tchau, tchau.

0: Proposta para o fim da escala 6x1 pode ser votada esta semana na Câmara. Regra prevê transição de um ano para redução da carga de 44 para 40 horas semanais.
1: Laudo preliminar afirma que doença no coração levou à morte o fisiculturista Gabriel Ganley. O problema teria sido agravado por uso de anabolizantes.
0: Júri popular começa a julgar mãe e padrasto acusados pelo assassinato de Henri Borel. Caso aconteceu no Rio de Janeiro há 5 anos.
1: Começam as inscrições para o Enem, que é o maior vestibular do país. O prazo termina no dia 5 de junho.
0: E você vai ver também no Jornal da Band.
2: Pesquisa inédita aponta que número de feminicídios no Brasil é quase 40% maior que os dados oficiais. Muitos casos são registrados como homicídios, crime que tem pena menor.
1: Depois de um dos maiores ataques contra a Ucrânia, a Rússia alerta estrangeiros a deixarem a capital Kiev. Ofensiva foi retaliação a bombardeio contra alojamento estudantil.
2: Papa divulga documento em que defende regulamentação da inteligência artificial. Leão XIV também pede perdão pelo papel da Igreja Católica na escravidão.
3: Lado a lado, lado a lado, passa a volta em Queens!
1: A chegada mais emocionante da história das 500 milhas de Indianápolis.
0: Olá, boa noite para você.
1: Boa noite. O laudo preliminar do IML aponta a doença cardíaca como causa da morte de um fisiculturista de 22 anos em São Paulo. E essa doença se torna mais letal quando associada ao uso de anabolizantes e outras substâncias para aumentar o ganho de massa muscular.
4: O corpo do fisiculturista Gabriel Ganley foi cremado em São Paulo nesta segunda-feira em cerimônia reservada. Ele foi encontrado morto no apartamento onde morava no sábado. O último contato de Gabriel com a família foi na quinta-feira à noite. Preocupado, um amigo foi até o local. As luzes do apartamento estavam acesas. A porta foi arrombada e Gabriel encontrado caído de bruços na cozinha, já sem vida. No apartamento, peritos recolheram diversos medicamentos classificados como possivelmente anabolizantes. Todo o material foi encaminhado para análise. O atestado de óbito indica que o fisiculturista teve morte súbita por conta de uma doença no coração.
5: É a cardiomiopatia hipertrófica, uma doença genética que provoca o crescimento anormal do músculo do coração. Pode levar a arritmias graves, insuficiência cardíaca e morte súbita.
6: Existe uma doença congênita que causa isso e é uma causa de morte súbita, mas nós sabemos que no cenário do uso indevido de esteroides anabolizantes, em especial da testosterona e os seus derivados, o coração pode crescer também. O coração, ele é um músculo, assim como o músculo periférico é um músculo. Quando se induz o crescimento do músculo, o coração cresce junto.
5: Gabriel Ganley se tornou um fenômeno nas redes sociais dentro do universo do fisiculturismo. No início da carreira, foi um dos principais nomes do fisiculturismo natural, sem uso de hormônios ou outras substâncias. No ano passado, revelou aos seguidores que havia começado a usar anabolizantes. Gabriel Ganley também dizia fazer uso de insulina, hormônio que é usado para tratar diabetes, mas que no meio do fisiculturismo é frequentemente usado para acelerar e potencializar o ganho de massa muscular. Em um vídeo gravado pelo atleta, ele diz que chegou a passar mal após fazer uso da substância.
7: Muita confusão mental. E eu não conseguia focar no olhar, tá ligado? Eu ficava meio vesgo assim. Só que como eu já tinha tomado insulina, já tinha dado confusão mental, eu achei que tava de boa, mano.
5: O uso para essa finalidade não é indicado por médicos e pode ser muito perigoso.
6: Pode cair demais a glicose no sangue. E isso pode comprometer tanto o coração, porque a queda da glicose faz o organismo produzir adrenalina e aí a pessoa treme, sua. Então, num coração já doente pelo esteroide, ou vamos que realmente haja uma doença congênita que já exista previamente, né? Isso potencializa uma arritmia fatal.
5: Após a morte do fisiculturista, atletas questionaram protocolos indicados pelo treinador de Gabriel e por outros profissionais durante a preparação para as competições.
8: Eu trabalhei com o mesmo profissional que ele, e esse aqui era meu ciclo, E ontem, eu vendo isso aqui, me deixou muito triste. Me deixou realmente falando assim, poderia ter sido você. Porque eu também tenho 20 e poucos anos, não tenho nenhum ano de esporte.
9: Esse protocolo que eu recebi do meu antigo treinador, na minha finalização, onde eu precisava consumir 75 gramas de sal em 3 dias, o que é uma quantidade absurda.
4: Nas redes sociais, a mãe de Gabriel falou em fatalidade e disse que o legado de Gunley permanecerá vivo em cada um dos seguidores que tornaram possível a realização do sonho do atleta.
0: Começou hoje o julgamento da mãe e do padrasto de Henry Borel, que morreu aos 4 anos depois de ser espancado em casa no Rio de Janeiro. A expectativa é que o júri popular dure cerca de uma semana.
10: 5 anos de espera, mais tempo do que Henry Borel teve de vida. O menino foi assassinado em março de 2021.
11: Espero realmente que hoje a gente seja o fim de um capítulo, de uma história de justiça e que seja uma condenação exemplar, né, na proporção da brutalidade que fizeram.
10: No início do julgamento, houve mais uma tentativa de adiamento. Um dos réus, o ex-vereador Jairinho, anunciou que destituiria os advogados, alegando que um deles sofreu um infarto no fim de semana, mas depois voltou atrás.
12: Ele quer ser julgado, ele quer que essa situação seja esclarecida de uma vez, até mesmo porque as provas elas são muito fartas no sentido de que não ocorreu nenhuma agressão, então nós precisamos mostrar isso para os jurados, então ele quer que o julgamento ocorra.
10: Jairo Souza Santos Júnior, que era padrasto da criança, e Monique Medeiros, mãe de Henri, estão presos acusados de homicídio qualificado. Na época da morte do menino, o laudo do Instituto Médico Legal apontou hemorragia interna e laceração no fígado por ação contundente como a causa da morte. No corpo de Henri, foram identificadas mais de 20 lesões, entre hematomas no abdômen e membros superiores, além de contusão no rim e no pulmão.
13: A defesa do Jairo, ele quer adiar o tempo inteiro, provavelmente, porque sabe que as provas não o socorrem.
10: A expectativa é de que o julgamento dure pelo menos uma semana. São quase 30 testemunhas de acusação e defesa que começariam a ser ouvidas nesta segunda-feira. Ao longo do júri, mãe e padrasto de Henri Borel serão interrogados diante dos 7 jurados que foram sorteados nesta segunda.
1: No Espírito Santo, um caminhão bateu em pelo menos 7 veículos que estavam parados no congestionamento por causa de obras na BR-101. Um casal morreu. Os filhos gêmeos de 10 anos que estavam no carro foram socorridos. O motorista do caminhão foi preso e indiciado por homicídio não intencional.
0: Mais um caso chocante de racismo envolvendo um argentino que foi preso em Minas Gerais. O turista tirou fotos de uma criança negra e enviou mensagens pelo celular dizendo que poderia levá-la como escrava.
14: O crime aconteceu neste domingo, durante um passeio de Maria Fumaça entre as cidades históricas de Tiradentes e São João del Rei. O argentino Eduardo Inácio, de 63 anos, tirou fotos e gravou vídeos de um menino de 7 anos dentro do trem. Na sequência, encaminhou a imagem em vários grupos de amigos, insinuando que a criança era negra, mas muito linda, e que poderia levá-la como escrava para a Argentina. Ele também enviou mensagens racistas sobre outros passageiros.
15: Uma moça que estava atrás de mim alisou meu braço e falou no meu ouvido que o moço estava tirando foto do meu filho.
14: Após ser avisada do caso, a mãe conseguiu acessar o celular do suspeito e encontrou as mensagens. Com a ajuda de passageiros e da equipe do trem, o homem ficou detido em um compartimento até a chegada da polícia. O celular de Eduardo foi apreendido. O argentino foi preso em flagrante por injúria racial.
15: Nunca passei por uma situação dessa, então a gente está com os pés e as mãos amarradas. Não sei o que eu estou sentindo agora, talvez muita raiva, né, pela situação.
1: Um incêndio destruiu o teto de uma igreja centenária na Serra Gaúcha. O fogo na cidade de Flores da Cunha começou no início da tarde. A igreja, construída em 1914, estava fechada para reforma. Imagens internas mostram a destruição. Bombeiros retiraram o que restou de peças de arte sacra. Além do valor arquitetônico, a matriz da Nossa Senhora de Lourdes tem valor histórico ligado à imigração italiana.
2: Ainda hoje, estudo inédito revela subnotificação de casos de feminicídio no Brasil. Pesquisa da Universidade Estadual de Londrina mostra que número de mulheres assassinadas supera em quase 40% os registros oficiais. Os detalhes já já.
0: Vamos falar do seu bolso agora. Quem pretende usar o FGTS para quitar dívidas pelo novo Desenrola já pode consultar o saldo e autorizar o saque.
16: Nos últimos 2 anos, as dívidas vêm tirando o sono da Leda. Uma bola de neve que só parou de crescer quando ela decidiu renegociar com os bancos. Usar o FGTS para pagar o que deve foi uma boa notícia para ela.
17: Vou verificar. Vai que nessa aí eu já consiga já agilizar o resto. Tudo que tiver ali já ajuda, né?
16: Na nova fase do programa Desenrola Brasil, os trabalhadores podem usar até 20% do saldo do FGTS ou até R$ 1.000 para quitar ou pagar parte dos débitos. Para isso, é preciso acessar o aplicativo do FGTS, clicar em Desenrola Brasil, autorizar o uso dos recursos e escolher quais instituições financeiras poderão buscar o valor do saldo. Depois, o devedor negocia a dívida com o banco credor, que poderá descontar essa quantia do total a pagar. Após o trabalhador consultar o saldo disponível e autorizar a renegociação, os bancos terão prazo de 30 dias para formalizar o contrato com a Caixa Econômica Federal. Os valores serão transferidos diretamente à instituição financeira para o pagamento da dívida. O novo Desenrola vale para dívidas com cartão de crédito, cheque especial e crédito direto ao consumidor. E a pessoa não pode ter renda superior a R$ 8.105 por mês. Após o uso do FGTS, os saques anuais e novas antecipações do saque aniversário ficam suspensos até a recomposição do valor no fundo. A estimativa do governo federal é de que R$ 8.200.000 do FGTS sejam gastos no Desenrola Brasil.
18: É uma boa saída você utilizar, porque é um recurso que você tem disponível e que ali não vai ter um bom rendimento. Libera essa renda, você consegue eliminar uma dívida e ter um desafogo no seu orçamento mensal.
1: As inscrições para o Enem começaram hoje e vão até 5 de junho.
19: Carolina já garantiu a inscrição no Enem. Um passo importante para alcançar o sonho de cursar medicina.
20: Estou muito ansiosa e agora acho que a cada mês que passa a pressão pega um pouco mais, né? Porque o curso que eu escolhi é bem concorrido, então quanto antes eu fizer as coisas para mim é melhor.
19: As inscrições para o Enem abriram hoje, seguem até o dia 5 de junho. O processo é feito exclusivamente online, pelo site do concurso. A taxa é de R$ 85 e deve ser paga até 10 de junho. Neste ano, os alunos que concluírem o ensino médio em escolas públicas terão a inscrição automática no exame. Tudo é feito a partir de dados encaminhados pelas redes de ensino. Os estudantes ainda precisam acessar o sistema do Enem para confirmar a participação. Também devem escolher o idioma de língua estrangeira e a cidade de aplicação da prova, além de solicitar recursos de acessibilidade, se necessário. As provas serão aplicadas nos domingos 8 e 15 de novembro. Até lá, 6 meses de muita dedicação e foco.
21: Quanto mais preparo, quanto mais estratégia para fazer a prova do Enem, isso em geral leva a um descanso, né? O Enem tem um problema sério que é o tempo de prova, né? Para um aluno que não tem estratégia, ele vai morrer na praia.
22: Então é estudar, estudar, estudar, fazer muito simulado, muita questão e focar. São só 5 meses.
0: É isso aí, boa sorte a todos. Vamos agora à previsão do tempo. A última semana de maio terá chuva em diferentes regiões do país. Isso vale para os extremos do Brasil, norte e sul, e também litoral do Nordeste, um pedacinho ali do Sudeste, em alguns pontos de Mato Grosso e também Mato Grosso do Sul. Alerta de chuva mais forte vale para o interior do Paraná, oeste de Santa Catarina e o norte do Rio Grande do Sul, além da faixa leste do estado de São Paulo, também em alerta, e o extremo sul de Minas Gerais. Já na área central do país, aí segue prevalecendo aquele tempo bem seco com umidade baixa. O sol aparece em alguns momentos amanhã na capital paulista, mas com pancadas de chuva à tarde. Temperaturas variando dos 14 aos 25 graus. Aproveita, porque nos próximos dias vai esfriar mais. Agora tem pancadas de chuva para Porto Alegre, com 18 graus, e para Florianópolis, com 19. E chuva mais forte no Recife.

0: Suicídio supera em 40% os registros oficiais.
1: O ataque foi brutal. José Rodrigo Bandura jogou álcool e atirou fogo na cabeça da companheira. Uma das formas mais cruéis de tentar aniquilar uma mulher, como explica esta pesquisadora que há 5 anos estuda casos de feminicídio no Brasil.
2: Mais do que matar, mais do que colocar fim à vida daquela mulher, ele precisa apagar, em certo sentido, a existência daquela mulher, ou ao menos desfigurá-la para que ela já não seja aquela pessoa.
1: Como o Jornal da Band mostrou, para a defesa do acusado e 3 desembargadores do Tribunal de Justiça do Paraná, o autor teria se arrependido e ajudado a apagar o fogo. Mas a vítima, Thaís Lacerda, nega e diz que o ex-companheiro a agarrou e jogou no chão e não tentou ajudá-la. Se prevalecer a palavra do agressor, a pena dele pode ser reduzida em mais de 10 anos.
3: Nesta segunda-feira, o Ministério Público do Paraná entrou com recurso contra a decisão que beneficia o acusado. O MP quer que o Tribunal de Justiça explique os fundamentos para mudar a tipificação do crime, mesmo com o histórico do réu e com as provas que constam no processo.
1: No Distrito Federal, um homem que espancou a companheira dentro de um elevador no ano passado foi indiciado por lesão corporal grave. Situações como estas impedem que feminicídios tentados ou consumados no país sejam contabilizados da forma correta. Uma pesquisa inédita feita pela Universidade Estadual de Londrina mostra que o número de feminicídios no país é maior do que os dados oficiais mostram.
4: Esse boletim de ocorrência, ele pode ser lavrado, por exemplo, como homicídio, mas aí nós vamos ter uma perda de toda a investigação preliminar e investigação de segmento ligado a essa questão de gênero. Então nós consideramos isso um grande retrocesso.
1: No ano passado foram registrados no Brasil 1.558 feminicídios, segundo o Ministério da Justiça. Mas as pesquisadoras de Londrina encontraram 624 casos de mulheres mortas em contextos de violência que não entraram na estatística oficial de feminicídios, e sim de homicídios comuns. E a subnotificação se repete nos casos de tentativa de feminicídio. A comparação dos dados mostra que 1.019 casos não foram registrados corretamente.
2: Feminicídio não acontece de um instante para outro. Ele é resultado de um processo que não foi devidamente identificado pela rede de proteção a tempo de salvar aquela mulher.
5: A realidade é muito pior do que as manchetes mostram. Quantas vezes você já ouviu? A cada 6 horas, uma mulher é vítima de feminicídio no Brasil. Mas se todos os casos fossem registrados corretamente, a notícia seria outra e mais escandalosa. A cada 4 horas, uma mulher morre no Brasil nas mãos do companheiro ou do ex. São as vítimas que o Estado não enxerga. E se não enxerga, não age para evitar essa chacina. Mulheres estranguladas, atingidas na cabeça ou em outros órgãos vitais. Mulheres queimadas vivas. Homens que agem assim têm um objetivo claro: aniquilar uma mulher. E ainda assim, com muita frequência, os criminosos ganham a benevolência de juízes. Ah, e ainda tem aqueles que escolhem mentir descaradamente e afirmar que são as mulheres que matam os homens. Vocês são uma vergonha e compactuam com essa barbárie.
0: O Papa Leão XIV divulgou um documento em que defende a regulamentação da inteligência artificial e pede perdão pelo papel da Igreja Católica na escravidão.
6: A primeira encíclica de Leão XIV é dirigida aos bispos de todo o mundo. Pela primeira vez na história, um Papa pediu perdão pelo envolvimento da Igreja Católica na escravidão e por ter demorado séculos para condená-la. Como tema central, Leão XIV cobrou a regulamentação internacional para desacelerar o desenvolvimento de sistemas de inteligência artificial que, segundo ele, disseminam desinformação e podem levar o mundo a um caminho de guerras intermináveis.
5: Hora do esporte no Jornal da Band. Lívia Nepomuceno já está aqui com a gente. Boa noite para você.
7: Boa noite, Adriana.
5: No jogo mais esperado do ano até agora, o Palmeiras abriu aí uma folga na liderança contra o Flamengo. Conta pra gente como é que foi.
7: Olha, um jogo que ninguém esperava, tá dando o que falar e seguirá assim nos próximos dias, viu? Uma ótima noite para vocês e para você de casa também. E é bem isso que a Adriana

0: contou pra gente. Simplesmente o jogo mais aguardado do ano, o jogo mais esperado do primeiro turno, acabou com o passeio do Palmeiras sobre o Flamengo em pleno Maracanã lotado. É, e o Flamengo não vai ter tempo de ficar lamentando o placar sofrido por 3-0 no sábado, diante de 70 mil torcedores. Amanhã, o time volta a jogar pela Libertadores, enfrenta o Cusco do Peru. Na competição sul-americana, o time está em uma situação tranquila, classificado em primeiro lugar do grupo. No fim de semana, já sem os jogadores convocados para a Copa, o Flamengo volta a jogar pelo Brasileirão. Recebe o Coritiba também no Maracanã. E se não ganhar, pode ficar a uma distância ainda maior do Palmeiras. Hoje a vantagem é de 7 pontos para o Verdão, que tem um jogo a mais. No domingo, o Palmeiras recebe a Chapecoense. A rodada foi boa também para o Corinthians. O marroquino Zacaria marcou um golaço no fim da partida e garantiu a vitória contra o Atlético Mineiro e Itaquera. Com os 3 pontos, o Timão tem até uma semana mais tranquila e fora da zona do perigo. Ah, mas quem está em risco é o Santos, que em Porto Alegre fez um bom jogo contra o Grêmio. Ficou na frente do placar 2 vezes, mas perdeu por 3-2. Neymar não jogou e o destaque do Peixe foi o Gabigol, que fez os 2 gols do time que agora está no Z4. Hoje fecham a rodada Coritiba e Bahia. Os 2 times estão com 23 pontos e uma vitória pode deixar o vencedor bem perto do grupo que se classifica para a Libertadores.
1: Eita, que o Campeonato Brasileiro foi agitado, então nós vamos acabar de agitar tudo aqui, acionando o nosso amigo Crack Neto, diretamente do estúdio do Apito Final. Uma ótima noite para você, Neto. O jogo aconteceu no sábado, Palmeiras-Flamengo, Flamengo e Palmeiras, mas ninguém esperava um placar tão elástico, tão avassalador, depois de uma semana onde a torcida pediu a cabeça do Abel. Estamos na regressiva, né, para a pausa da Copa do Mundo, e o Palmeiras ficou numa situação confortável, né, Neto? Boa noite.
2: Boa noite, Lívia. Boa noite, Oeneg. Boa noite à maior jornalista desse país, Adriana. Parabéns pelas suas palavras, Adriana. Minha mãe, minha filha, a minha esposa e todas as mulheres dependem muito de você. Diga-se de passagem, e da Lívia também. É assim, ó, em relação a ganhar campeonato como o Flamengo pensa que vai ganhar e que tem um time extraordinário, uma torcida incrível, é só que precisa jogar. E o que o Leonardo Jardim está fazendo com a defesa do Flamengo é impressionante. Que, por sinal, 2 são da Copa do Mundo. 2 estão na lista do Ancelotti. Lateral esquerdo também está na lista. O melhor ele não convocou, que é o Pedro. Esse é a expulsão do Carrascal, que prejudicou muito o Flamengo, mas tinha muito tempo também para buscar. Agora o Palmeiras é um time forte fisicamente, é um time que tem o Abel. É um time que não desiste, é um time que está com 7 pontos na frente, com um jogo a mais, é óbvio. Agora o Flamengo tem que ficar esperto, senão daqui a pouco o Palmeiras passa de 10 pontos e aí o Campeonato Brasileiro babau pro Palmeiras.
1: É, a gente sabe como o Campeonato Brasileiro é traiçoeiro. Neto, falar de Corinthians rapidinho, venceu no apagar das luzes ali.
2: Que conversa é essa? Falar do Corinthians rapidinho. Se começar com o negócio de Corinthians rapidinho, eu nem faço.
1: A gente fala muito de Corinthians no apito final.
2: Já avisa todo mundo, que rapidinho. É 10 minutos só pro Corinthians.
1: Você vai ter 2 horas no apito final pra falar de Andrei Sanches, pra falar de Corinthians e Memphis Depay. Eu tava vendo a coletiva de imprensa ontem, ô Neto, eu fico assustada, todo mundo falando que é uma boa pro Corinthians a renovação do Memphis, que tava 2 meses sem jogar e ganha pouquinho, né?
2: Na verdade, eu renovaria o contrato do Memphis se fosse por jogos. Daria 2 milhões para ele, 250 mil por jogo, ganhou. E nada mais daquilo que tem, 24 passagens executivas, mora aí, nem se falar o nome do hotel que ele mora, aí, 9 mil reais por dia, aí tem travesseiro de pena de ganso, tem segurança, não, faz um projeto para ele em relação a isso, que eu acho que ele vale a pena, independentemente daquilo que as outras pessoas pensam. Mas dos moldes que estão, eu concordo com você, Lívia, não pode renovar.
1: É muito dinheiro para um Corinthians que está sangrando financeiramente. O Neto continua aqui com a gente, porque o nosso assunto agora é Copa do Mundo, contagem regressiva, faltam 17 dias. E a seleção vai fazer o seu último preparativo na Granja Comari, que fica em Teresópolis, no Rio de Janeiro. A apresentação será depois de amanhã, mas nem todos os jogadores devem chegar nesse dia, já que há ainda partidas pelas competições sul-americanas. Há uma expectativa de que Neymar chegue amanhã na granja para passar por exames médicos. Aliás, nesses primeiros dias, todos farão avaliações para saber a real condição de saúde. O volante Bruno Guimarães foi substituído no segundo tempo do jogo do time dele, o Newcastle, contra o Fulham, da Inglaterra. Mas não deve preocupar. E depois de 2 meses, o goleiro Alisson voltou a entrar em campo. Ele jogou no empate do Liverpool contra o Bradford, também pela Premier League. Na seleção argentina, a preocupação é com o craque Messi. O meia sentiu uma lesão na coxa depois de uma cobrança de falta pela Liga dos Estados Unidos. Ele tentou continuar em campo, mas depois pediu para sair. E hoje, mais 2 seleções divulgaram a lista da Copa. A Colômbia, com Carrascal, do Flamengo, e Arias, do Palmeiras, entre os convocados. E a Espanha, que, claro, chamou o craque Lamine Yamal, mas pela primeira vez na sua história, vai para a Copa sem nenhum jogador do Real Madrid.
0: Que fase do Real Madrid. Neto, a importância desse primeiro contato de Carlo Ancelotti já com os 26 convocados com passaporte carimbado lá na Granja Comari.
2: Primeiro, um chocolate do Grêmio em cima do Santos. O Santos, que não ficar esperto, vai cair. Agora, em relação aí à Granja Comari, ao Ancelotti, que vai ter o treinamento para ele, tá aí o Vinícius Júnior, Luiz Henrique, todos os jogadores que vão se apresentar lá. Mas o grande problema é o Neymar, né? Pelo menos eu tava vendo no Instagram aí, nas mídias sociais, que ele teve uma lesão grau 2 da panturrilha. Grau 2 da panturrilha igual batom na cueca. Tem jeito, irmão.

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12: Terça-feira, 26 de maio de 2026. Estamos dando início a mais uma edição do Pulo do Gato pela Bandeirantes. Para você que está nos acompanhando logo cedinho, pulando da cama, para receber as primeiras informações do dia, a prestação de serviço marcante do seu rádio, hoje com uma novidade muito importante para todos os nossos ouvintes. Passamos a transmitir de uma nova estrutura dentro do estúdio multimídia Bandeirantes, que foi inaugurado recentemente no dia 6 de maio, quando a Bandeirantes completou 89 anos de vida. Essa nova estrutura será a nova casa do Pulo do Gato e de outros tantos programas, além, claro, daquilo que você já viu nas nossas redes, nas transmissões que foram feitas pela Bandeirantes nos últimos dias. Então, estamos aqui nos adaptando em um novo lar, Silvânia Alves. Bom dia para você, Silvânia.
13: Bom dia, Pedro Campos. Bom dia a todos. Quando a gente muda, né, para uma casa nova, a gente não sabe onde estão as coisas, né? Vai se ambientando com o local, muda coisas de lugar para ficar mais prático, mais fácil, mais acessível. E é assim que a gente está se sentindo hoje e nos próximos dias até nos adaptarmos a esse novo e bonito espaço.
12: Exatamente, né? Com toda a tecnologia embarcada. E aqui é preciso fazer, antes de qualquer coisa, agradecimento a alguns profissionais que estão trabalhando, não aparecem aqui no microfone, dentre eles o Ailton Dias, que está na nossa mesa de som, testando aí o equipamento novo e muito mais moderno, tecnológico. Para quem vai acompanhar depois com imagem, vai observar que é uma mesa de som mais compacta do ponto de vista do tamanho, mas com muito mais recursos do que os equipamentos que nós tínhamos até então. O Diogo Braga, que está aqui com a gente na nossa retaguarda, já já vai trazer notícia do esporte. Também na central técnica, o Paulo Marcelo Mamone, o Roger Palme Duarte e o grande pai desse estúdio aqui, que é o Renato Peranton, né? Que é quem cuida de todos os detalhes para que as transmissões possam ser feitas. O Renato tem antecipado o horário de trabalho dele para dar todo o suporte da engenharia necessário, sempre orientado por Jean Pierre, que idealizou todo esse projeto da parte técnica do Estúdio Multimídia Bandeirantes. Mas vambora, porque os ouvintes vão conversar conosco, vão mandar mensagem, daqui a pouquinho vão poder nos acompanhar com imagem também nas nossas transmissões pela internet para conhecer a nova casa do Pulo do Gato aqui com a estreia hoje nesse dia 26 de maio. Hoje, Silvânia, temos aniversários aí de alguns municípios, né, para relatarmos como fazemos sempre na abertura aqui do Pulo do Gato, Silvânia.
13: É, em Tocantins, aniversário do município de Aguiarnópolis, com 4.497 habitantes. Barreiras, que fica na Bahia, bem maior, 159.734 habitantes. Brejo da Madre de Deus, em Pernambuco, 48.648 habitantes. Maricá, no Rio de Janeiro, 197.277 habitantes. Finalmente, em Santa Catarina, Uruçanga, com 20.919 habitantes. Hoje é o dia do revendedor lotérico. Da história, a gente lembra há 58 anos, em 1968, realizado o primeiro transplante de coração no Brasil pelo cirurgião paulista Euríclides Jesus Zerbini. Zerbini e uma equipe de 17 médicos no Hospital das Clínicas de São Paulo. Doador, Luiz Ferreira de Barros, um retirante alagoano de 40 anos, que tinha sido atropelado em Cotia. O receptor, o boiadeiro mato-grossense João Ferreira, de 23 anos, que morava num albergue. Jornais tiraram edições extras para divulgar o feito da medicina brasileira. O paciente viveu 27 dias depois da cirurgia. O órgão foi rejeitado. O Brasil foi o sexto país do mundo a realizar um transplante cardíaco. O Dr. Zerbini tinha estudado com pioneiros dos transplantes o médico sul-africano Christian Barnard, nos Estados Unidos. Em 75, como decorrência desse feito, o Dr. Zerbini viu seu sonho se concretizar com a inauguração do INCOR. Hoje, fazendo aniversário na música internacional, o cantor e compositor Lenny Kravitz. Ele está completando 62 anos, mas corpinho de uns 35, 40, hein? Fôlego também. O Leonardo Albert Lenny Kravitz, que nasceu em Nova York em 1964, esse cantor multi-instrumentista, produtor, arranjador e também ator. É um dos músicos mais versáteis, misturando em seus trabalhos rock, pop, funk, reggae.

0: ganhador de vários prêmios, Lenny Kravitz, também já esteve aqui no Brasil em algumas apresentações. E hoje também é aniversário de um grande nome da música e da dramaturgia brasileira, por que não? Tony Tornado. Tony Tornado já é uma lenda, né? O Antônio Viana Gomes nasceu em Presidente Prudente em 26 de maio de 1930. Está fazendo 96 anos esse ator, cantor e compositor.
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0: Foi o vencedor da fase brasileira do 5º Festival Internacional da Canção em 1970, justamente com BR3 que estamos ouvindo. Tony Tornado, aos 96 anos, na ativa, nas novelas, no cinema e também nos palcos. Esse exemplo, Tony Tornado, teve uma vida de muitos desafios e passou por todos eles com dignidade. Que beleza, hein, Pedro Campos, chegar aos 96 anos com esta energia, com essa disposição. Saúde para ele, né?
2: É o desejo de todos nós, né? Muita saúde para Tony Tornado.
0: A lua é crescente, vai mudar para cheia no domingo, às 5 horas e 46 minutos. O sol vai se pôr, nascer, aliás, às 6h38, vai se pôr às 17 horas e 28 minutos. Temos aqui no Morumbi, neste momento, 17 graus, sensação de 18. Hoje está um pouquinho mais quente.
2: Hoje está um pouquinho mais quente mesmo, né? Não sei se era a adrenalina também de chegar logo aqui, né? Para ver essa nova estrutura aqui do Pulo do Gato, mas a minha sensação era essa. Mas a Stephanie Toso tem todos os detalhes a respeito da previsão do tempo para quem acompanha o Pulo do Gato, acorda cedo para sair de casa, para trabalhar e produzir. Fala, Stephanie Toso.
3: Hoje algumas instabilidades no sul do país aumentam o risco para chuva no estado de São Paulo. Agora de manhã, destaque ainda para baixa temperatura na capital paulista. Com o passar das horas e a presença do sol até esquenta um pouco mais em relação aos últimos dias. A máxima hoje na cidade pode subir até os 25 graus. Mas a presença de uma nova frente fria no sul do país ajuda a aumentar a umidade. Por isso, áreas da Grande São Paulo, toda a região metropolitana, litoral sul e norte paulista, voltam a ficar em risco para chuva mais forte. Essas pancadas se concentram principalmente entre os períodos da tarde e da noite, com ocorrência também para rajadas de vento de até 70 km por hora. Somente o norte do estado de São Paulo que deve ter um dia mais seco. Hoje, com a presença do sol forte em regiões como São José do Rio Preto, Barretos e Franca, e nada de chuva prevista.
2: Obrigado, Stephanie Toso, pelas suas informações. Quero mandar um abraço aqui para a nossa audiência, que já está se manifestando em peso a partir das informações divulgadas. Muita gente aí... com ansiedade para nos acompanhar também com imagem. Calma, gente, até 6 horas. 6 horas vocês abrem lá YouTube, Facebook, o aplicativo Bandplay e vão ter acesso a todas as imagens aqui dessa nova estrutura do Pulo do Gato dentro do estúdio multimídia Bandeirantes, hein? Marcos, nosso ouvinte, lá de Ribeirão Preto, Rogério Marinho, Juscelino, Vitor Laser, quer saber quem é o bigodinho? É o Diogo Braga. É, nosso fiel escudeiro aqui, nosso braço direito, esquerdo. O Arlindo também está dizendo aqui, Deus abençoe todos vocês, já estou ligado. O Altair José, Miranda, saindo agora para trabalhar. Outro ouvinte nosso aí do volante de todos os dias. Cláudia Rosana, que daqui a pouquinho tem o Jornal Gente, hein, Cláudia? Para você aí, especialmente. Jorge, o José Luiz Ferreiro, demolidor lá da Baixada Santista. Noel Félix, caminhoneiro, parou o caminhão para ver as imagens aqui do estúdio novo da Bandeirantes. Didi, lá de Uberaba. Francisco Sidney, de Ouro Fino, Minas Gerais. Jean, manda um abraço pro Ailton Dias. O Neildo, ouvinte, também nosso aqui, de todas as manhãs. Eduardo Ferreira, já acordou cedo hoje também. Luiz, aqui de São Paulo, Fábio Neves, Cleiton Bueno, Rodrigo Vilas, Luiz Carlos Pereira, Rony, a Silvia Stanzioni, o Leandro Passos, Antônio Glupe, Dirceu Riso, Sérgio também, motorista de ônibus. Cuidado aí nos caminhos, hein? Motorista de ônibus tem uma responsabilidade dobrada, carrega muitas vidas nas costas. Rose, nosso ouvinte do Morumbi. Paulo Henrique de Petrolina, Pernambuco. José Picanço, que mora metade do tempo no Pará, metade do tempo no Amapá, e agora está passando férias lá no Velho Continente, por um motivo nobre, né, José Picanço? Silvia Napoleão também já acordou aqui para receber as nossas informações, mandou um abraço para nós, o Miguel Colodoro, Eduardo Chacarian, lá da Ásia, Alessandro Eliete, Luciano Cross, Ismar, Tânia, Roseli, José Antônio, Aurélio Bibiano, olha, todo mundo acordou cedo hoje aqui e já tá ligadinho, mandando mensagem para nós. O Rogério Luxi, também o Ricardo Tonin e o Carlos Silvio, né? Todos eles sempre ligados aqui no Pulo do Gato, hoje conosco, comemorando essa nova etapa aqui da Bandeirantes. Inclusive a professora Luciana Calori, que já também nos cumprimenta aqui pelo novo espaço, a nova casa do Pulo do Gato. Silvânia, vamos acionar o Diogo aí para saber das informações do esporte?
0: Vamos lá. Teve só um jogo ontem encerrando mais uma rodada do Brasileirão, né, Diogo? Muito bom dia.
4: Muito bom dia, Silvânia. Bom dia, Pedro. Bom dia aos ouvintes. Bom dia ao novo estúdio também aqui do Puro do Gato, estreando hoje. Que honra estar participando dessa linda festa. E vamos juntos trabalhar muito, começando com o jogo do Brasileirão de ontem. Coritiba venceu por 3-2 no Couto Pereira, o Bahia. E com esse resultado, o Coritiba passou o São Paulo. Chegou a 26 pontos. O tricolor paulista tem 25. O Bahia é o oitavo com 23 pontos. Vamos mudar a chavinha porque hoje tem Libertadores e Sul-Americana. Os times brasileiros da Libertadores, Flamengo e Mirassol, eles só vão buscar a melhor colocação geral na Libertadores, porque os dois estão classificados. O Flamengo pega em casa o Cusco às 9h30 da noite, tem 13 pontos, é o líder do grupo A. Cadê o Mirassol aqui? O Mirassol é o líder do grupo G. Tem 12 pontos, é o primeiro, enfrenta fora de casa na Argentina o Lanús, que busca classificar. Então o jogo vai ser difícil pro Mirassol, mas lembrando, os dois times brasileiros já estão classificados para a próxima fase, que é um cenário completamente diferente da Sul-Americana, dos times brasileiros que jogam a Sul-Americana hoje. Começando pelo São Paulo. Cadê o grupo do São Paulo? Aqui o São Paulo está no grupo C, tem 9 pontos e enfrenta hoje, às 7 horas da noite, o Boston River. Boston River é o lanterna do grupo C com 3 pontinhos. O São Paulo já está na próxima fase da Sul-Americana. Resta saber se ele vai para os playoffs da Sul-Americana ou pula direto e vai para as oitavas de final. Isso porque o Milionários tem 8 e o Higgins tem 7. Só que os dois se enfrentam. Então só um poderia passar o São Paulo e o São Paulo ficaria em segundo lugar ou em primeiro. Caso vença, está garantido nas oitavas de final. Situação totalmente diferente do Santos, que é o lanterna do grupo D, tem 4 pontos e precisa vencer hoje o Deportivo Cuenca às 9h30 da noite, claro, com transmissão aqui da Bandeirantes. O São Paulo também, transmissão da Bandeirantes às 7 horas da noite. O Santos às 9h30, o jogo é na Vila Belmiro, precisa vencer e torcer para o resultado de outros jogos entre São Lourenço e Recoleta às 9h30 da noite para conseguir se classificar ou para os playoffs ou até direto para as oitavas de final da Sul-Americana. E para finalizar, hoje tem o Grêmio, também brasileiro, que precisa vencer para se classificar direto para as oitavas de final. Isso porque tem 10 pontos e o Torque, que é o time que ele enfrenta às 7 horas da noite, tem 12. Quem vencer está direto nas oitavas. Se o Grêmio empatar ou perder, aí ele fica para os playoffs da Sul-Americana. Esses são os destaques dos jogos de hoje. Para finalizar, os destaques do futebol. Hoje tem, às 11 da manhã, o sorteio para os confrontos das oitavas de final da Copa do Brasil, lá no Rio de Janeiro. Começa às 11. Os times classificados são Inter, Cruzeiro, Fluminense, Vasco, Juventude, Santos, Mirassol, Palmeiras, Remo, Atlético Mineiro, Chapecoense, Grêmio, Atlético Paranaense, Corinthians, Fortaleza e Vitória. E para finalizar, basquete. Já temos o primeiro finalista da NBA. É o New York Knicks, que passou ontem pelo Cleveland Cavaliers. Silvânia.
0: Obrigada, Diogo. 5:17, um terremoto de magnitude 6,9 atingiu ontem a região norte do Chile, segundo o Serviço Geológico dos Estados Unidos. Não há relatos de estragos ou feridos. O epicentro desse tremor foi localizado a pouco mais de 100 quilômetros de profundidade. a 12 quilômetros ao sul de Calama, uma cidade com quase 150 mil habitantes. E tem vídeos, diversos vídeos que circulam nas redes sociais, mostrando objetos balançando dentro de residências. Aqui em São Paulo, esse tremor foi sentido em algumas localidades. A Rede Sismográfica Brasileira registrou o magnitude. De acordo com a Defesa Civil, o Corpo de Bombeiros não registrou ocorrências relacionadas ao tremor aqui em São Paulo, mas um morador aqui da cidade escreveu no X que, abre aspas, sentiu tudo balançando no shopping Interlagos. Um outro disse, achei que era doideira da minha cabeça, mas vi que tem mais gente comentando que também sentiu aqui em São Paulo. E ainda, sentimos o terremoto do Chile 9 minutos na Vila Romana e muitos outros relatos circulando na internet. Um outro, eu estava assistindo televisão, senti minha cabeça chacoalhando de um lado para o outro. Eu falei, nossa, que sensação estranha, parecia que eu ia desmaiar. Aí eu falei, bom, vou tomar um copo d'água. Tem um aquário em casa, a hora que eu passei pelo aquário, eu vi a água de um lado para o outro. Falei, meu Deus, o que está acontecendo? Fui lá para pegar uma água no filtro, tem um abridor de vinho que fica pendurado naquele suporte de parede e vi o abridor chacoalhando também de um lado para o outro. O pessoal achou que tinha bebido um pouco demais, né? Ou estava com labirintite, né? Mas não era, não. Era reflexo desse terremoto no Chile. Felizmente, sem maiores consequências.
2: Na sequência, aqui no Pulo do Gato, vamos trazer notícia para quem acorda cedo e acompanha a nossa programação. E, claro, né, aguardamos aqui a manifestação também diária da nossa audiência. Ouvinte tem vez e tem voz na Bandeirantes.
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2: São 5 horas e 21 minutos. Vamos às notícias do dia. Providências contra incêndios devem ser tomadas na Amazônia e no Pantanal. Repórter Lívia Maciel.
11: Após indícios de aumento de incêndios florestais na Amazônia Legal, o Supremo Tribunal Federal solicita da União, dos estados amazônicos e do Pantanal que providenciem medidas que impeçam o avanço das queimadas. A ação foi assinada pelo ministro Flávio Dino e requer providências em até 10 dias. A previsão é que o fenômeno climático El Niño atinja o pico entre setembro e outubro, período que, segundo registros, corresponde ao aumento de incêndios florestais. De acordo com o Instituto Nacional de Pesquisas Espaciais, a Amazônia pode sofrer impactos negativos por conta de uma seca prolongada, temperaturas acima da média e redução da umidade relativa do ar.
0: 5 horas e 23 minutos, o aeroporto de Porto Alegre tem problemas por causa de neblina. Gilberto Echauri.
12: Devido à baixa visibilidade provocada pela neblina, o serviço de pousos e decolagens do aeroporto Salgado Filho, em Porto Alegre, chegou a ficar suspenso por cerca de 40 minutos nesta segunda-feira. O problema ocorreu das 6h23 até as 7h03 da manhã. Pelo menos 9 voos que partiriam do terminal tiveram o horário de decolagem atrasado. O último antes do fechamento decolou às 6h11. Já os voos que partiriam das 6h20 em diante só puderam decolar após as 7h33. A partir das 7h03, o aeroporto passou a operar por instrumentos. E agora a situação está normalizada.
2: 5 horas e 22 minutos. Ouvinte na ponta da linha com boca no trombone. É reclamação aqui na Bandeirante.
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14: Bom dia, Pedro. Bom dia, Silvânia Antônio, de São Paulo. Mais uma vez eu vou falar da senhora da saúde, né? Aquilo, acho que era meio um triângulo das bermudas, não é possível. Que aqui, você não enguiça caminhão, acontece alguma coisa. Hoje, no caso, não enguiçou caminhão, mas não tem iluminação pública. Então, fica aí o alerta ao motorista, que o asfalto ali é a deselegância com o pagador de imposto. Tá bom? Bom dia a todos.
2: Bom dia, obrigado pela sua mensagem. O Fábio de Santos, né, também está mandando um alô para nós aqui. Obrigado, viu, Fábio, pela sua mensagem. Daqui a pouquinho vocês vão conseguir acompanhar com imagem, né? Toda essa nova estrutura aqui do estúdio multimídia Bandeirantes, de onde estamos transmitindo o Pulo do Gato pela primeira vez. Parabéns pelo novo estúdio, Pedro, Silvânia, Lázaro, Roberto de Castro, de Guarulhos, 68 anos, ouvindo a Bandeirantes. Obrigadão pela audiência, hein? Também o Álvaro Faustino, de Pirassununga, abençoada terça-feira produtiva para todos nós. Já já tem mais mensagens de ouvintes. Agora tem o Felipe Macon chegando para falar do julgamento importante que está acontecendo lá no Rio de Janeiro, da mãe e do padrasto do menino Henri Borel, desse crime terrível. Como é que está o julgamento por aí, hein, Felipe?
15: Dois delegados devem começar a ser ouvidos nesta terça-feira como testemunhas de acusação no julgamento do caso Henri Borel. O tribunal do júri teve início nesta segunda-feira. A mãe, Monique Medeiros, e o padrasto do menino na época do crime, Jairo Souza Santos Júnior, o doutor Jairinho, são réus acusados da morte da criança que tinha 4 anos de idade. Eles estão presos e respondem por homicídio qualificado, tortura e coação no curso do processo. Jairinho é apontado como autor de agressões. Nesta segunda-feira, a defesa de Jairinho tentou adiar o julgamento novamente após ele destituir advogados. Ele alegou que o advogado Fabiano Lopes sofreu um infarto e não poderia estar presente. No entanto, depois ele voltou atrás e decidiu ficar com os outros advogados, incluindo o filho.
0: 5 horas e 26 minutos, vamos a Brasília. Vitor Gomes já está na escuta. Bom dia, Vitor.
16: Bom dia, Silvânia. Bom dia, Pedro. Bom dia aos nossos ouvintes. A gente destaca que a audiência de instrução do ex-piloto Pedro Turra, réu por homicídio doloso do adolescente Rodrigo Castanheiras, de 16 anos, terminou após horas de sessão. Ainda não foi decidido se o réu será julgado pelo júri popular. Segundo a família de Rodrigo Castanheiras, a audiência durou mais de 10 horas. O advogado que representa a família explicou que a defesa do acusado pediu mais prazo para a resposta e teria alegado que faltam partes ou exames do prontuário médico do Hospital de Brasília, em Águas Claras, região administrativa aqui do Distrito Federal. Conforme o advogado que representa a vítima, para a defesa de Pedro Turra, o prontuário médico não foi inserido integralmente no processo. Portanto, para evitar a nulidade do processo, o juiz teria deferido um novo pedido ao hospital. Pedro Turra está preso desde 2 de fevereiro. O caso aconteceu em 23 de janeiro, quando Rodrigo foi agredido pelo ex-piloto após uma briga. O adolescente ficou internado por 16 dias e morreu em 8 de fevereiro. Volto com vocês.
2: Obrigado, Vitor Gomes. Criminoso acusado de atropelar e matar Tainara Santos na marginal do Tietê vai a júri popular em São Paulo. Vocês lembram desse crime, né? Aquele que arrastou a mulher pela marginal. Adele Robichet vai lembrar pra gente aí os detalhes e trazer a novidade. Fala, Adele.
3: Douglas Alves da Silva, acusado de atropelar e arrastar por 1 quilômetro Tainara Souza Santos na Marginal Tietê, vai ser julgado pelo Tribunal do Júri após uma decisão da Justiça de São Paulo. A defesa já recorreu da decisão, argumentando que não foi comprovado o relacionamento entre Douglas e a vítima, que ele nega conhecer. O crime aconteceu em novembro do ano passado, na zona norte de São Paulo. Tainara teve as pernas amputadas em decorrência das lesões e morreu em 24 de dezembro, véspera de Natal, deixando 2 filhos. Douglas continua preso e responde por feminicídio e tentativa de homicídio. O processo está sob segredo de justiça.
0: 5h28, os dados de violência contra a mulher no Brasil escondem números ainda mais alarmantes. Um estudo da Universidade Estadual de Londrina revela que os casos de feminicídio superam quase 40% os registros oficiais. De acordo com o Ministério da Justiça, no ano passado foram registradas 1.558 ocorrências do tipo no país. Mas pesquisadores da UEL encontraram 624 episódios de mulheres mortas em contexto de violência. Esses casos não teriam entrado na estatística oficial de feminicídios, e sim de homicídios comuns. A subnotificação se repete ainda nos casos de tentativa de feminicídio. A comparação dos dados mostra que 1.019 casos não foram registrados corretamente. Para a pesquisadora Silvana Mariano, o estudo da Universidade Estadual de Londrina revela as falhas existentes na rede de proteção às mulheres no país.
17: Feminicídio não acontece de um instante para outro. Ele é resultado de um processo que não foi devidamente identificado pela rede de proteção a tempo de salvar aquela mulher.
0: Ontem, o Ministério Público recorreu de uma decisão da Justiça do Paraná que, na semana passada, mudou a tipificação das acusações contra um réu. Você se lembra, nós contamos aqui no Pulo do Gato. 3 desembargadores do TJ entenderam que o autor, José Rodrigo Bandura, se arrependeu de ter ateado fogo na cabeça da ex-mulher e teria ajudado a socorrer a vítima e apagar as chamas. A vítima, Thaís Lacerda, nega. Ela diz que o ex-companheiro a agarrou e a jogou no chão e não tentou ajudá-la. Se prevalecer a palavra do agressor, a pena dele poderá ser reduzida em mais de 10 anos. A pesquisadora, Silvana Mariano, classifica esse caso como exemplo de uma das formas mais cruéis de se tentar aniquilar uma mulher.
17: Mais do que matar, mais do que colocar fim à vida daquela mulher, ele precisa apagar, em certo sentido, a existência daquela mulher, ou ao menos desfigurá-la para que ela já não seja aquela pessoa.
0: O MP pediu para que o Tribunal de Justiça do Paraná explique os fundamentos para mudar a tipificação do crime cometido contra Thaís Lacerda. Mesmo com o histórico violento apresentado pelo réu, José Rodrigo Bandura, e com as provas que constam no processo.
2: Seguindo com o noticiário aqui, acusados pelo assassinato de Marielle Franco vão continuar presos. Luiz Valcir.
12: As prisões preventivas dos condenados pela participação nos assassinatos da vereadora Marielle Franco e do motorista Anderson Gomes são mantidas por decisão do ministro Alexandre de Moraes. A decisão é desta segunda-feira. Os condenados ainda não começaram a cumprir as penas de forma definitiva, já que ainda podem recorrer da decisão. Ao manter as prisões, Alexandre de Moraes afirmou que não houve surgimento de novos fatos desde o julgamento que justificassem a revisão das medidas cautelares. No último dia 21 de maio, a primeira turma do STF decidiu tornar réus os policiais Givaldo Barbosa de Araújo Júnior, Giniton Lages e Marco Antônio de Barros Pinto por suposto envolvimento em crimes relacionados às investigações do assassinato da vereadora.
0: 5 horas e 32 minutos, o presidente Lula passa por procedimento de radioterapia. Detalhes com Afonso Marangoni.
18: O presidente Lula vai realizar 15 sessões de radioterapia preventiva no couro cabeludo nas próximas 3 semanas. O procedimento é um tratamento complementar depois que ele retirou um câncer de pele no fim de abril. A primeira sessão ocorreu nesta segunda-feira na unidade de Brasília do Hospital Sírio-Libanês.
2: Faustão recebe hoje alta do hospital depois de uma internação. Adele volta para contar pra gente.
3: Volta para casa hoje o apresentador Fausto Silva, o Faustão, depois de ser internado no Hospital Albert Einstein, em São Paulo. A internação foi confirmada ontem pela assessoria do famoso, que informou que ela ocorreu para a retirada de uma sonda gástrica prevista há um ano. Desde que o apresentador passou por 4 transplantes de órgãos entre 2023 e 2025, ele vive uma vida mais reclusa.
0: 5:32, laudo preliminar do IML aponta uma doença cardíaca como causa da morte de um fisiculturista de 22 anos em São Paulo. O óbito precoce levanta o debate sobre os efeitos do uso de anabolizantes e outras substâncias contraindicadas para melhorar a performance de atletas. Mais informações com a repórter Olivia Freitas.
3: O corpo do fisiculturista Gabriel Gunley foi cremado em São Paulo nesta segunda-feira em cerimônia reservada. Ele foi encontrado morto no apartamento onde morava no sábado na Zona Leste da capital paulista. O último contato de Gabriel com a família foi na quinta-feira à noite. Preocupado, um amigo foi até o local. As luzes do apartamento estavam acesas. A porta foi arrombada e Gabriel encontrado caído de bruços na cozinha, já sem vida. No apartamento dele, peritos apreenderam diversos medicamentos classificados como possivelmente anabolizantes. Todo o material foi encaminhado para análise. O atestado de óbito aponta que o fisiculturista teve morte súbita por conta de uma doença no coração. É a cardiomiopatia hipertrófica, uma doença genética que provoca o crescimento anormal do músculo do coração e pode levar a arritmias graves, insuficiência cardíaca e morte súbita. Para o coordenador do Núcleo de Endocrinologia do Exercício da Unifesp, Clayton Macedo, essa condição pode ser hereditária, mas também pode ser provocada. E que o efeito do uso de anabolizantes potencializa os riscos da doença.
19: Existe uma doença congênita que causa isso e é uma causa de morte súbita, mas nós sabemos que no cenário do uso indevido de esteroides anabolizantes, em especial da testosterona e os seus derivados, o coração pode crescer também. O coração, ele é um músculo, assim como o músculo periférico é um músculo. Quando se induz o crescimento do músculo, o coração cresce junto.
3: Gabriel Gunley se tornou um fenômeno nas redes sociais dentro do universo do fisiculturismo. No início da carreira, foi um dos principais nomes do fisiculturismo natural, sem o uso de hormônios ou outras substâncias. No ano passado, no entanto, revelou aos seguidores que havia começado a usar anabolizantes. Gabriel Gunley também dizia fazer uso de insulina, hormônio que serve para tratar diabetes, mas que no meio do fisiculturismo é frequentemente usado para acelerar e potencializar o ganho de massa muscular. Em um vídeo gravado pelo atleta, ele chegou a dizer que passou mal após fazer uso da substância.
20: Muita confusão mental e eu não conseguia focar no olhar, tá ligado? Eu ficava meio vesgo assim. Só que como eu já tinha tomado insulina, já tinha dado confusão mental, eu achei que tava de boa, mano.
3: O uso para essa finalidade não é indicado por médicos e pode ser muito perigoso.
19: Pode cair demais a glicose no sangue e isso pode comprometer tanto o coração, porque a queda da glicose faz o organismo produzir adrenalina e aí a pessoa treme, sua. Então, num coração já doente pelo esteroide, ou vamos que realmente haja uma doença congênita que já exista previamente, né? Isso potencializa uma arritmia fatal.
3: O treinador de Gabriel passou a ser alvo de críticas. Atletas usaram as redes sociais para questionar protocolos indicados pelo treinador de Gabriel e também outros profissionais durante a preparação para as competições.
21: Eu trabalhei com o mesmo profissional que ele e esse aqui era meu ciclo. E ontem eu vendo isso aqui me deixou muito triste, me deixou realmente falando assim, poderia ter sido você, porque eu também tenho 20 e poucos anos, não tenho nenhum ano de esporte.
22: Esse protocolo que eu recebi do meu antigo treinador, na minha finalização, onde eu precisava consumir 75 gramas de sal em 3 dias, o que é uma quantidade absurda.
3: A mãe de Gabriel falou em fatalidade e disse que o legado de Gunley permanecerá vivo em cada um dos seguidores que tornaram possível a realização do sonho do atleta.
2: 5:36 da manhã, tem acidente na Fernão Dias entre 2 caminhões, causando trânsito no sentido São Paulo, hein? O Tiago, nosso ouvinte de Atibaia, está relatando esse problema. O acidente está na entrada da cidade de Terra Preta. Mandou até uma imagem para a gente aqui do trânsito parado na Fernão Dias.
0: Falando em acidente, às 5h37, a Polícia Civil segue investigando as causas do grave acidente que deixou 8 mortos no norte de Minas Gerais. Atualizações desse caso com Pedro Gelinek.
1: Equipes de perícia da Polícia Civil estiveram no local do acidente nas primeiras horas após a batida entre um ônibus e uma carreta para buscar vestígios e informações que possam esclarecer a dinâmica da colisão ocorrida na manhã desse domingo na BR-251 em Santa Cruz de Salinas, no norte de Minas, que deixou 8 mortos e 10 feridos. Os corpos das vítimas foram encaminhados ao Instituto Médico Legal de Belo Horizonte, onde passam por exames de identificação. Algumas vítimas foram carbonizadas e terão as identidades confirmadas por meio de exames de DNA e comparação odontológica. Os familiares poderão realizar a coleta de material genético em unidades periciais de qualquer cidade. Entre os sobreviventes, a maioria já recebeu alta médica. O motorista do ônibus, que sofreu fraturas na perna, segue em observação e passará por uma cirurgia.
2: 5h38, mais reportagem ao vivo, testando todas as linhas, os canais da nova mesa de som aqui da Bandeirantes. Agora é o Guilherme Oliveira que está chegando na área com notícia a respeito do que está acontecendo na Universidade de São Paulo, hein? E a greve tem novos contornos que eu diria que são piores para os efeitos que já foram causados, porque agora tem mais adesão a essa paralisação das atividades nesse centro de conhecimento de excelência que nós temos em São Paulo. Hein, Guilherme? Bom dia.
4: Tudo bem, Pedro? Bom dia para você, para a Silvânia, para quem nos acompanha aqui no Pulo do Gato. Agora, às 5 horas e 39 minutos, como a gente antecipou ontem, né, na Bandeirantes, esse cenário poderia ser agravado dentro da Universidade de São Paulo, e foi agravado, porque a Associação dos Docentes da USP aderiu à greve dos estudantes e agora professores e também alunos estão em greve dentro da USP. Ontem havia houve uma reunião, na verdade, né, a gente falou aqui também, das lideranças dos grevistas e a reitoria da USP. E como aconteceu em outras reuniões, nada avançou ontem e hoje há uma vigília em frente à reitoria da USP. Os alunos montaram um acampamento ainda no fim do dia de ontem, passaram a madrugada e estão hoje em frente à reitoria, porque às 14 horas, às 2 horas da tarde, vai acontecer o Conselho Universitário. E desse conselho participam diversas frentes, entre essas frentes de alunos e representantes da reitoria. Além desses alunos que já estão em frente à reitoria, à 1h30 da tarde, os professores vão se juntar a esses grevistas e vão fazer uma manifestação também em frente à reitoria da Universidade de São Paulo, que fica no campus do Butantã, na zona oeste da capital paulista. E esses professores, além de reivindicar um reajuste salarial, eles estão defendendo as pautas estudantis e estão contra também a atual reitoria. Os alunos, inclusive, passaram a defender agora a destituição, o impeachment da reitoria, porque segundo esses estudantes, eles não participaram dessa votação, havia uma chapa ali tríplice e o governador Tarcísio de Freitas escolheu pelo atual reitor, que é o Aloísio, mas segundo esses alunos, eles não se sentem mais representados pela atual reitoria. Infelizmente, o cenário sendo agravado dentro da USP, diversos alunos sem aulas, isso quase 2 meses já de paralisação e sem uma luz no fim do túnel, pessoal.
0: Obrigada, Guilherme. 5 horas e 41 minutos, um alô para os gêmeos, o Edilson, que está na Alemanha, e o Edgar Fabri, que está aqui no Alto da Lapa, completando 57 anos, parabéns. E também ao senhor João Albino Gonçalves, nos acompanha de São Vicente, também aniversariante de hoje, 77 anos.
2: Muitos ouvintes estão celebrando conosco essa nova fase do Pulo do Gato. O Guga de Ribeirão Pires agora acordou, estava dormindo e já teve contato com a notícia. Já mandou para a gente um salve aqui. O Cleiton Bueno também, João Carlos, a Silvana Crivellaro. Silvana, boa sorte aí, aquela questão que tratamos ontem, viu? Depois me manda atualizações. Flávio Faria na escuta, Alexandre Ivan, a Adriana de Salvo, nossa amiga querida. Obrigado, viu, Adriana? Gabriela Monetti, Cristina, ouvinte aqui de longa data da Bandeirantes, feliz aqui em receber também a informação da nova casa do Pulo do Gato. Edson Piva, já te respondo aí, Edson. João Albino, também Solon Gonçalves, André Araújo, Adilson Assunção, Evaldo Moreno, Reginaldo, a Maria Aparecida, a Cida Tomás, o Hamilton Dias, o Adolfo, o Birajara Ribeiro, sempre

0: ouvinte também de longa data aqui que nos acompanha.
1: 5h40...
0: Francisco Alves também, tá falando eu também, Pedro. Opa. Esqueci do Francisco.
1: 5h43, agora chegando o Matheus Jung com mais um assunto. Pessoas são hospitalizadas depois de um desmoronamento aqui em São Paulo. Conta, Matheus.
2: Duas mulheres de 45 e 59 anos e um homem de 21 seguem internados após o desabamento da marquise de um imóvel sobre um ponto de ônibus na estrada do M. Boimirim, no Jardim São Luís. O caso aconteceu no último domingo. Até o momento, não há mais informações sobre o estado de saúde dos feridos. O homem e uma das mulheres foram levados pelo SAMU ao Hospital Municipal do M. Boimirim. Já a outra vítima foi encaminhada pelo helicóptero Águia ao Hospital das Clínicas. Apesar da interdição parcial, os moradores dos três imóveis seguem no local, segundo informações da Defesa Civil. O caso foi registrado como desabamento no 47º DP.
0: Autoridades ainda procuram por um homem desaparecido no fim de semana após mal súbito em uma prova aquática no litoral paulista. Luana Pereira.
3: Um homem de 37 anos desaparece após cair de um caiaque durante uma prova de natação em Bertioga, no litoral de São Paulo. O caso aconteceu na manhã de sábado. Rafael Alves Santos estava em um caiaque que acompanhava os nadadores quando desmaiou e caiu na água. O grupamento de bombeiros marítimo informa que a vítima teria sofrido mal súbito em um rio localizado em uma área de difícil acesso. As equipes de resgate mobilizam embarcações, viaturas e agentes por terra desde a manhã do incidente. A organização da ultramaratona aquática afirma que acompanha as buscas e presta apoio às autoridades responsáveis pela ocorrência.
1: 29 vai marcar 5 horas e 45 minutos e as equipes de resgate retomam hoje as buscas pelo casal que desapareceu durante um passeio de moto aquática em Ilhabela, no litoral norte de São Paulo. Informações da repórter da Band Vale FM, Isabela Valucas.
4: Segue desaparecido em Ilhabela o casal que andava com um veículo aquático no último domingo na praia de Ponta das Canas. Apenas o jet ski usado pela dupla foi encontrado. Ontem, a Força Aérea Brasileira usou o avião Bandeirulha para reforçar as buscas, que também são feitas com o auxílio do helicóptero Águia da Polícia Militar e com o apoio da Marinha do Brasil. O caso aconteceu na região sul de Ilhabela, na praia das Pontas das Canas, por volta das 15h do domingo. Os dois participavam de uma confraternização em uma embarcação na praia quando deixaram o local sem informar o destino. No fim da tarde, após o retorno da embarcação ao ponto de embarque, os demais participantes perceberam que o casal ainda não tinha retornado e acionaram as equipes de emergência e autoridade marítima. De acordo com os bombeiros, o celular de um dos desaparecidos ficou dentro da moto aquática, mas a baixa carga de bateria dificultou as tentativas de localização e contato. O tenente Eduardo Campagnola, porta-voz do GBMAR, reforça os cuidados necessários durante o uso de motos aquáticas no litoral.
5: O grupamento de bombeiros marítimo reforça sempre a necessidade de que a navegação ela deve ocorrer em condições seguras. Os ocupantes de moto aquática e outras embarcações devem usar o colete salva-vidas, para caso a embarcação vire, eles permaneçam na água e não afundem devido ao afogamento ou hipotermia.
0: Obrigado pelas suas informações. Vamos falar um pouquinho de política, porque o PT espera fechar até sábado o nome que vai disputar o governo de Minas Gerais. Minas Gerais é um estado-chave para a eleição brasileira. Quem leva em Minas, leva a presidência da República. Pelo menos tem sido assim. Da redemocratização para cá, quem ganhou em Minas, ganhou a presidência da República. Foi esse o histórico que nós temos. Então, é um local considerado estratégico, né, para a política. Josiele Lemos está acompanhando esse assunto.
6: Segue a indefinição sobre a candidatura do PT ao governo de Minas. Presidentes da bancada federal do partido se reuniram nesta segunda-feira para a construção do projeto político para o Estado Mineiro nas eleições de 2026, mas permanecem sem uma decisão. Entre os participantes do encontro estavam o presidente nacional do PT, Edinho Silva, e a deputada estadual e presidente do PT Minas Gerais, Leninha. Segundo nota divulgada pelo partido, a expectativa é por uma definição até o próximo sábado, durante o encontro das esquerdas de Minas em Contagem, na região metropolitana de Belo Horizonte. Após a recusa do senador Rodrigo Pacheco, a sigla ainda não tem o nome para compor um palanque mineiro ao presidente Lula há pouco mais de 4 meses das eleições. Novas reuniões do diretório estadual do partido devem acontecer ao longo da semana.
1: 5h48, a paralisação dos profissionais da educação em Belo Horizonte.

0: já afeta pelo menos 5 mil alunos. Repórter Eliseu Júnior.
1: Iniciada no dia 27 de abril, a greve dos profissionais da educação da Rede Municipal de Belo Horizonte já dura quase um mês. A paralisação conta com a adesão de aproximadamente 30% dos professores, percentual que chega a 40% nos dias de assembleia. A situação afeta pelo menos 5 mil alunos das escolas municipais da capital e impacta milhares de famílias. Nesta segunda-feira, cerca de 1.200 professores realizaram um ato em frente ao prédio da prefeitura. A assembleia da categoria, que pode colocar fim à greve, está marcada para hoje, às 14h, em frente à prefeitura.
2: Com a divulgação de novos concursos públicos em diferentes regiões do país, cresce também a corrida dos candidatos por uma vaga no serviço público. Melina Mello.
3: A publicação de editais para concursos, como os da Assembleia Legislativa do Ceará, Tribunal de Justiça do Ceará e Secretaria da Fazenda, tem movimentado candidatos em todo o estado. Em outras regiões do país, seleções previstas para órgãos como o INSS, Polícia Federal, Receita Federal, Tribunais Regionais e concursos bancários também aumentam a disputa por vagas no serviço público. Com o cronograma definido, muitos estudantes intensificam a rotina de estudos para tentar garantir a aprovação nas provas. Além da pressão por resultados, muitos concurseiros precisam equilibrar os estudos com o trabalho e responsabilidades do dia a dia. A orientação é criar uma rotina possível, com metas realistas e pausas estratégicas, para evitar desgaste físico e emocional durante a preparação.
0: 5h50.
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2: Cinco horas, 50 minutos da manhã, para quem está acompanhando aqui o pulo do gato, destaques importantes do dia, também a nossa prestação de serviço nesta manhã, recebendo aqui a informação que o governo federal tem até 60 dias para responder aos problemas identificados pelo Tribunal de Contas da União na concessão do programa Pé de Meia. O benefício prevê um pagamento para o aluno continuar na escola. É hoje uma aposta do Ministério da Educação e os números estão mostrando isso realmente. A previsão é repassar 12 bilhões de reais ao ano, quase 3 vezes mais do que a verba pública para os investimentos do MEC, como construção de escolas e creches. Funciona assim. Os participantes ganham R$ 200 por mês, caso mantenham a frequência escolar, e R$ 1.000 por ano, se tiverem o ensino médio concluído. Com esse bônus de inscrição no Enem, o total pago pode chegar a R$ 9.200. Um levantamento do Tribunal de Contas questiona, porém, os números do programa. O TCU constatou, por exemplo, indício de que quase 6 mil casos de pagamento foram feitos com base em CPFs irregulares ou pessoas que já morreram. Se já morreu, não pode estar estudando, né? Foram identificados ainda registros de beneficiários com renda acima do permitido, recebendo o pé de meia. A auditora-chefe de educação do Tribunal de Contas da União, Renata Carvalho, dá uma dimensão dessas suspeitas.
8: Com isso somado, nós tivemos cerca de 20 mil indícios de que havia algum problema, talvez de pagamentos sendo feitos a pessoas que não poderiam receber o benefício do programa Pé de Meia.
2: Além de possíveis beneficiários irregulares, uma divergência na base de comparação lança dúvidas sobre os números. Em abril, o MEC disse que o Pé de Meia ajudou a diminuir em 43% a taxa de abandono escolar, que caiu de 6,4% para 3,6% entre 2022 e 2024. Além disso, a reprovação escolar diminuiu, mas o Ministério da Educação usou 2022 como base de comparação, 2 anos antes do Pé de Meia existir. Se forem utilizados os números de 2023, último ano sem o programa, e 2024, os resultados são bem diferentes. Nesse caso, a taxa de abandono saiu de 3,7 para 3,6, ou seja, 0,1%. Já o índice de reprovação foi de 5,7 para 5,6, também 0,1%. Para o ex-ministro da Educação, Mendonça Filho, os números falam por si.
9: Usar dados reais, com base na realidade, e não simplesmente utilizando estatísticas de períodos, inclusive quando o próprio programa não existia.
2: Procurado pela nossa reportagem, o Ministério da Educação enviou uma nota sem explicar a diferença entre as bases de dados usadas para justificar a eficiência do programa. A pasta apenas descreveu o Pé de Meia e ressalvou avanços, como impacto direto na permanência escolar e nas trajetórias dos estudantes mais vulneráveis. O cientista político e colunista da Bandeirantes, Fernando Schiller, afirma que essas distorções estão diretamente ligadas ao ano eleitoral.
10: Obviamente, a gente está num ano eleitoral, o governo tem uma necessidade, eventualmente, eleitoral, ou pelo menos a pressão para apresentar esses resultados, e acaba, eventualmente, criando essas distorções.
2: O Ministério da Educação confirma ter sido notificado das observações feitas pelo Tribunal de Contas da União e que vai se manifestar no prazo. A pasta procurou ressaltar que as possíveis inconsistências apontadas são 0,05% dos cerca de 6 milhões de estudantes.
11: 5h56, Diogo Braga, qual é o problema?
12: Silvânia, vamos falar da marginal do Rio Tietê, porque tem dois problemas lá. O primeiro, sentido Interlagos, na saída da pista central para a pista local, na chegada da Castelo, para quem vem da rodovia Castelo Branco, e também na marginal Tietê, pista expressa, sentido Ayrton Senna, na altura da ponte da Casa Verde, tem outro problema também.
11: Vamos ao CEDOM, Centro de Documentação e Memória da Rádio Bandeirantes, trabalho do jornalista Milton Parron, que está de férias, e o Adriano Roveri, está tocando o barco e trazendo sonoras importantes e que nos remetem a boas memórias. Em 27 de maio de 1973, durante um amistoso no Maracanã, a seleção brasileira venceu a Bolívia por 5-0. O quinto e último gol do jogo, marcado por Leivinha aos 18 do segundo tempo, entrou para a história como o milésimo gol brasileiro. Momento eternizado na narração de Fior Gigliotti.
13: Golaço do Brasil!
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14: Da cadeia verde e amarela norte e sul do Brasil. Confirmem por carta ou telegrama seus prefixos para a grande cobertura que a Bandeirantes vai fazer do giro da seleção brasileira. Carrega o Brasil, vai embora Zé Maria. Zé Maria dá para Valdomiro. Levantou na boca do gol. Atenção, entrou, levou a cabeça na bola. Gol! Leivinha! Outra vez o número 9 da seleção brasileira. Valdomiro levantou, Levinha cabeceou de cima para baixo. A bola bateu na grama e subiu, balançando o arco boliviano. O goleiro Carlos Jiménez desespera-se, mas não adianta chorar. O tempo passa. 18 minutos, etapa final, torcida brasileira. Leivinha número 9. 5 para o Brasil, 0 para a Bolívia, Roberto.
15: Um cruzamento perfeito partiu do pé de Valdomiro. Leivinha entrou, o arqueiro passou lotado. O avante do Palmeiras testou violentamente para conferir o quinto gol da seleção brasileira.
14: Desenha-se tranquila, natural, facilmente a goleada do Maracanã em favor da seleção brasileira de futebol. Quando a Bolívia sai, entretanto...
2: Histórias das Copas que você acompanha aqui na Bandeirantes, afinal de contas é a emissora que esteve em todos os mundiais desde o seu nascimento, desde 1950 para cá, todas as Copas contaram com o microfone Bandeirantes, tem áudio de todos os mundiais para a gente relembrar, informações, entrevistas, e não vai ser diferente agora em 2026, hein? O cronograma já está estabelecido, nossa equipe já está arrumando as malas para ir para os Estados Unidos, para acompanhar o Mundial, com informações também do que vai acontecer no México, no Canadá, nesse Mundial que vai ser disputado pela primeira vez em 3 países. Já tivemos Copa realizada em 2 países, Japão e Coreia. Mas em 3 países é a primeira vez que isso vai acontecer. Então, no dia 27 de maio, agora ainda nesta semana, início da preparação na Granja Comaria, amanhã. Começa a preparação na Granja Comari. Dia 31 de maio, domingo, tem amistoso do Brasil contra o Panamá no Maracanã. Dia 1º de junho, viagem para os Estados Unidos. Dia 6 de junho, amistoso contra o Egito, em Cleveland. Dia 13 de junho, a estreia do Brasil contra Marrocos em New Jersey. Depois, dia 19, o Brasil joga contra o Haiti na Filadélfia. E no dia 24, contra a Escócia em Miami. O quinto sinal da Bandeirantes, marca característica da emissora, vai marcar a hora oficial do Brasil, 6 horas da manhã. Daqui para frente, Pulo do Gato com o seu tradicional giro de notícias das 6 horas. Agradecendo sempre a audiência de todos vocês, recebendo aqueles que chegam às 6 para acompanhar notícias do dia conosco a partir de agora. Lembrando que nesse momento teremos a abertura do sinal, com a transmissão também pelo nosso canal no YouTube e no aplicativo Bandplay, para você que quiser nos acompanhar e conhecer a Casa Nova do Pulo do Gato, edição nacional. Você pode conhecer em detalhes essa nova parte do estúdio multimídia Bandeirantes, que foi inaugurado no dia 6 de maio, recentemente.
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0: Terça-feira, 26 de maio de 2026, estamos inaugurando a Casa Nova do Pulo do Gato, estúdio multimídia Bandeirantes, com transmissão do Pulo do Gato e de demais programas também, dessa nova estrutura absolutamente moderna, tecnológica, com todos os equipamentos de ponta e um sonsaço para chegar cada vez mais longe, para você que está nos acompanhando em São Paulo, pelo 107.3 FM. 107.3 FM é a frequência Bandeirantes em São Paulo, na região metropolitana, para você que está nos acompanhando pelas emissoras afiliadas, para você que está nos acompanhando pela internet a partir de agora em youtube.com/Rádio Bandeirantes Oficial, também pelo Facebook da Bandeirantes, transmissões pelas nossas mídias digitais. Seja muito bem-vindo a conhecer essa nova estrutura, nova casa do Pulo do Gato. É daqui que nós esperamos transmitir boas notícias, nem sempre elas são boas, mas você pode ter certeza que vai contar com a melhor prestação de serviço de todas as manhãs, como o programa faz há 53 anos no ar. E também acompanhar a notícia dos nossos repórteres, notícias bem apuradas, bem checadas e, claro, contando com a sua participação, que é muito importante aqui neste programa. O plenário da Câmara dos Deputados espera analisar na próxima quinta-feira a proposta de redução da jornada de trabalho de 44 para 40 horas semanais. O texto foi apresentado e deve ser votado na comissão especial da Casa. Após uma reunião com o presidente Lula, o presidente da Câmara, Hugo Mota, afirmou que o projeto final terá uma transição de no máximo um ano. Ontem, o relator da PEC, deputado Léo Prates, do Republicanos, apresentou um parecer sobre a proposta. Informações com o repórter Leandro Aisner.
1: A Comissão Especial da Câmara dos Deputados, que trata do fim da escala 6x1 de trabalho, retoma na quarta-feira a análise do relatório final da proposta. O relator, deputado Léo Prates, do Republicanos da Bahia, apresentou o texto final nesta segunda-feira, após alguns atrasos na tramitação. Por ser uma proposta de emenda à Constituição, o texto precisa ser analisado em uma comissão especial após passar pela CCJ e antes de ser votado em plenário. Entre os motivos que atrasaram a análise anterior, estava a falta de consenso sobre o período de transição para o fim da escala 6x1. Ficou acordado que toda mudança será implementada em até 14 meses após a promulgação da matéria, ou seja, quando for aprovada na Câmara e no Senado e protocolada como uma mudança na Constituição.
2: A Procuradoria-Geral do Rio de Janeiro entra com ação no Superior Tribunal de Justiça para a volta das execuções fiscais contra a Refite. Quem explica é Luana Bernardes.
3: A Procuradoria-Geral do Estado entra com uma ação direto para o presidente do Superior Tribunal de Justiça, desembargador Herman Benjamin, pedindo a volta das execuções fiscais contra a Refite. A suspensão das execuções havia sido determinada pelo desembargador Guaraci Viana, que também foi alvo da operação contra a Refite. O desembargador é investigado por dar várias decisões favoráveis à empresa. Com a retomada das execuções fiscais, o próximo passo deve ser o pedido de falência do grupo.
0: Acontece hoje um mutirão de vagas para pessoas com deficiência em São Paulo. Informações com a repórter Clara Viterbo.
4: A Prefeitura de São Paulo realiza hoje um mutirão de emprego voltado para pessoas com deficiência. O evento, feito em parceria com a Secretaria Municipal da Pessoa com Deficiência, oferece mais de 1.200 vagas de trabalho em mais de 40 empresas. O mutirão acontece no Centro de Treinamento Paralímpico Brasileiro, na Vila Guarani, das 9 da manhã às 4 da tarde. E contará com transporte acessível gratuito saindo das estações de metrô, Jabaquara e Santos Imigrantes. Para participar, é preciso levar o RG, CPF, carteira de trabalho física ou digital, um laudo médico atualizado com especificação da deficiência e cópias do currículo. As inscrições antecipadas foram liberadas no portal CAT, mas os candidatos que não se inscreveram a tempo também podem fazer o cadastro presencialmente durante o evento.
2: O Supremo Tribunal Federal começa a analisar a flexibilização da lei da ficha limpa. Informações de Márcio Rocha.
5: Segue até o dia 29 de maio o julgamento da ação que questiona a flexibilização da lei da ficha limpa no Supremo Tribunal Federal. A análise é feita no plenário virtual da corte e tem como relatora a ministra Carmen Lúcia, que votou pela inconstitucionalidade da legislação e defendeu o restabelecimento de regras anteriores. Antes, a inelegibilidade começava pelo prazo restante do mandato perdido, mais 8 anos, o que foi mudado pelo Congresso Nacional. Além disso, também foi criado um teto de 12 anos de inelegibilidade. inelegibilidade no caso de sucessivas condenações por improbidade administrativa. Em janeiro de 2026, a Procuradoria-Geral da República se manifestou favorável ao deferimento de uma medida cautelar para derrubar trechos da norma flexibilizadora.
0: O governo federal publica decreto que regulamenta a subvenção econômica aos produtores e importadores de combustíveis e derivados da gasolina e do diesel. O programa funciona como um apoio financeiro para empresas do setor. De acordo com a regulamentação, o valor da subvenção para a gasolina será de R$ 0,44 por litro comercializado, abaixo dos R$ 0,89 praticados anteriormente.
2: Prefeitura de São Paulo realiza hoje ação de vacinação no aeroporto de Congonhas contra influenza, febre amarela, caxumba, rubéola e sarampo. A imunização acontece para todos os frequentadores até quinta-feira, sempre das 9 da manhã às 4 da tarde. A vacinação segue disponível também em todas as UBSs, de segunda a sexta, das 7 da manhã às 7 da noite. E aos sábados e feriados, nas AMAs UBSs integradas no mesmo horário.
0: O Conselho Nacional de Justiça analisa hoje uma resolução que cria contra-cheque único para magistrados. A medida tem o objetivo de cumprir decisões do Supremo em ações que discutem a transparência remuneratória e a observância do teto constitucional do judiciário. A proposta busca padronizar nacionalmente os pagamentos, vedado a existência de folhas paralelas, como chamados penduricalhos, fora do teto.
2: Nova regra que amplia a responsabilidade das empresas sobre a saúde mental dos trabalhadores entra em vigor hoje. A mudança na chamada NRI coloca no alvo dos auditores situações como metas abusivas, jornadas exaustivas, pressão excessiva e assédio moral ou sexual. As companhias passam a ser obrigadas a identificar esses riscos e a registrar um plano de ação e prevenção.
0: Moradores de São Paulo sentem um tremor registrado no Chile no início de ontem. A Rede Sismográfica Brasileira registrou o terremoto de magnitude 6,9 por volta das 7 da noite, a uma profundidade de 101 quilômetros. Segundo a Defesa Civil, o Corpo de Bombeiros não registrou ocorrências relacionadas ao tremor.
2: A presidência do Supremo, a Advocacia Geral da União e o Ministério da Justiça analisam uma notificação recebida por Alexandre de Moraes da Justiça Americana. O comunicado, encaminhado por e-mail ao ministro do STF, é referente a uma ação aberta pelas empresas Rumble e Trump Media. As duas companhias questionam as determinações de Moraes no Brasil. A legislação brasileira estabelece, no entanto, que integrantes do judiciário não respondem pessoalmente por decisões do cargo.
0: Presidente Lula determina o envio de ajuda humanitária à Bolívia, que enfrenta uma crise política e econômica. A informação é do governo brasileiro após uma conversa por telefone com o presidente da Bolívia, Rodrigo Paz. O país vizinho entrou na quarta semana de uma onda de protestos contra o governo.
2: Sem acordo definido, os Estados Unidos voltam a atacar o sul do Irã. Stephanie Toso.
6: A guerra entre Estados Unidos e Irã voltou a escalar após novos episódios de ataques americanos contra alvos no sul do país persa. Segundo o Comando Central dos Estados Unidos, a ofensiva atingiu lançadores de mísseis e embarcações ligadas à Guarda Revolucionária do Estreito de Hormuz. Washington classificou a ação como autodefesa e afirmou que o cessar-fogo e as negociações continuam em andamento. O presidente Donald Trump declarou que as conversas com Teerã seguem avançando e afirmou que um eventual acordo será excelente ou não ocorrerá. Representantes dos dois países voltaram a se reunir em Doha, no Catar, com mediação internacional para discutir o futuro do programa nuclear iraniano e a segurança no Estreito de Hormuz. Apesar da retomada diplomática, ainda não há acordo definitivo para encerrar o conflito no Oriente Médio.
0: O Irã volta a ter acesso à internet após quase 90 dias. Sem comunicação com o resto do mundo. A ordem foi dada pelo presidente do país ontem para restabelecer o acesso à internet nos níveis anteriores aos da guerra, segundo a mídia estatal iraniana. O regime vinha limitando o acesso desde o fim de fevereiro, quando Estados Unidos e Israel atacaram o Irã, dando início à guerra.
2: O primeiro-ministro Benjamin Netanyahu afirma que ordenou uma aceleração das operações no Líbano para esmagar o Hezbollah. O governo israelense afirma que as ações são feitas em legítima defesa e que não violam um acordo de cessar-fogo firmado em abril.
0: Rússia planeja novos bombardeios contra Kiev e faz apelo para estrangeiros e diplomatas abandonarem a capital da Ucrânia. A informação foi emitida ontem ao chefe da diplomacia americana Marco Rubio, em conversa com o ministro de Relações Exteriores russa, Sergei Lavrov. A informação surge após um fim de semana de ataques com drones e até míssil russo contra a Ucrânia. Os bombardeios causaram a morte de 4 pessoas e deixaram dezenas de feridos.
2: A Justiça da Suécia pede uma pena de 10 anos de prisão a um criminoso de 62 anos que obrigou a esposa a manter relações sexuais pagas com cerca de 120 homens. O réu está preso desde abril no norte do país. O criminoso é acusado de ter criado anúncios na internet, organizado e supervisionado os encontros e pressionado a esposa para que realizasse atos sexuais online para atrair mais clientes.
0: 6:11 da manhã, atenção com a hora, gente. Esse aqui é o Giro de Notícias do Pulo do Gato com as principais informações do dia. Para você ficar bem informado em 10, 11 minutinhos, logo cedo, quando sai de casa, quando prepara o café. Daqui a pouquinho tem muito mais, tem a previsão do tempo, tem o esporte. Tudo transmitido da nova casa do Pulo do Gato. É o estúdio multimídia da Bandeirantes.
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4: Para você que está ligado na Bandeirantes 98.7 FM. Eu sou Bruno Goulart e chego agora com alguns destaques para começar esta terça-feira bem informado. As cavalhadas de Jaraguá começaram no último sábado e seguem até hoje, terça-feira, movimentando a cidade com tradição, fé e cultura popular. A festa integra o Circuito das Cavalhadas 2026, realizado em 16 municípios goianos e deve atrair cerca de 30 mil visitantes durante todos os dias. A festa integra o Circuito das Cavalhadas 2026, realizado em 16 municípios goianos e deve atrair cerca de 30 mil visitantes durante os dias de programação. A abertura contou com a tradicional entrada da rainha, desfile pelas ruas da cidade e a procissão dos cavaleiros levando a coroa do divino até a Igreja do Rosário. A encenação das cavalhadas acontece em Jaraguá desde 1833 e reúne cerca de 3 mil cavaleiros ao longo do evento. Neste ano, o governo de Goiás informou um investimento de R$5 milhões em todo o circuito cultural realizado no estado. E mudando de assunto, a Polícia Civil de Goiás investiga um suposto esquema de tráfico de pessoas para adoção ilegal após resgate de 3 irmãos com idades entre 9 e 11 anos em uma área rural de Serranópolis, no sudoeste goiano. 4 pessoas foram presas em flagrante, entre elas um homem investigado por tráfico de drogas, companheira dele e os pais do suspeito. A investigação começou durante o cumprimento de um mandado de prisão por tráfico de drogas. No local, os policiais encontraram uma criança de 9 anos vivendo com o investigado e a mulher dele sem qualquer comprovação de vínculo familiar. Depois, a polícia localizou os irmãos da criança na casa dos pais do suspeito. Segundo a Polícia Civil, os investigados teriam se aproveitado da situação de vulnerabilidade da mãe das crianças para manter os menores em adoção ilegal. As 3 crianças foram levadas para um abrigo em Jataí e os celulares dos suspeitos foram apreendidos para auxiliar nas investigações. Eu sou Bruno Goulart, uma excelente terça-feira para você.
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10: Entrevistamos o Procurador-Geral de Justiça de São Paulo ontem no estúdio multimídia da Bandeirantes, que também recebeu o pré-candidato à presidência da República, Romeu Zema. Daqui a pouquinho, em primeira hora, você terá todas as informações a respeito da agenda dos pré-candidatos à presidência, inclusive trechos dessa entrevista concedida à Bandeirantes.
11: 5 horas e 23 minutos, agora o seu destaque, Diogo Braga.
12: Silvânia, bom dia novamente, bom dia, Pedro. Olha, a polícia prendeu mais 4 foragidos da justiça na Neoquímica Arena no último domingo, na Zona Leste aqui da capital paulista. Os criminosos estavam indo assistir Corinthians e Atlético Mineiro quando foram passar pela catraca e hoje precisa do reconhecimento facial. E assim que foram reconhecidos entrando no estádio, logo o sistema de dados do Muralha Paulista acionou o Banco Nacional de Mandados de Prisão e aí reconheceram que os criminosos estavam foragidos e os policiais foram lá e prenderam eles. Entre os mandados judiciais identificados estavam ordens relacionadas à pensão alimentícia e também a crimes de trânsito. Além desses 4, outros 4 foragidos da justiça já tinham sido identificados por esse programa Muralha Paulista quando compraram ingressos ingresso no site do Corinthians, que também exige a facial para você conseguir comprar. Só que eles não foram para o estádio, por isso só os outros 4 criminosos, desses 8, apenas 4 foram presos. Desde a implementação do monitoramento facial nos estádios, o programa Muralha Paulista capturou 317 foragidos da justiça aqui no estado de São Paulo.
10: É, e o Corinthians está vivendo um momento de julgamentos, né? Não só desses torcedores que são procurados pela polícia, como em outros estádios tem acontecido, a partir de uma legislação nova que obriga a facial de todos aqueles que vão acompanhar a partida, mas em sua diretoria processos internos estão correndo. Ontem foi dia da expulsão de André Sanches, ex-presidente do Corinthians, que utilizou o cartão corporativo do clube para fins pessoais. Pediu desculpas, disse que confundiu o cartão, mas o conselho não comprou essa explicação do André Sanches. O Bruno Migliozzi tem mais informações para nós a respeito desse assunto. Será que vão limpar o Corinthians dessa vez, Bruno Migliozzi?
0: O Conselho Deliberativo do Corinthians votou nesta segunda-feira no Parque São Jorge pela expulsão do ex-presidente André Sanches do quadro de associados do clube. O motivo foi o uso indevido do cartão corporativo durante o seu segundo mandato, de 2018 a 2021, em gastos que, corrigidos com juros, chegam a R$480 mil. Com a decisão de ontem, André Sanches não pode mais acessar as dependências do Parque São Jorge, tampouco utilizar os seus direitos políticos no Corinthians. Foram 167 conselheiros presentes na sessão, presidida por Leonardo Pantaleão, presidente interino do Conselho Deliberativo. 112 votaram pela expulsão de Andrés, cerca de 67% do total, e 49 votaram pela não expulsão. Houve ainda 6 abstenções. O Conselho tem 84 conselheiros vitalícios ativos e 200 trienais, portanto o comparecimento ficou em 58,8%. A sessão foi realizada com voto aberto e nominal, o que gerou algumas divergências nos apoiadores de André Sanches, que preferiam o voto fechado e secreto, o que não ocorreu. Do lado de fora dos portões do Parque São Jorge, muitos torcedores protestavam, com faixas, fogos e bandeiras, em grande maioria contrárias à presença de André Sanches no Esporte Clube Corinthians Paulista. Inclusive, uma manifestação com espuma, indicando uma limpeza que seria iniciada no Corinthians. Leonardo Pantaleão, presidente do Conselho Deliberativo, falou sobre a reunião.
13: Mais uma vez, como tem que ser, uma votação democrática, apresentado para o Conselho as opções que existiam. Foi lido o parecer da comissão de ética, também foi dada a oportunidade, pelo mesmo tempo, para a defesa do André Sanches fazer seus apontamentos, e logo na sequência tivemos a votação, e os conselheiros, de uma maneira geral, entenderam por maioria que o desligamento do quadro associativo era a punição adequada em razão daquilo que ficou apurado durante a instrução.
0: No próximo dia 1º de junho, o Conselho Deliberativo do Corinthians se reúne novamente, agora para votar a expulsão de Augusto Melo, outro ex-presidente investigado por tentativa de golpe e não cumprimento do estatuto do clube.
11: 6 horas e 27 minutos. Hoje recebem aposentados e pensionistas que ganham até um salário mínimo e têm benefício de final 2. Lembrando que com o benefício é paga também a segunda parcela do 13º salário. 6h27.
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5: No ar, com a doutora Vanessa Viduto, advogada, especialista em questões do direito previdenciário, todas as terças-feiras, nesse horário, ao vivo, esclarecendo dúvidas dos ouvintes. Doutora Vanessa, seja bem-vinda, bom dia.
6: Bom dia, Pedro Campos, bom dia, Silvânia Alves, bom dia também para todos aqueles que estão conectados com a Bandeirantes.
5: Muito bem, doutora Vanessa. O Supremo Tribunal Federal incluiu na pauta o julgamento de uma ação direta de inconstitucionalidade que discute alterações promovidas pela reforma da Previdência na aposentadoria especial. O que, que pode acontecer, doutora Vanessa?
6: Bom, Pedro, essa ação que vai ser julgada no dia 28 de maio é extremamente importante porque ela questiona pontos da reforma referentes à aposentadoria especial. A reforma trouxe mudanças para a aposentadoria especial que contrariaram completamente a lógica histórica da aposentadoria especial. A aposentadoria especial ela foi criada para proteger o trabalhador que trabalha ao longo da sua vida submetido a agentes nocivos à saúde, como periculosidade, penosidade e insalubridade. A reforma de 2019, Pedro e Silvânia, ela acabou com o valor da aposentadoria, ele foi reduzido de 100% para 60%, acrescido de 2 pontos percentuais para cada ano que superar 15 anos e 20 anos de contribuição, contra os 100% anteriores à reforma. Um outro ponto importante que foi modificado pela reforma e também objeto de questionamento é a idade mínima. Esse eu penso que é o principal ponto. A reforma trouxe uma idade mínima de 60 anos de idade, mais 25 anos de tempo de contribuição especial para aqueles que estão submetidos a agentes nocivos. Essa idade mínima exatamente é o ponto que contraria a lógica da proteção. E um outro ponto também questionado é a vedação da conversão do tempo especial em comum com um acréscimo de 40% para o homem e 20% para a mulher. Então, essa ação declaratória de inconstitucionalidade vai discutir esses principais pontos da reforma que praticamente exterminaram com a aposentadoria especial. E nós, juristas, aguardamos com muita expectativa que o Supremo Tribunal Federal julgue com técnica jurídica e não preocupado apenas com o ponto fiscal, né? Aguardamos, mas infelizmente não temos muita esperança, porque o que temos visto ultimamente é a questão fiscal se sobrepor à técnica jurídica.
7: 6:32, temos perguntas de ouvintes para a doutora Vanessa Viduto, vamos lá.
8: Bom dia, Silvana. É o Dorival de Santa Cruz do Rio Pardo. Dorival Nogueira. Eu queria perguntar para a doutora, eu tenho um empréstimo consignado e queria quitar ele de uma vez, entrou um dinheiro. Eu queria saber se eu tenho redução do valor, qual que é o cálculo, como procedimento.
7: Doutora?
6: Olha, o empréstimo consignado, ele pode sim ser quitado antecipadamente. Agora, o ouvinte deve ficar muito atento ao solicitar para o seu banco a quitação antecipada. Né? Por que isso é possível? Porque os juros futuros eles não podem ser cobrados para uma quitação antecipada. Então, ele deve solicitar diretamente ao seu banco um boleto de quitação antecipada e prestar muita atenção se, de fato, os descontos foram aplicados corretamente. Ao fazer essa ação, vai ser liberado a margem consignável e o aposentado, o pensionista, vai poder fazer imediatamente um novo empréstimo. Então, tome bastante cuidado para não comprometer a sua renda e fique atento para verificar se, de fato, os descontos foram aplicados corretamente nessa quitação antecipada.
5: A pergunta do ouvinte é...
9: Jorge Copedeiro de Ribeirão Preto, eu gostaria de perguntar para a doutora, eu sou aposentado por invalidez, eu posso exercer a função de motorista de aplicativo sem perder o direito à minha aposentadoria? Obrigado.
5: E a resposta é qual, doutora Vanessa?
6: Olha, quem se aposenta por invalidez, pressupõe-se que não pode mais trabalhar e, portanto, vai receber essa renda em forma de benefício de aposentadoria por incapacidade permanente do INSS. Então, se o senhor retornar ao trabalho como motorista de aplicativo, o senhor corre o risco da sua aposentadoria ser revogada, ser cassada. O senhor pode ser chamado para uma nova perícia, a sua aposentadoria ser revogada e o senhor ter que devolver todos os valores que o senhor recebeu a título de aposentadoria por invalidez. Então, não é possível para aquele que está aposentado por invalidez exercer uma nova atividade remunerada. Tome muito cuidado.
5: Mais uma pergunta de ouvinte aqui, o Diogo Braga vai formular para a doutora Vanessa. O que os ouvintes querem saber agora, Diogo?
10: Bom dia, doutora. A pergunta é a seguinte. Sou empregada doméstica e queria saber se posso contribuir também como autônoma. Sou registrada para ter uma aposentadoria maior. E aí, doutora?
6: Olha, Diogo, vamos lá. É possível, sim, que a empregada doméstica faça uma contribuição extra como contribuinte individual, que equivale ao autônomo, mas ela também precisa tomar muito cuidado para que ela possa comprovar que, de fato, ela exerce uma outra atividade além da atividade como empregada doméstica. É, nós sabemos que existe uma nova regra que permite a somatória das remunerações para fins de cálculo da futura aposentadoria. Eu também recomendo para essa pessoa que está conectada aqui com a Bandeirantes que ela faça um planejamento previdenciário, porque após a reforma de 2019, todos os salários, todas as remunerações a partir de julho de 94 vão incorporar o cálculo da futura aposentadoria. Então, é possível que ela faça um pagamento adicional que vá onerar a sua renda e que esse pagamento não vá ter uma repercussão significativa no cálculo da futura aposentadoria. Então, faça um planejamento, verifique os cálculos para saber se, de fato, esse pagamento adicional como contribuinte individual que pode ser feito vai impactar a média e o cálculo da futura aposentadoria.
5: Obrigado, doutora Vanessa Viduto, pela sua participação mais uma vez aqui. Terça-feira que vem tem mais respondendo dúvidas. Aquelas que não foram respondidas hoje ficam para a semana que vem, como fazemos tradicionalmente. Boa semana, doutora Vanessa.
6: Eu que agradeço. Uma ótima semana a todos. Um abraço.
5: 6:36.
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5: Conhecimento e capacitação são chaves importantes para a longevidade. O programa USP 60+, possibilita ao idoso o aprofundamento de conhecimento em diversas áreas. No fórum realizado pela Bandeirantes, o coordenador da iniciativa, Egídio Dória, contou os resultados da ação.
11: Esses resultados têm sido super gratificantes. Às vezes a pessoa, o coordenador, fica em dúvida, colocar um aluno de 60+, com um aluno de 20 anos, será que isso vai gerar algum tipo de conflito? Não, não gera. Nós temos resultados extremamente positivos de todos os lados. Tanto para o aluno mais jovem, que ele ajuda um pouco, ele começa a desconstruir um pouco os estereótipos negativos que ele tem em relação à própria velhice, e isso vai afetar positivamente na forma como ele vai envelhecer. E o aluno mais velho também, que também desconstrói alguns estereótipos que ele tem em relação àquela pessoa mais jovem.
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16: Olá, bom dia, uma ótima terça-feira a todos. Vamos aos destaques desta manhã aqui na Rádio Bandeirantes Goiânia. O governo de Goiás realiza no próximo dia 29 de maio o dia D do Colégio Tecnológico do Estado de Goiás, o Cotec, em 11 cidades de forma simultânea. A ação vai oferecer inscrições para cursos gratuitos de qualificação profissional, oficinas práticas, serviços à população e incentivo ao empreendedorismo. A população vai poder se inscrever em cursos nas áreas de tecnologia, gastronomia, informática, beleza, moda, marketing, administração e comunicação. Além das capacitações, o evento vai contar com serviços gratuitos como vacinação, atualização do Cadastro Único e Bolsa Família, aferição de pressão arterial, testes rápidos e atendimentos sociais do CRAS e do CREAS. Os cursos do Cotec têm como foco a geração de renda no fortalecimento do empreendedorismo. A ação busca aproximar a população mais vulnerável das oportunidades de qualificação profissional e geração de renda. E mudando de assunto, a realização do MotoGP Goiás 2026 deixou resultados positivos para o turismo aqui da capital. Uma pesquisa realizada pelo Observatório do Turismo de Goiás mostrou que Goiânia recebeu a avaliação média de 4,26 em uma escala de 1 a 5 por parte dos visitantes. O levantamento apontou que os itens mais bem avaliados foram a sensação de segurança, os centros de atendimento ao turista, a limpeza urbana e a estrutura de acolhimento oferecida durante o evento. Ao todo, foram aplicados 981 questionários entre os dias 17 e 22 de março, durante o retorno da principal categoria do motociclismo mundial ao Brasil, no Autódromo Internacional Ayrton Senna. Bom, e a gente fica por aqui. Continuem ligadinhos na Rádio Bandeirantes. 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Até mais.
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3: 6:45. Vamos começar o Repórter Bandeirantes com a informação do tempo. A Jade Ramos, do Instituto Clima Tempo, vai contar pra gente como é que fica a terça-feira em todo o país. Muito bom dia, Jade.
4: Bom dia, Silvânia, Pedro, todos os nossos ouvintes. Mais um dia que as temperaturas até sobem um pouco mais aqui na capital paulista, em grande parte das áreas do estado de São Paulo. Agora pela manhã tem até alguns nevoeiros em áreas do Vale do Paraíba, mas ao longo do dia as temperaturas sobem um pouco mais em relação aos dias anteriores. As mínimas variam agora no momento na capital paulista entre 14 e 18 graus e as máximas alcançam os 25 graus. E ainda tem chance de pancadas de chuva mais isoladas em áreas da faixa leste paulista e também na Grande São Paulo no final do dia. Amanhã, na quarta-feira, o destaque é para um sistema de baixa pressão que já começa a se formar no oceano, vai dar origem a uma frente fria e continua trazendo risco dessas pancadas de chuva, principalmente no litoral paulista e em áreas da faixa leste do estado, incluindo também a Grande São Paulo. E aí, mais para o restante do país, também tem condição de temporais aí, principalmente no sul. Agora, nesse momento, chove em áreas do interior do Paraná, em Santa Catarina e também no norte do Rio Grande do Sul. E no restante do país, principalmente no Brasil Central, ainda com tempo muito seco, alerta também para temporais na região norte, principalmente em Belém, Manaus e também em Roraima, para o dia de hoje. Silvânia.
3: Obrigada, Jade. Bom trabalho. Até mais.
4: Obrigada. Um beijo para vocês.
3: Beijo. 6:47. Cientistas da Universidade de Oxford, na Inglaterra, estão desenvolvendo uma vacina contra o ebola para a variante do vírus que tem provocado um surto mortal na África. A expectativa é de que o imunizante esteja disponível em 3 meses. Vamos a Paris com a correspondente da Bandeirantes, Sônia Blota.
5: É uma corrida contra o tempo. O avanço da doença preocupa autoridades da saúde. O atual surto da nova cepa do vírus ebola, concentrado na República Democrática do Congo, já soma 750 casos suspeitos e 177 mortes. Uma variante rara, sem vacina, comprovadamente eficaz. Os sintomas podem aparecer entre 2 e 21 dias depois da infecção e começam geralmente com febre, dor de cabeça e mal-estar. Nos casos mais graves, o paciente apresenta hemorragia. Segundo especialistas, a variante pode matar cerca de um terço das pessoas infectadas. Embora a Organização Mundial da Saúde ainda não considere o surto uma pandemia, o nível de alerta foi elevado para muito alto na República Democrática do Congo e em países vizinhos. A nova vacina para combater essa variante usa a mesma tecnologia aplicada durante a pandemia de Covid-19, conhecida como Shadox-1. Os testes em animais já começaram em Oxford. Se os resultados forem positivos, a produção em larga escala deve ser feita na Índia. Enquanto isso, equipes médicas seguem atuando para conter o avanço da doença na África. A estratégia inclui rastreamento de contatos, isolamento de pacientes e vacinação voltada a pessoas com maior risco de infecção, como profissionais de saúde e familiares de pacientes.

0: A seleção da República Democrática do Congo já alterou os planos para a Copa por causa do surto de ebola. Treinos e a despedida dos torcedores que ocorreriam na capital do país, Brazzaville, foram cancelados. A preparação para o Mundial será na Bélgica e na Espanha. Nenhum jogador convocado, nem integrantes da comissão técnica principal moram no país africano. 6h49.
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2: Diogo Braga.
3: Vamos falar de trânsito e acidentes, começando com o pior deles na Marginal Tietê, sentido Ayrton Senna, um caminhão cegonheira imobilizado ali 50 metros, antes da ponte da Casa Verde, ocupando toda a faixa central. Onde é que tem outros problemas? Tem também na Avenida Sumaré, sentido Henrique Schaumann, no cruzamento com a Rua Caiobi. E para finalizar, na Ayrton Senna, sentido Marginal Tietê, na altura do Parque Ecológico do Tietê.
2: Tem uma operação da polícia hoje com desdobramentos do caso do Banco Master. Um dos alvos é o ex-governador do Rio de Janeiro, Cláudio Castro. Daqui a pouquinho, em primeira hora, mais informações a respeito desta operação. São 6:52.
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4: 6:55, vamos falar de saúde agora?
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5: Hoje vamos falar sobre o que é mais vantajoso, cirurgia bariátrica ou canetas emagrecedoras.
6: Com a disponibilidade ampla das canetas para emagrecer, os agonistas GLP, é legítimo que se pergunte sobre quem é melhor, a cirurgia bariátrica ou as canetinhas. Um artigo publicado no periódico JAMA Surgery traz boas perspectivas sobre o tema. A partir dos dados de uma seguradora de saúde americana, analisaram-se pouco mais de 30 mil pacientes com obesidade grau 2 ou 3, comparando-se a perda de peso e custos entre a terapia medicamentosa e a cirurgia. O período de análise foi entre julho de 2024 e julho de 2025. O estudo usou técnicas para neutralizar fatores que pudessem interferir na análise. Em 2 anos, o custo médio associado à cirurgia foi menor e a perda de peso foi maior, cerca de 10% a mais de perda nos operados. Isso é importante, pois a cirurgia é uma técnica segura, com pequena ocorrência de complicações e mortes e que leva à perda sustentada de peso na maioria dos pacientes operados, cerca de 25% a 30% menos peso. Embora com semaglutida e tirzepatida a perda chegue até 25%, o reganho de peso ocorrerá se a medicação for interrompida sem uma mudança robusta no estilo de vida. Isso implica em uso e custos continuados. A despeito disso, a cirurgia segue considerada como um recurso final se todo o resto falhar. E certamente, novas apresentações e a evolução dos custos devem, em um futuro próximo, reverter essa vantagem da cirurgia. Mas é oportuna essa comparação para que tenhamos mais elementos a discutir com os nossos pacientes. Fique bem e até a próxima.
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7: Que lançou na sexta-feira o livro Escolha Ter Saúde, na livraria Martins Fontes, na Praia do Gonzaga, em Santos. E agora virá o lançamento também em São Paulo, no dia 10 de junho. Nós vamos lembrar os ouvintes da Bandeirantes para acompanhar esse momento também com o médico do Pulo do Gato, que está sempre aqui no nosso consultório de Casa Nova também, assim como nós, a partir de hoje, transmitindo o Pulo do Gato do Estúdio Multimídia Bandeirantes.
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8: Bom dia, Pulo do Gato. Bom dia, Bandeirantes. Aqui é Marcelo, São Paulo, capital do Parque Pedro Chaves. Há 26 anos, desde quando eu comecei a trabalhar de motorista para o meu sogro, que ele consertava a máquina de lavar na região do Parque do Chaves, Jaçanã, Picorovi, Tremembé, ali. Ele sempre de manhãzinha colocava na Bandeirantes e no Pulo do Gato. Foi aí que eu comecei a escutar vocês, a conhecer vocês. Sou muito feliz, sucesso, né? Nesse novo ambiente, né? Realmente vocês merecem, né? Desde lá eu venho acompanhando o Pulo do Gato, né? Amo demais vocês, tá? Tenham um bom dia, parabéns mais uma vez.
4: Obrigada pela audiência. Um alô pro Mário Pedroso, ele está fazendo hoje 60 anos, parabéns. Também o pequeno Bernardo, completando 8 anos de idade, que acompanha com o pai André Baldassin o Pulo do Gato a caminho da escola.
7: Estúdio novo testado aqui do Pulo do Gato na edição de hoje, dia 26 de maio de 2026. Vem aí o Jornal Primeira Hora, na sequência também de Casa Nova, aqui com a produção do Pedro Gambassi, a apresentação do Nelson Gomes e da Silvânia Alves durante as férias da Ana Paula Rodrigues. O Pulo volta amanhã às 5 da manhã.
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9: Hora Oficial do Brasil, 7 horas.
4: Terça-feira, 26 de maio de 2026.
9: Discussão sobre projeto que põe fim à escala 6x1 avança, mas análise na comissão da Câmara é adiada por pedido de vista.
4: Proposta prevê redução gradual de 4 horas na jornada de trabalho, sem redução salarial. Setor produtivo alerta para riscos do texto.
9: Supremo julga hoje recurso contra o fim da aposentadoria compulsória como punição a magistrados.
4: Pagamento de penduricalhos fora do teto constitucional entra na pauta do Conselho Nacional de Justiça hoje.
9: Na guerra no Oriente Médio, Estados Unidos ataca o sul do Irã e nova tensão coloca em xeque negociações pelo fim da guerra.
4: Em busca de vaga na próxima fase, Santos e São Paulo jogam pela Sul-Americana. Grêmio recebe Torque do Uruguai.
9: Na Libertadores, Flamengo e Mirassol entram em campo, já classificados para as oitavas de final.
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10: Nesta terça-feira, a formação de uma frente fria mantém o risco de temporais no sul do país. Em Porto Alegre, as pancadas de chuva ocorrem no período da tarde e as máximas alcançam os 18 graus. Já em São Paulo, o dia começa com muitas nuvens e ao longo das horas aumenta a chance de pancadas de chuva em áreas da faixa leste, no litoral e no interior paulista. Na capital, as chuvas ocorrem com moderada intensidade e as máximas ficam próximas dos 25 graus. Enquanto em Brasília, o tempo permanece mais firme durante todo o dia e as máximas alcançam os 26 graus.
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9: O ex-governador do Rio de Janeiro, Cláudio Castro, é alvo de uma operação da Polícia Federal que investiga aportes de recursos do Estado em fundos ligados ao Banco Master.
4: Agentes saíram para cumprir 10 mandados de busca e apreensão no Rio de Janeiro e no Distrito Federal, expedido pelo ministro André Mendonça, do Supremo.
9: Daqui a pouco, mais informações ainda no Jornal Primeira Hora.
4: Bandeirantes, 7 e 2.
9: A discussão da proposta que põe fim à escala 6x1 avança, mas é adiada na comissão especial após pedido de vista.
4: Vamos à capital federal. Da Bandeirantes Brasília, repórter Felipe Campbell. Bom dia, Felipe.
11: Bom dia, Silvânia. Bom dia, Nelson.
9: Bom dia.
11: A proposta que quer acabar com a escala de trabalho 6x1 deve ser votada ainda nesta semana na Câmara dos Deputados. O projeto prevê uma transição de um ano para uma redução de jornada e sem redução de salário. Essa proposta era o foco principal de discussões entre as partes durante a reta final de negociações. Em reunião no Palácio do Planalto, Lula definiu junto com o presidente da Câmara, Hugo Mota, um processo em duas etapas. Se aprovada, 60 dias após a promulgação da proposta de emenda à Constituição, passa a valer uma redução de 2 horas na jornada. 12 meses depois, são retiradas mais 2 horas. Assim, em 1 ano e 2 meses, a jornada passa de 44 horas para 40 horas semanais. Segundo o presidente da Câmara, Hugo Mota, o acordo entre as partes garantiu esse período de transição ao texto.
12: Atende um apelo da classe trabalhadora, também escuta o setor produtivo, dá um tempo para que os setores possam se organizar.
11: A avaliação no Congresso é que o curto período de transição vai ajudar o governo em ano de eleição, mas pode dificultar as discussões com líderes partidários e com o setor produtivo. O presidente Lula queria o fim da jornada 6x1 imediatamente, mas o Planalto entendeu que a transição de 1 ano foi o acordo possível. O ministro das Relações Institucionais, José Guimarães, procurou comemorar.
13: É uma enorme conquista. O país hoje vai comemorar talvez uma das medidas mais importantes para o mundo do trabalho, especialmente para os trabalhadores e trabalhadoras brasileiras.
11: A discussão da proposta na comissão da Câmara foi adiada após um pedido de vista do deputado Maurício Marcon, do PL do Rio Grande do Sul. Na sessão de ontem, ele apontou alguns riscos do projeto.
14: Automaticamente, como diz o relatório, não terá diminuição de salário, mas o empregador não estará proibido de demitir alguém para contratar alguém por menos. Esse é o ponto 1. Então haverá uma queda de salário. Ponto 2. Nós teremos, de forma certeza absoluta, o aumento de preços, porque obviamente esse aumento do custo do trabalho vai ser repassado para o consumidor. E por fim, nós teremos uma queda de renda.
11: O setor produtivo tem alertado para possíveis efeitos do fim da escala 6x1 sobre a economia. O presidente da Confederação Nacional da Indústria, Ricardo Alban, criticou o ritmo assoado da discussão.
15: Cadê a previsibilidade? Cadê a segurança jurídica? Isso é custo direto nos produtos e nos serviços. Esses preços vão ser repassados no momento que nós vivemos pleno emprego ainda por cima. Não que nós não queremos discutir isso, devemos. Mas por que esse assaldamento? Mais um motivo, questões eleitorais.
11: O texto deverá ser votado na Comissão Especial da Câmara e, se aprovado, segue para o plenário da Casa até quinta-feira. Além de reduzir a jornada de 44 horas para 40, a medida vai prever 2 dias de folga durante a semana, sem a exigência de que sejam consecutivos. De acordo com o relator, deputado Léo Prates, do Republicanos, a PEC vai tratar de teto e piso salariais com mínimo de impacto. Regras específicas serão discutidas em outros projetos e na regulamentação da lei. Com o objetivo de atender aos pedidos de setores econômicos, o texto manteve as negociações coletivas como formato para definir alguns casos. E para apoiar os microempreendedores, o governo já discute ampliar o número de funcionários que podem ser contratados por mês. Essa ampliação deverá ajudar as pequenas empresas a se adaptarem à redução de carga horária. Volto com vocês.
4: Obrigada, Felipe Campo. Bandeirantes, 7h06.
9: Para José Pastor, especialista em relações do trabalho, o avanço do fim da escala 6x1 pode ter consequências negativas.
16: É ruim para o trabalhador. Isso pode gerar automação e desemprego, né? A empresa começa a investir em tecnologia. Ou então as empresas diminuem de tamanho. Então, se todo mundo diminuir de tamanho, o PIB do país diminui de tamanho. Se o PIB encolhe, dentre outras coisas, a arrecadação encolhe.
4: A análise de José Pastor é compartilhada pelo economista Gessner Oliveira.
17: Se você tem uma jornada de 44 e reduz para 40 horas e mantém o salário por hora aumenta. Se o salário por hora aumenta e a produtividade não aumenta, há um menor estímulo à contratação de trabalhadores. Consequentemente, você perde postos de trabalho, você gera desemprego e você gera um problema para setores intensivos em mão de obra.
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1: Bom, voltamos à Capital Federal, Bandeirantes Brasília, destaque do repórter Vitor Gomes. Vitor, muito bom dia.
0: Bom dia.
2: Olá, Nelson, bom dia para você, bom dia, Silvânia, e aos nossos ouvintes. A primeira turma do Supremo Tribunal Federal deve julgar nesta terça-feira o recurso da Procuradoria-Geral da República contra a decisão do ministro Flávio Dino, que determinou o fim da aposentadoria compulsória remunerada como penalidade máxima imposta a juízes. A PGR defendeu que o caso fosse levado a julgamento no plenário do Supremo e não da primeira turma. A Procuradoria afirma que a decisão se baseou em intenções louváveis, mas que pode representar risco ao Judiciário e ao Ministério Público, ficando vulneráveis às pressões políticas. Em março deste ano, Dino determinou que o Conselho Nacional de Justiça deverá aplicar a perda do cargo de magistrado e a consequente perda de salário como maior punição por violações disciplinares. Antes da decisão de Dino, a aposentadoria compulsória era considerada pena máxima administrativa. Nos últimos 20 anos, 126 magistrados foram aposentados compulsoriamente nessas condições. Eles foram punidos por infrações graves, como venda de sentenças, assédio moral e sexual e benefícios indevidos a integrantes de facção criminosa. Volto ao estúdio.
0: Vitor, e os penduricalhos também serão discutidos hoje em Brasília, né?
2: Exatamente, Silvânia. O Conselho Nacional de Justiça analisa hoje uma resolução que cria contra-cheque único para magistrados. A medida tem o objetivo de cumprir decisões do Supremo em ações que discutem a transparência remuneratória e a observância do teto constitucional no judiciário. A proposta busca uma padronização nacional, vedando a existência de folhas paralelas com os chamados penduricalhos fora do teto. Cada magistrado passará a receber um único contra-cheque mensal, contendo de forma clara, discriminada e consolidada todas as parcelas remuneratórias. A resolução também fortalece a atividade fiscalizatória do Conselho Nacional de Justiça ao prever mecanismos permanentes de controle. Entre as medidas estão a obrigatoriedade do envio padronizado de dados ao CNJ e a possibilidade de atuação direta da Corregedoria Nacional de Justiça. O órgão vai poder requisitar informações, acessar sistemas, suspender pagamentos realizados em desconformidade e instaurar procedimentos de controle administrativo. Em entrevista a Bandeirantes e a Band News TV, o procurador-geral de São Paulo disse que as carreiras de Estado devem ter uma remuneração justa. Paulo Sérgio de Oliveira e Costa defendeu que seja construído o melhor sistema salarial para o judiciário.
3: Conversando com os relatores, conversando com o presidente do Supremo, para que se construa a melhor sistema remuneratório. E a folha de pagamento do Ministério Público, sim, atendeu, já vinha atendendo e agora atendeu precisamente as decisões e do ministro Alexandre, do ministro Gilmar, do ministro Dino, a decisão conjunta do Supremo Tribunal Federal. A gente vê com naturalidade e espera que em breve a gente tenha um sistema organizado.
2: Se a resolução que cria o contra-cheque único for aprovada pelo Conselho Nacional de Justiça, os tribunais terão 2 meses para se adaptar às novas regras. Volto com vocês.
1: Obrigado, Vitor. 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
4: Bandeirantes, 7 horas e 18 minutos.
5: 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Hoje vamos falar sobre imposto de renda. O prazo para a entrega da declaração termina na sexta-feira. Quem enviar depois fica sujeito à multa com valor mínimo de R$ 165,74, podendo chegar a 20% do imposto devido. E aí, Renata Flores, já entregou a sua? Bom dia!
6: Oi, Pedro, bom dia para quem nos acompanha. Eu já entreguei a minha, você já entregou a sua?
5: Também já entreguei, já, não vou correr risco não, Renata.
6: Eu também não. Só que muitas pessoas que têm dúvidas, Pedro, no preenchimento, elas pensam, não vou entregar e tal. Não, tem que entregar a declaração, mesmo que ela esteja incompleta até sexta-feira, porque depois, se necessário, elas podem, então, fazer a retificação, mas tem que entregar.
5: Exatamente, né, Renata? E aí... Você consegue elencar alguns erros aí comuns que as pessoas cometem no preenchimento e acabam caindo na chamada malha fina?
6: Eu posso sim elencar, mas antes, Pedro, queria falar um pouco sobre a declaração pré-preenchida, né? Muita gente não sabe ou tem pouco conhecimento, porque ela já importa automaticamente dados de fontes pagadoras, de bancos, de médicos. Então, é importante checar as informações com os dados fornecidos nos informes de rendimento. Então, se houver divergência entre a sua declaração pré-preenchida e o seu informe de rendimento, a dica é... utilize os dados oficiais do informe fornecido pela fonte pagadora, para você ter menos chance de erro. Agora, respondendo a tua pergunta, o erro muito comum, esquecer de declarar rendimento de dependente. Exemplo, bolsa de estágio, pensão. Então, no caso de quem tem imóvel alugado, tanto o locador quanto o locatário precisam declarar os mesmos valores para não haver inconsistência. Se houver uma imobiliária intermediando o negócio, aí ela certamente já informou os valores à Receita Federal e eles devem aparecer na declaração pré-preenchida.
5: Vamos falar de coisa boa. Quem tem imposto a restituir, começa a receber quando, Renata?
6: É isso aí, essa é a parte boa. Primeiro lote já começa a ser pago em 29 de maio. Os lotes seguintes caem em 30 de junho, 31 de julho e 28 de agosto. Então, quem tem imposto a restituir tem prioridade no recebimento se escolher receber via Pix. Minha sugestão é que você informe a sua chave Pix cadastrada no PicPay e quando o lote for liberado, o dinheiro vai cair automaticamente na sua conta e já começa a render 102% do CDI.
5: Hoje o assunto foi imposto de renda, amanhã tem mais, não é da sua conta, aqui na Bandeirantes. Até lá, Renata.
6: Ótimo dia, até amanhã.
5: 7h21.
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4: Bandeirantes, 7 horas e 21 minutos.
8: O pré-candidato à presidência pelo PL, Flávio Bolsonaro, espera se encontrar hoje com o líder americano Donald Trump nos Estados Unidos.
4: A reunião estaria marcada para a tarde desta terça-feira em Washington, mas a Casa Branca ainda não confirmou a agenda oficialmente.
8: O temor é de que as negociações sobre o acordo de paz com o Irã dominem o foco do americano e a conversa acabe sendo desmarcada.
4: Trump, por exemplo, já anunciou que não vai nem mesmo ao casamento de um dos filhos para priorizar as discussões sobre o Oriente Médio.
8: Internamente no PL, PL, deputados chegaram a defender que o possível encontro não fosse tornado público, justamente para evitar cobranças, caso não ocorra.
4: Além de Trump, Flávio Bolsonaro pretende se reunir com outros membros do governo americano.
8: Aliados afirmam que estão previstas conversas com integrantes do Departamento de Estado.
4: A pré-campanha de Lula avalia que os objetivos do senador com o presidente dos Estados Unidos são imprevisíveis.
8: Eles acreditam que Flávio quer desviar o foco dos áudios revelados em que pede dinheiro ao banqueiro Daniel Vorcaro para o filme sobre Jair Bolsonaro.
4: Na tentativa de estancar a crise, o PL anunciou ontem a troca do marqueteiro da campanha e anunciou Alexandre Outramari para o posto.
8: O presidente do partido, Valdemar Costa Neto, também assegurou que Flávio é o nome da sigla para o Planalto e que Michele Bolsonaro está fora de questão.
4: O pré-candidato do Novo, Romeu Zema, esteve no estúdio da Bandeirantes para uma entrevista no Jornal Gente e voltou a cobrar explicações do senador do PL.
9: Eu não posso ficar calado com relação a alguém que se envolve com um banqueiro bandido. Então eu tenho deixado muito claro isso para eles, porque é o maior criminoso da história financeira do Brasil. Alguém que se aproximou daquele senhor, principalmente depois de saber o que ele já estava fazendo, é alguém que merece ser visto com toda a reserva.
8: Após a entrevista, Zema e o pré-candidato do PSD, Ronaldo Caiado, participaram de um evento na Anshan.
4: A Câmara Americana de Comércio para o Brasil une empresários de diferentes setores da economia.
8: No encontro, foi entregue um documento com demandas aos pré-candidatos, como maior segurança tributária e aumento da comunicação com o mercado global.
4: Ronaldo Caiado também falou sobre a relação entre Flávio Bolsonaro e Daniel Vorcaro.
10: Até o momento, os argumentos que ele trouxe não foram convincentes. Caberá a ele o direito de explicação dos fatos. Não sou oportunista, não farei pré-julgamento. Mas o mais importante no Brasil, neste momento, é nós também não fazermos o jogo que o PT quer. Qual é? Mantemos a centro-direita unida.
8: Em Brasília, num evento sobre educação, o presidente Lula voltou a criticar o uso de inteligência artificial na campanha eleitoral.
11: Por que nós não utilizamos a inteligência artificial para fazer uma coisa concreta além das maldades que se faz nas campanhas políticas? O colonialismo digital é uma ameaça real e imediata. Nas mãos de poucos países e poucas empresas, os algoritmos se transformaram em instrumento de dominação.
4: Hoje, PSDB, Cidadania e Solidariedade vão discutir o lançamento de Aécio Neves como pré-candidato da federação entre os três partidos.
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12: Entre os dados que mostram mais claramente os efeitos das relações, agora conhecidas, de Flávio Bolsonaro com Vorcaro, pode-se destacar este do Datafolha. Entre o eleitorado do centro ou moderado, Lula tem 29% contra 20% do adversário. Esse é um movimento de números ali num segmento de eleitores que costuma definir a eleição no Brasil. Quanto mais polarizado esteja o quadro, mais importante e definidor se torna a tendência do eleitorado centrista. Bolsonaro ganhou a eleição quando cresceu nesse segmento. Depois foi a vez de Lula. Agora, no rastro do áudio com o Vorcaro e a sequência de respostas e atitudes de Flávio Bolsonaro, esse eleitorado se mexeu para o lado de Lula. 10 entre 10 analistas de pesquisa vão dizer que tudo depende dos próximos lances desse episódio. E a pré-campanha de Flávio se mexe. Depois de mudar o coordenador de comunicação e o marqueteiro, tenta construir outros pontos de atração, como o encontro anunciado com o presidente Trump antes da confirmação, ou a cobrança da CPI do Banco Master. Mas, salvo alguma grande surpresa que possa sacudir o quadro, enquanto houver dúvidas e explicações para Flávio dar, ou se aparecerem novos lances mesmo envolvendo relações com Vorcaro, desviar a atenção pura e simplesmente desse assunto não seria suficiente para reverter a situação, que por enquanto vai piorando para Flávio. É o retrato de agora, que, claro, pode mudar.
4: Bandeirantes, 7 horas e 26 minutos.
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0: sábado, era 17h29.
1: Nós voltamos a falar agora sobre a operação que tem como alvo o ex-governador do Rio de Janeiro, Cláudio Castro.
0: É a oitava fase da Operação Compliance Zero, que investiga para apurar a possível prática de crimes financeiros no âmbito do Fundo Único de Previdência Social do Estado do Rio de Janeiro, Rio Previdência.
1: Na ação de hoje, policiais federais cumprem 10 mandados de busca e apreensão expedidos pelo ministro do Supremo, André Mendonça, no Rio de Janeiro e em Brasília.
0: A investigação é um desdobramento da Operação Barco de Papel, que identificou aportes suspeitos do Rio Previdência em letras financeiras de banco privado que totalizaram cerca de 970 milhões de reais entre outubro de 2023 e julho de 2024.
1: Nesta fase, apuram-se aplicações de 2 bilhões de reais a partir de julho de 2024 em fundos de investimentos do mesmo banco, totalizando cerca de 3 bilhões de reais transferidos do Rio Previdência.
0: Cláudio Castro já havia sido alvo de uma investigação da PF neste mês por irregularidades na operação da refinaria de Manguinhos.
1: O político renunciou ao cargo de governador em março, um dia antes de ser condenado pelo Tribunal Superior Eleitoral por abuso de poder político e econômico nas eleições de 2022.
0: A Bandeirantes aguarda um posicionamento da defesa de Castro.
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0: Hora oficial do Brasil, 7:31. 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

0: Rosenval Ferreira.
1: Muito bom dia, Goiânia, bom dia, Brasil, bom dia, mundo, bom dia, galáxias. Eu sou Rosenval Ferreira, jornalista brasileiro como você, que paga a mais absurda, injusta e mal aplicada carga de impostos do planeta. Eu e minha equipe não temos rabo preso com ninguém. Falamos as verdades que você, ouvinte, gostaria de falar e saber. Existem alguns tributaristas que falam, não, Rosenval, nós não somos a maior carga tributária do planeta de longe, a mais injusta e mal aplicada. Eu falo, é porque, para mim, eu continuo falando isso, porque quando você soma tudo que você é obrigado a pagar no país, nós somos a maior carga tributária. É porque fala, não, isso aqui é tributo, mas isso aqui é taxa. Mas eu pergunto, tem alguma taxa dessas aí que você pode se abdicar de pagar? Não, então é imposto. Fala, não, mas nós separamos taxa de imposto. Não, não separamos. Tudo aquilo que é imposto, você não pode fugir dele, para mim, é tributo. Então eu continuo falando isso até que me prove o contrário, porque eu pago, né? E além dela ser a mais injusta, ela é injusta e mal aplicada, porque pega o dinheiro da gente e aplica mal, né? E agora nós ainda temos que conviver com essa praga dessas quadrilhas que estão roubando o país, que é uma loucura. Gente, a gente sabe todo dia, você fica sabendo uma maracutaia diferente da outra, fica até perdido. Eu leio e falo, nossa, mas isso aqui é tudo quanto é canto que você possa imaginar do país, tem dinheiro sendo empurrado da corrupção. Então nós temos que combater essas quadrilhas, porque agora não virou só corrupção, virou quadrilha organizada para tirar dinheiro da gente. E o governo, não, ao invés de falar, não, eu vou, todos os governos, todos, eu vou corrigir isso e vamos pegar isso para valer, mas não vou aumentar imposto, não. Ele fala, não, eu deixo, continuo roubando. Continuo as quadrilhas tomando conta do país, mas eu só aumento imposto. Mas vamos falar aqui com o Igor, que quem gosta de pagar imposto não está podendo pagar imposto, é o hospital. Os hospitais de Goiânia, quase todos, sem, ó, conta nos dedos, os hospitais que estão em dia com o sistema tributário brasileiro. Mas isso é... há muitas décadas, porque é uma atividade de risco. Grande Igor, vamos aqui, o grande Igor, estou falando do Igor aqui. Igor Bezerra, especialista em gestão estratégica e qualidade de saúde, com atuação nos setores públicos, privado e terceiro setor, é autor do livro Guardião da Saúde, graduado em Direito, com especialização pela Universidade Federal de Goiás e formação no Instituto for Healthcare Improvement, nos Estados Unidos, e na Fundação Dom Cabral, e atua no desenvolvimento de liderança na estruturação de processos e na melhoria de resultados, com foco em estratégia, alta performance e impacto sustentável. O seu pitaco de hoje.
2: Bom dia a todos, bom dia bancada, nossos ouvintes. É verdade, Rosival, que você falou, os hospitais e as instituições de saúde no contexto geral, em Goiás e no Brasil todo, pouquíssimas, raríssimas estão com seus tributos e suas também seus fornecedores pagos em dias. Então é muito difícil hoje você ver um estabelecimento de saúde, um hospital, e consegue manter e equilibrar sustentavelmente as suas finanças, vista a grande carga tributária, e inclusive não consegue nem pagar a folha de médicos e dos colaboradores. Isso é um problema grave, e eu estou falando de hospitais privados, hospitais que têm aí uma sustentabilidade, às vezes, de faturamento até alto, mas não tem lucratividade. Porque às vezes o próprio sócio proprietário e seus gestores, eles fazem a retirada de sócio antes mesmo de fazerem os pagamentos. Então eles utilizam o hospital, utilizam o estabelecimento de saúde como o seu banco, né? Como se fosse ali um banco seu que você só tirasse da poupança e fizesse retirada, e não fazem um reinvestimento. Mas falando pelo lado da política, eu tô vendo aqui que tá se aproximando tanto da política, e nós vendo cada candidato se lançando, pré-candidato se lançando aí a deputado federal, a senador, as alianças feitas e já sendo construídas, mas de uma forma tão inequívoca, e também não tem uma orientação. Eu acredito que deveria ter dentro dos partidos uma orientação jurídica, uma orientação sobre até a publicidade dessas pré-campanhas, porque tem candidato aí fazendo desvaneios no que tange a fazer propaganda já com o número do seu de eleição. Eu já vi candidato postar isso, fazer loucuras aí de propostas de campanha que é totalmente inconstitucionais. Então eu acho que eles precisam de uma orientação do seu partido, orientação do presidente do partido ou de alguém ali dentro, para que possa mesmo não fazer essas questões que sejam até cômicas. Tem questões que você vê ali de que candidatos fazem que são totalmente fora da realidade. Então é isso.
1: É isso, e não tem gente que promete cada coisa que está parfúrdia, né? Prometendo coisa que não é nem da esfera do cargo que vai ocupar. Mas vamos aqui ao sargento Novandir. E o sargento Novandir, quando eu falo isso, o pessoal fala, não pode. Falei, pode sim, tanto pode que ele está podendo. O sargento Novandir, ele é do MDB, mas ele é presidente.
0: Não, deixa eu te... Eu não sou do MDB mais, agora eu sou do Democrata.
1: Do Democrata.
0: O Daniel Vilela me deu a carta de anuência, eu saí do MDB e estou pré-candidato a deputado estadual pelo Democratas. E sou presidente estadual do PRTB.
1: PRTB, então ele é presidente estadual do PRTB, mas ele é do DEM.
0: Não, é o partido agora, o Democrata, é o antigo PMB, o Partido da Mulher Brasileira. Mudou o nome, do número 35.
1: Pois é, mas qual que é o partido?
0: Partido Democrata.
1: Democrata não é o DEM, não?
0: Antigamente o DEM era do Caiado, né? Mas era outro número, era outro partido.
1: Mas não é democrata. Qual é
0: o número 35.
1: Pois é, mas qual que é a sigla dele? Como que fala ele?
0: Só Democrata mesmo.
1: Tem que falar Democrata, isso, não fala DEM, não.
0: Não tem DEM, não.
1: DEM ainda existe, não?
0: Não.
2: É o antigo PFL, né?
1: É o PFL. Isso é uma salada.
2: É a
1: antiga arena. Eu sempre fui do tempo do jornalismo, que eu conhecia, sabia o nome de todos os partidos e quem ocupava. Hoje, como são mais de 33, cara, para o mundo que eu quero descer. Ninguém dá conta de decorar esse nome do partido. A gente decora os principais, né? E vida que segue. Mas aqui o meu querido sargento Novandir, que é do Democratas, mas ele é presidente do PRTB, não é?
0: Isso.
1: Então, ele é casado com a Maria. Mas ele realmente mora com a Joana. É o mundo moderno. O que eu posso fazer? Não fui eu que inventei esse mundo, né? Mas tá valendo, né? É válido perante a lei?
0: Sim,
1: então,
0: sim,
1: então,
0: claro.
1: Então pronto, se tá dentro da legalidade, os meus advogados aqui, o doutor Ari Queiroz, o mestre do direito, o nosso...
2: Deu um nó na minha cabeça.
1: O nosso querido Luciano Almeida, que é advogado também, pode, tudo pode, né? Depois nós vamos falar sobre coisas que podem e que não podem nesse país. O seu pitaco.
0: Bom dia, Rosenval, bom dia, bancada, bom dia a todos os ouvintes da Rádio Bandeirantes. Eu gostaria de falar um pouquinho hoje de verdade e mentira, fake news ou fato. Principalmente se aproximando próximo das eleições, a gente vê que isso acontece demais. E se principalmente se tratando do vereador Sargento Novandir. Quando eu vejo uma fake news minha nas redes sociais, quando a gente vê uma inverdade ser divulgada, porque infelizmente hoje as redes sociais é uma terra sem dono, cada um fala o que quer, da forma que quer e mente, da maneira que bem entender, que traz resultado para as pessoas. E infelizmente uma notícia mentirosa, tendenciosa, ela tende a viralizar. Ela viraliza nas redes sociais, ela roda o Brasil e o mundo. E quando você vê isso aí de uma página de notícia, pra mim eu já entendo como normal, porque acontece demais. É cruel, é covarde, é injusto, mas infelizmente acontece. Agora, quando você vê uma grande emissora de televisão, grandes emissoras de televisão a nível nacional, divulgar uma matéria mentirosa, tendenciosa, eu fico chocado, doutor Ari de Queiroz. Eu estava ali nos bastidores falando com o doutor Ari de Queiroz, que é juiz de direito, falando para ele, o senhor interpreta isso aqui como liberdade de imprensa? O senhor interpreta isso aqui como algo normal? Eu não vou falar qual o assunto que é agora para vocês, ouvintes, porque eu vou usar a tribuna da Câmara Municipal de Goiânia para mostrar para o povo goiano e o povo brasileiro o que está acontecendo com as grandes mídias do nosso país. Isso é uma vergonha. Isso é um ato antidemocrático, principalmente se tratando em época de eleição. Aquela matéria maldosa, mesmo eu tendo direito de resposta, eu te garanto, Rosenval, que ela não vai viralizar da forma que ela viralizou, divulgando uma mentira e uma fake news. Então isso é revoltante. E eu quero dizer que eu acredito no judiciário. Eu acredito. Eu já denunciei algumas fake news, infelizmente fui derrotado na justiça, mas dessa vez, mais uma vez, eu vou acreditar. Porque se nada acontecer, eu quero também, Rosenval, fazer dessa forma. Não, então o jogo.

0: não manche a imagem de quem é honesto, é trabalhador e cidadão de bem, não. Não façam mentira no nome do vereador Sargento Novandir. E é claro que a gente vai buscar primeiramente os meios legais para resolver. Então, hoje, na tribuna da Câmara Municipal de Goiânia, eu vou estar falando sobre esse assunto e mostrando o vídeo para todos vocês verem o nome do vereador Sargento Novandir sendo manchado em rede nacional.
1: Ok, vamos. Agora nós queremos saber o que é. Está todo mundo curioso aqui, que eu não acompanhei, né? Mas vamos para o repórter Bandeirantes.
2: Hora oficial do Brasil marca o quinto sinal. 7h45.
3: O novo aumento nas tensões entre Estados Unidos e Irã coloca em xeque as negociações pelo fim da guerra.
2: Forças americanas atacaram o sul iraniano. Os bombardeios tiveram como alvos bases de lançamento de mísseis e embarcações que plantavam minas no Estreito de Hormuz.
3: Segundo o porta-voz dos Estados Unidos, foi um ataque de autodefesa para proteger tropas americanas na região.
2: Horas antes, pelas redes sociais, Donald Trump diz que as negociações iam bem. Mas já havia alertado para novos bombardeios se as conversas falhassem.
3: Em resposta, o líder supremo do Irã afirmou que não haverá refúgio seguro para os Estados Unidos no Oriente Médio.
2: Já a Guarda Revolucionária, braço militar do regime iraniano, diz que se reserva ao direito legítimo e definitivo de retaliar os ataques.
3: O grupo ainda afirmou que abateu um drone e atirou contra um caça americano que sobrevoou o espaço aéreo do país.
2: Enquanto isso, Israel bombardeou mais uma vez o Líbano.
3: O ataque a uma vila no sul libanês deixou ao menos 12 mortos. Já são mais de 3.100 vítimas de bombardeios israelenses no Líbano desde o início de março.
2: Durante 7h46.
3: O ministro do Supremo Dias Toffoli é sorteado como relator de uma ação que questiona a decisão do governo que pôs fim à chamada taxa das blusinhas.
2: A ação foi apresentada pela Confederação Nacional da Indústria contra a eliminação da cobrança do imposto de 20% sobre as compras internacionais de até 50 dólares.
3: Para a CNI, a medida prejudica a economia doméstica, viola a isonomia e a livre concorrência.
2: Além de gerar desvantagem competitiva para as micro e pequenas empresas brasileiras.
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2: Estamos de volta com Opinião em Debate. 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Impressionante, doutor Ari Queiroz, que é um homem assim que sabe de muita coisa e mais outras, como não consegue, falando para a Mel aqui, prefeito após prefeito, décadas após décadas, não consegue arrumar uma coisa simples, que tem um sinaleiro aqui da T4, atravessa da T63, que a cada 15 dias ele estraga o timer dele. Ele estraga, eu não sei, ninguém consegue manter. Se não consegue manter, tinha que ter alguém aí nesse treco, que chama aí de AMT, SMT, seja o que for, que soubesse disso, porque trava a boa parte da cidade, para falar, não, quando o timer estiver desarrumado, a gente rapidamente arruma, não fica dias desarrumado para a gente chegar atrasado, para a pessoa ficar gastada. Mas o sargento Tovandi vai fazer uma reclamação de uma emissora de televisão que colocou um fato sobre um determinado sargento teria sido preso, mas no lugar do sargento preso, colocou a filmagem dele, do sargento Tovandi. Quer dizer, alguém comeu barriga, inclusive em nível nacional. É bom que se vá para a lei, porque seja o que for, essa é a história, seja o que for, é uma coisa horrorosa. Mas bem-vindo ao time. Tem gente que quer fazer maldade, faz o que for. Eu, por exemplo, um negócio que eu não tinha nada a ver com isso, aparecia minha foto lá e o fato, que era um fato chato. E aí o que é os coleguinhas da imprensa, aqueles que por uma razão ou outra não gostavam de mim? E tem gente que não gosta de você, só de te ver no outdoor, só de te ver como isso, como aquilo, não gosta de você, porque você às vezes chegou num lugar que a pessoa queria chegar. Lá em Rio Verde tem um nome para isso, doutor Ari. Sabe como é que se chama lá em Rio Verde? Não sabe, não? Lá em Rio Verde, assim, o pessoal é diferente. Eles chamam isso de inveja, entendeu? É inveja. Porque só pode ser. Porque a gente não. Se o fato não existiu, então cria-se um fato que não existiu. Mas eu digo o seguinte: reputações que são construídas, consolidadas com solidez, elas não são destruídas facilmente. Essa que é a vantagem. Porque as pessoas começam a raciocinar e quem interessa. Não acaba, isso não acaba com imagem de pessoas sérias.
3: Rosenval, e assim, é só importante destacar que em 2024 eu sofri uma fake news da mesma forma. Falaram que eu mandei emenda impositiva para uma instituição fantasma, que eu comprei Silverados, levamos para a justiça, provamos que era mentira e o judiciário entendeu que é liberdade de expressão. E só acontece esse fato com o vereador Sargento Tovandi de próximas eleições. Sexta-feira saiu uma pesquisa para governador, senador, deputado federal, estadual, em Goiânia, em torno de Brasília, região norte e sudoeste, onde o vereador Sargento Tovandi sai em primeiro lugar nas pesquisas. E o senhor falou, e falou com muita propriedade, incomoda muita gente. Mas a gente jamais espera, doutor Ari, jamais espera, como eu disse e volto a repetir. Nas redes sociais é natural, a gente espera essa maldade. Agora uma emissora de televisão com audiência que tem a emissora que divulgou isso em nível nacional, eu quero até deixar aqui, como o Rosenval até me orientou e é verdade, a gente não pode culpar a emissora. Com certeza alguém que editou essa matéria fez sem responsabilidade. Então a gente vai buscar os reparos da melhor forma possível.
2: Inclusive, passando aqui pro o nosso querido Luciano Almeida, pai, marido e advogado, grande advogado, mais conhecido como Lorde. É preciso, às vezes, processar quem errou. Não é só a emissora, porque tem alguém lá que errou e errou repetidamente, né? É difícil essa coisa. Por isso que doutor Ari, todo mundo aqui, quando você estuda para o jornalismo, você estuda ética, você estuda qualificação, você estuda consequências do que você faz. Mas aí depois aparece um sujeito lá que é apenas negócio de internet aí, todo poderoso na internet, ocupa o lugar de um profissional que às vezes tem décadas que o sujeito estuda e estava esperando uma chance. Aí uma Virgínia da vida ocupa o lugar na Copa do Mundo sendo
4: vergonhoso.
2: Vergonhoso. Né? Agora, aí inclusive uma pessoa me perguntou, o que o senhor achou daquele negócio da Virgínia beijar um macaco? Eu falei, cara, eu sequer sabia que a Virgínia beijou um macaco. Agora, eu acho o seguinte, se ela quer beijar macaco, periquito, papagaio, hipopótamo, ela beija quem ela quiser, a boca dela, o beijo dela, eu não sei, mas tem alguma coisa simbólica? Eu vou saber se a mulher simbolicamente vai ver, beijou alguém simbolicamente, eu sei que depois eu fui ver que ela beijou um macaco, e daí beija o macaco, beija quem quiser. Lloyd, o seu pitaco de hoje.
5: Bom dia, Rosenval, bom dia, bancada qualificada, bom dia, ouvinte da Bandeirantes, que é a razão da gente estar aqui. Bom, a responsabilidade das empresas é objetiva. Então, se um funcionário cometer um erro, essa responsabilidade é da empresa. Talvez esse funcionário, talvez, apesar do sargento estar em primeiro lugar nessas pesquisas, talvez quem editou não conhecesse o sargento. E falou assim, eu preciso de uma imagem do pessoal lá da guarda. Tem uma imagem externa aí? Tem. E por infelicidade, estava o sargento. E a matéria falava de um sargento. Pode ter acontecido isso.
2: É, mas não é assim que funciona o jornalismo.
5: Eu sei. Mas
2: não,
5: assim,
2: não pode ser nunca.
5: Eu estou só falando sobre hipótese.
2: Tá certo.
5: Mas enfim, sobre a nossa prefeitura. Eu acho que eu vou candidatar a prefeito.
2: Tem meu voto?
5: Eu vou.
2: Tem meu voto.
5: E a minha plataforma vai ser muito simples. Eu vou consertar o sinaleiro da T63.
2: Muito obrigado.
5: É só isso. E se você consertar o sinaleiro da T63, você vai estar dando uma mensagem de grande confiança para essa capital. Porque quando a gente percebe que a gente não consegue consertar um sinaleiro, a gente percebe que a gente não está capacitado para nada. Vamos resolver o problema do transporte coletivo? Claro que não vamos, a gente não consegue consertar um sinaleiro. Vamos educar as nossas crianças? Claro que não vamos, a gente não consegue consertar um sinaleiro. Vamos resolver o problema da saúde? Claro que não vamos. Os hospitais estão nessa situação de inadimplência, sabe por quê? Porque o poder público não paga os hospitais. O calote vem, é da prefeitura e vem do estado. Os hospitais atendem os pacientes e não recebem. Então, quem é que está falhando na sociedade? Quem está falhando são as pessoas que a gente elegeu. Luciano Almeida, você sabe o que ele faz em eleição? Não reelege ninguém. Eu não reelejo ninguém. Ah, eu sou candidato à reeleição. Não voto em você. Preciso de mais 4 anos. Não voto em você. Quero eleger meu sucessor. Não voto nele. Porque a única coisa que funciona no Brasil é você trocar quem está no poder. Porque 4 anos, quando você planeja, Rosenval, é muito tempo. É um tempo suficiente. Olha, a gente não pode permitir que a mediocridade se perpetue. Nós temos governos medíocres. Temos. Porque se a gente não consegue resolver o problema de um sinaleiro, nós somos medíocres. Você já imaginou se o Brasil for bombardeado? Nós estamos perdidos. Nós não temos capacidade de organização, nós não temos capacidade de reação, nós não temos planejamento. Uma chuva que cai em Goiânia paralisa a cidade inteira. Nós não temos condição de organizar uma resposta. Se o Paraguai invadir o Brasil hoje, a gente não consegue expulsar o Paraguai. Mas enfim, não é uma mensagem negativa para o ouvinte Bandeirantes, que é um sujeito positivo e por isso está sintonizado nessa rádio. É só para mostrar que quando você consegue resolver pequenos problemas um por dia, você chega longe, sabia?
2: Perfeitamente. E você tem toda a razão, você veja o que aconteceu com IMAs aí, eu conheço clínicas que estão assim, à beira da falência, porque acreditaram no sistema e agora não recebem. Bom dia a todos da bancada, quem fala aqui é a Mônica Lopes, e quero deixar registrado meu apoio ao vereador Sargento Novandir. Nós conhecemos o seu trabalho e o seu comprometimento e dedicação que sempre teve com a população. Mas fake news sempre prejudica pessoas, e quem tem credibilidade perante a sociedade não deve se curvar a isso. Deus é justo e ele está no controle. Conte com o nosso apoio, vereador. Estamos com você. Oh, tá vendo? É assim que funciona. Doutor Ari Queiroz.
3: Muito obrigado, Osinval. E quem me conhece sabe o quanto eu tenho caráter.
2: Perfeitamente. Vamos lá.
4: Bom dia, Osinval. Bom dia, amigos da bancada. Bom dia, queridos ouvintes. Eu estou aqui hoje depois de alguns dias desaparecido, Osinval. Porque eu tive dois problemas. Um de ordem pessoal, uma bronquiolite, me deixou fora de combate por uns dias. Mas o que mais me incomodou não foi a bronquiolite, foi a clonagem do meu telefone celular. A gente tem um catálogo enorme de endereços, mais de 5 mil contatos. E aí pessoas recebendo convite para festa, aniversário, para depositar dinheiro, para vender sofá velho, para vender geladeira velha. O trabalho que me deu isso, já cumpriu uma pena, mas agora já está restabelecido. Foi aí que eu fiz contato com a Mel, né? Ela não sabia se falava comigo ou com um ladrão, furtou meu telefone, né? Mas estou de volta aqui, e meu pitaco, apesar das aulas que antecederam a mim, aulas de todos que se manifestaram, eu quero apontar para um outro fato, histórico. Hoje, 26 de maio de 2026, completa 80 anos da retirada dos soldados de Dunkirk, virou aquele filme. É interessante porque é uma batalha, tem um nome na batalha, esqueci o nome dela, mas a batalha que, em vez de matar a gente, é a batalha para salvar a gente. Você deve ter assistido aquele filme, em português é Dunkerque, né?
2: Dunkerque,
4: exatamente. O filme é chamado Operação Dínamo.
2: Lindo a história.
4: Quando britânico deixou os soldados numa ilha, numa costa de mar perto da França, a França cercada, e ali não tinha pra onde sair, era morrer. E a Inglaterra lançou a Operação Dínamo, recolheu, retirou com vida 338 mil soldados nesse dia, que foi dia 26 de maio de 1940, né? E salvou. E o filme, na verdade, o filme conta uma história. Mas isso era chato, porque quem vai assistir filme de guerra, não quer ver salvação. O ser humano
2: é cruel, né?
4: Então o filme não tem matança, não tem mortandade de campo de batalha, mas é uma batalha interessante. Conhecer a história é fundamental.
2: Perfeitamente. É linda a história, porque é o seguinte: barcos de toda a natureza da Inglaterra, pessoas comuns, cada um salvou um pouco. Teve gente que salvou 5, 3, 10. Foi um dos maiores esforços para tirar os soldados que estavam ali encurralados e iriam morrer.
4: Barco de pesca, barco de treino.
2: É linda. Lancha. A história é linda. Mas nessa história de ter roubado o seu celular, eu recebi ali um negócio, eu fiquei entusiasmado, falei, eu vou lá, ué. Estava escrito, por favor, quero um grupo restrito de amigos, estou esperando-os no Real Privé. Eu falei, eu tenho que atender o doutor Ari, eu falei pela mulher, como é que eu vou recusar um amigo, né, desse jeito? Eu peguei e fui lá, nem percebi que você não estava lá.
4: Mas então, é muito desconfortável.
2: Eu tô brincando com uma coisa séria, que, gente, é impressionante. Eu liguei pro doutor Ari e falei, o diabo do homem nunca faz aniversário e agora vem fazer aniversário pedindo dinheiro. Falei, não, pelo amor de Deus, doutor, ele vai ser mochiva pra lá, eu vou colaborar, mas tá pedindo muito. Mas, cara, eles pegam o clone e saem pedindo, mas, pessoas sérias. E tem gente que acredita nessa bobagem.
4: Tem um golpe novo, Sargento, você que é policial, tem um golpe novo. Aconteceu com um cliente no meu escritório. Ligaram pra ele pedindo dinheiro pra supostamente receber um crédito de R$1.800.000. Fizeram uma audiência com ele, audiência por videoconferência. Nessa audiência tinha um juiz de mentirinha, tinha um promotor de mentirinha, tinha um secretário de mentirinha, tinha um advogado de mentirinha, e o meu cliente, que é um empresário bem sucedido, muito esperto, homem de negócios, caiu na esparrela e perdeu R$72.000.
2: Nossa, agora você imagina, olha a farsa, eles montaram ali um teatro total, né? Então a gente tem que estar atento de toda...
4: Agora o que me chama a atenção é quando eu peço para esse cliente pagar uma custa no processo, ele demora para pagar.
3: Me deixa falar também, Rosivaldo, de um crime que estão cometendo, que é muito importante os ouvintes ficarem atentos a esse, é o crime de facção que ligam para um comércio, por exemplo, de uma determinada região, fala o nome do dono do supermercado, fala que conhece a família e diz que está precisando do dinheiro para soltar um bandido que foi preso naquela região. Por exemplo, um criminoso faccionado foi preso na região do Guanabara. Aí ele foi preso. Aí o pessoal sabe que ele foi preso, que é um bandido perigosíssimo. Aí ele liga para o comerciante: ó, nós precisamos que todos os comerciantes ajudem nós a pagarmos as custas dos advogados. Senão nós vamos retalhar vocês, sabemos onde é seu comércio. Infelizmente tem pessoas pagando para ter segurança. Então não pague, que é um saco sem fundo e criminoso aqui em Goiás não se cria.
4: Antes que eu me esqueça, você falou do semáforo da T63, o Luciano também repercutiu a mesma matéria. Eu diria que a solução está no doutor Humberto. Eu te falei sobre ele, trazer ele aqui. Humberto é um funcionário da SMM, um homem qualificado, um maçom respeitado, que é o responsável pela semaforização da cidade.
2: Ué, então tá bom, então agora coitado dele, porque eu vou pegar no
5: agora pé. Agora a gente
2: dele.
5: Já sabe.
2: 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Agora nós, os especialistas, mudando de assuntos, todos estão alertando. Essa mudança na carga horária vai ser uma miséria para o Brasil, vendida como se fosse solução. Isso não é solução, isso é mais encrenca. Isso é um voto popular, é uma coisa populista, eleitoreira, que vai destruir, inclusive, o trabalhador. O PIB vai diminuir. Na verdade, os empregos vão diminuir. E as pessoas que gostam de trabalhar, na verdade, vão trabalhar mais. Está todo mundo alertando para isso, é uma roubada. Mas como aqui todo mundo acredita em falácias, quer acreditar no bem bom, vamos lá nós, novamente, com uma coisa que depois, mais tarde, não tem jeito de ser corrigido. Mas vamos lá, Dezinho.
6: Bom dia, Rosenvaldo. Bom dia, estou vendo seu programa falar sobre fake news, Rosenvaldo. O maior espalhador de fake news é a esquerda, Rosenvaldo. Eu vejo o Lula naquelas reuniões dele lá, porta fechada, onde que eles pagam o pessoal para ir, né? Que ali ninguém vai de graça, não. Não é que nem a direita, não. A direita vai de graça, né? A direita põe gasolina no próprio bolso e vai de graça. A esquerda não tem que pagar, certo? A esquerda que espalha fake news, Rodeval. Bom dia.
7: Bom dia, Rosenvaldo. Bom dia a todos da bancada de hoje. Eu quero só mais uma vez pedir ao sargento Novandir, vereador de Goiânia, acabar com a poluição nos postes da cidade. Não estou falando dos fios, não, vereador. Estou falando das propagandas nos postes, propaganda nas árvores, que inclusive nas árvores pode ser crime ambiental. Vamos lá, sargento Novandir. Isso não é fake news, isso é verdade. Vamos lá.
8: Bom dia, Rosenvaldo, bom dia sua bancada. Liguei o rádio agora, né, como sempre faço, mas hoje eu liguei um pouquinho atrasado. Mas eu vi um comentário aí de um membro aí da bancada sobre sinaleiro da T63. Ótimo comentário, quanta lucidez desse comentarista. Ora, se um prefeito não dá conta de consertar ou um sinaleiro, como é que ele vai administrar uma cidade? Outra coisa, a respeito de reeleição, eu acho que ele está corretíssimo, não deve haver reeleição. Se não deu certo no primeiro mandato, no segundo muito menos. Outra coisa, candidatos que pagam mídia, né, para apresentar em rádio, eu acho também totalmente errado. Eu vejo aí em emissoras, né, a frequência de determinados candidatos que inclusive exercem mandatos atualmente, na mídia, lógico que isso aí tudo é pago, tá sempre aparecendo. Um abraço, é Valdir Rosa Pena.
2: Perfeitamente. Os ouvintes são sempre muito atentos naquilo que a gente fala. Eu nada mais sou. Por que eu não deixo o rádio? Por várias razões eu gosto, mas eu sou um porta-voz dos ouvintes. Sim. Aquela coisa que faz me indignar é a indignação da maioria das pessoas que eu encontro. Eu encontro pessoas que falam, pelo amor de Deus, fala isso. E são coisas simples. O pessoal não quer que eu fale coisas, quer não, você reclama lá disso. É coisa pontual do Turari, o Igor e o Sargento Novandir. Então, eu sou um porta-voz. Eu desabafo por você. Né? E isso aqui é uma coisa que me enche o saco e que eu não estou disposto a aguentar mais. Tem uma série na Netflix fabulosa, que são os caras que falam o seguinte, que o cara estão lutando contra uma coisa que tem pouquíssimo e não quer que seja roubado. Tem uma coisa que eu tenho muito pouco, mas que se for roubar de mim agora, eu estou virando bicho. E acho que é o mesmo caso de muita gente aqui. Sabe o que é? Tempo. Eu tenho pouco tempo. Então não vem roubar meu tempo, não, que eu vou virar bicho. E roubar meu tempo com tranqueira, com maledicência, com coisa ruim, com mau caratismo. Isso é roubar meu tempo. E eu vou ficar pé da vida. Eu agora em diante não quero mais gente roubando meu tempo. Quando eu percebo, eu falo, vai roubar do outro. Vai roubar do raio que o parta. Porque o que mais tem é gente roubando seu tempo com bobagem. Seja com leitura que você faz que não precisa, seja com gente que se faz de amigo que não é. Então, não dá para deixar mais o povo roubar tempo. Eu tenho pouco tempo demais para ser roubado. Né? Acho que é todo mundo, né, Igor?
9: Todo mundo. Eu não saio de casa para reunir com qualquer pessoa, com pessoas que a gente não conhece. Cada mensagem que a gente recebe, a gente tem que filtrar muito nessa vida. Se a gente não filtrar, a gente acaba que se perde aí também.
2: Ah, o Sargento Novandir quer dar uma resposta.
3: É só responder o Anderson. Anderson, eu sou membro da SEI, que está fazendo a investigação dos fios soltos em Goiânia. E a gente já falou a respeito dessa poluição visual também, que é adesivos e faixas pregadas nos postes da cidade de Goiânia. Mas falando da nossa SEI, que situação que Goiânia está vivendo? Eu recebi uma reclamação lá na região do Jardim Guanabara, uns postes que o fio estava quase arrastando no chão e causando acidente, e o pessoal foi lá e arrumou, Rosenval. No segundo dia, já colocou fio solto novamente. Então nós em Goiânia estamos passando uma dificuldade muito grande com esse fio solto e nós esperamos que essa SEI nós possamos levar essas denúncias à frente e resolver esse problema. Agora, uma questão que eu queria ressaltar aqui ao ouvinte que falou da mídia paga, eu quero te parabenizar porque realmente isso acontece, mas deixar muitíssimo bem claro que aqui na Rádio Bandeirantes nunca nem o Rosenval, nem a direção me pediu um real para participar aqui. Aqui a gente trabalha de maneira honesta, tem liberdade para falar o que bem entender e quiser.
2: Mas é uma boa ideia, viu? É. Né? Poxa vida, né? Mas, cara, eu nunca na minha vida, aqui quem vem aqui, fala, não, quer, não, aqui vem pessoas que eu verifico, fiscalizo e sei que vale a pena se aquelas pessoas estarem no meu convívio. Às vezes tem gente que fala, não vem não. E quem vem aqui, agora, olha que palhaçada. Eu vou falar palhaçada que existe no próximo bloco, falar uma palhaçada que todo mundo engole como coisa boa. O goianiense que não pensa, não raciocina, pensa que está fazendo uma coisa boa, é usado como bucha de canhão para pessoa que quer subir na carreira política usando formas erradas. Eu vou falar de um vereador que está fazendo um negócio aí que é um absurdo e todo mundo tem que render ao absurdo que ele está fazendo. No próximo bloco eu falo isso para vocês. 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Voltamos já já.
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2: Estamos de volta com Opinião em Debate, lembrando a você que a maior liquidação de todos os tempos no mercado de tintas está chegando. 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Mas é interessante que o povão, nós todos, a gente estão tão cansados de política, dessas caramuças. O sujeito quer saber se por que o fulano vai encontrar com o presidente dos Estados Unidos, um não quer com o outro encontro. Gente, que encontrem. E o sujeito vai lá, o que nós precisamos saber, o que eu quero saber, o que, que vão fazer com os graves problemas nacionais. Eu estou me lixando se vai ser Pedro, Manuel ou João, ou se vai perpetuar as pessoas perpetuarem no poder, mas pelo menos faz o que precisa ser feito, não deixa pagar para a próxima geração não, porque eu estou até com medo de quem vai assumir o próximo governo, seja quem for, porque é o seguinte, nós estamos leiloando o Brasil de tal maneira que, ó, gente, essa próxima coisa, não brinca não, o país está na verve de nós entrarmos num problema seríssimo, mas ninguém está prestando atenção é nisso, né?
3: A discussão continua dividida, direita e esquerda. Disse agora há pouco aqui que tem uma coisa que incomoda, que é a pessoa tomar seu tempo.
2: É
3: como esse senso aqui de não perder tempo. Agora, me incomoda muito mais que eu perdi tempo, é essa discussão boba direita e esquerda.
2: Nossa, doutor Aide.
4: Cansou,
3: o mundo,
4: né?
3: Não tem sentido, não tem lógica isso, não.
2: Não tem lógica. O país mais polarizado do mundo, segundo pesquisas recentes, é o Brasil. E a gente não vê por quê, porque os problemas nacionais, se você somar, eles são os mesmos para qualquer um, né?
5: E essa polarização, ela é engraçada, né, doutor Ari? Porque não existe mais proposta. Falei, o que você vai fazer no seu governo? Eu vou destruir o outro lado. Eu falei, e a proposta? E as propostas para a população? Qual que é o seu plano de governo? Destruir o outro lado. Eu falei, moço, para com isso.
3: Desânimo. Quando estou em alguma roda, algum debate que surge assunto de direita e esquerda, me dá vontade de ir embora na hora.
5: Mas todo mundo está desse jeito, viu?
2: Está desse jeito.
3: Agora, só para completar um assunto antes que eu me esqueça, você falou do semáforo da T63, a falta de serviço público. E você falou da SEI da fiação.
4: Fio solto.
3: Esse assunto dos fios soltos, eu já trouxe aqui. Porque na porta da minha casa tem um. Parece ser uma malha de.
2: Uma colmeia, né?
3: A cidade inteira ficou horrível, né? Aqueles gatos pra todo lado. Não o gatinho de quatro pernas, mas o gato da fiação.
2: Com certeza.
4: Uma das propostas, Rosival, que a gente.
3: Meu sargento, na mesma linha, um problema. Era da CELG, passou daquela outra companhia que teve aqui, hoje é a Equatorial. É fazer a porta de árvores e não recolher os galhos. Ficar montado na porta da casa da gente.
2: Quase que eu me esqueço. Então, qual que é o vereador que fez o negócio? Fabrício Rosa. Usa a população de forma que eu considero fraudulenta, porque foi reclamado das árvores que estão sendo cortadas. Gente, são árvores condenadas. E eu quero saber o seguinte, que eu conversei com um biólogo, fui saber, falou, não, tá cortando porque as árvores não aguentam mais, vão cair na cabeça de alguém uma hora de um carro. Então é o seguinte, podia o poder público dizer o seguinte, vem cá, você vai assinar isso aqui, ó, nós não vamos cortar não. Você tá trazendo gente para cá, mobilizando a população, como se o prefeito fosse irresponsável e quer só cortar árvore porque não gosta de árvore? Não é isso não. Tem aqui o laudo do biólogo, estão pedindo um outro laudo. É só para poder fazer farol. O Fabrício faz isso. E ele é mestre nisso. Fala, então é o seguinte: não vamos cortar, não. Mas você vai assinar um termo de responsabilidade. Se cair num carro ou em alguém arrebentar os fios aqui, a responsabilidade é sua. Porque você que está levantando essa
5: Rosenval.
2: Mas aí é obrigado. Aí entra o Ministério Público, como se a coisa fosse para valer. Não é. Aí depois na ponta chega a conclusão que não precisava cortar mesmo, mas não dá a mesma repercussão e ele fica como salvador das árvores. Isso é absurdo que faz.
4: Se chama politicagem.
2: Politicagem
4: suja, cruel e covarde. E infelizmente tem muitas pessoas que caem nessa politicagem. Eu vi a matéria através da imprensa, Rosenval. O pessoal da reportagem fiou um cabo de vassoura de quase 2 metros no fundo da raiz da árvore. Ah. A raiz não tem raiz mais, doutor Ari de Queiroz. Então o risco dela cair é muito grande. E qual que é o interesse da AMA derrubar uma árvore que não está condenada à toa? Contra o desejo da população é zero. Então, infelizmente, a esquerda pratica uma politicagem suja, cruel e covarde, e que envolve pessoas inocentes que não sabem o que está acontecendo. É absurdo.
3: Eu acho só que eu fui fazer um adendo nisso aí, e eu acho que eles generalizaram tudo, todo esse fator das árvores com o contexto geral, que estavam condenadas, mas eu ando muito a pé pelo setor oeste, sou morador do setor oeste, e é um lugar aqui bem arborizado em Goiânia. E eu vi árvores que podadas que estão brotando. Brotando
2: não, mas
3: já
2: brota
3: está,
2: mesmo.
3: Já está 4, 5 metros de altura e já tá, tornaram-se árvores novamente.
2: É porque quando corta uma árvore condenada, na hora me achar que acontece isso. Ela brota depois, mas não significa que você não tem que cortar.
3: É, não, tem que cortar, mas cortar. Ela não tá. Tem umas que não estão totalmente condenadas, mas eles generalizaram como se todas estivessem
4: condenadas. Igor, e eles estão fazendo a reposição, vão tirar as árvores e vão plantar uma quantidade muito maior das que serão derrubadas.
3: Tem que ter reposição, porque Goiânia foi uma capital que foi colocada na mídia nacional como uma capital arborizada, uma capital que tem muito verde.
4: Agora deixa eu fazer uma observação aqui, Rosimar, vou pedir um tempo porque é muito importante. Sabe onde está a falha nisso aí? Falta de comunicação com os moradores.
3: Isso.
4: De alguém tá indo lá e falar, ó, eu vim aqui trazer essa preocupação, vocês estão correndo risco dessa árvore cair em cima da sua cabeça, vem aqui para você ver o tamanho do buraco debaixo da raiz. Falta de comunicação.
3: Falta de comunicação.
4: Chegar com a máquina e já ir derrubando e cortando. Isso. Chama atenção de maneira negativa. Então a falha tá nesse ponto.
2: Eu vejo, por exemplo, esse mesmo vereador aí, ó. Vai lá dar palpite, ele não é lá do setor do Parque Flamboyant. Não
4: esse
2: é
4: mesmo vereador que você está falando, eu não, só para vocês entenderem.
2: O vereador é o Fabrício Rosa. Ele vai lá no Flamboyant, junta gente que não é de lá, para poder dar palpite num problema que aflige os moradores de lá.
5: Mas assim, eu tenho uma visão um pouquinho otimista com relação à população. A população tá sabendo separar o joio do trigo, Rosenval. Tá. Aqui tá. O doutor Ari falando, ó, o povo não aguenta mais essa conversa de direita e esquerda.
2: Aguenta,
5: o
2: não.
5: Povo percebeu. O povo quer saber quem tem projeto. Que não é projeto pessoal, não. É projeto para a sociedade. Ah, o sujeito é defensor da árvore. O povão tá assim, né? Não. Ah, o sujeito é a favor dos pacientes e da saúde. Não, né? Não. Ah, o candidato é a favor da defesa da mulher. Não, né? Não. Olha, o povo não é bobo, não.
3: Eu acho que não pode nem designar uma linha de atuação de um vereador. Tem que ser de forma sistemática.
5: Verdade.
3: Porque ele é eleito para todo um sistema.
2: Tem hora que eu tenho que atender as pessoas que me falam. Pediram ali no lanche, falando, o que você achou da mulher que discutiu com a vizinha após sexo na sacada e chamaram a polícia? Falei, bom, agora que eu tô vendo o Igor falou que sabia disso, né?
3: Sim,
2: repercutiu geral. Eu não sei, eu só sei o seguinte. Será que se o marido estivesse batendo na mulher lá, brigando, chamava a polícia? Todo mundo chamava a polícia?
5: Na hora, né?
2: Na hora, não. É capaz que não.
3: É capaz que não, é
2: capaz que não. Capaz que não. Agora, quando tá fazendo sexo lá, chama. Por quê? Porque podia ter, não faz amor, não faz. Não, também não quer, às vezes criança tá olhando, não sei. Mas enfim.
4: É crime. Sexo crime. Em via pública.
2: Na sacada.
3: Mas a sacada aberta, né?
4: Sacada aberta.
2: Tá em casa? Tá em casa?
3: Tá em casa.
2: Tá em casa. Eu acho que não é crime, não.
4: Não, é crime quando as pessoas estão vendo, não é, doutor?
2: Mas se
4: alguém
2: podem
4: tiver
2: ver
4: vendo,
2: ou não.
4: Tá exposto pra todo mundo que passa em uma área pública tá vendo, a gente entende como crime.
2: Eu não sei se é crime, não. E outra coisa, faça amor.
3: Seria um ato obsceno. Seria.
2: Ato obsceno.
4: Exato.
2: Ato obsceno. Mas, gente, a gente vê obscenidade às vezes no sexo, alguma coisa, e não vê obscenidade na violência. Essa é que eu acho que tem que chamar a polícia
3: verdade,
2: na hora, né?
3: É verdade.
2: Agora, o pessoal faz, às vezes, um carnaval. Eu tenho um caso aí que a vizinha foi reclamar lá, e reclamar veementemente por escrito, me sinto, porque o camarada ficava muito de short, de camisa na sacada. Eu falei, por que você tá olhando pro cara com short e camisa? Ah, não, mas ele fica lá com aqueles...
3: Peitão
2: dele,
3: né?
2: Lá, falei assim, vai ter que fazer, meu.
5: Para
2: com isso, né?
4: Mas igual esse aí, lá no Rio, o cara disse que foi mais de uma hora eles fazendo sexo, o cara ficou uma hora olhando.
5: Lá no Rio.
4: Reclamou porque foi uma hora.
5: Não, passou lá no Rio de Janeiro, que é aquela bagunça completa, Teve uma época que a polícia começava a prender mulher que fazia topless. Eu falei, moço, olha a bagunça que é essa cidade. Vocês estão achando que o problema do Rio é o topless que essa moça
6: até
5: tá
6: que
5: fazendo?
6: Virou música da Marina, né? Não, topless.
5: Vocês estão ficando tudo louco.
2: Cara, ficou cerca de meia hora, uma hora lá fazendo sexo na sacada, chamaram a polícia. O Andrezinho,
5: depois de uma hora, todo mundo assistindo.
2: Não, o Andrezinho falou assim, eu ia pegar prisão perpétua, porque quando eu faço na sacada é o dia inteiro. Que é isso, Andrezinho? Você tá contando vantagem, Andrezinho. Mas, gente, olha, sinceramente, é melhor a gente se ater a coisas importantes. Verdade. Tem muita coisa importante para se ater. Se o vizinho fez lá, olha pro outro lado e tal, deixa... Porque é muita incomodação, não é? Com o vizinho alheio. Os meus vizinhos estão lá, vê lá, eu não quero nem saber, tá na casa dele, fico quieto.
6: Mas... O pior caso é aquele da síndica, que ficou 40 anos, né? No mandato de síndica de um prédio lá em Minas Gerais, né? E exigia que o pagamento fosse em espécie.
2: Oh. Até amanhã.
6: Se Deus quiser.
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2: 8:29.
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2: Muito bom dia! A partir de agora, as notícias mais importantes de momento aqui do estado de Goiás. Para você que estava ligado no Opinião em Debate, na apresentação do Rosenval Ferreira, com os pitacos mais qualificados do rádio brasileiro. A partir de agora a gente vai com muita informação aqui de Goiás. E é claro, sempre com a tua participação no 984761010, é o nosso WhatsApp, para você mandar a sua mensagem, sugestão de pauta, críticas, elogios, e pode nos acompanhar pelas plataformas digitais. 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Combinado? Vamos juntos? Até às 10 horas? Tem muita coisa acontecendo, hein? Muita coisa acontecendo. Flávio Bolsonaro nos Estados Unidos, para se encontrar com o presidente estadunidense, Donald Trump. E aí isso pode dar uma reviravolta, pode acontecer na situação política do Flávio Bolsonaro, mostrando a força da direita, essa aliança com outros presidentes também desse espectro. E aí estamos tratando do presidente mais importante do mundo, presidente dos Estados Unidos. Então, se o Flávio Bolsonaro, após essa viagem, a mudança política no cenário brasileiro será outra, não tenha dúvida disso. Então há toda essa expectativa para esse encontro do Flávio com o presidente estadunidense Trump. Qual é a tua opinião sobre esse assunto? Vai ser uma fortaleza para Flávio esse encontro com Trump? Manda sua mensagem para 984761010. Daqui a pouquinho, no Manhã Bandeirantes, lembrando que o nosso estúdio RB98.7 FM está aqui no Centro de Convenções de Goiânia, no centro da nossa capital, apresentando a 13ª edição do preview Goiânia Cal. 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Combinado? 8:33, daqui a pouquinho, além da Goiânia Cal, claro, vamos falar muito, a gente vai falar da escala 6x1, que é um assunto que está rendendo no Brasil inteiro, lá na Câmara, o projeto está adiantando, é projeto do governo federal. Provavelmente essa pauta vai passar e teremos essa mudança com o fim da escala 6x1. Já quero ouvir a tua opinião sobre esse assunto mesmo. Deve ser aprovada? Deve acabar com a escala 6x1? Diminuir essa carga horária de 44 para 40? Manda sua opinião também. Você é a favor, contra? Espero muito ouvir o teu comentário sobre esse assunto. Vamos falar daqui a pouquinho. E vamos conversar com o secretário municipal de Engenharia de Trânsito, o Tarcísio Abreu, para as mudanças que vão acontecer no trânsito aqui da capital. Marginal Botafogo, mais uma faixa, hein? Mais uma faixa na Marginal, é a previsão para a Prefeitura de Goiânia. Mudança lá da T10, T53 e outras mudanças importantes você vai acompanhar daqui a pouquinho. Hoje é terça-feira, dia 26 de maio. O Manhã Bandeirantes está começando agora.
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2: Vamos para a previsão do tempo para esta terça-feira. Goiânia terá um dia com predomínio de sol e variação de nebulosidade em praticamente todas as regiões do estado. O amanhecer segue com temperaturas mais amenas, mas ao longo da tarde os termômetros devem subir rapidamente. No sudoeste e no sul do estado, os termômetros variam entre 15 e 31 graus. Na região central, mínima de 17, máxima de 32. No leste goiano, as temperaturas ficam entre 14 e 33 graus. E nas regiões norte e oeste, a mínima prevista é de 18 graus, com máxima podendo chegar aos 34 graus, em alguns pontos até 36. O gerente do Centro de Informações Meteorológicas e Hidrológicas de Goiás, o CIMEGO, o André Amorim, chega agora para te falar os detalhes dessa previsão de tempo para hoje e para o resto da semana.
0: Bom dia, queridos ouvintes da Rádio Bandeirantes. Vamos comentar como vai se comportar o tempo nesta semana, né? Hoje nós estamos aí no dia 26 de maio. Nessa terça-feira, e vamos comentar como vai se comportar hoje e também na sequência dos dias, né? E falar um pouco do frio, né? O pessoal tem cobrado um frio mais intenso aqui em Goiás, mas por enquanto, pessoal, nessa terça-feira, quarta, quinta, mas na sexta a gente vai fazer essa atualização, mas teremos aí temperaturas, na verdade, amenas pela manhã e elevadas no período da tarde. Então nós temos aquela amplitude térmica, né? Onde nós temos manhãs com temperaturas amenas, como por exemplo Goiânia, começou entre 17,5 e 18 graus, e vamos chegar aí aos 29, 30, até 31 graus, dependendo da região que você esteja. Então, temos um percurso longo, em pouco, né, longo no sentido, nós vamos chegar a essa temperatura de 30 graus, mas em um curto espaço de tempo. Então, essa mexida, né? Que a gente fala nas condições do tempo, então você tem as manhãs mais frias, as tardes mais quentes, acaba sim afetando a saúde. Então é importante sim manter uma hidratação em dia, evitar a exposição ao sol, principalmente no período da tarde. Mas a outra situação, o pessoal pergunta sempre, né? E a chuva vai chegar? E como é que está essa situação? Então, pessoal, temos uma frente fria avançando pela região sudeste do Brasil, que pode, né, favorecer pequenas áreas de instabilidade. Mas lembrando, não muda o que já está estruturado, que é o nosso período de estiagem, que esse ano começou em abril. Temos observado que os nossos mananciais estão mais baixos, o seu nível, né? Nós temos observado a umidade relativa do ar no período da tarde, realmente fica num estado aí de atenção, observação, e temos observado também essa questão da amplitude térmica. Então, isso são situações que acabam desfavorecendo principalmente quem tem comorbidades de saúde, né? Um tipo de comorbidade na área da saúde que possa ser afetada.
2: Tá aí, portanto, a fala do gerente do CIMEGO, o André Amorim. Obrigado, viu, André? E boa semana para você. Obrigado pela educação de falar com o ouvinte da Bandeirantes. E ele explicou muito bem para você essa característica do frio, sobretudo nesse período do ano. Já foi, né? Passou. Olha só a situação de momento. O céu sem nuvens. O Lúcio Sardinha colocou essa imagem aí para você que está acompanhando na live. Sem nuvens. Sol nessa manhã ainda um pouco tímido. Mas, como trouxemos aqui na previsão do tempo e muito bem explanado pelo Amorim, até o fim do dia a temperatura vai subir muito. E aquela, como eu disse, olha aí as imagens para quem está na nossa live. Que região que é essa, hein, Lúcia Sardinha? Que região é essa? Essas câmeras espalhadas dos nossos parceiros pela cidade aqui na capital. Então, tá aí você tendo imagem de parte aqui de Goiânia com o céu ali e o sol, melhor dizendo, tímido ainda nesse início de manhã de terça-feira. Como eu havia dito, estava tentando te explicar, neste período de maio que a gente tem aquele costume de ter um frio, uma temperatura mais agradável nesse período, sobretudo na pecuária, neste ano foi completamente diferente. Nos anos anteriores também, temperaturas mais altas, mas neste ano de 26, foi quase todos os shows, todas as apresentações da pecuária de Goiânia. E acabou aquela coisa de casaco, cachecol, como nosso querido Hans Evol gosta de usar, não tem mais isso, né? Não tem, é temperatura alta mesmo, a mudança do clima, do tempo, enfim. Agora, 8h40, o comércio de Goiânia promove, na quinta-feira que vem, mais uma edição do Dia Livre de Impostos. Durante a campanha, produtos e serviços serão vendidos sem a cobrança de tributos ao consumidor. Além disso, a ação é organizada pela CDL Goiânia e pela CDL Jovem. Os descontos podem chegar até 70% em alguns produtos. Entre os itens com preços reduzidos estão gasolina, óculos e colchões. A proposta é mostrar ao consumidor o peso dos impostos no valor final das mercadorias. Segundo entidades do setor, o brasileiro trabalha cerca de 5 meses por ano apenas para pagar tributos. Enquanto isso, lojas de rua, shoppings, restaurantes e postos de combustíveis participam da mobilização. Além do protesto contra a alta carga tributária, a ação também busca movimentar o comércio local. Com isso, os empresários esperam aumentar as vendas e atrair novos clientes. Na última edição, mais de 50 mil estabelecimentos participaram da campanha em todo o país. Já para este ano, a expectativa é de recorde de adesão em Goiás. Os lojistas que ainda desejam participar podem se cadastrar gratuitamente. Por fim, o cadastro deve ser feito pelo site oficial da campanha, é o dialivredeimpostos.org.br. Agora, 8h41, dor de cabeça pode parecer algo simples, mas é automedicação. A automedicação pode trazer riscos. Saiba mais na reportagem de Bruno Goulart.
3: Dor de cabeça ou cefaleia é um problema comum e que atinge grande parte da população. Mas o que muita gente não sabe é que existem diferentes tipos de dor, com causas e intensidades variadas. Entre os mais frequentes estão a cefaleia tensional, que causa uma sensação de pressão na cabeça, a enxaqueca, que vem acompanhada de dor pulsante, náusea e sensibilidade à luz, e a cefaleia em salvas, considerada uma das mais intensas, com crises curtas, mas muito dolorosas. Apesar de comum, a automedicação ainda é um hábito frequente e perigoso. O uso de analgésicos sem orientação médica pode mascarar doenças mais graves, como meningite, AVC ou até tumores cerebrais. Além disso, o consumo frequente de remédios pode causar a chamada cefaleia de rebote, quando a dor volta ainda mais forte e com mais frequência. Também há riscos de efeitos colaterais, principalmente no fígado, rins e estômago. Por isso, é importante ficar atento aos sinais de alerta. Dor de cabeça muito forte e repentina, mudança no padrão da dor, febre, rigidez no pescoço, confusão mental ou alterações na visão são sinais de que é preciso procurar um médico. Quem explica melhor é o neurologista Marcos Aurélio Borges.
4: Quando que uma dor de cabeça que aparece, ela pode ser preocupante? Se ela vem com febre, se ela vem, como eu falei, a pior dor de cabeça, se ela aparece depois dos 50 anos, uma pessoa que nunca teve dor de cabeça antes, se é uma dor de cabeça que ela é contínua, você nunca teve, de repente, uma dor de cabeça nova. Então, se aparece alguma dessas se aparece algum sintoma neurológico junto, tipo uma alteração da visão, uma dificuldade para movimentar um lado do corpo, uma alteração do equilíbrio, se aparece uma dor de cabeça com esses sintomas, é importante ser avaliado de imediato. Se você tem mais de 3 dores de cabeça por mês, você deve procurar uma avaliação especializada para poder fazer um diagnóstico correto e tratar de forma correta. Afinal de contas, como eu disse, só 40% das pessoas com dor de cabeça tem diagnóstico.

0: intervalo. Daqui a pouco a gente volta com mais informações, entrevistas, tudo sobre esse último dia do 13º preview da Goiânia Cal acontecendo aqui no Centro de Convenções da capital. 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Combinado? Intervalo, tem a participação do ouvinte, pelo 984761010. O Flávio tá lá nos Estados Unidos com o Trump, hein? O Flávio vai se encontrar com o homem mais poderoso do mundo. E os resultados, ou o resultado desse encontro, você vai acompanhar nas próximas pesquisas. Na corrida presidencial, sem dúvida nenhuma, esse será um reforço descomunal para a campanha de Flávio Bolsonaro, claro, pela ligação, pelo elo que há entre a família Bolsonaro, ex-presidente Bolsonaro, e o presidente dos Estados Unidos. Mas eu quero ouvir a tua opinião sobre esse assunto e, claro, também a pauta que está rodando o Brasil afora e tramitando na Câmara o fim da escala 6x1. Qual é a tua opinião? Alô, bom dia!
1: Bom dia a todos, Rádio Bandeirantes. Bom, Flávio Bolsonaro não fez errado, não. Ele tem que buscar apoio onde tem apoio. A esquerda teve o apoio do ex-presidente dos Estados Unidos, né? Todo mundo sabe. Também o Lula teve o apoio aí do STF para tirar a primeira parte da cadeia, né? E depois para impor sair lá dentro. Então, assim, vamos dizer que o Flávio Bolsonaro aí tá fazendo comprou aí contra o Brasil, não. Ele tá procurando apoio, nada mais normal que isso, né? Então, enfim, é isso aí, pessoal. Vamos aí ter fé para tirar a esquerda aí do poder.
2: Bom dia, Thiago. Aqui é o Fernando José, motorista aplicativo, morador do SPL. Thiago, minha reclamação é na porta do CIMEI, onde minhas duas meninas ficam, cara, ali, CIMEI Alta Glória, a situação tá isso lá. Eles podaram as árvores lá e jogar tudo na calçada, as galhas, cara. Não tem jeito nem de nós andar na calçada lá, na porta tá maior canseira. Tem que estar andando com as meninas no asfalto e lá é um movimento muito grande, carro, é ônibus. Então tá difícil, cara. Deu de sexta-feira que tá isso lá, hoje é terça. Se eu tirei hoje de manhã, não foi deixar as lá, você podia pegar no pé desse povo da prefeitura aí, ó, ver se vocês recolhem essas gaiadas lá. Um abraço, tamo aqui trabalhando.
3: Bom dia, Thiago. Bom dia, Andrezinho, e a todos da Rádio Bandeirantes. Thiago, com relação a essa escala 6x1, meu irmão, eu só tenho a dizer uma coisa, que é muito preocupante esse projeto aí, sabe por quê? Porque se o cidadão reduz a carga de trabalho e não reduz o salário, o patrão vai ter que repor, né? Vai ter que repor aquela mão de obra. Então, se não frear esse presidente que não me representa, meu irmão, esse cidadão vai afundar o nosso Brasil. Você está entendendo? Porque isso aí é muito preocupante. Para que reduzir carga horária? Até hoje não vi falar que alguém morreu por estar trabalhando, não. O cidadão vai ficar em casa. Que graça que dá isso? Se a pessoa tem um objetivo na vida, ele tem que trabalhar, meu irmão. É. Eu mesmo, graças a Deus, sempre trabalhei, nunca adoeci por causa de trabalho. Então tem que frear esse presidente que não nos representa, pelo menos a mim, né? E frear ele, porque senão ele vai afundar o nosso Brasil. Um ótimo dia para vocês aí, meu irmão.
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5: 8:52, de volta com o nosso Manhã Bandeirantes, direto do Centro de Convenções, com o nosso estúdio RB 98.7 FM, aqui no centro da capital. O que está acontecendo no Centro de Convenções de Goiânia? O 13º preview Goiânia Cal, 13ª edição, acontecendo aqui no Centro de Convenções, Moda Primavera Verão 26, 27. E você, lojista, um evento exclusivo para lojista, pode correr aqui, dá tempo ainda, a edição, o último dia hoje dessa 13ª edição, vai até as 16h, portanto, dá tempo de você correr aqui para o centro de Goiânia. 8:52. Falando em Goiânia Cal, a gente fala agora de algum ponto do centro de convenções, aqui dos estantes do 13º preview, com o Gabriel Alves ao vivo, com entrevista e muita informação sobre esse grande e lindo evento. Gabriel, muito bom dia para você e bem-vindo.
6: Bom dia para você, Thiago Humberto. Um bom dia para quem acompanha ao vivo o Manhã Bandeirantes nesta terça-feira, o último dia da 13ª edição do Preview Goiânia Cal, que acontece aqui no Centro de Convenções em Goiânia. Como a gente repetiu durante a nossa programação ao longo desses dias, Thiago, a Goiânia Cal reúne expositores e lojistas não só de Goiânia, de Goiás, do Centro-Oeste, mas de todo o Brasil. A gente conversou com representantes, por exemplo, de Santa Catarina, que vieram de longe para colocar os seus estandes aqui, apresentar os seus produtos, aquelas novidades, lembrando que a edição desse ano apresenta aí novidades para o conjunto Primavera-Verão 26/27. Eu vou conversar hoje com a Valéria Ferreira, que é uma figurinha carimbada entre os lojistas que visitam a Goiânia Cal, né, o Valéria? Eu ouvi falar muito bem de você. Então, assim, Valéria, primeiramente, bom dia. Obrigado por falar com a Rádio Bandeirantes. Qual que é a importância da feira da Goiânia Cal para o lojista? E o lojista, como você, que comparece aqui a tantas edições, ele sai na frente no mercado? Ô, Valéria, bom dia.
7: Bom dia, prazer é todo meu. Sim, a importância da Goiânia Cal é indiscutível, né? E o lojista que está presente na feira, com certeza ele sai na frente, porque ele recebe as novidades, primeiro, de quem não vem na feira, né? Então, por isso eu faço questão de sempre prestigiar a Goiânia Cal.
6: Eu queria que você falasse pra gente qual que é a sua loja, onde é que ela fica situada aqui na região de Goiânia, e você vem nessa feira esperando o quê? Tá suprindo as suas expectativas em relação às novidades, ô Valéria?
7: Então, minha loja é Estúdio V Shows, que fica na região Centro-Oeste, próxima a Bernardo Sayão. E a feira, ela sempre supre as minhas expectativas, né? Porque a gente sempre vem em busca de lançamentos. E as feiras, elas trazem exatamente isso. E essa feira em específico tem sido uma feira bem legal, porque ela tem trazido uma questão do empoderamento feminino. Você vê, assim, os saltos voltando, né? Assim, modelos de bicos mais alongados, trazendo realmente um empoderamento feminino. Então, a feira, ela sempre supre as minhas expectativas.
6: Ô, Valéria, para finalizar contigo, para falando da feira Goiânia Cal, né, com tantas edições, e você tem alguma noção de quantas edições você já participou? E assim, como é que é vir numa feira que a cada ano se evolui, apresenta novidades ainda melhor em relação ao ano anterior? Como é que é? Tipo assim, pô, tem um Goiânia Cal para ir, não posso de jeito nenhum deixar, não posso faltar na Goiânia Cal.
7: Então, eu sou suspeita para falar, né? Porque de todas as edições da Goiânia Cal, eu nunca faltei nenhuma. Então, eu acho que isso responde a sua pergunta.
6: É isso, Thiago Humberto. Para você, lojista, lembrando que a Feira da Goiânia Cal é voltada para lojistas. A gente tem aqui expositores de todo o Brasil. Para quem ainda quer participar, o tempo está acabando. O credenciamento vai até hoje, às 14h. Então, para você que não compareceu ainda nesses 3 dias de feira, lembra que a gente começou aqui no domingo, ontem, hoje a feira finaliza às 16h até às 14h, você ainda consegue fazer o seu credenciamento. E, Tiago, como a gente acompanhou desde ontem, né, é muita novidade, a Valéria trouxe aqui o ponto de vista dela como lojista da importância de uma feira desse tamanho, o impacto que ela traz para a cidade de Goiânia, para Goiás, para o comércio em geral no Centro-Oeste, no Brasil, afinal, reúne expositores e lojistas de todo o país e, é claro, a Rádio Bandeirantes sempre está presente na Goiânia Cal, Tiago.
5: Valeu, Gabriel, obrigado e agradeço muito a nossa entrevistada falando da importância de participar de um evento dessa magnitude, reunindo pessoas, lojistas, marcas do Brasil, grandes marcas, diga-se de passagem. Então é muito importante, por isso que tem lojista, tem marca que participa desde a primeira edição, que está junto com toda essa equipe, com o Márcio Giovan, com o Thiago, com o Hélio, com esses diretores espetaculares, muito abalizados, competentes, profissionais desde o início. Por isso que a feira é esse sucesso absoluto. Agora, 8h57.
4: Giro Esportivo.
5: Wesley Souza, como vai? Bom dia pra você, Tigrão no G4, CRB, Goiás também tá por ali, o Atlético, hein, Wesley? Professor, muito bom dia pra você.
8: Bom dia, Thiago Humberto e a todos do Manhã Bandeirantes. Semana de clássico, Goiás e Atlético, Atlético e Goiás. Esse clássico na temporada vem uma ligeira vantagem do time do Goiás. O Atlético chega um resultado de derrota em casa, penso que a pior partida do Atlético, penso que não repetirá essa partida daqui para frente. O Goiás chega melhor, um pouquinho melhor, com 3 resultados positivos, 3 vitórias. Goiás, mesmo com os problemas financeiros, está conseguindo focar no campeonato. Então, o Atlético recebe o Goiás com a mudança de horário. Este jogo que estava marcado para o domingo, a CBF confirmou ontem, trouxe o jogo para sábado, tudo por conta do jogo da seleção brasileira que será no domingo. Então anote aí, Atlético e Goiás no estádio Antônio Scioli, no sábado às 16 horas com transmissão aqui da Bandeirantes. O Vila, depois da vitória contra o América Mineiro fora de casa, sem alguns jogadores considerados titulares, um deles, Della Torre e também Rafa Silva, tem a semana inteira para trabalhar e arrumar o Vila para enfrentar o Londrina fora de casa. Essa sequência do Vila é boa, hein? Londrina fora de casa, Botafogo de Ribeirão em casa e Cuiabá fora. Sequência para o Vila se firmar no G4.
5: Valeu, Wesley Souza, professor. Sequência fácil. Para o Tigrão e se manter no G4, buscando o grande sonho da nação colorada de ir para a elite do futebol brasileiro. E vai ser este ano. Deste ano de 2026, não passa. Vila Nova na Série A. Bora para o intervalo, mas antes tem participação do ouvinte. Dá tempo, Andrezinho, de colocar no 98476110. Você manda sua mensagem, o encontro do Flávio Bolsonaro com o Trump lá nos Estados Unidos. Expectativa para que esse encontro aconteça logo mais na Casa Branca. E isso vai dar uma guinada, uma ascensão na campanha do Flávio. Impressionante, e aqui não é opinião, não é torcida, até porque eu não estou aqui para isso. Mas é uma lógica, uma obviedade do cenário político. É o peso do encontro de Flávio Bolsonaro com Trump vai ter um resultado muito satisfatório, positivo para a campanha de Flávio, que está, digamos, praticamente empatado com o presidente Lula nessa corrida eleitoral. Então, a tendência é essa, é um gás a mais na campanha do Flávio, esse encontro com o Trump. E outro assunto é a escala 6x1 ou o fim dela, tramitando lá no Congresso, na Câmara, esse projeto sendo debatido pelos deputados federais, aquela confusão entre os deputados goianos, uns apoiando, outros não. O Brasil inteiro está discutindo isso. Eu quero ouvir a tua opinião pelo 98476110 91. Bom dia.
9: Bom dia, Tiago. Bom dia a todos os ouvintes aí. Tiago, no geral, sem citar nomes nem veículo, quanto que a grande imprensa vai começar a falar, a noticiar em massa, assim como fazem com o Flávio Bolsonaro? Né? O Bolsonaro faz uma viagem lá para ver o Trump, a mídia não para de falar. Mas quando que a grande imprensa vai falar em massa da notícia de que o Lula deu o conselho pro Vorkar não vender o Banco Master, porque o Galípolo, né, que é um dele, né, ia assumir o Banco Brasil e o cenário podia mudar? Quando que a grande imprensa vai falar que o Lula tem contrato, né, fez contrato com o Banco Master de 200 e poucos bilhões, 300 e poucos bilhões, outro contrato aí, os três juntos dá quase 1 bilhão com o Banco Master? Quanto que a grande imprensa vai começar a falar isso, né, cara? Agora o Flávio Bolsonaro faz uma viagem, tudo que o Flávio Bolsonaro faz, a grande imprensa é 24 horas por dia. Outra coisa, essa escala 6 por 1 aí é para empobrecer mais ainda o Brasil, porque o grande projeto do PT é explorar quem produz alguma coisa no Brasil para poder servir a quem não produz nada, né? Olha o Nordeste lá do jeito que é, há um século. Olha o região norte do país, como é que é também, há um século. É por causa disso aí, ó. Eles querem fazer no geral, esparramar a pobreza no geral, para eles virem com assistência e para poder manter todo mundo no cabresto. Pelo amor de Deus, viu? Um abraço, Thiago.
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4: 9:06, de volta com o nosso Manhã Bandeirantes nesta terça-feira, dia 26 de maio. Tá chegando a Copa do Mundo, hein? Você vai acompanhar tudo aqui na melhor transmissão. Neymar vai jogar? Será a luta, Sardinha? Andrezinho, você que entende tudo de futebol. Neymar vai jogar? Neymar vai dar show? Neymar é craque. O pessoal fica pegando no pé do Neymar.
5: Coitado!
4: É craque, Andrezinho. Joga muita bola o Neymar. Vai entrar... Lembra da Copa de 2002, quando o Denilson entrava sempre no segundo tempo, sempre na metade do segundo tempo e arrebentava o Denilson? O Neymar vai ser o Denilson de 2002. A entrar no segundo, vai dar show, vai fazer aquela publicidade toda para a seleção brasileira, para o Brasil, mostrar as idiosincrasias naturais da arte brasileira. O Neymar vai fazer isso em campo. Tudo isso, a história desse continente brasileiro transformado em arte futebolística. Onde eu arrumei essa frase, eu não sei.
6: Eu gostei da sua comparação, Thiago.
4: Gostou?
6: Gostei, Denilson.
4: Vai arrebentar ou não vai?
6: Eu acho que sim, tomara, né? Mas assim, vai ser aquele jogador pra entrar 5 minutos. Às vezes, se o Brasil estiver perdendo um jogo ali decisivo, ali, quartas de final, oitavas de final, faltando 20 minutos. Não tem. Os jogadores são tudo igual. Pra fazer alguma coisa diferente, vai ter que chamar o Neymar. Mas no restante, eu acho que vai ser 5, 10 minutos em campo. É o que você falou aí do Denilson, são características diferentes. Denilson entrava ali, era um raio, né? Driblador, saia correndo, velocidade, né? Mais cadenciado, pensa o jogo, mas a comparação em questão de minutos eu gostei. De onde é que você tirou essa, Thiago?
4: Uai, agora, pensando, isso? Quando a gente lembra do Vila Nova, do CRB, a gente pensa em espetáculo. Aí eu lembrei, em 2002, o próprio Zinho, em 94, você não vai lembrar, que não era nascido ainda, na Copa de 94. O Querino tá aqui com a gente, o Danilo também tá aqui, daqui a pouco tem o Nossa Área com o Danilo Santos, a voz mais linda do rádio brasileiro. E vai lembrar, o Danilo também não, que ele é criança, esperança, ele não era nem nascido em 94, mas o Zinho também fazia, tinha essa característica pela ponta esquerda em 94 e fazia muito esse trabalho ali naquele lado do campo, o que o Denilson fez em 2002. E penso que o Neymar, claro, com características distintas, como o Gabriel bem lembrou, mais cadenciado, mas também pode ser esse jogador, né? Não sei se podemos chamar o Coringa lá do Ancelotti, mas pode fazer esse papel, já que tem tanta dificuldade física, sempre está machucado, já machucou de novo, não vai jogar o próximo amistoso, né?
6: É porque eu acho que mesmo se não tivesse machucado, ele já não ia jogar, porque, sabe, né, vai correr o risco, ele é um cara que machuca fácil, faltando poucos jogos, o Santos que se lasque, né, com isso. Paga um salário absurdo, astronômico pro Neymar, mas não tem o que fazer, né? Tem que preservar o jogador.
4: Tá certo. Gabriel tá aí, ó, entende tudo, inclusive de futebol, entende muito também de futebol. A gente, quando joga o time da Bandeirantes contra as outras equipes, as outras emissoras, ganhamos geral, é o campeão. Precisa falar isso aqui, ó. A gente precisa falar isso aqui, o Quirino no ataque, o Lúcio Sardinha, lateral direito.
6: Ô, Thiago... nosso técnico da última edição tá, da Copa Imprensa tá ali, o Quirino, acho que é o técnico que mais passou raiva na história do futebol. Cara, eu sou uma negação jogando bola. Já viu o meme de um cavalo dominando a bola, que ele fica todo... E nosso time... A gente juntou, né, o time da Bandeirantes com uma afinada emissora aí, e aí a gente passou um sufoco. Tinha uns caras bom de bola, mas aí tinha eu também, né?
4: Meu Deus. 9 horas e 10 minutos, o número de ações trabalhistas por assédio moral e sexual cresceu em todo o país. Trabalhadores estão mais conscientes dos próprios direitos e denunciando situações de abuso no ambiente profissional. A reportagem é de Bruno Goulart.
7: Dados do Tribunal Superior do Trabalho mostram que somente no ano passado, mais de 142 mil novas ações por assédio moral foram registradas na Justiça do Trabalho. O crescimento foi de 22% em comparação com o ano anterior. Já os casos de assédio sexual tiveram um aumento ainda maior. Foram mais de 12 mil novos processos, alta de 40%. O assédio moral acontece quando o trabalhador é submetido constantemente a humilhações, perseguições, cobranças excessivas ou situações que afetam a saúde emocional dentro do ambiente profissional. Já o assédio sexual envolve condutas de natureza sexual, sem consentimento e muitas vezes relacionadas ao abuso de poder ou hierarquia. Segundo o advogado trabalhista Lucas Aguiar, o aumento das denúncias mostra que os trabalhadores estão mais atentos aos próprios direitos e menos dispostos a permanecer em silêncio diante de situações abusivas.
8: O aumento das ações trabalhistas envolvendo assédio moral e sexual mostra uma mudança importante no ambiente de trabalho brasileiro. Esses dois temas têm sido responsáveis pelo aumento de ações trabalhistas hoje discutidas na Justiça do Trabalho, e um principal fator que tem feito aumentado essa discussão é justamente por conta de que o trabalhador hoje tem buscado ser mais consciente do seu direito e está mais disposto a denunciar situações que antes eram silenciadas, talvez por medo de perder o emprego ou mesmo sofrer represária, né?
7: O especialista alerta que o medo de perder o emprego ainda faz com que muitas vítimas não denunciem os casos. Mesmo assim, ele reforça a importância de procurar ajuda e comunicar as situações aos canais responsáveis dentro da empresa. O trabalhador pode procurar, por exemplo, o setor de recursos humanos, a ouvidoria, sindicatos e até mesmo a Justiça do Trabalho quando não houver uma solução interna. Além disso, reunir provas é fundamental para fortalecer a denúncia. Mensagens, e-mails, gravações, documentos médicos e testemunhas podem ajudar a comprovar episódios de assédio e responsabilizar os envolvidos. Para Lucas Aguiar, muitas empresas ainda falham na prevenção e no combate a esse tipo de prática dentro do ambiente corporativo.
8: Por outro lado, é muito importante que as empresas também enxergam essa questão de forma preventiva, investindo no treinamento de líderes, na criação de canais seguros de denúncia, a fim de fortalecer ali as políticas internas de respeito, compliance, não apenas como uma obrigação jurídica, mas como uma medida mesmo de garantir um ambiente de trabalho saudável e produtivo para todos.
7: Combater o assédio no ambiente profissional é uma responsabilidade coletiva e fundamental para garantir relações de trabalho mais saudáveis e seguras. Bruno Goulart para Bandeirantes.
4: 9:14, bora pro intervalo, mas antes tem a participação do nosso ouvinte pelo 98476110. Bom dia.
9: Bom dia, Rádio Bandeirantes, estamos aqui de novo, né? Vamos falar aí de escala 6x1, escala 5x2, né? Impostos altíssimos, encargos para manter aí o funcionário na empresa alto. Isso aí ninguém percebe, o trabalhador. Nós merecemos sim, merecemos trabalhar menos, sim. Mas merecemos ganhar bem, merecemos ajudar uns aos aos outros. Para nós permanecer no emprego, nós temos que ajudar os nossos patrões, independente se ele tem Ferrari, Porsche, cada um planta. Você tá entendendo? Você plantou, você colhe. Se você quer ser empresário, vai lá, monta a empresa. Não fica botando culpa no empresário, não. Vai lá e mete as caras e monta para você ver como é que é. É muito fácil você querer julgar aí o empresário, você entendeu? Por que que o político faz isso aí? Porque eles têm fazenda, empresários, e tem o salário deles que nós pagamos aí os nossos impostos. Toma vergonha na cara, Brasil. Corre pra cima, presta atenção.
10: Bom dia, Thiago. Meu nome é Carlos. Esse pessoal que tá contra a escala 5-2 aí, pois é empresário ou é ignorante mesmo, entendeu? Eu sou motorista de transporte coletivo, tô adorando essa escala. Eu trabalho 6 dias por semana, meu amigo. Levanto todo dia 3 horas da manhã, entendeu? Eu quero parabenizar o presidente, deu essa ideia brilhante, os deputados que estão envolvidos nisso, eu quero parabenizar. Um abraço, Thiago, fique com Deus.
11: Bom dia, Thiago, Vilmar, Paulo Medeiros, motorista de aplicativo, Thiago. Thiago, você viu algum adesivo em algum carro por aí? Fica Lula? Você viu, Thiago? Eu só vejo fora Lula, fora Lula. E nas pesquisas está lá em cima. Que pesquisa é essa, né? Que pesquisa é essa? Penso tanto que eles estão pagando caro nessas pesquisas, hein, Thiago? Pensa só, Thiago. Fica Lula, você já viu, Thiago? Fica Lula, fica, nós te adoramos, Lula. Você já viu, Thiago? Eu só vejo fora Lula, fora Lula.
12: Bom dia, Thiago Humberto, bom dia a todos os ouvintes do Manhã Bandeirantes. Thiago, pode falar de futebol no seu programa? Rapaz, eu queria fazer uma crítica aí ao Wesley Souza, mano. O Wesley Souza, ele é muito anti-Vila, né? Para ele, o Vila Nova é o pior do estado, entendeu? Sempre criticando aí o Vila, falando que o Vila não é vitrine, é que o Vila é a terceira força do futebol goiano, entendeu? E ele já jogou lá no Vila, né? Ele já jogou lá no Vila Nova e ele não poderia ser assim não, né? Entendeu? Tinha que ter mais consideração aí pela torcida do Vila Nova, né? Não tecer tantas críticas, né? Ao Tigrão, né? Que está no G4 aí, né? E onde está o time dele, né? O time que ele torce, né? O Lagartixa, né? Tá lá atrás, né? É por isso que eu vou torcer pro Moxé. Torcer pro Moxé no clássico aí pra... Só pra largar de pegar no pé do Vila Nova, da instituição Vila Nova aí. Grande abraço, Paulo Antônio, Residencial São Marcos.
13: De minutos eu gostei. De onde é que você tirou essa?
14: Ô, Thiago, era melhor você comparar o Neymar com qualquer um do Vila. Agora com o Denilson? Não. Aí a comparação sua aí ficou fora do normal, Thiago. Valeu, Thiago. É o ex-senador Paneiro. Abraço.
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4: 9:20, de volta com o nosso Manhã Bandeirantes aqui pela Rádio Bandeirantes Goiânia, frequência 98.7 FM. O nosso WhatsApp para você participar é o 984761010. Daqui a pouco a gente tem uns destaques do nosso portal bandeirantesgoiania.com.br com o Lucas Freitas, mas eu trago notícia de momento, porque o vereador, ex-vereador, na verdade, de Goiânia e foi secretário municipal de cultura, o Zander Fábio, foi preso agora há pouco durante uma operação da Polícia Civil que investiga um suposto esquema de desvio de emendas parlamentares. Segundo testemunhas, ele estava em uma igreja no momento em que foi abordado pelos agentes. Além de ex-integrantes da gestão municipal, Zander Fábio ocupava atualmente uma cadeira na Câmara Municipal de Goiânia como suplente, exercendo o mandato durante a licença da vereadora Leia Clébia. Três pessoas foram presas nesta operação. Lembra quando eu falo aqui com frequência, até de maneira até sobejamente, sobre esse assunto de emendas impositivas, que faz com que o orçamento saia, parte dele, das mãos do executivo e vá para os parlamentares, vereadores, deputados, estaduais, federais e senadores? Não há mais fiscal do erário, do dinheiro público. Não há mais fiscal quando você cria esse mecanismo dando a opção para que parlamentares possam usar as emendas eminentes, emendas impositivas. Este não é o primeiro caso, não será o último, e o dinheiro seu está dentro do carro agora trabalhando, taxista, motorista de aplicativo, você que está trabalhando em outras funções também, dinheiro do seu imposto, do seu suor, dia e noite, noite e dia, semana inteira, é para isso, para ir para as mãos de parlamentares traquinos que fazem isso com o dinheiro público, com o dinheiro tão suado de tantos brasileiros. É essa emenda impositiva que foi criada, não é legal. Ponto de vista não de legislação, um contexto mais trivial da expressão, não deveria haver. E não significa que todos os parlamentares fazem coisas erradas, e cometem crimes. Não é isso que eu estou querendo dizer, mas é que você dificulta a investigação do dinheiro público, das verbas públicas, e isso não é bom para um contexto político brasileiro com tantos escândalos. O vagabundo do Banco Master, criminoso, vai devolver 60 bilhões. Você consegue explicar isso para uma pessoa de fora do Brasil? Que um cara cometeu um crime, talvez o maior da história, e ele está negociando uma delação e pode devolver 60 bi, com B de Brasil, bilhões para os cofres públicos. Imagina quanto esse cara não roubou, não meteu a mão no dinheiro dos brasileiros. 60 bilhões. É um absurdo. 9:24, vamos aos destaques do nosso portal bandeirantesgoiania.com.br com Lucas Freitas. Como vai, Lucas? bom dia para você.
0: Bom dia, ouvintes da Rádio Bandeirantes Goiânia, terça-feira, dia 26 de maio. Vamos mostrar pro pessoal, Brunão, os destaques do site de hoje. Nesta sexta e neste sábado, acontecerá o rodeio do Jacques Vanier na Pecuária de Goiânia, evento que não acontece há muitos anos na capital. Os moradores do Lago das Rosas fizeram um protesto contra a retirada de quase 50 árvores do bairro, né, da região. A prefeitura barrou essa retirada. O que, que vocês acham disso? Outra coisa bacana também é que hoje, meio-dia, no meubilhete.com, igual foi na pecuária, começa a retirada dos ingressos do Arraiá do Bem. Fica de olho, senão os ingressos vão esgotar. E um bônus, hoje tem sorteio da Copa do Brasil. Quem seu time vai enfrentar? Mande nos comentários. radiobandeirantesgoiania.com.br. Eu espero vocês.
4: Valeu, Lucas. Obrigado pela tua participação. Lucas Freitas, agora 9h55. Antes de colocar ouvintes e trazer também o Luan Alves, a gente volta a falar ao vivo com o Gabriel Alves, 9h25 agora. Gabriel, é com você.
21: Olha, o Thiago Humberto, foi aprovado, fechado um acordo para que o fim da escala 6x1 seja implantado de forma gradual no país. Pela proposta, a redução da jornada de trabalho de 44 horas para 40 horas semanais acontecerá em um período de transição de 12 meses. No entanto, os trabalhadores já passariam a ter direito a 2 dias de folga por semana, 60 dias após a promulgação da PEC. O acordo foi definido durante uma reunião realizada nesta segunda-feira no Palácio do Planalto, em Brasília. O anúncio foi feito por Hugo Mota, ao lado dos ministros José Guimarães e Luiz Marinho. Outro ponto que ainda está em discussão envolve um pedido do setor patronal sobre o pagamento de horas extras durante o período de transição. A proposta dos empresários é que as horas necessárias para completar as 44 horas semanais sejam pagas sem encargos trabalhistas, como FGTS, 13º e adicional de hora extra. Tanto o presidente Lula quanto Hugo Mota defendem a redução da jornada sem corte nos salários dos trabalhadores. A principal divergência era o prazo sobre a implantação da medida. Enquanto o governo federal defendia uma mudança imediata, a Câmara preferiu uma transição gradual para a adaptação do setor produtivo. Thiago.
4: Valeu, Gabriel. Essas informações, portanto, do fim da escala 6x1, projeto do governo para 40 horas seria a carga horária saindo das 44. Esse é o debate, talvez o dos grandes projetos que estão sendo discutidos nesse momento lá no Congresso. E a tua opinião é muito importante sobre isso, tá bom? É só mandar uma mensagem, 98476110. Tem intervalo, mas antes eu trago o Luan Alves para falar da casa de mulher morta em tragédia. É furtada em Anápolis. Luan, bom dia para você.
22: E aí, Thiago Humberto, um abraço para você e pro ouvinte aqui da Bandeirantes Goiânia. Uma tragédia que já havia abalado moradores de Anápolis ganhou um novo capítulo revoltante neste fim de semana. A casa de Eliana da Silva Conceição Oliveira, de 42 anos, mulher que morreu ao salvar o afilhado de apenas 4 meses de um caminhão desgovernado, foi furtada menos de 24 horas após o enterro dela. Segundo familiares, ao retornarem da cerimônia de sepultamento, encontraram a residência revirada. A casa havia ficado vulnerável depois do acidente, já que o caminhão atingiu um muro do imóvel durante a tragédia registrada no residencial Copacabana. De acordo com relatos, uma televisão, além de outros objetos, foram levados. A Polícia Militar iniciou buscas após analisar imagens de câmera de segurança da região. O suspeito foi identificado e confessou ter invadido a residência para trocar os itens furtados por drogas. Ainda segundo a polícia, os objetos estavam em um imóvel usado como ponto de distribuição de drogas. Um segundo homem, apontado aí como receptador e traficante, também foi preso. Durante a operação, os militares apreenderam drogas e mais de R$ 2.000 em dinheiro. Eliana morreu na última quinta-feira, depois de perceber aí o caminhão descendo desgovernado em direção ao local onde ela estava. Testemunhas afirmam que ela conseguiu proteger o bebê antes do impacto. Outras 3 pessoas morreram no acidente. Luan Alves, para Bandeirantes, Goiânia.
4: Que tragédia, né? E uma atrás da outra, lamentavelmente. Depois de tudo isso, essa grande tragédia, essa família, essa mulher ainda passa por isso, né, tendo o imóvel invadido e furtado. Bora para o intervalo, na volta a gente tem uma entrevista com o secretário de trânsito, o Tarcísio Abreu, vai bater um papo com você, se tiver alguma pergunta, alguma reclamação, alguma ponderação, já manda para o Trânsito da Capital, já manda para o nosso WhatsApp, é o 98476110. Participe, intervalo, já a gente está de volta às 9:30.
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7: 9:33 de volta com o nosso Manhã Bandeirantes. Nesta terça-feira, direto do nosso estúdio RB98.7 FM, no Centro de Convenções, fazendo essa cobertura muito mais que especial da 13ª edição da Goiânia Cal. 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Antes de falar, enquanto a gente organiza a entrevista com o secretário Tarcísio do Trânsito aqui da capital, vamos colocar ouvinte. Ouvinte é prioridade sempre aqui na Bandeirantes. E traz a opinião dele, que é muito de relevo. E você não mandou mensagem ainda? Para o carro, está no trabalho, para um pouquinho, faça isso, participe. É a única emissora que tem esse compromisso, que tem esse elo tão intenso com o ouvinte. É a Bandeirantes, é a única do Brasil, quiçá do mundo. Ouvinte aqui é prioridade, pode falar o que quiser, só não me chamar de careca. Bom dia.
8: Ô Thiago, bom dia Thiago. Que programa bom, gostoso ouvir você. Ô Thiago, você entende de futebol, velho. Gostei de você falar do Neymar. Ô Thiago, sobre essa escala 5x2 é um espetáculo. Toda vida a construção civil teve isso aí, ué. Eu trabalho só 5 dias na semana só. Toda vida teve construção civil que move o país. Toca esse programa aí que tá top demais, Thiago. Sou seu fã. E você entende futebol, velho. Gostei, viu? Parabéns, viu, Cachaça do Estrela do Sul? Um abraço, meu querido.
7: Valeu, ouvinte. Obrigado. Que cidade que é? Não entendi a cidade que ele falou. Ou foi o bairro do Sul, alguma coisa do Sul. Luta, depois ouve aí o finalzinho desse áudio, por favor, do nosso ouvinte, para mandar um abraço para a cidade ou para o bairro dele. Obrigado. Eu entendo marromeno de futebol, mas eu fui jogador, viu, ouvinte? Eu joguei no CRB, quando morava na minha cidade, em Maceió, ponta esquerda. Joguei muita bola. Então aqui a Bandeirantes está completa de bons profissionais dentro do campo também. Fora e dentro de campo. Eu, jogador profissional, Wesley, Cacau, O próprio João Batista também, o nosso chefe, jogou muita bola da mesma forma. Então, aqui tem só craque. Só craque. E eu, por isso que eu entendo um bocadinho de futebol. 9h38, tem mais ouvinte? Então vamos lá, coloca o ouvinte no ar. Bom dia. Ah, daqui a pouco, não, então vamos com o secretário já então, vamos daqui a pouco colocar mais ouvintes no ar pelo 98476110, manda sua mensagem também, porque agora a gente fala, sim, tá tudo ok com o secretário Tarcísio, secretário responsável pelo trânsito aqui da nossa capital, educadamente atendeu ao nosso pedido e conversa com você a partir de agora. Como vai, secretário? Bom dia e bem-vindo a Bandeirantes.
9: Bom dia, Thiago Humberto, muito bom estar com vocês e com os ouvintes da Bandeirantes, muito bom.
7: Obrigado por ter atendido o nosso convite. Ô, secretário, a gente tem cerca de 10 minutos para bater um papo, queria que o senhor desse uma explanada sobre essa mudança agora que vai acontecer naquela região da T10, T55, região aqui do setor Bueno, um ponto muito movimentado da capital. O senhor já falou em outras oportunidades com a gente sobre isso. A expectativa é que o trânsito possa fluir melhor ali naquela região, né? Com a mudança, secretário?
9: Sim, esse é o nosso objetivo, né? É trabalhar ali num binário T55 com a T10. Então você conecta a Jamel Cecílio 136 e a T55. Então você faz um grande corredor, né, com onda verde, semáforos sincronizados, quatro faixas ali na T55, logo na entrada, e você também termina essa T55 com quatro faixas, conecta na T3, também com quatro faixas, e aí você, ali a partir da T3 com a T10, você tem toda a T10 subindo até 85. Então, realmente é um grande corredor, né, que vai dar mais fluidez, vai dar melhor circulação para a população, e assim vai facilitar muito quem circula no nosso trânsito aqui de Goiânia.
7: Secretário, ali vai ter mais semáforos ou os que já tem naquele trecho já são suficientes? Já o estudo já tem esse plano ou ainda está aí sobre a possibilidade de estudar essa chance de colocar outros semáforos ou até tirar alguns que já estão nesse trecho?
9: Nesse trecho, Thiago, nós vamos colocar alguns semáforos, né, exatamente para poder fazer esse sincronismo e que a gente dê para o morador, para a pessoa que circula naquela região, essa possibilidade da onda verde e dos semáforos sincronizados. Então vamos colocar alguns, até porque hoje existe um grande gargalo ali na T10 das pessoas que fazem aquela conversão à esquerda e que muitas vezes, por várias vezes, travam o trânsito ali na hora de fazer aquela conversão à esquerda, porque você não consegue passar, fica o veículo parado na via, de um lado e de outro, e acaba atrapalhando a circulação. Então, vamos semaforizar, sem conversão à esquerda, você faz o loop de quadra, e vamos fazer os semáforos sincronizados para a gente poder ter uma melhor circulação.
7: Tá certo. Secretário, o senhor que gosta muito de filosofia, vai lembrar de que as pessoas acabam temendo muito a novidade, o que é novo acaba causando um certo receio. E a gente está ouvindo moradores, comerciantes daquela região, um pouco relutando para essa mudança. Se caso der errado esse intento do senhor, com o prefeito Sandro Mabel, a prefeitura, não der certo essa mudança, pode acontecer de vocês recuarem e voltar ao que era o trânsito ali na região, ou é algo que não se pensa nessa possibilidade? Claro, em havendo erro, não der certo, não fluir, piorar o trânsito ali naquela região.
9: Eu acho que o primeiro ponto, Thiago, é que nós já fizemos isso em outros locais. Vou citar dois locais que nós tivemos as mesmas resistências, as mesmas dificuldades, né? Que foi ali na Jamel, naquele setor moveleiro, e lá na Castelo Branco, junto com a equipe, com os comerciantes do agro, né? E esses dois corredores hoje funcionam muito bem. Pelo contrário, os comerciantes agradecem, reconhecem a mudança e valorizam a mudança que foi feita, né? Então, melhorou muito a circulação, as três vias foram colocadas, semáforos sincronizados, você ganhou agilidade, você ganhou tranquilidade nessa região do trânsito, você tem estacionamento lá disponível, nesse caso lá foi criado. Então tudo foi muito positivo. Mas o prefeito de Santo Mabel tem sempre dito isso: nós não temos nenhum compromisso com o erro ou com o que dá errado. Né? Se realmente tiver alguma avaliação, né, que a gente precisa ajustar, vamos ajustar, não tem problema nenhum em ajustar. O prefeito sempre fala sobre isso, né? Que o nosso compromisso é o que for melhor para a cidade e para o nosso trânsito. Então nós não temos dificuldade de fazer isso. Mas o que a gente tem de resultado, as ações que já foram feitas, as ações que já foram implementadas, deram certo. No início, né, gera um pouco de desconforto, todos nós, né? E aí isso, como você falou da filosofia, todos nós, quando mexe na nossa zona de conforto, gera esse descontentamento, é natural, né? Nós estamos acostumados, né, muitas vezes, fazer do mesmo jeito, da mesma forma, há muito tempo. Então, quando você muda, realmente gera esse desconforto. Mas tudo que foi feito com levantamento, com estudo, com pesquisa, contagem de veículos na região, né? Então, tudo isso foi feito dessa forma. Então, quando a gente busca a implementação da solução como essa, é porque muitas informações nós já levantamos para poder implementar. O prefeito anunciou esse corredor há muitos meses, né? Nós estamos preparando esse ambiente para poder fazer isso. Teve comunicado, teve folheto, teve tudo isso. Adiamos um final de semana por conta de um concurso. Então, nós estamos cuidando disso para que dê tudo certo e que vai ser novamente mais um sucesso o programa de desobstrução das vias arteriais aqui de Goiânia.
7: Secretário, para a gente finalizar, a marginal Botafogo vai ser usada aquela faixa da direita, aquele acostamento, portanto ficarão ali três faixas nas duas direções. Já tem um cronograma para entregar essa obra da marginal?
9: Ainda não temos o cronograma, né? Coloquei isso ontem na minha conversa com o Jacques, o prefeito, quando teve com o Jacques Abrão, ele falou dessas mudanças ali, né? Da Marginal Botafogo. Nós começamos uma primeira etapa na Marginal, que foi o recuo dos guarda-reios, todos aqueles viadutos, os guarda-reios que ficam ali, eles estavam avançados para dentro da pista, né? Então ele tinha aí um avanço para dentro da pista. Então nós fizemos a substituição desses guarda-reios e aproximamos eles da coluna, fazendo uma abordagem diferente do que tinha lá. Então isso está sendo realizado, está sendo feito. Após essa fase, né, vamos começar com uma nova fase, que é de sinalização, né, e preparação dessa região, para que depois a gente possa liberar. Então são várias etapas, estamos na primeira etapa, isso é um pedido, né, e um estudo que nós estamos fazendo, um pedido do prefeito, e aí estamos trabalhando para que isso aconteça.
7: Muito bem. Secretário, obrigado, viu, pela tua educação de sempre de conversar com o nosso ouvinte. Não some não, secretário. Outro dia a gente procurou aí, não conseguiu acertar uma entrevista. Aqui o espaço está sempre aberto, é sempre muito bom ouvi-lo aqui na nossa programação. Até mais.
9: Até mais, Thiago. Obrigado, né, a todos os bandeirantes pela oportunidade, por esclarecer, né, passar as informações. E não vou sumir não, pode deixar. Estamos sempre aqui à disposição. Um bom dia para todos.
7: Bom dia, obrigado, Tarcísio Abreu, secretário de Engenharia de Trânsito aqui da capital, conversando com você aqui na nossa programação, nosso Manhã Bandeirantes. Agora 9h44, daqui a pouco tem o repórter Bandeirantes com as notícias do Brasil e do mundo. Você sabe, aquele giro com o noticiário aqui no Brasil e no mundo, com as nossas equipes espalhadas por todo o planeta. E depois tem participação do ouvinte, pelo 984761010, você continua enviando a sua mensagem, respondendo a pergunta sobre a escala, se expurou esse assunto que está sendo bastante debatido no Brasil inteiro. Agora

0: do ministro Flávio Dino, que determinou o fim da aposentadoria compulsória remunerada como penalidade máxima imposta a juízes. A PGR defendeu que o caso fosse levado a julgamento no plenário do Supremo e não na primeira turma. A procuradoria afirma que a decisão se baseou em, abre aspas, intenções louváveis, fecha aspas, mas que pode representar risco ao judiciário e ao Ministério Público, ficando vulneráveis a pressões políticas. Em março deste ano, Dino determinou que o Conselho Nacional de Justiça deverá aplicar a perda do cargo de magistrado e a consequente perda de salário como a maior punição por violações disciplinares. Antes da decisão de Dino, a aposentadoria compulsória era considerada pena máxima administrativa. Nos últimos 20 anos, 126 magistrados foram aposentados compulsoriamente nessas condições. Eles foram punidos por infrações graves, como venda de sentenças, assédio moral e sexual e benefícios indevidos a integrantes de facção criminosa.
1: Obrigado, Felipe. Um dia depois de realizar um dos maiores ataques à Ucrânia desde o começo da guerra, a Rússia alerta para que estrangeiros e diplomatas deixem a capital Kiev. Neste fim de semana, 4 pessoas morreram e 100 ficaram feridas depois que forças russas dispararam um novo míssil hipersônico capaz de transportar ogivas nucleares na cidade. Foi um dos maiores ataques ao país em mais de 4 anos. A tenista ucraniana Marta Kochuk se emocionou no torneio de Roland Garros ao relatar que um míssil caiu perto da casa dos pais dela. O governo russo afirmou que foi só o começo e promete uma série de ataques à capital ucraniana nos próximos dias. Essa ação vem em resposta a um bombardeio de drones da Ucrânia na região invadida e controlada pela Rússia. 9:47.
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6: O crédito tem sido usado por muitas famílias como forma de sustentar o padrão de vida. E isso aumenta a vulnerabilidade do orçamento familiar. Segundo pesquisa da Fecomércio de São Paulo, 7 em cada 10 famílias paulistanas estão endividadas. E a inadimplência já atinge 21% dos lares. A leitura da entidade é clara. Muitas famílias estão recorrendo ao crédito para cobrir despesas do dia a dia. E não apenas compras maiores ou planejadas. Isso ajuda a manter o consumo no curto prazo, mas também deixa o orçamento mais exposto a pressões como a alta de combustíveis, alimentos e juros elevados. Em resumo, crédito para bancar despesas correntes mostra um consumo das famílias apoiado em bases muito frágeis. É isso, um abraço e até a próxima.
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1: 9:50 de volta com o nosso Manhã Bandeirantes nesta terça-feira, dia 26 de maio. Muito obrigado pelo carinho, pela audiência. Você estava acompanhando as notícias mais importantes do Brasil e do mundo com o repórter Bandeirantes. A gente volta agora com a programação local. E vamos voltar.

0: de algum ponto aqui do Centro de Convenções com o Gabriel Alves. Fala, Gabriel, onde você está?
1: Bom, Thiago Humberto, de volta aqui ao vivo no Manhã Bandeirantes. A gente está encerrando a nossa participação na Goiânia Cá, o jornalismo da Rádio Bandeirantes, e é claro que eu não podia deixar de passar nos locais muito importantes dessa feira. Por quê? A Feira Goiânia Cá reúne lojistas e expositores do Brasil inteiro, e tem muita gente que vem sozinho, não traz a família. Porque a gente sabe, né? Você está fazendo ali a negociação, você prefere ficar você e o negociante, mas a Goiânia Cal tem esse diferencial de ter a brinquedoteca voltada para as crianças, obviamente. Então, eu vou conversar agora com a Cleia, que ela é responsável aqui pela Psyu Animação. Cleia, obrigado por falar com a Rádio Bandeirantes. Olha que importância, né, de ter a brinquedoteca, de ajuda tanto o expositor como o lojista, né? Ô, Cleia, bom dia, obrigado.
2: Bom dia. É, exatamente, a necessidade de trazer a brinquedoteca para o Goiânia Cal foi para atender os filhos dos lojistas, os visitantes também, e dos expositores, que vêm de várias cidades, né, vários estados, e vêm e trazem seus filhos também. E para ficar aqui a feira inteira, o que fazer com as crianças, né? Então, a brinquedoteca está aí para atender as crianças por toda a feira, o dia inteiro. Nós temos a equipe aqui profissional para atividades infantis lúdicas com as crianças passam o dia inteiro com a gente aqui, com brincadeiras, tem pinturinhas artísticas, bichinhos de balões, brinquedos e jogos. E as crianças vêm para se divertir, né, para ser uma feira divertida para elas.
1: Bom, o nosso câmera vai dar uma passadinha lá dentro da brinquedoteca. Eu ouvi você conversando com o organizador aqui do evento, é a terceira vez que vocês estão presentes na feira, terceiro ano. E assim, a feira grande vem aí em breve, em agosto, e a brinquedoteca Psyu vai estar presente, a Psyu Animações vai estar presente.
2: Vai. Nós já estamos já há 3 anos, né, participando aqui das edições do Goiânia Cal. São 4 edições no ano e nós já fazemos todas elas. E a próxima será agosto e a última em novembro. Justamente para isso, as crianças já sabem, né? Os pais já sabem da brinquedoteca, então elas já vêm sabendo que vai ter o cantinho delas. E as que não sabem, agora, né, a gente divulga para que possam trazer seus filhos, né? Enquanto vocês fazem os negócios lá, as crianças vêm para cá ficarem na brinquedoteca. O cantinho.
1: Desculpa, para finalizar contigo, você também, além de cuidar dessa área, né, ter a Psyu Animações, você é formado em relações internacionais, você tem seus negócios lá em exportação Aparecida para fora do Brasil. Então, para finalizar, fugindo um pouco do assunto da brinquedoteca, mas usando a sua experiência nesse meio de negociação e de comunicação, qual que é a importância que você vê de uma feira como a Goiânia Cal, está chegando a tantas edições, como é que você vê essa importância para o lojista, para o expositor, porque vem gente de tudo quanto é lugar do país, né, Cleia?
2: Bom, Goiânia Cal, por estar num local estrategicamente favorável, nós estamos no centro do país, então a logística aqui é a melhor do Brasil, nós estamos no melhor local de logística, né, de distribuição. E aqui é onde vem, fica fácil para vir pessoas do Brasil inteiro na feira para fazer seus negócios, comprarem. Então eu vejo isso. Em termos de exportação, temos muitas marcas, inclusive aqui de Goiás, que tem potencial para exportar no segmento de cosmético, de confecção, farmacêutico, alimento industrializado. Então eu vejo com muito bons olhos essa questão de exportação. A questão é o seguinte: precisa criar uma cultura. Produto nós temos, né? E não é só commodity. Nós também temos produtos industrializados e bons. Precisa agora é a questão de se preparar, capacitar, para que a empresa fique internacionalizada, para ela poder exportar. E a gente vem em Goiás, tem tido o apoio da Apex, PX, que é a Agência de Promoção das Exportações, em que está capacitando as empresas, né? Então, está para elas exportarem. E, então, tem feito a consultoria gratuito, para que a empresa consiga finalizar e ser uma empresa exportadora.
1: Como é que faz para entrar em contato, ou quem tiver interesse para ter isso aí que você acabou de citar, isso?
2: A Apex, o PX, né, que é o projeto de internacionalização para as empresas do governo federal, pode ser pela SIC, a Secretaria de Indústria e Comércio aqui em Goiás. Eles lá estão com o PX justamente a promover a capacitação das empresas. Pode procurar lá a SIC, Secretaria de Indústria e Comércio do Governo, o nosso secretário é o Geo Santana, a Florença é a coordenadora do PEX, e eles estão aí para captar empresas para justamente fazer esse projeto de exportação.
1: É isso, Thiago Humberto. Finalizando aqui, lembrando que hoje é o último dia da feira, vai até às 4 horas da tarde. O credenciamento pode ser feito até às 2 da tarde para o Preview, 13ª edição do Preview Goiânia Cal. Lembrando que em agosto acontece a edição da feira grande da Preview, vai ter aqui a Brinquedotec. Então você que não compareceu ou compareceu aqui ao Preview e vai vir na feira grande, pode trazer a sua família, porque tem um espaço aqui, tem espaço de alimentação, tem espaço de descanso também, e voltado, claro, para a criançada. Eu volto com você aí do estúdio, já com saudade, Thiago, porque a gente gosta muito da feira, é sempre muito bom estar presente, conhecer essas pessoas novas, gente do Brasil inteiro, conhecer as histórias de muita gente que visita a feira. A gente já fica aí no aguardo para a edição da feira grande, que vai ser realizada lá no mês de agosto, Thiago.
0: Valeu, Gabriel. Então, vamos aproveitar esse finalzinho de feira até as 4 da tarde. Ainda tem essa 13ª edição acontecendo aqui no Centro de Convenções. Obrigado, Gabriel, a nossa entrevistada. E agora a gente fala daquele caso do advogado com nanismo. Foi considerado inapto de novo. E o Marcos Linhares traz os detalhes agora para você. Marcos, bom dia.
3: Bom dia, Thiago. Um advogado goiano com nanismo voltou a recorrer após ser considerado inapto nos exames biofísicos e biomédicos do concurso para delegado da Polícia Civil de Minas Gerais. Matheus Menezes Matos tenta garantir uma vaga no cargo e afirma que sofreu discriminação durante o processo seletivo. O caso ganhou repercussão depois que o candidato denunciou a falta de adaptação no teste de aptidão física, mesmo concorrendo como pessoa com deficiência. Segundo ele, os critérios aplicados foram os mesmos usados para candidatos da ampla concorrência. Matheus já havia sido aprovado nas provas objetivas, discursivas e também na avaliação oral do concurso. Em março deste ano, o ministro do STF, Alexandre de Moraes, determinou que ele pudesse refazer o teste físico com adaptações. Mesmo depois da nova avaliação, o resultado divulgado pela comissão do concurso classificou o advogado novamente como inapto. A defesa informou que já apresentou recurso administrativo e ainda avalia a possibilidade de levar o caso novamente à justiça. Em nota anterior, a Polícia Civil de Minas Gerais afirmou que não há evidências de discriminação e destacou que os testes físicos seguem critérios previstos em edital e na legislação da carreira policial. Marcos Linhares, eu volto com você, Thiago Humberto, no Manhã Bandeirantes.
0: Valeu, Marcos, obrigado. 9h58, Caetano diz que nunca ouviu falar em Virgínia. Vitória Farias, bom dia para você.
4: Bom dia, Thiago Humberto, bom dia você, ouvinte do Manhã Bandeirantes. Em um vídeo publicado nas redes sociais, o cantor Caetano Veloso afirmou que não conhece Virgínia Fonseca, uma das influenciadoras mais populares da internet atualmente. A declaração foi compartilhada por sua esposa, Paula Lavigne, que comentou com ele algo relacionado ao término do namoro de Virgínia com o jogador de futebol Vinícius Júnior.
5: O que é que você perguntou?
6: Você estava falando Virgínia, Vini. Eu falei, quem é Virgínia, Vini?
5: Ai, depois, a gente te ama muito.
6: Depois Tina me explicou.
5: Ainda existe ler livros, né?
6: Não, amor, eu sou um alienado.
5: Não, você não é alienado. Você não é um alienado.
6: Porque Vini Júnior, eu sei quem é.
5: Ele namorou a Virgínia.
6: Isso, ela eu não sei quem é.
5: Mas já você vai saber.
6: Vini Júnior é importantíssimo, grande jogador de futebol e enfrenta o racismo, assim.
5: Isso.
6: Com muita firmeza. Ele eu sei bem quem é.
4: Nas redes sociais, internautas celebraram o fato de Caetano nunca ter sido exposto ao conteúdo de Virgínia Fonseca, figura considerada controversa por grande parte do público e que já esteve envolvida em divulgações expressivas de jogos de aposta de azar online. Vitória Farias, eu volto com você, Thiago Humberto.
0: Valeu, Vitória, obrigado pela tua participação. E assim a gente finaliza mais uma edição do Manhã Bandeirantes. Acabou, amanhã a gente tá de volta, 8h30. Na sequência tem o Danilo Santos com Nossa Área, falando muito de futebol. Tigrão tá aí, CRB, Goiás, Atlético e muito mais. Bom dia para todo mundo e até mais.
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0: É hora de ser feliz. 10h04.
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0: É um prazer poder te chamar de amigo. Seja muito bem-vindo, bem-vinda. Está começando mais um Nossa Área. Você, amigo ouvinte, seja muito bem-vindo, bem-vinda. Você que nos acompanha pelos 98.7 FM no seu rádio, também no YouTube, arroba Rádio Bandeirantes Goiânia, no Instagram e no TikTok. Nós também estamos com o mesmo endereço, arroba Rádio Bandeirantes Goiânia. A partir de agora, o que é notícia no seu time do coração, você acompanha aqui com Cláudio Rabelo de Castro Cacau, com análise e o comentário, a opinião, o nosso time de repórteres que não perde um detalhe, que não perde um sonance, te conta tudo. O Divino Lucena sabe tudo sobre o Goiás, a Tandara Reis não perde um detalhe no Vila, e o Igor Adorno sabe tudo sobre o Atlético, o Dragão do Brasil. Hoje, dia 26 de maio de 2026, o Nossa Área, que tem na mesa de áudio o Andrezinho Villanova, na central de vídeo o Luther Sardinha, e tem você, amigo ouvinte, participando junto com a gente. Você que está no YouTube, já aproveite para você deixar o seu like, o seu joinha, o seu gostei no YouTube da Rádio Bandeirantes Goiânia. 10h06, tá na hora de ouvirmos o que é destaque no seu time do coração. Já vem chegando o nosso time de repórteres, trazendo todas as informações para você, amigo ouvinte, sobre os times de Goiás, sobre o futebol goiano, futebol pelo Brasil, futebol pelo mundo. Você acompanha a partir de agora no Nossa Área. Lembrando que ontem tivemos jogos pelo Campeonato Brasileiro da Série A, completando a 17ª rodada. No Couto Pereira, o Coritiba bateu o Bahia pelo placar de 3-2. Com esse resultado, agora o Coxa subiu na tabela. O Coxa agora ocupa a sexta colocação. A sexta colocação agora do Coritiba, com 26 pontos, batendo o Bahia. Bahia de Rogério Ceni. Rogério Ceni está pressionado no cargo no Bahia. Oitavo colocado com 23 pontos. Também pelo Campeonato Brasileiro da Série B, tivemos jogo ontem, fechando a 10ª rodada, onde o Botafogo de Ribeirão Preto, em casa, na Arena Niknet, perdeu para o Atlético pelo placar de 2-1. 10h07, tá na hora de sabermos o que é destaque no seu time do coração.
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0: Destaque Esmeraldino, vem chegando ele, Divino Lucena, quais são as primeiras do Verdão?
1: Grande abraço, Danilo, um bom dia para você, um bom dia para o amigo ligado aqui na nossa área desta terça-feira. Verdão chegou ontem de Florianópolis e vem com 3 resultados positivos nas últimas rodadas para pegar o Atlético, não no domingo, agora no sábado, às 16h. Um dia menos de trabalho o técnico Daniel Paulista terá para definir o time esmeraldino para o confronto contra o Atlético lá no Acioli. Repito, sábado às 16h, e ele deve ter retornos para este compromisso. Felipe Machado ainda em dúvida em relação à situação de problemas familiares, fica a interrogação se vai ficar à disposição ou não. Lourenço tem a semana inteira ainda para se recuperar e ficar à disposição do técnico Daniel Paulista, além de Cadu, que já passou na transição, vem treinando normalmente e pode sim ficar pelo menos relacionado no banco de reservas para esse confronto contra o Atlético, o atacante Cadu do Atlético Mineiro. Técnico Daniel Paulista valoriza e fala em relação à evolução do time esmeraldino destes últimos 3 resultados no Brasileiro da Série B. Daqui a pouquinho, aqui no nossa área.
0: Obrigado, Divino Lucena, com as informações esmeraldinas. 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

0: destaque colorado. Vem chegando ela, Dandara Reis. Quais são as primeiras do Vila?
1: Bom dia, Danilo. Grande abraço para você, para os companheiros de trabalho. E, é claro, um abraço especial também para todos que nos acompanham aqui na Bandeirantes Goiânia. O Vila Nova já chegou em Goiânia e se reapresenta hoje no CT Vila do Tigre para dar início à preparação para o próximo jogo da Série B do Campeonato Brasileiro. A equipe colorada vem de 2 vitórias consecutivas na competição e segue ali na 4ª colocação na tabela com 19 pontos somados. O Vila Nova que enfrenta o Londrina no próximo domingo, às 11 da manhã, jogo fora de casa, válido pela 11ª rodada da Série B do Campeonato Brasileiro. Para essa partida, Guto Ferreira segue sem poder contar com o centroavante De La Torre e também não vai contar com o Anderson Jesus, então teremos mudança no sistema defensivo colorado. Daqui a pouco a gente vai ouvir o técnico Guto Ferreira aqui na nossa área. Ele vai tentar explicar por que o Vila Nova teve tanta dificuldade na partida contra o América Mineiro, mas ainda assim conseguiu a virada no segundo tempo e venceu por 2-1, engatando aí sua 2ª vitória consecutiva na Série B do Campeonato Brasileiro.
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0: Primeira página, primeiro destaque rubro-negro. Vem chegando ele, Igor Adorno. Quais são as primeiras do Dragão? Bom dia!
3: Ótimo dia pra você, Danilo Santos. Ótimo dia a toda audiência ligada aqui no nossa área. O Dragão já começou seus trabalhos focados no clássico. Agora, no sábado, a diretoria rubro-negra entra com pedido junto à CBF para a alteração do dia desse grande jogo. O pedido foi oficializado. O jogo será no sábado, às 16h. Vamos falar muito da preparação do Dragão, que para esse jogo pode ter alguns desfalques, inclusive o Gustavo Coutinho, que será reavaliado clinicamente para constatar uma lesão ou não. E o Igor Henrique, que vem deixando dúvidas no torcedor atleticano acerca do seu desempenho. Conversei com o Eduardo Souza exatamente sobre isso, e ele fala aqui na nossa área sobre a situação do meia atleticano. Isso e muito mais, tudo sobre o Dragão, a gente confere a partir de agora, ao vivo, aqui no nossa área.
0: Valeu, Igor Adorno. 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Bom Preço ou Autopeças, peça por peça, continue rodando. 10h13, tá na hora de opinião, tá na hora de ouvirmos quem entende do assunto. Vem chegando ele, que é o maior craque da opinião. Querido Cacau, bom dia, tudo bem?
4: Tudo bem, tudo tranquilo, grande Danilo Santos, abraçando a você, um abraço a todos, companheiros de trabalho, nosso Igor, Tandara, ao Lucena, ao Andrezinho Villanova, Luta Sardinha, enfim, a todos os homens e mulheres de bem, desejo muita luz e muito sucesso. E no caminho para cá, chegando aqui, passei ali na feira. Cara, tem uma feira aqui no setor oeste que é maravilhosa, né? Essa feira, e tem um pastel lá que eu senti o cheiro de longe. E aí eu, rapaz, eu não resisti. Fui lá comer o pastel. Tinha tanto tempo que eu não comia o pastelzinho. Aí peguei, pedi para ele lá, tava saindo quentinho na hora um pastelzinho de queijo. Adoro um pastelzinho de queijo. Mas aí eu olhei, tem aquela saladinha de tomate, picadinho, né, com aquela, como é que é o nome? Não é couve, não. É um repolhozinho picadinho, obrigado, grande Igor, pandeirista. E daí, rapaz, eu peguei e coloquei no pastel e vim comendo, andando, né? Cheguei aqui, olhei no meu bolso, tinha dois pedaços de tomate. Eu fui ali, passei uma aguinha para não manchar a camisa. Mas o pastel gostoso. Deu para sentar, deu agora para fazer o trabalho. Acabei de pegar um cafezinho aqui também, que a nossa Thaís, nossa diretora comercial, providenciou pra gente. Mas a gente já começando a viver aquela atmosfera do clássico, né? A atmosfera que traz realmente muita confiança para aquele que vencer o clássico, para a sequência do Campeonato Brasileiro. Ainda mais se for o Goiás o vencedor, ele encaixa então mais uma vitória. E aí, das quatro derrotas, ninguém vai lembrar mais. Só vai lembrar das quatro vitórias consecutivas. Já o Atlético, vencendo também, ganha muito mais confiança, dá tranquilidade para o Eduardo Souza continuar o seu trabalho, sem aquela pressão exagerada que normalmente acontece, e principalmente depois de uma grande derrota. Mas a verdade é que o equilíbrio é tão grande aqui no futebol goiano entre Goiás e Atlético que a gente não pode nunca apontar um favorito. E eu acredito ainda num jogo muito duro, muito disputado, né, sem tanta vantagem dentro de campo. E é logicamente que aquela frase que a gente repete nos grandes jogos: o detalhe vai fazer a diferença. É um detalhe no erro ou um detalhe no acerto. De um lado, aquele que for derrotado vai sempre reclamar de uma falha. E aquele que vencer vai sempre ressaltar aquele acerto ou uma finalização, uma bela jogada, né, que possa definir o clássico. Não acredito em muitos gols, mas tudo é possível. Dentro do futebol a gente não pode nunca apontar com 100% de certeza. Mas dentro daquilo que a gente tem visto ao longo de tantos anos, dessas disputas acirradas nos clássicos aqui em Goiás, nós temos sempre resultados muito apertados. O Vila vai até Londrina, vai pegar o Londrina sem dois de seus principais atacantes, mas tem que confiar no restante do time. O time está montado, tem boas opções, e o Guto Ferreira está num astral maravilhoso, né? O cara está tranquilão. Você vê a hora que ele dá uma entrevista, ele fala com muita propriedade. E ele fala sempre professoral, sempre indicando o caminho para que a gente entenda aquilo que ele quer dizer. Então, você que gosta também da boa língua portuguesa, é bom ouvir o Guto, que ele fala bem, né, Danilo?
0: Com certeza, viu, Cacau? 10h17, você que nos acompanha no YouTube da Rádio Bandeirantes Goiás, pode ver aqui que o ambiente está diferente, um ambiente lindíssimo. Nós estamos na Goiânia Cal, esse evento de grande porte que congrega mais de 650 profissionais da área, incluindo representantes comerciais, supervisores, gerentes comerciais, diretores e proprietários de fábricas que participam como expositores, com mais de 600 marcas representadas. Essa feira que se destaca como um ponto de encontro essencial para os principais players dos setores de calçados, confecção, acessórios esportivos, relojoaria, perfumaria, bagagem, cama, mesa e banho. E a Rádio Bandeirantes mais uma vez se faz presente aqui nesse grande evento que é a Goiânia Cal. 10h18, Cacau, hoje é dia de Libertadores da América, times que estarão em campo, times brasileiros. Nós teremos o Mirassol às 19h contra o Lanús. Ainda hoje às 21h, o Flamengo no Maracanã enfrenta o Cusco. Podemos dizer, Cacau, que o Mirassol é a grata surpresa dos times brasileiros na Libertadores, e o Fluminense, não vou dizer decepção, mas é a frustração até agora, que corre o risco de não se classificar para a próxima fase. E o Mirassol, estreante, com uma rodada de antecedência, já garantiu vaga nas oitavas de final.
4: Ah, não tenha dúvidas, né? O Mirassol vem fazendo um trabalho já a longo prazo, e em se tratando de história do futebol, é a curto prazo, né? Mas se tratando de, vamos dizer, dos últimos 5 anos, é um trabalho que vem sendo solidificado a cada campeonato, a cada temporada. Então, tem uma boa estrutura. O ano passado foi, sem dúvida, a grande atração do futebol brasileiro. E agora, confirmando mais uma vez, que tem essa boa estrutura e que tem bons jogadores. Então, a regularidade do Mirassol na Libertadores da América é algo surpreendente. E vamos ver se no outro jogo, o jogo do Flamengo, o Flamengo se reabilita, né? Porque depois dessa derrota acachapante para a equipe do Palmeiras, o bicho deve estar solto, deve estar pegando lá, né? Deve estar todo mundo realmente muito, muito aborrecido e pressionado para fazer um grande jogo.
0: pela Sul-Americana, Cacau. O Grêmio joga às 7 da noite contra o Montevideo City Torque. O São Paulo recebe o Boston Rivers às 7 da noite. E o Santos em Cacau. O Santos enfrenta o Deportivo Cuenca às 9:30 da noite. Santos que não vem bem também na Sul-Americana. Precisa e muito do resultado de hoje. E sempre aquela pergunta, né, Cacau? E o Neymar vai jogar?
4: Vai jogar não.
0: Vai pro jogo?
4: Não vai jogar não. Não vai jogar. Ele está se recuperando de uma pequena micro lesão na panturrilha para se apresentar bem na seleção brasileira e ter ali a possibilidade, fazendo os treinamentos, de participar da Copa do Mundo. Agora, para o Neymar ser o destaque da Copa do Mundo, como a gente espera, como a gente gostaria que fosse, para repetir os feitos de Romário, de Ronaldo Fenômeno, né, de Rivaldo, de Pelé, que decidiram Copas do Mundo para a seleção brasileira, a gente vai ficar com essa expectativa desde que ele se recupere completamente e esteja apto para, em determinados momentos dos jogos, fazer a diferença. Isso que se espera. Por enquanto, o torcedor do Santos vai ver o time do Santos jogar sem o Neymar, Danilo.
0: 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Acerte a hora no relógio da Bandeirantes, 10:21.
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8: É hora, 10:24, você está no Nossa Área, na Rádio Bandeirantes. Seja muito bem-vindo, bem-vinda, que a sua terça seja... terça-feira seja bastante produtiva e bastante abençoada por Deus. Pessoal que tá no YouTube da Rádio Bandeirantes Goiânia participando junto com a gente, já aproveite para você deixar aí o seu like, o seu joinha, o seu gostei. João José Rodrigues, grande senhor João José Rodrigues, deixando pra gente aqui, ó, um forte abraço e já deixou o like. O Francisco, professor Francisco Moreira de Anicuns, ele que é torcedor do Goiás. O Guilherme Cruz, torcedor do Vila. O João Mendes também participa junto com a gente. O Antônio Carlos Albuquerque tá dizendo aqui: ei, Cacau, e você não levou nenhum pastel pro Danilo. Verdade, viu, seu Antônio Carlos? Cacau deixou a gente só com a vontade aqui, viu? Só com água na boca. O Pedro Aleixo, bom dia, Danilo, bom dia, Cacau. O Leandro Assunção, toda esta galera no YouTube da Rádio Bandeirantes Goiânia participando junto com a gente. Aproveite para você deixar o seu like, o seu joinha também, o seu gostei. 10:26, olha, a CBF sorteia nessa terça-feira às 11 da manhã. Daqui a pouco às 11 horas da manhã terá o sorteio dos confrontos das oitavas de final da Copa do Brasil 2026. As partidas serão disputadas somente após a Copa do Mundo. O jogo de ida e volta das oitavas de final da Copa do Brasil estão previstos para as duas primeiras semanas de agosto, os dias 2 e 8. Também nessa terça, a CBF sorteia a ordem dos mandos de campo das partidas. Não há potes para o sorteio, portanto, os 16 clubes classificados podem se enfrentar sem restrição. 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Cacau, alteração no dia do clássico. De domingo passa para sábado às 16h. O que muda? Um dia a menos de descanso. Interfere alguma coisa dentro de campo no desempenho dos atletas?
9: Não, nesse caso, as equipes não estão jogando no meio de semana, né? Então tem uma semana aberta. E eu acho que não vai interferir em absolutamente nada, mesmo porque poderia interferir apenas um dia a menos de recuperação, talvez, para um ou outro atleta que precisaria de mais um dia, né? Mas eu acho que não vai interferir em absolutamente nada, mesmo porque o horário é o mesmo, né?
8: Sim, às 16 horas,
9: da, né? 16 horas. E eu acho que é um bom dia, né? Porque domingo tá todo mundo no clube, tá todo mundo passeando. É um domingo sem futebol também, não tem problema não, né, Danilo?
8: Teremos o Vila,
9: mas tem
8: 11,
9: o Vila, né?
8: O Vila às 11.
9: Mas é às 11 da manhã. Né? É um horário bom. Antigamente a gente jogava nesse horário. É, hoje a gente não vê tantos jogos mais nesses horários, 11 horas da manhã, mas é um bom horário também. Ruim é pro jogador, viu? Ruim é pro jogador, pro torcedor é bom. Agora pro jogador, às 11 horas da manhã, chega aquele solão do meio-dia, não é brincadeira. Jogar debaixo de um calor intenso, o desgaste é enorme.
8: Cacau, e falando sobre essa questão de horários, o Guga, o Gustavo Ramos, trouxe pra gente ontem atualizações. A CBF vai propor o fim do horário das 19 horas, ou seja, às 7 da noite aos meios de semana.
9: Isso é bom.
8: Vai propor o fim dos horários após as 8 da noite aos domingos.
9: Isso é bom também.
8: Propor utilização maior dos domingos às 11 horas da manhã. Gosta dessas proposituras da CBF?
9: Não, veja bem, tudo é feito com estudos, com estatística, com números, né? Não dá para você imaginar que a CBF tá tomando algum tipo de atitude nesse sentido, se não tiver feito pesquisa, se não tiver feito uma matemática lá que leve ela para esse caminho. Ela deve ter ouvido lá os jogadores, a associação, né, dos jogadores, dos treinadores, dos clubes, a imprensa. É lógico que vai ao longo do tempo modificando uma coisa ou outra, visando alguma coisa positiva.
8: Com certeza.
9: Para o futebol. O que está dando, não está dando muito certo, está trazendo muita reclamação, como esses horários das 8 horas da noite no domingo, né, que o cara já tem que chegar para segunda-feira já descansado. Ele ainda tem que pegar o ônibus, chegar em casa, aí ele vai dormir mal, vai apresentar segunda-feira lá, e então ele não vai. Então tem determinados horários que, comprovadamente, dentro das pesquisas da CBF e da participação de todos que eu já citei, eles levam nesse sentido. Vamos ver se vai funcionar. Deve dar certo. Eu espero que dê.
8: Pontualmente 10 horas 30 minutos, 10 e meia no relógio da Bandeirantes. 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No relógio da Bandeirantes, 10 horas 31 minutos. Você está no Nossa Área, junto com Cláudio Rabelo de Castro Cacá, com o Divino Lucena, Igor Adorno, Atandara Reis, na mesa de áudio Andrezinho Villanova, na central de vídeo Luter Sardinha. A gerência técnica é do Joaquim Quirino. Cacau, falando desse um dia menos, o senhor bem citou aí a questão de recuperação de jogadores para o clássico. Me lembrei que o Atlético tem o Gustavo Coutinho e no Goiás tem o Lourenço. Será que é tempo suficiente para ambos estarem no clássico?
9: O Lourenço foi poupado, estava no banco de reservas. A possibilidade do Lourenço estar em campo é maior do que a do Gustavo Coutinho, que até agora a gente não sabe qual é a extensão da contusão que ele teve. Se foi leve, se o tratamento vai fazer o efeito, se ele vai estar em campo, é uma dúvida maior do que o Lourenço. Me parece que o Lourenço deve estar em campo, pelo que foi programado. Deixou ele de fora desse jogo contra a equipe do Avaí, ele viajou, deve ter feito tratamento lá também, né? Foi pro banco de reservas. Como o Goiás desenvolveu, tava ganhando o jogo, é lógico que o Daniel Paulista deve ter pensado, pô, eu vou botar agora um jogador importante para terminar o jogo e eu perdê-lo pro clássico, então eu vou continuar fazendo o trabalho de recuperação, de fortalecimento, né, para que ele possa estar 100% de condição para o jogo de sábado. E olha que um jogador importante para um jogo importante.
8: 10 horas 32 minutos e agora vamos trazer uma solução natural para você. Você, meu amigo homem com mais de 40, 50 ou 60 anos, que vem sentindo um desconforto quando vai urinar. 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
10: 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De não dormir bem também é uma preocupação. 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
8: Valeu, Marcelo Gama, 0800 016 1111. 10 horas 37 minutos e nós temos a grata felicidade de receber aqui no estande da Rádio Bandeirantes, que no Goiânia Cal, o Lucas Figueiredo, ele que é representante da Mizuno. Lucas, seja bem-vindo, é um prazer conversar contigo aqui na Rádio Bandeirantes. Bom dia. Bom dia.
11: Bom dia, Danilo. O prazer é todo nosso.
8: Fala um pouco pra gente sobre a Mizuno. A Mizuno que tem uma história muito forte no esporte mundial. Hoje, como que é, qual que é o diferencial da Mizuno em relação às outras marcas dentro do mercado brasileiro?
11: Então, Danilo, a Mizuno é uma marca japonesa, é uma marca centenária, ela tem mais de 120 anos e agora ela é produzida e distribuída pelo Grupo Vulcabras. O Grupo Vulcabras, ela tem como marca própria a Olympus, tem também dentro do seu portfólio a Under Armour e a Mizuno. É, o nosso produto, ele tem parte nacional e parte importada. Então, nós temos produtos icônicos dentro da coleção, como a linha Lifestyle, né, como Profs, como produtos que são de fato icônicos mesmo, todo mundo lembra dos produtos. 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
8: Lucas, o Cacau falando que usou Mizuno, me veio aqui uma dúvida. 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Os atletas profissionais influenciam diretamente na criação dos produtos da Mizuno? 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
11: 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É um espaço que os corredores vão lá, eles experimentam os nossos produtos, eles criticam os nossos produtos, existe uma troca ali de informação, porque a gente precisa atender esses caras que são os consumidores, eles que trazem hoje a visibilidade da marca. Então esses caras precisam gostar, precisam querer calçar o nosso produto. Então essa troca é fundamental, os estudos, fazem testes, fazem tudo que precisa antes de uma produção. Então, para lançar, foi testado com o corredor, teve essa troca de informação, isso é fundamental.
8: Existe aí alguma novidade, lançamento que você já pode adiantar para a audiência da Rádio Bandeirantes?
11: Então, teve uma novidade bem boa agora, dia 21 lançou. Nós temos dentro da divisão Mizuno, além do running, do sport style, nós temos infantil, nós temos vestuário, confecção, meia, e temos também o futebol. Então, a gente tem uma chuteira icônica, que é a nossa Morelli, que é um produto de anos aí, muitos anos de história. E agora com o futebol a gente patrocina o Botafogo. Dia 21 agora nós passamos a ser a marca esportiva do grupo Botafogo. Então, a partir de agora vocês vão ver na camisetinha todos os nossos produtos da Mizuno aí, junto com o clube.
8: Tem você que tá no YouTube, o Luther Sardinha mostrando para você camisas lindíssimas do Botafogo e também outros materiais da Mizuno. E você que também tá nos acompanhando no YouTube, tá vendo aqui em cima da nossa mesa essa chuteira belíssima também da Mizuno. E vocês estão aqui na Goiânia Cal, pessoal que quer conhecer mais, lojistas que querem revender os produtos da Mizuno, basta vir aqui e conversar direto com você, Lucas.
11: Perfeito, agradeço a oportunidade e fico à disposição.
8: Obrigado, bom dia.
11: Olá para nós todos.
8: Acerte a hora no relógio da Bandeirantes, 10h43. Nós conversamos com o Lucas Figueiredo, que ele é representante da Mizuno. Vem aí o recado dos melhores anunciantes do rádio esportivo do Brasil. Na sequência, a gente volta com muito mais informações aqui no Nossa Área.
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3: É um prazer poder te chamar de amigo. Uma alegria poder estar junto com você aqui na Rádio Bandeirantes, junto com esse time campeão de audiência. Você no rádio, em casa, no carro, no trabalho, conectado pelo Rádios Net, no YouTube da Rádio Bandeirantes Goiânia. Obrigado pela essa companhia maravilhosa em mais um dia aqui na melhor rede de rádios do Brasil. 10:47, quem sabe faz a hora, não espera acontecer. Chegando o nosso momento do BYD Vitória Motors, começando no Goiás Esporte Clube, no Verdão. No Verdão, quem tem as informações é o Divino Lucena. Divino Lucena, com o time todo, não me esconda nada. O torcedor esmeraldino quer te ouvir.
4: Legal, Danilo. Então, no nosso momento BYD aqui pela Rádio Bandeirantes Goiânia, direto aqui do Goiânia Cal, vamos trazer o técnico Daniel Paulista, que na última coletiva ainda, em decorrência da vitória em Florianópolis contra a equipe do Avaí, citou a situação de efetiva recuperação do time esmeraldino na competição com essas 3 últimas vitórias e fala também em relação ao jogador Esli Garcia, que vem evoluindo também dentro dos jogos no time do Goiás. Vamos ouvi-lo.
5: A estabilidade que aconteceu há jogos atrás, hoje está provado que foi um momento pontual. A equipe já se recuperou, mostra capacidade novamente, como sempre demonstrou desde o início da temporada, e tem jogado de uma forma contundente, né? Vence, convence, sem sofrer gols e lutando sempre pelos resultados. Acho que isso é muito bom, porque a equipe vai crescendo tanto na pontuação como na própria classificação. Sobre o Esli, ele tem entrado muito bem, entrou hoje mais uma vez participando ativamente de lances decisivos, como também outros atletas têm entrado muito bem. Acho que as trocas hoje, mais uma vez, como também aconteceram no clássico, como aconteceram contra o Botafogo, foram importantes para a equipe construísse as vitórias que têm acontecido nas últimas rodadas, e a gente fica muito feliz com isso. A questão de ter a opção de início ou durante a partida vai muito dentro da estratégia que a gente monta para cada jogo.
4: Tá aí, portanto, então, o técnico Daniel Paulista falando da evolução do time dentro da competição, e onde ele também cita o Esli Garcia e, na verdade, outros jogadores também tendo a possibilidade de estar ajudando o Verdão, estando entre os 11 relacionados ou entrando no decorrer dos jogos. Danilo.
3: 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Vem chegando ela, Tandara Reis. Você de volta aqui na nossa área.
6: Beleza, Danilo, e agora a gente vai falar um pouco sobre a situação do De La Torre, centroavante do Vila Nova, que ficou fora do jogo contra o América Mineiro por conta de uma lesão no adutor da coxa direita. E a tendência é que ele continue fora nas próximas semanas. O Vila Nova, nesse momento, não trabalha com nenhuma previsão de retorno para o De La Torre. Ele que é o artilheiro do Vila na temporada de 2026, tem 10 gols marcados, mas tem desfalcado bastante a equipe colorada nessa Série B do Campeonato Brasileiro. Em 10 rodadas, ele ficou fora de 5 jogos, 3 por suspensão e 2 por lesão, e vai ficar fora aí da sequência também do Vila Nova nessa temporada de 2026. Ele é o artilheiro do Vila na temporada, porém não é o artilheiro do Vila na Série B do Campeonato Brasileiro. Na Série B, o artilheiro é o Rafa Silva, substituto natural do De La Torre, que também está no departamento médico, se recuperando de uma artroscopia no joelho. Ele tem 3 gols marcados na Série B, enquanto o De La Torre tem 2, assim como o Dudu e o Rian. Esses são os artilheiros do Vila na Série B do Campeonato Brasileiro. O Vila Nova tem 16 gols marcados em 10 partidas. Dessa forma, Guto Ferreira só tem o Gustavo Puskas como centroavante à sua disposição para a sequência da Série B do Campeonato Brasileiro. Lembrando que o Puskas foi titular diante do América Mineiro, não fez uma grande partida e acabou sendo substituído pelo André Luiz, que foi improvisado na posição.

0: Obrigado, Tandara, com as informações coloradas, notícias que preocupam o torcedor vilanovense. Rafa Silva e Della Torre fora nos próximos confrontos da equipe colorada. 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Vem chegando ele, Igor Adorno.
1: Beleza, Danilo Santos de volta ao vivo aqui com o momento BYD do Atlético, trazendo destaque para o pedido da diretoria atleticana à CBF em relação à mudança de data do clássico entre Atlético e Goiás, que inicialmente estava marcado para o próximo domingo, às 4 horas da tarde. A diretoria atleticana envia um ofício à CBF pedindo para que essa data seja alterada para o sábado. E a razão desse pedido, Danilo, seria em decorrência do amistoso da seleção brasileira contra o Panamá, que ocorre no domingo às 6:30 da noite, no estádio do Maracanã. Amistoso esse que marca a despedida da seleção brasileira antes de deixar o país rumo aos Estados Unidos para a concentração oficial da Copa do Mundo. Com isso, o Atlético entende que poderia haver ali uma baixa adesão do público ou menos pessoas no estádio Antônio Scioli e efetua esse pedido, que foi prontamente atendido pela CBF e também pela detentora dos direitos televisivos do campeonato. Portanto, agora é oficial, Atlético e Goiás se enfrentam no sábado, não no domingo, um dia a menos de preparação para as equipes goianas. Danilo.
0: 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Cacau, o Brasil quer te ouvir.
2: Em relação a essa mudança de horário aí, eu não vejo nada demais. Ter o jogo da seleção brasileira às 18:30, mesmo porque o jogo do Atlético já estaria terminado já. E como a torcida do Atlético está bem próximo ali na Campininha, a maioria dos seus torcedores estão ali próximo da Campininha, acho que não teria problema nenhum. Mas de toda sorte, está se precavendo aí para tentar o máximo possível que o torcedor atleticano não depois use como desculpa qualquer tipo de culpa não estar lá presente. Que ele tem cobrado a torcida, né? Ele tem cobrado. Claro, vocês me ajudem aqui, vocês têm que estar presentes, nós temos conta para pagar. E nesse caso aí, ele tem razão de proteger pelo menos os interesses do Atlético, mas eu não considero isso como um fator primordial para tirar público do estádio, mesmo porque o jogo vale muito, né? Olha, você é torcedor atleticano, você vai deixar de ir num jogo, num clássico, para ficar sentado no sofá lá, esperando aquela seleção brasileira que vai jogar. Vai jogar meio barro, meio tijolo, vamos falar a verdade? Vai andar lá contra quem que é?
0: Panamá.
2: É Panamá, você tá de brincadeira? Você acha que você vai ver o Neymar lá? Lógico que não. Então vai ver o seu time do coração jogar, que você vai ganhar muito mais. E depois você chega em casa ainda em tempo de ver o jogo da seleção brasileira, é ou não é? Aliás, perfeito. Isso aí é o seguinte, o jogo já passou do sábado, né?
0: Já passou, agora já foi.
2: É que se ele tivesse realizado, agora que eu entendi. Mas é isso aí, você entendeu, tá tudo bem, tá tudo certo. Olha, esse negócio do Della Torre, ele não sabe qual foi a extensão da contusão, hein? Se foi apenas uma dor muscular, se foi uma contratura mais forte, se foi um estiramento. Eu tive contusão no adutor da coxa. Quase, aliás, foi uma das contusões que me fizeram parar de jogar futebol. Então eu tive lá na Arábia Saudita um estiramento muito forte, e no adutor, cara, você consegue correr em linha reta, mas para você movimentar, driblar, chutar, olha, não dá, impede mesmo, é muito complicado. Então tem que estar muito bem curado para poder voltar. Então essa é uma contusão que preocupa, né? E o Rafa Silva, a gente também não sabe qual foi a artroscopia. Às vezes a artroscopia é para tirar um pedaço do menisco. Daqui 10 dias, 15 dias, ele está treinando normalmente. Agora, e se for algo mais sério? Então tem que saber o que é, né? Para que a gente possa também falar para o torcedor vilanovense uma expectativa de mais tempo ou menos tempo, né? Porque o Vila sem dois centravantes e dois centravantes artilheiros, Então pode pesar. Então tem que ver qual que é a extensão dessas contusões. Lá no Goiás, ele fala do Esli, ele já falamos. É jogador de 15, 20 minutos. Nesses dois jogos em que ele entrou, 45, rendeu bem. Inclusive eu, nesse último jogo, achei que ele foi o melhor jogador em campo. Pela assistência, né, pela participação decisiva e reconhecendo que ele tem potencial. Agora, mas é jogador de meio tempo, é jogador de 15, 20 minutos. E o Daniel Paulista sabe disso. Por isso mesmo, ele também está tratando da mesma forma com o Anselmo Ramon. E vai tratar da mesma forma agora que ele está voltando de contusão, que é o Cadu. Porque o Cadu, ele tem alternado, quando ele jogou, antes dessa contusão, um tempo diferente do outro. Um tempo mais forte do que o outro. Um jogo mais intenso do que o outro. Então ele não tem tido regularidade. Desde quando voltou da contusão lá do Atlético Mineiro, que ele se apresentou ao Goiás, que ele veio tentando um condicionamento, ele jogou nessas condições. Ora bem, ora mal dentro do próprio jogo. E alternando dentro dos jogos, ora bem e ora mal. Então ele precisa de regularidade e constância. Vamos ver se agora nessa volta ele não se machuca mais e sirva pelo menos de uma grande opção no comando de ataque.
0: 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Você está na Rádio Bandeirantes e no YouTube da Rádio Bandeirantes Goiânia. Quem participa com a gente é o Leandro. O Pedro Aleixo também está participando. O João Tavares está lá em Maceió. Bom dia para você, meu amigo. Valdeci no Japão, acompanhando a Rádio Bandeirantes. O Adalberto também chegou por aqui. O Paulo César, que é torcedor do Vila. O Roberval Atanásio, valeu. O Divino. E o Divino pergunta o seguinte, ô Cacau, o Goiás está vencendo, e que é o importante, ponto. Mas o Daniel Paulista disse que o time está ganhando e convencendo. De fato, o Goiás está convencendo com o seu futebol?
2: Tá. Na maioria dos jogos, está. Principalmente depois de uma vitória contra o Vila no Clássico, depois ele bateu o Botafogo, e agora batendo o Avaí, fazendo um bom segundo tempo. Primeiro tempo do Goiás foi muito ruim. Muito ruim. Aliás, preocupante demais para uma equipe que vinha nessa sequência de 2 bons resultados. Com praticamente todo o time à disposição, à exceção do Lourenço, que estava meio tijolo, e também do Cadu, que estava ainda no departamento médico, e deve voltar agora para o Clássico. A ser opção para o Clássico, né? Inclusive até o Bruno sabe, dizendo que estava com o olho ruim. Já imaginou se ele tivesse com os 2 olhos bons? Aliás, fica com o olho do jeito que está, que pelo menos é o seguinte, você acertou o gol, né? Parece que agora ele acertou a calibragem certinha e estava no tempo certo, na hora certa, bateu bem, fazendo o primeiro gol. Então é isso. É o Daniel Paulista achando as suas melhores formações e as suas melhores possibilidades.
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2: Agora, abraçando meu amigo Wagner Wachek, né, participou aqui com a gente, e ele deu aqui mais uma opção para a gente analisar a respeito daquela questão dos jogos depois das 8 horas da noite no domingo, ou em qualquer horário depois das 22 horas. Sabe por quê? Se o jogo passar depois da, por exemplo, você teve lá um problema de energia, ou teve um atraso no jogo, ou o jogo foi às 21 horas, Se passar das 22 horas, o tal do Richarlison, você lembra que jogou no São Paulo?
3: Sim, lembro.
2: Ele entrou com processo contra o São Paulo e ganhou horas extras, em virtude dos jogos que eram disputados além das 21 horas. Então pode ser também um dos motivos argumentados lá pela CBF para também não ter jogos a partir das 20 horas.
0: Mas esses jogos a partir das 20 horas que eles vão propor é somente no domingo. Entra também nessa questão no meio de semana, Cacau?
2: Eu acho que deve entrar, né? Deve entrar. Eu não sei o teor exato, mas é a opinião do Wagner Veschek. Estou só registrando aqui a posição dele, que é um ponto também a ser observado, né?
0: Com certeza. 11:02 no relógio da Bandeirantes.
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0: Horas 5 minutos, estamos de volta com Nossa Área pela Rádio Bandeirantes e também no YouTube, Rádio Bandeirantes Goiânia, no Rádios Net, nos aplicativos da Rádio Bandeirantes. Obrigado pelo carinho, pela sua companhia. O Irã Soares está participando, está dizendo o seguinte: Cacau e Danilo, eu jamais deixaria de assistir o jogo do meu Goiás para ver a seleção que não empolga ninguém. Aí a participação do Irã Soares, Cacau.
2: Aí, grande Irã, é isso mesmo, né? A paixão fala mais alto nesse momento. Aliás, cadê a paixão do torcedor brasileiro pela seleção brasileira? Inclusive, é um assunto que a gente pode ampliar em vários aspectos, né? Então, por exemplo, quais ídolos você gostaria de ver e que você viu no passado e hoje você não vê vestindo a camisa da seleção brasileira? Será que nessa última década só tivemos um, que foi o Neymar? Que carregou sozinho praticamente toda a responsabilidade e todos os resultados da seleção brasileira? Né? Porque é duro para ele, né, cara? Vamos falar a verdade. Eu, quando joguei futebol, ao meu lado eu tinha grandes jogadores. Em todos os clubes que passei, eu tive essa felicidade e eu tive muitos bons jogadores do meu lado. Agora, essa história do Neymar dentro da seleção brasileira, ele que é o maior artilheiro da seleção brasileira. Ele teve realmente os grandes parceiros que ele deveria ter? Ou ele jogou praticamente sozinho? Ou ele foi uma estrela solitária dentro da seleção brasileira? É o que a gente discute. Que se ele tivesse, de repente, como o Ronaldo Fenômeno tinha um Rivaldo do lado, bastava um. Aí eu te pergunto, nesses anos todos que você viu a seleção brasileira jogar com o Neymar em campo, quem você apontaria como um grande companheiro dele ali vestindo a camisa da seleção brasileira? É difícil, né?
0: Com certeza.
2: Não dá nem pra gente lembrar de um grande e grande exponencial jogador jogando junto do Neymar para defender na última década. Em que ele
0: podemos
2: vem jogando.
0: Na última década.
2: Que ele vem jogando, né?
0: E podemos dizer que o sentimento hoje do brasileiro, e é claro que não generalizando, mas de uma maioria, é que a seleção brasileira deixou de ser a seleção dos brasileiros para ser a seleção da CBF?
2: A seleção do comércio. A seleção do dinheiro. A seleção dos patrocinadores. Essa é a seleção do futebol moderno. É, o futebol da televisão. Antigamente era realmente a seleção do povo, em que o povo gritou uma certa vez que o presidente da república ouviu e mandou convocar ele, que jogou comigo. Eu tenho muita saudade dele, que me ensinou muito. Dadá Maravilha, o homem que parava no ar igual beija-flor. Ele sabia duas coisas, ele disse que aprendeu duas coisas. Primeiro, a parar no ar como helicóptero e beija-flor. Então ele aprendeu a cabecear e depois a correr como ninguém. Então ele era velocista, ele era um cara de uma força física muito grande, mas não sabia jogar futebol. Mas ele tinha alegria e ele tinha o carisma. E isso o povo nunca esqueceu. Sempre foi carismático. E ia no campo para ver ele, por exemplo, depois de um gol lá no estádio do Mineirão, dar uma volta no campo inteiro, fazendo o estádio inteiro delirar, porque ele pegou o capacete de um guarda da PM e saiu correndo, comemorando o gol. Cara, aquilo ali foi um histórico, quem esteve no estádio nunca vai esquecer. Então são esses fatos, né, é que marcam, é que trazem realmente a alegria do futebol, né? Então, a gente não vê isso mais. Infelizmente, você não vai no estádio para ver a seleção brasileira, porque além de você não ter grandes talentos, você tem bons jogadores. Sim. Claro que nós temos bons jogadores, né? Mas não assim carismáticos, em que você vai no estádio para ver, né? E além do mais, você tem o seu time do coração jogando, lógico. Aí você vai, e principalmente no momento decisivo, né?
0: Eu pergunto isso, Cacau, porque não é ausência de títulos, porque o Brasil ficou 24 anos sem ganhar a Copa do Mundo, né? Ganhou 70 e depois foi ganhar novamente só em 94. Mas a paixão do brasileiro com a seleção, ela não diminuiu naquele período. E de 2002 para cá, 2002 que foi o pentacampeonato, né? O último, foi assim, essa questão de amor, de paixão à camisa foi caindo de uma forma assustadora.
2: O próprio país perdeu um pouco a identidade, né, do verde e amarelo, né? Então isso tem muito a ver também com a condição que a gente está vivendo, né, sobre um manto de outra cor, e isso é muito ruim, né, para o brasileiro, para as cores brasileiras, né, para a identidade nacional. Então nós perdemos, não foi só no futebol, nós perdemos na sociedade como um todo, e estamos tentando recuperar, e vamos recuperar, e jamais seremos de outra cor. Teremos verde, amarelo, azul e verde. É isso aí. É verde, amarelo, azul e branco. Não tem outra. Por isso é que quando a gente recuperar essa identidade, certamente nós recuperaremos também o amor e a paixão pela seleção brasileira.
0: E contagem regressiva. Faltam exatamente 16 dias para o início da Copa do Mundo. Abertura oficial do torneio está marcada para o dia 11 de junho. 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
3: Posicionado na sexta colocação neste momento na tabela de classificação com 16 pontos, o Verdão vem de 3 vitórias seguidas no Brasileiro da Série B. E como disse agora há pouco o técnico Daniel Paulista, o time vem numa evolução efetiva dentro da competição. Nos últimos jogos, inclusive, marcou 4 gols e não sofreu nenhum gol nessas últimas 3 partidas dentro do Brasileiro da Série B. E agora parte para o clássico contra o Atlético dentro de uma melhor posição na tabela de classificação e também em evolução para enfrentar o Dragão no próximo domingo.
0: 11 horas 12 minutos. 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
14: Depois de muitas mudanças na escalação, o técnico Guto Ferreira já definiu uma base do time titular da equipe colorada. E essa base tem 4 atletas que já trabalharam com Guto Ferreira em outros clubes. O zagueiro Thiago Pagnussá, o volante William Maranhão, que trabalharam com Guto Ferreira no Ceará, o Marquinhos Gabriel, que trabalhou com Guto no Goiás, e o Janderson, que estava com Guto Ferreira no Remo no ano passado, na campanha que levou o Remo à Série A do Campeonato Brasileiro. Esses são os 4 jogadores que já trabalharam com Guto e que tem figurado aí na escalação titular do Vila Nova.
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1: O atacante Gustavo Coutinho passará por uma nova avaliação médica hoje e também por exames. Amanhã deveremos ter uma posição em relação ao seu condicionamento, se terá ou não condições de enfrentar o Goiás no próximo sábado às 4 horas da tarde. De qualquer modo, o Coutinho já é uma dúvida para esse confronto. Ele saiu ainda na primeira metade do primeiro tempo, no confronto contra o São Bernardo, sentindo a perna. Então, Gustavo Coutinho pode ser um provável desfalque para o Dragão no próximo jogo clássico contra o Goiás.
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3: Esporte. Para o clássico de sábado, 16h, no Vascioli contra a equipe do Atlético, o técnico Daniel Paulista ganha mais 3 opções para qualificar o time esmeraldino entre os 11 que começam jogando com essa possibilidade. O retorno de Felipe Machado, Lourenço e também do atacante Cadu, que vem na transição e já se condicionando fisicamente para ficar à disposição. Aí então, ele ganhando essas opções, ele pode qualificar o melhor 11 para o confronto contra o Dragão no sábado.
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14: Vila Nova tem um desfalque certo para a partida diante do Londrina, que é no domingo às 11 da manhã, pela 11ª rodada da Série B do Campeonato Brasileiro. O zagueiro Anderson Jesus recebeu o terceiro cartão amarelo na partida contra o América Mineiro e vai cumprir suspensão automática nesta rodada. Por outro lado, Pedro Romano cumpriu suspensão diante do América Mineiro e fica à disposição da Comissão Técnica Colorada. A tendência é que o Vila Nova entre em campo com Thiago Pagnussá e Pedro Romano na zaga titular. Lembrando que o Guto Ferreira também tem como opção o Caio Marcelo e o Soares, jogadores que têm ficado como opção no banco de reservas.
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1: Na 10ª rodada do Campeonato Brasileiro da Série B, o Dragão está na 14ª colocação, com 12 pontos somados. Em comparação com o ano passado, 2025, na mesma 10ª rodada, o Atlético também estava na mesma 14ª colocação, porém com um ponto a menos, com 11. Na campanha do ano passado, o Atlético até a 10ª rodada tinha 2 vitórias, 5 empates em 3 derrotas. Agora, nesse ano, são 3 vitórias, 3 empates e 4 derrotas. Esse levantamento comparativo foi feito pela página Fala Dragão. O Atlético tem mais vitórias esse ano e também mais derrotas. Em compensação, no ano de 2025, uma campanha mais regular com maior número de empates.
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3: Atravessando um momento ruim financeiramente, uma luz no fim do túnel, pelo menos em princípio até sexta-feira, pode entrar recursos para o Goiás começar a saldar os seus compromissos junto ao grupo de jogadores. Em reunião ontem na Assembleia Legislativa, comandada pelo presidente Bruno Peixoto e também pelo presidente da Câmara Municipal de Goiânia, o vereador Romário Policarpo, a expectativa de aprovação de um valor que pode ajudar as três equipes goianas no Brasileiro da Série B, Goiás, Atlético e Vila Nova. O valor estimado para um aporte financeiro às três equipes da capital estima-se no valor de 4,5 milhões, onde serão divididos até o final da temporada de 2026.
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14: E o departamento médico do Vila Nova conta nesse momento com 3 jogadores do sistema ofensivo. Além dos centroavantes De La Torre e Rafa Silva, o Emerson Urso também segue fora da equipe colorada. Ele passou por uma cirurgia no tornozelo há cerca de 1 mês, mas a tendência é que ele retorne nas próximas rodadas da Série B do Campeonato Brasileiro. Entre ele, o Rafa Silva e o De La Torre, o primeiro a retornar aos gramados deve ser o Emerson Urso. Ele já está em fase de transição e deve voltar a ficar à disposição da comissão técnica colorada em breve. E só uma correção, há pouco eu falei que o Vila Nova tinha como opção no banco de reservas para o sistema defensivo o Caio Marcelo e o Samuel. Na verdade é Soares, jogador das categorias de base do Vila Nova. Um dos nossos ouvintes, o Ender Coimbra, me avisou aqui que eu cometi esse erro. Então, à disposição do Guto Ferreira, temos o Soares e o Caio Marcelo, além do Pedro Romano, que deve assumir a titularidade no lugar do Anderson Jesus.
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1: E amanhã tem Dragãozinho em campo pelo Campeonato Brasileiro Sub-20, Série B. O Atlético, que busca consolidar a sua classificação para a fase final do campeonato e também, consequentemente, a primeira colocação. O Dragão joga em casa, no estádio Zico Brandão, em Umas, contra o Operário de Ponta Grossa. A partida será às 15h. E com entrada franca, toda a comunidade está convidada para participar e prestigiar os atletas do Dragãozinho, que vem fazendo bonito. É o atual líder do grupo B do Campeonato Brasileiro Sub-20 da Série B, Atlético e Operário, amanhã às 15h.
0: 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Vem chegando ele, o maior craque da opinião, Cláudio Rabelo de Castro Cacau.
2: Eu gostaria de saber qual que é a contrapartida para os clubes em relação a esse incentivo da Prefeitura de Goiânia, que já havia adiantado já uma certa quantia.
0: Isso, a, né? Prefeitura, e agora tem a Lego, né?
2: E agora a Lego, então, qual a contrapartida dos clubes. Mas a verdade é que chegaria, pelo menos em uma boa hora, para auxiliar os nossos clubes na disputa do Campeonato Brasileiro. O Goiás tem dificuldades, está tentando arrumar aí e acertar com os jogadores atrasos de salários e também de direitos de imagem. Ele não sabe direito qual que é o atraso, mas que deve alguma coisa, deve. Michel Alves já declarou e parece que os jogadores estão aí empenhados em conseguir os resultados, deixando para a diretoria resolver. Isso é que é importante. E acho que o Daniel Paulista tem uma boa influência em relação a isso, né? Trazendo os jogadores para essa competitividade. O Urso deve estar voltando na frente do Della Torre e ainda do Rafa Silva.
0: O Lucena trazendo a informação que é no mês de abril, os atrasos lá no Goiás.
2: Os atrasos no mês de abril.
0: Mês de abril.
2: Então, tomara que resolva rapidamente para não ter problemas aí. Então, lá no Vila, esses 3 jogadores de ataque, o Urso deve voltar, então, depois da cirurgia no tornozelo, né? O que mais? Temos no Atlético aquela questão levantada de que o Atlético estaria melhor neste momento do Campeonato Brasileiro em 2026 do que no mesmo momento em 2025. O atleticano sabe, 2025, o primeiro turno foi um desastre. O time chegou a figurar na zona de rebaixamento e, pelo desespero até, a diretoria do Atlético remontou o trabalho, conseguiu contratar vários jogadores e chegou no meio da tabela, se livrando rapidamente da zona do rebaixamento, mas ficando distante daquele projeto de acesso. Esse ano, pelo menos agora, neste primeiro turno, ele conseguiu se recuperar de um início muito ruim e agora figura ali na 13ª colocação, ainda com possibilidade de terminar o primeiro turno ali no meio da tabela, em condições de, olhando o grupo de elite, olhando o G6 de perto. Essa é a realidade do Atlético hoje. E é o que ele vai buscar, principalmente já anunciado pelo seu presidente, que na janela, inclusive antes da própria janela, já está buscando reforço, né? Então essa é a realidade do Atlético e que visa trazer jogadores com fome. Jogadores que tenham ambição de projeção na carreira. Como o Giovani, por exemplo, que está tentando a contratação junto ao Barra, né, o clube, indicação do Eduardo Souza, e que vem funcionando e que vem sendo referência. Outro jogador que pode pintar no Atlético é o Yuri, né? O garoto da base, que foi emprestado pro Bragantino, e agora pode voltar por empréstimo, e aí sim utilizar a vitrine do Atlético, o que seria bom pro Bragantino, pro jogador e também para o Atlético.
0: Com certeza. 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No relógio da Bandeirantes, pontualmente 11:30.
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2: Orgulho de ser goiano. Prazer e alegria estar junto com você aqui na Rádio Bandeirantes, junto com esse time campeão de audiência, junto com Cláudio Rabelo de Castro Cacau, junto com o Divino Lucena, com o Atandara Reis, com o Igor Adorno, com o Andrezinho Vila Nova, o Lúter Sardinha, o Joaquim Quirino na gerência técnica e, é claro, junto com você, amigo ouvinte, você participando sempre junto aqui com a gente. Obrigado por essa companhia maravilhosa. Cacau, confrontos definidos das quartas de final da Copa do Brasil, oitavas de final da Copa do Brasil.
3: Só um minutinho antes de você falar dos confrontos, é só para trazer uma luz aquilo que a gente estava falando a respeito da contrapartida dos clubes, né? Com esse incentivo da prefeitura e também da Alego agora sendo tentada pelo Policarpio e também pelo Bruno Peixoto, aliás, dois grandes esportistas, meu grande abraço. Né? Primeiro na questão do marketing institucional, né? Tem um retorno também em imagem, tanto da prefeitura quanto também da Alego. Esse ainda não está aprovado, aqui vai ser aprovado com certeza. A cota, uma cota de ingresso para ações da prefeitura, ações sociais, né? Também para cota de ingresso para pessoas que estejam engajadas em fazer movimentos sociais, né? Isso é uma parte de alguns ingressos, então, cedidos para isso. Projetos sociais, para criançada. A criançada estimula a iniciação esportiva. Também também de retorno. E retorno econômico, que com o acesso, nós teremos grandes jogos, teremos movimentação do turismo esportivo. O que é o turismo esportivo? Aí vai movimentar bares, restaurantes, rede hoteleira. Quer dizer, acaba promovendo também a arrecadação de ICMS, é ou não é?
2: Com certeza.
3: Então, tudo isso é o retorno e a contrapartida dos clubes para esse incentivo, tanto da prefeitura quanto também da Alego.
2: 11h35, tá chegando ele que é especialista em produtos naturais, Marcelo Gama, ele que chega com um recado pra você, meu amigo, que tem 40, 50 ou 60 anos, vem sentindo desconforto quando vai urinar. Meu amigo, sabe o que é isso? É próstata inchada e tem solução. E o Marcelo Gama te conta agora qual é a solução para você que está com dificuldade de urinar. 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Ô Marcelo Gama, bem-vindo de volta.
4: Obrigado, meu amigo Danilo Santos. Bom dia mais uma vez para você, a todos da bancada. Bom dia, ouvintes da nossa área. E olha, Danilo, depois da primeira participação, eu recebi uma ligação de um morador do Jardim América, muito assustado, porque ele se identificou com um sintoma que você mencionou, a dor nas costas à noite. Do nada, ele sente uma dor nas costas. Durante o dia não tem nada, à noite, quando vai dormir, às vezes tem aquela dor intensa. E ele perguntou, o Danilo falou que isso é problema na próstata, Marcelo. Sim, gente, pode ser sim, problemas na próstata. Porque a próstata, quando ela incha, ela inflama. E inflamando, ela compromete aí a região pélvica, provocando essa dor nas costas. Outra coisa também, né, Danilo? Essa dificuldade para urinar. Muitos homens estão me ouvindo agora, eu sei, que estão com essa dificuldade para urinar e não estão fazendo nada. Amigo ouvinte, olha só, tá falando aqui alguém que tem 60 anos e que, infelizmente, quando tinha 43, por desconhecer também como você, começou a sentir esses sintomas, sabe? Eu lembro muito bem, amigos ouvintes, que no início era um mal-estar, um leve inconveniente, digamos assim, Danilo. Mas com o tempo foi se agravando. Gente, virou uma prostatite. E aí a situação é muito mais complicada, né? Então, ó, pra você que já tá com esse sintoma leve, né? Ou pra você que já está aí com sintoma mais agudo, não consegue urinar, sente dor, ou então não consegue dormir, vive cansado. 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Questões como disfunção erétil, que afeta muitos homens com 50 anos, principalmente, o Ente Pro também elimina isso, porque ele traz de volta o equilíbrio hormonal. Em resumo, né, Danilo? 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
2: Com certeza. 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
2: 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Confrontos definidos pelas oitavas de final da Copa do Brasil. Teremos Fluminense, Vasco, Corinthians e Internacional, Grêmio e Chapecoense, Vitória e Atlético Paranaense, Juventude e Atlético Mineiro, Santos e Remo, Chapecoense e Cruzeiro, Palmeiras e Fortaleza. Esses são os confrontos das oitavas de final. Sorteio ocorreu agora há pouco. Olha, e a final da Champions League dessa temporada tem uma novidade no que diz respeito à organização. A UEFA decidiu antecipar a realização do jogo em 3 horas, na comparação com edições anteriores. Arsenal e PSG vão se enfrentar neste sábado, atenção, agora às 13 horas, horário de Brasília. Antes o jogo estava previsto para acontecer às 16h e agora vai acontecer às 13 horas, horário de Brasília, neste final de semana, final da Liga dos Campeões. No relógio da Bandeirantes, faltam 20 minutos para o meio-dia.
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9: 11:44, acerte a hora, 11:44 no relógio da Bandeirantes. Quem sabe faz a hora, não espera acontecer. Divino Lucena vem chegando com mais informações do Verdão.
10: Legal, Danilo, então retornando aqui no Nossa Área para trazer o técnico Daniel Paulista, que depois da vitória no último domingo em Florianópolis, 2-0 em cima da equipe do Avaí, a terceira consecutiva do Verdão no Brasileiro da Série B. E ele fez aí uma fala em relação a considerar sim a efetiva recuperação do time esmeraldino na competição diante de algumas adversidades. Vamos ouvi-lo.
11: Acho que a gente tem que salientar hoje é a postura de mais uma vitória da equipe, um jogo difícil, é a nossa primeira vitória fora de casa, a terceira em sequência, é sendo o terceiro jogo consecutivo sem sofrer gols e mostrar mais uma vez a importância que o grupo teve, né? Foi uma semana difícil, no sentido de nós fomos perdendo atletas que poderiam estar à disposição para reforçar ainda mais o nosso elenco dia após dia. Nós tivemos a situação do Anselmo, que por pouco não ficou fora da partida, então assim, por isso que acabou ficando como opção, que ficou muito debilitado durante a semana, praticamente participou de um treinamento e mesmo assim um treinamento de baixa carga devido à virose, chegou até a ir para o hospital. O Machado se encontra numa situação que tem que dar total apoio à sua família nesse momento e nós entendemos isso também perfeitamente, mas é um desfalque que vinha muito bem dentro da equipe e acabamos perdendo ele. E já para o final da semana acabamos perdendo o Lourenço, né? Com desconforto muscular. Tentou também, de todos os jeitos, estar presente, viajou com a equipe, inclusive, fazendo tratamento em período integral, mas não acabou reunindo condições. E nós encontramos solução dentro do nosso grupo, como sempre fizemos. Então, acho que isso que é o mais importante hoje, né? De demonstrar essa força, essa capacidade, que não é fácil vencer o Avaí aqui. É sempre um jogo complicado e foi o que aconteceu no primeiro tempo.

0: diferença no caso Anselmo, mesmo sabendo que ele ainda não estava nas suas melhores condições, mas na hora que nós conseguimos entender o jogo e os espaços, eles foram acontecendo naturalmente, porque a equipe começou a rodar mais a bola de um lado para o outro, a equipe foi dominando as ações, construiu o resultado e poderia até ter construído um placar até maior.
1: Tá aí, portanto, então, a fala do técnico Daniel Paulista, sereno, equilibrado e ciente das dificuldades da Esmeraldina ao longo do início desta temporada, principalmente no Brasileiro da Série B, mas dentro do próprio elenco, conseguindo as soluções e fazendo o time dar uma virada no Brasileiro da Série B. As últimas 3 vitórias, 4 gols marcados e nenhum gol sofrido pelo sistema defensivo. Danilo.
2: Obrigado, Divino Lucena, com as informações do Goiás. Daqui a pouco tem análise, tem comentário, tem opinião de Cláudio Rabelo de Castro Cacau. Agora tem mais informações. Tem mais informações sobre o Negras chegando. Igor Adorno, o torcedor atleticano, quer te ouvir.
3: Beleza, Danilo Santos, seguimos ao vivo agora falando do Atlético e trazendo a situação do Igor Henrique, porque o torcedor atleticano tem contestado ou observado o Igor Henrique, que já há muito tempo, Danilo, não vem desempenhando aquele futebol que esperávamos, principalmente que ele acabou atuando no futebol no início da temporada no Campeonato Goiano. E eu perguntei pro Eduardo Souza sobre a situação desse jogador e ele respondeu a seguinte resposta.
4: Nós estamos trabalhando para recuperar todos, né? Claro que nós sabemos que tem fase, o Igor é um jogador muito importante, a escolha dele é porque ele é um jogador que tem por características chegar mais à frente do que o Vilela, e o Cristiano é um meio campista de controle de jogo. Então, principalmente em casa, se você jogar com o Cristiano, com o Vilela, você vai ter até um controle, mas pouca agressividade no último terço. Então, essa é a ideia. Fora de casa, talvez essa dupla, ela, como você vai jogar um pouco mais posicional, e o adversário, entre aspas, vai tentar propor o jogo, ela acaba casando um pouco melhor, né? Mas é um jogador, eu achei que, assim, não é que ele foi mal, eu achei que teve alguns atletas que foram abaixo dele ainda, é que ali a gente, infelizmente, teve a troca do Coutinho e nós estávamos pensando em fazer uma troca e eu só tinha uma parada. Então, num jogo 4 horas da tarde, onde a gente, em termos de agressividade, até intensidade, não estava tão alto, eu teria que fazer as 5 trocas. Então, acabamos até com ele e o Marrone, né, o Júnior, estava com um desgaste muito grande, a gente estava correndo riscos ali. Então, como você tem um jogador do nível do Adriano, a gente não é porque é zagueiro que você não pode fazer a troca. Então, como só tinha uma parada, a gente acabou optando pela saída do Igor naquele momento.
3: Bom, tá aí então o Eduardo Souza, Danilo, falando sobre a escalação do Igor Henrique, que foi titular nesse jogo, mas diferente do que tivemos no início da temporada, hoje esse atleta é longe de ser uma unanimidade no elenco do Atlético, inclusive o próprio Eduardo falando aí de opções, às vezes pelo Leandro, às vezes pelo Igor Henrique. Na última ocasião, o Igor Henrique foi titular, acabou saindo no segundo tempo, Danilo.
2: Igor, sei que nessa pergunta que eu vou te fazer agora, muita coisa é especulação, mas que no Atlético, o presidente Adson já tem movimentado, já tem aí de conversa nos bastidores de jogadores que virão para reforçar o time a partir do segundo semestre, a janela que vai abrir no dia 20 de julho. Já tem nomes aí que não é uma especulação, já foi confirmado com você, junto com o presidente, que há uma conversa com o jogador Yuri. É o jogador Yuri que brilhou aqui no Atlético no ano passado, no Campeonato Goiano, Série B, e aí foi vendido ao Red Bull Bragantino. Lá ele está no sub-20, não jogou nenhuma partida no time profissional, então já existe essa conversa, essa já é a certeza. Agora, também do Marcelinho e outros nomes, se fala em questão de números, quantos jogadores o presidente Adson vai buscar no mercado para reforçar o elenco do Dragão?
3: Olha, Danilo, ao menos 5 jogadores devem chegar.
2: Além do Marcelinho e do Yuri?
3: Dentro desses jogadores, né? Talvez Marcelinho, Yuri mais 3 ou Marcelinho, Yuri mais 4, o Atlético trabalha dentro dessa média, mesmo porque o presidente já elencou pelo menos 3 atacantes, 2 meias e também um jogador na posição de defesa. E por falar em meias, tem a situação do Netinho. É um jogador que já está contratado e vai chegar ao Dragão na última janela. O Atlético até tentou, Danilo, a liberação desse jogador antes, mas acabou não acontecendo ali junto ao Água Santa, a equipe do Netinho. Mas o Netinho vem sim pro Atlético, chega em julho a partir da abertura da janela, quando o Atlético pode registrar esse jogador. E aí sim, podemos ter mais 2 homens pro meio de campo, o Marcelinho e o Yuri, como você bem citou, talvez mais 1 atacante e mais 1 jogador pra defesa. Ou seja, de 5 a 6 jogadores devem chegar, além também, Danilo, das liberações que o presidente Adson Batista

0: já afirmou que alguns atletas...
1: Já devem... tem um número também?
0: De cerca de 3 a 4 atletas também devem sair do Atlético. É, aí a gente não trabalha com nomes ainda, mas o presidente Adson já adiantou que deve ter uma pequena reformulação nesse elenco na próxima janela, Danilo.
1: O Netinho, volante ou meia? Me
0: volante.
1: Recorda. Volante. Mais um volante.
0: Mais
1: então,
0: um volante. Na mesma posição ali,
2: Danilo,
0: do Vilela e do Igor.
1: Sim, querido Cacau.
2: Deixa eu entrar nesse papo seu aí, que
1: com
2: tá
1: certeza.
2: Maravilhoso com o nosso pandeirista, nosso Igor. Grande,
0: mais, Cacau.
2: Grande repórter da Rádio Bandeirantes. Queria dizer para você que eu tenho uma saudade enorme de um lugar onde eu trabalhei muito, e trabalhei durante muito tempo, junto do meu amigo Teodoro Manuel Fernandes Castro Lino, que eu quero abraçar agora. Abraçar meus amigos, o Thiago. Chega aqui, Thiago. Grande gerente lá do Tecidos Tita. E também a Vitória. Chega aí, Vitória. Também faz parte lá do marketing de Tecidos Tita, que quem sabe estará com a gente também na Rádio Bandeirantes em breve. Mas eu queria saudar você. Eu quero que você leve um abraço a todos, ao Genildo, né, ao Júnior, enfim, a todos lá do Tecidos Tita, onde eu tenho um carinho enorme e passei grandes momentos da minha vida aprendendo e trabalhando junto com vocês. Grande abraço e seja bem-vindo aqui à Rádio Bandeirantes.
3: Eu recebo o abraço e vou levar, agradeço muito a recepção aqui. Quem sabe em breve nós vai estar fechando a parceria com a Rádio Bandeirantes.
2: Maravilha, não é isso, Vitória?
4: É isso mesmo, vai dar tudo certo.
2: Então é isso aí, gente. 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
1: Valeu, tá aí Cláudio Rabino de Castro Cacau, o maior craque da opinião. 11:54, Tandara Reis chegando com mais informações coloradas.
5: Bom, Danilo, e agora a gente vai ouvir um convidado aqui no nossa área. O técnico Guto Ferreira concedeu entrevista coletiva após a vitória diante do América Mineiro no último domingo. E eu questionei sobre o péssimo desempenho do Vila Nova nos 35 minutos iniciais da partida em que o Vila Nova foi dominado pelo América Mineiro. No segundo tempo mudou a postura, conseguiu virar o jogo, mas realmente não estava bem no primeiro tempo. Eu fiz esse questionamento para ele e ele respondeu da seguinte forma.
6: Porque nós estávamos jogando contra uma outra equipe, que todo mundo olha aonde eles estão na tabela, mas não olha a qualidade da equipe. Eles podem ter alguns problemas e esses problemas podem estar causando o lugar na tábua de classificação. Mas é um time que sabe jogar, um time que tem qualidade, um time rápido, e nós não conseguimos encaixar nossa marcação na equipe deles, né? Nós fomos começar a melhorar na partida depois que nós tomamos o gol, com 30 minutos de jogo. Aí que nós fomos crescer, que nós fomos melhorar. Terminamos o primeiro tempo até com um volume grande, próximo do empate. No segundo tempo tivemos uma ou outra jogada mais falha, tal, mas parou no Elton mais uma vez, muito bem. E depois empurramos eles, fomos atrás do primeiro gol, conseguimos, fomos atrás do segundo. E no final, já extremamente desgastado, fechamos a equipe para garantir o resultado.
7: Gostaria que você explicasse a situação da lateral direita. Elias e Rainer não estão 100%. Por que o Dudu e o Nathan Camargo vêm sendo titulados improvisados na função com os dois laterais de ofício à disposição?
6: Hoje futebol não tem essa de posição. Hoje futebol é função. E dentro das funções, nós estamos procurando utilizar a todos. Hoje o Rainer entrou na linha da frente. A gente tem que ver a característica de cada jogador para ver que função ele pode fazer da melhor maneira possível. Cada jogo pede uma situação. Então não adianta a gente falar, ah, fulano é tal posição, Bertano é tal posição. Aqui não tem nenhum louco, não. Aqui a gente estuda muito. Muito, não é pouco, não. A gente estuda muito e trabalha muito para que a gente possa tomar as decisões as melhores possíveis, as mais corretas possíveis. E aí não é um rótulo de posição que vai impedir a gente de fazer o nosso trabalho da melhor maneira possível.
5: Tá aí o técnico Guto Ferreira falando também sobre essa questão do Dudu ter sido improvisado na lateral direita, mesmo tendo seus laterais de ofício no banco de reservas, que é o caso do Rainer e do Elias, dois jogadores que ficaram como opção. No segundo tempo ele tira o Dudu e coloca o Natan Camargo mais um volante improvisado na posição, algo que já tinha acontecido contra o Avaí, né? O Natan Camargo foi titular na lateral direita. Guto Ferreira não conseguiu responder exatamente o porquê, mas é fato que é uma preferência dele por improvisar jogadores na lateral direita, ao invés de usar os seus laterais de ofício, que estão ficando como opção no banco de reservas. Vila Nova que volta a campo no domingo, diante do Londrina, jogo às 11 da manhã. E para essa partida ele não tem um zagueiro, né? O Anderson Jesus recebeu o terceiro cartão amarelo na última partida, vai cumprir suspensão automática, deve ser substituído pelo Pedro Romano, que volta de suspensão. Lembrando que ele tem também o Soares, agora falando o nome certo do jogador, né? O Soares e também o Caio Marcelos à sua disposição, dois jogadores que ficam ali na reserva da zaga colorada, Danilo.
1: Ô Tandara, como é que tá o cronograma do Vila para essa semana? Que dia que o Vila viaja para Londrina, para enfrentar a equipe no domingo às 11 da manhã. Nessa temporada é a primeira vez que o Vila joga nesse horário. Confirma, por favor, se estou certo ou estou errado, como diria o senhorzinho Malta.
5: Exatamente, né? O Guto Ferreira até citou isso na entrevista coletiva, que ele vai ter uma preparação totalmente diferente por conta do horário. O Vila Nova joga às 11 da manhã, num clima diferente. Londrina é bem mais frio do que em Goiânia, mas o Vila Nova tem uma preparação diferente, então, nessa semana. Deve treinar de manhã aí na maioria dos treinos, vai se representar hoje à tarde, mas na sequência aí da preparação, deve focar nos treinos pela manhã, tentando aí organizar, inclusive, a alimentação dos jogadores, toda a preparação envolvida durante a partida. A viagem deve ser no sábado. Vila Nova deve finalizar sua preparação no sábado e a tendência é que viaje no sábado depois do almoço para encarar o Londrina no domingo às 11 da manhã. Um horário diferente aí para o torcedor e também para os jogadores, que vão ter que se preparar de uma forma diferente, porque até a alimentação influencia, o sono, tudo isso acaba influenciando no desempenho dos atletas num jogo que vai ser jogado, né, disputado pela manhã.
1: Obrigado, Tandara, com as informações coloradas. Querido Cacau, tchau imenso, até amanhã, Deus assim nos permitindo. Oi,
2: grande Danilo, vai vir, vai com certeza permitir, estaremos okay. Aqui juntos, mais uma vez, aqui na nossa área.
1: Aquele abraço.
2: Mas não vai ser aqui não, vai ser lá no nosso estúdio. Na nossa casa. Um abraço.
1: Agradecer a Deus por mais esta oportunidade. A você, amigo ouvinte, pelo carinho da audiência, pela companhia. Fique com Deus. O mesmo Deus que cuida de mim, ele cuida de você também. Na sequência tem Esporte em Debate. Tem o Gustavo Ramos, tem o João Batista Josão, Wesley Souza Motorzinho, Newton César Monamesa, Ivana Mamede. E é claro, você, amigo ouvinte, um forte abraço e até a próxima. Deus assim nos permitindo.
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0: tarde pra você aqui na sintonia em FM 98,7. Tá começando mais uma edição do Esporte em Debate. Hoje é 26 de maio, ano 2026. Ótima terça-feira pra você que tá nos levando aí no seu carro de carona, levando também na sua tela, conectado no smartphone e também nas demais plataformas digitais. Fica à vontade, seja bem-vindo, bem-vinda à maior do Centro-Oeste. Esta é a Bandeirantes Goiânia, fechada com você, fechada com a verdade. Mais uma vez ao vivo aqui direto do Centro de Convenções de Goiânia, com o 13º Preview Goiânia Cal. Estamos aqui, né, com o stand da Bandeirantes Goiânia em parceria com a Facieg, aguardando a sua visita, aguardando também aqui a sua participação. Estou ao lado dos melhores comentaristas do futebol goiano e do futebol brasileiro para poder trazer os assuntos, o que é notícia no futebol local. Muita coisa hoje para a gente debater a partir de agora aqui em 98,7 e também nas plataformas digitais. 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Agora em Goiânia, meio-dia e seis, vamos aos destaques do programa de hoje, começando pelo clássico Atlético e Goiás, que teve o seu horário e data alterado. O horário não, porque segue 16h, porém a data mudou. Agora um dia de preparação a menos. Atlético e Goiás jogam sábado no estádio Antônio Ascioli, 16h, pela 11ª rodada da Série B do Campeonato Brasileiro. 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Meio-dia mais sete minutos, vamos passar também no Vila Nova, no Tigrão, que se reapresentou hoje para iniciar a preparação para o confronto de domingo contra o Londrina, 11h, lá no VGD, no interior do Paraná. O Tigrão, que está valorizado no mercado de transferências, jogadores estão no radar de outras equipes. Daqui a pouco a gente traz aqui a situação destes jogadores e sobre estas sondagens que vem aparecendo no Vila Nova nos últimos dias nesta temporada de 2026. 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Meio-dia e 8, vamos aos primeiros destaques da opinião. Começo com ele, que é um motorzinho no seu rádio. Te desejo uma ótima tarde, um bom programa. E aí, motor? Fala, Wesley.
1: Grande Guga, boa tarde. Um abraço pra você, pro nosso João Batista, o Joãozão, nosso Newton César, mão na mesa, mão na mesa, atualizando, estudando. Tô falando pra você que o homem é diferente. Cheguei lá na situação lá da palestra que a Federação Goiana está promovendo, né? Sobre regras de arbitragem, e diga-se de passagem, muito bem organizado, né? Parabéns ao Ronei, né? Que teve essa iniciativa de aproximar a imprensa juntamente aos árbitros pra gente saber como é que está a situação de mudanças de regras, né, do futebol brasileiro e mundial. Então achei interessante, cheguei lá, me deparei com nosso Newton César preparado, debatendo. Então, não é à toa que ele é o mão na mesa. Então, grande Newton, estivemos lá agora há pouco. Então, parabenizar o Ronei por essa iniciativa. A palestra ainda continua, vai até o final do dia, Guga.
0: Tá certo, tá rolando a palestra sobre arbitragem lá no SJ Premium, né? Tá rolando, né, uma programação do Summit FGF Academia no Hotel SJ Premium. Começou hoje às 9 da manhã e segue durante todo o dia. E as inscrições, elas aconteceram no decorrer da semana. E os nossos comentaristas estão também estudando e aperfeiçoando sobre as regras do esporte lá no evento da Federação Goiana de Futebol. Este é o Esporte Debate. 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Agora em Goiânia, 12:10. Aproveitando aqui, tá com o microfone na mão, fala. E aí, João, boa tarde.
2: Boa tarde, grande Gustavo Ramos. Um abraço a você, um abraço ao liderança. Nosso mão na mesa, a vida dele tá falada, rapaz. Esse homem é comentado nos quatro cantos da cidade. Grande motorzinho. Ao nosso Joaquim Quirino, Danilo, a todos os ouvintes, obrigado pelo carinho, pela audiência. E mão na mesa. Olha, ô Gustavo. A pergunta que não quer se calar: e os pães, estão congelados?
0: Não.
2: O Newton tava na pegada, nem o Newton deu conta de acabar com os pães.
0: Não, depois.
2: Mas essa
0: sabendo,
2: é uma nova história.
0: Que o Divino depois arrependeu, ele falou que queria levar uns 10 para casa.
2: Ei, Vita Pane, que tá rendendo, hein, Newton? Mas olha, posto isso, o jogo do Goiás com o Atlético mudou para sábado. Cara, clássico é domingo, eu sou da moda antiga, eu sou igual o Newton. Clássico é domingo, 5 horas da tarde. Era o melhor horário, o melhor dia. Mas a televisão é que manda, nós estaremos preparados, né, para fazer mais uma grande transmissão, né, do sábado, 4 horas, bola rolando, no domingo, 11 horas da manhã, sábado, Goiás e Atlético e Goiás, e no domingo, Londrina e Vila Nova, a partir das 11 horas da manhã, e logo depois da jornada esportiva, o apito esportivo no domingo, viu, Newton? Antes seria no sábado, agora no domingo, só que depois da jornada esportiva.
0: Tá certo, a gente discute então essa alteração de horário do clássico entre Atlético e Goiás na sequência aqui do Esporte em Debate para Canva Esportes. 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Agora em Goiânia, 12:12. Agora eu vou com o destaque da opinião dele, que é liderança no seu rádio. Ótima tarde. Fala, Nilton. Você me trouxe uma notícia ruim, hein? A final da Champions é 1 da tarde?
3: Sim. Boa tarde, tudo
0: boa
3: bem?
0: Tarde, tudo bem.
3: Tudo. Um abraço, Guga. Um abraço. Um abraço, Wesley, Joãozão, Quirino, ouvinte do Esporte em Debate ao vivo aqui do Centro de Convenções da Goiânia Cal. Rapaz, me surpreendeu também. Eu até então estava convicto que teríamos domingo à tarde o clássico entre Goiás e Atlético, Atlético e Goiás. O mando de campo é da equipe do Atlético. É que domingo a seleção brasileira joga com o Panamá no Maracanã e segunda-feira viaja com destino aos Estados Unidos. E sábado, 1 da tarde, tem a decisão da Champions League. Enfim, é jogo para casa cheia. Torcedor atleticano tem que comparecer. Um jogo de vida ou morte, certamente a rivalidade em campo. E eu tô na expectativa de ver esse grande clássico. Enfim, então teremos futebol no sábado e futebol no domingo aqui na capital, Guga.
0: Exatamente, muito futebol na Bandeirantes a partir deste final de semana para a 11ª rodada da Série B do Campeonato Brasileiro aqui na Bandeirantes Goiânia, fechada com você, fechada com a verdade. Então já anota aí na sua agenda aí, teremos aí duas partidas, uma no sábado e uma no domingo, com total cobertura para você. 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Agora, na capital mais linda do Brasil, meio-dia mais 15 minutos, começando por essa notícia, então, da alteração do horário do clássico entre Atlético e Goiás. Pergunto para você, Wesley, essa mudança, um dia a menos de preparação, o que isso pode impactar no rendimento das duas equipes no clássico da próxima rodada?
1: Olha, penso que nada, né? Os caras aí já vinham jogando finais de semana. Um dia, eu penso que não muda muita coisa. Então, os técnicos já estavam cientes dessa situação, uma programação esportiva muito grande, final de Champions League, Copa do Mundo, né, jogo da seleção, jogo da seleção brasileira. Então, eu penso que não muda muita coisa, né? Mas para aquele jogador que vem sentindo algum desconforto, alguma coisa diferente, por exemplo, o Coutinho vai ter um dia menos, né? O Lourenço, não sei se vai ter condições. Penso que foi poupado, né? Alguns jogadores que estão sentindo algo terão um dia menos, mas a preparação eu penso que ela não muda tanto. Tanto o Atlético como o Goiás já estão cientes, se preparando, né, na mudança da programação da semana para o jogo de sábado, Guga.
0: 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Ô João, inclusive, né, daqui a pouco o João Batista comigo, eu pergunto ao Newton. Ô Newton, o jogo da seleção brasileira é no domingo 6:30. E aí, né, a motivação pela mudança do horário teria sido o jogo Brasil e Panamá. Mas o clássico seria 4 da tarde. O que atrapalharia o clássico ser 4 e o jogo da seleção 6:30 da noite?
3: Cara, não sei, sinceramente, a informação que me chegou é que o Adson, quem solicitou o jogo para sábado.
0: O Adson, será que vai estar no jogo da seleção brasileira acompanhando?
1: Então, questão de público, né? Ele pede público, né, nessa situação.
0: Porque público por público, eu não vou deixar de assistir a final da Champions pra assistir o clássico Atlético Goiás.
3: Não, mas aí dá tempo. O jogo é uma
1: hora da tarde.
3: O clássico é 4. Ou, se tem um estádio, é assim, que é melhor posicionado pro torcedor, é o Antônio Ascioli. Pra você poder acompanhar. E aí dá, a não ser que tenha prorrogação lá, acho que é pênalti. Prorrogação, aí o negócio complica. Mas, enfim, vamos ter que adaptar e vai ser sábado agora, 4 da tarde. Quem é atleticano, ele tem que ir pro estádio. É jogo de uma torcida só, né? Então, assim, só torcedor do Atlético para esse clássico aí. Vamos aguardar. O último foi decepcionante. O torcedor do Atlético não compareceu. O time ainda perdeu. Agora, tem a rivalidade. É jogo grande. O Atlético pode voltar para o campeonato. Se perder, certamente alguma coisa irá acontecer. Agora, se eu espero um público, torcedor do Dragão precisa de voltar novamente a prestigiar a equipe no Antônio Ascioli.
0: 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Joãozão, o Goiás, um dia a menos de preparação porque teve viagem para retornar e se reapresenta hoje, terça-feira. O Atlético já se reapresentou com essa mudança de horário e data do clássico. O Dragão tem um dia a mais, João.
2: Nada a ver. Que é esse negócio de um dia a mais de trabalho? Tem a semana cheia, dá para descansar, trabalhar, aperfeiçoar, melhorar, né? O jogo em Goiânia.
0: Não foi o que a gente viu do Atlético essa semana, né?
2: É, mas assim, a gente não sabe o que aconteceu. Mas assim, tempo tem. Tempo tem para descansar, para trabalhar, tempo, dá tempo para fazer tudo que você quiser. Então, essa questão de um dia a mais, um dia a menos, isso não vai, não é justificativa nenhuma para o clássico. Jogo sábado ainda, 16h. Um clássico, né, bem disputado. Eu disse ontem no Boleiragem e volto a repetir aqui. Eu imagino que o Goiás, ele vai precisar pagar os seus salários. Se não pagar os salários, o Atlético para mim é favorito. O Atlético é favorito. Agora, se pagar os salários, um jogo bem equilibrado, porque eu vejo os dois times iguais, assim, iguais não. O Goiás pode até ter um time no meio campo melhor que o do meio campo do Atlético. Mas pelo fato do Atlético jogar em casa, o jogo acaba se igualando, né, tecnicamente. Mas este fator dos salários atrasados no Goiás, ele precisará ser resolvido, mas bem resolvido com os jogadores, porque o Atlético vem de uma derrota, porém joga em casa e está tudo certo, pelo menos o que nos consta em relação aos jogadores, premiação, né, direito de imagem, salários, diferente do Goiás. Ah, mas ganhou do Avaí. Meu irmão, não acredita em conto de fada. Né? Você trabalha, você precisa receber. Os jogadores trabalharam, eles estão fazendo a parte deles, que a diretoria também possa fazer a sua parte, porque senão o Goiás, para mim, não entrará, né, com suas forças máximas, psicologicamente falando. Então, a diretoria do Goiás terá uma grande participação, ou numa possível vitória, ou numa possível derrota. Depois do jogo, nós teremos aí um termômetro do que realmente aconteceu com o Goiás.
0: 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Ô Nilton, o rei dos clássicos vai para mais um clássico, Daniel Paulista, né? Como você denominou, vai enfrentar o Dragão mais uma vez no estádio Antônio Ancioli, lá um empate e uma vitória. Segue otimista com esse retrospecto do Daniel Paulista, Nilton?
3: Não, o Goiás, ele chega como favorito para esse jogo de sábado. Não vou entrar na parte financeira, se vai ou não acertar essa semana, mas eu entendo que realmente o Daniel Paulista aprendeu a jogar clássico e ele realmente mantém uma invencibilidade, pega o Atlético numa situação que não é boa, até a semana passada era essa derrota, botou pressão no técnico e no elenco, mas assim, eu vejo o Goiás, depois daquela turbulência, vindo de 3 vitórias consecutivas, para mim o Goiás chega como favorito para o clássico de sábado contra o Atlético no estádio Antônio Ancioli.
0: 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O motorzinho, o Nilton já tá aqui trazendo o Goiás favorito. A invencibilidade do Rei dos Clássicos irá continuar no próximo final de semana. Palavras de Nilton César, e pra você?
4: Cara, muito equilíbrio nesse clássico, pra te falar a verdade. Tem um equilíbrio muito grande, apesar que o Goiás tá invicto esse ano, né? O Goiás não perdeu ainda por Atlético no estádio Antônio Scioli, na Serrinha. Então eu vejo um jogo muito equilibrado no momento. O que pode atrapalhar o Goiás e o que pode ajudar no clássico? O Atlético. Caso o João levantou uma situação que ela é importantíssima. Né? O jogador chega no fim da semana, sexta-feira, não pagam. Aí eu vou dizer, ó, situação ruim pros esmeraldinos. Não sei se os caras colocam o pé, corre para não chegar, né? Aquela, o gol fica pequeno. Então são situações que pode acontecer pro lado do Goiás e pender a favor do Atlético. Do outro lado do Atlético, o Atlético viveu uma semana, para mim, muito treino, semana cheia. E isso acarretou agora, no final de semana, um time pesado, time lento. É, vamos ver se nessa semana o Atlético vai saber diluir os treinamentos para que os caras cheguem em condições físicas melhor do que chegou contra o São Bernardo. Então, ou o clássico será aquele clássico ruim de ver, amarrado, um jogo tecnicamente ruim, ou penso que um time pode sobrar na questão física, né? Que é o Atlético que está tentando melhorar isso. Ou o Goiás, se arrumar até sexta-feira a sua situação financeira, pode igualar a situação do clássico.
0: 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Já dá para projetar, ô João, essa situação do clássico pro Wesley, né? Por conta da sequência de trabalho, dos dias aí que terão as duas equipes de preparação, um jogo pegado de muita luta, mas se tratando de Atlético e Goiás, dá para esperar de tudo, né, João, nesse próximo jogo no Antônio Scioli.
2: Os confrontos que foram realizados até agora na temporada, o Goiás ele foi melhor em ambos. Né, na final lá, o Goiás ganhou por 2-0 e depois controlou o jogo aqui no estádio Aile Pinheiro. O Goiás tem um ponto que ele ganhou do Atlético nos confrontos, exatamente o meio campo. O meio campo do Goiás, em todos os jogos contra o Atlético, ele acabou sobressaindo. Ah, mas na Serrinha foi empate. O Goiás jogou para segurar o Atlético, né? Tanto que terminou 0-0, deu o título pro Goiás porque segurou o primeiro resultado, né, do confronto de 2-0. Então o Atlético vai precisar melhorar o seu meio campo, né, melhorar ali a posse de bola. Qual a novidade do Atlético em relação àquele time que enfrentou o Goiás? São duas novidades básicas: o Coutinho, mas a gente não sabe se vai jogar, saiu machucado no último jogo, e o Marrone, né? No mais, o Goiás é o mesmo, e o Atlético com essas duas alterações, caso o Coutinho reúna condições de jogo para a partida de sábado. Então vamos ver aí como que será o Atlético, mas o meio campo do Goiás em todos os confrontos contra o Atlético e também contra o Vila até aqui, ele se sobressaiu. Então o Goiás ele vai forte com essa questão do meio campo. Por isso que eu disse, hoje, se o Goiás não pagar, para mim o jogo ele é do Atlético. Se o Goiás pagar, o Goiás vai para lá para fazer no mínimo um jogo muito igual com o Atlético. O Atlético terá que fazer um jogo diferente. Dentro de casa, o Atlético não vem conseguindo ser aquele Atlético de outrora. A gente não sabe qual é o Atlético. Ao longo da temporada, aliás, nas duas últimas temporadas, o Atlético não tem sequência de bons jogos. Só que perdeu, né? Vai que agora é o bem me quer. O mal me quer foi domingo. Então eu vejo assim, o Atlético com potencial de disputar bem o clássico, e o Goiás com esse meio campo que ele mescla ali, né, força com técnica. Lourenço foi poupado, Felipe provavelmente irá voltar, aí você tem Lucas Lima, você tem o próprio GG, você tem o Luquinhas. Então realmente é um meio campo muito forte o time do Goiás. E aí, para falar em outra novidade do Goiás, para falar que o Goiás não tem nenhuma novidade em relação àqueles confrontos, o Ramon, né, que hoje é titular no Goiás, e também o goleiro Thiago, que substitui o goleiro Tadeu. Então o Goiás com essas duas substituições aí básicas em relação àquele time que foi campeão contra o Atlético.
0: Agora em Goiânia, meio-dia e 28, e para tudo você ouvinte, carro aí na sua tela, eu preciso conversar com você, principalmente homem acima dos 40, 50 ou 60 anos. 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
2: Estamos de volta aqui direto do Centro de Convenções, aqui no 13º Preview Goiânia Cal, seguindo com o nosso Esporte em Debate. 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Então, tá aí dado o recado, volto aqui com os nossos comentaristas direto do Centro de Convenções de Goiânia, para trazer aqui e seguir falando do clássico entre Atlético e Goiás no próximo sábado, 16h, no estádio Antônio Ascioli. Agora a gente fala do mandante, a gente fala do Atlético, Wesley Souza. Te pergunto, o que precisa mudar o Eduardo Souza em relação ao último jogo para não ser surpreendido mais uma vez jogando em casa, hein, Wesley?
3: Olha, se no Goiás tem dois jogadores que não participaram desses dois clássicos, dos três clássicos na temporada, no Atlético tem cinco, se não me engano. Vamos lá. É Júnior Barreto, né? Que não esteve nesses jogos. O lateral direito, o Everton, né? O meio-campista Cristiano não participou. É, vamos lá, o Marrone não participou. E o Giovani. Aí já é metade do time. Então já pode esperar um jogo diferente. Né? Esses cinco que chegaram agregaram no futebol do Atlético. Né, melhorar o nível técnico. O Atlético melhora nesses penúltimos, acredito que seis jogos, né, tirando esse do São Bernardo, ele melhorou por conta desses cinco jogadores que agregaram. Então tem fato novo pro Daniel Paulista desvendar. Então o Atlético já pode trazer situações diferentes para atrapalhar o trabalho do Daniel Paulista. Então eu vejo o que o Atlético tem que fazer, Guga, já está sendo feito. Mudou muito o seu time, elevou a parte técnica com esses cinco jogadores que eu te falei que não participaram. Então o Daniel Paulista vai ter uma dor de cabeça para encaixar o sistema nesse novo time de Eduardo Souza.
2: Entre eles o Bruno José, né, Wesley?
3: Bruno José, outros seis. Então mais da metade dos jogadores não jogaram essas partidas com o Goiás. Então já tem uma situação aí pro Daniel Paulista desvendar como virar o Atlético para esse clássico.
2: 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Joãozão, para o Wesley Souza, algo que pode desequilibrar a favor do Atlético é o fato de 6 atletas não terem jogado os clássicos anteriores.
4: João. Só conta o Coutinho e o Marrone, o resto é reforço pro Goiás. E pro Goiás lá só conta, o Goiás ainda tem a perda do Tadeu e tem o Ramon que pode melhorar, o resto tudo é igual. Tudo igual, meu. Cara, o José lá vai melhorar o quê? O Atlético? Nada. Né? Então, assim, melhora o Atlético pelo fato do Coutinho, caso reúna condições, e melhora o Atlético pelo fato do Marrone, que é melhor do que o meia lá, o Guilherme. O Marrone é melhor. Então, assim, o Atlético, em relação ao time do Campeonato Goiano, ele melhorou em relação a essas duas funções, que sai o Jacó e entra o Coutinho, melhora. Sai o Guilherme e entra o Marrone, melhorou. É, os demais, os principais, aí tem o Cristiano, né? São três bons. Então essa espinha aqui melhorou. Você pega porque o Paraguai tava lá, aliás, é a espinha, o Barreto, o Cristiano, o Marrone e o Coutinho. Melhora, essa espinha dorsal do Atlético, ela melhorou. Agora José, esses outros aí, não melhora não. Agora, essa espinha dorsal. Só que tem, por exemplo, o Barreto. Bom zagueiro. Só que para mim o Adriano é melhor. É, ele saiu sentindo no próximo jogo. Eu, para mim, o Adriano continua sendo titular no Atlético. Né? O Cristiano, esse melhorou, apesar de não ter jogado bem o último jogo, muito lento, mas não foi só ele, né? Todo o Atlético, mas o Cristiano melhora. O Marrone melhora e o Coutinho também melhora. Então, assim, esses quatro aí, três melhoram bem o Atlético. Já no Goiás, ele fez foi regredir um pouquinho, porque o Thiago tá bem. São dois jogos ou três jogos sem tomar um gol depois que o Tadeu saiu? Foram três jogos? Três jogos do Thiago, né? Não tomou gol. E tá com confiança. E o Ramon na defesa. Então, assim, não melhorou tanto assim o Goiás em relação àquele time, mas continua tendo o meio campo forte. Né? Agora vamos ver agora com o Cristiano no meio campo e o Marrone, se eles vão conseguir, assim, melhorar, equiparar ali tecnicamente com o meio campo do Goiás, porque de três o Atlético muda duas e o Goiás pensa que vai manter aquele quadrado no meio campo.
5: Guga, pro jogo de sábado eu colocaria o Atlético com o Cristiano, Leandro Vilela e o Guilherme Marques. O ataque eu colocaria o Giovani, o Marrone, e aí que é a outra opção? Hã? Não, mas eu acho que o Coutinho é capaz que ele... Eu tô achando, Wesley, que
3: o Atlético centraliza o Marrone e o José.
5: Você lembra um jogo que teve, que o Coutinho sentiu?
3: Copa do Brasil.
5: Ele sentiu, é. Aí foi pro jogo lá, depois teve que tirar, né?
3: Isso.
5: Que ele jogou.
3: Exatamente.
5: Agora ele saiu machucado, eu acho que era melhor o Atlético tirar e só voltar a que tivesse 100%.
3: Pode agravar, né?
5: Exato. Tô citando assim, que eu acho que talvez seja a mesma... contusão. Se não, se ele tiver condições, eu colocaria o Giovani, o Coutinho e o Giovani e o Marrone. Marrone, Coutinho e o Giovani.
3: É o trio.
5: Meio de campo. Cristiano, Leandro Vilela e o Guilherme Marques, que já está recuperado. E o Guilherme Lopes volta agora?
3: Volta.
5: Lateral direito, para mim hoje.
3: O Everton
5: tá jogando pra caramba, os dois zagueiros, quem vem jogando, o goleiro tá pronto o Atlético. Não dá pra colocar o Assis pra poder começar esse jogo. E eu não começaria com o Bruno José, a não ser que não tenha outra alternativa.
3: Mas esse time do, desculpa Guga, só te interrompendo, esse time do Nilton, esse ataque do Nilton, pra mim eu também entraria com ele. O Marrone de meia, você perde um bom atacante, mas não ganha um meia. Você pede o Marrone próximo à área. Eu e o Nilton, nós fizemos um jogo do Marrone contra, foi Copa do Brasil, né? O que ele fez, o gol da vitória, e ele estava próximo ao gol, né? Ele não tinha que voltar perto dos volantes para receber e arrastar.
5: Contra o Gazinho.
3: Porto Velho, exatamente.
5: Jogou muito.
3: Esse jogo aí, de lá para cá, o Eduardo arrumou um camisa 10 ali, uma meia para ele, caiu de produção. Atlético perdeu um bom atacante e não ganhou um meia. Então eu entraria com essa mesma formação do Nilton, dando liberdade para o Marrone se aproximar caso o Coutinho tenha condições clínicas para jogar.
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4: A pergunta é: o Guilherme dá conta? Porque fica legal, mas eu não tiraria o Igor Henrique, viu?
5: Ele já está à disposição.
4: É, João. Sim, mas assim, a pergunta é: ele dá conta? Porque. É um negócio para trabalhar durante a semana, né? Porque mas dessa escalação eu não tiraria o Igor Henrique. Para mim, Cristiano, Igor Henrique, pode até ter essa dúvida com o Guilherme Marques ali, porque ele é o meia de ofício, e o Marrone jogando na direita com o Léo Jacó e o Giovani. Legal, eu não tiraria dessa escalação o Igor Henrique. Fica aquela interrogação. O Guilherme vai dar conta de jogar 4 horas da tarde, um clássico?
5: Eu penso, João, assim, eu tô analisando pelo que o Igor vem entregando e pelo aquilo que eu já vi. Um exemplo, o Cristiano, ele é titular absoluto no meio campo do Atlético, não tem como sair. E o Leandro Vilela,
4: lembrando
5: Vilela
4: que
5: hoje,
4: o Igor no último jogo inclusive foi o capitão do time.
5: Pois é, e ele de novo saiu, né? Foi
3: o
5: mal.
3: O capitão foi o Coutinho, né?
5: É.
3: Começou o Coutinho, aí passa pro Igor Henrique, o Igor Henrique sai e passa pro Cristiano.
5: Pois é, mas o Leandro Vilela ficou de opção?
3: Ficou de opção, entrou no decorrer, o Igor sai Mal demais, mal, mas mal, sabe? Sem confiança, recebendo.

0: sair, né, com a bola ali da defesa pro ataque e distribuir, não sendo aquele volante pé de ferro. Seria o Leandro Vilela hoje, conseguiria ele fazer uma posição de segundo volante?
1: Contra o Ceará foi esse meio campo. Contra o Ceará, se não me engano, foi Cristiano, Vilela, né, e Marrone, não foi? E ganhou lá. Tranquilo, o Igor Henrique não, nem no radar não tava, não, é um bom jogador, cara. Ele é bom jogador, só que ele não tá bem. Você coloca um jogador desse no clássico, é um a menos. Ah, mas ele dá conta de jogar clássico, ele é cascudo. Pois é, mas o jogo contra o São Bernardo, que era, penso que era quase do mesmo nível de técnico e intensidade, ele não deu conta. O Igor Henrique já vem rateando desde a saída. E olha que eu falei isso aqui, eu falei, ó, ele tá na depressão na saída do Lacerda, porque tem jogador que só joga com aquele treinador. E o cara não consegue virar chave porque ele acha que o outro tá sempre perseguindo ele. Então, pra mim, assim, o Igor Henrique no meu time hoje não joga.
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1: 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Em Goiânia, meio-dia e 53. 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Ô Newton, pro clássico de sábado, tá na expectativa de arbitragem da nossa federação para esse clássico, Newton?
2: Cara, eu penso que não vai ter, porque participando lá do evento que a federação tá fazendo hoje, acho que a semana que vem, né? Segunda, que o arbitragem goiana, se bem que dá tempo. Aliás, um bom questionamento.
3: Arbitragem goiana pra quê? Pra apitar quem?
2: Uai, o Hilton Pereira.
3: Apitar quem? Qual jogo?
2: O jogo Atlético.
3: Já vou te falar a escala, não vai.
2: Uai, por quê?
3: Por que não, hein?
2: Uai, eu colocaria, aproveitaria aí, seria uma despedida.
4: Aliás, o Hilton estava lá, está lá no Bruno hotel.
2: Pires.
4: Isso.
2: Exatamente. Mais um, pronto, arbitragem para apitar o jogo de sábado. Eu daria essa oportunidade, mas penso que o Goiás está dominando, não vai sobrar pro Hilton para esse clássico.
1: Quando você diz dominando, dominando bastidor?
2: Não, eu acho que assim, o Hilton não vai apitar jogo do Goiás.
3: Deixa o Hilton aí com a cabeça fresca lá pros Estados Unidos, pro México, pro Canadá, sem dor de cabeça. Pra que ficar aí apitando jogo de Campeonato Brasileiro de Série B, né? Vai tranquilo, vai relaxar com a família no final de semana, grande árbitro, uma grande pessoa, um cara de gente boa pra caramba, já vai arrumar as malas, né? Já calcular o dinheiro, ó, vão fazer investimento na bolsa de valores, segunda-feira pega o jato, vai embora pros Estados Unidos, aí preocupar com Goiás e Atlético, deixa o Campeonato Brasileiro da Série B seguir e o Hilton que siga, né, a sua viagem para a Copa do Mundo, o nosso grande árbitro, o Hilton Pereira Sampaio, o melhor árbitro do Brasil, né, Nilton?
2: Vou perguntar hoje, já que o diretor de arbitragem está aqui em Goiânia,
1: Rodrigo Sintra,
2: se já tem o arbitragem, que agora à tarde vai falar sobre VAR. Agora, nesse momento, estava falando de regras do futebol. Então, vou ver lá, às vezes a gente consegue e já divulga logo mais à tarde.
1: Tá certo, então, meio-dia e 55 em Goiânia, meio-dia e 55. 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
1: Até amanhã, se Deus quiser. Meio-dia e 59, virou digital, 1 da tarde em Goiânia. Este é o Esporte em Debate. Vou fazer uma rápida paradinha aqui.
3: Ô, Guga, agora eu não tinha falado sobre o público lá no Antônio Scioli no sábado. Cara, independentemente do negócio de Copa, Liga dos Campeões, jogo de seleção, é jogo pra casa cheia, cara. Isso não existe o torcedor do Atlético deixar, vou assistir Liga dos Campeões. Você fica sabendo o resultado, você tem que torcer pro seu time.
2: Chegou informação assim de um atleticano que tem uma parte da torcida que vai fazer greve.
3: Greve? É, greve de quê?
2: Não ir no estádio.
3: Por qual motivo?
2: Diz que estão insatisfeitos.
3: É, mas já estão fazendo greve já tem muito tempo, porque a torcida do Atlético não tá indo, né? É. Domingo mesmo tinha 2.000 torcedores aí, então eles já estão de greve.
2: Na verdade, domingo já foi.
3: Na verdade, eles só não tinham declarado a greve ainda, né, Nilton? Porque eles já estão de greve já tem muito tempo. Ô, meu irmão, falar um negócio pra você aqui. Torcedor fazer greve, essa é moda. Se a moda pega, nós estamos lascados. Torcedor, né? Olha o nome, torcedor, só pra ir nos momentos bons, é fácil. Esse é o momento que você precisa abraçar a causa do Atlético. Esse é o momento que você precisa pegar nas mãos dos jogadores, do treinador, do Adson, do Bruno Daniel, né, de todos, do Jovair Arantes, do Henrique Arantes, do Veroba, de todo mundo lá, todos estarem juntos para o Atlético voltar a crescer. Até vi um comparativo, Nilton, hoje ou ontem à noite, eu não sei, né, de uma página do Atlético aí. O Atlético no campeonato passado, ele tinha o mesmo número de pontos nesta mesma rodada que 2025 para 2026. As campanhas são idênticas. Cara, só que o time desse ano é melhor que o do ano passado. O do ano passado não tinha recuperação, tanto que na abertura da janela que veio a recuperação do Atlético, porque o time era horroroso. Aquele time do começo do ano, nessa medição, no mesmo campeonato, você analisando 2026 para 2025, a pontuação é a mesma, só que o de 2025 era horroroso. Tanto que o Atlético só melhorou depois da abertura da janela, contratando vários jogadores. Esse time é melhor, ele dá mais esperanças. Precisa contratar? Claro que sim. O presidente já disse que vai contratar pelo menos mais 5 jogadores. Só que dá uma certa esperança. Aí você chutar o balde agora com 10 rodadas? Pô, qual o último time que disputou Série A aqui em Goiás? Qual o último time que disputou Sul-Americana aqui em Goiás? Poxa, Qual outro, o time, né, que ganhou, você pega no recorte de 5 anos, quem ganhou mais títulos? Aí vão fazer greve. Greve por quê? Por qual motivo? Aliás, quem for fazer greve é bom nem ir no jogo mesmo, não. Nessa desculpinha esparrapada aí, é bom nem comparecer lá, não. Que compareçam os verdadeiros atleticanos, né? Os que gostam realmente do Atlético, os que sentem a derrota pro Atlético quando o Atlético perde, né? Aqueles que estão do lado do Atlético, porque ir na boa, lá naquela semifinal da Sul-Americana é fácil. Ir na boa na semifinal da Copa do Brasil também é fácil. Ir na boa nas finais do Campeonato Goiano também é fácil. Agora, perdeu um jogo, vamos fazer greve? Ah, sinceramente, eu não vou nem discutir, não sei nem por que eu tô perdendo tempo, porque pra mim isso não é nem torcedor.
1: 1 hora mais 3 minutos, Felipe, meias e cuecas atacadista em peças íntimas, meias, moda, fitness, com as maiores marcas do mercado, Lupo, Puma e Selene, atendemos no atacado e também no varejo e viemos para todo o Brasil, localizado na rua 301, região da 44, WhatsApp é o 629-8220-8696, 629-8220-8696, Felipe, meias e cuecas. Agora em Goiânia, 1:03, rápida parada, daqui a pouquinho tem o Vila aqui no Esporte em Debate.
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1: Estamos de volta, 1 hora mais 6 minutos. Este é o Esporte em Debate aqui na Bandeirantes Goiânia. Juntos até 2 horas, trazendo aqui tudo sobre o nosso futebol goiano. Já falamos do Clássico Atlético e Goiás do próximo sábado. Vamos entrar agora no Vila Nova, que joga no VGD no próximo domingo, 11 da manhã, contra a equipe do Londrina. Mais um adversário da parte de baixo da tabela de classificação. Mais um adversário pro Vila Nova tentar aí conquistar os 3 pontos e seguir nessa toada boa. Começa com o Nilton César. César. Partida contra o Londrina, já projetamos, esperamos vitória do Vila Nova, mas terá dificuldades, com certeza, Guto Ferreira e os seus comandados para jogar no sul do país, né, Newton?
2: Não, dificuldade todo mundo tem. Agora, o Vila tem que aproveitar esse momento, assim como fez com a equipe do América, e jogar para ganhar. É claro que é um horário diferente, não sei como é que vai estar a temperatura, a previsão para esse final de semana.
3: Lá na região sul tá assim, frio.
2: Lá é a região norte de Londrina, né?
3: Não, lá é o norte do Paraná, né? É. Norte do Paraná, mas na região sul.
2: Paraná, exatamente. Agora sim, cara, o Vila tem que fazer resultado. O Vila ganhando de novo, ele chega numa condição boa para jogar aqui em Goiânia no outro final de semana, ou é meio de semana, dia 9, acho que vai dar meio de semana, né?
1: Não tá definido ainda,
2: ainda
1: tá?
2: Não,
1: a CBF ainda vai detalhar
2: os jogos do mês que vem.
1: Exatamente,
2: é isso?
1: Porque todos os jogos estão na terça-feira, 3 da tarde, inclusive, mas então eles vão atualizar isso aí.
2: Não, então, assim, o Vila tem que fazer resultado, tem que aproveitar esse momento. A realidade, ô Gustavo, que às vezes um ponto ele faz a diferença. Que eu digo o Goiás em relação a esses últimos 2 anos. Então, assim, você precisa de pontuar. E é outro jogo que eu vejo. Eu vejo a situação do Londrina hoje muito diferente daquele Londrina que quase bateu o Goiás naquela época, no início da competição. Londrina está marcando resultado negativo um atrás do outro. E o Vila precisa de ir lá e ganhar o jogo.
3: O último jogo ele venceu, né?
2: Mas Londrina?
3: Venceu.
2: Não, aí perdeu Ponte Preta, não foi?
3: Não, ganhou da Ponte aí.
2: Londrina?
3: Ganhou bem da Ponte Preta.
2: 4.
3: Aliás, da Ponte Preta ninguém tá conseguindo perder pra Ponte, viu, Nilton? Mas lá os salários lá estão...
1: Na verdade, a Ponte perdeu, foi pro CRB.
3: É, mas o Londrina ganhou a última rodada, pode olhar aí. A Ponte perdeu pra CRB a última rodada, Londrina ganhou na última rodada.
1: Pois é, Nilton. E aí... Eu te pergunto, já que você falou que não é o mesmo Londrina do início do campeonato quando jogou com o Goiás.
3: Perdeu de 3, mas então...
2: É, o Londrina já
3: perdeu,
2: tem muito
3: foi de 3
2: com
3: o Fortaleza.
2: Tá ganhando. Qual a posição do Londrina aí, Wesley?
1: É o penúltimo.
2: Aí, ó, penúltimo colocado, né?
13: Não.
2: É? Pois é, mas tá na zona do rebaixamento. Cara, assim, ó, com todo carinho e respeito, é jogo que o Vila tem que ir e fazer o resultado. E o Vila precisa de ter uma postura diferente do que foi no primeiro tempo contra a equipe do América.
1: Mas você vê e consegue comparar América e Londrina, esses adversários hoje, com uma igualdade de condições técnicas?
2: É, eles estão se equiparados, na minha opinião. Tecnicamente são dois times que não conseguiram ter sequência, estão parados, pode até melhorar. Até eu vejo um progresso em relação à equipe do América, que ainda não venceu. Londrina já chegou a ganhar jogos, né? No início da competição.
1: 2 jogos.
2: Pois é, mas parou de ganhar. Então, assim, cara, o Vila batendo, ele chega a 22 pontos, ele fica numa situação muito boa, cara. Ainda restando aí 8 jogos para fechar o primeiro turno. Cara, eu entendo o seguinte, agora é hora de você, em termos de primeiro turno, você poder pontuar e chegar naquela margem que te dá uma condição boa. O que aconteceu com o Goiás no ano passado é algo à parte, mas assim, que o Goiás, com a campanha que ele fez no primeiro turno, tanto que o Goiás ficava derrapando e seguia tendo chance. E chegou na última rodada com chance. Então, assim, eu vejo esse retorno, porque senão você vai ter que ter esse turno. Se você não for bem, você vai ter que fazer um campeonato de recuperação. Você indo bem, somando o máximo de pontos, você tem condições de poder administrar mais o retorno da competição. Ou não, Wesley?
4: Não, Nilton, olha só, presta atenção nessa sequência do Vila. O Vila vai pegar o 16º, o 17º e o 18º. Londrina, Botafogo de Ribeirão e Cuiabá. Agora é uma...
2: Botafogo ontem perdeu para o Atlético em casa.
4: Em casa de virada.
2: É.
4: Tava bem, tava ganhando, tomou a virada. Essa sequência do Vila, eu penso que todo o campeonato é a sequência mais fácil, não vou dizer que fácil, né, entre aspas, mas é uma sequência pro Vila criar uma gordura e entrar definitivamente na briga pelo acesso. Que aí você tem o 16º, o 17º, o 18º, desses 3, Tudo bem que você vai fazer dois jogos fora, mas é intercalado. O Vila pega o Londrina lá e vem com o Botafogo aqui. Depois fecha com o Cuiabá fora de casa. Então é uma sequência de 9 pontos, Nilton. O técnico não vai falar. É lógico que ele não vai falar público. Né? Ele vai externar internamente, falar esse tipo de situação. São 3 jogos, amigo, para 3 vitórias. Eu, se sou técnico do Vila nesse momento, eu estaria trabalhando com essa situação. Você vai enfrentar, teoricamente, os times que vêm, né, numa condição ruim no campeonato. Então são 3 jogos, Nilton, pro Vila entrar de vez. E aí, próximo da virada, você vai ter uma gordura para poder negociar um jogo lá e outro cá. Então é ser inteligente neste momento o Guto Ferreira juntamente com seus jogadores.
1: 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E já pensando na preparação do Vila para o jogo de domingo lá no VGD, João... golpe duro, sem o centroavante De La Torre e sem o Rafa Silva, Puskas deve continuar tendo sequência, hein, João?
3: Ele não foi tão bem assim como eu esperava e imaginava que ele pudesse ir. Talvez pinte até uma dúvida, né, entre ele e o André Luiz, que também entrou, não rendeu nada. Né? Então, assim, eu colocaria, manteria o Puskas, né? Colocaria o garoto, é centroavante, é da posição, não é fácil, o jogo foi fora, agora mais uma partida fora, então eu daria uma sequência para esse jogador. Nas demais posições eu manteria o mesmo time, até um negócio para dar uma olhada também, não manteria o mesmo time não. Ali na lateral direita eu colocaria, ou não sei se o Elias recuperou, ou o Natan. Dudu eu não colocaria, o Dudu foi mal demais da conta no primeiro tempo. Péssimo, péssimo. O time do América deitou e rolou, né, por aquele setor. Então eu mexeria também na lateral direita. A maior segurança seria colocar o Natan, que não complicou, né, naquela partida aqui contra o Avaí. E depois na partida contra o América, ele tira o Dudu, coloca o Elias, né? Aliás, coloca o Natan. Depois o Natan sai o João Vieira, o Natan vem pro meio campo e ele coloca o Elias. Então, saindo o Dudu, a preferência dele é o Natan, porque é mais segurança. Eu mexeria na lateral direita e manteria o Puskas como centroavante. Então ficaria o Natan, né? Aí o meio campo com o Maranhão, o João Vieira e o Marquinhos Gabriel. Lá no ataque o Rian, o Puskas com o Janderson.
1: O Dudu então fora do seu time titular, João?
3: Cara, aí o Dudu vai ter que esperar, porque o Maranhão tá jogando bem. O João Vieira pra mim é titular. E aí, eu sempre disse isso aqui, nesse debate meu com o Motorzinho, né, em relação ao Maranhão, pra mim o Maranhão não disputa com o João Vieira. João Vieira e Marquinhos e Gabriel são camisas garantidas no meio campo. Então ali você disputa Maranhão e Dudu. Neste momento o Maranhão está melhor, então não vejo por que mexer no meio campo com o Maranhão.
1: 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Nilton, a boca que elogia é a mesma que critica, a mão que bate é a mesma que a Faga, Maranhão William.
3: Mas espera, só um detalhe aqui, deixa eu te proteger aqui. Nilton nunca criticou o Maranhão em relação
1: a. Não, eu só tô fazendo
3: a
1: referência.
3: É porque assim, ó. Não, porque senão fica parecendo que nós éramos contra o Maranhão jogar. Não. Eu era contra o Maranhão disputar com o João Vieira. Né, o motorzinho queria tirar o João Vieira pra colocar o Maranhão. Aí eu e o Nilton nós éramos contra. Né, porque o Maranhão tem que entrar no João Vieira. Cara, o João Vieira, na minha opinião, na minha visão, o João joga de 8 e não tem outro 8 melhor que ele. O 10 é o Marquinhos Gabriel, ali atrás, ali que se virem ali, Dudu, com o Maranhão, etc.
1: Pois é, Nilton, nada melhor do que um dia após o outro.
2: Eu, pro jogo, colocaria o Dudu de primeiro volante, João Vieira e Marquinhos.
13: Mas você vai tirar o Maranhão?
2: Vai ficar como opção.
1: Mas acabou de te defender, Nilton.
2: Não, segue o fluxo.
13: Tá te defendendo.
2: Não, eu sei, mas eu entendi o que o João falou. Não tem como. Mas eu colocaria o Dudu, voltaria ele para a posição dele, não foi bem, e o Maranhão ficaria como opção.
13: Você tem razão numa colocação que você fala aí. O Dudu, ele foi improvisado, certo?
2: Não, e mal.
13: Tá, mas
2: aliás,
13: aí...
2: Aliás, o Dudu, não... sábado, ele foi... Que jogo que eu comentei, é que o... Foi lá contra o... Que o Vila tava perdendo o jogo contra o Ceará, 2-0. O Dudu, sábado, na lateral direita, naquele jogo, aliás, domingo, né? Ele foi o Elias naquele jogo contra o Ceará, mas foi uma avenida assim que o América descia e ele não via a cor da bola.
13: Mas o Guto, ele não vai fazer isso com o Dudu, não. Né? Quando precisou,
2: vai sacar
13: o Dudu
2: do time?
13: Não, ele não vai sacar o Dudu. Não,
2: mas vai tirar quem?
13: Calma. Ele vai arrumar uma situação pro Dudu jogar, presta atenção, porque o Dudu, quando ele é deslocado pra quebrar um galho, ele vai ali, ó, eu vou colocar você ali, você não é da posição, mas me ajuda ali. O cara não foi bem... O que que ele tem que ter a coerência?
2: Eu acho, se for mantê-lo, ele vai ficar na direita. Sabe
13: no
2: por
13: meio,
2: quê?
13: Não volta?
2: É porque o Rainer, ele entrou no jogo, mas entrou como atacante.
13: Aberto,
2: aí o
13: né?
2: Elias que entrou na direita. Eu acho que o Elias ainda vai comer banco no Vila mais um tempo.
13: É.
2: Agora, se o Dudu for mal de novo, aí eu acho que aí ele pode pensar nesse caso. Como assim, na minha opinião, eu voltaria o Dudu para volante, mas eu tô sentindo o seguinte, que o Guto, ele manteve o Maranhão e vai mantê-lo novamente como titular ali na cabeça da área.
13: O certo seria dar sequência pro Dudu na direita, duas, três partidas, se ele for
2: agora,
13: mal aí você
2: agora,
13: tira.
2: Só que esse que o João falou, eu tenho observado, o Nathan Camargo, ele tá correspondendo, não sei se o banco fez bem para ele. Teve jogo aqui em Goiânia que ele entrou, foi bem. O Tec de novo citou e ele entra com disposição, corre, dá combate. Ele tá sabendo aproveitar as oportunidades que ele está tendo.
1: O Nathan, inclusive, foi o jogador dele de confiança na reta final do Remo na Série B ano passado. Ele teve um momento, um início com um Guto ali de baixo nível técnico, mas penso que, igual você falou, bem, o banco fez bem pro Nathan e ele tá se tornando de novo esse jogador
2: Olha,
1: de confiança.
2: Eu vejo assim, em termos do Vila hoje, você faz assim, ó, titular, o Elton Leite, para mim o Anderson Jesus, ele tá se firmando cada dia mais como zagueiro titular. Você pega aí, o Marquinhos Gabriel é titular absoluto, o Rian é titular absoluto e o Janderson é titular absoluto.
13: Falou o Elton Leite.
2: Quem?
13: Aí.
2: João Vieira. João Vieira, passei também é titular. Aí o resto, ainda, eu ainda não vejo o Igor Luiz 100% titular. O Vila tá com problema na lateral direita. O Pagno Sá, eu não sei se você observou, Wesley, mas para mim foi falha do Anderson e do Pagno Sá naquele gol de cabeça que eles deixaram atacando.
13: É,
2: tanto que caiu, tá, os dois zagueiros ficaram sentados no chão. O cara subiu sem marcação, sozinho. Aí tá titubeando ali o fator de volante, que ele ainda é o tal de primeiro volante, né? E o centroavante, que eu acho que o Rafa Silva ainda vai voltar e vai ser titular, porque o Della Torre não aproveitou bem a oportunidade que o Rafa deu a ele. Machucado, cartão, desfalcando a equipe do Vila e quando jogou não marcou.
13: O Vila tem alguns jogadores ali que eu penso que o Guto conta demais. Eu só colocaria o Maranhão nessa espinha dorsal. Pode, ô Nilton, pra Série B, cara, eu ainda vou insistir. Porque esse tipo de jogador, ele tem espaço. Na Série B, ele tem espaço. Porque o que se pede, ele consegue cumprir. Né? O técnico protegendo. O Vila só melhora defensivamente. Então, tá duas partidas sem tomar gol? Duas partidas?
1: Não, o Vila tomou
13: antes
1: agora.
13: Do jogo. Antes do jogo do América.
1: Contra...
13: Não, antes do jogo do América.
1: É, ele não sofreu gols contra a equipe do Avaí apenas.
13: Mas começa a ter uma sustentabilidade defensiva.
2: Que ele tomou. Empatou o jogo.
13: Ele consegue melhorar ali quando ele põe um volante na frente da defesa, não fica exposto, não fica tomando bola longa. Então, é assim,
4: o Maranhão, ele tá nessa espinha dorsal dele, mas ele tá fazendo por merecer.
1: A grande, não vou dizer coincidência, mas o grande trunfo do Guto é, com o Maranhão tem vitória, quando o Maranhão sai,
2: mas
1: não tem.
2: Mas tem um detalhe, o Guto, ele tem que arrumar o posicionamento do Vila ficar com a bola, porque tá o seguinte, a bola bate e volta. O João comentou o jogo domingo. Assim, o Vila fica à mercê do time adversário. E aí, toda hora a bola ali, ó, pro volante, bola no zagueiro, erra passe e o Vila não consegue sair. Quando ele conseguiu fazer isso, a partir dos 35 do primeiro tempo, com o Marquinhos Gabriel lá, o Vila conseguiu criar oportunidades. O Vila precisa de aprender a ter domínio de bola para não bater e voltar, bater e voltar. Porque chega uma hora que você não aguenta ficar só defendendo.
4: Mas o Vila não tem esse padrão de jogo e nem jogadores para fazer esse jogo propondo. O Vila, ele consegue ganhar como? Nos contra-ataques, porque ele tem dois extremas bons. E tem o Marquinhos Gabriel que tá chegando. Se o Vila pegar um time, vamos lá, o São Bernardo. São Bernardo é um time que, né, marca pressão, só que dá espaço. É onde o Vila vai ter oportunidade. O time do América não foi assim? Amassou. O Vila, quando começou a dar as estocadas, o Vila começou a melhorar do 30º minuto pra frente do primeiro tempo. O Vila, se ele pega um time que baixa a linha, vai ter dificuldade. Porque o Vila não tem esse controle de passe, propondo o jogo de pé em pé. O jogo do Vila, Nilton, João e Guga, é mais contra-ataque. Repara os gols do Vila, tudo contra-ataque. Lado esquerdo, lado direito, o Rian ou o Janderson, sempre os extremos aparecendo. Ou seja, é um time que baixa a linha e busca espaço, né, quando o time dá esse tipo de situação.
1: Agora em Goiânia, 1h24, 1h24, Tintas e Mangueiras Aliança, fabricação de mangueiras de polietileno para construção civil e irrigação, tintas para textura, piso, grafiato, fosca, semibrilho, acrílico, massa PVA e outras. 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E longe de querer ser aqui o advogado do Maranhão, mas ainda voltando nele, uma coisa que eu prestei bastante atenção, com o Guto Ferreira, o Maranhão não tá tendo aquela sequência de jogos suspenso, né? Que, eu lembro que com o Lousa, era cada dois ou três jogos, ele tava suspenso, motorzinho.
4: É, porque o que ele fazia? Ele sempre chegava atrasado. Era um time, um meio campo espaçado. Às vezes João Vieira aberto e ele sozinho no meio campo. Aí quando ele dava o combate, ele chegava atrasado. Hoje não, é um meio campo mais compacto, né? Chega o João Vieira, chega o Marquinhos Gabriel, com o próprio Maranhão, eles conseguem jogar. O Maranhão, ele tá saindo de pressão, os caras pressionam nele, ele sempre tem uma, duas opções para jogar. Aí você não corre risco, aí você não inventa. Você pega e entrega para quem tá mais próximo. Ou é o João Vieira, que tem uma capacidade técnica melhor, ou o Marquinhos Gabriel. Nisso, até nisso, o Guto tá sendo inteligente, facilitando o jogo do Maranhão dentro de campo. Aí o Maranhão faz o quê? Rouba a bola e entrega para quem sabe pensar.
1: 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Em Goiânia, agora 1h25, 1h25. Este é o Esporte em Debate. Faça uma rápida paradinha, na volta tem muito mais debate para você aqui em FM 98,7.
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3: 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Estamos de volta, Goiânia, 1:28, 1:28, esse é o Esporte em Debate, estamos ao vivo aqui direto da Feira Vuga de Exposições, o Goiânia Cal, 13ª edição, né, Newton?
4: Abraçando o Fábio da Kick Sports lá na Vila Brasília, vai vestir todos nós aqui da Rádio Bandeirantes, torcedor esmeraldino, ouvinte nosso cativo, um abraço pro Fábio.
5: Do Rancho WL também.
4: Ah, é? Vai chegar primeiro as camisetas pra...
5: Pai, eu acho que juntas, né?
4: Pra Bandeirantes.
5: É porque do Rancho é pro aniversário do Cabeleira, né?
4: Ah,
5: mas
4: é?
5: Sim, vão chegar juntas. Né? Mas então Fabinho beleza. É gente boa, né, Nilton?
4: Ah, é. E eu vi, nossa,
5: será que o Fabinho já matou passarinho?
4: Eu acho que já. Eu acho
5: ele
4: que
5: gosta
4: já.
5: Do programa do Dr. Cid.
4: Bons amigos.
5: Bons amigos.
4: Márcio Gomes também lá em Anápolis. Sempre ouve e acompanha lá. Eu acho que todos nós já matamos lá.
5: Eu nunca.
4: Não, eu já. Confesso.
5: Eu nunca matei nem nada na minha vida.
4: Já.
5: Nilton, mais um abraço lá pro nosso Fabinho. Estamos recebendo aqui o Paulo Silva. Paulo Silva, ele é um vendedor ambulante, né? Ele trabalha nas portas dos estádios, dos grandes eventos, ele tomava conta do bar lá da tribuna do Estádio Olímpico, e ele veio até aqui à Rádio Bandeirantes para nos conhecer pessoalmente. Eu acho que já tive até o privilégio de conhecê-lo, não estava lembrado, né? E agradecer aqui a Rádio Bandeirantes por ter interceder a favor deles, né? Aquela questão da proibição dos ambulantes na porta do estádio Hélio Pinheiro, né? E nós acabamos passando esta situação para o prefeito e também para o Policarpo. Prontamente o Policarpo quanto o prefeito resolveram o problema deles, eles estão muito felizes, né? Eles vão voltar ali a comercializar os seus produtos já no próximo jogo do Goiás na S5. Seu Paulo, prazer tê-lo aqui, que bom que foi resolvido. Fico muito feliz por todos vocês, porque eu sou raiz. Ir no estádio, não comer um espetinho, não tomar uma cervejinha, não comer um salgadinho, não tomar um refrigerante, não bater aquele velho papo fora do estádio, ou até mesmo dentro do estádio, parece que não é futebol, né, São Paulo? Então, fico muito feliz de ter contribuído para a causa de vocês, que é uma causa justa, né? Porque vocês simplesmente queriam trabalhar e, graças a Deus, vão conseguir agora levar um sustento melhor, com mais dignidade para os familiares de vocês.
6: Olha, Joãozão, muito obrigado. Fique à vontade. Queremos aqui agradecer a Rádio Bandeirantes, em nome de Joãozão, dos comentaristas, e realmente também ao Mário Policarpo, ao secretário Fernando. Então, a gente já somos cadastrados na prefeitura. Agora, nós temos 6 dias antes do jogo, né? A gente dá a entrada lá, tem a Ana Paula lá que organiza para nós, né? Então, nós estamos realmente muito satisfeitos, né? Com a Bandeirantes fez, intercedeu, e a imprensa está do lado de nós ambulantes, estamos lá para trabalhar. Então, em nome dos ambulantes, tanto lá da Serrinha, como lá do Atlético, né, do Ancioli, e também lá do Vila Nova. Então, nós somos muito satisfeitos de ter olhado. Porque quando a gente chegava para trabalhar, a minha pressão subia muito. Eu não sabia se eu ia poder. Mesmo com autorização, às vezes nós tínhamos dificuldades de trabalhar. Tá? Somos muito gratos mesmo em nome dos feirantes, em nome da Amanda aqui, que também é presidente da nossa associação lá. Vemos agradecer a vocês da Rádio Bandeirantes, e é um prazer estar aqui com vocês.
5: O prazer é todo nosso, né? Então agora não vai nem precisar do remedinho mais da pressão, né, São Paulo?
6: É verdade, porque a gente chega numa tensão muito brava, assim, para trabalhar, querendo ganhar um sustento cada dia. Igualzinho diz você, nós estamos lá para trabalhar, né? É até interessante o comentário que fez o vendedor de amendoim. A freguesia falou: por que você está aqui? Porque o Mabel tirou meu emprego, eu dei um emprego para ele e tirou o meu. né? Mas realmente isso não tem nada a ver, porque o Mabel tem olhado também, já resolveu a nossa situação, né? Então, falta de comunicação para as autoridades, está ciente. Às vezes a gente fica com autorização lá, mas a polícia não deixa nós trabalhar.
5: É, mas foi resolvido, inclusive, agora vocês terão, né, mais dignidade com os banheiros também, químicos, né, para que vocês e também o público, de um modo geral, possam fazer ali as necessidades. Isso também foi um compromisso. Se não tiver, vocês, né, eu vou pedir um repórter para estar lá junto com vocês no próximo jogo. É Goiás quem, hein? Próximo jogo na Serrinha. Eu não sei qual, mas o próximo jogo na Serrinha, o Divino Lucena ou o João Vitor, eles estarão lá fiscalizando, analisando, andando com vocês lá, e qualquer reclamação estamos aqui à disposição para tentarmos aí juntos resolvermos essa situação. Então, Goiás, Novo Horizontino, né, que o senhor venda muita cerveja, venda muito salgado. Qual que é o salgado do senhor, a especialidade do senhor?
6: É o sanduíche de pernil e o espetinho com jantinha.
5: Então, o sanduíche de pernil é aquele grego?
6: Não, não é o grego, não. O grego eu fazia lá dentro do Serra, né? Agora não tá fazendo mais. É na chapa mesmo, pernil o pão francês com pernilzinho caipira assado.
5: Ah, não, então eu vou ter que voltar pra cidade. O Monjar vai sofrer. Seu Paulo, foi um prazer receber o senhor aqui. Tudo de bom, que Deus continue abençoando o senhor, que o senhor não precise mais tomar o remédio da pressão, né? E precisando é só acionar aqui a Rádio Bandeirantes, tá ok?
6: Nós, ambulantes, só temos que agradecer a Rádio Bandeirantes 98,7 e a vocês.
5: Nós é que agradecemos. E eu vou lá comer sanduíche, hein?
3: É, se o João não aparecer lá, eu como.
5: Aliás, um gordinho, falar um negócio assim, um gordinho sabe apreciar um bom sanduíche.
3: Tá certo,
5: como é que
3: então.
5: É?
6: O disco também de carne que a gente faz é muito gostoso.
5: Ah, vamos comer tudo. Pode, deixa comigo. Como é que é zagueiro do Vila? Deixa com nós,
3: deixa com nós. Você vai deixar o seu Paulo, né, João? Deixar o barraqueiro também, né? Você
5: falou que vou ajudar lá, seu Paulo, lá, vender, comer, não vamos fazer a festa.
3: Tá certo, então. Valeu, seu Paulo. Obrigado pela visita aqui. Sucesso pra você. Boas vendas aí já nos próximos jogos, tanto na Serrinha, quanto no Oba, quanto no Acioli. A gente tá sempre ao lado de vocês, tá? E agradecemos demais aqui e também a audiência deles que, né, acabam levando de tabela pro torcedor na porta do estádio a nossa programação da Bandeirantes, sabia?
0: Exatamente, né? Uma prestação de serviço pra comunidade. É isso. A Rádio Bandeirantes tá pra esse tipo de situação. Abraçou a causa e tivemos aí um final feliz. Né, uma situação de que futebol sem aquela barraquinha, sem aquele churrasquinho, sem aquele sanduíche, não existe. Tem que ter, né, todo dia, a galera vai lá, bate um papo e a Rádio Bandeirantes está bem. A resenha é boa, né, São Paulo? Obrigado aí por tudo aí, estamos à disposição.
3: Agora em Goiânia, 1:35, 1:35. Vamos seguir aqui falando no nosso esporte em debate dos nossos goianos. Vamos dar uma ênfase maior aqui ao Goiás em uma situação que parece ter uma resolução já na quinta-feira, que é o pagamento dos salários. A gente já falou, mas a gente volta, até porque, né, eu em contato com o Divino Lucena e também com o Iago Vinícius. O repasse ficou para quinta-feira, né, João? Aquele repasse da prefeitura.
5: Cara, não sei.
3: Não, é, não sabe.
5: Eu não tenho informação nenhuma sobre esse negócio. Já ouvi que o Goiás. Eu acredito que esse dinheiro não sai essa semana. Não sei.
3: Mesmo?
5: Aí é o Paulo Rogério. Eu vi uma foto do Paulo Rogério lá com o Guidão, né? Parece que era o Guidão que estava lá com ele. Vi o representante do Vila, que era o Romário Policarpo, e vi o representante do Atlético, que era o doutor, o advogado lá.
3: Marcos Egídio.
5: Marcos Egídio, doutor Marcos Egídio. Agora, a questão financeira aí eu não sei. Mas pelo menos tem para receber, né? Minha mãe falava, o bom é ter para receber. Se você não recebeu hoje, mas o bom é ter para receber e não pagar. Quando é para pagar, aí fica mais difícil. Agora, vai depender, ó, não recebemos quinta nem sexta. Os salários continuaram atrasados, aí é aquela bela conversa. Ó, não recebemos, estamos atrás, e aí é vender o peixe para os jogadores. Algo tem que ser feito. Se deixar salários atrasados, isso é a receita mais lógica para o insucesso. É salário atrasado de jogador de futebol. Nilton, a bola bate na trave e vai para fora. Finge que paga, que os jogadores fingem que correm, que jogam. Lembra essa frase do Vampeta?
4: Mas agora, João, ficou fácil arrumar aí, porque esse dinheiro vai entrar. Então dá para você poder organizar, bota a casa em dia, depois quando chegar.
5: É, o Haroldo Guidão vai lá e faz um check-in lá, 3 milhões e meio, ó.
4: Exatamente.
5: Tá aqui, depois vocês, né, chega, aqui, né, Nitor?
4: Pronto.
5: Aí, Haroldo Guidão, ó, tá aí, ó. Só você fazer o check-in agora de 3 milhões e meio, coloca, faz-me rir, né, Nitor? E tá tudo resolvido, né?
4: Tem um
5: boa ideia.
4: Bom.
5: Então fala pro Guidão aí, fala
4: Guidão,
5: aí, Nitor.
4: Só faz o cheque de 3 milhões e meio, libera o pagamento quando do governo entrar, você coloca ele no lugar, né? Sem problema, tá resolvido. Goiás vai entrar sem dívida para esse jogo de sábado contra o Atlético.
3: Agora não pode acontecer o que o Wesley contou outro dia na história lá, fez o cheque, o cidadão foi antes do dia lá e descobriu que não tinha dinheiro no cheque, hein, né Wesley?
0: Não, mas isso aí é conversado, né? O pessoal ali já sabe que tem um dinheiro para entrar, ninguém é bobo, hoje com essa informação, rede social, todo mundo fica sabendo. Então acho que é isso que o João e o Newton falou, tem pessoas ali no Goiás que tem capacidade de assinar um cheque com essa quantia. É simples, faz o cheque, pronto, e acerta aquilo que está atrasado e o jogador vai pro clássico com a cabeça boa.
3: 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Uma verdade que precisa ser dita é que esse dinheiro chega numa boa hora, né, Newton? Era algo que estava previsto, mas não sabia que seria para agora, né, nesse momento.
4: E claro que nós estamos usando aí só o Goiás pelo momento, mas vai ajudar bastante o Vila, que certamente dos três é o que tem a menor folha. De repente dá para fazer aí duas folhas, já vai ajudar bastante. Se é que esse dinheiro vai ser utilizado com esse propósito, no Goiás, no Vila e no Atlético, talvez seja para infraestrutura. Eu não sei, os times nossos já conseguiram receber, Gustavo, aquele dinheiro lá da...
0: O Atlético tá mudando o gramado lá do seu CT.
4: Tá?
0: Tá mudando. Tá mudando o gramado, não sei se é do campo 1 ou campo 2. Tá mexendo lá, né? É uma obra grande.
4: Eu acho que a situação é assim, vai chegar numa boa hora. Teve aquele, eu me lembro aí, de 2 milhões, não sei se era da prefeitura. O senhor já foi repassado?
3: Ainda
4: ou
3: não.
4: É da Câmara dos
0: esse
4: Vereadores?
0: Aí, ué.
4: Não, esse aí é outro, ué. Agora. Ué, esse dos 3 milhões é do governo. Dentro do que eu sei.
5: Não, governo e prefeitura.
4: Ah, é? É em conjunto?
5: É.
3: É um repasse só, prefeitura de Goiânia e governo do estado.
0: Até então ele seria dividido em parcelas de 200 mil, se não me engano. E aí,
3: até
0: o final do ano. Aí ficou acordado uma parcela só de 3 milhões e meio para cada clube.
4: E esse dinheiro aí, o Goiânia também, acho que é uma fatia, viu? Que eu saiba.
0: Entra também.
4: Não sei se vai
0: entra
4: receber
0: também.
4: 3 milhões e meio, mas que vai ter uma fatia aí, vai. O Galo que disputa a divisão de acesso a partir de julho.
0: Lembrando que o Aparecidense, ele já tem uma verba de prefeitura, eu não sei se ela tá ativa, se ela tá funcionando. Quando estive lá, Aparecidense tinha essa verba do Profut, né? Profut ou Proesport? Uma dessas duas situações aí, que era 1.900.000, mais ou menos isso. Aí eu não sei se a Aparecidense, por ser de Aparecida, entra nessa situação.
3: Olha, eu penso que não, porque, né, pelo menos o que eu sei lá do dia a dia em Aparecida de Goiânia é que não tem entrado verba lá no, na diretoria do Passarinho, não, viu?
0: Nessa nova gestão política, tem uma briga lá entre futebol, esporte e essa gestão política de Aparecida. Penso que é por isso que eles não estão ajudando nesse momento o Passarinho, porque sempre teve, né, com o saudoso Cocá, o Maguito, sempre tiveram isso.
4: Mas teve ajuda lá, vai trocar a iluminação do estádio.
3: Sim, isso sim.
4: O governo fez uma parceria do governo com a prefeitura, quase R$ 500 mil, para trocar agora a iluminação do Aníbal Toledo.
3: 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O Nilton, você até comentou que não sabe, né, que destino o Vila Nova pode aplicar esse dinheiro, mas penso que somado ao que poderemos ter com possível venda de jogadores, o Vila vai ter um caixa interessante, hein? Porque já tem jogadores aí, ó, no radar de saída para esta janela de transferência, Nilton.
4: Olha, eu entendo assim, você lembra quando veio, se eu não estiver equivocado, acho que foi uma parte dessa verba da Liga, o Vila aplicou no seu CT. Era prioridade, não gastou em outro local, se aplicou lá. O que eu questionei e falei, porque o Vila ele tem uma estratégia que tem seguido a risca, né? E eu imagino aí que certamente, talvez esse dinheiro já tenha o seu destino definido. Se não tiver, Guga, certamente vai dar para segurar aí umas duas folhas de pagamento, que o Vila hoje gira em torno, ou girou no Campeonato Goiano, em torno de 1.600.000.
5: Cara, mas eu fico pensando num negócio. Onde nós vamos parar? Porque não sobra mais dinheiro para fazer investimento, né, cara? Você pega aí 3 milhões, tá falando só de folha de pagamento, só de folha de pagamento. Não sobra dinheiro para fazer investimento, para sei lá, um investimento numa base, né, uma melhoria. Cara,
4: João,
5: o futebol
4: agora parece, assim.
5: Olha, Nilton, os times, eles terão que ter mais cuidado e o jogador tá muito inflacionado. Pô, acho que nós precisamos trazer o jogador mais para uma realidade do futebol brasileiro na atualidade.
4: Agora eu havia até me esquecido que o Goiás falou, ó, pelo jeito que falou, o dinheiro tinha acabado. E do brasileiro? Que o Goiás ia pegar um pouco menos do que o Vila e o Atlético, mas tem um brasileirão que paga aí cerca de 15 milhões e ainda você tem mais 3 milhões de ajuda para as viagens, hospedagens, transportes, que a CBF banca, né? Então tem, eu tinha até me esquecido, e o Goiás acho que iria receber esse ano em torno de 12 a 13 milhões. O Vila e Atlético receberiam um pouco mais, mas tem essa verba também do brasileiro da Série B.
3: 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Boa tarde para você mais uma vez.
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1: 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Agora em Goiânia, 1h49, seguimos aqui com o nosso Esporte em Debate, atualizando e trazendo aqui as informações, as últimas do nosso futebol e uma outra que a CBF soltou. Desde ontem a CBF vem atualizando e trazendo notícias boas relacionadas ao futebol brasileiro, motorzinho. O semiautomático já tem data para estreia. É na volta da Copa do Mundo e somente na Série A do Brasileirão.
2: 20ª rodada, não é isso?
1: 20ª rodada.
2: Já temos aí em 20 estádios, tem 19, já tudo pronto. Falta tudo um pronto. Estádio para poder finalizar tudo isso. Cara, eu acho que tem que ser um negócio padronizado. Porque só quer Série A, Série A, Série A, aí a Série B fica refém, a Série C fica refém. Foi discutido esse tipo de situação, né? O Newton estava no primeiro módulo lá do curso que a CBF tá, né? Ou que a federação.
3: E aí sobre isso aí, o Rodrigo Sintra, como é que é o diretor lá? Da CBF?
1: Ele é o presidente da comissão de arbitragem da CBF.
2: Ele mesmo.
3: É, eu tenho que buscar o nome aqui também, falou sobre o tema e realmente que você citou e vai ter a novidade aí do árbitro poder falar, né, Wes?
2: Exatamente, vai ser, ele vai falar a sua tomada de decisão.
3: Série A.
1: Série A, né? Já acontece, né? Não em todos os jogos, mas alguns acontecem. Não, mas
2: será padronizado.
1: Será padronizado.
2: Tudo Série B, Série C, Série A. Então, uma das coisas que discutiu lá é padronizar o VAR, né? Para que ninguém fique prejudicado na hora de traçar linhas, na hora de tirar suas tomadas de decisões.
3: Acho que acaba com esse negócio de cruzar a linha.
2: Exato.
3: Não vai existir mais.
1: Mas sabe o que eu penso, Newton, Wesley, João e amigo ouvinte? E é louvável a vontade do Wesley de querer padronizar A e B, até mesmo quem sabe a C, mas uma coisa, principalmente em relação a essa tecnologia de impedimento semiautomático, que para a série B já não daria certo, é que, por exemplo, o Baenão, que é o estádio do Remo, ele não poderá ser utilizado na Série A, nem é por questão de câmera de monitoramento ou por capacidade do estádio, mas pela falta da cobertura. Esse impedimento semiautomático, ele precisa de um estádio com cobertura para que não haja, né, a situação, o problema de danificar os equipamentos, né? O semiautomático é feito com iPhones 17 Pro Max. Então, o estádio, ele não tendo cobertura, não tem como viabilizar, e a maioria dos estádios da Série B não tem isso.
4: Que Baenão não é estádio, não, gente. Lá é um campo de futebol.
1: Pois é, mas aí o Baenão.
4: É que jogar Série A lá.
1: O Baenão não teria essa possibilidade.
4: Lá no Pará vai jogar.
1: A Serrinha não teria essa possibilidade.
4: Também não é estádio, também não. Também o Oba também. Então não joga.
1: Não teria.
4: Aí, então é estádio, joga. Mas se não tiver condições de atender a tecnologia, Nilton, que fique fora. Que fiquem fora. Se o Antônio Ascioli tem, ótimo. Serrinha não tem, fica fora. Onésio não tem, fica fora também, para aprender a trabalhar e fazer o negócio certo. A tecnologia está aí para minimizar os erros e esses estádios estão passando da hora de dar um conforto melhor, maior para o seu torcedor, tanto do Goiás quanto do Vila Nova. E parabéns para o Atlético, que será o único que terá condições.

0: milhões aí de receber a tecnologia, motor.
1: João, e caso um clube suba para a Série A, nós teremos o Olímpico, hein? O Olímpico cabe essa tecnologia.
2: Não tem a não cobertura cabe. 100%, não. É só um lado.
1: Só um lado.
2: É, teria que ser 360 de cobertura.
1: Então, estamos ferrados. Estamos lascados, hein?
3: Então, só
1: vamos
3: com
1: ter que jogar lá no Mané Garrincha.
3: É.
1: É um jeito.
0: Arena Pozoalto em Piracanjuba.
2: Pois é, mas então aí é uma questão que hoje impede, né, além dos custos, a questão dos estádios da Série B não oferecerem 100%, né, da possibilidade.
1: O Atlético empresta o campo dele.
2: Empresta, é.
1: Aluga. Certo,
2: então. 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Newton César, o seu destaque final da opinião, Newton.
3: Olha, é aguardar aí, em termos desse final, envolvendo o clássico maior, nesse momento do Goiás com o Atlético e o Vila domingo contra o Londrina, e amanhã teremos a final da Copa Centro-Oeste, né? O Anápolis, que não vem bem na terceira divisão, perdeu de novo, terá a oportunidade de ser o finalista, e se ele passar, e deve passar, vai conquistar o título dessa competição que há muito não tínhamos, voltou a ter, e lhe dará a ele o direito de decidir a Copa Verde. Já começando, acho que no outro final de semana, né?
2: É, já no início do mês de junho, já tendo as duas partidas, as finais da Copa Verde, entre os campeões aqui, o campeão da Copa Centro-Oeste e o campeão da Copa Norte. Lá no Norte, o Nacional o Paysandu tá um gol de vantagem do Nacional de conquistar aí o título da Copa Norte, motorzinho.
1: É o jogo da volta agora, né? Paysandu.
2: Carlos Amit.
1: É, o Paysandu joga pelo empate, né? O empate 0-0 passa, né? 1-0 Nacional vai pênaltis, né? Então eu penso que o papão passa. Aí nós teremos uma final de uma junção entre Anápolis e Paysandu.
2: E esse duelo já aconteceu e o Paysandu ganhou do Anápolis lá na Curuzu pelo placar de 2-1 com um a menos.
1: Revanche. Tudo na vida tem a volta. Então é a volta do Anápolis.
2: Beleza, então, 1:55, 1:55, pra gente arrematar aqui o nosso Esporte em Debate, oferecimento BYD Vitória Motors, você encontra ofertas exclusivas para garantir seu carro zero, visite nossas concessionárias, Hortifruti do Grupo Moreira, confiável, verdadeiramente saudável, completo e variado o ano inteiro, eu recomendo. 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Tchau, Joãozão. Um abraço e até mais tarde.
0: Um abraço, até mais tarde.
2: Nilton, um abraço, até mais tarde.
3: Valeu, então.
2: 9 da noite, apito esportivo, né?
3: É, hoje das 9 às 11, comigo na apresentação.
2: E às 7:30 da noite, o Boleiragem com Wesley Souza, né, motorzinho?
1: Exatamente, comigo, com Iago Vinícius, João Batista e Igor Adorno.
2: E às 5 da tarde eu volto com o Bandeirantes Esporte Clube, ao lado da Mariana Rabelo e também da Ivana Mamede, aqui na programação da Bandeirantes Goiânia. A você um forte abraço, tchau, boa tarde.
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5: Duas horas em ponto, marca o relógio aqui do estúdio da Bandeirantes, estúdio novo, tecnológico, moderno. Se você ainda não viu, entra aí no YouTube da Rádio Bandeirantes Oficial. Eu, Maju Arruda Leite e Vitor Lupato estaremos aqui com você nesse novo estúdio a partir de agora e até às 3 horas da tarde, nesta terça-feira, 26 de maio de 2026, como eu sempre lembro a vocês. Ana Paula Rodrigues descansando, Joel também descansando. Eles retornam aqui no comando do Bora Brasil na próxima segunda-feira. Por isso, eu e Vitor Lupato tivemos o privilégio de estrear aqui no Bora Brasil esse estúdio novo, tecnológico, moderno. Tudo bom, Vitor Lupato? Seja muito bem-vindo aqui a essa segunda hora do Bora Brasil, agora para todo o país.
6: É isso aí, Major Arruda Leite. Ótima tarde a você e também é para quem está aí do outro lado nos acompanhando agora, toda a Rede Bandeirantes junto com a gente, com essa chavinha virada e o Bora Brasil para todo o país. A partir de agora e até as 3 horas da tarde, nós vamos trazer as informações do país e do mundo, as mais importantes, aquelas que você não pode ficar sem saber. Essa que é a grande questão aqui do Bora Brasil, fora o nosso bate-papo, a participação do ouvinte, você que manda mensagem para nós aqui pelo 11 999 04 8756, para você que está na Grande São Paulo já nos acompanhando na frequência 107.3, é a sua Bandeirantes na frequência 107.3, e eu torço, eu espero, eu exijo que todos os ouvintes que estão conosco já sintonizem, já mudem aí no seu rádio.
5: Tá vendo? Não tem nem como.
6: É uma intimação, Maju. A gente já passou da época da fase de notificação extrajudicial. Agora o papo é judicial mesmo, entendeu? A gente já está intimando quem nos acompanha. Até porque 89 anos de história não são 89 dias, né? A Rádio Bandeirantes tradicional, com esta prestação de serviço, que é uma marca registrada, é informação, notícia com credibilidade, e a sua companhia é você que está sempre com a gente, há décadas nos acompanhando, e agora, é claro, na Grande São Paulo, em 107.3. Tem mais novidade vindo por aí também, viu? A gente não pode contar ainda, mas tem mais coisa chegando na nossa programação. Como, por exemplo, uma delas, essa vocês ficaram sabendo hoje, o Estúdio Multimídia. Olha onde estamos, eu, Maju Arruda Leite, Vitória Vermelho e também a Maria Eugênia Cotaite. Todo mundo aqui, estúdio cheio, casa cheia, aconchegante, tecnológico, moderno, bonito pra caramba. É assim que a gente gosta, é a qualidade que a nossa audiência merece, é a qualidade que você aí do outro lado já está acostumado aqui na Bandeirantes. Não é não, Maju Arruda Leite?
5: É isso, toda essa novidade, esse estúdio tecnológico, moderno, para entregar o melhor para você, assim como essa nova frequência 107.3. E por isso a sua participação aqui no Bora Brasil é muito mais do que especial e necessária para esse programa acontecer. Então mande sua mensagem no 11 999 04 8756.
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5: Esse é o WhatsApp da Rádio Bandeirantes. Faz igual a Cida Luz, ó, mandando uma mensagem aqui. Abraço, meus queridos jornalistas Maju e Lupato, e também mandando um abraço para Maria Eugênia Cotaite, nossa querida produtora e coordenadora aqui do Bora Brasil.
6: Mandaram aqui que a gente esqueceu dos ouvintes. Nunca.
5: Jamais.
6: Jamais. Jamais mesmo.
5: Viu? Aliás, só porque teve um ouvinte que falou isso, vamos colocar duas participações aqui de ouvintes que já chegaram?
6: É, só pra começar, só pra ter aquele gostinho, que daqui a pouco tem mais.
7: Bragança, temos uma represa aqui, muitos jet skis, e não oferece risco um jet ski, mas sabe-se lá o que aconteceu com eles. Mas daí a importância de usar colete. Se ela estava boiando, é porque ela estava com colete. Não sabemos o paradeiro do rapaz, né? E nem se ele estava de colete. Mas ela estava. Então, essa é a importância de estar com colete, né?
5: É, o ouvinte relembrando o caso que a gente trouxe aqui na primeira hora do Bora Brasil, sobre um casal que saiu para dar um passeio de jet ski, isso em Ilha Bela, litoral aqui de São Paulo, e desapareceram. Mas, depois de 3 dias, hoje, a mulher foi encontrada, já recebeu atendimento, né? Ainda não se sabe o estado de saúde dela.
6: É vida,
5: e, né? E o parceiro dela, enfim, ainda não foi encontrado. As buscas continuam ali na costa ali de São Paulo, desse litoral, justamente para tentar encontrar o Diógenes, ele que então está desaparecido desde o final de semana. E a mulher foi então encontrada e com vida em alto mar, 22 quilômetros de distância da onde eles saíram para fazer esse passeio de jet ski, Lopato.
6: Stephanie Bandeira estava explicando para a gente, né, Maju, que eles saíram de Ilhabela, mais para o lado de Ilhabela, que já dá para o alto mar. E aí, com a distância, a altura é mais ou menos a de Caraguatatuba, onde ontem encontraram o jet ski. E ali, naquela mesma região, encontraram hoje a Bruna e agora continuam as buscas pelo Diógenes, a gente torcendo aqui para que seja um final parecido com o da Bruna, né? Encontrando ele com vida.
5: Deixa eu corrigir o nome dele, que está desaparecido, é o Dioge Pereira Bernardino.
6: Dioge?
5: Dioge, de 28 anos, tá? E a mulher que foi encontrada é a Bruna Damares Santana da Silva, de 26 anos, foi encontrada na manhã de hoje por pescadores no terceiro dia de buscas. Agora, 2:07, vamos aos principais destaques desta terça-feira, Vitor Lopato.
6: Vamos que vamos, Major Arruda Leite.

0: O ex-governador Cláudio Castro é alvo de operação da Polícia Federal, que investiga crimes financeiros envolvendo o Banco Master. A PF apura o aporte de 3 bilhões de reais de aposentados e pensionistas do Rio Previdência no banco de Daniel Vorcaro. A Anvisa aprova a primeira caneta emagrecedora nacional. O medicamento novo tem o mesmo princípio do Ozempic, que perdeu a patente em março. A proposta que quer acabar com a escala de trabalho 6x1 deve ser votada ainda nesta semana na Câmara dos Deputados. O projeto prevê uma transição de um ano para uma redução de jornada e sem redução de salário. A Caixa já começou a depositar o dinheiro liberado para trabalhadores que aderiram ao saque aniversário do FGTS. A medida vale para pessoas demitidas sem justa causa entre 2020 e 2025. Ao todo, serão pagos 8 bilhões e 500 milhões de reais para cerca de 10 milhões e meio de pessoas em todo o país. Agora, 2:08, vamos às informações do tempo para todo o país com ela, Jade Ramos.
1: Na tarde desta terça-feira, a chuva ganha força no sul do país, devido ao avanço de uma frente fria, que mantém o risco para temporais entre o Paraná, Santa Catarina e áreas do Rio Grande do Sul. Enquanto no sudeste, as pancadas de chuva também ocorrem em áreas do interior, litoral e na faixa leste de São Paulo, além do sul de Minas Gerais e no interior do Rio de Janeiro. Enquanto no centro-oeste, o tempo segue mais firme e as temperaturas sobem à tarde, favorecendo a sensação de calor em grande parte da região. E no nordeste, a chuva continua no litoral leste, com destaque para Recife e áreas do litoral do Maranhão. Enquanto no interior da região, o tempo segue quente e seco. E no norte do país, o calor e a umidade elevada mantêm a condição para temporais no Amazonas, Roraima e no Amapá. Jade Ramos, da Clima Tempo.
2: Esquentou na capital paulista, hein, Major Arruda Leite?
0: 25 graus marcam agora os termômetros da cidade de São Paulo, mas atenção você que está circulando aqui na cidade, há expectativa de pancadas de chuva isolada no fim da tarde de hoje, com rajadas de vento. Então atenção, você que saiu hoje de casa sem o guarda-chuva, pode correr o risco aí de pegar uma chuvinha para volta para casa.
2: Fora o trânsito, né? A previsão é que aconteça ali perto do horário de pico de saída do trabalho, aquele trânsito do fim da tarde. Aí, meus amigos, esquece, é bom ter paciência, porque o trânsito pega bastante aqui em São Paulo. Agora, a gente recebeu muitas mensagens dos ouvintes falando também, né, de que o litoral tava com o tempo meio nublado, meio friozinho. Claro que é um frio diferente do nosso aqui, né? Mas, Maju Arruda Leite, acho que até por lá também, né? O tempo melhorou um pouquinho, a tendência é que continue melhorando ao longo dessa semana. E a gente sempre pergunta, né, para os repórteres que participam aqui com a gente, de como que tá o tempo lá no Rio de Janeiro. E é para lá que a gente vai, não
0: é
2: não?
0: É isso, o repórter Adson Ramos, no final da entrada, vai trazer o destaque de como tá o tempo na capital fluminense, mas... Em primeiro plano, a gente tem uma operação da Polícia Federal que em menos de 15 dias foi até a casa do ex-governador Cláudio Castro pela segunda vez. Adson Ramos, nos explique agora qual foi o objetivo dessa operação que tem ali envolvimento com o Banco Master. Banco Master, é isso? Uma boa tarde a você.
3: Oi, Maju. Oi, Lupato. O clima fechou mais uma vez aqui no Rio, né? Quando o assunto é político, operação, parece que é uma frente fria permanente, porque tem menos de 15 dias que o governador, Cláudio Castro, ex-governador do Estado, foi alvo de uma operação da Polícia Federal. Naquela ocasião, no dia 15, era uma operação para investigar a suposto custo favorecimento a uma refinaria, Refit, que é apontada como uma das maiores devedoras do país. Só que aí, menos de 15 dias depois, a gente tem mais uma operação, dessa vez mirando as relações de Cláudio Castro e Daniel Vorcaro. A gente estava lendo a decisão do ministro André Mendonça, que fala sobre essa relação muito próxima entre Cláudio Castro e Daniel Vorcaro. Uma relação intermediada ali, mas que depois ficou ainda mais próxima, participando de diversos eventos, com troca de mensagens, e a operação de hoje, inclusive, é resultado de mensagens encontradas no aparelho celular de Daniel Vorcaro. Hoje, então, os agentes cumpriram 10 mandados de busca e apreensão, estiveram na casa do ex-governador, na Barra da Tijuca, levaram mais 2 aparelhos celulares para passar por uma análise. Segundo as investigações, dinheiro público, dinheiro da Previdência Social do Estado, o dinheiro da Companhia Estadual de Águas e Esgoto, a CEDAE, estavam sendo aportados em fundos do Banco Master, ou pelo menos do grupo. E isso entre 2023 e outubro do ano passado. Sabe quanto que chega, esses aportes chegam? A quase 4 bilhões de reais. Isso tudo está sendo investigado. Ainda segundo essa decisão do ministro, há indícios de que houve sim um favorecimento, a troca, inclusive, da gestão do Rio Previdência, que é esse fundo, para que o Banco Master fosse credenciado e, com isso, os aportes fossem feitos, mesmo que não obedecessem critérios técnicos importantes. Então, isso tudo agora, é claro, vai continuar sendo investigado, mas com essa nova fase, que é a oitava fase dessa operação Compliance Zero, para conseguir mais indícios, mais provas que possam corroborar com essa investigação da Polícia Federal. A defesa do governador disse que estava muito tranquilo em relação à operação de hoje, que o advogado acompanhou, o governador também acompanhou, estava com a esposa e com a sogra no apartamento, e todos acompanharam então o trabalho ali da Polícia Federal na casa de Cláudio Castro. Mais um desdobramento, gente, a gente está acompanhando essa novela aqui.
2: Impressionante, hein, Adson Ramos, a toda a nossa audiência, como no Rio de Janeiro parece que quem passa pelo cargo de governador já tem um raio na cabeça, né, Adson? Em algum momento a Polícia Federal vai bater na porta, né? Acontece e muito. A gente estava naquela primeira operação, né? Começa que Cláudio Castro já renunciou para não ser tirado do cargo, né? Essa que é a grande verdade. E aí a gente fez um levantamento. É que desde lá de 1980, se eu não me engano, são 3 governadores do Rio que ou não foram empichados, ou não foram presos, ou não foram alvo de algum tipo de investigação. Só 3. Completo absurdo que acontece, né? O Adson até começou aqui a participação dele brincando, dizendo que o clima sempre fecha quando o assunto é política lá no Rio de Janeiro. E o tempo mesmo, hein? Quem tá querendo pegar uma praia, tá bom por aí, Adson?
3: Olha, o clima agora tá tranquilo, assim, porque assim, a gente sente frio à toa, né? Carioca não tem muita tolerância para a temperatura baixa. Mas assim, tá bem tranquilinho, tá fresquinho, mas a temperatura vai descer ainda mais nos próximos dias, a gente vai ter mais chuva, então não vai rolar praia, pelo menos até o fim de semana, que eu estou de folga. O último que eu estava de plantão estava, claro, eu vou para praia. É isso, mesmo
2: nosso, né? Padrão, né?
0: Você sabe por que o Lopato tá todo interessado na previsão do tempo do Rio de Janeiro?
2: Eu não sei por quê.
0: Ah, por quê?
2: Eu não sei, mas por quê?
0: É porque você vai pro Rio daqui a uns dias.
2: Yes! Ô, terra
0: então,
2: boa,
0: ele tá
2: que eu
0: torcendo
2: gosto
0: pra fazer frio agora, pra
2: não
0: depois
2: é,
0: o sol abrir no final de
2: falando
0: semana.
2: Falando sério,
0: é
2: aqui é porque o Felipe Macon, semana passada, que tava um frio lascado aqui em São Paulo, Adson. O Macon todo dia participava aqui com a gente, fazia questão de, no fim da participação dele, dizer: ó, aqui 23 graus e aqui tava 14. Ah, aqui 25, aqui tava 15. A gente falava: ô, Macon, você tá querendo fazer inveja na gente, né? Então nossos ouvintes já brincam também.
3: E 23 pra gente já é frio. Agora fica aí o convite. Com certeza o tempo fechou pra muita gente, mas pra
4: alô,
3: gente tá dar aberto, alô, e a gente quer quando tiver pra cá, a cervejinha é garantida também. Então, só vem.
2: É isso aí. Ó, então fim de semana estarei lá no Rio de Janeiro. Espero que curtindo uma prainha, com certeza. Um abraço pro Adson Ramos. E olha, daqui a pouquinho nós teremos...
4: Um, dois, som, teste.
0: Agora, 2:15, vamos abrir aqui o microfone da Rádio Bandeirantes para você, ouvinte, que mandou sua mensagem no 11-999-04-8756. Para você que mandou mensagem aqui, vamos acompanhar.
5: Boa tarde, meus amores. Boa tarde. Boa tarde, Maju. Boa tarde, Danilo. Eu estava olhando o estúdio agora há pouco pela televisão, está lindo. Eu estou tentando descobrir aqui se vocês estão tão bonitos mesmo, se foi o estúdio novo que fez vocês ficar bonitos. Mas já que você intima a gente a ficar vidrado em vocês, agora eu, como costureira, te intimo. Manda um alô e um abraço para as costureiras. E uma tarde abençoada por Deus para todos, tá? Beijo no coração, Antônia de Suzano, tá?
0: Ah, Antônia, que mensagem gostosa. Assim, nossa autoestima vai lá, ó, vai lá pra cima, viu? Muito obrigada pelo carinho, pela audiência. Esse estúdio novo com muito mais tecnologia, modernidade, pra você justamente acompanhar aqui a programação da Bandeirantes de um jeitinho especial, tá bom? E aproveito e mando um beijo pra todas as costureiras,
2: é
0: inclusive
2: aí.
0: A minha costureira, você acredita que...
2: Quem?
0: É, fica ali na Brigadeiro Luiz Antônio.
2: Nome?
0: Não sei o nome dela. Me fugiu o nome dela. Mas fica na Brigadeiro Luiz Antônio, na frente do Pão de Açúcar. E sempre quando eu vou lá, ela tá com um radinho ligado. Geralmente é no período da tarde. Então eu sempre escuto o Zaidan, o Ronald. Exatamente. Ela que costuma... Ela é chinesa, então por isso que eu não sei ao certo o nome dela. Mas um beijo pra ela e pra todas as costureiras do Brasil.
2: É isso aí, ó. Deixa eu mandar um abraço aqui também pras minhas costureiras. A Cláudia, que leva lá pro ateliê o radinho dela e deixa todas as outras costureiras também ouvindo a Bandeirantes, porque sabe que aqui sempre estou ao vivo. Mandar um abraço também pra Neide, que é a costureira lá em Campinas, pro João, que é o alfaiate que conserta a camisa minha. Você sabe que eu adoro os meus costureiros, que ó, há anos já estão comigo, viu? Então um beijo, não só para nosso ouvinte, mas para todos. Agora, 2:18, vamos à capital federal, Brasília. Quem está conosco é o Afonso Marangoni, falando sobre essa história, uma decisão do CNJ em relação àquela decisão. Explica direitinho para a nossa audiência, que é simples, mas de vez em quando meio complicado, né, para as pessoas entenderem o que, que é essa história de contra-cheque único para pagamento de penduricalho, o que isso pode causar, o que, que pode acontecer a partir de agora. Uma ótima tarde para você, meu amigo.
4: Boa tarde, Lupato. Boa tarde, Maju. Boa todos tarde. Que nos acompanham na Bandeirantes. 27 graus aqui em Brasília, para ninguém botar defeito, tá? Na nossa capital federal, que sempre é bem quente, bem animada, inclusive na política e nas atualizações todas, né? Essa questão do contra-cheque, Lupato, é mais uma iniciativa do ministro Edson Fachin de tentar pôr ordem na casa, um freio de arrumação em relação a esses penduricalhos que magistrados e também membros do Ministério Público recebem e receberam por muito tempo sem uma regulamentação específica do Supremo Tribunal Federal. O regramento ele veio, né, em março deste ano, quando o Supremo disse que o teto constitucional do funcionalismo, que é até o limite mesmo do salário dos ministros do Supremo, R$46 mil, tem que ser respeitado e que não pode ficar arrumando as chamadas verbas indenizatórias para tudo quanto é coisa e salários chegando às vezes a R$200 mil ou mais. Então que isso não era possível. Aí o Supremo falou, não é possível penduricalhos indiscriminadamente, mas pode ter 35% a mais de verba indenizatória, mais 35% em relação à aposentadoria. Então, pode ser que no fim do mês um magistrado acabe ganhando aí cerca de R$80 mil. Mas não mais que isso, 80 mil é o limite que o Supremo colocou ali em casos excepcionais. Só que aí sabe o que foi descobrir, Maju e Lupato? Que os penduricalhos, eles não chamavam penduricalhos, obviamente, nem verba remuneratória A ou B, tem mais de 300 nomes para tudo quanto é gosto. O que que isso acaba permitindo? Que não se consiga fiscalizar. Você lê lá o contra-cheque de um tribunal de justiça de um estado, tá um nome, você não sabe muito bem o que que é aquilo, tá outro nome, você não sabe muito bem o que que é aquilo, e isso acaba então driblando a fiscalização e permitindo aí que a transparência, que é tão importante, não aconteça. Agora, então, esse é o objetivo da medida do Conselho Nacional de Justiça, um contra-cheque único, os termos só podem ser aqueles e os mesmos para todo o país, para não ficar nada escondido ali e aí ter mais transparência em relação a essas verbas indenizatórias que o Supremo Tribunal Federal está tentando disciplinar. É a expectativa, os tribunais têm 60 dias para se adequar e depois, se não se adequarem, tem punição, porque assim estabeleceu o Conselho Nacional de Justiça, que tem essa função de organizar o sistema de justiça. Aí, na mesma linha, o Conselho Nacional do Ministério Público também decidiu que para magistrados do Ministério Público, procuradores e promotores, também vai passar a usar o contra-cheque único. Vou agora, então, mostrar para vocês uma declaração do ministro Edson Fachin durante essa sessão do Conselho Nacional de Justiça, em que ele defende esta iniciativa. Vamos acompanhar.
6: Um contra-cheque por magistrado. Afinal, o que se paga com dinheiro público não pode se esconder em múltiplas folhas. E, nesse sentido, o contra-cheque único permitirá uma maior transparência de todos os recebimentos. Estamos adotando um método para que todo o Brasil saiba de forma simples e rápida quanto se remunera a magistratura. É um ganho de transparência e apresentação pública da remuneração. Como disse e repito, é um ganho para o Estado, para o Poder Judiciário e especialmente para a sociedade brasileira.
4: Tá, então, a posição do ministro Edson Fachin, que preside o Conselho Nacional de Justiça e também o Supremo Tribunal Federal. É assim mesmo, o presidente do Supremo necessariamente é o presidente do CNJ. A gente fica até pensando, né, Maju e Lupato, que a iniciativa é bem interessante, e a dúvida é por que que não aconteceu antes, né? Isso aí parece que já era para ter sido adotado para que tenha o mínimo de transparência nos gastos do Poder Judiciário e também do Ministério Público. Decisão, então, de hoje do Conselho Nacional de Justiça.
2: Afonso Marangoni, esse finalzinho aí da participação do Afonso é o que todo mundo tava pensando, né? Que é o seguinte: por que que só agora, né? Por que que isso já não aconteceu há muito tempo? Obrigado, viu? Bom trabalho para você aí na Capital Federal. Calor por aí hoje, Afonso?
4: É, 27 graus, Lupato. Só que Brasília, por estar no Cerrado, é meio desértica, né? Então a noite está fazendo um frio pra caramba. A tarde está bem quente, mas a noite está fazendo 16 graus, 15 graus. Então a gente está começando a sentir o friozinho, a seca vai chegando. Brasília vai ficando com a grama toda praticamente morta. E aí depois é bonito quando volta a chuva, volta a florir, nossa capital federal. Brasília é assim, né? Um clima bem desértico.
2: É, com certeza. Obrigado, viu, Afonso? Um abraço.
0: Até mais.
4: Até, um abraço.
0: Agora, 2:24 de Brasília, a gente vai direto pro Rio de Janeiro com Felipe Macon, que vai nos atualizar sobre o segundo dia do júri de Jairinho e Monique Medeiros, eles que respondem pela morte do menino Henry Borel, de 4 anos, que aconteceu em março de 2021. Seja bem-vindo, Felipe Macon. Quais são as últimas atualizações e novidades desse segundo dia?
7: Isso, Maju. Ótima tarde para você, Lupato, e a todos aqui na Rádio Bandeirantes. A Justiça do Rio começou a ouvir testemunhas do caso Henry Borel. Delegados, um médico legista e um perito estão na lista para este segundo dia de julgamento. É o segundo dia de julgamento do processo, que tem como réus o ex-vereador Jairo Souza Santos Júnior, que responde por homicídio, e a professora Monique Medeiros, que responde por omissão no caso Monique Medeiros, mãe do menino Henry Borel. E Jairo Souza Santos Júnior, também conhecido como Doutor Jairinho, ex-vereador, que era o padrasto na época do crime, que é julgado. Sobre esse julgamento, no segundo dia, começou a falar o delegado Edson Henrique, policial há 18 anos. Ele contou que os primeiros laudos já apontavam lesões graves incompatíveis com acidente doméstico. Ele afirmou que, diante de informações do IML, dos ferimentos identificados, a investigação mudou de rumo. O laudo do IML apontou lesões na cabeça, no fígado e diversas equimoses pelo corpo do menino Henry Borel, que tinha na época 4 anos de idade, o crime que aconteceu em 2021. Segundo o delegado, os peritos concluíram que os ferimentos eram incompatíveis com essa queda de uma cama e compatíveis com homicídio. O documento foi assinado por 8 peritos. A gente continua acompanhando esse julgamento, que tem a previsão de 27 testemunhas para falar. Foram convocados para esta terça os delegados Henrique Damasceno e a Ana Carolina Lemos, responsáveis pela investigação do crime. O delegado Henrique já começou a falar. O médico legista Luiz Ayrton de Paiva e o perito Luiz Carlos Leal Prestes. A expectativa é que esse julgamento dure pelo menos uma semana. Em março, a gente lembra por aqui, o júri popular de Jairinho e Monique chegou a ser adiado após a defesa do ex-vereador abandonar o plenário. Na segunda, Jairinho chegou a destituir os advogados no dia de ontem, o que poderia levar a um novo adiamento, mas voltou atrás na decisão. No primeiro dia de julgamento, ontem foram definidos os jurados que compõem o conselho de sentença, 5 homens e 2 mulheres. Os primeiros depoimentos acontecem nesta terça-feira. No momento, há uma pausa na sessão. A gente continua acompanhando ao longo da tarde. Volto com vocês.
0: Felipe Macon, direto do Rio de Janeiro, com essa audiência que vai, então, até a próxima sexta-feira. Muito obrigada pelas informações aí, direto do Rio de Janeiro, e um bom trabalho para você.
7: Para todos nós.
2: Valeu.
0: Agora, 2:26, e a gente relembra um outro caso que chamou muita atenção, que foi o caso da Tainara, ela que foi atropelada e arrastada por 1 quilômetro na Marginal do Tietê pelo Douglas Alves. Ele que está preso e que também vai à Júri Popular. Quem tem as informações e as atualizações desse caso é ela, Magê Kotaiti, que já está aqui no estúdio da Bandeirantes, que está aqui desde o começo, né, Magê?
2: Está sempre aqui com a gente no Bora Brasil.
0: Nos conte as informações.
8: O Douglas Alves da Silva, de 26 anos, é acusado de feminicídio contra a Tainara e tentativa de homicídio contra o amigo dela, o Lucas. Ele agora será julgado no Tribunal do Júri. Ontem foi realizado no Fórum Criminal da Barra Funda, na Zona Oeste da capital, a audiência de instrução do caso. Foram ouvidas todas as 13 testemunhas relacionadas pela acusação e Douglas também foi interrogado. Segundo o advogado da família de Tainara, Fábio Costa, ainda não há uma data definida para que o julgamento ocorra.
9: Nosso objetivo ontem era fazer com que o juiz entendesse que, de fato, ele tinha uma relação com ela. Não era uma relação duradoura, era uma relação esporádica. Ele já tinha um envolvimento amoroso com ela, mesmo que no passado. Então, nós estávamos nessa linha meio tênue, porque ele poderia estar num homicídio triplamente qualificado, o que, a título de pena, seria bem inferior do que um feminicídio triplamente qualificado. E aí nós conseguimos fazer com que ele respondesse no júri popular, numa data futura, pelo feminicídio triplamente qualificado, pela tentativa de homicídio em relação ao amigo da Tainara, e também o crime de desobediência, tendo em vista que ele resistiu à prisão no momento que foi abordado pelos policiais no hotel. Nós vencemos essa primeira etapa. A segunda etapa agora é fazer com que ele seja condenado lá no Tribunal do Júri. Fechamos esse capítulo e a família vai poder, de fato, virar essa página e tentar seguir a vida de forma mais tranquila.
8: A gente relembra que Tainara ficou semanas internada, teve as pernas amputadas, mas não resistiu às complicações decorrentes das lesões. Ela deixou 2 filhos. O Douglas foi preso no dia seguinte do crime, no dia 30 de novembro. Segundo a polícia, ele reagiu à abordagem, sofreu um tiro no braço, então foi detido na sequência. Em caso de condenação, a pena dele pode variar de 20 a 40 anos de prisão. Também tentamos contato com o advogado dele, de Douglas, mas ainda não tivemos retorno. O processo permita sobre segredo de justiça e a gente atualiza o ouvinte da Bandeirantes sobre qualquer novidade.
0: Magê Kotaiti, muito obrigada pelas informações. Agora 2:30, a gente faz o nosso primeiro break aqui dessa segunda hora do Bora Brasil. Daqui a pouquinho a gente volta.
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11: E será a quarta Copa do Mundo consecutiva que a seleção belga conta com um dos melhores passadores do futebol mundial. Kevin De Bruyne, aos 34 anos, se prepara para mais uma participação em Copa como peça-chave no meio de campo de sua seleção. Ele já fez história com essa camisa em 2014, quando chegou às quartas de final, em 2018, quando eliminou a seleção brasileira e foi a terceira colocada na Copa do Mundo. Já em 2022, acabou caindo ainda na fase de grupos. Em 2026, a promessa é de uma seleção belga forte e contando com esse jogador que é considerado um dos melhores meio-campistas do mundo, com passagem importante pelo Manchester City, hoje atua no Napoli da Itália, mas dá para dizer que a técnica, o refino e a visão de jogo de Kevin De Bruyne envelheceram como vinho e serão servidas mais uma vez nessa Copa do Mundo.
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9: Às 2:35, o Bora Brasil está de volta para a gente falar de esporte, até porque hoje é um dia importantíssimo aos clubes envolvidos nas oitavas de final da Copa do Brasil. Tivemos no Rio de Janeiro o sorteio e os 8 confrontos estão definidos, inclusive com um mando de campo, né, Guilherme Agrela? Boa tarde para você.
10: Oi, Lupá, tudo bem? Boa tarde a você, a Maju e a todos que nos acompanham aqui no Bora Brasil. Estúdio novo, tá bonito, hein? Eu gostei. Minha primeira vez por aqui.
11: Tá se sentindo em casa?
10: Ah, sempre. Sempre em casa. Sempre com vocês aqui e com a Vitória Vermelho também ao nosso lado, sempre.
9: Você sabe que falam isso mesmo, né? Que o que importa é a companhia.
10: É verdade.
9: O lugar fica em segundo plano.
10: Não é o caso
11: aqui. A sua companhia não é um problema pra você hoje.
10: Não, e o lugar muito menos.
9: É isso que eu ia dizer, né? Quando a companhia e o lugar ajudam, aí esquece, estamos no paraíso.
10: Exatamente. Quem está no paraíso também são os clubes que, caso passem as quartas de final da Copa do Brasil, vão embolsar R$4 milhões. Então, os times que eu falar primeiro nos confrontos são aqueles que decidem em casa. Os jogos de ida acontecem no sábado ou domingo, dia 1 ou 2 de agosto, e os de volta já no meio da semana. Então, é tipo o Brasileirão, essas oitavas de final da Copa do Brasil. Com um duelo carioca, clássico entre Fluminense e Vasco, o Flu decide em casa.
9: O único clássico regional, né, dessa fase. Ano passado tivemos vários clássicos já nas
10: oitavas. Corinthians e Palmeiras, né? Por exemplo, né?
9: Então.
10: É bem verdade. O Corinthians, por exemplo, enfrenta o Internacional, Corinthians decide em casa, Grêmio e Mirassol, Vitória e Atlético Paranaense, Juventude e Atlético Mineiro, Remo e Santos, então o Santos decide lá no Mangueirão em Belém do Pará, além de Cruzeiro e Chapecoense e Fortaleza e Palmeiras. Palmeiras joga o primeiro em casa e decide lá na capital cearense. E hoje, mais cedo, a presidente do Palmeiras, Leila Pereira, falou em entrevista aos jornalistas, inclusive ao repórter Bandeirantes Luiz Fabiani, lá na sede da CBF no Rio de Janeiro. E a Leila, eu não vou dizer que provocou o Flamengo, aliás, disse que o Flamengo é um clube como qualquer outro do futebol brasileiro.
12: O Palmeiras, ele não se pauta nos campeonatos porque o Flamengo está, o Flamengo não está. O Flamengo é um clube como outro qualquer. Entende? Hoje ele disputa com a gente, apesar de que eu estou a 7 pontos, né? Do segundo. Disputa com a gente o campeonato brasileiro, mas eu pauto meu trabalho com os meus atletas, com o meu técnico, com o meu diretor de futebol, com meus profissionais. Não por esse ou aquele clube. Para mim, o Flamengo e outro clube são todos iguais.
10: É, não dá pra dizer que provocou, tentou desconversar, mas sempre essa briga aí entre Leila e BAP, entre Palmeiras e Flamengo, é relevante ao noticiário esportivo. Uma outra notícia que é muito importante, que não sai da boca do torcedor, é o nome de Memphis Depay. E o Marcelo Paz, diretor de futebol do Corinthians, falou sobre uma possível renovação. Eu já adianto pra você, ouvinte ligado na Bandeirantes. O Memphis, de acordo com o Marcelo Paz, deve sim permanecer no Corinthians.
0: Ele quer ficar no Corinthians, ele entendeu que precisa reduzir, mudar o modelo de contrato, né? Ter vencimentos menores, e isso está caminhando. Está em pleno curso e não tem um data para dizer, ah, é até a Copa do Mundo, é depois da Copa do Mundo, né? Então não vou estabelecer isso, mas existe o desejo das duas partes de que isso possa ser concretizado.
10: É, Lupato e Maju, a coisa está ficando quente lá, porque o Memphis tem contrato até o dia 30 de junho, e fica a expectativa, então, se ele fica ou não, mas de acordo com o Marcelo Paz, ele já entendeu e já aceitou reduzir o salário para que ele continue no clube do Parque São Jorge, que, aliás, ontem teve aquela decisão mais do que importante na história de que o André Sanches, ex-presidente, foi destituído, excluído de todas as suas funções do quadro associativo do Esporte Clube Corinthians Paulista, devido àquela investigação na qual ele é réu pelo uso indevido do cartão corporativo do clube. Lupato, só passando então esse cardápio desta terça-feira de muito futebol, porque hoje na Copa Sul-Americana, dois paulistas em campo, São Paulo e Boston River a partir das 7 horas da noite, claro, com transmissão da Bandeirantes, a exemplo de Santos e Deportivo Cuenca às 9:30. E na Copa Libertadores, o Mirassol entra em campo às 7 horas lá na Argentina contra o Lanús, o Mirassol que já está classificado às oitavas de final da competição, e o Flamengo 9:30 duela contra o Cusco do Peru no estádio do Maracanã. Lupato.
9: É isso aí, o Guilherme Aguilera que trouxe essa informação do Corinthians de que ontem o Conselho Deliberativo votou pela expulsão de André Sanches, um ex-presidente histórico do Timão, e na segunda-feira que vem, dia 1º de junho, isso, teremos também a votação pela expulsão ou não de Augusto Melo, mas em uma outra investigação, Augusto Melo que é acusado de ter tentado dar o golpe no comando do Corinthians, né?
10: Exatamente, é isso aí, ainda tem pela frente a possível votação desse mesmo conselho do Duílio Monteiro Alves, que é outro ex-presidente do Corinthians, também envolvido naquela chapa Renovação e Transparência, que comandou o clube por mais de 16 anos, essa ainda não marcada. Então, André Sanches já foi, Augusto Melo é o próximo a ser julgado, votado, e Duílio Monteiro Alves também está na mira, viu, Lupato?
9: É isso aí, Guilherme Aguilera, que ao longo da nossa programação volta a partir das 5 horas da tarde com o Resenha aqui na Bandeirantes, depois tem os Donos da Bola, depois tem Esporte em Debate, mas hoje, na verdade, temos a transmissão,
10: isso,
9: né?
10: Isso, hoje então só resenha pré-jogo de São Paulo e Boston River. São Paulo já classificado aí às oitavas da Sul-Americana, não se sabe ainda se na primeira posição ou na segunda. Se ficar em segundo, aí vai para aquela repescagem com um dos terceiros colocados da Libertadores, e o Santos 9:30, esse sim, joga a sua vida aí, tem que ganhar, senão tá eliminado da Sula, Lupato.
9: Um abraço, Aguilera.
10: Abraço,
11: até
10: gente.
11: Até mais.
9: 2:41, Maju Arruda Leite.

0: Reconheceu aí?
1: Oh, claro.
0: 2h42. Então, ó, hoje, dia de estreia aqui do Bora Brasil no estúdio multimídia da Bandeirantes.
1: Não poderia faltar quem?
0: A presença ilustre.
2: De Mariah Carey, né?
0: Mariah Carey aqui no nosso estúdio.
1: Nada.
3: O Danilo Gomato entendeu aonde eu tava chegando. A Major Ruda Leite, não.
1: Não, Mariah, eu queria prestigiar o nosso amigo Danilo Gomato, que já tá aqui no estúdio novo da Bandeirantes pra trazer essa notícia,
2: obrigado,
1: né,
2: Maju.
1: Danilo?
2: Da Mariah. Boa tarde.
3: Mariah Carey.
2: Boa tarde,
3: Mariah
2: boa tarde, Lupato, Maju, ouvintes aqui do Bora Brasil. Bom, a gente tá aqui para compartilhar com a nossa audiência que a cantora americana Mariah Carey vai se apresentar no Brasil neste ano, no segundo semestre, em novembro. E já é o terceiro ano dela seguido aqui no Brasil. Pegou gosto mesmo, né? Só que nesse ano de 2026, o que vai acontecer? É o show de Natal da Mariah Carey, que pela primeira vez ela vai trocar aqui, vai apresentar esse show que é Mariah Carey Christmas Time. Dois shows, o primeiro deles em São Paulo, no dia 17 de novembro, no Estádio do Palmeiras. Depois ela vai para o Rio de Janeiro, no dia 21 de novembro, na Pharmacy Arena, ali na área externa da Pharmacy Arena. Então, figurinos exclusivos que ela vai trazer para cá, o repertório natalino também. A gente lembra que aquele hit, o clássico, que a Maju até tocou aqui na abertura,
0: tá
2: o I Want For Christmas Is You, ela vai também apresentar aqui nesse show que tradicionalmente é associado à celebração de fim de ano. A Mariah até brinca, né? Porque passando o Halloween nos Estados Unidos, lá eles têm uma cultura muito forte do Halloween, terminando o Halloween, ela já brinca nas redes sociais que está descongelando para vir aí então o Natal. E foi o que aconteceu hoje na Avenida Paulista, né? Uma ação de um banco que está patrocinando a vinda da Mariah Carey, colocou ali um grande bloco de gelo no fundo, o cartaz do show com essas duas datas, uma no Rio, outra em São Paulo, e esse bloco foi descongelando para daí meio-dia o anúncio oficial mesmo. A pré-venda exclusiva para os clientes do Itaú a partir de quinta-feira, dia 28, às 10 da manhã, com um desconto de 30% para as compras no cartão de crédito. Agora, não é cliente do banco, a venda geral é na segunda-feira, tá? Na semana que vem, na segunda-feira, dia 1º de junho, meio-dia, na eventim.com.br. A Mariah que tocou recentemente no Detal, no Rock in Rio, foi uma das atrações também daquele evento em Belém, né? Na Amazônia, agora chega com um show natalino, pela primeira vez em novembro, Natal cada vez mais cedo, né? Então a Mariah já abrindo as festividades aí do Natal, no dia 17 de novembro, aqui em São Paulo, no Estádio do Palmeiras, depois ela corre lá pro Rio de Janeiro.
1: E aí, vocês se empolgam? Vocês se empolgam com...
2: Eu não assisti Mariah ainda, então eu tenho vontade de ver. Tudo que é novo pela primeira vez, eu tenho vontade, viu, Maju?
1: Tem algumas músicas dela, essa, por exemplo, que tá tocando, como chama?
0: Chama We Belong Together. É ótima.
1: Ela tem muitas músicas
0: solta
1: tradicionais,
0: o som aí,
1: né?
0: DJ.
2: Ela canta demais.
0: Ela é muito
2: ela
0: boa.
2: Ela canta demais, ela canta muito.
0: E olha, Mariah Carey, ela sempre entra nas músicas mais ouvidas do mundo com aquela lá do Natal, perto do Natal.
1: É verdade.
0: É claro que nos Estados Unidos ela bomba com esse show. Então vem aqui um pouco antes, em novembro, como acabou de trazer o Danilo Gomato, estreando no estúdio multimídia da Bandeirantes. Daqui a pouco volta junto com o Cláudio Zaidan.
1: Sempre um prazer, hein, Bandeirantes Danilo?
2: Valeu, gente. Obrigadíssimo.
0: Um abraço, Danilo. Até já. Agora o Quinto Sinal marcou 15 para as 3 da tarde. Olha eu querendo pular uma hora já. Hora do repórter Bandeirantes.
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5: O relógio marca 2h45. Agora você acompanha o repórter Bandeirantes. Uma operação da polícia mira um esquema de golpes por créditos de ICMS em São Paulo e no Paraná. Os detalhes com a Lorena Pelanda.
6: Uma operação contra uma organização que usava créditos fictícios de ICMS para aplicar golpes é realizada hoje no Paraná e São Paulo. Os mandados têm como alvos endereços de Londrina, no norte do Paraná, na capital paulista, na Grande São Paulo e em Campinas. Segundo as investigações, os envolvidos criaram uma estrutura com o objetivo de enganar empresas por meio de comercialização de créditos de ICMS fictícios. O esquema teria causado um prejuízo de R$ 30 milhões.
5: Agora, em Salvador, a repórter Junaína Moradilho traz os detalhes sobre o Atlas da Violência, divulgado hoje pelo IBGE.
7: O Atlas da Violência 2026 aponta que o Brasil registrou a menor taxa de homicídios nos últimos 11 anos. O país contabilizou aproximadamente 43 mil assassinatos em 2024, uma queda de quase 7% em relação a 2023. A taxa nacional ficou em 20,1 homicídios para cada 100 mil habitantes, o menor índice desde 1998, segundo os pesquisadores. Em 2024, uma pessoa negra teve 2,7 vezes mais chances de ser morta do que uma pessoa não negra. A Bahia segue entre os estados mais violentos do país e aparece com a segunda maior taxa oficial de homicídios, atrás apenas do Amapá.
5: Contribuintes têm até esta sexta-feira para entregar a declaração do Imposto de Renda 2026. Mais de 32 milhões de documentos já foram enviados. A Receita Federal estima receber 44 milhões neste ano. Segundo o Fisco, 60% dos contribuintes que já declararam têm direito à restituição, 20% terão que pagar imposto e 17% não têm valores a pagar nem a receber. Este ano, o primeiro lote de restituição será pago também na sexta. Cerca de 9 milhões de pessoas devem ser contempladas nesta primeira leva, que pode se tornar a maior já registrada. Agora, 2 horas e 48 minutos. Obrigada por acompanhar o repórter Bandeirantes.
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9: Copa do Mundo chegando. E aí, vai apostar em quem? A seleção uruguaia aposta no seu principal nome, Federico Valverde, o motor do meio campo. No Real Madrid, costuma entregar mais de 10 gols por temporada, além de uma intensidade absurda. Pela seleção uruguaia, já soma gols importantes e, principalmente, a liderança em campo. Um jogador completo, com um chute extremamente violento. E aí, Uruguai chega forte? Dá pra apostar no destaque do Valverde em campo?
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1: Hoje vamos falar

0: sobre o que é mais vantajoso, cirurgia bariátrica ou canetas emagrecedoras.
1: Com a disponibilidade ampla das canetas para emagrecer, os agonistas GLP, é legítimo que se pergunte sobre quem é melhor, a cirurgia bariátrica ou as canetinhas. Um artigo publicado no periódico JAMA Surgery traz boas perspectivas sobre o tema. A partir dos dados de uma seguradora de saúde americana, analisaram-se pouco mais de 30 mil pacientes com obesidade grau 2 ou 3, comparando-se a perda de peso e custos entre a terapia medicamentosa e a cirurgia. O período de análise foi entre julho de 2024 e julho de 2025. O estudo usou técnicas para neutralizar fatores que pudessem interferir na análise. Em 2 anos, o custo médio associado à cirurgia foi menor e a perda de peso foi maior, cerca de 10% a mais de perda nos operados. Isso é importante, pois a cirurgia é uma técnica segura, com pequena ocorrência de complicações e mortes, e que leva à perda sustentada de peso na maioria dos pacientes operados, cerca de 25 a 30% menos peso. Embora com semaglutida e tirzepatida a perda chegue até 25%, o reganho de peso ocorrerá se a medicação for interrompida sem uma mudança robusta no estilo de vida. Isso implica em uso e custos continuados. A despeito disso, a cirurgia segue considerada como um recurso final se todo o resto falhar. E certamente, novas apresentações e a evolução dos custos devem, em um futuro próximo, reverter essa vantagem da cirurgia. Mas é oportuna essa comparação para que tenhamos mais elementos a discutir com os nossos pacientes. Fique bem e até a próxima.
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3: Duas horas e 56 minutos, reta final aqui do Bora Brasil desta terça-feira, 26 de maio de 2026, um dia especial porque eu e o Lupato estreamos aqui no Bora Brasil mais um estúdio novo aqui da Bandeirantes. Se você ainda não viu, entra no YouTube da Rádio Bandeirantes Oficial para conferir esse novo estúdio tecnológico, moderno e com muito mais qualidade para você. Vamos nessa reta final, Lupato, ouvir mais do ouvinte aqui do Bora Brasil, porque chegou mensagem hoje, hein, no 11...
4: É o que eu mais gosto.
3: 999-048756.
5: Boa tarde,
4: Rádio. Tarde.
5: Estamos amigos aí do Tantena e de todo mundo aí. Eu moro em Barreto, sou de Levir, tá?
4: Ô, Barretão.
5: Aqui tá legal o clima, né? Tá bom. Nós moramos na festa do peão aqui, né? Ô, chão preto. Então, o que eu posso falar para você é que nós está bem no Barretão. E eu sei que tem uma festa aqui para doar para o hospital aí. Quer vir?
4: Chão Preto, Barretão, terra boa.
3: Se tem uma pessoa que gosta de Barretos, essa pessoa é aqui, ó, Lupato.
4: É isso aí. Eu já estive, inclusive, muitas e muitas vezes, não só nesses eventos para ajudar o hospital, que os artistas também contribuem, né, durante a festa do peão, mas também para a festa do peão. Inclusive, espero estar aí em agosto para a festa do peão de Barretos.
3: Mais mensagem chegando aqui no Bora Brasil.
6: Boa tarde, Vitor e Maju. Aqui é José Roberto Generoso, do Guarujá, engenheiro aposentado com 73 anos, que eu via vocês dois sempre de madrugada lá no programa Bandeirantes a Caminho do Sol.
4: E eu lembro muito bem.
6: E agora acompanho vocês aí, fico contente em vê-los aí no Bora Brasil. Tá bom? Um grande abraço, estou almoçando aqui um risoto de palmito com alho poró, feito por mim. E ouvindo a Rádio Bandeirantes.
3: Que delícia, hein, de terça-feira.
4: Nossa, e tá com uma cara boa,
3: ele
4: viu?
3: Mandou a foto aqui desse risoto.
4: Finalização, empratado bonitinho. Tem nível de ser Masterchef, José Roberto Generoso, viu? Inclusive hoje, às 10h30 da noite, tem estreia da nova temporada do Masterchef na tela da Band, tá? É 10h30 da noite, e com todo o elenco que você já conhece. Helena Rizzo, Eric Jacquin, Henrique Fogaça e todos os participantes que você vai conhecer hoje, a partir das 10h30.
3: Ainda dá tempo. Último ouvinte aqui do Bora Brasil.
5: Boa tarde, Rádio Bandeirante. Estamos amigos aí do Tantena e de todo mundo.
4: Já foi esse?
3: Já?
4: É o Barretão.
3: Então peraí.
7: Abraço, Maju. Abraço no Pato e abraço Maria.
4: Estudo um abraço.
7: Maravilhoso. É Walter aqui de São Vicente, com um dia também muito maravilhoso aqui. Boa tarde, Deus abençoe vocês.
3: Muito boa tarde, obrigada pela audiência, pela companhia. Agora, Lupato, 2:59, já acabou. Mais um Bora Brasil. Muito obrigada a você pela companhia, pela audiência. E estaremos aqui amanhã a partir da 1:00 PM, eu e Vitor Lupato aqui no comando do Bora Brasil.
4: É isso aí, Maju Arruda Leite. Muito obrigado pela sua companhia. Muito obrigado também a você que esteve conosco ao longo das últimas 2 horas. Vem mais uma estreia por aí, hein? Bandeirantes acontece com Cláudio Zaidan e Danilo Gobato do nosso novo estúdio multimídia. Você continua ligado em 107.3 na Grande São Paulo, mas também pelo YouTube, pelo Band Play, sempre com a Bandeirantes. Um abraço a todos. Amanhã às 10 da manhã eu tô de volta com Paula Valdez e Marco Antônio Sabino para o Manhã Bandeirantes e depois à 1:00 PM com a Maju Arruda Leite e com você, querido ouvinte. Um abraço, tchau.
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2: 3:02.
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2: Olá, boa tarde. Muito obrigada pela sua sintonia aqui na 98,7 FM, Rádio Bandeirantes Goiânia. Começando agora mais uma edição do Bandeirantes Acontece. E eu, Maria Tereza Lemes, vou com vocês até às 5 horas da tarde desta terça-feira, dia 26 de maio, com muita informação, bate-papo, notícias e também a sua opinião aqui na Rádio Bandeirantes. Bom, vamos então aos destaques do programa de hoje. O mês de maio é marcado por campanhas de conscientização para reduzir os acidentes de trânsito em todo o país. Aqui no estado, o Tribunal de Contas de Goiás promove, nesta quinta-feira, um debate sobre a importância das políticas públicas de segurança viária e também da atuação integrada entre os órgãos de fiscalização. A gente vai trazer essa matéria para vocês. E também, Goiás terá o primeiro pedágio eletrônico que começa a funcionar a partir de amanhã na BR-060 e BR-452 e que contarão com essa cobrança automática, aquele sistema Flip Flow, onde o carro só passa, fica registrada a placa e você tem que fazer depois o pagamento. E ainda hoje, no quadro Saúde em Foco, nós vamos receber a Jordana Gomes, coordenadora do Banco de Sangue da Santa Casa de Goiânia, para falar sobre a campanha Liga da Vida, um herói de verdade que busca conscientizar a população sobre a importância da doação de sangue e também outros assuntos ligados à saúde. Bom, você também fique ligado que hoje temos uma enquete, a enquete do dia para você mandar a sua opinião aqui sobre este assunto. É o seguinte, o pré-candidato à presidência da República e ex-governador aqui de Goiás, Ronaldo Caiado, afirmou que se chegar ao Palácio do Planalto, né, caso ele seja eleito, vai ter um processo de impeachment contra os ministros do STF. Isso vai acontecer, disse Caiado. Bom, ele disse que não gostaria muito de tomar essa medida, mas que ela é necessária. A declaração teve repercussão nacional e reacendeu o debate sobre os limites entre os poderes. Bom, na sua opinião, você acha que Ronaldo Caiado pode ganhar votos ao defender esta ideia do impeachment dos ministros do STF? Você acha que isso colabora para ele dar uma subidinha ali nas pesquisas eleitorais? Mande aqui para a gente a sua opinião em áudio para o 99847-6110. A gente fica esperando aqui a sua opinião sobre esta afirmação de Ronaldo Caiado e também a sua opinião se isso ajudaria ele a ganhar votos. Mas os nossos microfones estão abertos, viu? Você pode mandar uma sugestão de pauta, uma denúncia, mandar um recado para alguém, mas olha, sempre com responsabilidade. Não vamos colocar palavras de palavrões, né? Vamos dizer assim, xingamentos. Vamos emitir a nossa opinião de forma responsável e também respeitosa. Isso é muito importante aqui para a gente da Rádio Bandeirantes. A gente quer escutar você sim, mas tem que ter o seu jeitinho de dar a sua opinião. 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E também lá no nosso Instagram, é só você procurar por Rádio Bandeirantes Goiânia. 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O Bandeirantes Acontece tem a produção de Ediana Pimenta, reportagens de Gabriel Alves, Maria Tereza Lemes, Marcos Linhares, Vitória Faria, também de Luan Alves e Tiago Humberto. Os trabalhos técnicos são de Antônio Macedo e Vitória Farias. A direção geral é de Dr. Cid de Oliveira Reis. E a apresentação é minha, Maria Tereza Lemes. Vamos então começar o Bandeirantes Acontece desta terça-feira, dia 26 de maio.
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2: Bom, o mês de maio, chamado de Maio Amarelo, é marcado por campanhas de conscientização para reduzir os acidentes de trânsito em todo o país. Amanhã, o Tribunal de Contas do Estado promove uma palestra, um evento sobre a importância das políticas públicas de segurança viária. Eu preparei uma reportagem sobre este assunto, vamos conferir. O Tribunal de Contas do Estado de Goiás realiza o evento Diálogo Público Maio Amarelo, com foco na governança e na efetividade das políticas de segurança no trânsito. O encontro reúne especialistas das áreas de saúde, segurança pública e transportes para discutir estratégias de prevenção de acidentes e melhoria da gestão pública. A programação tem como foco os debates sobre o perfil das vítimas de acidentes, os fatores de risco, o uso de dados para políticas públicas e os impactos sociais e econômicos causados pela violência no trânsito. A chefe do Serviço de Avaliação de Políticas Públicas do TCE de Goiás, Isadora Aires Arantes de Paiva, explica a importância da participação do órgão nesta mobilização.
4: Do tribunal, ele tem, além do seu papel fiscalizatório, sancionatório, ele também tem o seu papel pedagógico, indutor e articulador de políticas públicas. Então, o tribunal se sensibiliza a vários temas, né? Principalmente esse do Maio Amarelo, que a gente tem essa comemoração até internacionalmente, né? É bastante discutido. E então o TCE tem esse olhar também para a sociedade, como ele, no seu papel de corte de contas, pode induzir e melhorar essa política pública.
2: Durante o evento, os especialistas também vão apresentar dados estatísticos sobre acidentes em Goiás e discutir a necessidade de integração entre os órgãos públicos para ampliar a segurança viária e reduzir o número de mortes e feridos nas rodovias e nas cidades. Isadora Aires acrescenta ainda.
4: Mas nesse sentido, a gente está olhando tanto para o recurso público, né? O que que a gente pode evitar, né? De gastar tanto com saúde, com previdência, com auxílio-saúde. Então, nós vamos trazer representantes tanto da segurança pública, do corpo de bombeiros, que oferece esse primeiro atendimento. E também a gente está aberto ao diálogo a outras entidades também, para mostrar que a gente atuando de forma preventiva, integrada com diversos órgãos, a gente pode diminuir esses acidentes, né? Então a gente também vai ter aqui participação de professores da UFG, para ouvir também como que a gente pode reduzir esses acidentes e que, como eu falei, que impactam não a vida, às vezes, de uma pessoa, mas de toda uma família, porque a maioria desses acidentes acontecem com os grupos mais vulneráveis. Então, são motociclistas, que às vezes não têm carteira assinada, são jovens, na maior parte também homens, né, que às vezes sustentam toda uma família. Então, é muito importante a gente ter esse olhar para esse público também.
2: Maria Tereza Lemes, para a Rádio Bandeirantes. Diversas ações aí do Maio Amarelo, trazendo mais informações e conscientização sobre o trânsito. Agora são 3:11. O vereador em exercício, ex-secretário municipal de cultura aqui de Goiânia, Zander Fábio, do Podemos, foi detido hoje pela manhã durante uma ação da Polícia Civil de Goiás que apura um suposto esquema envolvendo desvio de emendas parlamentares. Conforme relatos de testemunhas, ele estava em uma igreja quando foi abordado pelos policiais. Atualmente, Zander Fábio ocupa uma cadeira na Câmara Municipal de Goiânia na condição de suplente, substituindo temporariamente a vereadora Leila Klebia, do Podemos também. Ao todo, 3 pessoas foram presas durante esta operação. A Rádio Bandeirantes buscou contato com o parlamentar e aguarda um posicionamento. Zander Fábio já havia sido investigado em outras operações realizadas em julho do ano passado, depois de deixar o comando da Secretaria Municipal de Cultura. Na ocasião, a Polícia Civil apurava possíveis irregularidades no repasse de mais de 1,8 milhões de reais em emendas parlamentares destinadas a 2 organizações não governamentais. Apesar de possuírem registros diferentes de CNPJ, as entidades integrariam o mesmo grupo familiar. Bom, de acordo com o delegado Bruno Barros, uma das organizações foi convertida em associação sem fins lucrativos e alterou o nome pouco antes de receber uma emenda no valor de R$ 339 mil. As verbas investigadas somam R$ 1,5 milhão de reais e R$ 339 mil indicadas pelo vereador Sargento Novandir e também pelo ex-vereador Leandro Sena. Os recursos foram liberados em 2024 por meio da Secretaria de Cultura, pasta que era comandada por Zander Fábio naquele período. Durante a operação realizada em 31 de julho do ano passado, a polícia prendeu esmeraldas na casa do então secretário. E hoje, novamente, ele foi detido. 3 horas e 13 minutos. Nós vamos agora com o repórter Luan Alves, que vai falar pra gente sobre as inscrições para o Enem de 2026, que já começaram. Boa tarde, Luan.
5: Boa tarde para você, Maria Tereza, e pro ouvinte aqui da Bandeirantes Goiânia. As inscrições para o Exame Nacional do Ensino Médio, Enem 2026, já estão abertas e seguem até o dia 5 de junho. A principal novidade desta edição é a inscrição automática para estudantes do terceiro ano do ensino médio da rede pública. Esses alunos serão incluídos no sistema com base nas informações enviadas pelas escolas e precisarão apenas confirmar a participação, escolher o idioma da prova e indicar a cidade onde farão o exame. Já os demais candidatos devem realizar a inscrição normalmente pela página do participante. A taxa é de R$ 85,00 e pode ser paga até o dia 10 de junho. As provas do Enem serão aplicadas nos dias 8 e 15 de novembro em todo o país. O INEP informou que pretende ampliar os locais de aplicação, incluindo cerca de 10 mil escolas, para facilitar o acesso dos estudantes. O Ministério da Educação espera que pelo menos 70% dos concluintes da rede pública participem do exame neste ano. O Enem é hoje a principal porta de entrada para universidades públicas e privadas por meio de programas como Sisu, ProUni e FIES. Em Goiás, no ano passado, mais de 166 mil estudantes se inscreveram para a prova. Luan Alves, para o Bandeirantes Acontece.
2: Obrigada, Luan, por suas informações. 3 horas e 15 minutos, a gente já tem ouvinte participando da enquete do dia sobre a declaração do ex-governador e agora pré-candidato à presidência da República, Ronaldo Caiado, que afirmou, caso ele seja eleito presidente, ele vai sim dar andamento no processo de impeachment contra os ministros do STF. Bom, a gente quer saber a sua opinião. Você acha que esta fala de Ronaldo Caiado pode fazer com que ele ganhe votos para as eleições deste ano? Mande a sua mensagem para o 998476110. A gente ouve agora a opinião dos ouvintes. Vamos para um rápido intervalo e daqui a pouquinho a gente volta.
6: Não concordo. Acho que esse Caiado é um piadista de terceira categoria. Segundo ele, a segurança do estado de Goiás é a melhor do país. Só ele que vê isso. Quando a população está refém de bandidos e outro tipo de peças da maldade no estado. Ele está fazendo campanha política. Jamais o fim da liberdade de expressão ou derrotar a democracia. A democracia não foi feita para se acabar por um governador. Não concordo, Sérgio Jardim Petrópolis.
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1: 3:19. Esta semana, o prefeito de Goiânia, Sandro Mabel, anunciou mudanças no sentido das avenidas T55 e na T10. A T55, por exemplo, que vai da Avenida T3 até 85, no setor Bueno, só vai descer a partir de agora. Bom, a prefeitura informa que por lá passam mais de 15 mil veículos por dia. Já a Avenida T10 vai deixar de ser mão dupla e vai passar apenas a ter um sentido, que é subindo. Muita gente questionou as mudanças e o secretário de trânsito da capital, Tarcísio Abreu, deu mais detalhes. Vamos ouvir.
5: O que nós estamos fazendo lá, primeiro que todo esse trabalho foi feito com levantamento, com estudo, com avaliação. Nós temos a contagem de fluxo que foi feito para essas vias. Então, o que a T55 recebe hoje, que vem da 136, foi feito um monitoramento desse volume. O que vem hoje, né, da 85, que entra na T10, também foi avaliado esse volume também. Então, tudo isso foi avaliado. Hoje a T55 está sobrecarregada porque tem estacionamento dos dois lados, era uma via que precisava de recapeamento, tem só duas faixas. O que que nós estamos oferecendo agora e entregando para a população? São 4 vias, né, totalmente recapeadas, totalmente novas, proibindo o estacionamento, ou seja, você vai ter 4 vias de circulação, o dobro da capacidade atual. E é por isso que nós entendemos que ela irá atender e a suportar isso. Junto com a via, quero ressaltar aqui a questão semafórica, que também é fundamental nisso hoje. Né, quando você cria a onda verde com semáforos sincronizados, também dá uma outra percepção. E temos exemplos disso hoje, já implantados nessa gestão. Castelo Branco, Mutirão, a própria Jamel Cecílio 136, foram mudanças que no início, né, tiveram comentários, críticas do comerciante, dos moradores, da região, e que hoje todos, sem exceção, elogiam. São vias que têm um bom fluxo, que têm prioridade por conta dos semáforos e que você tem uma boa circulação. Então nós temos exemplos práticos já de situações que foram implementadas com essas mesmas condições e que o resultado foi muito bom. Então é dessa forma que nós entendemos que a T55 irá suportar, e melhor do que isso. Quando a T55 chega na T3, ela também não, ali ela terá um ponto muito importante, porque na T3 com a T10, você seguindo da T55, você terá uma direita livre, né, com duas faixas para você poder entrar e fazer a sua conversão à direita. Então você vai ver um binário completo. Você descendo na T55, pegando a T3, você já vai entrar direto de novo na T10. Então sem parar, sem semáforo, que vai dar mais fluidez também. Então tudo isso foi pensado buscando essa solução. Então teve estudo, teve contagem, teve todo um mapeamento que foi feito disso. Então hoje estamos preparando essa fase final dessa obra para que até em 10 dias toda a sinalização seja concluída e que esse binário seja entregue para você.
1: Bom, segundo a prefeitura, o objetivo, como disse o secretário, é conectar as vias arteriais, como as avenidas 85 e 136, dando continuidade a melhorias que já foram feitas em locais como a Avenida Jamel Cecílio. A estimativa é que com as alterações, os ônibus que circulam ali na região reduzam o tempo de deslocamento entre 30% e 40%. Lembrando que ainda não está valendo tudo isso, ainda todo esse trecho está passando por obras para depois começar a valer de fato essas alterações no trânsito. 3:23, a gente vai agora com o repórter Marcos Linhares, que vai falar sobre estratégias aprovadas pela Organização Mundial de Saúde, que começa a ser utilizada em Anápolis no combate à dengue. Boa tarde, Marcos.
6: Boa tarde, Maria Tereza Lemes. Uma nova estratégia de combate à dengue começou a ser aplicada em Anápolis e promete reforçar a luta contra o mosquito transmissor da doença. O município iniciou a fase de comunicação e conscientização sobre o chamado método Wolbachia, tecnologia recomendada pela Organização Mundial da Saúde e desenvolvida pela Fundação Oswaldo Cruz em parceria com o Ministério da Saúde. A proposta utiliza mosquitos Aedes aegypti infectados com a bactéria chamada Wolbachia, que é encontrada naturalmente em diversos insetos. Segundo pesquisadores, essa bactéria impede que vírus como dengue, zika e chikungunya se desenvolvam dentro do mosquito, reduzindo a transmissão dessas doenças. Antes da liberação dos mosquitos, equipes da prefeitura e da empresa responsável pelo projeto vão promover ações educativas em escolas, unidades de saúde e espaços públicos. A ideia é explicar para a população como funciona essa tecnologia e tirar dúvidas. Após essa etapa, os mosquitos serão liberados de forma controlada, com acompanhamento técnico e monitoramento dos resultados. A tecnologia não utiliza produtos químicos e não envolve modificação genética dos insetos. Atualmente, o método já está presente em 16 cidades brasileiras com resultados positivos, como em Niterói, no Rio de Janeiro. Além de Anápolis, Aparecida de Goiânia e Trindade, também devem receber a estratégia nos próximos meses. Marcos Linhares, para o Bandeirantes Acontece.
1: Obrigada, Marcos, por suas informações. Agora são 3 horas e 25 minutos. Uma mulher investigada por aplicar o golpe do amor contra uma idosa aqui de Goiânia foi presa pela Polícia Civil durante uma operação realizada em parceria com a Polícia Civil do Pará, em Belém. A suspeita foi localizada na capital paraense e não teve o nome divulgado. Bom, de acordo com as investigações, a vítima iniciou um contato pelas redes sociais com uma pessoa que se apresentava como um cantor internacional. Bom, ao longo das conversas, o suposto artista criou um vínculo afetivo com a idosa e passou a prometer um relacionamento amoroso. Depois de conquistar a confiança desta idosa, começaram então os pedidos de dinheiro sob diferentes justificativas. Entre elas estaria o pagamento de supostas taxas alfandegárias para liberar um presente que incluiria um iPhone e também uma quantia de $2,000. Durante a apuração da Polícia Civil, foi identificado que os valores transferidos pela idosa eram destinados a uma mulher residente no Pará. Conforme as investigações, a suspeita já possuía antecedentes como ocorrências semelhantes e teria sido presa anteriormente pela mesma prática. Além da prisão preventiva, a justiça determinou o bloqueio e o sequestro de ativos financeiros vinculados à investigada. A mulher agora vai responder por estelionato na modalidade fraude eletrônica, com agravante pelo fato da vítima ser idosa. É, todo mundo aí caindo em golpes, e esse foi o golpe do amor. Agora são 3 horas e 27 minutos. A gente está com uma enquete hoje sobre Ronaldo Caiado. Ele que é ex-governador aqui do estado, pré-candidato à presidência da República, e ele tem andado muito o Brasil, tem se posicionado sobre temas considerados, digamos assim, bem polêmicos em todas as áreas. E um deles foi a respeito do impeachment dos ministros do STF. Em entrevista recente, Ronaldo Caiado disse que caso ele seja eleito presidente da República, o processo de impeachment contra os ministros do STF vai acontecer. Mesmo ele dizendo que não gostaria de tomar essa medida, mas disse que sim, que um dos projetos dele é dar andamento a este processo de impeachment. Bom, a gente quer saber de você, ouvinte. Você acha que Ronaldo Caiado pode ganhar votos ao defender o impeachment dos ministros do STF? O nosso WhatsApp para você enviar a sua opinião é o 998476110. A gente tem participação dos ouvintes e depois a gente vai para um rápido intervalo.
3: Boa tarde, Rádio Ponderando, toda a bancada. Não, isso aí eu não ganho votos, não. É porque o STF está fazendo papel certinho. Ele está julgando os que fez coisa errada e E está certinho. Então, para mim, não ganha voto, não. Eu posso votar no Ronaldo Caiado só se for contra a família Bolsonaro. Ainda voto nele, né? Contra não ganha meu voto, não. Mas e... ele está certinho. Mas ontem, é porque eles acham que Goiânia resolve o país, o Brasil inteiro. Não, ontem mais babaca no, em Goiás e no Paraná. O resto é tudo mais ou menos. É 40%, 30%, 60%, 38%. É mais ou menos assim, para um lado ou para o outro. E o Lula sempre na frente. Ainda tá, eles acham ruim não, mas é, do jeito que o rachadinho tá caindo, vai ser no primeiro turno.
7: Boa tarde, meu nome é Carlos. Eu acho que não, porque os ministros do STF estão apenas cumprindo a Constituição. E isso aí não vai render voto nenhum. Nenhum, entendeu? Eu acho que vai perder voto com esse negócio dele falar que vai fazer impeachment de ministro. Os ministros estão apenas cumprindo a Constituição. Boa tarde de novo.
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3: 3:32.
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3: Hoje no quadro Saúde em Foco, eu recebo a Jordana Gomes, coordenadora do Banco de Sangue da Santa Casa de Goiânia, e ela vai falar um pouquinho pra gente sobre a campanha Liga da Vida, um herói de verdade. Boa tarde, Jordana, obrigada pela sua participação aqui no Bandeirantes Acontece.
4: Boa tarde, Maria Tereza, eu que agradeço pelo convite, boa tarde a todos.
3: Vamos começar falando o que é essa campanha Liga da Vida, um herói de verdade.
4: A campanha da Liga da Vida faz alusão ao mês Junho Vermelho, que é um mês tradicional voltado para a conscientização à doação de sangue, que antecede um período que a gente considera crítico, que é o mês de férias, que é justamente quando a gente observa uma redução no número de candidatos à doação e um aumento na demanda, né, na necessidade desse sangue, seja em procedimentos cirúrgicos ou mesmo em outros tratamentos.
3: Jordana, a gente fala muito dessa questão da doação de sangue, né? Como que está atualmente o banco de sangue da Santa Casa?
4: Atualmente, o nosso estoque de sangue, né, na Santa Casa, ele está em níveis críticos, né? Nós estamos com uma redução significativa em todos os hemocomponentes, e isso tem influenciado diretamente no nosso fluxo de cirurgias e, dentre outros, tratamentos assistenciais também.
3: Por que que essa questão da doação de sangue traz tanto, digamos assim, resistência das pessoas? Será que é um medo? Quais são os principais mitos da doação de sangue?
4: Acredito que sim, né? Justamente por ser um procedimento que no Brasil não é uma cultura, às vezes as pessoas estranham um pouco. E é um procedimento relativamente simples, né? É um procedimento fácil de ser realizado, ele é rápido, em torno de 10 minutos. Tem algumas restrições apenas em relação às idades, então é necessário que a pessoa tenha no mínimo 16 a 69 anos. Lembrando que os menores de idade, eles precisam estar com um documento que tenha autorização do responsável, né, autorizando aquele procedimento. É um procedimento indolor, relativamente rápido, inclusive os pré-requisitos também, eles são bem básicos. É necessário apenas que a pessoa tenha uma boa noite de sono, esteja bem hidratada, tenha no mínimo 50 quilos.
3: Mas as pessoas, existem mitos, por exemplo, doar sangue afina o sangue.
4: Ah, entendi. Realmente é um mito, não vai ter nenhuma diferença na viscosidade do sangue, não tem chances de ter nenhuma infecção por conta desse procedimento, até porque nós utilizamos materiais estéreis, descartáveis, que é único para cada doador. Então é um procedimento realmente simples.
3: E a gente fala assim, doar sangue salva vidas. Uma bolsa de sangue pode salvar até quantas vidas, segundo a estimativa?
4: A gente diz que até 4 vidas, porque a partir de uma bolsa de sangue nós conseguimos produzir até 4 hemocomponentes, cada um com as suas particularidades. Então nós temos concentrado de hemácias, as famosas plaquetas que a gente escuta muito quando tem algum paciente com dengue. Tem outros nomes diferentes, como plasma, crioprecipitado, mas todos eles são essenciais.
3: Existe alguma característica que a pessoa faça, essa pessoa não pode doar sangue de jeito nenhum?
4: Sim, durante a triagem a gente faz toda uma avaliação, a gente até considera as inaptidões, tem as temporárias e tem as definitivas. Então algumas infecções, né, que são passadas por meio da corrente sanguínea, essa sim, realmente a pessoa não poderia dar continuidade ao processo de doação. Uhum. Mas outras são temporárias, então se a pessoa estiver gripada, tiver feito uma tatuagem recentemente, tiver tomado alguma vacina, né, que a gente está em campanha de vacinação também, são algumas particularidades que elas poderiam vir a doar posteriormente.
3: E outra pergunta, a gente viu recentemente algumas recomendações a respeito das pessoas que fazem uso das canetas emagrecedoras. E aí surgiu, então quem usa essa caneta não pode ser doador. Não é bem assim, né?
4: Não é bem assim. Tem sido recomendado que não seja realizada a doação, mas a gente avalia principalmente as manifestações clínicas. Se essa pessoa não estiver em boas condições de saúde, aí sim, nesses casos, a doação não é recomendada.
3: Hoje você disse que o estoque está crítico. Quais são os principais tipos sanguíneos que vocês precisam?
4: Todos os tipos.
3: Mas existe, por exemplo, eu tenho O positivo, o doador universal. Como é que isso que vocês falam tanto, né? Sobre a tipagem sanguínea.
4: Os tipos sanguíneos negativos, O negativo, A negativo, B negativo, tem que ter AB negativo, eles são um pouco mais difíceis de nós conseguirmos. Então, é interessante nós tentarmos termos um estoque justamente para atender as demandas. Mas dentre eles, o O negativo, que é o que nós chamamos de universal, é essencial. Então, tem alguns doadores que nós, por exemplo, precisamos utilizar exclusivamente esse sangue para poder atender as necessidades.
3: E vocês lá no banco de sangue tem tipo um caderninho, né? Com as pessoas que sempre doam.
4: Sim.
3: Ou precisa, aí quando precisa de sangue ligam para elas.
4: Sim.
3: Se eu quiser fazer parte, né, dessa turma, digamos assim, como é que faz?
4: No ato do cadastro, a gente pede algumas informações para poder manter contato.
3: Uhum.
4: Então, a gente vai monitorando. No caso, as mulheres, elas podem doar a cada 3 meses. E os homens, a cada 2 meses. Passando esse intervalo, nós entramos em contato informando, olha, passou o período, tem interesse em voltar a doar novamente com a gente? Tem um pessoal aqui precisando da sua ajuda.
3: E como que é essa aceitação quando vocês ligam?
4: Ainda tem um pouco de dificuldade. Normalmente as pessoas procuram mais o banco de sangue quando precisam auxiliar, né, ajudar algum parente próximo, algum amigo próximo. A gente observa que as doações voluntárias ainda são baixas. E isso não é exclusivo do nosso banco de sangue. A gente observa que tem baixa adesão em todo o país. Mas quando aparecem, a gente comemora. Porque a gente sabe que vai ser algo que vai ser utilizado, que vai fazer diferença na vida de alguém.
3: Vamos falar então da campanha Liga que dá vida, um herói de verdade. O que consiste essa campanha?
4: Nós temos como objetivo justamente restabelecer o nosso estoque, visando o mês de férias, que a gente sabe que é um período mais crítico.
3: Uhum.
4: Então, o nosso objetivo principal é, além de restabelecer os nossos estoques, é conscientizar sobre a importância da doação de sangue. E como você mencionou no início também, desmistificando alguns mitos. Né, que é um procedimento simples, não vai alterar a viscosidade do sangue, justamente para tentar atrair mais pessoas.
3: E quais tipos de ações vocês pretendem fazer?
4: A gente está fazendo algumas mobilizações, já temos até alguns parceiros, inclusive a OVG estará entre elas. E a gente está tentando fazer essa mobilização, inclusive entre os jovens, né, utilizando as redes sociais para ter um alcance maior.
3: E quando faz esse tipo de campanha, vocês veem que a população se envolve mesmo?
4: Sim.
3: A gente vê muito, né, a campanha de doação de sangue para cá, mas qual que é o envolvimento da população?
4: Na verdade, é um envolvimento bem positivo. A gente observa que tem uma mobilização, não só interna à instituição, mas também no público externo. E tudo partindo também dessa ideia de comunicação. Então, conversa com o parente, com o vizinho, com o colega de trabalho. E chegam em grupos, inclusive, para poder fazer as doações.
3: Vocês fazem o pessoal da Santa Casa, para doar o sangue tem que ir lá na Santa Casa. Como que é esse procedimento?
4: Isso. O nosso banco de sangue, ele fica dentro do hospital, né? Ele fica dentro da própria Santa Casa.
3: Uhum.
4: Passando pelo centro médico, no final do corredor.
3: E aí a pessoa que quer doar, quais os cuidados, assim, ela tem algum preparo antes, além da boa noite de sono?
4: Sim, mas também são preparos bem leves. É importante que seja bem hidratado, isso vai facilitar no processo de doação. É interessante também que tenha uma boa noite de sono, que esteja em boas condições de saúde, esteja bem alimentado.
3: Então não é jejum.
4: Não.
3: Normalmente
4: é jejum.
3: Quem vai tirar sangue para exame tem que ir em jejum. Para doar não, gente.
4: Para doar não precisa. Mas evitar alimentos muito gordurosos, frituras, isso também é interessante. E levar um documento oficial com foto. Então pode ser a identidade física ou documento digital.
3: Neste período que você falou das férias, cai muito o estoque. Como
4: Sim.
3: que vocês trabalham nesse sentido daí?
4: A gente busca fazer essas mobilizações antecedendo não só o período de férias, mas também alguns feriados prolongados, né, que a gente observa a redução nas doações. E também tem muita parceria entre os bancos de sangue. Então, nós conversamos entre a gente para tentar sempre suprir as necessidades assistenciais.
3: E por que é este nome, né? Vida, Liga da Vida, um herói de verdade.
4: Porque a nossa ideia é colocar o doador como protagonista. Ele perceber que com um simples ato ele consegue fazer a diferença na vida de alguém. Ele consegue, de fato, salvar vidas.
3: Ele vai ser um super-herói.
4: Vai ser um super-herói.
3: Jordana, muito obrigada pela sua participação, pela sua entrevista. Você quer colocar mais alguma coisa aqui pra gente?
4: Ah, gostaria de pontuar o nosso horário de funcionamento.
3: Uhum.
4: Nós ficamos abertos de segunda à sexta, mas segunda a quinta é das 7 da manhã às 5 da tarde e nas sextas-feiras das 7 da manhã às 4 horas da tarde.
3: Então, quem quiser doar tem esses horários, é de segunda a sexta-feira, sempre começando às 7 da manhã até às 5 da tarde, só na sexta que é até às 4 da tarde, para poder fazer a sua doação. Leve o seu documento com foto, esteja em boas condições de saúde e faça a sua parte, né? Doar sangue também é um dever, na verdade, é uma boa ação que todos nós podemos fazer, né, Jordana? Muito obrigada pela sua entrevista e pela sua participação aqui no Bandeirantes Acontece.
4: Eu que agradeço pela oportunidade. E você também é nossa convidada, minha doar sangue.
3: Vou sim. Eu sempre falei, vou doar sangue, eu nunca doei, acredita?
4: Ah, tem atestado, caso precise, é um direito do doador.
3: Olha só. Muito obrigada pela sua participação e boa tarde, viu? Agora são 3h43. Lembram daquele caso do garoto Henry Borel, aquele menino que tem envolvimento com um vereador, ex-vereador, o doutor Jairinho, e também a mãe dele, Monique Medeiros, que eles são acusados, né, suspeitos, na verdade, de ter matado aquele garoto. Pois bem, um médico goiano vai ser ouvido como testemunha no caso Henry Borel. O médico psiquiatra Reu de Lobo será ouvido como testemunha técnica do caso Henry Borel. O júri de Jairo Souza Santos, o doutor Jairinho, e a mãe da vítima, a Monique Medeiros, começou ontem. Eles são acusados pela morte do garoto em 2021 no Rio de Janeiro. O médico, ele integra a equipe responsável pela elaboração do parecer técnico apresentado pela defesa do ex-vereador do Rio de Janeiro. O médico Lobo, ele é especialista em psiquiatria forense e atua em análise técnica de aspectos psiquiátricos e comportamentais relacionados ao réu. A equipe inclui ainda o médico que elaborou um parecer que visa apresentar uma avaliação complementar aos elementos já existentes no processo. Segundo o médico aqui de Goiás, a atuação da psiquiatria forense ajuda a trazer elementos técnicos e científicos para discussões que muitas vezes envolvem forte comoção social. 3h45, a gente vai para um rápido intervalo e daqui a pouquinho a gente volta com mais Bandeirantes Acontece.
0: Boa tarde, ouvintes e jornalistas. Sobre a fala, né, tipicamente eleitoral, a qual o governador do estado de Goiás anuncia impeachment de ministro, sabendo que o impeachment é um processo longo e que necessita de outras forças, tanto Congresso, para ter uma discussão, opinião pública. Existe um trâmite muito maior e a pessoa iniciar buscando nas pessoas que possam não ter esse entendimento, só tem a vontade e acha que a justiça o tempo todo ela só está para prejudicar um lado da história, e acho que ele vai ter pouco progresso nessa iniciativa. Acho que o governador do estado de Goiás tem os seus métodos para disputar a eleição, porém, da forma com que faz, batendo na justiça, da forma com que ele vai perdendo a razão e tudo aquilo que ele fez dentro do estado de Goiás para que seja um governador que está à altura do partido para ser candidato a presidente da República.
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1: 3:49. Quem passa pela marginal Botafogo deve perceber nos próximos dias as alterações nas laterais da pista. A Prefeitura de Goiânia iniciou o deslocamento dos guarda-reios para possibilitar a criação de uma terceira faixa de tráfego, o que vai reduzir o espaço destinado ao acostamento em determinados pontos. As intervenções incluem serviços de adequação técnica e implantação de nova sinalização, principalmente nos trechos localizados sob pontes e viadutos. No entanto, o município ainda não informou quando o novo modelo de circulação será totalmente liberado aos motoristas. A medida faz parte do programa Nova Mobilidade, projeto da administração municipal, que tem como objetivo melhorar a circulação de veículos em regiões de intenso congestionamento na capital. Um levantamento técnico realizado desde o começo do ano aponta que os principais pontos de retenção estão nos locais onde a pista afunila, abaixo do cruzamento e elevados. Bom, para ampliar a capacidade da via sem realizar grandes mudanças estruturais, a Secretaria de Engenharia de Trânsito iniciou o remanejamento das barreiras metálicas e de concreto. Segundo o secretário Tarcísio Abreu, as equipes trabalham na retirada das antigas estruturas de proteção para reposicioná-las mais próximas das pilastras, liberando então espaço para o tráfego. Vamos acompanhar tudo isso aí para ver como vai ser a implantação da terceira faixa na marginal Botafogo. 3:51. Vamos agora com a repórter Vitória Farias. Goiás terá o primeiro pedágio eletrônico que começa a funcionar amanhã. Ela vai trazer os detalhes pra gente. Boa tarde, Vitória.
2: Boa tarde, Maria Tereza. Boa tarde, você ouvinte do Bandeirantes Acontece. O primeiro pedágio eletrônico de Goiás, os da rodovia BR-060 e BR-452, no trecho entre Goiânia e Itumbiara, passando por Rio Verde, entrará em operação no dia 28 de maio. Ao passar pelos pórticos, que são estruturas instaladas sobre a rodovia, dotados de câmeras, sensores e antenas, o veículo é automaticamente identificado por meio da leitura de placa ou de tag, que é um adesivo eletrônico. A cobrança será feita em 7 pontos distribuídos por Abadia de Goiás, Indiara, Acreúna, Rio Verde, Goiatuba e Bom Jesus de Goiás. A menor tarifa para veículos de passeio custa R$ 3,90, já a maior R$ 18,80. No caso de veículos pesados, sensores também fazem a contagem de eixos para definir o valor correto da tarifa. Já as motocicletas não pagarão pedágio. Após passar pelo pórtico, o motorista tem 30 dias para pagar a tarifa do pedágio. São 4 formas de pagamento: tag, aplicativo Rota Verde, site da Rota Verde e totens instalados nos serviços de atendimento ao usuário. O pedágio eletrônico dispensa a parada do motorista para pagar a tarifa e garante mais fluidez no trânsito e maior segurança viária, especialmente em trechos com grande circulação de veículos. A cobrança do pedágio eletrônico será sempre vinculada à placa do veículo e o prazo para pagamento é de até 30 dias após a passagem pelo pórtico. O não pagamento da tarifa dentro do prazo é considerado infração grave pelo Código de Trânsito Brasileiro, com multa de R$ 195,23, além de 5 pontos na carteira de habilitação. Então fique atento a essas novas mudanças. Vitória Farias, eu volto com você, Maria Tereza.
1: Obrigada, Vitória, por suas informações. Bom, a gente falou agora há pouco sobre o golpe do amor, em que uma mulher presa, que foi presa hoje lá em Belém do Pará, se passava por um cantor famoso e teria aí tirado dinheiro de uma idosa, né? O delegado Tiago César, responsável pelas investigações, vai trazer mais detalhes agora aqui pra gente. Vamos ouvir.
3: A Polícia Civil do Estado de Goiás, com apoio da Polícia Civil do Estado do Pará, prendeu na última sexta-feira na cidade de Belém uma mulher

0: aplicou um golpe contra uma idosa residente em Goiânia, uma idosa de 63 anos, um conhecido golpe conhecido como estelionato sentimental ou golpe do Dom Juan. A criminosa se passou por um cantor norte-americano e alegava que estava em turnê pelo Brasil quando foi vítima de um acidente automobilístico na cidade de Goiânia. Eles mantiveram contato em redes sociais, inicialmente na rede Facebook, posteriormente passaram para o WhatsApp, onde mantiveram o diálogo ao longo de mais de um mês. Durante esses contatos, e por meio dessa engenharia social muito convincente, o criminoso, que se passava pelo cantor, alegou ter sido vítima desse acidente e precisava de valores para o pagamento do tratamento. A idosa fez pelo menos 11 transferências, o que perfez quase 60 mil reais. Quando a idosa já não tinha mais valores a serem transferidos e já desconfiando de que se tratava de um golpe, esse criminoso induziu a idosa a vender a sua própria casa para que continuasse transferindo valores. Depois dela já desconfiar de que o golpe seria realmente uma fraude, eles fizeram montagens com possíveis fotos dessa idosa, dessa vítima, com alguns possíveis deepfakes, de maneira a chantageá-la. Ela apagou todas as redes sociais e todos os diálogos feitos, e ainda assim, passado algum tempo, ela novamente foi tentada por outras pessoas. Então, a vítima, pelo que se sabe, foi vítima de pelo menos dois golpes de todo um grupo criminoso. Essa mulher segue presa na cidade de Belém, presa preventivamente. As investigações prosseguem, em que pese o inquérito esteja concluído nos últimos dias devido à prisão preventiva, mas estamos apurando, conjuntamente com as polícias civis de outros estados, a atuação de toda uma rede criminosa que atua na aplicação de golpes como esse, vitimando idosas por todo o Brasil.
1: É muita sacanagem. Bom, ainda de acordo com o delegado, a mulher presa no Pará seria uma das pessoas responsáveis por receber os valores enviados pela vítima. As investigações continuam para identificar outros integrantes do grupo criminoso, além de possíveis novas vítimas em Goiás e também em outras partes do país. A identidade da suspeita não foi divulgada. Agora são 3 horas e 57 minutos. Vamos com a participação dos ouvintes respondendo à enquete do dia sobre o possível impeachment de ministros do STF, que é uma promessa agora, né? Uma promessa de governo de Ronaldo Caiado. Vamos ouvir.
2: Ronaldo Caiado está dando tiro para todo lado, para ver se consegue fazer a cabeça de alguns bobos aí. Mas quem entende de política não cai nessa mais não. O Brasil, ele mudou bastante. O povo que vota hoje é um povo bastante intelectual, um povo que quer realmente mudança. Mas um povo que quer mudança em várias áreas, principalmente na área da saúde, que está um caos Brasil afora, principalmente aqui em Goiânia. Então acho que o Ronaldo Caiado está dando tiro para todo lado, falando demais e fazendo de menos.
3: Boa tarde, Rádio Bandeirante. Boa tarde, Maria Tereza. Boa tarde a todos. Vamos aí, né? A enquete do dia. Bom, Caiadão, a cada dia que passa ganha meu respeito. O Caiado, na verdade, ele combate aí o crime já há muitos anos. Ele já batia de frente com o Lula desde 92. Quem conhece a história de Caiado sabe. Então, assim, aqueles que votam no Lula não sabem a metade. Não sabem a metade da vida do Lula. Você entendeu? Vota nele porque esses benefícios que a gente paga aí com nossos impostos, porque não é ele que dá, não. Ele, o Fidel, tá rico, né? E o STF hoje tá aí comandando aí uma boa parte aí do país, né? Dos poderes. Eita, trem tá feio. Eu tô com Caiado. Tô com Caiado aí. E a gente sabe que não vai ser fácil, não. O Caiado deu essa declaração aí, o STF vai bater em cima dele mesmo. Você entendeu? A esquerda vai bater em cima. Mas é isso aí, o povo é maior, nós é maior.
4: Boa tarde, ouvintes da Bandeirante. Tarde, Maria Tereza, aqui é o Pedro Nolasco de Planaltina, Distrito Federal. Olha, eu gosto muito de participar das enquetes aí que vocês me mandam diariamente, porque eu sou daí de Goiânia e nasci aí, tenho as minhas raízes goianas e, aliás, gosto muito de um franguinho com piqui, jogar truque e comer pamonha. Mas aí, olha, falando sobre o Caiado é oriundo, originário de uma família tradicional goiana, antiga, escravo escrata. A gente sabe muito bem do bisavô dele, Ubirajara Caiado. Até, aliás, o senhor Pedro Ludovico, fundador de Goiânia, Goiânia se deve agradecer muito aos Caiados, que perseguia muito o doutor Pedro Ludovico lá na capital de Goiás, a antiga, e ele fugiu e criou uma nova capital para se livrar das garras dos Caiados. Essa é a história que a gente sabe. Ele é um fanfarrão, sabe? Esse, ele não vai conseguir agregar mais pessoas na campanha dele, não. Com certeza ele vai ficar lá na lanterna. Uma boa tarde a todos.
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1: De volta com Bandeirantes Acontece, agora são 4:02. Aparecida de Goiânia conta agora com um ponto de coleta fixo para descarte correto de entulhos, móveis e outras peças pesadas e materiais recicláveis. Acompanhe os detalhes na reportagem de Gabriel Alves, que preparou uma reportagem em vídeo para a gente.
2: Aparecida de Goiânia ganha uma arma importante contra o descarte irregular de lixo. O prefeito Leandro Velelli inaugurou na última segunda-feira o primeiro ponto de coleta de resíduos do município. O espaço fica na rua 28 de junho. No setor Goiânia Parque Sul e vai funcionar todo dia para receber entulhos, galhadas, móveis velhos e material reciclável da população. A ideia é dar destino correto para aquele resíduo que o caminhão de lixo não leva. Sabe quando você faz uma reforma pequena em casa, poda uma árvore ou precisa jogar fora um sofá? Agora tem o lugar certo. O ponto de coleta vai abrir das 7 da manhã às 7 da noite, inclusive aos domingos e feriados, sem precisar agendar. O prefeito Leandro Velelli explica a importância da nova estrutura e da colaboração entre o poder público e a população.
3: Bem, significa, além de mais um compromisso nosso resgatado com a nossa cidade, de que nós estamos investindo muito na zeladoria, no cuidado com a nossa cidade, em cuidar do meio ambiente, em cuidar que as pessoas tenham uma qualidade de vida melhor. E esse ponto de descarte aqui de entulhos, ele visa fazer com que as pessoas, a população, possa ter um ponto adequado para isso. O que é que nós estamos fazendo? Nós estamos fazendo o dever de casa, estimulando as pessoas para isso, para que depois também nós possamos cobrar.
2: O local vai ter fiscalização, monitoramento por câmeras e cadastro dos usuários para evitar o uso indevido. De acordo com a Prefeitura de Aparecida de Goiânia, os entulhos recolhidos e os materiais recicláveis terão a destinação correta após a coleta. O prefeito Leandro Vilela destacou que o descarte irregular desses materiais era um problema em várias regiões da cidade e que a iniciativa visa conscientizar a população aparecidense.
3: Vou dizer que isso é toda a cidade, como um todo. Nós temos aqui 70 pontos onde as pessoas colocam e a prefeitura constantemente tem que estar lá fazendo limpeza. É praticamente quase que humanamente impossível fazer isso. E ainda assim eu vejo pessoas, e tem alguns ainda que insistem, né, de pedir, não, vai lá tirar o entulho da porta do cidadão. O cidadão não pode colocar entulho na porta da casa dele, né? Não tem nada que ampara isso e nós não vamos praticar porque não consegue. Numa cidade desse tamanho, essa prática ela é totalmente abominável. Não podemos continuar com isso. Nós temos que pensar numa cidade como um todo, numa cidade para todos. Cada um faça a sua parte, né? Nós estamos fazendo a nossa e é preciso, é claro, que aqueles que continuem com essa prática mudem também o seu comportamento, se é que nós todos queremos uma cidade cada dia realmente melhor.
2: A prefeitura informou que esse é o primeiro ponto de muitos outros que ainda serão instalados na cidade. Gabriel Alves, para a Rádio Bandeirantes.
1: Obrigada, Gabriel, por suas informações. Agora são 4:05. Entre janeiro e março deste ano, a Equatorial Goiás realizou cerca de 25 mil fiscalizações e identificou mais de 5 mil ligações clandestinas de energia, conhecidas como gatos. As ações resultaram em 87 operações policiais em todo o estado, com 63 pessoas presas por furto de energia. Segundo a concessionária, houve um aumento no número de ocorrências em comparação ao fim de 2025, quando 24 pessoas foram autuadas pelo crime. De acordo com a Equatorial, o volume de energia recuperado no período seria suficiente para abastecer cerca de 36 mil residências durante um mês. O gerente de segurança empresarial do Grupo Equatorial, Jonathan de Jesus, destacou que as ações contribuem para garantir mais segurança e qualidade no fornecimento de energia, além de combater uma prática criminosa. Vamos ouvir.
4: No primeiro trimestre de 2026, Equatorial Goiás realizou 25 mil fiscalizações em todo o estado e os resultados foram expressivos. Foram identificados mais de 5,2 mil ligações clandestinas, o chamado GAP. dessas ligações clandestinas, destacamos 87 operações em conjunto com as forças de segurança, resultando em 63 presos. De energia recuperada, nós temos 5,4 gigawatts, que equivale a 36 mil residências em um mês. Lembrando que furtar energia é crime e pode resultar em multa mais 1 a 4 anos de prisão. Além disso, as ligações clandestinas colocam em risco não só quem comete o crime de furto de energia nem o gato, mas sim toda a sociedade e toda a vizinhança. A Equatorial Goiás segue intensificando as fiscalizações, colaborando com a sociedade, e você pode estar denunciando de forma anônima nossos canais de comunicação.
1: É, gente, os famosos gatos, né? A empresa reforça que o furto de energia é crime, sujeito a pena e prisão e multa, além de representar risco à população, podendo causar incêndios e acidentes na rede elétrica. 4:08, um menino de 7 anos morreu com dengue em Anápolis. A informação foi confirmada pela Secretaria Estadual de Saúde. Na cidade, é a primeira morte pela doença neste ano, mas aqui no estado de Goiás já foram registradas 37 mortes por causa da dengue. Outros 6 casos estão em investigação em Anápolis. A morte foi confirmada ontem. Segundo a Secretaria de Estado de Saúde, até o momento, mais de 110 mil casos de dengue foram notificados no estado, sendo que quase 65 mil foram confirmados. Além disso, 60 mortes ainda estão em investigação. Com dengue não se brinca, gente. Dengue, eu posso falar, já tive 2 vezes dengue. É uma doença que derruba mesmo. O bichinho é esse, tal desse mosquito Aedes aegypti. Derruba, a gente fica prostrado de cama. É uma doença que tira as nossas forças. Muita gente é internado e chega até a morrer. Então não dá para brincar, né? Agora começa o período de estiagem, mas o mosquito continua lá, os ovos continuam lá. Então a gente tem que ter muito cuidado sempre com o nosso quintal, com a nossa casa, para que esses ovos não se tornem, né, os mosquitos que podem trazer a doença para a gente e para a nossa família também. Agora são 4:09. Bom, começou hoje, através do governo de Goiás, a retirada do ingresso para o Arraiá do Bem. As entradas, elas são retiradas no site Meu Bilhete, sendo que cada CPF dá direito a 1 ingresso por dia. Para entrar no evento, é necessário levar 2 quilos de alimentos não perecíveis. Uma das novidades deste ano é que o acesso ao evento será por reconhecimento facial na entrada, como foi na pecuária. Bom, o evento acontece nos dias 5, 6 e 7 de junho no estádio Serra Dourada. A programação terá apresentações de grandes nomes nacionais do forró e do sertanejo, como João Gomes, Mari Fernandes, Diego e Vitor Hugo, Fala Mansa, Mastruz com Leite e Murilo Ruf. Além disso, haverá também apresentações de quadrilhas, comidas típicas e área de jogos para toda a população. Bom, na sexta-feira, dia 5, o Arraiá do Bem apresenta os shows de Zé Felipe, Mastruz com Leite e Murilo Ruf. No sábado, dia 6, sobem ao palco o grupo Fala Mansa, o cantor Pablo e a rainha do piseiro Mari Fernandes. No domingo, dia 7, é a vez de Diego e Vitor Hugo, que abrem a rodada de shows. E na sequência vem a banda Limão com Mel. O pernambucano João Gomes encerra o evento. Lembrando que os ingressos podem ser retirados pelo site Meu Bilhete. Agora são 4:11. O governo de Goiás, por meio da Secretaria da Retomada, realiza amanhã e também na quinta-feira, dias 27 e 28 de maio, um feirão de empregos com 2.500 vagas para contratação imediata aqui em Goiânia. A ação acontece das 8 da manhã até as 5 horas da tarde na Central Mais Empregos. As oportunidades são para as áreas como infraestrutura, logística, indústria e comércio, com vagas para pintor, pedreiro, servente de obras, auxiliar de produção, auxiliar de logística, operador de caixa, atendente, entre outras funções. Os salários, junto com os benefícios oferecidos pelas empresas, podem chegar a R$3.000, dependendo da vaga e da experiência do candidato. Participam do feirão empresas como FGR Incorporações, Shopee, Grupo Pão de Açúcar, Itambé e Tatico. Algumas empresas também farão atendimento em horários específicos. Segundo o secretário da Retomada, César Moura, o objetivo é aproximar as empresas que precisam contratar trabalhadores que estão em busca de uma oportunidade. E para participar, basta comparecer ao local com documento pessoal, comprovante de endereço, currículo atualizado e, claro, uma boa sorte. Não é preciso agendamento. Agora são 4 horas e 12 minutos, quase 13 minutos. A gente vai ouvir mais ouvintes que trouxeram a opinião sobre a fala de Ronaldo Caiado. Ronaldo Caiado, ex-governador aqui do estado, que é pré-candidato à presidência da República e que vem tentando, digamos assim, ser conhecido, né, pelo Brasil todo. E para isso, uma das alternativas é opinar sobre diversos temas. Ele falou da escala 6x1 e falou do Banco Master. Ele vem se posicionando diante de temas polêmicos. E um desses temas foi o impeachment dos ministros do STF. Em uma reportagem, em uma entrevista, Ronaldo Caiado disse que caso ele seja eleito, o impeachment contra os ministros do STF vai acontecer sim, apesar dele dizer que não gostaria de tomar essa medida, né? Porque ele também não é bobo de mexer com o judiciário. Bom, mas ele disse que vai colocar o impeachment sim, na roda, como dizem por aí. A gente quer saber a sua opinião. Você acha que Ronaldo Caiado pode ganhar votos ao defender, né, o impeachment dos ministros? A gente tem aqui uma opinião que o nosso ouvinte, o Neo Lisboa, mandou escrito. Disse que ele acha que o poder dele é absoluto. Para isso, Ronaldo Caiado terá que fazer outra constituição para colocar em prática um herdeiro. Aí sim ele poderá fechar todos os poderes. Segundo a informação aqui do nosso ouvinte. A gente ouve agora a participação aqui na Rádio Bandeirantes. Vamos para um rápido intervalo e daqui a pouquinho a gente está de volta.
5: Boa tarde, Maria Tereza. Boa tarde a todos os ouvintes e a todos da rádio. Ô, Maria Tereza, meu nome é Jailson, o Parque Ateneu. O que eu vou falar aqui não tem nada a ver com a enquete, não. É o que eu mandei no Thiago, só que eu mandei já. Ele não passou porque não deu tempo, já tava quase no finalzinho. Perdão. Me tira uma dúvida. Esse negócio de 5x2, 5x1, eu trabalho de segunda a sexta. O que vai diferenciar no meu rotina de trabalho, no meu minha carga horária? Me tira essa dúvida aí, por favor. Já é o Pai que atendeu.
6: Boa tarde a todos os ouvintes da Bandeirantes. Aqui é o Paulo Antônio, do Residencial São Marcos. Olha, sobre a enquete aí, se realmente o Caiado conseguisse fazer isso depois de ser eleito, seria bom demais, né? Mas, infelizmente, esse pessoal lá do STF, lá, eles são muito poderosos, né? Alexandre de Moraes, Gilmar Mendes, né? São realmente, eles mandam, né? Mandam e desmandam no país, né? Eles colocaram o Congresso no bolso, colocou o Senado no bolso, né? Manda quem pode, obedece quem tem juízo. Então, dificilmente alguém vai conseguir tirá-los de lá, né? Mas, assim, é realmente uma promessa que vai angariar bastante votos pro Caiado, viu? Porque 70% ou 80% da população brasileira quer esses ministros fora lá do STF, né? Esses ministros aí que realmente não são ministros, né? São militantes de um partido político aí, né? Grande abraço, Paulo Antônio, Residencial São Marcos.
7: Boa tarde, Rádio Bandeirante. Boa tarde, Maria Tereza. Quem fala aqui é Marilando Damascena. Sobre a pesquisa aí do candidato a presidente Ronaldo Caiado, você não deveria ser o primeiro, que ele está longe, nem como ser eleito, né? Quanto mais ele fala as coisas, mais está piorando. Muito barulhento. E para meu ver, se ele chegasse lá um acidente tão grande ele chegasse à presidência, jamais ele faria isso. Acostumado a tomar café, aí ministro do STF ia. Já foi, já puxou o saco dessa galera.
8: Radar de semáforo em velocidade
7: só
8: frente.
7: Tem barulho e mentira, conversa, não acredito não, tá? Essa é minha posição.
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1: De volta com Bandeirantes Acontece, agora são 4:19. A morte do atleta e influenciador digital Gabriel Ganley, de 22 anos, encontrado morto em São Paulo, gerou grande repercussão e acendeu um alerta sobre os cuidados com a saúde cardíaca e os limites do corpo. Segundo o atestado de óbito, o fisiculturista teve morte súbita causada por cardiomiopatia hipertrófica, uma condição cardíaca que pode ser agravada por atividades físicas intensas. Informações divulgadas por fontes não oficiais apontam ainda que ele faria uso de insulina associada a anabolizantes, o que reacendeu o debate sobre os riscos de uso de substâncias sem acompanhamento adequado. A gente vai falar sobre estes cuidados e sobre o treino seguro, alimentação e outras coisas com o Rafael Ribeiro, educador físico e CEO da Fast Training. Boa tarde, Rafael. Obrigada pela sua participação.
2: Boa tarde, boa tarde. Eu que agradeço aí pela participação.
1: Rafael, vamos falar então deste caso que é um de muitos casos, né? As pessoas se tinham antes, a gente falava muito, né? Das famosas bombas, as pessoas usavam essas bombas. Depois teve um período que parece que as pessoas começaram a ter uma consciência maior, mas na verdade isso acontece ainda muito nas academias, nos lugares onde tem treinamento físico?
2: Infelizmente acontece demais, né? Acontece demais porque as pessoas elas não querem aceitar o processo, né? Querem aquele resultado imediato, não aceita o passo a passo da alimentação, o sono, beber muita água, né? Ele quer sempre o resultado mais rápido. Infelizmente o mercado negro tá aí, né? Para oferecer esses anabolizantes e acontecer essas tragédias que vem acontecendo.
1: Atualmente, quais são o que as pessoas mais procuram, assim, não de anabolizantes, com o corpo, né? Para poder fazer uso desses anabolizantes. O que as pessoas querem? Querem músculo? Querem emagrecer? O que elas procuram mais?
2: Hoje é uma busca pela estética muito forte, né? Então, tem os dois lados. Tem o lado do emagrecimento, tem um lado da hipertrofia, de ganhar massa muscular também, né? O caso que a gente viu foi da massa muscular, né? Da competição, né? Da competição. E isso aí não é legal, né? Porque quanto mais as pessoas, elas querem competir com elas mesmas, com outras pessoas, elas querem alguns atalhos, né? E tem um lado do emagrecimento também, que são as canetinhas aí agora que estão no hype, né? Todo mundo quer o resultado milagroso do dia para a noite. Porém, todos precisam fazer uma atividade física com acompanhamento. E o mais importante, vá no médico, procure um endócrino da sua confiança e não faça as coisas porque um amigo falou para você fazer.
1: Rafael, assim, vamos falar uma suposição. Uma pessoa que quer adquirir massa magra, músculos, né? Vamos dizer assim. Ela é uma pessoa normal. Eu sei que varia de pessoa para pessoa, mas esse tempo que leva para ela adquirir uma massa assim satisfatória, como que deve ser o treinamento dela? Ela deve treinar quantas vezes por semana? Como que deve ser essa rotina?
2: Eu falo o seguinte, que todo pouco para quem não faz nada é muito, né? Então, não tem o treino perfeito, a alimentação perfeita, e sim a melhor estratégia para que você possa alcançar o seu resultado, né? Muitas pessoas entram na academia, no estúdio, igual a Fast Training, procurando, falam, não, é só para melhorar a saúde, mas no fundo todo mundo quer melhorar algo de estética, né? E eu falo da seguinte forma, com 10, 15 dias você já melhora a sua parte fisiológica, você já começa a dormir melhor, mais disposição, e a partir do terceiro, quarto mês você começa a ver aquela diferença no espelho mesmo, ou aquele emagrecimento, aquela massa muscular, aquele músculozinho que você não tinha o hábito de enxergar e agora você já está vendo. Então esse é o o período que você começa a ter um resultado físico, que é no quarto mês ali, terceiro para o quarto mês.
1: E além do exercício físico, tem a alimentação também, né? A alimentação também tem que ter uma orientação, né?
2: Com certeza. A alimentação, você precisa ir para um profissional. Eu falo que quando você quer impulsionar o seu resultado, realmente você quer um resultado físico, tem que ir no nutricionista. Por quê? Todo mundo acha que sabe o que comer, né? Mas a gente não sabe a quantidade, a gente não sabe o horário correto de comer tal alimento. Então, precisa sim passar para o nutricionista para você impulsionar os seus resultados físicos.
1: Agora, Rafael, a gente sabe que eu vou falar porque eu sou triatleta, tenho uma disciplina que é uma disciplina de acordar 4:30 da manhã para poder cumprir os meus treinos, alimentação e tudo mais. Eu queria que você falasse um pouquinho da importância desta disciplina para se alcançar os objetivos.
2: A disciplina, ela é tudo na vida, né? Tem um ditado que fala, do jeito que você faz uma coisa, você faz todas as outras coisas, né? Então, se você tem disciplina na sua parte da sua saúde, do seu treino, com certeza você é disciplinada no seu trabalho, você é disciplinada em tudo. Então, é a disciplina com a constância que vai trazer o seu resultado. Não tem como pular, né? Para alcançar o resultado rápido, né? Aí onde que vem esses atalhos aí que do anabolizante ou até mesmo das canetas emagrecedoras.
1: E os riscos destes anabolizantes? Você que trabalha no meio, você deve conhecer, né? Quais são os riscos que uma pessoa que faz uso desses anabolizantes pode ter?
2: Ó, mais comum, problema no coração, né? Que é o que pode ter acontecido com o rapaz que faleceu. Problema no fígado, pressão alta, alteração hormonal, né? Até problemas psicológicos pode trazer também.
1: E vocês, quais são as orientações? Porque a gente imagina, né, que deve ser aquela, igual o diabinho de um lado e o anjinho do outro, né? O diabinho falando, vai, é fácil, é rápido. E do outro lado, vocês, como educadores físicos, né? Qual é o papel de vocês?
2: O papel primeiro, né? Vamos pensar lá como o cliente primeiro. Primeiro procure um lugar de confiança. Não vai naquela academia que só está te vendendo acessórios, só está te vendendo equipamento, banheira de gelo, não. Procure o atendimento, pessoas que estão preocupadas com a sua saúde, com o cuidado. E eu falo isso não só da parte da educação física, tá? Tanto médico, tanto nutricionista, né? Todo mundo é importante, porque é multifatorial para você ter um resultado que você espera. Tá bom? Então procure um profissional mesmo, olha lá no site do CREF, da sua cidade, vê se esse personal, se esse professor realmente ele tem habilitação para poder te acompanhar com segurança.
1: E além disso, a gente hoje tem uma febre, que são as corridas de rua, né? Muita gente participando. E acha que correr é pôr um tênis e sair. Precisa de toda uma preparação também. Eu queria que você falasse um pouquinho da importância de se preparar o corpo para evitar lesões. Porque hoje em dia também é muito comum lesões, né?
2: É comum a lesão e também é arriscado para a sua vida mesmo, né? Aquele atleta do final de semana, né? Hoje eu vou correr 5 quilômetros, hoje eu vou correr 10 e não tem um treinamento, não faz uma periodização para você alcançar o seu resultado. Então, tudo é o quê? Você ter disciplina, ter um planejamento para você alcançar aquilo que você quer chegar, né? Então, não é só vou correr e vou do nada lá porque minha colega está indo, meu amigo me chamou. Não, se prepare, né? Faça bastante mobilidade, muito alongamento. E prepare o seu corpo para aguentar uma prova dessa, tanto de curto, né, tanto de longo também. Mas tudo você precisa se preparar. Você como uma triatleta, eu tenho certeza que você se prepara, né, todos os dias. Não tem como você só ir para a corrida, né? Você se prepara todos os dias.
1: Treino, muitos treinos. E Rafael, para finalizar, eu acho que o importante também a gente falar um pouquinho desse tempo seco. Aproveitar aqui a sua participação. Estamos entrando aí num período de estiagem, a gente já sente a garganta mais seca, os olhos. que as pessoas devem se preocupar na hora de praticar atividade física para evitar problemas, como, por exemplo, a desidratação?
2: A hidratação ela é essencial, até para o seu resultado também, né? Então, não só nesse período, mas sempre nesse período a gente tem que tomar mais cuidado ainda. Eu falo que a água, você não toma água quando você está com sede. Você tem que tomar água para você não ficar com sede, né? Então, quando você for para a academia, prepare a sua garrafinha, né, na temperatura que você gosta, mas precisa hidratar. Pessoas que gostam de correr, pessoas que do triatlo, igual você, então tem o tempo correto ali para você fazer a hidratação. Mas o básico é não espere você sentir sede para você beber água.
1: É, quando você está com sede é porque o seu corpo já está dando sinal, né? Rafael, Exato. Muito obrigada pela sua participação, pelos seus esclarecimentos aqui no Bandeirantes Acontece.
2: Eu que agradeço muito, tá? Conte sempre comigo, siga a gente nas redes sociais, estúdio personal, Fast Training, e lá você pode tirar todas as suas dúvidas de treino e de profissionais também.
1: Tá certo? Obrigada pela sua participação e uma boa tarde. 4:30, a gente vai para um rápido intervalo, mas antes vamos ouvir a participação de quem mandou sonora, quem mandou, na verdade, a opinião aqui na Rádio Bandeirantes.
3: Boa tarde, Rádio Bandeirantes. Boa tarde, Maria Tereza. Maria Tereza, isso é nada mais do que bravata, bravateiro. Porque ele vai pôr um decreto lá para impeachment ministro, não depende dele, né? E se só quem acredita é quem reza para pneu, né? Quem fica pendurado no caminhão, quem fica em porta de quartel, por último agora, quem bebe detergente, né? É esse tipo de pessoa que acredita. Queria ver ele fazer uma proposta pro povo. Quem ganha até 5 mil não vai pagar mais imposto de renda, porque 5 mil não é renda, né? Bravateiro.
4: Boa tarde, ouvinte da Rádio Bandeirante. Boa tarde, apresentadora Maria Tereza. Olha, eu acho que a fala do governador, do candidato a presidente da República, de nada vai servir para ele subir nas pesquisas. Eu sugeri ele o seguinte, para ele, em vez disso daí, entrar com algum recurso aí no sentido de acabar com essas emendas impositivas. Está saqueando o erário público, entendeu? Está esvaziando o cofre da União. Então, essa é a minha opinião. Eu acho que deveria se preocupar com esse tipo de caso e não com quem está trabalhando corretamente, ok? Uma boa tarde.
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1: 4:34.
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3: Um tipo especial de veículo está surgindo com tudo. Devagarzinho em Goiás, eles ficam assim escondidinhos e só saem com o dono, ou com a dona, não importa, ou com os donos, quando vão viajar. São aqueles veículos que são casas sobre rodas, os motorhomes, certo? Motor, casa, veículo, motorhome. Bem, os goianos estão procurando esses veículos para poder sair pelo mundo. E estão fazendo isso com mais frequência do que as pessoas imaginam. Então, com isso, está surgindo aí um mercado paralelo, não só de adaptação de veículos para virarem, para se transformarem nessas casas de quatro rodas, ou estão sendo vendidos novos ou usados, sendo oferecidos pelos goianos. É um mercado paralelo. Eu digo paralelo porque ele não é um mercado regular, não é? Que tem crescido demais em Goiás. Firmas do Rio Grande do Sul, do Paraná, que estão mais acostumados com isso, já estão percebendo o potencial de Goiás e estão entrando nessa. E os goianos viajando como nunca. Os goianos adoram viajar. Principalmente, claro, para ir atrás daquela única coisa que a gente tem por aqui, que são praias. De resto, Goiás é bom demais e o motorhome serve também para andar por aqui, embora a infraestrutura de Goiás ela ainda é, neste aspecto, para valer mesmo zero. Mas sempre tem gente que acolhe, etc. tal. Mas infraestrutura adaptada para este fim, não temos em Goiás. Aliás, não temos em quase nenhum dos estados da federação. Eis um bom filão aí para se pensar, não é mesmo?
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1: Obrigada, Rosinval, por sua participação. 4:37, dois médicos foram afastados depois da morte de um paciente que foi picado por cobra em Piracanjuba. A Secretaria Municipal de Saúde de Piracanjuba afirmou em nota que toda a conduta médica é de responsabilidade dos profissionais que realizaram o atendimento de forma efetiva. De acordo com a família de José Carlos Bernardes de Campos, de 56 anos, ele foi picado por uma cobra cascavel e a família alega que ele não recebeu o soro antiofídico. Os nomes dos profissionais não foram divulgados pela secretaria. Por isso, nós não conseguimos localizar a defesa dos médicos. A questão é que a família alega que, por negligência, não foi aplicado o soro antiofídico, que é um soro responsável por combater o veneno da cobra, quando uma pessoa é picada por cobra, né? E ele acabou falecendo. Então, a família agora cobra respostas dos médicos. E a Secretaria de Piracanjuba afastou os profissionais para poder apurar com mais rigor toda esta situação. Agora são 4:38. Vamos ouvir a opinião de Fernando Mitre.
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4: Entre os dados que mostram mais claramente os efeitos das relações, agora conhecidas, de Flávio Bolsonaro com Bolsonaro, pode-se destacar este do Datafolha. Entre o eleitorado do centro ou moderado, Lula tem 29% contra 20% do adversário. Esse é um movimento de números ali num segmento de eleitores que costuma definir a eleição no Brasil. Quanto mais polarizado esteja o quadro, mais importante e definidor se torna a tendência do eleitorado centrista. Bolsonaro ganhou a eleição quando cresceu nesse segmento. Depois foi a vez de Lula. Agora, no rastro do áudio com o Vorcaro e a sequência de respostas e atitudes de Flávio Bolsonaro, esse eleitorado se mexeu para o lado de Lula. 10 entre 10 analistas de pesquisa vão dizer que tudo depende dos próximos lances desse episódio. E a pré-campanha de Flávio se mexe. depois de mudar o coordenador de comunicação e o marqueteiro, tenta construir outros pontos de atração, como o encontro anunciado com o presidente Trump antes da confirmação, ou a cobrança da CPI do Banco Master. Mas, salvo alguma grande surpresa que possa sacudir o quadro, enquanto houver dúvidas e explicações para Flávio dar, ou se aparecerem novos lances mesmo envolvendo relações com Vorkaro, desviar a atenção pura e simplesmente desse assunto não seria suficiente para reverter a situação, que por enquanto vai piorando para Flávio. É o retrato de agora, que, claro, pode mudar.
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1: Obrigada, Mitre, por sua participação aqui no, na Rádio Bandeirantes Goiânia. Agora são 4h40. Vamos com a participação dos ouvintes. Daqui a pouquinho a gente tem repórter Bandeirantes diretamente de São Paulo.
5: Boa tarde a toda a Rádio Bandeirantes aí, da bancada. Olha, Antônio Porto, Jardim Tiradentes. Não, aí o Caiado faz é perder voto. Tá preocupando já com o ministro? Tá preocupa com o Brasil, preocupa com o ministro, não. Se o ministro tiver de acontecer, acontece. E não vai ter impeachment, não. Os deputados não fazem impeachment de ministro, não. Um abraço a todos da Bandeirantes. Manda o Ronaldo Caiado cuidar da campanha dele e largar o ministro de mão, porque senão ele vai perder os votos.
6: Pai, boa tarde. Essa é mais uma das pérolas do nosso doutor Ronaldo Caiado. Inicialmente não é ele que estabelece impeachment de presidente da República ou mesmo de ministro do Supremo Tribunal Federal. Essa competência, segundo a Constituição, é do Senado Federal. Isso é mais uma politicagem barata, já que ele não vai conseguir chegar em 1,5% do eleitorado brasileiro.
7: Boa tarde, Bandeirantes, Maria Tereza. Quanto à enquete de hoje, Ronaldo Caiado, eu acho que não é o momento dele bater em ministro da Suprema Corte. O Ronaldo Caiado tem que trabalhar o histórico dele, né? Eu lembro-me aquelas meninas do Jô, num passado não muito distante, as meninas do Jô. Eu lembro numa ocasião que elas sempre reuniam, né? Teve um certo dia lá que elas foram unânimes em dizer que o Ronaldo Caiado é um cara honesto. Toda a vida foi por onde passou uma pessoa de correção, um senador, um deputado de correção. Aí sim, ele tem que trabalhar nessa ordem, né, formar, porque não depende dessa coisa só dele. Procurar formar um parlamento ideal, né, é por esse lado. Bater em ministro, essa coisa de falar em expulsar ministro, acho que não é o momento também. Tem que falar da história dele, conhecido no Brasil pelo que ele é, anticorrupção, etc, etc. Um abraço a todos.
8: Boa tarde, meu nome é João Mendes, falo aqui de Senaldana Canedo. Mas eu acho que não, porque Ronaldo Caiado não é conhecido assim igual ele pensa, não. Se fosse um Tarcísio, se fosse um outro, até quando falar, não, mas Ronaldo Caiado é conhecido assim, né? Ele é conhecido aqui em Goiás. Mas seria bom, viu? Seria muito bom.
9: Boa tarde a todos. Meu nome é Vinícius. A minha opinião é que o nosso ex-governador, Ronaldo Caiado, a fala dele é correta. Porque o que a gente tem visto o Supremo aí é um Supremo muito conivente, com falhas e erros. A gente não pode tampar os olhos a isso, independente dos nossos ideais. O que nós estamos vendo aí é alguns ministros apoiando o erro. Isso para o nosso país é muito triste. Eu acho que a fala do nosso ex-governador e candidato a presidente é corretíssima, viu?
1: Tá certo, opinião dos nossos ouvintes hoje no repórter, na enquete do dia sobre a frase, a afirmação de Caiado que falou caso ele seja eleito, ele vai sim colocar para acontecer o processo pedindo impeachment dos ministros do STF. Ele afirmou que na gestão dele os ministros devem passar por impeachment sim. Agora são 4h44. Olha, a gente até trouxe aqui essa entrevista que na próxima quinta-feira, dia 28 de maio, acontece o Dia Livre de Impostos. A campanha vai reunir mais de 100 empresas aqui de Goiás, entre lojas, prestadores de serviços e estabelecimentos de diferentes segmentos, que vão oferecer produtos e serviços com descontos proporcionais aos tributos cobrados normalmente. A iniciativa é organizada de forma nacional pela Confederação Nacional de Dirigentes Lojistas e aqui em Goiânia não vai ser diferente. Durante a ação, os descontos podem chegar a 70% em alguns produtos. Lembrando que esse dia livre de impostos acontece na próxima quinta-feira, dia 28. Na edição do ano passado, olha, esse dado é legal, 50 mil estabelecimentos de todo o Brasil aderiram à mobilização. Aqui em Goiânia, este ano vai ter novidades, tem empresas de bolo e vai também ter combustível. Vamos a São Paulo com o repórter Bandeirantes.
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10: O relógio marca 4 horas e 45 minutos e você acompanha o repórter Bandeirantes. O prazo final para integrar a declaração do Imposto de Renda 2026 está chegando ao fim e termina nesta sexta-feira. Quem traz as informações é o repórter Daniel Araújo.
11: Os contribuintes têm até sexta-feira para entregar a declaração do Imposto de Renda 2026. Mais de 33 milhões de documentos já foram enviados. A Receita Federal estima receber cerca de 44 milhões neste ano. As pessoas físicas que receberam rendimentos tributáveis acima de R$ 35.584, assim como aquelas pessoas que obtiveram receita bruta da atividade rural acima de R$ 177.920 em 2025, são obrigadas a declarar. Este ano, o primeiro lote da restituição será pago também na sexta-feira. Cerca de 9 milhões de pessoas devem ser contempladas nesta primeira leva, que pode se tornar a maior já registrada.
10: O ex-prefeito de Macapá é alvo de operação por suspeita de usar milícia digital para atacar opositores. Quem traz os detalhes é o repórter Jefferson Ramos.
12: A Polícia Federal do Amapá realiza hoje a Operação Palanque Digital contra a organização criminosa suspeita de operar com desinformação, autopromoção política e promover ataques a adversários no estado. São cumpridos 35 mandados de busca e apreensão nas cidades de Macapá, em Belém, no Pará, e em Canela, no Rio Grande do Sul. Um dos alvos é Dr. Furlan, ex-prefeito de Macapá, que foi afastado do cargo no início do mês e renunciou para se lançar pré-candidato ao governo. As investigações apontam que dinheiro da Prefeitura de Macapá foi usado para pagar influenciadores digitais, veículos de comunicação para atacar adversários políticos, entre eles o presidente do Senado, Davi Alcolumbre.
10: O relógio marca 4 horas e 47 minutos e obrigada por acompanhar o repórter Bandeirantes.
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17: Hoje vamos falar sobre impressão 3D, que vem ganhando espaço como uma nova oportunidade de negócio. Com essa tecnologia, é possível produzir peças personalizadas, brindes, itens de decoração protótipos para empresas e até peças de reposição para equipamentos. O investimento inicial pode começar com impressoras

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5: Copa do Mundo chegando. E aí, vai apostar em quem? A seleção uruguaia aposta no seu principal nome, Federico Valverde, o motor do meio-campo. 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
1: De volta com Bandeirantes Acontece, agora são 4:56, comigo aqui Gustavo Ramos, que logo mais vai estar no Bandeirantes Esporte Clube. Boa tarde, Gustavo.
2: Tudo bem, Maria Tereza, boa tarde.
1: Tudo bem, quais são as novidades que vocês vão trazer no programa de hoje?
2: Daqui a pouquinho, em 3 minutinhos, começa o Bandeirantes Esporte Clube. Vamos trazer aqui a semana, o início da semana de preparação dos trabalhos dos goianos para mais uma rodada de Série B. Vila Nova e a equipe do Goiás se representando hoje, o Atlético se representou ontem. No próximo domingo tem o Vila Nova em campo novamente contra a equipe do Londrina, volta a jogar fora de Goiânia, longe de casa, no estádio VGD, no norte do Paraná. E o Goiás e o Atlético tiveram aí ontem à noite a notícia de que o jogo, o clássico entre as equipes, foi antecipado em um dia, passou a ser sábado, 4 da tarde, no estádio Antônio Ascioli. Então, um dia apenas de preparação a menos para ambas as equipes para essa partida da 11ª rodada, que pode ou consolidar ainda mais o Goiás, né, no G6 do Campeonato Brasileiro da Série B, ou pode ser o ponto de recuperação de partida, de uma reação do Dragão nesta mesma competição. E daqui a pouquinho, em 2 minutinhos, 1 minuto e meio, a gente, eu, Mariana Rabelo e Ivana Mamed, vamos destrinchar a semana, falar muito de futebol goiano aqui no Bandeirantes Esporte Clube. Maria Tereza.
1: Obrigada, Gustavo. Então não perca, é daqui a pouquinho, às 5:00 da tarde, Bandeirantes Esporte Clube. 4:58, a gente vai agora com a participação dos nossos ouvintes.
3: Boa tarde, Rádio Bandeirante, boa tarde, Maria Tereza, boa tarde a todos. Vamos aí, né? A enquete do dia. Bom, Caiadão, a cada dia que passa ganha meu respeito. O Caiado, na verdade, ele combate aí o crime já há muitos anos. Ele já batia de frente com o Lula desde 92. Quem conhece a história de Caiado sabe. Então, assim, aqueles que votam no Lula não sabem a metade da vida do Lula. Você entendeu? Vota nele porque esses benefícios que a gente paga aí com nossos impostos, porque não é ele que dá, não. Ele e o Fidel tá rico, né? E o STF hoje tá aí comandando aí uma boa parte aí do país, né? Dos poderes. Eita, o trem tá feio. Eu tô com o Caiado aí, e a gente sabe que não vai ser fácil, não. O Caiado deu essa declaração aí, o STF vai bater em cima dele mesmo, você entendeu? A esquerda vai bater em cima. Mas é isso aí, o povo é maior, nós é maior.
1: Tá certo, a opinião dos nossos ouvintes. Quase 5:00 da tarde, eu preciso ir embora, mas antes eu queria agradecer a participação de todo mundo, agradecer a sua audiência, a sua companhia durante esta tarde de terça-feira. Amanhã eu, Maria Tereza Lemes, estou de volta com mais Bandeirantes Acontece, aqui na sua 98,7 FM. Obrigada, boa tarde a todos e até amanhã. Tchau, tchau.
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0: Uma ótima tarde, boa terça-feira, Goiânia, agora 5:03.
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0: Brasil, ótima tarde, bem-vindo, bem-vinda ao Bandeirantes Esporte Clube, mais uma edição. Hoje é terça-feira, 26 de maio, ano 2026, 5 horas mais 4 minutos na nossa linda capital Goiânia. Temperatura girando na casa dos 26 graus. Seja bem-vindo aqui ao seu melhor programa de fim de tarde, início de noite, o Bandeirantes Esporte Clube. Estou ao lado de Mariana Mamed, Mariana Rabelo e Ivana Mamed. Mariana Rabelo e Ivana Mamed fazendo aqui o melhor programa do seu rádio aqui em FM 98,7, também no YouTube Rádio Bandeirantes Goiânia. Já comecei mandando muito bem, 5 horas 4 minutos. Hoje muita coisa vamos trazer aqui para você no Bandeirantes Esporte Clube, então fica à vontade para poder interagir e comentar e participar conosco. Vou deixar aqui o telefone para você anotar e participar desde já. 62998476110. Hoje o tema é livre, não tem enquete. Você fica à vontade para trazer aí o assunto que você achar pertinente. Também fica à vontade para fazer perguntas. Pode perguntar aí qualquer coisa para Ivana Mamed, qualquer coisa aqui pro Google e também para a Mariana Rabelo, que a gente vai te atender e vai trazer a sua participação. 5 horas, 5 minutos. Repito, 62998476110. Este é o Bandeirantes Esporte Clube. 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Deixa eu desejar aqui uma ótima tarde, abraçar aqui e cumprimentar a Mariana Rabelo, minha companheira de bancada. Tá aqui firme e forte aqui ao meu lado para mais um Bandeirantes Esporte Clube, não é isso, Mari? Tudo bem? Boa tarde.
1: Oi, Guga, excelente tarde para você, pro pessoal que tá aqui no estúdio com a gente e para todo mundo que tá nos acompanhando. Bora com tudo até 7:30 da noite.
0: Exatamente, até 7:30 da noite com tudo do Vila, tudo do Atlético, tudo do Goiás e todas as participações aqui a gente vai trazer até 7:30 da noite no nosso Bandeirantes Esporte Clube, que é um oferecimento Hortifruti do Grupo Moreira. 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Mariana, vamos então aos destaques do dia.
1: Nova data em clássico do equilíbrio entre Atlético Goianiense e Goiás acontece no próximo sábado.
0: É, lá no Dragão, o Gustavo Coutinho realiza exames e é dúvida no Dragão para duelo diante do Goiás.
1: Já do outro lado do clássico, Verdão deve contar com 3 retornos importantes: o Felipe Machado, Lourenço e Cadu.
0: Vai e vem na zaga do Vila. O Tigrão perdeu o Anderson Jesus por suspensão, mas conta com o retorno de Pedro Romano.
1: E saiu o sorteio das oitavas da Copa do Brasil 2026. Os clubes conhecem adversários e mandos de campo.
0: É isso, destaques do programa aqui do Bandeirantes Esporte Clube. Já te convidei, o tema é aberto no nosso Alô Torcedor no 62998476110. Daqui a pouquinho o Luan Alves traz os confrontos da Copa do Brasil, mas antes eu vou aqui com a Ivana Mamed, o seu primeiro destaque da opinião. Tudo bem, Ivana? Boa tarde.
2: Ótima tarde para você, Gustavo Ramos, para Mariana Rabelo, pro Macedo, Luan Alves, Vitória Farias e a você, nosso ouvinte aqui da Rádio Bandeirantes. Eu quero destacar aqui, Gustavo, um encontro que teve hoje, né? Aliás, está tendo até agora, chama Summit, né? Summit, que quer dizer cúpula, né? Da Federação Goiana de Futebol. Eles fizeram um encontro entre a arbitragem e toda a pessoal, né? Da informação, toda a imprensa estava presente lá, inclusive eu. E o que mais me chamou a atenção, Gustavo, foi que esse encontro foi marcado, tá até aqui o crachazinho, tá aqui, ó, a minha presença.
1: Nossa representante.
2: Da Rádio Bandeirantes, tava lá também o Nilton, tava lá também, né, o motorzinho Wesley Souza, mas esse encontro foi marcado, o primeiro encontro, esse é o primeiro de muitos, foi marcado devido à nossa grande audiência, sabia disso, Gustavo?
0: Sabia.
2: Foi devido a um debate que teve aqui na Rádio Bandeirantes, em que o Ronei, né, solicitou, falou, olha, vamos fazer um encontro para poder, para quê? Para trazer para a imprensa maiores informações sobre a arbitragem. Então foi tirada muitas dúvidas, né, nesse encontro. Teve agora à tarde, eu não pude participar por causa do programa, mas tá, acredito que está rolando até agora. Mas foi assim, sensacional, com a presença, né, que é o presidente da comissão de arbitragem, ele estava lá, Rodrigo Sintra. E também Vilarinho, né? O Fabrício Vilarinho, que é ex-árbitro e assistente FIFA também, deram palestras, foi muito assim, ó, muito significante, muito importante, foi sensacional, Guga.
0: 5:09, este é o Bandeirantes Esporte Clube, oferecimento Nisa Hyundai. 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
1: E se toca o hino do Verdão, quem chega trazendo todas as atualizações do Goiás é o Divino Lucena. Oi, Lucena.
4: Primeiramente, é um enorme prazer, Fabinho Soldado.
1: Ai, faltou.
5: Pra você, um abraço pra Mariana e especial um abraço para o amigo ligado aqui no Bandeirantes Esporte Clube desta terça-feira. Data, dia em que o Verdão se reapresentou depois da bela vitória, terceira consecutiva contra a equipe do Avaí no último domingo, completando então a terceira vitória. Reapresentação já visando o compromisso de sábado às 16h no Acioli contra a equipe atleticana. Verdão que vem se reabilitando dentro do brasileiro da Série B e o técnico Daniel Paulista terá novidades para este confronto no sábado. Ele que fala daqui a pouquinho aqui no Bandeirantes Esporte Clube em relação à reabilitação esmeraldina na competição.
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1: E sábado tem clássico, hein? Quem chega trazendo todas as atualizações do Atlético é o repórter Igor Adorno.
6: E aí, Mariana Rabelo, uma ótima tarde pra você, um grande abraço, ótima tarde ao Guga e, é claro, a todo mundo ligado aqui no Bandeirantes Esporte Clube. O Dragão já começou a preparação para o clássico, que tem data alterada. O Atlético pediu para a CBF mudar a data do domingo para o sábado e assim foi oficializado. Portanto, teremos Atlético e Goiás no estádio Antônio Scioli no próximo sábado às 16h. Vamos falar também do Dragãozinho, que entra em campo amanhã nas categorias de base sub-20. Vamos ouvir também Eduardo Souza, que falou sobre a situação do Igor Henrique, o meia que caiu de rendimento. Isso e muito mais, tudo sobre o Atlético a partir de agora aqui no Bandeirantes Esporte Clube.
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1: E agora é a hora do Tigrão e quem chega trazendo tudo é a Tandara Reis.
7: Boa tarde, Mariana, grande abraço para você, para os companheiros de trabalho aí no estúdio e, é claro, um abraço especial também para todos que nos acompanham aqui na Bandeirantes Goiânia. E o Vila Nova se reapresentou hoje no CT Vila do Tigre e deu início à preparação para o próximo jogo da Série B do Campeonato Brasileiro. A equipe colorada que volta a campo no domingo diante do Londrina, jogo fora de casa, válido pela 11ª rodada da segunda divisão do Campeonato Brasileiro. E para essa partida, o técnico Guto Ferreira tem desfalques e retornos. Daqui a pouco a gente detalha essa situação aqui no Bandeirantes Esporte Clube e nós vamos ouvir também o técnico colorado, falando um pouquinho sobre as dificuldades que a equipe enfrentou na partida contra o América Mineiro.
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0: Agora em Goiânia, 5:13, Vanda Mamede, tá aí os destaques do programa de hoje, o que você destaca aí sobre o que disseram Divino Lucena, Igor Adorno e Tandara Reis, hein, Ivana?
2: Olha, Lucena, né, no que ele trouxe, que Goiás, né, já começou hoje a sua preparação, né, tá Goiás que vem embalado, né, com 3 vitórias consecutivas, né, e falou de voltas, né, eu acredito que as voltas, com certeza, deve ser Lourenço, Felipe Machado, que reforça muito o meio campo do Goiás, e o Cadu, mas aquele Cadu que veio, né, do Atlético Mineiro. Então, assim, são essas as voltas, né, que a baixa que teve no jogo anterior, e agora volta, o Goiás vem com força total para enfrentar o Atlético.
0: 5 e 14. E sobre o que trouxe aí a Tandara Reis na equipe do Vila Nova, hein, Ivana?
2: Ela falou do suposto que o Vila Nova vai jogar contra o Londrina, Vila Nova também, que vem de vitória, também está embalado no campeonato. Eu acredito, Guga, que o Anderson Jesus recebeu o terceiro cartão, vai ser desfalque para o time do Vila Nova, um desfalque considerável, Guga, porque ele vinha fazendo um bom campeonato. Você vê, ultimamente, o Vila Nova não tem levado gols. Então, assim, a dupla, ele e Pagno Sá, tem dado resultado. E a volta é do Pedro Romano. Eu gosto muito do Pedro Romano. Pra mim, o Pedro Romano, ele é um bom zagueiro. Precisa ter mais calma, né, Guga? Não entrar com tanta força, não ser tão afoito. Mas isso aí tudo, o Guto, com certeza, vai saber, né, falar com ele. E ele vai, né, tem que melhorar nessa questão.
0: 5:15, Ivana, e mais uma pergunta aqui pra você. Te pergunto o que você achou dessa mudança de horário. De horário não, de data, né? Porque o horário continua o mesmo, 4 da tarde. Mas o que você achou da mudança de data do domingo para o sábado do clássico entre Atlético e Goiás?
2: Olha, o Atlético foi, ele como mandante, ele pôde solicitar essa mudança, né? Então, a partir daí do Adson Batista, para pedir a sair do domingo para ir para o sábado, eu acredito até para que tenha maior público, porque no domingo nós teremos jogos, né? Aliás, um jogo da seleção brasileira. E será logo em seguida do jogo, seria logo em seguida do jogo do Atlético. Então, eu acredito por isso, para ter o público maior, né? Para ser o torcedor do Atlético comparecer e ser um jogador a mais dentro de campo, que ele vai precisar. É um clássico duro, né? O Atlético que vem de derrota, vai enfrentar o Goiás que está embalado no campeonato. Por isso, ele precisa muito ser o torcedor. Você, torcedor atleticano, tem que estar, olha, todos os caminhos que levam ao Ascioli no sábado. Você tem que apoiar o Dragão, tem que estar junto, jogar junto, para ver se o Dragão reabilite aí no campeonato.
0: Inclusive, em falar em convocação de torcedores, o Atlético divulgou hoje, no período da tarde, a venda de ingressos para o clássico entre Atlético e Goiás. Vamos aos valores. O time rubro-negro divulgou há uma hora atrás valores únicos, né? Inteira e meia, até porque o setor, o estádio Antônio Ancelotti não é setorizado. R$20 é o valor da meia entrada para a torcida do Atlético, lembrando que é torcida única, né? Então é só para a torcida do Atlético. E R$40 a inteira, com a camisa do Dragão você paga o valor de meia entrada, ou seja, R$20. Muito barato, né, Ivan?
2: Barato demais. Gente, como é, assim, a entrada aqui no estádio de Goiás, o Goiás é um pouquinho mais caro, mas no Vila Nova e no Atlético é irrisório, gente. Você pagar R$20 para assistir um clássico é muito barato. Barato demais. Isso aí desmotiva um pouco só os torcedores. Sabia disso, Guga?
1: Você acha, Ivana?
2: Ah, claro. Aí a pessoa vai fazer um sócio torcedor pagar uma mensalidade por mês. Agora, tem que pensar o seguinte, o sócio torcedor tem que fazer aquele que é apaixonado pelo time. Ele fazendo o sócio torcedor, ele vai estar ajudando o time dele. Eu sei de gente na imprensa que não precisa pagar ingresso, mas que tem sócio torcedor, você sabia?
1: É.
2: Tem, acredito, tem sim.
1: Eu lembro de ver uma reportagem de um torcedor do Goiás. Era pra ele, pra esposa e pro filhinho, o bebezinho. Ele fez de todo mundo, que era uma forma dele ajudar o time dele do coração,
2: justamente,
1: né?
2: A forma de estar ajudando. Então, assim, o torcedor, aquele mesmo de coração que ama o seu time, ajude. Faça o sócio torcedor, não importa o valor do ingresso.
0: É uma pena que aqui a nossa realidade não é essa, né, Ivan? Alguns ainda têm essa atitude que a Mariana trouxe aí de pagar o sócio torcedor pra família inteira, mas a grande maioria tá nem aí, quer nem saber. Vai na boa. É o famoso vai na boa. Vai só nas finais, vai só nos clássicos.
2: Agora, que ter uma conscientização, Guga.
0: Exatamente. Né? Lançaram hoje aí o show do Luan Santana. Vai ter o Luan Santana em Goiânia aí em setembro. O pessoal já tá doido pra comprar ingresso.
2: Lotes, né? Já deve ter sido vendido até o primeiro lote, que já saiu, né? E é um absurdo. É show pra mais de R$500.
1: Exato. Ih! né? Eles acham que é show internacional.
2: Nossa senhora, então assim, gente, uma partida de futebol, pra quem ama futebol, pra mim é muito melhor que um show.
0: Eu acho que eu já desistia, não vou falar mais de público em estádio no futebol goiano, não, porque é uma guerra vencida. Eu falo, eu gasto palavras.
2: Não, eu acho que a gente tem que fazer uma mobilização, tem que fazer uma conscientização pro torcedor, né? E precisa, e principalmente do Atlético. Gente, teve um jogo, o Atlético tava embalado, vinha de seis, né, seis jogos, seis rodadas invictos, foi jogar, né, em casa, dentro de casa, né, contra o líder do campeonato, São Bernardo. Você vê, não deu mais de 2.000 torcedores.
1: Sim.
2: Aliás, deu mais de 2, não deu 3.000 torcedores. É muito pouco, é muito pouco. E o Atlético tem muito mais torcedores que isso, mas é muito mais. O que tem crescido, o que cresceu quando estava na Série A, quando disputou a Sul-Americana, como disputou a Copa do Brasil, a torcida cresceu demais. Essa torcida precisa voltar a abraçar seu clube, seu time do coração.
0: 5:19, 5:19, o Luan Alves já está conosco aqui nos estúdios da Bandeirantes, com informações aqui no Bandeirantes Esporte Clube. Tudo bem, Luan? Boa tarde.
8: Tudo bem, Guga, boa tarde para você, boa tarde, Mariana, e também para Ivana. Saiu hoje, ô Guga, na sede da CBF, o sorteio das oitavas final da Copa do Brasil. Infelizmente aí já sem nenhum goiano, mas é uma competição que segue com grandes jogos. E eu vou pedir a Vitória para colocar na nossa tela do canal do YouTube, porque a gente tem definido aí os oito confrontos e também aí o mando de campos. E aí a gente vai analisar quem é que pode, é favorito para os duelos, né? Juntamente aqui com a Ivana, Mariana Rabelo. Os confrontos interessantes, ô Guga. A gente tem Vasco e Fluminense, duelo de ida que acontece no estádio do Maracanã, e a volta também, duelo aí pelas oitavas de final. Vale lembrar que a gente vai ver na tela do canal do YouTube, mas os clubes que estão à direita são os clubes que vão decidir em casa. Então no primeiro duelo a gente tem Vasco e Fluminense, reeditando aí a semifinal da temporada passada, que o Vasco levou a melhor.
0: Certo, e aqui a gente seguindo com os demais confrontos, o único clássico é Vasco e Fluminense. E aí temos Inter e Corinthians, Mirassol e Grêmio, Atlético Paranaense e Vitória, Atlético Mineiro e Juventude, Santos e Remo, Chapecoense e Cruzeiro, Palmeiras e Flamengo. Decidem em
8: Fortaleza.
0: Oh, desculpa, gente. Então, é porque eu tô com Palmeiras e Flamengo na cabeça ainda. Desculpa. Palmeiras e Fortaleza. Os times à direita decidem em casa. Então, Fluminense, Corinthians, Grêmio, Vitória, Juventude, Remo, Cruzeiro e Fortaleza decidem em casa. E aí, se a gente, né, tivesse o dom de mudar o passado, a gente riscaria o Atlético Paranaense e colocaria ali o Dragão com Vitória, e riscaria o Cruzeiro ali do lado direito e colocaria o Goiás para jogar com a Chapecoense. Mas como eu não tenho esse dom ainda, e o nosso futebol, infelizmente, ele não compete com os outros estados, a gente tá fora da Copa do Brasil, é isso aí que a gente tem, Ivana.
2: Pois é, para mim ali no primeiro confronto entre Vasco, né, que tem Fluminense, para mim eu vou com Fluminense. Para mim o Fluminense passa pelo Vasco. Eu posso ir falando jogo a jogo?
0: Pode, fica à vontade.
2: Então, aqui, alguns eu vou dar meu palpite, alguns eu vou dar de torcedora, né? Então, assim, Internacional e Corinthians, provavelmente da Corinthians. Mirassol e Grêmio, eu vou torcer muito pro Mirassol passar pelo Grêmio, tem possibilidade.
0: Mirassol que já eliminou o Grêmio de uma edição de Copa do Brasil.
2: Então, e né, o Atlético Paranaense contra o Vitória, eu vou torcer para o Vitória do Jair Ventura. Né? Tomara que o Vitória passe pelo Atlético Paranaense, até porque a gente viu o Atlético Paranaense como ele passou aqui pelo Atlético. O Atlético teve todas as possibilidades e as chances, né? Faltou finalizar um golzinho, né? Mais de 17 finalizações, faltou entrar uma bola. Entre Atlético Mineiro e Juventude, eu queria que o Juventude ganhasse, mas para mim o Atlético Mineiro, ele é favorito. Santos e Remo, Santos passa. Cruzeiro, a gente sabe o tamanho do Cruzeiro com a Chapecoense, pra mim dá Cruzeiro. Palmeiras e Fortaleza, né? É Palmeiras, pra mim vai dar Palmeiras.
0: 5:22, então tá aí a opinião da Ivana Mamede sobre os jogos, os confrontos das oitavas de final da Copa do Brasil. E lembrando que estas partidas acontecem nos dias 1º de agosto, a ida, e 5 de agosto, a volta. É a data base, claro que pode ter aí jogos ainda no mês de julho, antes do dia 1º de agosto, e jogos após o dia 5 de agosto, que são os jogos da volta. Então, somente a Copa do Brasil após a Copa do Mundo, né, Luan?
8: Exatamente, Gugu. E aí a gente pode trazer um outro ponto para ser discutido, é que alguns clubes desses daí têm jogadores na Copa do Mundo. E aí, dependendo aí se algum jogador se destacar, o mercado europeu bate o olho e poderemos ter aí times desfalcados nesses jogos de Copa do Brasil. Apesar que, assim, não vai. Grandes clubes como o Palmeiras, o Flamengo, se estivesse na competição, o Corinthians, não vão sofrer tanto com algumas ausências, porque conseguem repor a altura, mas a gente pode ter esse adicional aí pra sequência da temporada.
0: Tá certo, então, Luan, 5h23, daqui a pouco você volta também com os jogos da Libertadores, jogos de hoje, de mais uma rodada da competição internacional. 5h23, Ivana Mamede.
2: Não, pode seguir aí, eu quero falar com você depois.
1: Eita!
0: Tá certo então, 5h24, Mariana Rabelo.
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0: Agora em Goiânia, 5h24, rápida parada, daqui a pouquinho tem mais Bandeirantes Esporte Clube.
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0: 5h26, 5h26. Deixa aqui eu trazer aqui o registro, que mandaram um grande beijo, um grande abraço pro meu tio Vicente, que tá comemorando o aniversário. Fechou uma chácara, tá? Terça-feira, tio.
1: Cadê?
0: Tá chumbando aí. Mas ele mandou uma mensagem aqui reconhecendo a minha ausência, disse que por uma questão de um fator aí maior, ele entende a minha ausência, mas mandou um abraço aqui pra mim e eu te devolvo o abraço, tio, fica com Deus, te amo muito, curta bastante o seu aniversário aí na chácara aí em Aparecida de Goiânia.
1: Bora pra lá, uai, saindo aqui?
0: Vai dar tempo não, mas... 5h26.
1: Ô Guga, eu vou chamar o pessoal pra participar aqui do chat. O povo hoje tá muito devagar. A gente deixou enquete, né, aberto, tema livre pro pessoal poder participar. E aí o pessoal não participa. Então a gente tem que definir todos os dias o que tem que ser falado aqui. Cadê o pessoal? Manda
0: pessoal
1: mensagem
0: tá pra
1: gente.
0: Tá tímido hoje, Mariana?
1: Tá
0: Faz
1: tímido.
0: Aquele convite. Chama o pessoal pra participar. Vai,
1: Mari. Conversem com a gente. A gente gosta de ler as participações. Por enquanto, Luiz Paulo Ferreira tá desejando boa tarde. Meus amigos, o problema das nossas torcidas é que elas são modinha. Nossas torcidas são modinhas, Gustavo Ramos?
0: É aquilo
1: Ramos.
0: Que eu disse, né? Só vai na boa. Final de campeonato, no outro dia tá tudo esgotado. Jogo grande, o pessoal parece que vai pra ver o outro time. É... clássico. Só... Não, eu, sinceramente...
1: Final do campeonato goiano, eu participei. Eu tava por lá e foi desse jeito. Entrou no site pra comprar os ingressos e aí aquele caos, eu paguei. Não tive o reembolso, meu ingresso foi cobrado, tive que entrar em contato com o pessoal lá pra conseguir participar. É desse jeito, como você tá falando
0: mesmo. E tanto que a área da imprensa enche de gente que você nunca nem viu na vida, né, nesses jogos grandes. Então, esse é o povo goiano, gente. Pessoal, o povo goiano, infelizmente, ainda precisa aprender um pouquinho com o futebol gaúcho. futebol mineiro.
1: Paraense.
0: Precisa melhorar bastante, né, Mari?
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0: 5h28, vamos girar, vamos continuar trazendo mais conteúdo, mais informações para você, porque vem aí o Giro dos Clubes.
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5: Em relação aos jogadores disponíveis para o clássico do próximo sábado, Daniel Paulista tem aí mais 3 opções agora disponíveis. Pelo menos a tendência é esta até sexta-feira. O retorno de Felipe Machado, volante, que nem viajou para Florianópolis no último compromisso. O volante também Lourenço, que foi poupado no jogo já justamente visando este clássico contra o Atlético. Com dores musculares, não jogou também no domingo. E a possibilidade do retorno do atacante Cadu, que já na semana passada entrou na transição e essa semana, se condicionando fisicamente, deve ficar à disposição. Os 3 jogadores para o clássico de sábado contra o Atlético lá no Acioli.
6: O atacante Gustavo Coutinho passa por exames hoje, terça-feira. Ele sentiu na partida contra o São Bernardo no último domingo, saiu ainda na primeira metade do primeiro tempo. Há exames para constatação de uma nova lesão ou não. E sendo assim, o Gustavo Coutinho já é uma dúvida para o clássico contra o Goiás. A expectativa é que amanhã, na quarta-feira, tenhamos os resultados desse exame. Aí sim é saber se o Gustavo Coutinho terá condições ou não de integrar o elenco de Eduardo Souza para o clássico contra o Esmeraldino.
7: E o Vila Nova tem 3 jogadores no departamento médico e são 3 jogadores do sistema ofensivo. O centroavante Rafa Silva, que se recupera de uma cirurgia no joelho, ele passou por uma artroscopia. Também temos o De La Torre, que está com uma lesão no adutor da coxa direita, e o Emerson Urso, que passou por uma cirurgia no calcanhar. No entanto, o Emerson Urso já está em fase de transição e desses 3 atletas no DM, ele deve ser o primeiro a retornar aos gramados. A tendência é aí que nas próximas semanas ele já fica à disposição da comissão técnica colorada. Diferente do De La Torre e do Rafa Silva, que seguem fora e ainda sem uma previsão de retorno. 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
5: 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O time esmeraldino, com a vitória do último compromisso contra o Avaí fora de casa, somou mais 3 pontos e nesse momento, com 16, é o 6º colocado na tabela de classificação e vem de 3 vitórias nas últimas rodadas no Brasileiro da Série B. E no domingo, no sábado, mais um compromisso fora de casa contra o Atlético. O jogo foi antecipado de domingo para sábado às 16h lá no Acioli. O Verdão então pode chegar à sua 4ª vitória consecutiva. Neste momento, uma campanha esmeraldina, 5 jogos, 1 empate e 4 derrotas. É a campanha do Verdão até agora no Brasileiro da Série B.
6: O Dragãozinho entra em campo amanhã pelo Campeonato Brasileiro Sub-20 da Série B contra o Operário. O Atlético, que manda seus jogos no estádio Zico Brandão, na cidade de Inhumas. Entrada franca, toda a comunidade está convidada para conferir amanhã às 15h, Atlético e Operário. Jogo esse que marca o encerramento da primeira fase do campeonato. O Dragão, que vencendo, consolida a sua classificação à fase final do Brasileirão Sub-20. O Atlético, que também é o atual líder do Grupo B. Então, amanhã, Atlético e Operário, às 15h, estádio Zico Brandão, em Umas, Campeonato Brasileiro da Série B, categoria Sub-20.
7: E o técnico Guto Ferreira tem um desfalque certo no sistema defensivo. O zagueiro Anderson Jesus recebeu o 3º cartão amarelo na última partida e vai cumprir suspensão automática nessa 11ª rodada da Série B do Campeonato Brasileiro. No entanto, por outro lado, o Pedro Romano cumpriu suspensão na última rodada e volta a ficar à disposição da comissão técnica colorada. Inclusive, deve assumir aí a titularidade no lugar do Anderson Jesus ao lado do Thiago Pagnussá. Lembrando que o técnico Guto Ferreira tem mais 2 opções no banco de reservas: o Caio Marcelo e o jovem garoto da base Samuel, também é zagueiro e pode aí ajudar o Guto Ferreira nessa partida contra o Londrina. Mas a tendência é Thiago Pagnussá e Pedro Romano como titulares na zaga colorada.
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5: Ainda atravessando um momento ruim financeiramente, o time esmeraldino vê uma luz no fim do túnel, pelo menos em momento especial até sexta-feira, que pode entrar aí um recurso para o Verdão saldar os compromissos junto ao grupo de jogadores em relação ao salário do mês de abril e também de direito de imagem junto ao elenco. Ontem, na reunião na Assembleia Legislativa do Estado de Goiás, comandada por Bruno Peixoto, e também ao lado do presidente da Câmara Municipal, Romário Policarpo, a expectativa de liberação de recursos, não só para o Goiás, como para o Vila e também para o Atlético, o compromisso até o final do ano. O Verdão, então, aguarda uma definição não só de valores, como também da possibilidade do recurso sair até sexta-feira para o Verdão sanar aí a situação financeira, pelo menos em parte, junto ao grupo de jogadores e ir melhor para o clássico contra o time do Atlético no sábado.
13: Meu Atlético, meu estandarte.
6: Chegando à 10ª rodada do Campeonato Brasileiro, o Atlético ficou na 14ª colocação, com 12 pontos somados. Em comparação com o ano de 2025, o Atlético também estava na mesma 14ª colocação, só que com um ponto a menos, com 11. A campanha do Atlético conta com uma vitória a mais esse ano. Esse levantamento foi realizado pela página Fala Dragão. O Atlético, no ano passado, tinha mais regularidades, com um número maior de empates. Esse ano, com um ponto a mais, tendo mais vitórias, mas também mais derrotas.
7: O Vila Nova enfrenta o Londrina no domingo às 11 da manhã. É a primeira vez nessa temporada de 2026 que a equipe colorada vai entrar em campo nesse horário diferente. E a preparação do Vila também terá que ser diferente para se preparar aí, tanto na questão de alimentação e de sono dos atletas. Tudo isso vai ser recalculado para que o Vila Nova entre em campo às 11 da manhã, no domingo, diante do Londrina, jogo fora de casa. Inclusive, o Vila Nova treina de manhã, na sexta-feira, e logo após o almoço, já embarca para Londrina e o seu último treino de preparação já será em solo paranaense.
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0: Oi, Vana, não na sequência, mas trazendo aqui primeiro a pauta do Igor Adorno, e eu achei interessante esse levantamento lá dos seus colegas, amigos lá do Fala Dragão. O Atlético tá literalmente empatado em pontos em relação à campanha do ano de 2025. E você vem sempre batendo nessa tecla, né, Ivana? O Atlético tá jogando de forma irregular desde o ano passado. Ganha, empata e perde. Ganha, empata e perde na mesma proporção. E aí eu te pergunto, como isso é possível, tendo esse ano o Atlético em 2026, o elenco melhor do que o ano passado? E ainda assim ter mais derrotas do que vitórias em relação ao ano passado.
2: Ô Guga, não sei se você vai lembrar do programa de ontem, a Mariana, eu trouxe esses dados da regularidade do Dragão.
0: Você até mostrou o papel.
2: Ainda trouxe o papel e falei da colocação que o Dragão estava fazendo a mesma campanha que fez o ano passado. Só que esse ano o Dragão está com uma sequência de 3 derrotas. Aí você fala assim para mim, mas como, sendo que o time desse ano, né, é um time melhor, o elenco é melhor, mas o treinador, para mim, o treinador do Atlético, ele não é o ideal para o Atlético. O Atlético, eu volto a falar, igual eu disse aqui ontem, né, eu falei, o Atlético precisa de um treinador com mais pulso, um treinador, sabe, com mais experiência, um treinador mais tarimbado, um treinador que tenha conhecimento de uma Série B, que tenha experiência com acesso. Isso é que o Atlético precisa. O Atlético é um time grande. O Atlético já disputou aí uma Sul-Americana, já chegou, acho que foi na Copa do Brasil que chegou numa semifinal, não foi, Guga?
0: O Atlético, sim, em 2010.
2: Então já chegou numa semifinal, é um time que figura a maior parte do tempo, desde 2010 pra cá, na Série A do campeonato. Tem que ter um técnico à altura. Então, assim, o porquê que esse time não tá embalando, pra mim, vem, sim, do seu treinador. Pra mim, eu não contaria mais com o Eduardo Souza, pra mim ele não dá conta. Eu achei até que depois dessa derrota, da forma que foi, porque o Atlético jogou mal demais, mas muito contra o São Bernardo. Então, eu achei que o Adson ia tomar alguma atitude, até porque ele nem entrevista, ele não quis dar. E quando é tá assim, é porque tá muito puto, viu? Desculpa a palavra, mas é porque tá muito bravo com o time. Então, né, a diferença é essa, né? É essa questão do treinador. Para mim, o Atlético merece um treinador. Se vier um treinador à altura, pegar esses jogadores, fazer. Eu vou comparar o trabalho que o Guto tá fazendo, gente, lá no Vila Nova.
0: Mano, mas vem cá.
2: Sabe? Então, assim, pode falar.
0: Mas seria somente culpa do Eduardo? E aí eu volto lá no final de 2024. Estiveram aqui Wagner Mancini, não deu jeito. Esteve aqui por aqui também o Humberto Loser no Atlético, não deu jeito. Aí veio o Rafael Guanais, não deu jeito. Veio o Fábio Matias, não deu jeito. Veio o Tencate, não deu jeito. Veio o Rafael Lacerda, esboçou, mas também não deu jeito.
2: Mas o Lacerda, se você pegar, depois que o Lacerda chegou, o time do... Eu tô falando do ano passado.
0: Sim.
2: Tá? Do ano passado. Depois que o Rafael Lacerda chegou, o time deu uma engrenada. Tanto que foi com o Rafael Lacerda que o time deu uma sequência.
0: Mas não chegou.
2: Uma sequência, mas não chegou porque quando foi jogar contra o Volta Redonda lá, tinha tudo pra poder permanecer, perdeu, né? Assim, de uma forma. É aquele negócio que o Atlético, eu falei aqui ontem. O Atlético, ele faz, tá parecendo uma gangorra. Um jogo bom, outro ruim. E ultimamente ele tava fazendo o primeiro tempo bom, primeiro tempo ruim, primeiro tempo bom.
1: Hora das substituições tempo, tá caindo.
2: Contra o São Bernardo, ele fez os dois tempos muito ruins, Guga.
1: Olha, aqui no chat, o Fernando Souza tá falando que o Atlético é muito maior do que esse técnico, que eles merecem um técnico melhor. E o Alípio da Silva, ele é de Inhuma, tá desejando boa tarde, trio Parada Dura. Ivana, parece que o dragão que tem salário atrasado, o time não tá jogando nada. Cruzes, esse é o Alípio.
2: Pois é, então é aquilo que nós trouxemos. Olha só, a sequência do Atlético, né? O Atlético que vinha naquela sequência de 6... jogos, né? Sem perder, né? De invencibilidade, mas não conseguiu fazer uma sequência de vitórias. E se não acontecer uma sequência de vitória, Google, o time fica patinando. E uma hora perde, foi o que aconteceu e agora perdeu. Onde que o Atlético tá? Na 14ª colocação. Isso é inadmissível para um time do tamanho do Atlético. Ver os seus co-irmãos, os seus adversários, né? Os seus rivais. Até usar uma palavra aqui, não dei conta de fazer a colocação.
0: Cor-irmão.
2: É. Né? Então, assim, vê despontando na tabela, vê o Vila Nova lá em cima, vê o Goiás na sexta colocação. E o Atlético onde que tá? E o elenco do Goiás, né? É muito melhor do que o elenco do Atlético? Não é. O elenco do Vila Nova é muito melhor do que o elenco do Atlético? Não é. Então, assim, o que que tá faltando pro Atlético? Né? Eu já disse aqui o que que tá faltando. Só que é inadmissível ver um Atlético na 14ª colocação com apenas 12 pontos.
1: Você acha que o sábado pode ser aquele ponto de reabilitação do Dragão?
2: Olha, eu acho que vai ser um jogo dificílimo para o Atlético, né? Porque o Atlético não vem conseguindo fazer gols. Precisa ver, treinar e ver o que que tá acontecendo, que essa bola não tá entrando. Até cria, seu meio campo cria muito, mas na hora de finalizar não tá conseguindo finalizar. Agora vai pegar um time, você vê o Goiás ultimamente não tá levando gols. Desde que o novo goleiro chegou lá, e Goiás não tá levando gols. Então o Thiago Rodrigues tá trazendo sorte pro Goiás. E aí? O sistema defensivo também do Goiás tá muito bom. O Atlético vai ter que se reinventar, porque se perder para o Goiás, aí a chapa esquenta.
1: E você comentou sobre o time estar pesado, né? Que devia ter treinado muito. Essa semana tem que ser de treino intenso, tem que ser mais leve, como que tem que ser?
2: Olha, eu não sei, isso aí é uma coisa assim, deixa eu te de verdade. Tem um baita preparador físico lá, que é Robson Gomes, né? Então, assim, tem que saber a maneira certa de ajustar esse time para ir para um clássico, porque clássico é outro campeonato. Clássico é um jogo pesado. Para mim, o Goiás entra como favorito, mas o Atlético vai jogar dentro de casa. Seu torcedor vai que resolve ir e jogar junto com o Atlético. Vai que o Gustavo Coutinho tenha condições de entrar em campo e desencanta, porque até agora ele não fez nenhum gol, a não ser de bola parada. Então, tudo pode acontecer dentro do clássico. E a hora do Atlético é essa hora que é pra onça beber água. Dele mostrar, né, o elenco que tem, a força desse elenco é nesse clássico.
1: 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Guga.
0: Ivana, para o Vila, semana atípica, né? O Vila vai jogar pela primeira vez às 11 da manhã, numa Série B de Campeonato Brasileiro, visita o Londrina fora de casa, inclusive o treinador Guto Ferreira ele, na sua entrevista coletiva, ele explicou e antecipou, né, que a semana seria diferente, com atividade somente no período da manhã. E te pergunto, esse horário também atípico de 11 da manhã pode ser fator aí de, né, desequilíbrio para a equipe colorada em busca dos 3 pontos jogando fora de casa, Ivana?
2: Olha, o Vila Nova tá num bom momento, né? Vai jogar no horário, mas o Londrina também vai, que não tá acostumado. Mas o Londrina também vai jogar no mesmo horário. E jogando lá no sul, a gente sabe, lá não é calor. Lá é um clima mais ameno. Então acho que o Vila Nova não vai sentir tanto. Vila Nova vem jogando bem fora de casa, Guga. Você vê o Vila Nova na quarta colocação, tá com 19 pontos. O Vila Nova tem 5 vitórias, 4 empates, só 1 derrota no campeonato. Vai jogar com o Londrina, que é o 18º colocado, só tem 8 pontos. Então, assim, a hora, né, do Vila Nova entrar respeitando o Londrina, tem que respeitar, não é porque tá na 18ª colocação, porque aí eles dão a vida. Vai estar jogando dentro de casa, diante da sua torcida. Então o Vila Nova vai ter que armar estratégia para ganhar desse time. Porque o Vila Nova não pode desperdiçar essa oportunidade. Para poder ficar, permanecer ali no bolo. Porque, Guga, se a gente pegar aqui, ó, a classificação do time, se a gente pegar, acho que do 8º colocado para cima, depois você me traz aí, se você conseguir entrar aí primeiro que eu na deixa eu até trazer aqui na tabela, aqui, ó. Classificação. Olha o tanto que tá embolado esse campeonato, olha o tanto que tá equilibrado. O 8º colocado, que é o CRB, o Novo Horizontino, que é o 7º, o Goiás, o 6º, Fortaleza, o 5º, 4º, Vila Nova, o 3º, Sport, 2º, Náutico, 1º, São Bernardo, todos venceram nessa 10ª rodada. Olha o tanto que tá equilibrado esse campeonato. Então, o que que o Vila Nova precisa? Vai pegar um adversário que não tá num bom momento, não vem, né, bem no campeonato. Você vê, em casa ele tem 2 empates e 2 derrotas, não venceu ainda dentro de casa. Então o Vila Nova precisa não tomar conhecimento, respeitar demais esse time do Londrina para poder trazer mais 3 pontos para casa.
0: 5:45, Mariana Rabelo.
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0: Quer acrescentar algo mais, Ivana Momente?
2: Vamos falar do Goiás, né? Gente, ainda não quero trazer do Goiás, que o Goiás pode conquistar sua 4ª vitória consecutiva.
0: Pode.
2: É, batendo o Atlético, e para mim o Goiás não perde esse jogo pro Atlético, não perde. Goiás, que vem de 3 vitórias, vem embalado aí, né, para o clássico, chega com muito moral para esse clássico.
0: Eu não teria, né, tanta certeza.
2: O Goiás, se você falar por causa do problema financeiro, tem toda aí uma...
0: E porque clássico, as forças são, elas se equivalem.
2: O Goiás, né, nos últimos jogos tem ganhado do Anápolis, do Atlético. Mas então, assim...
0: Tá, bom, efeito para ser quebrado.
2: Com certeza, a prova disso foi quando eu fiz a aposta aqui, que o Goiás ganharia, né? Então, o Goiás, né, ele vem bem no campeonato, vem de uma sequência de vitórias, enquanto que o Atlético, né, deu uma decaída, não tá bem no seu sistema ofensivo. Então é onde que o Goiás tem que aproveitar desses momentos. E o Atlético também precisa mostrar, né, nesse jogo agora, né, que tem um bom elenco, que pode dar a volta por cima, é o momento. Então é isso aí, volta, você vê o Goiás vem com força, o Luciano trouxe aí que volta tanto o Lourenço quanto o Felipe Machado, isso é um reforço muito grande pro meu campo do Goiás.
1: Aqui no chat o Antônio Carlos tá falando que o Tadeu chama gol, Ivana. O Tadeu chama gol, Ivana.
2: Nunca,
1: o Thiago
2: nunca.
1: Rodrigues é melhor do que ele.
2: Ah, de jeito nenhum, o Thiago Rodrigues tem, né, tá muito bem, tá correspondendo e a gente tá torcendo muito para ele poder continuar fazendo um ótimo trabalho, mas na hora que o tio Tadeu estiver bem e vai vestir aquela amarelinha que ele veste ali, a titularidade é dele, não tem como não.
1: Tem pra ninguém.
0: 5:47, este é o Bandeirantes Esporte Clube, já voltamos com mais informações aqui em FM 98,7.
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1: Ramos. 5:50, 5:50 aqui no Bandeirantes Esporte Clube. Vamos seguindo aqui com os nossos noticiários. Agora o Luan Alves está chegando com mais informações. Ele traz atualizações de que agora, hein, Luan?
2: Convocação para a Copa do Mundo.
1: Convocação.

0: pelo futebol brasileiro, hoje já estão em outros mercados, também apareceram na lista. Vamos conferir a lista completa, que tem Camilo Vargas, goleiro do Atlas, Álvaro Monteiro e David Ospina. Essa daí são os três goleiros da seleção colombiana.
1: Ospina na seleção colombiana desde a Copa de 14.
0: Exato, ele que é bem longevo na seleção colombiana, hoje não é o titular da posição, mas aparece como opção no banco de reservas. Defensores, a gente tem o Davinson Sanches, do Galatasaray, o Lucumi, o Yerry Mina, esse que teve uma passagem pelo Palmeiras na temporada de 2016-2017, o Willerdita, do Cruz Azul, Daniel Munhoz, Santiago Arias, Mojica e Deiver Machado. Aí uma lista de defensores não tão conhecidos no futebol brasileiro, mas jogadores que têm grande trajetória aí no mercado europeu. Meio-campistas, aqui o lugar com mais jogadores que passaram pelo futebol que estão neste exato momento no futebol brasileiro. Richard Rios, do Benfica, ex-Palmeiras, Jefferson Lerma, Kevin Castanho, o Portilha, do Atlético Paranaense, o Gustavo Puerta, do Racing de Santander, João Arias, do Palmeiras, o Karateka, né, Jorge Carrascal, da equipe do Flamengo, Karateka. Quinteiro, do River Plate, James Rodrigues, que passou pela equipe do São Paulo, e o Campaz, que teve uma passagem na equipe do Grêmio, hoje está no Rosário Central da Argentina. Os atacantes são Juan Camilo Hernandes, do Real Betis, Luis Dias, do Bayern de Munique, Luis Suárez, esse o colombiano lá da equipe do Sporting, Carlos Andrés Gomes, da equipe do Vasco da Gama, e o Córdoba, do Krasnodar. Então, uma convocação incrível, da seleção campeana com grandes...
1: Não convocaram o melhor.
0: Quem?
1: Viveiros.
0: Exatamente, o Viveiros que tá de fora, era uma expectativa.
1: Ficou fora.
0: Exatamente, ele que é artilheiro do Campeonato Brasileiro, né? Marcou 2 gols aí no final de semana. Surpreendente a ausência do Viveiros e não dá pra explicar, né? Mas o ataque da Colômbia, o Guga, é um ataque forte, né? Não sei se justificaria a ausência do Viveiros, mas a gente tem banco, bons, né, jogadores. Tem o Luis Dias, do Bayern de Munique, o Luis Suárez, que tá metendo gol a rodo lá no Sporting. Mas aí entra o Andrés Gomes, do Vasco da Gama, que assim, é um bom jogador, mas não joga mais bola que o Viveiros, né?
1: Exatamente. É inacreditável.
0: Pra gente continuar, Guga, a seleção do Uruguai, ela não divulgou a sua convocação, mas assim, alguns jogadores já receberam o comunicado aí que vão estar e que não vão estar ali na lista pra Copa do Mundo. Detalhe que chama atenção: Arrascaeta e Piquerez, dois jogadores aí do futebol brasileiro, de Flamengo e Palmeiras respectivamente, são dois jogadores que tratam uma lesão, Arrascaeta uma lesão no ombro e o Piquerez uma lesão no joelho, ambos estão treinando com a seleção uruguaia, devem pintar aí como novidade na lista de convocados, que deve ser anunciada ainda na próxima semana, lembrando que as seleções têm até o dia 30, né, para anunciar aí a lista de convocados. Então, Arrascaeta e Piquerez, que tratam de lesão, aí ficam na expectativa para convocação para a Copa do Mundo. E lá no Inter a gente já tem 2 confirmações, inclusive jogadores que foram liberados. Félix Torres, o zagueiro, e o goleiro Rocher vão ser convocados pelo treinador Marcelo Bielsa e já desfalcam o Inter, já estão na preparação da equipe do Uruguai. Então tem mais desfalques aí para a equipe colorada, pensando naquilo que eu falei. Pode se destacar e talvez receber proposta do mercado europeu ou de outros mercados também, né?
1: 5:54, então fica a expectativa pelas demais convocações. Ainda faltam algumas seleções, como a da Argentina, né, Luan? A Argentina do Scaloni ainda não definiu a lista de convocados, né?
0: Exatamente, a Argentina que também vive expectativa ali com alguns jogadores, lembrando que o Messi, que é o grande jogador da seleção, ele acabou sentindo no final de semana na MLS, em duelo da equipe do Inter Miami, preocupou bastante os argentinos, que tem no Messi a maior esperança aí de um bicampeonato consecutivo, mas parece que o Messi tá tranquilo, foi somente um edema ali, uma dor durante o jogo, uma dor muscular, e vai estar à disposição. E a Argentina que também tem jogadores no futebol brasileiro. Se a gente for falar inclusive do Palmeiras que a gente tava citando, Flaco, Lopes e Giai, dois jogadores que foram muito bem no último duelo diante do Flamengo, estão na pré-lista e podem pintar também como novidades. Eu acho que o Flaco ele tá mais perto da convocação, até pela quantidade de convocações que teve no último ano do ciclo pra Copa do Mundo. O Giai tá um pouco mais distante, mas são nomes que podem aparecer aí na lista do treinador Lionel Scaloni.
1: Penso que o Rossi também deve surgir como terceira opção pro gol da Argentina, né?
0: Eu acho que o Rossi, assim, ele, lógico, tá na pré-lista, mas depois das últimas atuações, fica uma pulga atrás da orelha, né? O Rossi que tem falhou contra o Atlético Paranaense, pra muitos, falhou em 2 gols na derrota pro Palmeiras, mas é um nome que tá na pré-lista e pode pintar também, mas hoje eu acho difícil pelo momento que vive o Rossi, não é um bom momento, mas diante das opções que tem a Argentina também, tem o Dibu Martínez, que é inquestionável, tem o Armani da equipe do River Plate que cata bem, mas assim, é difícil pensar no Rossi no momento que vive o argentino.

0: Tá certo, então, Luan, daqui a pouco você volta aqui atualizando.
1: Deixa eu só
0: mais.
1: Tirar uma dúvida com o Luan. Já saiu a escalação aí do time da Venezuela?
0: Da Venezuela?
1: É, o Wesley tá nela.
0: Não, o Wesley pode até estar nela, mas a Venezuela não tá na Copa, né?
1: Pois é, eu só queria tirar essa dúvida pra poder. O Newton disse que ele é seleção, né?
2: Ah, Ivana, mas aí na seleção da Venezuela também.
0: Em falar em Wilton, o futebol goiano pode não ter um goiano nato na seleção brasileira, mas tem no time de arbitragem hoje lá no evento da Federação Goiana de Futebol.
1: Estava presente lá, tiveram, o Wilton Pereira.
0: E o Bruno Pires, os profissionais FIFA e aqui de Goiás que vão para a Copa do Mundo, eles devem embarcar já na próxima semana para iniciarem a preparação, Ivana.
1: É, foi assim, até uma honra, né? A gente está no encontro da arbitragem que teve hoje em Goiânia, o primeiro, né? Delas, então, esse ter a presença lá, né, do Bruno Pires e também do Wilton Pereira Sampaio, né? Tava muita gente lá tirando foto, né? Então foi um encontro que assim, tiramos muitas dúvidas, viu, Guga? E trouxe muito conhecimento também.
0: 5:57, este é o Bandeirantes Esporte Clube. Daqui a pouquinho vamos registrar as primeiras participações em áudio. Quero saber se tem participações aí no chat, Mariana.
3: Tem sim, Guga. O Rubão Colorado tá desejando boa tarde. Um abraço pro Guga, a Mariana Rabelo. Agora eu sou a nossa duquesa, do futebol goiano. E a Ivana Mamed é a rainha do futebol goiano. Um abraço, ele tá na audiência.
0: Eu sou o bobo da corte.
1: Rubão, um abraço pra você, que Deus te abençoe.
3: O Zé Boiadeiro, boa tarde, beijo na Ivana, melhor do Brasil. E tem notícia boa aqui, ó, Guga. O João José Rodrigues tá desejando boa tarde. Opa. Guga, na sexta-feira, que horário você estará apresentando o programa pra ele trazer as pizzas? Promessa é dívida. Aê. E onde que vai ser? Ele tá achando que vai ser no Goianecal. Aí você fala o horário que você está participando agora e o local, tá
1: agora,
3: bom?
1: Agora, é o horário da agora.
3: É, exato.
0: Seu João, pode chegar aqui às 19h20 na sexta-feira, aqui nos estúdios da Bandeirantes mesmo, na próxima sexta.
3: Oh, coisa boa.
0: E aí a gente come e bate um papo aqui. 5:58, tem áudio já, Macedão? Então vamos trazer aqui as primeiras participações no Alô, Torcedor.
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6: Boa tarde, em especial para Ivana e Mariana, e um abraço a todos da Band. É o seguinte, a respeito de torcida, aqui em Goiás, as três torcidas já desanimou com o time. Então, o time não rende, né? Não anda. É segunda divisão a vida inteira. Quando vai na Série A lá, eles param de contratar para guardar dinheiro pro outro ano na segunda divisão. O trem mais ridículo que eu já vi na minha vida. E realmente é isso que eles fazem. Eles não arrumam time para ficar na Série A, não. Eles começam a economizar para guardar dinheiro pro outro ano. Aí tenta lançar um jogadorzinho, o outro pra eles ganharem dinheiro, mas infelizmente nosso time aqui não almeja nada. A torcida do Goiás já desanimou, a do Atlético já desanimou, a do Vila, que é mais bobinha um pouco, ainda vai pro estádio ainda, mas infelizmente tá difícil. Um abraço a todos.
0: Um abraço, qual que é o nome do ouvinte aí, ô Macedão? Júnior. Ô Júnior, deixa eu só trazer uma situação aqui. Você citou, e até eu penso que realmente desanima essa questão do nosso futebol aqui não almejar grandes coisas, né? Não tá nas maiores competições. Só que se a gente for olhar pra Criciúma recentemente ele tava numa segunda divisão do campeonato estadual. Sabe quantos sócios tem o Criciúma? Quase 20 mil.
3: Olha.
0: E foi nesse momento em que o Criciúma disputou a segunda divisão do estadual que teve um upgrade, né? Um aumento na quantidade de sócios. Por quê? Porque a torcida entendeu que o clube é mais importante do que o momento. E aí não é o que acontece aqui. Aqui, quanto pior o resultado, pior é a participação, é a demonstração de amor da torcida. Outro exemplo, futebol paraense. Há quanto tempo o Remo e o Paysandu ficavam revezando entre Série C e Série D, Série C e Série D, e o público deles sempre foram acima de 10 mil. E olha que a gente tá falando de Paysandu e Remo, que o Remo agora que teve um acesso, mas Paysandu e Remo só ganhavam Copa Verde, né? E estão aí aumentando cada vez mais a sua base de sócios torcedores. Então essa questão de resultado aí, de almejar título, eu penso que a paixão pelo clube deveria ser maior, né, Ivana?
1: Eu acredito, é aquilo que eu já disse aqui, né? Se cada um torcedor que ama o seu time, porque é um amor incondicional, né? Fizesse o seu sócio torcedor, pensa, o tanto que ia ajudar, né, o time na contratação de jogadores, como ia crescer o equipe de futebol. O Vila Nova, que tem uma torcida apaixonante, gente, uma torcida gigantesca. A torcida do Vila, você vê, o Vila Nova nunca teve na Série A e ela é fiel. Ela tá junto do time. Basta o Vila Nova ganhar 2, 3 partidas do Vila Nova, a torcida é inflamada. Então, começar a fazer o sócio torcedor, comprar a camisa do time para poder ajudar o time aí, porque assim, né, vai poder contratar jogadores de mais qualidade para poder permanecer numa Série A, ter o acesso e permanecer.
0: O Igor Adorno trouxe outro exemplo aqui, Marina, antes do ouvinte. E esse aqui é o exemplo mais puro de amor e lealdade ao time, apesar dos resultados. Ou, existe um time mais lascado que o Santa Cruz?
1: Não, pois é.
0: E o Arruda estando de portas abertas, é 40, 50 mil torcedores, amigo.
1: É impressionante.
0: Então, o time não ganha, o time não conquista título. Gente, desculpa.
3: Olha,
0: se você ama realmente o clube, você vai. Você não precisa ir todos os jogos, mas pelo menos estar na presença em grande maioria é o que a gente espera, né?
3: Aqui no chat, um comentário bem interessante do Irã Soares. Tá dizendo que nós estamos falando bobagem. Não se trata de comparar os times de Goiás com outros estados. Se trata do Ministério Público não liberar duas torcidas e ter um estádio com capacidade para 40 mil torcedores.
0: Isso não tem
3: e
0: nada
3: aí, Guga?
0: A ver, Irã, porque quando era liberado, obrigado pela participação, dos anos 2010 para cá, com Serra Dourada, com a possibilidade de dividir meio a meio, tivemos públicos de 11, 12, 10, 9, 5. Então, o seu argumento, Irã, caiu por terra.
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0: 6:03, 6:03, mais uma participação aqui no nosso Alô Torcedor.
7: É, Guga, boa tarde. É o Vitor Varanda aqui do Jardim Tiradentes. Olha aqui, um abraço aí pra você, pra Mariana, pra Ivana. Olha,
3: abraço,
7: aqui, vou
3: Varanda.
7: Falar um negócio. Se alguém falar sobre o programa aí, vocês... Fica de boa que o programa tá bom, tá uma beleza. Eu adoro o programa de vocês. Aí a Mariana fala muito bem. A Ivana tá comentando, beleza. Você também, tá? Apesar de você estar um bendito fruto aí, né? Mas o programa tá beleza, tá bom? E cuidado, vai cuidando da Mariana. Vai cuidando da nossa menininha aí, tá bom?
3: Oh, falou, tchau.
1: Já com nós, Varanda.
7: Fica todos com Deus.
3: Oh, amém. Coisa boa. Olha, aqui no chat, inclusive, o Diógenes Luiz tá falando que essa equipe da Rádio Bandeirantes tá padrão, Copa do Mundo, time sensacional. 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Baita contratação da Bandeirantes. Obrigado, gente.
0: Bora lá, Mariana Rabelo. 6:04. Vou fazer uma rápida parada, né, Macedão? Daqui a pouco a gente volta com mais informações aqui no Bandeirantes Esporte Clube.
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1: 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Gustavo
2: Ramos. Estamos de volta aqui no Bandeirantes Esporte Clube, 6:07, 6:07. Fica à vontade para participar no nosso 62998476110. Já tem participações, inclusive, agora a gente traz aqui no ar. Mas antes eu vou com a Mariana Rabelo aqui, que tem participação no nosso chat, não é isso, Mari?
3: Aqui no chat o povo ficou bravo, ó. O Lucimar Silveira. Você, Guga, casaria com uma mulher sem ambição? Uma mulher não quer homem sem ambição, porque temos... E por que que nós temos que aceitar times sem ambição? Nós somos torcedores, não somos bobos. Essa é a mensagem do Lucimar pra você, Gustavo.
2: Mas aí é gosto de cada um, né, meu irmão? Se você quer casar com uma pessoa sem ambição ou com ambição, isso é escolha sua, mas eu penso que uma comparação não tem nada a ver com a outra.
3: Já o De Oliveira tá falando: Guga, o torcedor goiano deixou de ser trouxa. Pra que ficar enchendo os cofres desses clubes se não fazem time que presta? Estádio hoje tá caro e não tem time bom.
2: E hoje futebol se faz com dinheiro. Se você não vai no estádio ajudar seu clube, você não pode exigir time bom mesmo, não.
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2: Uma outra coisa, Ivana, eu acho que você vai concordar comigo. Na hora de roer o osso, ninguém quer, né, Ivan?
4: Ninguém quer.
2: Mas na hora do...
4: Nossa!
2: Na hora da cereja do bolo, todo mundo quer estar. É por isso que aí... É por isso que Deus não dá asa à cobra, mas... Eu penso que os dirigentes poderiam fazer aí o sócio-torcedor e só permitir entrar quem é sócio-torcedor, aquele que tá ajudando desde o início, pagando o sócio-torcedor. Que aí na hora que quiser assistir uma final de campeonato, paga aí R$400, R$500 no ingresso.
4: Olha, pra você ter ideia, né, o torcedor, o Goiás, quando foi construir aquelas cadeiras lá, né, na época o Marcelo Almeida fez um movimento para cada torcedor comprar uma cadeira para ajudar. Então, assim, você vê muito, a maioria das cadeiras ali, cada um contribuiu com R$500. Uhum. Compraram as cadeiras para ajudar o Goiás. Então, aquele foi mostrou o quanto os torcedores estão envolvidos com o clube. Então, assim, tem que ajudar. Se você gosta do time, participa das promoções, vá ao estádio, mas o mais importante, vá apoiar o seu time, não é só quando tá tudo bem, não. Vá quando tá lá embaixo, igual a gente teve, o próprio Guga trouxe aí o exemplo aí, né, do Santa Cruz. Então, assim, vamos, né, motivar, vamos estar junto, vamos jogar. Torcedor do Atlético mesmo. Gente, eu não acredito que não vai lotar. Eu acredito, assim, eu quero acreditar que o torcedor atleticano vai estar jogar junto.
2: Sim.
4: Vai estar junto com o Atlético para poder, né, fazer com que o Atlético vença esse clássico.
2: Eu até penso que vai encher, mas aí tem que manter a média nos próximos jogos.
4: Pois, né? É igual, é o que eu falei. Contra o São Bernardo, vai cobrar o quê? Não foram, o time estava bem, né? O time vinha de uma sequência aí de 6 jogos. Né, consecutivos, sem derrotas, né? E aí, né, vai enfrentar o líder. É o momento que precisava e o time tava bem, criando, né? Só tava pecando nas finalizações, que eu costumo falar, mas o time tava bem. Era o momento da torcida tá junto
3: e empurrando, aí, e aí não, quem sabe a bola entrava, né?
4: Não, Guga, você há de convir comigo. Um jogo de uma série B, de um time que tá invicto, né? De um time que montou o Adson montou um bom elenco, tem um bom elenco. E aí não dá mais de 2 mil pessoas. Não.
2: Um ingresso a R$20.
4: Pois é, aí não justifica. Não justifica.
3: Aqui no chat, o Nivaldo Araújo tá falando: Ivana, em 2027 nós temos que ter ao menos um time goiano na Série A do Campeonato Brasileiro. O Sargento Nunes está perguntando pra Ivana: responda com personalidade. Você acredita de verdade que o Adson trará um técnico maior do que ele?
4: Não. Não, mas também eu vou falar uma coisa pra você. O Adson, pra mim, é maior do que ele. Como? O cara, pra mim, é um dos maiores diretores de futebol, né? Do estado de Goiás, que sabe do Brasil. Mas como é que vai trazer um técnico aí, né, maior do que ele?
2: O não. Atlético já teve treinador maior do que o Adson.
4: O Adson quem?
2: O Mancini.
4: Você acha que o Mancini é maior do que o Adson?
2: Maior que o Adson.
4: Eu, pra mim, não. Pra mim, hoje o Adson está num patamar muito alto. Ele pode sim, ele tem condição de trazer um treinador à altura do Atlético, tão bom quanto ele.
3: E responde agora, então, o Claudemar Rojas. O problema é que quando o treinador é bom, o Adson empina a carroça e manda o cara embora.
4: Não, não tem isso não, gente, né? Assim, você vê quantos treinadores tiveram aí, foi bom, fizeram bons trabalhos, mas na hora que tem, o Adson não tem paciência com o treinador. Tá me estranhando a paciência que tá tendo com o Eduardo Souza?
3: É verdade.
4: Não tá estranhando não, Guga, essa paciência que tá tendo com o Eduardo Souza, ele não é disso. 3 derrotas consecutivas, aí vem nessa sequência, vitória, empate, vem...
2: Lá no fundo eu ainda acredito no Eduardo. Porque, essa sequência de vitória, empate, derrota não é do Eduardo.
4: Você sabe quando eu perdi a paciência com ele? No jogo contra o Atlético Paranaense. Quando ele começou a mexer no time. Ele mexeu no time e tirou o gás do time.
2: Eu já acho que ele fez foi milagre contra o Atlético Paranaense.
4: Não,
2: Olha,
4: tudo bem, eu concordo com você. Só que o time tava bem demais em campo, o time tava produzindo. Ele começa a tirar os jogadores, começou a tirar.
2: Você concorda comigo que você não vai conseguir correr 90 minutos?
4: Não, concordo, então. Mas tirou muito. Por que que então no jogo depois... Um jogo depois, o Gustavo Coutinho foi substituído aos 40 minutos do segundo tempo. E sendo que contra o Atlético Paranaense foi substituído com 28 minutos.
2: É porque é o dia. Tem dia que às vezes o jogador não tá 100%.
4: Ah, quando se é assim, então aí fica difícil, né?
3: O Frederico José tá falando que o Adson é muito enjoado. Treinador nenhum quer saber do Atlético não, Ivana.
4: Treinador não, tem isso não, gente. Tem muitos treinadores que sabem a capacidade do Atlético, recebem em dia... Tem um bom equipe de treinamento, um bom centro de treinamento. Então, assim, é só saber escolher direitinho. O Adson só tá pecando nessa questão.
2: 6:13, 6:13. Põe a galera no ar aí, Macedão.
5: Mas eu queria estar aqui te perturbando.
2: Deixa eu falar em cima dele aqui pra não dar direito autoral aqui, porque senão, né? Aí você quebra nós, meu parceiro.
6: Bandeirantes de Goiânia, programa Bandeirantes Esporte Clube, Vana, Mariana e Guga, Zé Dalmo de Guapó, torcedor do Goiás. Deixa eu falar pra vocês, eu acho que sábado no Acioli vai dar Verdão da Serra. Vamos que vamos pra Série A 2027.
4: Um abraço, Zedalmo.
2: Um abraço, Zedalmo. E um abraço pro Felipe também, que canta bem. Mas, ô Felipe, eu não quis te cortar porque eu sou enjoado, não é? Porque dá problema de direito autoral aqui e é problema.
3: E eu adoro aquela música, viu?
7: Boa tarde, Guga. Boa tarde, Mariana. Tudo bem com vocês?
4: Tudo ótimo.
7: Vocês pedem pra torcida aí, mas é brincadeira, né? Ir pro estádio pra ver Lourenço, Igor Henrique, ver Thiago, esse goleiro mascarado, vocês é brincadeira, né? Agora, nos outros lugares dá renda porque tem atrações. Agora vocês reclamam que vai, não, paga R$500, eu vi a Ivana falando aí, paga R$500 pra ver o Luan Santana, mas é música, é. Agora vai pra ver esse zagueiro do Goiás entregando, o Atlético entregando, o Atlético caindo pra lá na zona de rebaixamento, quase chegando lá, 3 pontos de diferença, pelo amor de Deus, vocês querem que a gente vá no estado para ver isso aí? Ah não, pelo amor de Deus, passa amanhã. Um abraço, Valdemiro Alves, Jardim Santo Antônio.
2: Fala, Valdemiro, obrigado pela participação, irmão. O pessoal lá no Santa Cruz tá indo ver o Eurico, o Jefferson Bahia, o Juan Robert, quem mais aqui? O Thiago Enes, esse eu conheço. Tá indo ver o Ariel Nahuel Pan, nunca ouvi falar, é argentino. Tá indo ver o Quirino! Quirino é nome de técnico de externa, gente, não é de jogador, não.
4: E dos bons.
2: Esse povo lá do Santa tá indo lá, colocando 10, 15 mil torcedores.
4: O Gama.
2: O Gama,
4: gente, um time de Série D. O time foi desclassificado aí numa Copa Centro-Oeste, né? Lota seu estádio, um time de Série D. Isso aí diz muito mais sobre a paixão, sobre o time, porque tem gente que realmente não é apaixonado pelo futebol, aí não tem jeito, você não tem como você convencer. Agora vim falar mal do Lourenço, o Lourenço tá jogando fino da bola, sabe? Então, aí não, aí me ajuda, meu querido.
3: Olha, aqui no chat, o Murilo Costa tá falando que ele doou duas cadeiras, uma com o nome dele e outra com o nome da esposa dele. Chamaram pra ir lá pra ver como ficou, segundo ele, ficou uma... muito apertado, fora que não tem estacionamento. E o de Oliveira tá falando que a lata de Brahma na Serrinha é R$10. O estádio é desconfortável, sol na cara, chuva na cara e o time ruim. Como que pede pro torcedor ir ao estádio?
4: E o torcedor vai. Você pode ver que quase todos os jogos do Goiás, né? Parece que tem o maior público que tem aqui no estádio Goiás.
3: Sim.
4: É. Mesmo com todo desconforto, eu falo que eu já estive lá. Sol na cara, você sai de lá parecendo Batman, você tira o óculos de sol depois assim, fica aquele vermelho assim no rosto todo. Se chover, você toma chuva. Cerveja cara pra caramba, um salgado não é bom.
2: É cara, mas não é só aqui não.
4: Pois é, eu tô falando lá da Serrinha,
2: né? É, porque aí o torcedor, a cerveja é cara. A cerveja é cara em todos os estádios do país. E outra, lá em São Paulo...
4: No Atlético não é. No Atlético não é. Pois, lá na Ceará não é cara.
2: Não é cara?
4: Não é cara. De jeito nenhum.
2: Então pronto. Aí lá em São Paulo, já que a gente tá comparando muito aqui, lá em São Paulo nem vende bebida alcoólica dentro do estádio. Aqui a gente é privilegiado. Então, é. Mas a questão da aí eu concordo com o torcedor, o conforto do Oba, do Aile Pinheiro e também... O Ascioli é o mais confortável dentre esses três.
4: É o mais confortável.
2: Mas dá pra melhorar e espero que melhore também rápido.
3: O Antônio Carlos está falando que os times goianos precisam pôr ingressos mais caros, dar desconto para o sócio-torcedor, comprar os uniformes e fazer mais eventos para o sócio-torcedor, né? É igual você comentou, que às vezes o valor do ingresso mais baixo desanima
4: o
3: sócio.
4: Olha que legal seria. Faz aí uma promoção para vender o sócio-torcedor e fala que entre esse sócio-torcedor vai ser sorteado um desses torcedores para entrar em campo com seu time, para viajar junto com o time.
2: O Vila Nova já fez isso.
4: Pois é, o Goiás, o Atlético, o Vila precisava fazer novamente. Pensou você ser sorteado, gente, você fazer uma viagem junto com seu time, você ir no avião, você participar de todo o treinamento, você entrar, quando entrar em campo lá na cidade que for, entrar dentro de campo com seu time, tá lado a lado, conhecer os seus ídolos. Gente, isso é sensacional, isso aí motiva muito mais. Sabe, lá, você pode até tirar uma foto, venha conhecer, passa um dia com seu ídolo. Gente, seria bom demais da conta.
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2: 6:19 e o Luan Alves está chegando com mais atualizações, agora para trazer a noite de Libertadores e de Sula, né?
8: Exatamente, Gustavo Ramos, porque temos brasileiros hoje em campo, alguns lutando pela classificação ainda à próxima fase das suas devidas competições, outros já classificados, que é o caso do Flamengo. O Flamengo entra em campo hoje às 21h30 no estádio do Maracanã para receber o Cusco. Flamengo, que lidera o seu grupo com 13 pontos, já está classificado, já tem a liderança garantida, entra em campo somente para cumprir tabela diante da equipe do Cusco e talvez tentar aí a melhor campanha da primeira fase da competição, que lógico dará ao Flamengo aí a oportunidade de decidir em casa até uma eventual semifinal. Então, Flamengo com 13 pontos já está garantido, recebe o Cusco do Peru. No mesmo horário, Estudiantes e Independente Medellín também no grupo se enfrentam. Esses dois ainda brigam por classificação. Independente Medellín é o segundo colocado com 7 pontos, o Estudiantes é o terceiro com 6, ou seja, confronto direto aí para definir quem vai à próxima fase da Libertadores. E tem também o Mirassol em campo, outro clube já classificado. Mirassol visita hoje lá no estádio do Lanús a equipe argentina às 7 horas da noite. O Mirassol, que também já está classificado e está muito perto de garantir a sua primeira colocação do grupo. Basta o empate diante do Lanús e o Mirassol garante a sua classificação. Já o Lanús, ele briga aí pela classificação, só que o Lanús tem uma situação muito difícil. São 3 pontos para a LDU, ele precisa ganhar, torcer contra a LDU e ainda tirar uma diferença aí de 7 de saldo. Então o Lanús numa situação bastante complicada. Mirassol já classificado. Esses são os confrontos da Libertadores de hoje. Lembrando que na Libertadores os brasileiros já classificados são o Flamengo, o Corinthians e o Mirassol. E ainda tem três brasileiros aí brigando por vagas. O Fluminense, que talvez tenha a situação mais complicada dos brasileiros, o Cruzeiro e o Palmeiras. Ambos jogam essa semana aí e tentam garantir a classificação à próxima fase da Libertadores. Agora na Sul-Americana temos mais brasileiros em campo hoje. São Paulo, às 7 horas da noite, enfrenta no estádio do Morumbi o Boston River. O São Paulo que lidera o seu grupo, mas ainda não está classificado. São Paulo tem 9 pontos, o segundo colocado, que é o clube que vai se classificar ali para os playoffs, tem 8. E o O'Higgins, que é o terceiro colocado, tem 7. Ou seja, dependendo aí se o São Paulo for derrotado. E aí com a combinação de resultados, São Paulo pode ficar de fora. É muito difícil o São Paulo ficar de fora, pelo menos dos playoffs. O São Paulo não está classificado matematicamente, mas deve garantir no mínimo a vaga nos playoffs. Mas o São Paulo que assim, precisa vencer a equipe do Boston River hoje lá no estádio do Morumbi. É, às 9:30 da noite, o Santos joga na Vila Belmiro, enfrenta o Deportivo Cuenca. O Santos, que é o último colocado do seu grupo, não tem mais chances de se classificar aí na primeira colocação, só tem chance de se classificar para o playoff. Santos precisa vencer o Cuenca e torcer também contra a equipe do Deportivo Recoleta. O Deportivo Recoleta que visita a equipe do São Lourenço lá na Argentina. Então a situação um pouco mais difícil do Santos, mas se vencer, muito provavelmente o São Lourenço também vai vencer e o Santos garante a sua classificação para o playoff. E às 7 horas da noite, um pouco mais cedo, o Grêmio recebe a equipe do Montevideo City Torque. O Grêmio, que é o segundo colocado, ainda briga pela essa primeira posição. A classificação direta às oitavas de final. O Grêmio que tem 10 pontos, são 2 pontos de diferença pro próprio Montevideo, ou seja, se o Grêmio vencer, estará garantido na primeira colocação. E pra gente passar um panorama também de quem tá classificado na Conmebol Sul-Americana, o único brasileiro classificado neste exato momento pras oitavas, já garantido nas oitavas, e a primeira colocação é o Botafogo. Enquanto ainda briga aí por essa classificação direta, ou seja, podem terminar a rodada no primeiro lugar o Atlético Mineiro, o São Paulo, o Grêmio e o Vasco. E aí, o Vasco, depois vocês podem comentar também, porque esse problema de público não é só aqui em Goiás, não. Esse duelo do Vasco contra a equipe do Barraca Central, o jogo que pode dar a classificação pro Vasco da Gama, tem somente 2.000 ingressos vendidos até o momento. É um protesto da principal torcida organizada da equipe do Vasco aí, que lançou a campanha Público Zero. Zero não vai ser, mas é um público muito baixo até o momento, somente 2.000 ingressos vendidos. E aí tem as equipes brasileiras que só tem chances de playoffs, ou seja, podem terminar ali na segunda colocação e vão enfrentar quem vem da terceira colocação na Libertadores, que é o Santos, não tem mais chance de terminar em primeiro, assim como também a equipe do Red Bull Bragantino,
9: que é um difícil, um grupo difícil, né?
8: Exato.
9: Caiu com River Plate,
8: né? Então o Carabobo, se eu não me engano, tá no grupo também, então um grupo difícil pro Bragantino, consegue somente a segunda colocação.
9: 6:24, Bandeirantes Esporte Clube, aqui com Ivana Mamede, com a Mariana Rabelo e com a sua participação ouvinte. Gostei do tema hoje, acabamos aqui entrando com o tema aberto e a gente e tá falando de público, né?
3: Uma enquete
9: criou-se
3: aqui.
9: Criou-se uma enquete e um movimento. E aí, ouvinte, pode ficar à vontade para participar, a opinião de vocês é bem-vinda. E aí, eu e a Ivana, a gente traremos também a nossa opinião. E não precisam ficar chateados, porque às vezes a gente não concorda com vocês, não. Mas é porque é um debate, e é natural, é da democracia. Concordar ou não com
3: o Luan,
9: a opinião.
3: Agora é a hora dele, hein? O Claudemar hoje já tá falando que é pra falar a ordem certa aí dos classificados. Quem se classificou primeiro foi o Corinthians, moço. Corinthians, Flamengo, Mirassol. Essa é a ordem certa, moço. Mania de puxar saco desse Flamengo.
9: Não, mas eu vou te contar um segredo.
3: Conta.
9: O Luan, ele tende pra um time verde lá em São Paulo.
8: Não, meu único time verde que tem é o Goiás Esporte Clube, que eu defendo aqui por estar morando na mesma cidade do Goiás, assim como Vila Nova e Atlético. Mas se ele soubesse o amor que eu tenho pelo Flamengo, pra falar o Flamengo como primeiro classificado. O Flamengo é porque, tipo assim, era pra se classificar também um pouco antes, né? Mas aí teve toda aquela polêmica no duelo diante do Independente de Medellín. Mas o que se sabe é que, por exemplo, Flamengo, Corinthians e Mirassol estão classificados. E o time verde que o Guga citou ainda briga por classificação, porque tá na segunda colocação.
4: Agora, Mariana, só trazendo um fato aí que o Luan trouxe, né? Que a torcida do Vasco tá fazendo um protesto, né? De público zero. Foi trazido aqui no Esporte em Debates também, até quem trouxe foi o Mão na Mesa, né? que provavelmente a torcida do Atlético, ele viu esse zum-zum-zum, também vai fazer esse protesto no jogo, no clássico.
2: Aí
4: você
2: estava
4: no Esporte em Debate na hora que
2: Eu gostei de acreditar.
4: Aí eu chamei uma resposta do Josão. Não, então eles já fizeram, porque no último jogo não deu nem mais de 2.000, deu um pouco mais de 2.000 torcedores. Então, assim, é inadmissível um negócio desse, né? Esse tipo de protesto. É hora do torcedor estar junto, a possibilidade volta a bater, possibilidade do Atlético se recuperar. O Atlético vencendo o Goiás, ele respira outros ares aí no campeonato. E é o que precisa nesse momento.
8: E para além do financeiro, Ivana, o torcedor comparecer no estádio ajuda o time também. Porque às vezes seu time precisa do resultado. Como, por exemplo, é o caso do Vasco. O Atlético precisa do resultado diante da equipe do Goiás na Série B para se reabilitar na competição. E aí, talvez a maior força que o Atlético tem para esse duelo diante do Goiás enfrentando uma boa equipe é o seu torcedor. O torcedor não comparece, dificulta ainda mais a situação do seu time.
4: Ô Luan, quantas vezes? Porque eu frequento estádio desde quando eu entendo por gente. Desde quando eu entendo, eu já vi uma torcida ajudar o time a mudar a história dentro de campo. Eu já vi várias vezes acontecer. Então, assim, é uma coisa que tem que acreditar, o torcedor tem que ir, tem que estar junto. E, assim, é difícil a gente estar aqui no microfone tão forte, tão poderoso igual da Rádio Bandeirantes, estar convocando uma coisa que é óbvia, sabe? O torcedor que ama seu time tem que estar junto. Porque uma paixão pelo futebol é uma coisa, assim, muito passional. Gente, o amor pelo time de coração é uma coisa, assim, extraordinária. Você ama seu time, larga a mão desse negócio. Gente, é Série B, o que nós temos por um momento é agora a Série B. Mas vai, né? Ajuda a carregar seu time para uma Série A, vamos lá. Gente, nós temos possibilidade de ter, né, pelo menos, né, dois times nessa Série A. Vamos lá, vamos acreditar.
3: Por que não os três, né, também,
4: justamente,
3: né?
4: Isso aí, acho meio difícil acontecer. Mas acredita no seu time.
2: Inclusive,
4: ajude a levar esse time para a Série A.
2: É, penso e até te pergunto, qual que é o maior sonho do torcedor vilanovense?
4: É estar na Série A.
2: Então, o torcedor sonho do Vila, hoje vocês são um pouco mais de 6.500 sócios. Saiba que pro Vila chegar na Série A, 6.500 sócios não leva o time pra Série A, não.
4: Pois é.
2: Não leva. Então, se você quer fazer a diferença, quer sonhar com o Vila na Série A, vamos aderir o sócio Tigrão aí. Vamos passar da barreira dos 7 mil, depois passar da barreira dos 8 mil. Você é torcedor do Atlético, faz aí o meu dragão. Vamos apoiar, gente. Vamos dar esse voto de confiança, pelo amor de Deus.
4: E a gente tá vendo aí o Vila Nova, né? Que o maior sonho aí pra Série A, a gente tá vendo o esforço da diretoria do Vila. Né? Como
2: se
4: olha
2: fosse gestões passadas, aí eu nem incentivaria, né? Mas essa gestão, ela merece o voto de confiança da torcida do Vila.
4: E olha o que eles fizeram para trazer o técnico. Hoje o Vila Nova tem o melhor técnico do Campeonato Brasileiro da Série B. O melhor. Tá? Prova disso são os resultados do Vila com o mesmo elenco que tinha o Loser. Então, assim, essa é uma das provas que a diretoria está fazendo de tudo. Olha o que já fizeram lá no próprio CT, no centro de treinamento. Quem via o Vila Nova antigamente, o Guga, que acompanha tem muito tempo, e está vendo agora, olha tudo que está sendo feito. Olha o esforço da diretoria, né, para poder fazer com que o time chegue numa Série A e chegue grande. E aí o torcedor, não vou, só tem Pagunçá, só tem Delator, não vou. Não, pelo amor de Deus. Gente, bora carregar, nós, ó, todo o trabalho começa com os operários mesmo, somos nós que vamos ter que carregar, fazer a nossa parte.
3: E você falando sobre a torcida, né, carregar, eu lembro da final do Campeonato Goiano do ano passado, no estádio Serra Dourada.
2: O Vila ganhou aquele título com a torcida. A torcida foi quem
3: ganhou. Cara, eu lembro, no intervalo eu tava sentada com duas pessoas da imprensa e um deles, inclusive, que é vilanovense, ele falou assim, já era, no intervalo, não tem mais, porque o Vila Nova tava 0-0, né? Pois no segundo tempo foi lá, fez os 3-0, conquistou o título.
4: Eu já vi um jogo, se não me engano, foi contra a Chapecoense, em 2000, parece que foi 24. A Chapecoense estava na Série B. O Vila Nova estava ganhando de 3-1, você vai lembrar desse jogo. 3-0, aí a Chapecoense fez um, fez dois, e faltava ainda 5 minutos mais os acréscimos para terminar o jogo. A torcida do Vila inflamou de uma tal forma, de um tal jeito, você viu que mudou o comportamento dos jogadores dentro de campo e o Vila Nova conseguiu segurar o resultado. Gente, eu ficava assim olhando pra torcida do Vila, aquela coisa mais linda, e vendo assim, inflamada, e vamos. Gente, é lindo demais. Ó, torcida de futebol é uma coisa maravilhosa. Por isso que eu gosto de ir no estádio, ficar no meio da torcida.
8: Ô, Ivana, e nesse quase um ano que eu tenho de produção no Bandeirantes Esporte Clube, eu escuto muito áudio de torcedor, né? Torcedor do Goiás, torcedor do Atlético. A principal reclamação, principalmente em época de janela de transferência, que o Goiás não trouxe um jogador à altura, só traz jogador barato. O Vila Nova não traz jogador barato. Mas aí, na hora de você ajudar seu time, como na forma financeira também, e para além disso, você estar no estádio atrai patrocinador. O Vila Nova consegue patrocinadores maiores, o Atlético vai conseguir um patrocinador maior se o estádio estiver lotado. Então, assim, às vezes reclama, não traz jogador, só traz jogador barato. Mas aí, na hora de ajudar o clube a contratar jogadores maiores, não ajuda também.
9: E o torcedor, às vezes, ele não acredita em aposta, né? Isso. Ele quer que os clubes aqui, eles contratem jogadores de gabarito maior, né? E aí é difícil, é complicado. Hoje é difícil você competir com o Cruzeiro, é difícil você competir com um Flamengo. É quase que impossível você trazer jogadores dessas equipes para jogar aqui no nosso campeonato. Mas hoje eu vejo aí um Rian jogando bem pra caramba, um Dudu jogando bem pra caramba, esse João Vieira que já jogava bem lá no Paysandu também tá comendo a bola. No Goiás também temos exemplos aí de outros bons jogadores que tá rendendo, como o próprio Lucas Rodrigues, o próprio Nicolas, que já passou aqui, mas nunca também jogou em um time maior. Então, às vezes o futebol é feito de aposta também, e aí basta acreditar e torcer. Aquele que às vezes não entregar a qualidade, ele vai levar vaia. Mas quando se tem um Rian que foi citado, um Dudu que foi citado, aí todo mundo aplaude, mas ninguém vai adivinhar que aquela aposta iria dar certo, né, Ivana?
4: É verdade. E eu tô vendo aqui, falando de trazer figurões, né, nomes, né, eu lembro...
9: Não, aí traz figurões, traz esse Thiago Galhardo aí, traz o Rato. Né? Traz quem mais?
4: Mas agora um jogador que o Goiás trouxe, não, ninguém sabia, ninguém deu furo. No jogo do Goiás, aí apareceu a foto dele, ele deu a volta olímpica, Lucas Lima. Uma baita contratação. Ainda, eu não ouvi. Eu tava, todo mundo aplaudiu, todo mundo gostou. Teve alguns torcedores do Goiás que vaiaram.
9: Mas ainda dá pra esperar um pouco mais do Lucas Lima.
4: Não, com certeza, ainda falta entregar, mas o futebol dele é diferenciado. Quando ele tá em campo, ele olha, ele coloca a bola onde ele quer. Agora, que ele pode produzir mais, isso aí é evidente.
3: Aqui no chat, Guga, o Danilo Rodrigues está falando que foi sensacional a visão da Ivana com relação às promoções, como, por exemplo, levar o torcedor com o time para um jogo fora de casa. Top demais. Leva essa ideia adiante, Ivana.
4: Quem não quer? Eu te pergunto. Mariana, você não queria?
3: Com toda viajar? Certeza.
4: Oh, eu até pagaria minha passagem, mas só
3: suave. Tá
4: junto. Você tá entendendo? Parcelava aí 30 vezes no cartão.
3: Vamos pagar.
4: Mas só de estar junto, você poder ver o dia a dia, né? Você tá junto com seus ídolos, conversar, tirar foto. Você tá doido. Tem certeza. Se faz esse tipo de promoção, fazer, olha, uma vez por mês, não precisa ser todos os jogos, não. Uma vez por mês, né? Você fazendo o seu sócio torcedor, você vai ser premiado. Pensa um torcedor do Vila Nova, indo, sim, viajando, torcedor do Atlético, junto com a comissão, sentado lá do Adson. Pensa, você tá doido, isso é maravilhoso.
3: O Léo Galetti tá falando sobre sócio torcedor, ele mora no exterior e lá ele conhece vários torcedores do Internacional. Todos são sócios torcedores do Inter. Ele esteve na Serrinha em agosto de 2025 e sugeriu ao pessoal do marketing do Goiás sobre abrirem o sócio torcedor para moradores do exterior, tanto em São Francisco quanto Atlanta, a milhares de torcedores esmeraldinos. Mas até hoje ele nem teve resposta.
4: Né? É interessante mesmo, né? Muito interessante.
9: 6h34, a gente faz mais uma rápida parada aqui no Bandeirantes Esporte Clube. Daqui a pouquinho, na volta, tem noticiários aqui em FM 98,7 na Bandeirantes Goiânia. Fechada com você, fechada com a verdade.
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9: E aí, melhor ouvinte do Brasil, boa noite. Estamos de volta. Este é o Bandeirantes Esporte Clube. Juntos até 7:30, trazendo aqui muita interação, muita participação e principalmente muita informação para você. Que tá ligadinho aí em FM 98,7 no nosso dial e também nas plataformas digitais. Estamos ao vivo no YouTube Bandeirantes Goiânia e também demais aplicativos, né? Ivana Mamede, ó. Eu queria passar a bola pra Mariana Rabelo, é porque eu tô olhando aqui pra Ivana com esse cabelo rosa dela.
10: Deixa eu te contar, você que é esse rosa? Ah. Eu enfiei a mão assim na minha bolsa e o batom tava destampado, né? E aí minha unha, que é pequenininha, né? Aqui o tamanhozinho, entrou lá no batom assim, eu não vi, peguei e passei no cabelo.
11: Ficou legal. Tá parecendo igual a minha filha, a Manu, cabelinho rosa, rosinho assim, ó, bem.
9: Agora
11: bem
10: achei que ninguém tava percebendo.
9: Agora você pega essa espuma azul aqui, passa um pouco de álcool. Passa na mão, aí passa do outro lado. Aí você vai ficar parecendo. Vai ficar parecendo a Arlequina.
10: É, Arlequina é isso mesmo.
9: Rosa,
10: né?
9: E azul.
10: Rosa e azul.
9: 6:39, Mari, e aí? Tem participação do nosso ouvinte aí?
11: Tem aqui no chat o Paulo Antônio Oliveira. Ele tá falando que recurso público para ajudar times de futebol é um tapa na cara da sociedade. Ele é totalmente contra. Para ele, dinheiro público é para saúde, educação, infraestrutura, segurança. E ele está de olho. E aí, Ivana?
10: Fala isso pro governador lá do Pará, né? Com relação ao Remo, com relação ao Paysandu, mas eu concordo plenamente com ele, recurso público tem que ser direcionado a isso mesmo.
9: Tem as prioridades, né, Ivana?
10: Agora, que o governador, que o prefeito, ele pode sim chegar numa grande empresa e falar, olha, vamos apoiar tal time, né, a gente ajuda com alguma coisa, você pode ter esse entendimento? Pode.
9: E com toda certeza, Ivana, desculpa te interromper, vai ter a contrapartida. O que é a contrapartida? O clube abre as portas para aquela criança da comunidade, que não tem a oportunidade de pagar uma escolinha, para poder socializar esses meninos, essas crianças, para poder incentivar a praticar o esporte. O esporte, hoje, ao lado da escola, é um dos maiores meios aí, vias de disciplinar e educar a criança.
10: Tirar a criança da rua, tirar a criança da droga, né, Guga?
9: Exatamente.
10: É fazendo esse tipo de trabalho.
9: Aí a pergunta é, até desculpa te interromper, tá, Ivana? Vai destinar a maior parte pro futebol profissional? Vai. Mas com toda certeza, ouvinte, você pode ficar sabendo e anotar aí que vai ter a contrapartida. E os clubes, o Vila Nova já faz muito isso, inclusive, de abrir as portas do Oba, das suas escolinhas, as franqueadas, para crianças que não têm condição de pagar uma mensalidade, para poder fazer sua atividade física, poder praticar o esporte. E esporte é vida, esporte é saúde, Vana.
10: Concordo plenamente.
11: E aqui no chat, o Michel, o nome dele tá Michel Vila Nova, disse que o Vila já fez essa ação de levar torcedores para viajar. Inclusive, no ano passado, uma torcedora ganhou e viajou. Aí, segundo ele, o sócio torcedor do Vila tem inúmeras ações e ele acha que valoriza demais o torcedor. Só que, para ele, a torcida quer modinha mesmo. Só quer fazer sócio quando é líder.
10: Justamente, então tem que fazer quando é o tempo todo, não é só quando o time tá ganhando. Eu vi até uma mensagem que o torcedor falando do Flamengo quando tava embaixo, né? Só tinha poucos torcedores em campo, aí começou a ganhar e agora tá lotando. Então, gente, olha, vocês têm que apoiar o seu time em qualquer momento. Isso a gente já viu outros exemplos que dá certo.
11: 6h42, lojista, atenção, hein? 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
9: 6h43, Macedão. Põe ouvinte no ar aí, Macedo. Põe ouvinte, Macedo.
12: Boa tarde a todos. Aqui é o Paulo Antônio, do Residencial São Marcos. Te falar, sou totalmente contra governo, prefeitura, governo, dar dinheiro aí para clube de futebol. Dinheiro de governo tem que ser para segurança, para saúde, o transporte, infraestrutura. Nunca, jamais, governo dá dinheiro aí para clube de futebol. Eu vi a notícia aí de que o Goiás, o Vila Atlético terá recurso aí do governo. Eu acho isso inadmissível. Beleza? É a minha opinião. Paulo Antônio, Residencial São Marcos.
9: Valeu, Paulo Antônio. Inclusive, acredito que foi a mesma que a gente
11: mensagem,
9: acabou de ler aqui,
11: sim.
9: Né? E tá super válida aqui a sua participação e o seu comentário. Valeu, Paulo Antônio. Obrigado pela sua participação.
13: Boa tarde, eu quero mandar um abraço a todos, a maior do Brasil, a Bandeirantes, ao Guga e a Mariane e a nossa loura, e essa aí é 10, comentarista de primeira. Eu acho que o Vila Nova deve ganhar lá do Criciúma, não, é Londrina, né? Londrina, e o jogo do Goiás vai ser empate, que fica bom pro Vila Nova. Um abraço a todos aqui. E manda um abraço pro José, que ajuda eu lá na praça lá do Cruzeiro do Sul, que eu trabalho pela Prefeitura de Aparecida e vendo Intercap. É o rei do Intercap, Luiz Carlos da Vila Brasília. Um abraço para vocês tudo aí, a Mariana e essa comentarista aí, essa é 10, a Loura.
10: Ei, Loura. Um abraço, Luiz Carlos, e um abraço também pro José, né? O José que trabalha com ele na Praça
9: do Cruzeiro do Sul.
10: Praça do Cruzeiro do Sul, um abraço pra você, viu, Luiz Carlos?
14: Boa tarde, Guga.
9: Boa.
14: Boa tarde, Ivana Mamede.
10: Ótima tarde.
14: Boa tarde, Mariana. Tô assistindo vocês aqui no YouTube, aqui em Nerópolis. Fui no estádio domingo. O Atlético jogou muito mal. Não vou no clássico, porque enquanto não melhora a estima, não vou mais, certo? Tá difícil, o time do Atlético fica dependendo só do Giovani, é muito pouco, né? E Igor Henrique não tem condição de vestir essa camisa, esse Bruno José é brincadeira, esse Léo Jacó não dá conta nem de dominar uma bola, tá difícil, e o Assis só dá conta de campeonato goiano. Então, pensando assim, nós estamos numa dificuldade muito grande, grande, grande mesmo. Tô desanimado, tava até animado, mas depois que eu fui aí domingo e vi esse jogo, fiquei triste, fiquei assim, pronto pra não ir mais este ano, certo? Nem é barato, R$20, nossa, é de graça. Mas você perde tempo demais, sair daqui de Europa, ir pra lá, chega lá, você não gasta só R$20, você paga estacionamento, você paga, tem a cervejinha, tem o refrigerante, então fica difícil demais. Não vou mais não, certo? É, Mariana Rabelo, você é o que do Tony Rabelo? Fala pra nós aí. Deus abençoe vocês.
11: Amém, eu sou filha do Tony Rabelo, mais lindo da imprensa do Brasil.
9: Você tá vendo bem, Mariana, aí você começa a mentir.
10: Qual o nome desse torcedor? O Hélio, deixa eu falar uma coisa pra você, não desanima não, Hélio. Hélio, eu sou da época que assim, a diversão que tinha em casa no final de semana era o Serra Dourada. E cada jogo, Hélio, é uma história.
9: Cada jogo ele é diferente.
10: Cada jogo é diferente. Se você não gostou do Atlético com São Bernardo, realmente o Atlético jogou muito abaixo. Mas você precisava ter visto o jogo do Atlético e Atlético Paranaense, que foi, deu o gosto de ver a vontade, a garra, a quantidade de criação do time do Atlético. Então, assim, gente, é um clássico. E eu tenho certeza que se você não for, você vai perder um grande jogo. Vai, gente, olha que, né, sábado à tarde, você não tem mais o que fazer, vai ficar em casa.
11: Se o Atlético ganhar, ele vai ficar arrependido.
10: Se o Atlético ganha, acontece um grande jogo, joga demais, vai ficar em casa, olha, nossa, eu poderia estar lá. Gente, a vida é feita de surpresas e tem quem mais nos surpreende que não seja o futebol. Então não deixa não, Hélio, deixa essa mágoa pra lá, deixa esse coração, melhore o seu coração com o Atlético, vai lá, vá pra você ver esse grande jogo, que eu tenho certeza que vai ser um jogaço.
9: E a não ser que, né, Hélio, você esteja aí numa condição financeira meio apertada, aí a gente não incentiva não, porque tem, na vida da gente tem as prioridades, né, final de mês,
11: fato.
9: Né, final de mês é brabo, é custoso. Mas se não for fazer falta, não for te atrapalhar no orçamento aí, é super válido aí o que a Ivana disse.
11: A mensagem dele bate de frente com a Leonídia Lemes, mandando aqui no chat. Ela tá falando que os jogos, nos momentos mais difíceis do Goiás, ela sempre esteve lá. Ser torcedor apoiador no momento bom é fácil. No momento difícil, só ficam os verdadeiros. E ela sempre está no meio deles.
10: Leonídia é uma fofa, sempre ela participa de tudo, das transmissões, dos jogos, do esporte em debate, tudo a Leonídia está aqui participando. Um beijão para você, minha querida.
15: Boa noite, Guga. Boa noite, Mariana.
9: Boa noite.
15: Aqui é o Ronaldo, torcedor do Goiás.
9: Oh, Ronaldo.
15: Eu queria fazer um comentário a respeito dessa mudança do dia da partida Atlético-Goiás. Isso não justifica essa mudança, porque dia de jogo é no domingo. Isso aí é jogada do Adson para ganhar um dia de treinamento. Ele jogou em Goiânia, o Goiás jogou fora, Santa Catarina, mas os diretores do Goiás é muito fraco. O cara muda a data de jogo, isso aí é a força política que o Adson tem lá dentro, para ganhar um dia. Eles não viajaram, se apresentaram ontem, treinou um dia a mais que o Goiás. O Goiás é fraco demais, os bastidores do Goiás é fraquíssimo.
9: Fala, Ronaldo, obrigado pela participação, só que aí tem um detalhe, como o Atlético ele é mandante, ele tem esse direito de solicitar e aí cabe a CBF e a TV aceitar ou não a solicitação. Foi aceita, mas eu também penso e acho que foi uma forma aí do Atlético ganhar um dia também de preparação, Ivana.
10: É, eu concordo com ele. E outra coisa, ele falou certinho, o Adson é muito forte nos bastidores e o Goiás não tem uma representatividade.
9: Mas eu
10: assim,
9: penso que se o Goiás tivesse solicitado, se fosse o caso do Goiás,
10: se fosse ao contrário,
9: sido
10: também teria sido. Mas, e como ele falou, não solicitou, porque quem nessa parte, o mando de campo é do Atlético. Então, o Atlético que comandou essa ação. E realmente o Adson, ele pensa em tudo. Pensa em tudo, gente. É raposa velha no futebol, sabe tudo. Então, com certeza. Mas isso aí também, né? O Goiás, né, tem volta de 3 jogadores importantes, né? Principalmente 2 deles são titulares. Então, assim, tudo pode acontecer nesse clássico, viu, Mariana?
11: Aqui no chat, o Wesley Mamed tá falando: esse povo que critica o patrocínio do governo aos clubes de futebol sabe quanto o governo gasta com propaganda? Eles sabem quantos milhões o governo federal gasta para se promover? É tudo marketing. E o Nilivaldo Gomes está falando que ele concorda porque não tem nada a ver uma coisa com a outra. Não é porque vai investir no futebol que não vai investir nas outras áreas.
16: Boa noite. Tudo bem, Ivana?
10: Tudo bem?
16: É, Ivana. Eu tô achando que o técnico da seleção fez errado, não convocou nem o Lourenço e nem convocou o tal do Machado, ou Machado ou Facão, porque eu vou ligar lá pro técnico da seleção brasileira pra convocar o Lourenço e convocar o tal do Machado, que é muito bom demais. Depender de Lourenço, meu filho, vocês Goiás tá na roça, dependendo do Machado, é ruim demais, Deus me livre.
9: Mas deixa eu defender o Lourenço e o Machado. Melhor torcer dependendo do Lourenço e do Machado que do Marcão e do Rafael Gava, né?
10: Gonzalo.
9: Do Gonzalo.
10: Gonzalo. Benítez.
9: Benítez.
10: Então, nós.

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1: 6h52, o Luan Alves está de volta aqui nos estúdios da Bandeirantes e traz mais informações e atualizações. Fala, Luan.
2: É isso aí, Gustavo Ramos, se pintou informação, pintou Unitintas, o Internacional pediu a Confederação Brasileira de Futebol hoje, a CBF, o reconhecimento do título brasileiro de 2005. Vale lembrar que esse título de 2005 é uma confusão, né? O Internacional, ele foi campeão, só que aí depois, devido à anulação aí, aquele esquema da máfia do apito, 11 partidas foram suspensas e realizadas novamente. E aí, com essa suspensão e a realização de novas partidas, o Corinthians ficou com o título. Então, o Internacional pede o reconhecimento, alegando aí promover uma reparação histórica. O pulo do gato é o Ivana, Guga e Mariana. O Internacional não pede a retirada do título do Corinthians. Ele pede que seja reconhecido juntamente com o clube paulista e os dois sejam declarados campeões brasileiros, assim como é, inclusive, no ano de 1987, onde pela CBF o Sport e o Flamengo são campeões brasileiros no mesmo ano.
1: Esse campeonato que teve o Goiás como terceiro colocado, Ivana Mamede. O Goiás chegou a liderar esse campeonato, teve essa situação dos jogos anulados e aí, inclusive, no final da competição o Goiás terminou na terceira posição.
3: E no último jogo foi Goiás e Corinthians, e que no Serra Dourada o Goiás ganhou do Corinthians nesse último jogo.
1: E o Inter perdeu o título porque não ganhou do Coritiba na última rodada.
3: É verdade.
1: E aí, Ivana, você concorda com a divisão do título? Dois campeões, Corinthians e Inter, no mesmo ano?
3: Olha, pra te falar a verdade, eu não me lembro da situação, né? Eu não me lembro dessa situação.
1: Só refrescar, então. Edilson Pereira de Carvalho, ele foi preso após denúncias, né? O jornal O Lance, à época, o André Rizek, que foi o jornalista que denunciou a manipulação de resultados no futebol brasileiro, foi comprovado que o árbitro de futebol e outras pessoas manipularam resultados da competição. 11 partidas manipuladas e que teve, né, o apito de Edilson Pereira de Carvalho foram cancelados e novos jogos aconteceram. E aí, por conta disso, houve ali, né, algumas alterações na tabela de classificação.
3: Não, houve manipulação, sendo assim, não tem como. Então, para que vai reconhecer um time onde foi tido, foi provado, foi até preso que teve manipulação, chegou num título com manipulações de resultado? Para mim, não tem que reconhecer.
1: Então, para Ivana Mamede, o título do Inter não seria válido. Você não daria esse título
3: não,
1: dividido.
3: Não, mas gente, se foi comprovado que houve manipulação.
1: É porque, no caso, você, Inter, entendeu? Ele foi o mal prejudicado.
3: Mas teve manipulação. Ele foi beneficiado porque teve. Foi campeão porque teve manipulação. Se não tivesse tido manipulação, ele não teria sido campeão. Provavelmente não.
1: Porque o Inter, ele fez pontos. Ele fez uma quantidade de pontos interessantes. Mas os jogos do Corinthians, que foram remarcados, o Corinthians teve uma segunda oportunidade e eles ganharam em campo e passaram o Inter na tabela de classificação.
3: Mas esses jogos que foram anulados não foi porque teve manipulação?
1: Sim.
3: Então pronto, se teve manipulação, por que agora vai anular?
2: Isso que acaba reacendendo.
1: Mas no caso não é anular, né? Seria dado uma conquista dividida, né? Entre
3: pois
1: Corinthians
3: é.
1: E Inter.
2: Inclusive o Internacional deixa claro na nota que a intenção não é tirar o título do Corinthians, mas que haja essa divisão. Mas o que reacende uma rivalidade histórica entre Internacional e Corinthians, porque anos atrás o Internacional fez um DVD ali, mostrando os erros a favor do Corinthians, e aí inclusive toda vez que o Corinthians ganha do Internacional tem aquela zoação, põe agora no DVD, e os dois que se enfrentam na Copa do Brasil, mas é igual a gente falou, o Inter ele não pede então que ele seja campeão único, ele quer dividir o título com a equipe do Corinthians, mas isso ainda vai passar por avaliação da CBF, pode ser que esse reconhecimento venha, como vieram outros reconhecimentos de campeonatos brasileiros passados, ou pode ser também que seja só uma atitude que não vai pra frente, mas o que se sabe é que o Inter pediu e a CBF tá analisando.
1: Isso, 6h56, Mariana.
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1: 6h56, vamos trazendo informações, matéria aqui na equipe do Goiás. Quem tá chegando é o Divino Lucena para atualizar a situação do time esmeraldino, trazendo convidado, informando e atualizando, não é isso, Lucena? Fala, Lucena!
4: Legal, Mariana, retornando então aqui no Bandeirantes Esporte Clube desta terça-feira para trazer o nosso convidado agora, o técnico Daniel Paulista, que ainda na vitória contra a equipe do Avaí pelo placar de 2-0 lá em Florianópolis, em coletivo ele exaltou aí a evolução do time esmeraldino.

0: com essas três vitórias seguidas no brasileiro da Série B. E cita também em relação aí ao Wesley Garcia, muita gente cobrando a titularidade dele no time esmeraldino. Vamos falar do técnico Daniel Paulista.
1: Acho que a gente tem que salientar hoje é a postura de mais uma vitória da equipe, um jogo difícil, é a nossa primeira vitória fora de casa, a terceira em sequência, sendo o terceiro jogo consecutivo sem sofrer gols, e mostrar mais uma vez a importância que o grupo teve, né? Foi uma semana difícil, no sentido de nós fomos perdendo atletas que poderiam estar à disposição para reforçar ainda mais o nosso elenco. Dia após dia, nós tivemos a situação do Anselmo, que por pouco não ficou fora da partida, então assim, por isso que acabou ficando como opção, que ficou muito debilitado durante a semana, praticamente participou de um treinamento, e mesmo assim um treinamento de baixa carga devido à virose, chegou até a ir para o hospital. O Machado se encontra numa situação que tem que dar total apoio à sua família nesse momento, e nós entendemos isso também perfeitamente, mas é um desfalque que vinha muito bem dentro da equipe e acabamos perdendo ele, e já pro final da semana acabamos perdendo o Lourenço, né? Com desconforto muscular, tentou também de todos os jeitos estar presente, viajou com a equipe inclusive, fazendo tratamento em período integral, mas acabou não reunindo condições. E nós encontramos solução dentro do nosso grupo, como sempre fizemos. Então, acho que isso que é o mais importante hoje, né? De demonstrar essa força, essa capacidade, que não é fácil vencer o Avaí aqui. É sempre um jogo complicado, e foi o que aconteceu no primeiro tempo. Com cara de Série B, de muita competitividade, muitos erros por ambos os lados. É claro que para quem fica com jogador a menos, as coisas acabam ficando mais difíceis. E no segundo tempo, a equipe, ainda no início de segundo tempo, demorou um pouquinho para se ajustar, porque nós fizemos um 2-3-5, né? Adiantando os laterais, tendo somente o Ribeiro e o Ramon vindo de trás, com três homens no meio-campo em linha. Para tentar encontrar espaço e ao mesmo tempo ter amplitude, né, nas profundidades, com o próprio Wesley, com o próprio Cadu naquele momento, e tendo o homem de referência, no caso o Anselmo, mesmo sabendo que ele ainda não estava nas suas melhores condições. Mas a hora que nós conseguimos entender o jogo e os espaços, eles foram acontecendo naturalmente, porque a equipe começou a rodar mais a bola de um lado para o outro, a equipe foi dominando as ações, construiu o resultado e poderia até ter construído um placar até maior.
0: Tá aí, portanto, então, a fala do técnico Daniel Paulista em relação à evolução do time esmeraldino no brasileiro da Série B, confirmando mais uma vez os últimos três compromissos do Verdão no brasileiro. Foram três vitórias, marcou 4 gols, e um detalhe interessante, não sofreu nenhum. A defesa esmeraldina também tendo uma evolução ao longo do brasileiro, pelo menos nestas três últimas rodadas, não sofreu nenhum gol. E agora, confirmando mais uma vez, o Verdão parte para o segundo jogo seguido fora de casa no sábado, 16h, contra o Atlético no estádio Antônio Ascioli.
2: E agora a Ivana chega com os comentários dela sobre as informações do Divino Lucena. Ivana?
3: Olha, sensacional, né? Assim, o momento que o Goiás está vivendo, né? Foi a sua primeira vitória fora de casa, a terceira em sequência, 3 jogos sem sofrer gols. Então, marcou 4 gols e não sofreu nenhum, Mariana. Olha que momento, né? Mágico. Sim. Que o Goiás está vivendo depois de passar por aquele momento tão sombrio, com 4 derrotas consecutivas. Então, ele falou da virose do Anselmo, que mesmo, né, o Anselmo chegou aí pro hospital, mesmo assim, o Anselmo ainda foi pro jogo, ficou no banco, foi opção, né? E entrou e ainda fez um gol. Né? E também teve a perda aí do Machado, que num momento difícil que a família está passando, ele teve que apoiar a família, e o Lourenço teve um desconforto muscular. Então eu volto a falar, 2 desfalques consideráveis, sabe? Consideráveis, porque o Machado e o Lourenço, sempre que eles faltavam, né, ali no meu campo, foi quando o Goiás, né, sofreu ou sofreu empate ou a derrota. Então ele fala que mesmo com a falta desses 2 jogadores importantíssimos para o Goiás, que encontramos solução dentro do nosso grupo. Não foi fácil vencer o Avaí dentro de sua casa. Realmente foi um jogo difícil, até a expulsão, né? Sim. O jogo estava muito truncado e depois, mesmo com a expulsão, o Avaí ainda teve chance de abrir o placar, mas o Goiás depois dominou as ações, o Esli fez a melhor partida dele até então, né? No Goiás Esporte Clube. Ele fala aí, quando nós conseguimos entender o jogo, poderia ser construído um placar mais elástico.
2: O Daniel Paulista também nessa coletiva, ele falou sobre o sistema defensivo do Goiás, que o Goiás estabilizou a oscilação e voltou a competir bem. Você acha que agora?
3: Isso.
2: Agora segue.
3: É, o Goiás, ele, você vê, ele tá com o Thiago Rodrigues, ele até agora já tá, defendeu três, né? Em três partidas, não sofreu nenhum gol. Momento muito bom do sistema defensivo com Caíto, Ramon Menezes, Lucas Ribeiro e Nicolas, entenderam realmente a competição.
2: E agora quem chega com o convidado para o Atlético é o Igor Adorno.
4: Beleza, Mariana, Gustavo, de volta aqui ao Bandeirantes Esporte Clube para falar mais do Atlético Dragão, que foi derrotado pelo São Bernardo no último domingo. Com isso, caiu posições na tabela, agora é o 14º colocado. E nessa partida, o Igor Henrique retornou à equipe titular. O meia, que atualmente não é uma unanimidade na equipe atleticana. Diferente do que foi, por exemplo, no início da temporada, no Campeonato Goiano, quando o Igor Henrique foi eleito um dos melhores jogadores do campeonato. E eu perguntei pro Eduardo Souza por que da opção do Igor Henrique nessa ocasião contra o São Bernardo, e ele explicou assim:
5: é, nós estamos trabalhando para recuperar todos, né? Claro que nós sabemos que tem fase, o Igor é um jogador muito importante, a escolha dele é porque ele é um jogador que tem por características chegar mais à frente do que o Vilela, e o Cristiano é um meio campista de controle de jogo. Então, principalmente em casa, se você jogar com o Cristiano, com o Vilela, você vai ter até um controle, mas pouca agressividade no último terço. Então, essa é a ideia. Fora de casa, talvez essa dupla, ela, como você vai jogar um pouco mais posicional, e o adversário, entre aspas, vai tentar propor o jogo, ela acaba casando um pouco melhor, né? Mas é um jogador, eu achei que, assim, não é que ele foi mal, eu achei que teve alguns atletas que foram abaixo dele ainda, é que ali a gente, infelizmente, teve a troca do Coutinho e nós estávamos pensando em fazer uma troca e eu só tinha uma parada. Então, num jogo 4 horas da tarde, onde a gente em termos de agressividade, até intensidade, não estava tão alto, eu teria que fazer as 5 trocas. Então, acabamos até com ele e o Marrone, né? O Júnior estava com um desgaste muito grande, a gente estava correndo riscos ali. Então, como você tem um jogador do nível do Adriano, a gente não é porque é zagueiro que você não pode fazer a troca. Então, como só tinha uma parada, a gente acabou optando pela saída do Igor naquele momento.
4: Pois bem, então aí está o Eduardo Souza falando sobre o meia Igor Henrique, em algumas ocasiões sendo preterido pelo Leandro Vilela, em outras sendo titular. O fato é que agora o Atlético já trabalha pensando no clássico. Treinos na segunda-feira, ontem, hoje também na terça, e assim será até na sexta-feira, quando o Atlético encara o Goiás, agora no sábado às 4 horas, jogo que inicialmente estava previsto para o domingo. O Atlético exerce um pedido à CBF da mudança da data em decorrência do amistoso da seleção brasileira no domingo às 6:30 contra o Panamá. Portanto, Dragão e Esmeraldino no sábado às 4 horas da tarde.
6: Pois é, aí por conta do amistoso da seleção teve essa alteração, e aí pra quem gosta de futebol bem jogado, tem a UEFA Champions League, a grande final no sábado.
3: E é o mesmo horário? Choca?
6: Não é o mesmo horário, não choca, mas por exemplo, se a final for pra prorrogação e pênaltis, aí choca.
3: É, né?
6: É. Aí o torcedor vai ter que escolher ou ir pro Ascioli ou ficar em casa assistindo.
3: Mas
6: o final,
3: eu vou falar
6: uma coisa,
3: a maioria, muitos torcedores, assim, do Atlético, Goiás e Vila, eles, assim, eles dão mais importância pro time aqui da nossa região, né? Assim, não dão tanta importância. Tem aquele apaixonado futebol que acompanha os jogos do eixo, jogos internacionais como você, mas a maioria, se assim, os torcedores mesmo, raiz, esses aí vão pro estádio. Eu vou falar uma coisa pra você, vai dar mais de 8 mil torcedores lá no Ascioli, né, nesse clássico. Eu acredito, viu? O Guga, você já posso falar do Atlético?
6: Pode.
3: Do Eduardo Souza, ele prefere, né, na escalação, pra mim ele errou ao colocar o Igor Henrique, né? O Leandro Vilela, pra mim, é aquele volante que organizou, né, o meio campo do time do Atlético, e depois ele faz a substituição, né, porque realmente o Igor Henrique não veio bem, né? Mas ele diz, né, que não foi só ele, né? Teve mais alguns atletas que deixaram a desejar. Aí ele disse que a opção pelo Henrique foi porque é um jogador importante, tem a característica de chegar mais à frente que o Vilela, mas não funcionou, Mário.
2: Não deu certo.
3: Não deu certo.
2: E agora então, quem chega trazendo o convidado no Vila Nova é a Tandara Reis.
7: Beleza, de volta aqui no Bandeirantes Esporte Clube no início dessa noite de terça-feira para ouvir o técnico Guto Ferreira. O treinador colorado concedeu entrevista coletiva após a partida diante do América Mineiro e eu o questionei sobre as dificuldades que o Vila teve, principalmente no primeiro tempo de jogo. Até os 35 minutos, o Vila Nova não tinha sequer dado um chute no gol e já tinha sofrido um gol do América Mineiro. Ele falou um pouquinho então sobre essas dificuldades, mas é claro, exaltou o poder de reação do Vila Nova, que no segundo tempo fez 2 gols e ganhou a partida por 2-1.
8: Porque nós estávamos jogando contra uma outra equipe, que todo mundo olha aonde eles estão na tabela, mas não olha a qualidade da equipe. Eles podem ter alguns problemas e esses problemas podem estar causando o lugar na tábua de classificação. Mas é um time que sabe jogar, um time que tem qualidade, um time rápido, e nós não conseguimos encaixar nossa marcação na equipe deles, né? Nós fomos começar a melhorar na partida depois que nós tomamos o gol, com 30 minutos de jogo. Aí que nós fomos crescer, que nós fomos melhorar. Terminamos o primeiro tempo até com um volume grande, próximo do empate. No segundo tempo tivemos uma ou outra jogada mais falha, tal, mas parou no Elton mais uma vez, muito bem. E depois empurramos eles, fomos atrás do primeiro gol, conseguimos, fomos atrás do segundo. E no final, já extremamente desgastado, fechamos a equipe para garantir o resultado.
9: Gostaria que você explicasse a situação da lateral direita. Elias e Rainer não estão 100%. Por que o Dudu e o Nathan Camargo vêm sendo titulados improvisados na função, com os dois laterais de ofício à disposição?
8: Hoje futebol não tem essa de posição. Hoje futebol é função. E dentro das funções, nós estamos procurando utilizar a todos. Hoje o Rainer entrou na linha da frente. A gente tem que ver a característica de cada jogador para ver que função ele pode fazer da melhor maneira possível. Cada jogo pede uma situação. Então não adianta a gente falar, ah, fulano é tal posição, Bertano é tal posição. Aqui não tem nenhum louco, não. Aqui a gente estuda muito. Muito, não é pouco, não. A gente estuda muito e trabalha muito para que a gente possa tomar as decisões as melhores possíveis, as mais corretas possíveis. E aí não é um rótulo de posição que vai impedir a gente de fazer o nosso trabalho da melhor maneira possível.
7: Esse foi o técnico Guto Ferreira falando também sobre a situação do Dudu, que jogou improvisado na lateral direita na partida contra o América Mineiro. Ele é volante, mas atuou na lateral direita, assim como o Nathan Camargo, que entrou no segundo tempo para substituir o Dudu, que teve dificuldades no primeiro tempo da partida diante do América Mineiro. Vale ressaltar que o Rainer e o Elias, laterais direito de ofício, ficaram como opção no banco de reservas. O Vila Nova, que se reapresentou hoje e amanhã volta a treinar no CT Vila do Tigre, para dar aí continuidade à preparação para o jogo contra o Londrina, que é no domingo às 11 da manhã, partida válida pela 11ª rodada da Série B do Campeonato Brasileiro.
6: Valeu então, Tandara Reis, trazendo e atualizando, informando você, torcedor do Vila, torcedor do Tigrão aí, as últimas do Vila, e trazendo aí o Guto Ferreira, que falou em entrevista coletiva pós resultado positivo 2-1 em cima do América Mineiro, hein, Vana?
3: Então, ele trouxe muita coisa, né? Fez o análise aí do jogo, né? Que no primeiro tempo teve muita dificuldade, até os 35 minutos o Vila Nova não deu um chute, já tínhamos tomado um gol. E ele fala, né, que é um time que, o time do América é um time que sabe jogar e é um time rápido. Melhoramos, né, na partida no final e quase, né, conseguiu o empate. E realmente, né, logo no segundo tempo, o Elton Leite fez grandes defesas, né, mas o time do Vila Nova melhorou muito, né, conseguiu até, né, o gol e a virada. Quando foi questionada a questão do Dudu na lateral direita, interessante que eu acredito que ele colocou o Dudu até pelo futebol que o Dudu apresentou na lateral direita no jogo contra o Operário, que o Vila Nova ganhou pela Copa Centro-Oeste pelo placar de 6-0. O Dudu jogou demais na lateral direita. Então, acho que por isso a confiança dele, né, do Dudu. Mas não deu certo. E logo ele substituiu pelo Natan Camargo. E o Natan Camargo, né, conseguiu desempenhar até melhor essa função. Aí foi questionado ele sobre essa questão, né, do Natan ser volante, do Dudu ser volante, tá lá. E ele foi muito categórico quando ele disse: futebol não tem essa de função. Tem a ver com a característica para ver a função do jogador. Inteligente o Guto, né?
2: Estuda
3: interessante,
2: muito, né?
3: Estudamos muito para não tornarmos decisão, né? Para tomar a decisão mais correta possível.
2: E o Guto afirmou, né, que o Vila Nova só melhorou depois de tomar o gol, Ivana.
3: Justamente, foi o que eu trouxe logo no início, né? Que até os 35 minutos o Vila Nova não tinha, né, dado um chute. Depois já tinha até também tomado um gol. Assim que tomou o gol, o Vila Nova foi melhorar e quase conseguiu o empate. No primeiro tempo, né?
6: Me chamou a atenção uma declaração do Guto, Ivana, quando ele diz que em relação à situação de não ter começado com os laterais de ofício e sim com os volantes na lateral direita, que hoje o Vila Nova não existe posição, e sim funções, e que ele escala quem ele entende que está melhor fazendo ali a função que ele determina para aquele jogo.
3: Nessa questão ele foi, como eu trouxe aqui, ele foi muito assim, até infusivo, né? Quando ele fala, não tem essa de futebol ter função, tem a ver com a característica do jogador. Então ele vê muito a característica do jogador para tomar a melhor decisão possível.
6: Sim, 7:13, 7:13, mais uma rápida parada aqui no nosso Bandeirantes Esporte Clube. Na volta tem muito mais pra você aqui em FM 98,7.
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2: Ramos. Estamos de volta, 7:15, este é o Bandeirantes Esporte Clube. Na sequência, 7:30, vem aí o Boleiragem com o Igor Adorno, com João Batista, Joãozão, Wesley Souza e com o Iago Vinícius, dando sequência aqui à nossa programação esportiva aqui do período noturno da Rádio Bandeirantes Goiânia. E eu vou de mais participações via áudio 629-9847-6110. Eu quero ouvir o torcedor. Fala, torcedor.
3: Oi, tudo bem? Meu nome é Rogério, queria deixar uma pergunta pra vocês aí. Se vocês concordam com o treinador estrangeiro na seleção, porque, sabe, eu não sei se é só eu tô percebendo isso, nas outras Copas que teve, esse mês agora, ó, antes de chegar no começo da Copa, tava as ruas tudo movimentada, bandeira, todo mundo vendendo as coisas, sabe? Lá o cara me deixa o Pedro e o atacante do Cruzeiro pro lado de fora. Ah, não, acabou a graça.
2: Valeu, Rogério. Obrigado pela participação. E aí, Ivana?
4: Olha, mas ele levou o Neymar, né? Até então, até essa convocação, eu vi assim, um certo desânimo com relação à Copa. Depois dessa convocação, teve uma movimentação muito grande.
2: Agora eu posso desanimar o torcedor?
4: Grande. Não, desanima não. Tá machucado.
2: Amanhã ele vai ser examinado pelo corpo médico da CBF. E caso constatado lesão, ele pode ser cortado da Copa. Agora, caso seja constatado um edema, que existe uma diferença entre lesão e edema, o edema aí sim ele pode se recuperar e ir para a Copa do Mundo.
4: Então oremos, né?
2: Porque o edema ele é um inchaço decorrente, né, dali do esforço físico ou do cansaço muscular na partida que ele teve contra a equipe com Curitiba, né? Só que caso venha a ser lesão é ruptura das fibras musculares. Aí de grau 2, aí é 5 centímetros de fibras comprometidas e aí não se recuperaria a tempo.
4: Vamos esperar para ver, né? Então, assim, eu tava dizendo, né? Houve a movimentação, né? Até a convocação, até em nome do Neymar. E agora é triste uma notícia desse caso, ele não for, viu, Guga? É desanimador.
2: Mas acredito que ele vá.
4: Eu também tô acreditando, né? Qual foi o que eu disse? Oremos.
2: Oremos. Agora a gente aguarda aí o resultado do exame.
5: Boa noite a todos da Rádio Bandeirantes. Boa noite, Guga. Boa noite, Ivana. Aqui é o Lucas, torcedor do Goiás. Eu tô vendo vocês falar aí que é contra protesto, público zero e tal, que tem que ir, que tem que apoiar. É verdade, você tem que ir lá, você tem que gastar com ingresso, com gasolina para ir, para voltar, com lanche dentro de estádio, que não é barato, debaixo de sol, debaixo de chuva, para ver seu time entregar o jogo, a ver zagueiro ruim jogar, atacante ruim jogar, meio campo ruim jogar. É isso aí, você tem que pagar caro mesmo, vai lá ver jogador entregar, tem que acreditar até o último instante.
2: Fala aí, Lucas Siqueira, obrigado pela participação. Mas o futebol, ele ficou caro, cara.
4: Gente, aqui é um dos mais baratos do Brasil, esse preço de ingresso aí. É porque tem todo o envolvimento. Igual eu disse, você trouxe a gasolina, tem o estacionamento, tem o lanche, tem o guaraná, tem quem gosta da amarelinha cerveja, né? Que aí tem todo. Mas, gente, o que você vai fazer hoje na vida que você não tem gasto, Guga?
6: Me fala. Toda vez.
4: O que você vai fazer? Você vai no espetinho, na esquina. Você vai comer espetinho, você gasta nada, R$50, uma jantinha. É o que você vai beber. Agora, gente, você vai ver um jogo de futebol. É aqui que nós falamos, gente, é uma aposta. Futebol é uma aposta, é uma história. Cada jogo é uma história. Vai lá pra ver a história do seu time. Qual a história que o Atlético vai contar nesse clássico de sábado? Esteja presente, né? Vai, até falando, vai que você não vá a esse jogo. E aí o Atlético ganha, e ganhe bem. Do Goiás, faça uma história diferente, haja uma recuperação. Você não participou desse momento. Agora, porque você vai pôr na conta, vai gastar com isso, com aquilo. Tudo na vida a gente está gastando. Pra gente vir trabalhar aqui, eu gasto. Eu gasto com estacionamento, eu gasto com gasolina. Para trabalhar, a gente gasta. É. Agora tem a recompensa. É a recompensa.
6: Aqui no chat, a Cris de Paula tá também na bronca. Ela diz que o Goiás não tem o que reclamar. Estádio para 14 mil pessoas Deixa eu voltar aqui na mensagem dela.
2: Sumiu?
6: É, 14 mil e quase 10 mil sócios. O estádio é péssimo. Sócio só tem direito a ir lá. Nada de gracinha. É sol e chuva. E diretoria dizendo que esse ano é só se manter na B.
4: Tá vendo? Cris fala, parabéns. Falou tudo. Mas aí, você vê, e é caro o ingresso no Goiás. Pra quem não tem sócio torcedor, é caro. E o sócio torcedor do Goiás não é barato também, não. É caro também, mas o torcedor vai. Você vê aí, a média de público dos times goianos do Goiás é a melhor. Tá presente pra quê? Pra ajudar, pra motivar o time.
6: É verdade.
2: 7:20, 7:20, o Luan Alves está chegando aqui nos estúdios, ele vai trazer mais informações aqui na Bandeirantes, não é isso, Luan? Boa noite!
0: Exatamente, Gustavo Ramos, mais uma vez boa noite para você, Ivana e Mariana, para falar do Galo da Comarca, né? O Galo da Comarca que joga amanhã o duelo de volta da grande decisão da Copa Centro-Oeste, o Galo que tá confortável na Copa Centro-Oeste, né? Não é o mesmo roteiro da Série C do Campeonato Brasileiro, que o Anápolis foi derrotado no fim de semana pelo placar de 1-0, gol nos acréscimos da equipe do Brusque,
2: o
0: foi
2: Cipriano,
0: derrotado.
2: Cipriano, bicho. O Cipriano é o nome do jornalista.
0: Eu acho que esse Cipriano, inclusive, ele passou pelo Anápolis. Eu lembro que o Anápolis teve um atacante com o nome Cipriano na temporada passada.
2: Aí
0: o que é mais triste ainda, né? Porque eu lembro que no Anápolis o Cipriano não era aquele jogador primoroso, mas lá no Brusque fez o gol da vitória da equipe catarinense. O Anápolis, que é o lanterna da Série C, lembrando que esse ano cai em duas equipes. O Anápolis vive uma situação muito difícil, mas vamos falar das coisas boas, porque na Copa Centro-Oeste, o Anápolis atropelou o Rio Branco no primeiro jogo no estádio Jonas Duarte, 3-0, e agora lá no Kleber Andrade, no Clebão, em Cariacica, o Anápolis defende aí sua vantagem de três gols. Pode perder até por 2 gols de diferença, que vai levar aí o título da Copa Centro-Oeste e vai se classificar à final da Copa Verde. Em caso de outra vitória do Rio Branco pelo placar de 3 gols de diferença, seja 3-0, 4-1, 5-2, a disputa vai ser nos pênaltis. Mas o que se sabe é que o Anápolis está muito tranquilo, lembrando que o Anápolis, ele não voltou para a cidade de Anápolis, né? Ele viajou depois do duelo da vitória diante do Rio Branco, foi até a cidade de Brusque para enfrentar o Brusque e voltou, foi direto, aliás, para Vitória, né? No Espírito Santo, a capital do Espírito Santo, para enfrentar o Rio Branco. Ou seja, o Anápolis não voltou para Anápolis, então tem uma viagem longa aí, uma logística um pouco diferente do que o clube está acostumado. Mas o que se sabe é que o Anápolis está tranquilo. O Evaristo Pisa trabalhou bem durante a semana e vai tentar aí, pelo menos um empatezinho já tá legal para Anápolis. O Anápolis não tem que correr, lógico que assim, não tem que correr para tentar a vitória, né? Mas tem que segurar lá atrás. Mas o Anápolis que tem uma vantagem muito confortável. É provável escalação do Anápolis para amanhã: tem o goleirão Ravel, responsável pela classificação do clube nas semifinais, Rubinho na lateral direita, Igor Souza e Cauã Martins no miolo de zaga e Júlio Gouveia na lateral esquerda. No meio, Cauã Guilherme, Fonseca e Juninho. No ataque, Matheus Lagoa, Fernando Viana e Fernandinho. Essa que é a escalação do Anápolis no jogo de ida. Então, muito provavelmente, deve manter aí a dose o treinador Evaristo Pisa. Lembrando que essas informações da provável escalação é da nossa Cris Matheus. Ela que foi correspondente da Anapolina aqui no Campeonato Goiano e agora tá dando um show lá na rádio Manchester de Anápolis com a equipe do Anápolis.
2: Legal demais, valeu demais.
6: Luan respondendo a pergunta do Lucimar Silveira, que tinha perguntado que dia o Anápolis irá levar a taça. Ele já tá confirmando, hein?
0: É, amanhã o Anápolis muito provavelmente vai levantar essa taça. Eu acho que assim, o Rio Branco tem uma boa equipe, mas não sei se é o suficiente para reverter essa boa vantagem que tem a equipe do Anápolis. É o que eu falo, mas futebol são 90 minutos também, né? Assim como o Anápolis teve uma noite inspirada na quinta-feira passada lá no Jonas Duarte, o Rio Branco pode ter uma noite onde tudo dá certo, mas eu acho muito difícil, o título deve ficar aqui no estado de Goiás.
6: E você, Ivano, você acredita nessa virada aí?
4: Acredito que o Anápolis vai levantar a taça.
6: Tá.
4: Até porque eu acompanhei um pouco, né, o jogo, né, entre Anápolis e Rio Branco, o primeiro jogo. O técnico, o Pisa, ele deu um nó tático, né, no técnico do Rio Branco, principalmente no segundo tempo. Quando o time do Rio Branco começou a fazer as mexidas, o time do Rio Branco piorou muito. E foi aí que o Anápolis conquistou sua vitória. Ele fez os 3 gols, se não me engano, foi no segundo tempo. O time do Anápolis, e vai jogar com regulamento debaixo do braço, com muita sabedoria. Eu tô muito confiante nesse título e que o Anápolis, né, conquistando esse título aí, vá pra Copa do Brasil.
2: Exatamente, né? Terceira fase.
4: É um feito, assim, extraordinário.
2: É, 7:25, então amanhã, 8 da noite, Kleber Andrade ao estádio em Cariacica, no Espírito Santo. Anápolis e Rio Branco, Rio Branco e Anápolis. Eu vou trazer aqui a arbitragem dessa partida. A final terá o apito de Tailan Azevedo Gomes do Amapá. Na bandeira de número 1, o Luan Patrick Pereira da Silva, também do Amapá. O árbitro assistente 2 é o Inácio Barreto da Câmara, também do Amapá. E aí o VAR fica por conta do José Cláudio Rocha Filho, que é FIFA de São Paulo. Ivana.
4: Ô Guga, outra coisa, a gente eu tenho a escalação aqui do jogo Vila Nova e Anápolis, e a maioria dos jogadores é quase a mesma escalação, uma ou outra mudança.
6: Sim.
4: E uma coisa que eu falo pra você, se tem uma coisa que eu gostei demais nesse jogo contra o Vila Nova, foi o sistema defensivo. Ele foi muito bem posicionado, né? Assim, com muita qualidade. Então, vai enfrentar o time do Rio Branco com 3 gols já de vantagem, pode ter certeza, viu? Que se ele colocar o mesmo esquema tático que jogou contra o Vila Nova,
6: não vai
4: levantar
6: não.
4: A taça.
6: Contra o Rio Branco.
2: 7h26, tem mais participação aí, Mário, pra gente arrematar o programa?
6: Tem sim, o Sargento Nunes está falando que se o Neymar for cortado, alguém no auge da forma física, que realmente seja atleta de alto rendimento, vai no lugar dele, ou João Pedro, ou Pedro. E segundo ele, se alguém tem alguma chance de fazer alguma coisa na Copa, esse alguém é o Endrick ou o Luiz Henrique. Esse Neymar versão 2026, se for a Copa, vai passar vergonha, Guga.
2: Pois é, eu acredito que em caso de corte, o João Pedro é o primeiro da fila aí a assumir a convocação, né?
4: É, com certeza.
6: Já na bronca aqui, o Severiano Castro tá falando, pessoal, esquece essa seleção. Essa seleção festinha, a seleção só prestava de 2000 pra trás. Agora só pensa em dinheiro.
4: Mas é
2: a que a gente tem pra te torcer, né?
4: É, mas a gente vê assim, o povo realmente, o brasileiro tá muito desempolgado com relação à seleção brasileira. Eu que vivi muitas Copas, a gente parava.
6: Como era bonito,
4: cê
6: as sabia, ruas, né?
4: Não tinha um brasileiro que não sabia escalar a seleção brasileira, o time, né? É. Não tinha. E outra, você conhecia todos os jogadores. Hoje, se por caso você chegar e tiver a maioria num bar, você não sabe quem é, você não reconhece.
6: As ruas todas pintadas, era bom, né?
4: Era uma coisa assim sensacional.
2: Agora em Goiânia, 7h27. Os destaques do Boleiragem que vem na sequência. E aí, Igor, tudo bem? Boa noite.
7: Tudo bem, Guga. Boa noite. Boa noite, Mariana. Boa noite, Ivana. Boa noite a você que está aqui no Bandeirantes Esporte Clube. Ó, estamos chegando com o Boleiragem. Rapaz, hoje tem muita coisa, viu, Guga? A Copa do Mundo está se aproximando, né?
2: Tá.
7: E aí eu faço uma pergunta para você que eu vou perguntar para os nossos debatedores. Será que o Neymar está lesionado, Guga?
2: Pois é, eu trouxe inclusive a informação de que amanhã ele passa por exames pra saber se é um edema ou se é uma lesão, hein?
7: Essa é a expectativa, afinal de contas, Guga, amanhã é a apresentação oficial dos jogadores já para começar os trabalhos focados na Copa do Mundo, né? Amanhã não só o Neymar, mas demais jogadores, com exceção de Marquinhos, Gabriel Martinelli e Gabriel Magalhães, se apresentam lá na Granja Comari. E aí, daí pra frente, Guga, é só pensando em Copa do Mundo. Foco total desses atletas. A partir de amanhã, o Neymar não é mais jogador do Santos, não, viu, Guga? É jogador da seleção.
6: E exatamente. O Igor, você tá confiante aí nessa seleção brasileira?
7: Olha, Mariana, tem quem diga que não vai torcer pro Brasil, né? Mas eu sou um fanboy de carteirinha da seleção brasileira.
6: E do Neymar.
7: Do Neymar também.
2: Achei que você ia falar, eu sou Neymarzete mesmo.
7: Eu sou Neymarzete. E ó, eu desafio qualquer um que é contra a convocação do Neymar a debater comigo e com o João, porque o João também é time dos Neymarzetes.
4: Eu também sou Neymar.
6: Melhor do que o Ronaldinho Gaúcho.
7: Mas por muito.
6: Olha.
7: E por muito.
2: Depois dessa.
7: Essa então... é pra acabar o Bandeirante com Boleiragem.
2: Essa depois dessa. Eu me despeço de você, ouvinte. Tchau, fiquem com Boleiragem.
6: Até amanhã, se Deus quiser.
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0: prazer e satisfação comunicar com você, melhor ouvinte do Brasil. Uma ótima noite, boa noite pra você. Está começando mais uma edição de Boleiragem. Está começando daquele jeito, Boleiragem. Boleiragem está começando daquele jeito hoje, rapaz. Uma boa noite pra você que chega conosco aqui na nossa live do YouTube. A você que está conectado no Dial 98,7 FM. Um grande abraço, é sempre um prazer e um carinho, uma enorme satisfação ter a sua audiência conosco. Uma grande honra pra gente aqui da Bandeirantes. Estamos aqui já com quase 100 telas conectadas simultaneamente. Já deixe seu like, se inscreva no nosso canal, participe conosco hoje no nosso chat. E também tem o Alô Torcedor, hein? Hoje tem a sua participação. Rapaz, sexta-feira eu convoquei essa galera pra participar aqui com a gente. Eu quase que não honrei o compromisso. A Vitória ficou brava comigo lá porque travou o computador dela. Será que hoje também o pessoal vai participar? Manda lá sua mensagem no 629-9847-6110. Ah, Igor, eu nunca participei. Hoje vai ser a sua primeira vez. Manda seu áudio. A gente trabalhou com vídeo também, foi legal, né? Então, quem sabe, hoje pode mandar um videozinho também curtinho, rapidinho, celular deitado ali na horizontal. Participa comigo, participa com Wesley, com o Joãozão. Vai ser bom demais ter você conosco aqui hoje no nosso Boleiragem, que tem muito assunto, né? A gente estamos aí nos aproximando de Copa do Mundo. Tem também o Brasileirão da Série B, que, ó, não para não, viu? Continuamos com o Brasileirão Série B no decorrer da Copa do Mundo. 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
0: Fala comigo, Wesley Souza, motorzão da Bandeirantes. Como é que você tá, Wesley? Boa noite.
2: Boa noite, Igor Adorno. Eu tô bem, tô tranquilo, né? Mais um dia aí firme passando aí, concluído na folhinha e com muita entrega, muita determinação. A Rádio Bandeirantes esteve lá na preview lá do ginásio Goianecal, né? Ginásio Rio Vermelho. Finalizamos a nossa tarefa lá hoje muito bem, né? Parabéns ali ao Joaquim Quirino e ao Piscuila que montaram aquela estrutura lá maravilhosa. E agora estamos aqui, né, para dar sequência no Boleiragem. Boa noite ao nosso João Batista. Hoje o Macedo aqui conosco e a Vitória lá na live. E você que tá aí do outro lado daqui do YouTube, ó, pode participar. Hoje vai ser daquele dia novamente.
0: Hoje tem, Wesley.
2: Pode vir com qualquer situação que nós vamos dominar e sair jogando. Hoje o programa é de vocês. Agora, falando de futebol, final de semana cheio de atrações, cheio, mas atração maior, clássico Atlético e Goiás no estádio Antônio Ascioli, e eu tenho certeza que será um jogaço. Jogão de bola, Igor.
0: É isso, assim esperamos, e é claro que você vai conferir sempre, sempre aqui na Bandeirantes, a rádio grande do Centro-Oeste do Brasil. 7:35, Mega Atacadista. 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
0: Boa noite, João Batista, Joãozão. Tudo bem, João?
3: Tudo bem. Boa noite, grande Igor, grande. Um abraço pra você, um abraço ao grande motorzinho. Macedo tá trabalhando, né, rapaz?
0: Tá demais.
3: É, Macedão, grande Vitória, todos os ouvintes, obrigado pelo carinho, pela audiência de mais uma edição do Boleiragem. Hoje, seu nosso Iago Vinícius, que tá num evento ali com alguns empresários, né, mas muitos empresários, né, então tá lá conhecendo, tá fazendo, como que chama aquele negócio que você faz?
0: Network.
3: Ah, exatamente. Sim. O Gordinho falou assim, ó, evento igual esse aqui, Joãozão, pode me mandar sempre.
0: Ah,
3: então o Gordinho tá,
0: é
3: lá, tá lá representando a Rádio Bandeirantes, né? Tá todo lá, tomando garrafa de vinho ali.
0: Ixi,
3: de
0: reais, que network bom, hein?
3: É, comendo ceviche.
2: Segue
3: de boa. Ele é acostumado, né? Agora lá tá tomando um...
0: Ô, João, tá parecendo aquele network que eu fiz lá na casa do governador esses dias.
3: É, então tá lá. O Gordinho tá lá se deliciando, mas nós estaremos aqui representando ele, né? Dentro da medida do possível, porque o Gordinho tá na boca do povo. Assim como o Nilton, o gordinho tá na boca do povo.
0: É. Eita. Ele sempre tá, né? Sempre esteve, o nosso Iago Vinícius.
3: E precisa ter boca, né? Pra ele tá na boca, precisa ter uma boca.
0: Ah. Ó, já tá chegando com a gente aqui o Emerson, dando boa noite pra toda a boleirada.
3: Olha até que ele é metido.
4: Ah, tá aí, viu?
3: Aqui, põe aqui.
0: Põe aí, Vitória.
4: Né? Olha, tá sim.
0: Ó.
3: Olha lá, vinho branco.
0: É, rapaz.
3: Né? Gordinho tá, não, gordinho
4: isso
3: tá
4: aí pode... é, isso aí é uma... É
3: aí na, a canetinha não faz efeito. Aí
4: a canetinha não vai.
3: Não, não vai, não vai não.
0: Mas tá pequena a porção dele aí, ô, João, é só.
3: É, mas é isso aqui que ele tirou a foto.
0: É, o que ele tirou a foto, né?
3: É igual a sua lá. Aquele dia lá no...
0: Não, a minha lá era só o... Era só, como se diz, a forração, Wesley.
3: É.
0: Só a forração.
4: Tá forrando ali, é só a entrada?
0: Só a entrada. Mas a porção do Iago aí tá dentro da medida.
3: Tá.
0: Ó, o Emerson tá aqui dando boa noite, boleiros. Vai Verdão pra cima do Atlético, não adianta chorar. Temos o novo rei dos clássicos. Acho que o Emerson quer dizer aqui que o Goiás é o novo rei dos clássicos. Ah, o Getúlio...
3: Ih, último rei.
0: Ih, é, perdeu a coroa. Esse trem de rei dos
3: último
0: clássicos...
3: Último rei caiu, tá desempregado até hoje, coitado.
0: Esse trem de rei dos clássicos, é melhor deixar esse trem quieto,
3: né? Isso aí é coisa do Nilton, né? Com isso, não, deixa. Nossa, o que o Nilton falou? Quem vai ganhar o jogo?
4: Ele falou que era o. Não, ele falou que o Atlético chega melhor.
0: Ele deu pro Atlético?
3: Não, o Goiás. Foi, não, o Goiás aí.
4: Foi o Goiás?
3: É eu que falei que se não pagar o. Ele falou aí, coitado
0: do
3: Goiás.
0: Tomara que ele tenha Goiás. Dado pro Goiás favoritismo do Nilton.
3: Não, foi o Goiás. Favoritismo e se apertar ele fala o Goiás ganha.
0: Ih!
3: Aí,
0: vamos apertar ele até sexta-feira? Vamos apertar que ele vai falar lá. Se o Goiás não ganhar, ele faz a aposta dele. É, o Tiringa tá falando que isso aí é só a entrada, a caixa do Brizado é grande, mas tá diminuindo, viu, Tiringa? Tá diminuindo bastante. O Getúlio Venâncio, boa noite, Joãozão e Wesley. Tô ouvindo vocês aqui de Mirante da Serra. Mirante da Serra, Rondônia. Rapaz,
3: mas é Mirante chão, da hein? Serra, Rondônia.
0: Mirante
3: Rondônia.
0: Da Serra. Rapaz, esse boleiragem chega longe, hein, Wesley?
4: Não, aí, assim, é internacional, é sem fronteira, meu amigo.
0: Daqui, ó,
4: nós começamos com o Mirante, né?
0: Uhum.
4: Daqui a pouco vem Estados Unidos, Japão, tem o.
0: Um...
4: É Tokyo, João? É como é que é?
3: Toshio Yamada lá em Tóquio.
0: Grande Toshio Yamada.
4: Daqui a pouco ele aparece
0: tem
4: aí.
0: Tem o Júnior que nos ouve lá de Vigo, da Espanha.
4: Tem uma galera.
0: Não, o boleiragem eu vou te falar, cara. Severiano Costa, boa noite, já deixei o like. Like, Vila, Guto Guardiola, nosso professor vai subir o Vila e comandar na Série A. O torcida, vamos juntar, confiar e fazer o sócio. Deu o que falar esse assunto aqui no Bandeirantes Esporte Clube hoje com o nosso Gustavo, com a Mariana, com a Ivana. A baixa adesão dos torcedores aos estádios, ô Wesley. Deu o que falar, muitos aí, muitos torcedores falaram, eu não tenho que ir no estádio porque o time não rende, o time não vou pagar ingresso pra ver Maranhão, pra ver De La Torre. Mas tem a contrapartida, né, Wesley? Ah. Muitos times muito inferiores aos nossos, até tecnicamente, levam mais público. E foi essa a pauta do nosso Bandeirantes Esporte Clube. E o Vila Nova com 7 mil sócios. Torcida do Tigrão, uma torcida gigantesca. Né? De massa, dá pra ter mais de 7 mil sócios, né? Torcida do Tigrão.
4: Eu vou dar só um exemplo de torcida, só um. Só esse aí já mata qualquer torcedor que fala esse negócio que o time é ruim, que o time é esse, que o time é aquilo. Santa Cruz jogou na última rodada em casa, deu quase 40 mil.
0: No! Em que campeonato?
4: Na terceira divisão hoje. O ano passado foi quarta divisão, tava dando média de 35 mil.
0: Ah, não, aí.
4: Então, assim, cara, eu não. Isso aí é conversinha fiada. Esse negócio de. Ah, o time é ruim, o time é isso. Então, o torcedor do Santa Cruz tem todos os motivos pra abandonar o time e não abandona.
0: É, com esse argumento do Wesley, fica difícil
4: é
0: de
4: só
0: debater,
4: um exemplo
0: né?
4: Simples.
0: Fica difícil de refutar. Por quê? O que você vai explicar? Ah, mas lá no Santa Cruz. Lá o quê, meu amigo? Lá no Santa Cruz o quê?
4: É, porque... E o ingresso é barato, não, hein?
0: Não.
4: Deixa eu te falar, ingresso, o ticket médio lá é 40, 50 reais.
0: Mais alto que o nosso.
4: 40, 50 reais o ticket médio lá no Recife.
0: O nosso fica entre 20 e 30,
4: pois
0: média.
4: Pois é, então assim, se o seu time tá difícil de acompanhar, olha outros exemplos aí pra você ver. Aí você vai falar, não, realmente, meu time não tá esse negócio ruim que eu tô imaginando, não. É o time que você escolheu, vai pro estádio, leva sua bandeirinha, leva seu filho, vai torcer, extravasa, aproveita lá o momento que você tem de lazer indo ao estádio.
0: Ô, João, deixa eu pegar sua contribuição nesse assunto, porque o Goiás aí cerca de 10 mil sócios, mais ou menos, o Vila cerca de 7 mil. Esses números aí são condizentes com o tamanho das torcidas de ambos os times?
3: Claro que não, é. Mas também vai ter mais sócios com o estádio pequeno?
5: Eu não.
3: Não adianta. Você vai ter que mudar o modelo do sócio, né? Porque se você, hoje o que você compra o sócio, o que ele te dá? Direito de ingresso,
0: no,
3: a entrada.
0: No estádio.
3: Aí se você, por exemplo, o Goiás, se ele vende mais de 12 mil sócios, vai ter que mudar o sistema. A partir do 12.001, 13.001, ele precisa mudar o sistema de sócios. Aí ele dará direito a você entrar numa fila para comprar ingressos. Porque só se isso. Todos fizerem o check-in, não sobra ingresso, não é isso?
0: Exato.
3: O Vila tem 7. Se interar 10, 10 é a capacidade do Oba?
0: Isso, 9.900, né?
3: É, 10 mil. Aí o 10.001 terá que pegar fila para esperar, porque se os 10 mil fizerem o check-in, não pode colocar a carga a mais. Então, os nossos estádios é do tamanho hoje do sócio-torcedor. Cara, o torcedor goiano realmente ele tem muita dificuldade. Enquanto nós não entendemos que o torcedor, ele quer gastar, ele quer conforto, hoje mudou o perfil.
0: Ele é um consumidor.
3: Ele é um consumidor, né? Então, assim, que mudou o perfil, nós vamos viver aí com pouquíssimos sócios torcedores. É claro que você tem que ter o preço ali mais justo, né? Para os mais, uma renda menor, mas também tem que ter os preços mais altos para dividir ali o ingresso, para ter um preço médio, né? Mais legal. Mas hoje no estádio Aélio Pinheiro, por exemplo, onde você estiver lá, pega sol. Onde você estiver lá, você vai molhar. No Oba, onde você estiver, vai pegar sol. Onde você tiver chuva, vai molhar. Então, cara, aí que conforto que você dá, que você oferece pro torcedor? Você tem um estacionamento, olha, eu pago aqui R$100 do meu sócio torcedor, R$200, sei lá, mas eu tenho meu estacionamento, eu tenho um local legal para mim tomar minha cerveja, eu tenho um local legal para levar meu filho, eu tenho, entendeu? Você precisa criar essas situações. Então, infelizmente, nos nossos estádios ainda não comportam, né? São estádios pequenos que é diminuto. Então, os sócios do Vila e os sócios do Goiás, eles não são apenas sócios, eles são heróis. Heróis da resistência.
0: Mas, ô João, me permita levantar um contraponto. O Goiás tem cerca de 10 mil sócios, o Vila cerca de 7 mil. Mas esses dois times não têm uma média de 10 a 7 mil.
3: Porque os caras fazem check-in e não vão. Às vezes o cara é sócio, ele parraga, mas ele não vai no estádio. Ele vai no estádio quando ele quiser.
0: Pois é, aí tem o torcedor comum também, que soma-se, né? Claro, tem um torcedor aqui que paga o ingresso.
3: Mas aí você tá pagando isso aí, 10 mil você já tem a arrecadação. Se ele for no estádio, beleza. Pro clube é legal. De repente você vê lá, tá vazio o estádio, mas o cara...
5: Mas entra como receita, João?
3: Não entra no jogo, no bordeiro do jogo, sim, né? Mas a receita tá lá, recorrente todo mês.
0: Ela é recorrente, né? Isso, exatamente, uma vez que você pagou o sócio, você vai pagar a mensalidade, e no jogo ou não é opção sua, você não é obrigado.
3: Às vezes você vê o estádio, deu lá 50 mil reais, 100 mil reais de renda, 5 mil pessoas lá, mas se você tem 7 mil, a arrecadação do sócio, sim, é referente a 7 mil. Oh. A do Goiás é em 10 mil, entendeu? Agora, a média de público presente, que aí você conta a média de público presente, aí é outra, porque você tem que pagar um imposto, etc, etc.
5: Certo. Esclarecedor.
0: Sim, o Tiringa falou, tem que fazer igual os times grandes, 3 níveis de sócio. Primeiro dia libera para os sócios categoria A, segundo dia libera para os sócios categoria B e terceiro dia para os sócios categoria C. Ele tá falando justamente que o João levantou sobre esse escalonamento de compra.
3: E aí, motor, tem alguns modelos que é o seguinte, se o cara fez lá o modelo, fez lá o check-in e ele não foi, beleza, a primeira vez passa. A segunda vez ele não foi de novo, sim, na terceira vez se ele não for, já tá cancelado. Oh. Ele já perde, abre a vaga pra outro.
0: O Goiás tava estudando, entendeu? Adotar algo parecido,
3: porque,
0: né?
3: Porque é o seguinte, porque você tira a vaga de outro, porque você leva o clube, isso é um negócio, né? Se você fez o check-in, o clube conta com você lá. Aí você não vai, ele deixa de vender o ingresso pra outro.
5: Sim.
3: Agora, se você não faz o check-in, opa, o Wesley não vai nesse jogo, então eu posso vender o ingresso pro Igor. Né, o João não vai, eu posso vender pro Pedro, entendeu? Agora, entendi. A partir do momento que eu vou lá e faço check-in, o sistema entende que você vai. E aí você não vai, o seu espaço fica vazio. O seu lugar fica vazio, entendeu? Você pagou, é direito, mas só que seu espaço fica vazio. Então o clube, alguns clubes do futebol brasileiro, eles tentam minimizar essa perda, né? Do cara fazer e não ir, né? Do cara... Aí dá a chance de uma, duas, três, a quarta já não existe, já tá fora.
0: É, claro que esse sistema é até mais justo também, né? Ele faz sentido.
3: Porque às vezes o cara faz o check-in, acontece, você comprar um ingresso pra um show.
0: Então é imprevisto.
3: E chegar no dia, você não poderia.
0: Pode acontecer, claro.
3: Agora, três vezes em determinado tempo, aí é birra, né?
0: Não, é um sistema justo, faz sentido, mas eu ainda acredito que para que ele seja aplicado, nós deveríamos ter um volume maior de sócios. Né, um volume maior que a capacidade dos nossos estádios, igual o Palmeiras.
5: Você fala pra ter uma espera?
0: Exatamente, porque a procura pelos ingressos não é tão grande, motor. Isso que o João tá falando é uma espécie de você penalizar a pessoa que pega a vaga de alguém e não vai, mas se o estádio cabe 10 e a gente só tá levando 5, como é que eu vou... Tá entendendo? Como é que eu vou punir um cara que... Então assim, o Palmeiras, vou citar o Palmeiras porque é um clube que tem muitos sócios. Mais de 100 mil sócios. O estádio Nossa cabe 30 senhora. E poucas mil pessoas.
5: Mais de 100 mil, o estádio cabe nem 40.
0: Exato, aí já faz sentido,
3: mas
0: né?
3: Mas ele dá o quê? A maioria dos sócios, ele dá só o direito. assim,
0: da fila, né?
3: Da fila, você tá lá na fila.
0: Uhum.
3: Abriu lá, tá, às vezes você tem que fazer o check-in rápido, aí tem um sócio também que você, ó, não tem, quem fez primeiro levou, entendeu?
0: Sim.
3: Às vezes o mais caro, então assim, tem a série de modelos, né, de sócio torcedor.
0: O Emerson comentou, João, isso só dá problema em jogo grande, jogo pequeno sobra espaço. É mais ou menos por aí que eu tava dizendo,
3: mas
0: né?
3: É o que eu estou acabando de falar, filho, não é questão do espaço ou não. É a questão do cara fazer o check-in e não ir. E aí, às vezes, você tira o direito de outra pessoa ir. Inclusive nos jogos grandes mesmo.
0: Uhum.
3: É porque aí você pode virar o estádio Alê Pinheiro. Às vezes, jogo grande, o cara faz o check-in e não vai, ele tira o bilhete de outra pessoa.
0: Sim.
3: Né? Então, nós estamos falando assim, a partir do momento que o Goiás tiver 14 mil sócios, né? Se os 14 fizerem o check-in, pode não ter um público pagante de 14.
0: Sim.
3: Né? E você tira o direito de outra pessoa que gostaria de ir no estádio. O Vila da mesma forma, entendeu?
0: E isso,
3: é isso que eu estou falando.
0: Isso que, né? O João falou faz tanto sentido que, inclusive em jogos do Goiás, já aconteceu várias vezes, Wesley. Já aconteceu isso. Depois o Divino pode até confirmar. O Goiás divulga uma estimativa de ingressos de parcial vendidas e na hora que aparece ali no telão público check-in presente, feito,
3: né?
0: dá menos. Dá tipo, menos do que a parcial. Aí você fala, como que, por exemplo, como
5: são
0: que deu a parcial?
5: São antecipados?
0: Pode ser.
3: O check-in. O cara vai fazendo.
0: O check-in conta como um ingresso emitido, certo?
3: Certo.
0: Às vezes o cara não vai. Aí o público presente que aparece no telão ao final do jogo dá um número inferior. Já aconteceu isso no Goiás. Né?
5: Você divulgar um número e dar outro.
0: Dá,
5: né?
0: Menos, dá um número inferior.
5: É por conta disso aí, né? Assim, é uma coisa pra mim, era inconclusível. Eu ainda não tinha essa ideia do que o João falou aqui, colocou bem claramente pra gente entender. Então, o torcedor que não vai, eu penso que é burrice. Ele faz o check-in e não vai.
0: É.
5: Uma vez, duas vezes, três vezes. Aí eu penso que é, sei lá, ignorância pura do cara, não eu, da pessoa, sei lá, e não ir ao estádio e querer reservar um lugar pra ele lá e às vezes deixa pra outro. Mas isso que o Goiás tá tentando fazer aí, dando três oportunidades, até duas, não sei, isso é o ideal, cara. Vai quem tá na fila, a fila anda e o outro vai lá e compra o ingresso.
0: 7:49, Plano e Esquadrias, com mais de 28 anos no mercado da construção civil, a Plano e Esquadrias é uma indústria consolidada que atende os mais altos níveis de exigência, com uma gestão altamente técnica. 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E aí, você concorda, discorda? Manda sua participação com a gente. Hoje você vai fazer o programa comigo e com Wesley e com o Joãozão, lá no 629-9847-6110. Manda seu áudio, manda aí 30 segundinhos, 40 segundos no máximo, dá sua opinião. Você concorda com esse sistema? É sócio torcedor? Se não é, por que você não é? Tá pensando em fazer? Porque veja só, motor, todo mundo quer
5: agora,
0: o time bem,
5: antes,
0: né?
5: Antes que eu esqueça, nós estamos aí há, acho que, duas semanas que estamos tendo jogos de domingo a domingo.
0: Certo.
5: Domingo a domingo você vai pegar aí dois jogos em casa, dois jogos fora no mês. Não é isso?
0: Isso, exatamente.
5: Então você vai ter aí, assim, o gasto, eu penso que não é tão alto pra você fazer dois jogos em casa no mês. Então você vai fazer um jogo em casa, o outro fora você não vai. Um jogo em casa. Às vezes na Série B você coloca, você consegue jogar dois jogos em casa.
0: O que o Atlético fez agora.
5: O Atlético fez agora.
0: Vai fazer agora.
5: Contra o São Bernardo.
0: Isso.
5: E vai jogar contra o
0: Goiás.
5: Time do Goiás. Beleza, aí já fica um pouquinho salgado. Mas mesmo assim, cara, pra quem tinha jogos quarta, domingo, quarta, sábado, domingo, até segunda, aí sim ficava muito puxado. Agora eu penso que são dois jogos, né, cara, por mês, em casa, e dois jogos fora. Não fica tão salgado assim, não.
0: Vamos pegar como exemplo o próprio Atlético. O Atlético sempre vem praticando os valores de R$20 a meia. E todo mundo com a camisa do Atlético paga meia. Então vamos trabalhar com o valor de 20. Dois jogos por mês é R$40. Já é o preço de se pagar o sócio. O sócio, além da entrada no estádio, Wesley e João, ele também te garante, lá no Dragão, 10% de desconto na loja do clube, te garante acesso a promoções, como por exemplo, no último jogo, no intervalo, não sei se você reparou, Wesley, nós tivemos os torcedores ali batendo os pênaltis.
3: Foi.
0: Né? É uma das ações, das várias ações do departamento de marketing promove.
3: O cara faz o check-in e não vai e tira a vaga do outro, ainda, além de não poder vender o ingresso, ainda perde o consumidor da cerveja, né? Perde o ambulante lá de
5: também
3: fora.
5: Interno, vendas
3: perde
5: interno.
3: Lá dentro, então você perde, a série não é só ingresso, né? Perde flanelinha.
0: É verdade.
5: O disco gera assim uma situação
0: ruim
5: ciclo,
0: pra
5: né? todo mundo.
3: É um ciclo, né? Exatamente.
0: É um ciclo, porque afinal de contas, o ir ao estádio, né, não é simplesmente ir, tem todo um contexto em volta do estádio de futebol. A Cristiane de Paula Rodrigues, já é assim agora, se o Goiás continuar com essa conversa de ficar pensando em se manter na B, vão ter que buscar torcer em casa.
5: Quem falou isso? Mas ninguém falou isso. Eu tô vendo um povo
3: falar. Tô vendo também esse negócio falando aí.
5: Goiás, alguém falou do Goiás Vai. Assim?
0: Não.
3: Goiás, eu não vi.
0: Onde eu sei, não.
3: O Paulo Rogério não falou nada. A Patia não tá lá mais, não, né? Não.
5: Agora
3: o Guidão
5: é
3: não falou nada. O Michel, muito menos. O Michel deu entrevista falando dos salários atrasados, né? Que estão resolvendo, mas não falou. Ó,

0: feio.
1: Agora,
0: talvez ele não acredita.
1: É.
0: Igual, se não organizar os salários, eu não acredito. Agora, cara, vai se manter. Por que que o Iago falou isso? Em se manter. O ano do Goiás é para se manter. Porque a crise financeira no Goiás, ela é tremenda. Ela é muito grande. Muito grande. Só que, ó, hoje é o Goiás, mas a maioria dos clubes, a maioria, ou a grande maioria, todos vão passar por essa crise. O campeonato, olha, a Série B, os jogadores, os clubes, terão que fazer ali um pacto ali com fair play financeiro, porque não dá para pagar salários para esses jogadores na Série B, o que eles estão pedindo. Vão inviabilizar totalmente a Série B, cara. É, o jogador de Série B tá querendo dinheiro de Série A, ué.
1: É.
0: Então, e o clube de Série A ganha 80 milhões da TV, na Série B é 14, 13 milhões de TV. Então, é muito pouco. Então, assim, eles vão ter que ir entre eles, mas assim, quem vai tomar a iniciativa? Quem vai fazer isso? Quem vai levantar a mão? Então, é quem tiver mais força, um vai engolindo o outro. Só que eles vão ter que desinflacionar esse negócio aí. Tá inflacionado, cara.
2: E aí,
0: tá, João? Inflacionado. Jogadorzinho aí, meia boca mesmo. Eles assim, eles falam com a boca, 150 mil reais.
1: Fácil.
0: Sim, não é fácil, 150,
2: sereno, mas... Sereno, né?
0: Isso aqui de luvas. Treinador mequetrefe aí, 80 mil reais, mas... E tem multa e tem não sei o que, cara. E nós estamos falando de Série B. Na Série A, tem um pouquinho de dinheiro a mais, tudo bem, mas Série B não dá.
1: Não.
0: Os preços praticados hoje, eles vão inviabilizar muitos clubes do futebol brasileiro.
2: Certa vez, o Mineirinho, que coordena lá o nosso querido Anápolis, Galo da Comarca, em entrevista aqui pra Rádio Bandeirantes, ele citou, João, e ele citou pra gente, que jogadores que pediram pra ir pra Série C, pra disputar com o Anápolis, chegaram a pedir 80 mil reais de salário pro Anápolis. Pro Anápolis. A gente vê realmente essa questão do mercado inflacionado. E aí, já que a gente entrou nesse assunto, eu quero até perguntar pra você, Wesley, você também, João, se existe uma maneira de fazer o caminho inverso, porque se o mercado inflacionou, existe uma tendência ou alguma forma de voltar a uma realidade um pouco parecida, ou é um caminho sem volta? É daí pra subir agora?
3: Cara, quando abriram essa torneira de dinheiro aí no futebol...
2: Com as bets?
3: Eu sabia que isso ia inflacionar, não tem como.
2: Ia gerar o que gerou,
3: ia,
2: né?
3: Ia. Aquele cara que é um pouquinho diferente, ele vai valer muito. Aquele comumzinho vai valer também já um valor maior. E aquele meia boca vai estar no patamar que era aquele top antigamente. 80 mil no Anápolis,
2: na
3: cara.
2: Série C.
3: 80 mil, acho que numa época aí nem o futebol goiano pagava. Nem o futebol.
2: Nem no Goiás, talvez.
3: O Goiás até poderia até pagar. Eu lembro que o Atlético não pagava, o Vila não pagava. Eles tinham um teto, né? 50 mil ali era aquele cara que tava fazendo chover.
2: Era o ídolo.
3: Era um diferente do clube, dois ou três. Hoje não, hoje esse negócio aí de abrir a torneira no futebol de dinheiro aí, os empresários, eu penso que esses empresários, eles estão ditando o ritmo. A partir do momento que tiver alguma lei, né, blindando o clube, apesar que a gente tá aqui reclamando, e eu não vejo dirigente reclamar.
2: Claro.
3: Não vejo, não vejo.
0: Igual da lei Pelé, né? A imprensa reclama, mas você não vê dirigente
3: reclamar. Não vê dirigente reclamar, pô.
2: Não.
3: O cara ganhando muito isso e aquilo, um ou outro fala.
2: O Adson lá no Atlético já citou várias vezes, né? Essa questão que tá muito difícil fazer futebol, ele cita, né? Tá,
3: sim,
2: difícil fazer futebol,
3: eu
2: futebol tá caro.
3: Eu escuto ele falar isso, como o Hugo também escuta.
2: O Hugo fala também.
3: Eu escuto o Hugo falar muito disso, só que assim, são profissionais que têm a sua receita bem regulada.
2: É.
3: São profissionais que não tá com a torneira aberta.
2: E detalhe, pra contar com o CPF limpo, né?
3: É,
2: os dois. Talvez seja por isso que eles falam isso, né?
3: Precisa muito aí, ó, limpo. Ter uma lei aí, sei lá, uma lei desportiva aí que blinda os clubes e um fair play realmente que funcione. Você sabe que eu não acredito nisso. Eu
2: fair
3: e o
2: play?
3: João Guina já tivemos uns
2: debates pra capa aí.
3: Fair play, mas eu passo assim a entender que o fair play, ele só vai ser, né, bom se funcionar pra todo mundo.
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3: Você quer ver uma diferença? O Paulo Henrique Ganso sinalizou que tem um clube interessado nele.
2: Certo.
3: Aí você acha que ele vai sair do Fluminense ganhando, vamos lá, vou colocar por alto, tá? 400 mil.
2: Uhum.
3: E vai para um Remo

0: ganhando menos disso?
1: Claro que não.
0: Não vai.
1: Ele só vai se for pra ganhar mais.
0: Pois é, isso é que não dá pra você. Pô, o cara tá num Fluminense ganhando uma quantia X. Ele não vai pra um time inferior ganhando menos. É, o Remo deu sinal que quer o jogador. Aliás, o jogador é lá do Pará, lá de Ananindeua. Penso que deve encerrar a carreira lá no Remo. Aí você acha que ele vai sair do Fluminense pra ganhar pouquinho e não ganhar luva, não ganhar nada?
1: Aí ele só vai se tiver a recompensa financeira.
0: Aí vai das pessoas que fazem o compromisso. Uhum. Aí eu já começo a colocar no dirigente que faz o compromisso, que faz o contrato, que coloca multa rescisória, que coloca metas por objetivo, que coloca 2 anos de contrato, 3 anos de contrato. Um jogador de 36 anos, eu tô dizendo que ele não vai. Eu tô dando um exemplo.
1: É um exemplo.
0: Então, se você pega o Ganso aí, leva pro Remo ganhando 700 mil, amigo, uhum, você acha que o Remo vai dar conta?
2: Não.
0: A conta vem.
2: O Remo já não tá dando conta. Pois já, é. Já.
1: É porque assim como...
2: Ele vai colocar o povo pra falar hoje? Chama o povo ele pra mandar áudio.
1: Se tiver chegado aí, chegou aí já, não, Renato?
2: Chama
1: Vitória.
2: O povo aí.
1: Ô povo, vamos mandar áudio pra nós aqui? Agorinha vai chegar. Agorinha tá chegando, a gente vai colocar aqui. Eu já chamei e
2: o Remo,
1: a discussão
2: motor,
1: hoje
2: Remo,
1: é boa.
2: O Remo, ele tá difícil se sustentar.
0: O Remo tá brabo.
2: Neymar tá machucado?
1: Não. Assim, eu acho que não, né? Amanhã a gente vai descobrir.
0: Não, ele tá machucado.
1: Amanhã a gente vai descobrir, porque amanhã, João, é a apresentação oficial.
2: Tem gente torcendo pro Neymar. Que povo.
1: E eu vou te falar, João, existe um lobby, sabia? Fazendo toda uma coisa por trás, falando que o Neymar tá com uma ruptura de 15º grau, que não vai jogar a Copa.
2: Tomara que ele não esteja. Mas mesmo se estiver, ele já foi convocado e precisa ir pra Copa. Recupera aí, ó. Tem quanto tempo ainda? 20 dias? 15 dias?
1: É
2: a primeira fase. Você joga essa primeira fase aí, ó. 30 dias ainda pra recuperar. Recupere, ele vai precisar dele contra as seleções lá da Europa.
1: Mata.
2: Agora contra a Haiti, esse povo ruim aí, ele não precisa do Neymar, não. Deixa ele só treinando. A joia, ou a maior joia, não joga contra a Haiti, não. Vai colocar o Neymar, joga contra a Haiti.
1: Não dá,
2: né? Haiti é o Alando. É esse povo aí, ó. O Haiti, só o Endrick que ganha sozinho.
1: É, vamos botar só o Endrick lá na frente, tá tudo certo. Se o Brasil fizer menos 5 gols no Haiti, é crise. É crise, fizer menos 5.
2: Não, 5 do Endrick.
1: Só do Endrick, que isso,
2: não, até o Alando vai marcar gol nesse jogo.
1: No Haiti.
2: Vai. O Alando marca. Nesse jogo ainda é possível.
1: E é o jogo de buscar artilharia, né? Buscar artilharia do campeonato.
2: Contra o Haiti, o Alando marca.
1: Ó, o Emerson tá participando aqui conosco, o Edivaldo José Teixeira, vai mandando áudio aí, gente, vai soltar a galera daqui a pouco. E aí,
2: solta aí.
1: João, já que você falou do Neymar, amanhã é a apresentação oficial da seleção, não só o Neymar, mas todos os jogadores da seleção chegam amanhã à Granja Comari, com exceção de Gabriel Martinelli, Gabriel Magalhães e Marquinhos, que tem compromisso nesse sábado, a final da UEFA Champions League, PSG e Arsenal, inclusive, que jogão, hein? Que jogão, às 1h, um pouquinho antes do clássico.
2: Quem?
1: PSG e Arsenal.
2: É, o PSG vai ganhar, né?
1: Vai.
2: Bicampeão.
1: Eu acho que vai.
0: O Arsenal não foi, acabou
2: uma
0: de
2: hora da tarde,
0: campeão,
2: cara.
0: Inglês.
1: 1h, horário bom, né?
2: Ó, vai legal, tirar, né? Muita gente do jogo do Atlético.
1: Será?
2: Vai.
1: Ah, não, João?
2: Vai. Champions League hoje, cara, é um negócio, olha.
1: Pensa que vai.
2: Para, o povo para pra assistir Champions League.
1: Não, claro.
2: Eu vou falar a verdade pra você, 1 hora, o jogo 4 horas, se fosse 6 horas, talvez até que nem tanto, mas 4 horas, o cara assiste, aí se der, prorrogação. Meia hora, sai de casa 3h30, não sai de jeito nenhum. É. E ainda geralmente vai tomar uma cervejinha, um churrasquinho. Vai, tira público.
1: Aí o Adson saiu da seleção brasileira no domingo e caiu na Champions no sábado.
2: Vai ser por causa disso?
1: A justificativa foi que queria colocar o jogo no mesmo dia
2: seleção
1: da seleção
2: é que
1: brasileira.
2: Horas?
1: 6h30.
2: O jogo do Atlético
1: domingo?
2: Era 4.
1: Mas essa foi a justificativa.
2: Era muito melhor jogar no domingo do que jogar antes, depois da Champions League.
1: Depois da Champions League, tem isso também. Gabriel Peixoto, qual assunto pra mandar hoje, Igor? O que vocês quiserem. O que vocês quiserem opinar, fica à vontade pra mandar lá no nosso WhatsApp. Claro, sempre com respeito, sempre participando aqui. Manda lá, Gabriel, a gente vai ler seu áudio. Lê não, vamos ouvir seu áudio aqui.
2: Fala que o Neymar, ele é ele mais 10 da seleção.
1: É. O tema é esse, né? Neymar mais 10. Já tem aí, já, Mafra? Então, beleza.
2: Vamos lá, Mafra.
1: Chama o doente pra nós aí hoje, Wesley.
2: Bora, doente!
3: Boa noite, Rádio Bandeirante, que é o Antônio.
1: Boa noite, Antônio.
3: E aí, João?
2: Fala, Antônio.
3: E o Wellington Rato? O que que aconteceu com o Wellington Rato?
2: Tá lá comendo
3: queijo. Será que se ele melhorar, o Goiás vai tentar aproveitar ele? Ou vai mandar ele pegar a decena?
2: Mas segundo o passarinho, não vai aproveitar, não. Ganha muito o Wellington Rato, né? Eu imagino que não. Eu imagino que ele vai ser recuperado, ter o tempo ali hábil de contrato e depois ele será liberado. Né? Penso que não vai permanecer no Goiás, não. Só se houver uma reviravolta muito grande em termos salariais, né?
1: Será que nesse período aí de recuperação, o Elton Rato tá sendo pago de maneira integral pelo Goiás?
2: É, ué.
1: Porque antes tinha aquela questão de dividir com o Vitória, né?
2: Mas ele não tá jogando, filho.
1: Eu não tenho essa informação.
2: Aí você empresta jogar a mercadoria estraga, quem paga?
1: Faz sentido.
2: Você pega o carro emprestado, do motorzinho, você estraga o carro, quem vai pagar o carro?
1: Eu tenho que pagar, é o mínimo, né? É o mínimo, né? Então ficou mais. Ele já era caro. Ele ficou mais caro.
2: Muito mais.
1: E ainda não tá jogando.
0: Eu já emprestei um carro pra um jogador uma vez. Me lasquei.
1: É mesmo, Wesley?
0: Me lasquei.
1: Você emprestou e deu ruim.
0: O garoto foi pro Serena e no outro dia chegou com o carro batido.
1: Foi pro Serena.
0: Rapaz, eu tô falando que eu só peguei artista, mano.
1: Você pegou uma safra boa, hein, Wesley?
0: Só artista.
1: Ô, safra boa que o Wesley pegou. Fala, doente.
4: Boa noite, boleiragem. Boa noite, Joãozão.
1: Boa noite.
4: Boa noite, motor. Ô, motor.
2: Oi.
4: Ó, juntando o seu Joãozão, vocês é igual geninha, dois mentirosos. Eu tava vendo aqui, o Joãozão não marcou aquele tanto de gol no Atalanta, não.
2: Marcou sim.
4: Quer contar, ele acha que não chega nem 90 gols, parece que
1: nem 90? 80
4: e qualquer coisa aqui, não, tá?
2: Moço.
4: Um abraço pra vocês aí. E fica com Deus.
2: Tamo junto.
4: O Bill Cachaça do Estrela do Sul.
2: Bill Cachaça, cara, eu fico feliz demais por você participar conosco.
1: Grande, Bill.
2: E por você ter encontrado alguns gols do Cabeleireiro. Aquilo que eu sempre falei aqui, os gols, eles estavam no arquivo da TBC. Aí quando houve o incêndio, e não era digital ainda, vocês lembram?
1: Sim, você era garoto. Fita analógica.
2: Era tudo analógico. Então quando houve o incêndio, João, acabou... né, indo pelo fogo, né,
0: cinzas,
2: todos os gols do Cabeleireiro, então toda a história do Cabeleireiro, alguns nós colocamos no YouTube, mas para acessar ficou muito pesado, precisa ter uma internet 5G no mínimo, né, e tem que digitar corretamente, é Cabeleira
1: com K
2: maiúsculo, dois L's maiúsculos,
1: aí aparece. Acho engraçado, é que os mil gols do Pelé ninguém contesta, mas ninguém nunca viu nem 100. Ninguém nunca viu 100 gols do Pelé, mas todo mundo sabe que tem 1000 gols.
2: Mas eu já fiquei feliz demais com, como é que é o nome dele? Cachaça?
1: É o Bill
2: Cachaça. Bill Cachaça. Tinha um jogador que, rapaz, era Bill Bola Branca, vocês não lembram disso também, não?
1: Não, não é da minha época.
2: Bill, centroavante, Bill Bola Branca. Um dia, ele saiu, tava jogando, acho que no Itumbiara, ele veio, pegou a BS-53, pararam ele, falou assim, ô, seu Bill, o senhor tá correndo muito. Ah, mas como que você sabe? O radar te denunciou. Ele falou, pô, amor, deixei esse filho de uma égua lá no vestiário agora. Radar era o nome do zagueiro. E ele ligou aqui e me caguetou.
0: Radar, deixa ele.
1: Esse radar aí, eu vou pegar
2: o
1: ele.
2: Radar, né, eu vou pegar ele. O radar era o nome radar do zagueiro. Deixei esse cara lá no vestiário agora, pô.
1: Aí, gente, só pra deixar claro, eu não tô contestando o futebol do Pelé, longe de mim. Eu só disse que realmente...
2: Não
1: tem os mil gols do Pelé registrado. Você
0: falou que o Messi fez, o Pelé não.
1: E os gols do Messi dá pra ver, pelo menos. Ah. Fala, doente.
5: Boa noite, pessoal da Boleiragem. Wesley.
2: Tamo junto.
5: Aí. Olha outros exemplos. O João, periquito brisado. Não, esse torcedor do time goiano só sabe chorar. Você vê o Santa Cruz igual o Wesley falou, quantos que levou? É porque o problema, sabe o que é? É porque o povo goiano, goianiense, goiano, são pobres. São pobres, não tem dinheiro pra nada, é tudo salariado.
1: Tudo liso?
5: Igual eu mesmo. Tudo salariado.
2: Ele é goiano.
5: Pra tomar uma cerveja, gastar 400, 500 reais com a cerveja, com pinga, com churrasco, terceira, com carne de terceira aí. Faz até churrasco com carne de terceira aí. Não reclama, não, né? Aí, não reclama de gastar 400, 500 reais.
2: Não dói nem um maxilar, né?
5: Aí, pra ser sócio no time deles, pra ajudar. Aí, vim falar que os ingressos aqui de Goiás é caro. Caro porque tudo é pobre.
2: Eu concordo com ele. Exatamente.
1: Isso tem uma coisa que você não gosta, é de pobre, né, João?
2: Não, eu gosto demais.
1: Você gosta?
2: Sou pobre,
1: você
2: tá louco. Não, adoro, João, pobre.
1: Se você é pobre, aliás, eu sou o quê, então?
2: Você vai fazer um churrasco na casa de pobre, é a melhor coisa do mundo. Delícia. Pobre é alegria. Ó, pobre e gordo, mas essa é a alegria da festa, é fartura.
1: E quando é pobre, que gordo ainda.
2: Ó, aí tem armonca, tem tudo de gostoso, macarronada, bolo de chocolate. O Gama tá me falando aqui que o radar era centroavante, vai. Eu acho que ele era zagueiro, Gama, não sei. Centroavante ou não,
0: era o
2: Bill falou, o radar me caguetou. Radar
0: entregou.
1: Rapaz, um abraço pro Gama aí que tá ouvindo com a gente aqui.
2: Bill Bola Branca, grande Bill Bola Branca. E o Gama lembra bem do Bill.
0: Luiz Gama.
2: O Langama, parece que na época ele era repórter ainda. O Bill, década de 80. 80 eu era garotão ainda, cara.
0: Nem nascido ainda.
2: Eu tinha 12 anos, 13 anos, o Bill. tava jogando aí, na, jogou no Goiânia, jogou no Goiás. Era, antigamente era Tatal, Bill e. Como é que era? Não, teve um Goiás aí, é, da década de 80 também, que era Tatal, Bill e Cacau. Ixi. Acho que era isso mesmo. O Gama, se estiver ouvindo aí, você me corrige aí.
1: O Gama
2: Cacau, Bill e Tatal em tribunal.
1: Ah, tinha o tribunal, né? Eu vi essa história.
2: Ganhava, ganhou da Napolina no tribunal. Aí eu acho que era Cacau, Bill e. Não, Tatal, Bill, Cacau e Tribunal.
1: Nossa, é, Deus do céu.
0: Só assim pra ganhar.
1: Meu era Deus 4-4-2, do céu.
0: Bicho, 4-4-2.
2: Era, porque era 4.
1: É,
2: era,
1: o Tribunal era a Pérola que fez surpresa.
2: O Goiás ganhou da Napolina, mas a Napolina tava irregular mesmo. Mas assim, e tinha esse negócio de era muito ruim, né? Os times eram mais desorganizados, né? Entrou, jogou com um cara irregular, entrou alguns minutos.
0: Perdeu.
2: A Napolina mereceu o título, cara. A Napolina naquele. Foi 81, se eu não me engano, 81.
0: Sim. Ó, ela mereceu. Tem um aqui que se conhece demais dessa situação, o Edberto. Ele tá falando aqui do Bill. Eu vou escutar o áudio dele e já te falo. Vai, fala aí.
2: O Bill, o Edberto lá. Ah, o Edberto tá. Pode falar.
1: É, o Alexandre tá te perguntando aqui, ó. Durante essa semana, teve uma entrevista com um italiano na rádio e não teve um filho de uma égua pra perguntar sobre a história do Cabeleira.
2: Aí perderam a oportunidade. Mesmo porque ele é do Pescara. Pescara, o mapa da Itália, ele é uma bota.
1: Isso.
2: Pescara tá ali próximo, 200 quilômetros, 250 quilômetros, se não me engano, 200 de Roma. Então ele tá ali perto da bota, mais pro lado do tornozelo da bota.
1: Certo.
2: Né? E eu tô lá em cima. Se você pegar a Atalanta, é lá acima de Milão, é ali, é o lado rico da Itália, entendeu?
1: Inclusive o Rafael Tolói, quando tava lá, sempre conversava com você, né, João?
2: Claro, aí os caras perguntaram, pô, o Joãozão não falou italiano com o Francesco? Cara, eu fui pra lá pra marcar gols.
1: Pra jogar.
2: Tive tempo de aprender.
1: O Wesley jogou na Arábia e não fala árabe.
0: É. Mais uma pérola do Bill. O Edberto é uma enciclopédia, velho. Tem que trazer ele aqui, porque ele conhece demais de futebol goiano, principalmente do Vila. Ele tá falando que o Bill, quando jogava no Goiânia, aí o repórter foi entrevistar o Bill e tinha um companheiro dele chamado Zé Kroll. Não sei se você lembra desse cara, acho que o Gama deve lembrar. Aí disse que o repórter falou assim: ô Bill, o que você achou do jogo? Ele falou assim: rapaz,
2: eu não achei nada,
0: mas o Zé Kroll achou uma medalhinha lá no meio do campo. Grande Edberto é parceiro nosso. Da Plane Esquadrias, tá conosco aqui na programação da Bandeirante. Um abraço aí, Edberto.
1: 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Tem mais doente aí, Renato?
6: Boa noite, João. Boa noite, motorzinho.
2: Boa noite.
6: Eu fico olhando esse povo aí, esses flamenguistas. É tudo flamenguista. E? Ai, Pedro na seleção. Pedro.
1: E?
6: Esse Pedro aí só faz gol em Madureira, moço. Madureira, em Bangu. É, Iris Rezende, o nome do time lá, né? Iris Rezende, não sei o que lá.
2: Que paquetá.
6: Esse homem é muito ruim, moço.
2: É.
6: Nem vejo esse cara decidindo jogo. Aí o povo fica pedindo esse homem de seleção.
2: Eita.
6: Aqui quem fala é o Carlos, do Senador Canedo.
1: Grande,
2: valeu, Carlão.
6: Torcedor do Vila.
2: Um abraço.
6: Vamos, Tigrão.
2: Vamos, Tigrão. Um abraço aí pra todo Senador Canedo. Cara, eu acho que tem ó, eu acho não. Eu no meu time, na convocação, eu colocar. O meu centroavante seria o Hendrick.
1: De titular?
2: Absoluto.
0: O Hendrick?
2: Se tem um moleque
1: tá
2: assim.
1: Bem.
2: Que eu
1: tá
2: boto fé pra também, arrebentar, né, nessa Copa do Mundo, esse Hendrick.
0: Ele tá bem.
2: Escuta o que eu tô falando. Se derem oportunidade pra ele, ele vai arrebentar nessa Copa do Mundo. Eu não confio no Alano, Rafinha, esse povo aí. Se tem um moleque que pode arrebentar. É o Hendrick.
1: Você confia no Luiz Henrique?
2: Luiz Henrique, acredito.
1: Sim.
2: Eu, pra mim, na minha seleção ali, o ataque ali é Luiz Henrique, Hendrick...
1: Neymar.
2: Não, o Neymar vai de 10.
1: Ele vai no meio. Meia.
2: E aí eu coloco assim, ó. Os dois, né? Luiz Henrique e o Hendrick, coloco ali os três ali. O Casemiro.
1: Guimarães.
2: Aquele do Botafogo, o cabeludo lá.
1: O Danilo.
2: E o Neymar.
1: Uhum.
2: Hendrick e Luiz Henrique. Luiz Henrique pra arrastar e o Hendrick ali, ó. Neymar só metendo pra eles. E os três volantes ali, ó, marcando. Marcando. Põe esse Casimiro ali, às vezes até de terceiro zagueiro.
7: Pitbull.
2: Forma dois laterais ali, ó. Precisa de atacar, não. Vocês vão só marcar.
7: O gol.
2: Deixa esses resolve. Quatro aqui da frente, aqui, ó, tentarem resolver. Porque boa. O Danilo pisa na área, o Guimarães até que não é tão ruim assim, né? E deixa ali jogar. Tem que armar um sistema. O Filipão, ele armou um sistema pro Ronaldinho, pro Ronaldo e pro Rivaldo. Os caras, né, tinham a obrigação de se lembra que ele falou: Ronaldo, tem que marcar. Ronaldo, tem que marcar. O Ronaldo, ele marcou um lance na Copa. Vocês vão lembrar qual? Lembram? Ele só recuperou uma bola na Copa.
1: E foi aqui.
7: O gol da.
2: Foi o gol. Quando ele toma da saída, ele perde a bola. Porque quando você perde a bola, você tem uma recuperação de 5 segundos. Se você for, o tempo de você tomar a bola é muito grande. Uhum. E ele pressionou, tomou a bola do alemão, trombou com ele, toma a bola, toca pro Rivaldo, ele passa pra receber, o Rivaldo chuta, o Oliver Kahn vai encaixar, a bola sobra pra ele, gol. Foi a única pressionada que o Ronaldo deu na Copa do Mundo.
1: Será que o homem tinha estrela? Será que o homem tinha estrela pra decidir jogo, rapaz?
2: Então assim, você tem que deixar o Neymar mais ou menos por aí, entendeu? Mas lá atrás o Cleberson corria pra caramba, Edmilson, Roque Júnior, os caras.
1: Denilson.
2: Não, o Denilson era reserva.
1: Mas ele entrava no jogo e incendiava
2: também. Pois é, mas assim, Cafu, Roberto Carlos, cara, os três zagueiros lá. Então, o Filipão armou o sistema. Acabou pros caras.
1: Eles, o Guga tá ouvindo a gente aqui, falou que o Igor Thiago tem que ser o novo. O Igor Thiago é uma boa opção também, ele é varador. Só que ele é fixo, né? Ele é fixo.
2: Que Igor Thiago?
7: Eu não vi esse Igor Thiago jogar ainda.
1: Cara, ele é varador. Ele é varador.
2: O Hendrick não faz gol não, né, Gustavo?
7: Sem comparação.
2: O Hendrick joga pimbolim.
7: Sem comparação, mas teve um baixinho numa Copa aí que rebentou com baixinho igual o Hendrick, assim, ó. Com força, arrebentando o futebol europeu. Pode ser uma prévia aí do Hendrick ser uma Copa pra ele.
1: Ô João, eu gosto dessa formação que você apresentou aí com o Danilo, com o Guimarães e com o Casemiro, mas a gente vê que o Ancelotti tá pelo menos eu penso que ele vai manter aquele 4-2-4 que ele tá utilizando já há muito tempo.
2: Pega,
1: né?
2: Uma Bélgica, perde 3, pega...
1: É a aposta dele.
2: Pega a França, perde de 5.
1: E jogou com a França assim.
2: Pois é.
1: Perdeu.
2: Assim, mas a França nem esforçou, você lembra?
1: E perdeu.
2: Você lembra que a França nem foi...
7: Tirou
2: foi
7: o pé, moço.
2: Meu irmão, se não policiar, melhorar aquela defesa, Marquinhos e aquele outro menino lá,
7: Léo Pereira lado,
2: Não, aquele que foi campeão lá agora. O Léo Magalhães, ele é o cantor, né?
7: Não, é o...
2: Gabriel Magalhães,
1: é
2: Marquinhos dois. Marquinhos e ele. Se não policiar ali os laterais fracos que nós temos... Meu irmão, é pap, pap, pap, gol. Então você tem que armar um sistema ali, um ferrolho defensivo, deixar com que Neymar, Hendrick e Luiz Henrique, força, resolvam. Aí cansou, aí você tem o Alano, você tem Rafinha, Martinelli pra entrar no segundo tempo.
1: E eu gosto muito dessa ideia do Danilo. Inclusive, ele é xará do nosso Danilo, sabia? Danilo Santos.
7: Danilo Santos também?
1: Danilo Santos.
7: E você sabia que eu joguei com ele?
1: Com o Danilo do Botafogo?
7: Não, o Danilo, o outro, o lateral.
1: Ah, o Danilo lateral?
7: O lateral.
1: Você jogou com ele aonde?
7: No América, hein?
1: Ah, é mesmo?
7: Ele começou no América, subimos pra Série A do Brasileiro em 2010 ou 9, não me lembro. Aí depois ele vai pro Santos. Do Santos ele...
1: Aí ele dispara. Mesmo. Assim, o pessoal fala muito mal do Danilo e tem as suas razões também quem o critica, mas o cara, no seu auge, ele teve uma bela carreira, Wesley. No seu auge ele jogou muita bola.
2: Sargento Nunes falou assim,
7: que falou?
2: Tem três que podem arrebentar, Joãozão. Pra mim, é o Hendrick, o Luiz Henrique e o Neymar. Só que o Neymar pode arrebentar, é o adutor, a panturrilha.
1: Eu quero
2: Sargento,
1: ver...
2: Sargento, vai pra rua, moço.
1: Ô, João, deixa eu te falar.
2: O povo tá precisando de você na rua.
1: Sabe o que eu quero ver? Esse povo todinho comemorando os gols que o Neymar fizer. Vamos fazer o seguinte, quando o Neymar fizer gol, vocês não comemoram não, beleza? Vocês que são contra a convocação do Neymar. Não, ele é criativo, Sargento é artista. Ele é artista, é engraçado. Mas, ó, vocês que estão cornetando o Neymar, vamos fazer o seguinte: se ele fizer gol, vocês não comemoram, não, fechou? Beleza? Tem mais um doente
2: não,
1: aí,
2: mas quando o menino fala aqui, ó, Danilo e Alexandro são ex-jogadores, concordo. Só que o Danilo, que no meio-campo, é o Danilo do Botafogo.
7: Danilo do Botafogo.
2: Foi revelado no Palmeiras.
1: Isso, né? Danilo
7: esse
1: Santos.
7: É novo.
2: Tá jogando forte.
1: Baita jogador.
7: Não, eu falei do Danilo velho.
2: Não, o Danilo velho não dá conta, não. Agora, esse Danilo velho aí, Você acha que na lateral direita vai colocar o Wesley?
7: Conta, não, na
1: vai,
7: direita,
1: na direita vai ser o Wesley.
2: Conta, Wesley. Na esquerda, quem vai
1: colocar? Aí vai ser, deve ser o Douglas Santos.
2: Eu colocaria aquele zagueiro do Flamengo aqui.
1: Léo Pereira?
2: O coqueiro ali, ele é canhoto, não é?
1: O Léo Pereira. É, tem o Ibanez também, pode
2: ir. Ou o Ibanez, cara, tem que criar uma situação, motorzinho, de zagueiro ali,
1: segurar,
2: pra defender.
1: Né? Pra segurar.
2: Defender as laterais. Se colocar Alexandre, Danilo, esse povo aí.
7: Você fala na lateral esquerda.
2: Na lateral esquerda, não. No miolo de zaga ali é o
7: ali
1: é tá fechado. Magalhães e Marquinhos.
2: Magalhães e Marquinhos.
1: Ali tá fechado.
2: Né? A Alisson, o menino da Roma.
1: Wesley.
2: Marquinhos, Magalhães, e aí eu fecharia a casinha com esse cara do Flamengo, que treinava com ele ali.
1: O Léo Pereira.
2: É um terceiro zagueiro ali, ó, pela esquerda. Você não vai descer, não. Você vai ficar aqui, ó. Você vai bater lateral, você vai marcar o ponteiro e coloca alguém pra fechar aqui no lateral. É. Pronto. Aí você vem com os três volantes. Você vem com o Casemiro, você vem com o Bruno Guimarães e Danilo.
7: Danilo.
2: Neymar, só... Neymar, você não vai correr, você não vai desgastar, não.
7: Só do meio pra
2: não.
7: frente.
2: Só do meio pra frente. Pegou a bola, toca no Neymar. Hendrick e Luiz Henrique. A força do Hendrick e do Luiz Henrique, eles podem resolver pra gente. Na força, porque eles têm arrasto, força e qualidade técnica. Hoje... Aí alguém perguntou no chat, e o Vini Júnior? O Alano reserva.
7: Segundo tempo,
2: não, todo mundo cansou, põe o Alano, põe o Rafinha, põe o Martinelli. Pra reforçar
1: agora o time. Eu vou falar uma coisa aqui, vai deixar muita gente chateada, vai deixar muita gente grilada comigo. Eu vou, uma pergunta, na verdade.
7: Tem um povo aqui grilado com você.
1: Não, eu tô vendo, eu vou falar agorinha, mas eu vou fazer a pergunta pra esse pessoal aqui. Ô, João e Wesley, se você tirar a velocidade do Vinícius Júnior, sobra o quê? Tira a velocidade do Vinícius Júnior, sobra o quê? Não, cara, velocidade ele tem.
2: Vamos discutir o Vinícius Júnior, ele é reserva.
1: Velocidade ele tem.
2: Ele é opção.
1: Ele, velocidade ele tem.
2: O Alano, pra uma seleção séria, digna, que quer brigar... mais ou menos, pelo menos pra entusiasmar o torcedor, o Alan tem que ser reserva. Alan, vamos chegar aonde com o Alan?
1: Tudo bem, mas... eu concordo contigo, mas vamos ser justos, vamos ser justos
2: as características dele. E outra coisa, tem que entregar a 10 pro Neymar e a faixa. Pronto,
1: vamos...
2: A 10 e a faixa. Vamos... Toma do Alan a 10, porque ele não... O Alan não pode jogar com a 10 da seleção, né, gente?
1: Não.
2: Foi igual uma
1: vez... Copa?
2: Ué, uma vez deram a 10 do Goiás aqui pro Fábio Bahia. Né, pro Kleber Goiânia, não pode, né, meu irmão?
1: O que aconteceu?
2: Não, uai, não, jogou com a 10,
7: Bahia.
2: Com todo respeito, Fábio Bahia.
1: Ah, não,
2: então assim, ó, o 10 foi de Péricles, Carlos Magno, foi de Péricles, Carlos Magno, Luvanor, né? Cara, dentre tantos outros.
7: Danilo,
2: então assim, não
7: Tabata.
2: Pode.
7: Tabata,
2: Paulo Baia. Pode passar assim a 10 pra... pra qualquer um, dá 18, 34, é igual o Alano. A camisa 10 do Pelé, do Zico.
7: Vixe,
2: não
7: Maria.
2: Pode o Alano pegar a 10. A 10
7: Rivaldo.
2: Tem que ser do Rivaldo, Ronaldinho Gaúcho.
1: Do Neymar.
2: Então, assim, é do Neymar pra cima, meu irmão. O Alano não pode vestir a 10 e ser faixa.
1: É, meus amigos, essa Copa vai dar o que falar. Tá aqui.
2: E outra coisa. Se o Dica fosse o primeiro jogo, se o Alano for titular, eu não assisto.
1: Que isso, mano?
2: Não assisto.
1: Você vai.
2: Eu não assisto.
1: E é contra. Ó, e já é dia 13, vai dar num sabadão. Rapaz, vai ter churrasco, hein? Sabadão, 7 da noite, Ih, Wesley.
2: Vai ter jogo do Campeonato Brasileiro, Série B.
7: Jogo brasileiro, nós vamos trabalhar.
1: Sabadão, rapaz. Não, mas esse jogo do Série do Brasil, não. Tem como não, hein?
7: O quê?
1: Sabadão vai ter jogo da Série B?
7: Vai trabalhar.
1: Dia 13 de junho, rapaz.
7: Série B não passa, não, rapaz. Série B não para, não.
1: Ó, esse assunto aqui movimentou, viu? Que dia o Vinícius Júnior jogou na seleção? Ele e ninguém é a mesma coisa. O Sargento Nunes. Eu sou o maior fã do Neymar, meu nobre amigo, mas o de 2016, esse versão 2026, não serve nem pro Dragão.
2: Agora, Sargento, tem um negócio, você comprou uma Hilux 2015, 2016, eles já arrumam a frente dela, ele já fica 2025. O Neymar foi desse jeito, né? O novo Neymar.
1: Meu amigo, se você quiser me dar um Honda Civic, pode ser um 2005, que eu tô aceitando. 2005, e é bom esse Civic 2005, hein?
7: O Carlão aqui, Carlos Alberto, ele tá falando ali do carro que eu emprestei, ele tá perguntando se foi pro Dida. Eu falei, é o Dida Bola de Ouro, foi ele mesmo.
1: Ele matou a charada.
7: Foi ele mesmo, Carlão, foi esse cara aí mesmo.
2: Mas aí, motorzinho, a chance de voltar inteira era quase que
7: não,
2: zero,
7: mas,
2: né?
7: Tá doido, assim.
2: Ainda teve bom que voltou.
7: Voltou.
2: Já você ganhou loteria. O carro voltou.
1: Até só de ter voltado já foi.
2: Tem mais,
7: não sei nem como aqui. Esse carro voltou.
1: Fala, doente.
2: Ó, fala aí, doente.
8: Bom dia a todos vocês.
2: Bom dia.
8: Rádio Bandeirantes, né? José Sardinha, motorista aplicativo.
7: Opa!
1: É por isso que
8: Presidente Prudente São Paulo.
2: Torcedor
8: do Vila, hein? E vamos lá. É o seguinte, o departamento médico do Vila Nova parece que foi renovado, mas parece que tá piorando, pô. O pessoal tá todo machucado aí, o pessoal do ataque todo machucado, o urso que nunca mais volta. dá um toque aí, fala aí, o que, que é que tá acontecendo? Não é possível.
2: Aí é mesmo, cara, né? Tem sido meio...
8: E sobre o Neymar, tem que ir mesmo, sumiu, que né? As crianças que gostam dele mesmo, independente, tem que fazer as crianças felizes, as crianças gostam mesmo do Neymar e pronto. E mesmo ele quebrado, machucado, ele vai segurar uns três.
7: Exatamente. Pô,
8: já pensou? Uma seleção que chama... Paquetá?
7: É.
8: Não, não faz isso comigo, não, pelo amor de Deus. Um abraço
2: é pra...
8: a todos.
2: Não. Paquetá é pra acabar.
1: Eu gostei do áudio dele.
2: A todos aí do interior de São Paulo. Cara, ele lembrou do urso, cara. Ninguém fala mais do Emerson.
1: É, de novo, né?
2: Vamos perguntar amanhã pra Tandara.
1: O Tandara vai trazer pra gente.
2: Um raio-x.
1: Inclusive, né, o Guga, acho que ele tá na audiência, se ele souber também, pode falar pra gente aqui sobre o Emerson Urso, que a gente passa aqui. Mas eu gostei demais do áudio dele. Ele falou do Paquetá.
2: É pra Paquetá. Acabar. Não. Aí, gente, o Paquetá já vestiu a 10 da seleção.
1: Já.
2: Né? Não, Paquetá. Vestiu a 10. Não, não pode.
7: Você, cara, já viu o Neto imitando a dancinha dele?
2: A seleção. Ele seria bom coreógrafo pra dançar lá com o Jacaré na época do El-Tchan. Aqui, Carla pra jogar Pérez. Bola, é Carla Pérez. Ele não dá pra jogar bola, não serve, mestre. Paquetá, pelo amor de Deus, futebol inventa cada uma,
7: meu,
2: né, cara?
1: 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Motor, Wesley e Joãozão, temos Copa Sul-Americana e Copa Libertadores agora, nesse exato momento. Ó, o Mirassol tá em campo e está perdendo para o Lanús fora de casa, mas o Mirassol já está classificado. Inclusive, um empate garante o Mirassol com a primeira com a primeira colocação,
7: né?
1: Na Libertadores. Ah. O Mirassol na Libertadores. E na Sul-Americana, nós temos Grêmio e Montevideo Torque. Rapaz, eu confesso que eu não conheço esse time, eu não sei de onde
2: que é. O Palmeiras joga?
1: O Palmeiras joga, deixa amanhã? Eu checar aqui pra você, acho que amanhã o Palmeiras joga.
2: E o Mengão?
1: Mengão hoje. É hoje, às 9h30.
2: Como é que tá o Flamengo? Tem que ganhar também?
1: Flamengo já tá classificado. Ele
7: ganhou lá de...
2: Ah, lá da briga lá, né?
1: É, então tá classificado. O São Paulo tá jogando agora também, 2-0 pro São Paulo.
2: E o Palmeiras tá classificado não, né?
1: Não, o Palmeiras ainda tá buscando a sua classificação, atualmente é o segundo do grupo. Mas, ó... Por incrível que pareça, o time brasileiro que teve mais facilidade em Libertadores, pelo menos o que classificou primeiro, foi o Corinthians. O Corinthians, que você disse que não joga nada, João.
2: Mas quem é? O Corinthians fez o quê?
1: Foi o primeiro brasileiro a se classificar na Libertadores.
2: Libertadores?
1: Na Libertadores.
2: Certeza?
1: É, ué.
7: Corinthians
1: é. O Coringão, o timão do povo.
2: Rapaz.
7: Corinthians foi campeão da Copa do Brasil.
2: Ó, vai fazer uma boa campanha, hein? Vai sair nas oitavas de finais. Pô, dá pra comemorar o timão, hein? Tá bem, hein?
1: Ganhou o prêmio melhor da primeira fase.
2: Expulsaram o André Sanches, agora tem uma...
1: Você viu o que a torcida fez lá?
2: Tá melhorando, hein?
1: Um banhozinho de...
2: Mirassol, que boa. Também,
1: pô. Tá classificado. Oh, não, o Corinthians, o Mirassol e o Flamengo.
2: O Corinthians classificou o Mirassol também, hein? Libertadores com 150 times. Ó, passou da primeira fase.
7: 10 grupos, 20 grupos, João.
2: 58 grupos.
1: Oh, e
2: time da Copa Sul-Americana que você falou e que ninguém nunca viu.
1: É, e o Guga tá lembrando.
2: O campeonato goiano cai.
1: Olha essa informação que o Gustavo trouxe. O Mirassol não joga mais no Maião, porque agora vai ter que jogar em São Paulo a próxima fase. Deve ser por conta capacidade.
2: Cabe na capital, né?
1: É,
7: deve jogar no Pacaembu.
1: É, agora o Mirassol vai ter que jogar longe de casa, longe da cidade de Mirassol. É, o Montevideo City, o Guga tá falando aqui que é do Grupo City.
2: Nossa.
1: É primo do Bahia, esse time que tá empatando com o Grêmio.
2: Pobre do Bahia.
1: Ah, não sei se tá tão pobre não.
2: O Bahia já não tá rico, esse City, meu Deus do céu.
1: É do Uruguai, Montevideo City.
7: Olha o grupo do Corinthians, João. É. Platense,
2: bom.
1: Esse é forte.
7: Santa Fé e Penharol.
2: Não, o Platense
1: é
2: aqui daqui.
1: É bom.
2: Não, o Penharol é bom. Tem uns 150 anos que não ganha. Penharol perdeu até pro Goiás aqui. Lá dentro tá uma classificação na Sul-Americana.
1: Rapaz, eu vou
2: Eu já vi. O Penharol é uma beleza.
1: Eu já vi anticorintiano, mas igual o João tá para ser.
2: Não, meu irmão, é a realidade, velho.
7: Classificar num grupo desse.
2: Você classificar
1: num grupo que tem... Isso vai se perder.
2: Olha aqui, ó. Platense. Vai, motor.
7: Santa Fé.
2: E Penharol.
7: Nome de carro.
2: Ô, você pega esse grupo aí, coloca no campeonato goiano. Com o Goiatuba é o primeiro.
1: Ei, rapaz. Oh, eu quero ver o que o João vai falar se o Corinthians beliscar um título. Já pensou se o Corinthians beliscar o Libertadores?
9: Não passa disso aqui, não. Você
1: uai, tá futebol, não, meu irmão. Futebol.
9: O Corinthians não passa disso aqui, vai. Não, rapaz.
2: O Corinthians vai ser campeão. O Geninho já saiu já. Ô, Igor.
9: Ele não tá te escutando, te ouvindo.
1: Já pensou?
2: É, o Geninho tá te ouvindo. É.
1: Aí depois você se pergunta quantos que ele, o Geninho, me pagou no Pix pra fazer a dele aqui. Igor, faz a minha lá hoje no Boleirão.
2: Tá louco.
1: Então é isso, ó.
2: Tem mais um doente
1: aí? Tem mais aí? Então solta aí pra gente, né?
10: Boa noite, vocês do Boleiro aí.
2: Boa noite.
10: Deixa eu falar um negócio.
2: Fala.
10: Tinha que ter uma regra, uma lei da CBF, do Estado, sei lá. Da lei do esporte. Time da Série A, no máximo 300 mil. Série B, no máximo 150. Da Série C, no máximo 100. E da Série D, no máximo 50.
2: Seu salário.
10: Vou pagar mais
2: que isso
10: pra jogador, não, moço. Tem jogador que vale nem 300, tem cara ganhando 2 milhões. Esse roça lá do que tá lá no Santos lá ganhando 2 milhões. Não vale nem 50. Então, tinha que ter essa tabela aí pra jogador, moço. Jogador de Série C, querendo pedir 80 mil lá pro Anápolis, é uma vergonha. O cara não vale 8. Tem que ter uma tabela. É o Arantes da Cidade de Jardim.
11: Boa noite, Joãozão. Boa noite, Botor. Boa noite, Igor. Aqui do Gentil Meirelles. Já que o tema é livre, amanhã pode ser o primeiro time do interior de Goiás a ter um título nacional, né?
1: Verdade.
11: É a Copa Verde.
1: Bem lembrado.
11: O Anápolis ganhou a primeira de 3-0 e segue para Espírito Santo para jogar com o Rio Branco e sacramentar lá um título nacional, né? Só um desastre pra tirar esse título do Anápolis, né?
2: É,
11: e vamos torcer.
2: Galão vai ganhar. Mas tem um negócio, o Nilton tá querendo transmitir o jogo.
11: Mas isso, torcedor do craque de Catalão, Hugo de Souza e do Verdão também.
2: Vixe Maria.
11: Um abraço a todos, boa noite.
1: Abraço. Como é que é essa história aí, João?
2: Corre um risco, o Nilton tá querendo transmitir o jogo amanhã.
1: Aqui na Bandeirantes?
2: Olha aqui, ó, o que encontraram aqui, ó. Olha aí, ó. Olha aí.
9: Deixa eu ver.
2: Dá pra ver, hein?
9: Joãozão.
1: Gol do Cabeleira. Olha lá.
2: Olha lá. Estatística, olha lá.
9: Cabeleira, informações.
1: Ex-jogador de futebol.
9: Ex-jogador.
1: Olha aí, ó. Tá aí, ó.
9: É só procurar.
1: Aí vocês vão falar que o Google
2: vai. Vai de novo aqui, Vitória.
9: Abre aí a tela.
1: Abre aí, Vitória. Olha lá.
9: Aí, ó.
1: Cadê? Quem que é esse rapaz aí que tá na tela do YouTube aí?
2: Aí, ó. E olha que tá querendo bonito.
1: Vê se vocês conhecem esse rapaz aí. Olha a camisa da Atalanta lá, ó.
9: Que é isso, Cabeleira?
1: Rapaz.
2: Olha, informações estatísticas dos jogadores.
1: Aí vocês vão falar que o Google tá mentindo também?
2: É.
1: O Google tá mentindo
9: brinca
1: também.
9: Brinca aí, João. Ó.
2: Ai, gente, deixa eu falar um negócio. Eu fico até emocionado com meus amigos. Foi só citar, tá vendo? Um amigo meu foi o Piccoli, lá de Bergamo, que me mandou aqui agora.
1: Ah, é vizinho, hein? É vizinho, Bergamo ali, mais ou menos. Ó, só fazendo um adendo aí, o nosso amigo falou do título nacional, nós temos a Aparecidense também, que é campeão nacional, né?
9: O Atlético foi campeão nacional,
1: não, ele disse do interior, ele falou primeira equipe do interior, mas a Aparecidense, que também é do interior, claro, a Aparecida de Goiânia.
2: Ah, o Anápolis já foi campeão, não, foi vice, né?
1: É.
2: Foi vice, então, da Polê também, vice da Taça
9: de Prata. Aparecidense foi da Série D,
1: Aparecidense é campeã brasileira da Série D, do ano de 2021. Então, caso o Anápolis venha sagrar campeão, seria o segundo time goiano do interior a ser campeão nacional.
2: Exato.
1: Fala, doente.
12: Boa tarde, galera do Boleiragem.
2: Boa tarde.
12: Motorzinho, Guga.
2: Tamo junto.
12: Vocês estão sabendo sobre o patrocínio do governo federal para os times goianos aí? 1,5 milhão para cada time por mês até o fim do ano?
2: Não.
12: Isso procede?
2: Não.
12: Ia ser uma boa, hein?
2: Procede não.
12: Abraço a todos. Ouvindo vocês aqui de Júpiter, na Flórida.
2: Grande, um abraço a todos.
1: Tá vendo o motor lá de Flórida?
2: O patrocínio é 3,5 milhões do governo estadual com a prefeitura para cada clube aqui da capital, Goiás, Vila e Atlético. Então, 3,5 milhões é a verba total do governo estadual e da prefeitura, não é do governo federal.
1: Então, pronto, tá dado o recado, essa é a informação. Fala, doente.
13: Boa tarde, galera do Boleiragem.
2: Por que eu tô falando boa tarde?
13: Já de novo mundo.
2: Tá de
13: Motorzinho,
2: noite,
13: você que entende futebol pra caramba.
2: Diga.
13: Quanto jogador e quais posições que o meu Verdão precisa pra sonhar em subir?
2: 4.
13: E o cara que bateu seu carro, se eu não me engano, foi o Dido.
9: Tava lá, você sabe, olha aí pra você ver.
1: Ô, Motor, você vai falar isso aqui, você quer o quê? Os caras é doido aí.
9: Vai precisar de 4 jogadores bons, que chegam pra ajudar o elenco. Um ataque quase todo, né? Um ataque todo. Só 3 no ataque. E aí o outro você vai
7: né, buscando ali numa necessidade. Pelo menos três atacantes bons o Goiás precisa. Um beirada da direita, um beirada da esquerda e um centroavante. Penso que isso aí ajuda muito o Verdão.
1: Fala, doente.
14: Boa noite, pessoal.
2: Boa noite.
1: Boa noite,
14: Joãozão. Boa noite, motorzinho.
2: Opa.
14: Rapaz, como que faz o sócio? O Goiás fez anual. E aí fica difícil, né? Antes, quando era parcelado no Pix mensalmente, era bem mais fácil. E eu, pô, eu, meus dois meninos, fica muito caro. E aí eu não.
15: Fica difícil fazer o sócio, né? Boa noite, que é o Digão.
2: Ô Digão, João. Cara, eu acho que pelo que eu. Se eu estiver errado, você pode mandar novamente o áudio. Ô Digão, mas parece que ele falou que tem que pagar direto tudo, né? No,
7: é o recorrente, né?
2: O sócio do Goiás, do Vila também, a certeza que é assim. Você coloca o cartão de crédito, ele cobra aquele mês, só que ele vai cobrando recorrente até o final, encerrar o contrato, lá no final do ano. Né? E você vai lá e encerra. Então, você pode observar aí que. Você faz, você coloca o cartão de crédito, se for um valor de R$33 ou de R$53, eu não sei quais são os valores, né? Ele cobra só aquele mês. No mês seguinte, ele vai cobrar a mesma taxa. E assim subsequente até terminar, até você cancelar. É assim que funciona.
1: É isso. E aí então, paga por mês, só tem um adendo, uma pequena observação. O torcedor tem que ter o limite do valor total, né? O valor total, porque não, acaba não consumindo. Não precisa do limite?
2: Você já assinou alguma TV por assinatura? Algum?
1: Já.
2: Disney?
1: Já.
2: Disney da vida aí? Você precisa. Você pode ter um limite lá de. A Disney é R$69, se eu não me engano, R$63, R$69. Você pode ter um limite de 70. Precisa ter um limite de 70.
1: Essa informação é muito importante. É muito importante porque às vezes cria uma dúvida, né? Às vezes a gente pode até checar isso.
2: Você tem que ter um limite para pagar a fatura. Né? Você está comprando aquela fatura. Quanto custa lá o sócio? R$50? Você tem que ter um limite de R$50. E aí todo mês você vai ter que ter o limite de R$50. Tô dando um número aqui.
1: Sim.
2: E uma hipótese, né? Então assim, todo mês você vai ter que cobrar lá. Minha Disney mesmo, todo mês me cobra. Tem lá o Premier, todo mês me cobra, todo mês, né? Tem o YouTube Premium, todo mês, R$29,90, todo mês me cobra. Não é? Aí só, às vezes, o cartão, eu coloco num cartão lá, o cartão é só pra usar isso, às vezes não tem dinheiro lá. É, porque é um cartãozinho lá que eu dou pra minha esposa lá, às vezes o negócio dá uma pipinada lá, porque mulher você já viu, gasta um pouquinho. Então assim, e aí fica um dia, aí já mostra, sua fatura está em atraso, mas não corta a TV, nem nada, mas você vai lá e já paga a fatura do cartão, já cobra na hora, é instantâneo, cobra na hora. É a mesma forma o sócio torcedor hoje.
1: É aí, então tá aí a informação pro, é o Digão, né?
2: É Digão, um abraço aí, Digão.
1: Valeu, Digão, obrigado pela sua participação, querido.
2: É do doente.
16: Boa noite, rapaziada do Boleragem, Bozão, Wesley.
2: Boa noite.
16: Na verdade, os clubes goianos, eles tinham que trabalhar o sócio o ano inteiro, recorrente o ano inteiro, e não só quando o time tá ganhando. Principalmente Vila Nova. Vila Nova, toda vez que ganha 2, 3 jogos, aí quer fazer campanha para aumentar o número de sócios. Na verdade, tem que fazer igual o Criciúma, esses outros times aí de fora. Você tem que ser fiel ao clube, não fiel ao resultado. Que a maioria dos times goianos, os três aqui, é fiel ao resultado. Se tiver ganhando, vai todo mundo. Se tiver ganhando, todo mundo faz o sócio. E na verdade, você tem que ser fiel ao clube o ano inteiro, né? Esse é o trabalho diferenciado que os clubes têm que fazer. Paulo César aqui de Goianira. Boa
2: Valeu,
16: noite.
2: Valeu, Paulo César. Abração, Paulo
1: Valeu,
2: César.
1: Obrigado pela sua participação, Paulo.
2: Rapaz, mas pra Goianira tá ficando difícil de andar, hein, cara?
1: Por quê? Tá ruim o trânsito?
2: Nossa, muito trânsito por ali. Aquele negócio de Trindade ali não termina, aquele negócio, pelo amor de Deus, um trânsito. Poderiam, sei lá, mas assim, e pra Goianira também, um povo, uma falta de paciência. É, a rodovia tem muito radar de velocidade.
1: É, tem mesmo.
2: Vem aqueles caras assim numa pressa, motoqueiro, é bicicleta, é povo atravessando que não tem passarela. O governo terá que olhar ali umas melhores condições ali para aquela GO070.
1: É.
2: Né? Ali é um dos maiores causadores de acidentes, né? Em GOs é aquele trecho ali, Goiânia e Goianira. Cara, é impressionante. O fluxo é muito grande, um povo numa pressa desgramada, um asfalto remendado, não tá bom. Então o governo, a Getop, precisa olhar lá com bastante carinho.
1: Oi.
2: E aí você já entra, você vai um de 60, depois já é 40. Nossa. Aí depois um... Cara, um negócio maluco aquele trânsito ali.
1: 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Vamos fazer o seguinte então, primeira parada aqui no Boleiragem, na volta tem mais, hein? Vai ter mais participação do Doente, tem muito mais também de futebol goiano, futebol nacional e internacional. 8h36.
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1: Estamos de volta aqui no Boleiragem na Rádio Bandeirantes Goiânia. Muito obrigado pelo carinho, pela audiência, por estar conosco nessa noite de terça-feira. Estamos juntos até as 9 horas da noite falando muito de futebol. Um abraço aqui pro Washington Lopes, pro Divino Silva, o Silas Letreiros, que tá aqui falando: não leem mensagens, não vou mandar mais nenhuma, tá vendo? Ó, Silas, perdeu a oportunidade, acabei de ler sua mensagem, ó, tá vendo? Se você tivesse mandado sua mensagem, eu teria lido. Moacir Pereira tá aqui falando do Valdivino, o Wanderson Gomes tá participando conosco, quem mais? Alfredo Pereira, Cristiane de Paula, Marcelo Goiás, Divino Silva, rapaz, mas tem uma gente, tem uma galera, audiência do Boleiragem simplesmente cheia, né? Maravilhosa. Esse programa aqui não tem dia de audiência baixa, Wesley.
2: Ah, aqui é a resenha.
1: Não tem.
2: A resenha é o que todo mundo gosta, chega do trabalho, tá ali a galera no futebol, mas tá com o radinho ou o YouTube ligado, escutando a resenha do Boleirão.
1: E por falar em resenha, Wesley, eu tava vindo pra rádio aqui apresentar o Boleiragem e, claro, tava ouvindo o Bandeirantes Esporte Clube, né? Ligado ali no nosso Gustavo Ramos, na Mariana Rabelo e também na Ivana. E aí o Luan Alves trouxe uma informação que eu fiquei, assim, surpreso com essa informação, Wesley. O Internacional vai pedir para a CBF o reconhecimento do título brasileiro de 2005, cara. E aí vai dar pano pra manga, porque oficialmente, pelo menos até então, o campeão brasileiro de 2005 é o Corinthians, certo, João?
2: Certo.
1: Só que em 2005 houve aquela máfia do apito, que eles chamaram, né? E aí agora o Internacional quer dividir com o Corinthians, na verdade. De acordo com a informação do Luan, o Internacional pediria não a anulação do título do Corinthians, mas que houvesse declarado dois campeões, assim como no ano de 87. Pra quem não sabe, a CBF reconhece tanto o Flamengo como o Sport, como campeões brasileiros de 87.
2: Taça das bolinhas.
1: Você acha que daria certo essa ideia aí, Wesley?
2: Já deu com Flamengo e Sport, porque não pode dar.
1: Mas o que aconteceu exatamente ali em 2005?
2: Muita corrupção no apito. Então isso aí, às vezes, o Inter tá se sentindo prejudicado. Se o Inter se sentir prejudicado e tiver provas, é pano pra manga. E vai, isso aí vai demorar muito tempo. Olha o Flamengo, o Sport, acredito que o Sport tem uns 4 anos que isso aconteceu.
1: E o Trem foi de 87.
2: Então, pode esperar uma novela longa sobre isso aí.
1: Ô, João, o Corinthians mereceu ganhar o Campeonato Brasileiro em 2005?
2: Claro que não, hein.
1: Foi no apito?
2: Foi um apito, assim. Cara, o jogo do Inter contra o Corinthians lá no estádio Pacaembu, foi pênalti no Tinga, ele sofre o pênalti.
1: Foi mesmo.
2: E aí o árbitro não dá o pênalti e não expulsa o Tinga. Se não me engano, Márcio Rezende Freitas, se eu não me engano. E aí os caras ainda querem dar palestra, na televisão, Teve um árbitro, que Atlético Mineiro e Flamengo, José Roberto Wright.
1: Sei.
2: Quanto, aquilo foi 81
1: 87,
2: aqui? 87,
1: eu
2: 80,
1: acho.
2: Não, 87, 81, 80, 80 e poucos lá.
1: Foi no Saia Dourada.
2: Aí... né? Ele foi convidado lá pela Globo lá e teve, né, o direito do VAR. Muito questionado, tal. E aí? Nossa, que tinha que expulsar o Reinaldo. Rapaz, ele não errou nenhum. No consciente dele, ele acertou todos.
1: Em 81 mesmo.
2: Amor de Deus,
1: dia
2: meu irmão.
1: 21 de agosto.
2: É igual esse Márcio Rezende. Acho que é Márcio. Confirma aí. Alguém pode confirmar aí, porque vai muitos anos. Acho que é Márcio Rezende de Freitas. Cara, ele assaltou o Internacional. Um pênalti claríssimo em cima do Tinga. E ele expulsa o Tinga. Corinthians ganha o jogo, campeão 2005. Pelo amor de Deus.
1: Márcio Rezende.
2: Pelo amor de Deus desse cara. Amor de Deus. Não foi nem o fato de ter anulado vários jogos com aquele cara lá que fez eu esqueci o nome dele, que era o árbitro que foi denunciado. E aí muitos jogos foram anulados.
1: Sim.
2: Né? Aí jogaram novamente. O Corinthians foi muito beneficiado, mas nesse jogo contra o Internacional, você tá doido. Ali era a decisão do campeonato. O Corinthians simplesmente, aí depois, pô, falar, o João é implicado com o Corinthians, é história.
1: Isso é história.
2: É história, tá lá, aconteceu, foram fatos.
1: Né, com isso.
2: Fatos.
1: E aqui eu tô pesquisando sobre o Márcio Rezende, que você falou.
2: Por isso, João, que depois, em 2008, o Inter veio aqui, entregou pro Goiás, o Grêmio vingou lá e ganhou do Corinthians rebaixado.
1: Foi.
2: 2008.
1: Foi aqui no Céu Dourado, se não me engano. Aqui na página do Wikipédia dele diz que ele foi o árbitro brasileiro mais bem colocado no ranking da FIFA.
2: Você vê que isso aí não serve pra nada.
1: Rezende,
2: não é
1: para
2: quem vai pra Copa do Mundo, quem não sei o quê. Isso aí não é parâmetro pra nada. Nada. Tudo isso é só um negócio, política. Quem tem padrinho, mama, vai quem longe. Não tem, chupa dedo.
1: Exatamente. O Moacir tá falando, deixa foi eu... nada, João. O Tinga deu cambalhota.
0: Ô, João, Rafael Melo tá fazendo uma pergunta pra você. Pergunta para o João por que o Ancelotti não gosta do Endrick e gosta do Alan.
2: Rapaz, é a mesma coisa de gostar da Vera Verão e não gostar da Vera Fischer. São escolhas. São escolhas.
1: Já que a gente tá falando de CBF, seleção e agora também essa situação do reconhecimento do título do Internacional, João e Wesley, a CBF também propôs aí estudar acabar com esses horários aí alternativos, principalmente o horário de domingo às 8 horas da noite. Tava passando da hora, né, João?
2: Não, esses horários pornográficos. Domingo é 5 horas, no máximo 7:30, assim, estouro 7 horas. 6:30, estourando como era antigamente. Estourando 6:30. Porque você pega a grade das 4 e das 6:30, dá pra entender a televisão. E agora esse negócio, igual Série B, 9 horas da noite no sábado.
0: Maluco.
2: Né? Domingo. Série A, domingo, 9 horas da noite. Isso é um absurdo,
1: horas,
2: pelo amor de Deus.
1: É complicado.
2: Não, isso aí quer tirar o torcedor realmente, literalmente, do estádio.
0: Mas pra ele
2: tem que ter,
0: isso
2: tem
0: mesmo,
2: ter respeito com o torcedor.
0: A ideia é vender pay-per-view.
1: E outra ideia também seria reestudar os jogos do meio de semana às 7 horas.
0: E tem um jogo das 11 também de domingo, não é?
1: Exatamente, bem lembrado. Eles também querem aumentar o número de jogos no domingo às 11. Inclusive, cara, o Vila joga domingo.
2: Porque a região sul dá pra você jogar tranquilamente. Eu nem penso que até 11 horas seria um pouco tarde. Eu acho 10 horas, talvez.
0: 10
2: ou
0: é um 10,
2: ou 10:30, mais ou menos, né? Porque não tem esse negócio simples. Já reparou que não tem jogo 4,5. É. Tem 6,5, né? Por que, que também não coloca 4,5? Não seria uma quebrado, legal? Quebrado. Igual. 11 horas eu acho tarde, 10,5 seria o ideal.
1: 10 é muito cedo.
2: 10 é muito cedo. Então 10,5 não seria legal?
1: É.
2: Pô, o sol não tá muito quente, você termina ali por volta de meio-dia 10, meio-dia 15. Ainda é um sol legal. É. E principalmente na região sul, nessa época agora, dá pra você jogar tranquilamente. Aí já é um horário bom.
1: É,
2: né? O Vila, torcedor adora.
1: Vila joga agora, domingo.
2: Não, dá pra jogar. Até aqui na região centro-oeste, nesse momento, dá pra jogar nesse horário.
7: Nesse mês dá. Esse mês a temperatura é tranquila.
1: O Moacir Pereira tá falando: jogo domingo tem que ser 16 ou 17 horas. O Washington Lopes tá falando que o pior árbitro foi o José Roberto Wright, mas ele chama de rato.
2: Ah, esse Wright aí, Wright, Márcio Rezende, Márcio Rezende Freitas, o árbitro mais bem avaliado da FIFA. E aí,
7: da nova geração.
2: Mas assim, o que você achou dessa?
1: João,
2: você acha que
1: o brasileiro mais bem ranqueado.
2: É quem tem padrinho vai, né?
7: Matou a
2: quem
7: pau.
2: Não tem chupa dedo,
7: hoje,
2: né, motor?
7: É network, é o padrinho, é aquele. Por isso que o cara tá lá fazendo isso e aquilo, é o padrinho.
2: Tem árbitro que marca pênalti Paulo no meio César. Do campo. Mas foi falta, não? Foi pênalti. Mas foi falta. Não, foi pênalti.
7: Tá vendo? Aquele horas. Paulo César, aquele lá, né? Ele fez um jogo desse lá no Arruda, João. Rapaz, ele garfou o Santa Cruz. Ele
1: é o que
7: saiu.
1: Comenta na Globo?
7: É, rapaz, ele saiu dentro do camburão da polícia de lá. Senão ele não saía, não.
1: E era contra quem?
7: Nossa, não me lembro o time, mas. Conta essa história.
1: Paulo César de Oliveira.
7: Paulo César de Oliveira, jogo do Santa Cruz, ele... Se colocar na internet, você vai ver aí, ó. Ele teve que sair escoltado, a torcida não queria deixar ele sair. Foi sair 1h da manhã, porque a torcida tava revoltada com as atitudes dele dentro de campo.
1: É, rapaz, isso dá o que falar, né? 8h48 e tem lugares que fazem diferença nos detalhes. 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Wesley, só por curiosidade, em 2005 você estava jogando aonde?
7: No Atlético.
1: No Atlético.
7: Tinha sido campeão da segunda divisão do campeonato goiano em cima do Rio Verde. Foi 4, acho, metemos 4 no estádio Antônio Ascioli.
1: É, e aí posteriormente você viria pra Série A em
7: 2009, né? Nós subimos de 9 pra 10.
1: É, eu pergunto porque 2005, João, eu tinha 3 anos de idade. Eu confesso que eu não lembro nada. Eu ouço falar essa história, né, do Corinthians, da máfia do apito, mas eu realmente não estava lá.
7: Teve uma final que nós fizemos contra o Corinthians na Copa do Brasil, lá na Arena da Boca do Jacaré. Rapaz, o que que fizeram com o Brasiliense? Que lá não se faz.
1: Garfaram?
7: Não. Nossa senhora!
1: Sempre Corinthians, né, cara?
7: Que nossa coisa engraçada.
2: Copa do Brasil.
7: Copa do Brasil.
2: Tiraram o título do brasileiro.
7: Brasiliense, na boca do jacaré, pra você ter
1: lá
7: ideia.
1: Na casa do...
7: Que é isso, bicho? Garfaram o brasileiro na cara dura.
1: Meu Deus do céu. Atualizando aqui, a Copa Libertadores da América segue Lanús 1, Mirassol 0. O jogo vai se encaminhando para o final. Mirassol classificado pela Copa Sul-Americana. O City, que você falou que é pobre, João, que é primo pobre, tá batendo o Grêmio, tá? E o jogo é lá em Porto Alegre. Montevidéu.
7: Não, mas time pobre joga Sul-Americano.
1: Montevidéu 2, Grêmio 1. Montevidéu 2, Grêmio 1.
2: Mas pobre às vezes ganha do rico.
1: É, e o São Paulo. São Paulo vai batendo o Boston River por 2-0 e vai também assinalando a sua classificação.
2: E o Grêmio também, tadinho. O Grêmio é um ex-rico, né?
7: Pegou uma fase agora, hein?
1: E nossa, Grêmio
7: tá devendo até...
1: Quem te viu, quem te vê. Daqui a pouco, às 9h30, o Flamengo entra em campo pela Taça Libertadores da América. Tem mais participação dos ouvintes aí, Renato?
3: Boa noite, meus amigos da Rádio Bandeirantes.
1: Boa noite,
3: maior noite. Do Centro-Oeste, essa grande emissora do esporte em Goiás, sob o comando do nosso grande comentarista Joãozão Wesley. Grande abraço.
2: Opa.
3: Ao comandante aí, o âncora do programa aí, que eu não sei quem é hoje.
1: É o Igor.
3: Aqui, parei aqui pra... Agora que eu liguei o rádio aqui. Grande abraço pra vocês. Zé Dalmo, aqui da cidade de Guapó, assessoria de comunicação da prefeitura de Guapó, torcedor do Goiás. Tamo junto. Sábado, Verdão 2-0.
1: Valeu, meu querido. Obrigado.
2: Como é o nome dele?
7: Zé Valdo?
1: Acho que é Zé Dalmos.
2: Zé Dalmo, né?
1: Desculpa se eu pronunciei.
2: Ô, Zé, eu tô esperando o Marcelo Borges aqui com a obra do ginásio. O Borginho fez um ginásio lá simplesmente espetacular. Uma obra maravilhosa lá para a comunidade guapoense, né? E eu falei, Borginho, leva lá, traz as fotos, traz os vídeos, vídeos, né? Pra gente divulgar pra você. O Borges, que é secretário de esportes da cidade de Iguapó, muito competente, o Borginho, nosso amigo.
7: Exatamente.
2: E aí o Borginho falou, João, eu sou ruim mesmo de marketing. Eu falei, não, você é péssimo, você não é ruim, não. Então, assim, aí eu convidei também o prefeito de Iguapó, cara, estou fazendo uma administração legal lá, para que eles estejam aqui, né, para divulgar lá o que eles estão fazendo pro futebol, cara. Iguapó tá tendo, vai daqui a pouco disputar a categoria de base, vai ter times federados aí. Isso é muito bom, é bom que vê o esporte aí do interior, claro que não é um interior longe, né, mas é, assim, é bem próximo a Goiânia, mas até bem pouco tempo. Era uma cidade dormitório, hoje é uma cidade referência. Já tem estádio, já tem um ginásio. Ginásio pronto, cara, ficou de primeira qualidade. Então, parabéns ao Marcelo Borges. Aliás, o Marcelo estará conosco aqui na quinta-feira no Bandeirantes Esporte Clube.
1: Ó, informação de primeira mão aqui, hein? Então, o João já está anunciando aqui. Borginho vai estar com a gente no Bandeirantes Esporte Clube. Que dia, João?
2: Quinta-feira.
1: Você não perde por esperar, hein? Marcelo Borges aqui no Bandeirantes Esporte Clube. E o Grêmio empatou. O Grêmio empatou no último minuto, cara. Aí, ó, tá vendo?
2: Vai falar alegria de pobre.
1: Vai falar do Grêmio, depois vai falar mal do Grêmio aí, ó. Tá vendo? Tá igual o Nilton aqui, ó. Agora o Nilton vai dar o favoritismo pro Montevideo City. Grêmio 2x2 pela Copa Sul-Americana. Deixa eu passar aqui com os amigos. O Divino tá aqui conosco. O João Vitor falando do empate do Grêmio. O Moacir. O Divino falando Paulo Nunes e Jardel jogavam muita bola. Ficou na história. O Wilson falando. O Edilson Pereira.

0: Vai trabalhar, o João acabou de falar aqui, ó.
1: Oi, ué.
0: O Silvio de Deus. João, busca o Borginho, já buscou.
1: Já, ué.
0: Moacir, Joãozão, você perder o Geninho. Não, o Geninho já tá foi embora, querido. Acácio Brandão, senhor Moacir, a internet não é terra sem lei.
1: Eu não perdi o Geninho que me perdeu.
0: Tome, então pronto. tá respondido. Tem mais participação de ouvinte aí, mano?
1: Aliás, hoje eu levantei cedo, acordei cedo com a mensagem do Geninho, me cobrando R$400, motorzinho.
2: Nossa, Deus. O era pra pagar dia 20.
1: O fogão dele, fogão sim. Velho que eu comprei lá pra roça.
2: Hoje é o meu carro.
3: Hoje é 26 nossa. Ainda, João.
2: Mas dia 20 do mês que
3: do
2: vem,
3: mês que vem, é.
2: Era, dá pra dar um mês, né?
3: Dá.
2: Oh, meu carro. Eu falei, gente, você muda de cidade, mas não muda de jeito.
3: O jeito não muda.
2: Aí eu tinha o dinheiro pra pagar. Ele falou assim, ó. Só tem sexta-feira. Não, não, não. Então, beleza, então. Oh. Mas já mudou. Então, a sexta-feira, então, vou levar. Beijo.
3: Geninho não muda.
2: Geninho.
3: Eu falei, Geninho.
2: Eu gosto do Saracura, não, gente boa. Mas ele precisa mudar, né,
3: vai.
2: Wesley?
3: É oportunidade agora, João, ele vai mudar.
0: Falta o ouvinte aí,
4: Marcos. Boa noite, boleiragem, como é que vocês estão?
2: Bonito e gordo.
4: Ô, Joãozão. Minha sogra mora em Piracanjuba. E você já foi lá no Centro Silânia jogar bola lá? Lá tem um campo top, hein?
2: Centro Estulano.
4: Boa noite, vocês dois são férias e vocês três, quer dizer?
2: Tamo junto. No Centro Estulano. Já joguei lá também. Né? Já tomei banho lá na ponte do governo, no rio Piracanjuba, já pesquei na minha ponte lá embaixo, lá pegando curimba, né? Pegando chorão, pegando pintado. Pintado não tinha, não. Acho que pintado é já exagero, né? Assim, uns pirral.
0: Pintado é meio grande, né, João?
2: Lá é no rio Piracanjuba também. Então, assim, já pesquei lá, já tomei banho nesses beiras de corga aí, né? Todos eles nas barrancas do
0: fazendo é com você mesmo, né, João?
2: Aqui, mandar um abraço aqui pra galera aqui, ó. Cadê aqui? Isso é o Chiquinho. Ah, eu falo aqui que o primeiro campeão brasileiro foi o Atlético. Grande Chiquinho, um abraço, torcedor do Atlético lá na Vila Aurora. É, o campeão foi da Copa Integração, se eu não me engano. O Atlético foi o primeiro campeão.
0: Em 71.
2: É, exatamente.
0: Se eu não estiver errado. Em 71, o Dragão é campeão da Copa Integração. E falando em Dragão, olha o Fábio Bento. O último jogo do Atlético pelo Campeonato Goiano de 2005 foi 6-0. 3 gols no primeiro tempo e 3 no segundo. Eu estava lá. Rapaz, 6-0, hein? Ó, o Vanderlan tá aqui comemorando. Agora sim, Marcelo Borges de volta. Perfeito. Tá falando aqui que é torcedor do pai do Centro-Oeste. Então, você já oficializou, o Borginho tá vindo mesmo, João?
2: Não, falei, o Borginho vem participar do programa quinta-feira.
0: Ah, entendi. Borges hoje
2: ele é secretário de esportes, lá de Iguapó.
0: Vamos com calma. Não vou colocar a carreta na frente dos bois, não. O Felipe Escobar tá te perguntando, João, quem que jogou mais no Atalanta? Se foi o Cabeleira ou o Rafael Tolói?
2: O Tolói é zagueiro, mas não se compara, doido, não.
3: O Tolói fez 5 gols.
2: Lá você olha, lá tem uma.
0: É ídolo lá, motor.
2: De brasileiros lá tem 2 bandeiras. A minha é do Evair.
0: E o Tolói nada.
2: Evair. O Tolói é zagueiro.
0: Pô, mas vai. Zagueiro
2: já
0: pode ser.
2: Já
0: bom,
2: viu
0: não?
2: Fazer bandeira de zagueiro?
0: Poxa, vai, lógico não. Já, vai, não, o zagueiro pode ser ídolo, não? Agora
3: o máximo,
0: mesmo.
3: O máximo zagueiro. O máximo. Só uma plaquinha de 100 jogos.
2: Só. De John Halmed.
0: Aquela medalha que você ganha quando você joga na escola, sabe? Aquela medalhinha de John Halmed. Tô acabando com o Tolói aqui, meu Deus do céu.
2: Não, isso é uma realidade.
3: Não, mas é, ué.
2: Me fala que bandeira de qual zagueiro que você já viu em estádio de futebol? Fizeram 20 bandeiras lá agora no do Atlético. Teria um zagueiro.
0: Não, mas não. Tem bandeira do Lino.
2: O Lino é um caso excepcional, atípico. Fortuito, atípico.
3: Mas o Lino foi atacante fazendo gol.
0: O Lino é porque fez gol também, mas...
2: Não, mas mesmo assim, o Lino é porque, assim, é outra história.
0: Certo. Moacir Pereira, Silvio de Deus, o chat agora ficou aqui disparado, que a galera deu pra mandar
3: pegando,
0: mensagem.
3: Tá
0: aí quando a galera dá pra dar mensagem, tem que ir embora, né, João?
2: Tá bravo com quem?
3: O bicho tá bravo aí.
2: Lê aí, ué.
3: Entrou o povo aí, vai.
0: Lê aí, motor, me ajuda a ler, que tem muita gente aqui,
3: calma,
0: ó.
3: Aí.
0: Tá falando do Marcelo Borges, já li essa mensagem aqui. E só deu o Marcelo Borges nesse chat aqui.
3: Edilson Pereira Carvalho era viciado em jogo de aposta. Aí o bicho tá pegando com esse negócio do Edilson aqui, ó.
0: Rapaz, ele era viciado em jogo de aposta e aceitava propina de apostadores pra pagar dívidas de jogo. Isso porque naquela época nem tinha tanta bet, né?
3: Nossa
0: igual
3: senhora.
0: Hoje. Imagina se fosse hoje com as bet hoje, hein, Wesley?
3: Rapaz, ainda bem que, né, o Hugo Jorge Bravo que iniciou essa denúncia aí, né, e coibiu algumas ações aí, porque tava demais, tava muito assim, fora do controle.
0: É isso. 8h58, vambora, João?
1: Uai, vamos, né?
0: Bora, né? Bora, vamos. Que tá vindo o pessoal do apito aí, eles vão até 11 da noite. Bora, motor.
1: Bora. Renato, não deixa o Nilton falar que o Anápolis vai ganhar o jogo.
0: É, vocês vão.
1: E nem transmitir o jogo amanhã.
0: Nós vamos embora, mas você vai ficar aqui no apito esportivo. Tem futebol na Bandeirantes.

0: até as 11 horas ao vivo com ele, Newton César, mão na mesa. Ele tá chegando aí com toda a turma do Apito. Foi um prazer, uma satisfação inenarrável comunicar com você, melhor ouvinte do Brasil. Vem aí o Apito Esportivo. Fiquem todos com Deus. Tchau.
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